0: glória ao Espírito Santo de Deus, mas graças a Deus que nos dá a vitória, em nome de Jesus Cristo, graças te damos por tudo, meu Pai, fica conosco, Senhor, abençoa os ouvintes do programa, Pai, a voz da libertação, fica conosco, Pai, em nome de Jesus, e quem orou com fé diz amém, Jesus, amém, Jesus, glória a Deus. Glórias a Deus, chegamos ao final de mais uma programação Mulheres de Fé e também do grupo Adoradores, aqui da Igreja Pentecostal Deus e Amor. E não esqueça de na próxima quinta-feira vir adorar a Deus juntamente conosco no primeiro dia desta campanha abençoada. E quem vos despede com a paz do Senhor Jesus são suas irmãs em Cristo, irmã Kelly Cristine,
1: Valquíria Gouveia. Fiquem todos na paz do Senhor Jesus.

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0: Glória a Deus. Você está ouvindo agora o momento do presidiário dentro da programação A Voz da Libertação. Quem vos saúda, quem fala com toda a audiência neste momento é o presbítero Rodrigo Coelho.
1: Quem fala com a audiência é o cooperador Tarlis.
2: Também está o cooperador irmão Rony Ramos e a missionária Nelly. E nos botões que faz o negócio acontecer até as 23 horas, pastor e presbítero Jessé da Glória.
0: É, e nessa noite tem carta lida, tem um testemunho de duas cartas, uma do presídio da capital, a Penita, aqui em Florianópolis, e uma de São Pedro de Alcântara. Nós vamos também falar sobre o projeto Jesus e Liberdade, vamos falar um pouquinho do projeto Madrugada com Deus, e já em instantes, mão Tales vai estar falando aí sobre os pedidos de oração. Você que deseja um pedido de oração, você que deseja a intercessão da igreja por alguém da sua família, da sua casa, e daqui a pouquinho também, instante mais, o pastor Rony Ramos vai entrar com a palavra de Deus e a oração.
1: Você que tem um pedido de oração para fazer, você que quer nos enviar um pedido, logo mais vamos estar orando por todos os pedidos de oração que chegar. Eu vou passar o número do WhatsApp, é o 48-3207-8283. Mande o seu pedido de oração, que logo mais vamos estar orando.
0: E você que está ligadinho na audiência conosco aí pela 98.9 FM, você que está com o seu celular na mão, usa o aplicativo aí, você que não recebeu ainda, pede aqui para a gente na rádio 48-3207-8283 e a gente manda um link para você da rádio Voz da Libertação, e nós estamos aí dentro desta programação com o momento do presidiário. E aí você vai fazer o seguinte, você vai compartilhar com o maior número de pessoas, você vai ser um agente missionário nesta hora, dentro da programação, o momento do presidiário. Nós vamos agora de uma palavra através do cooperador, pastor Rony Ramos, e logo em seguida a oração e as demais partes desse culto.
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Aleluia, glória a Deus. Você que nos ouve, aleluia. Você, se tiver a oportunidade de abrir a palavra do Senhor, o livro de Marcos, capítulo 16, versículo 15 e versículo 16. É uma breve reflexão para começarmos o programa Momento do Presidiário. Livro de Marcos, capítulo 16, e versículo 15 e 16. Somente esses dois versículos para uma reflexão que diz a palavra do Senhor assim. Versículo 15. E disse-lhe Jesus: ide por todo o mundo, pregai o evangelho a toda criatura. Quem crê e for batizado será salvo, mas quem não crê será condenado. Amados irmãos, Igreja do Senhor Jesus Cristo, você que está do outro lado, aí, na sua casa, no hospital, quem sabe você está nesse momento viajando com o rádio ligado, o aplicativo, ligadinho na programação Momento do Presidiário. Aqui nós vemos uma menção de Cristo sobre a sua igreja, uma ordem divina, onde Jesus disse: ide por todo mundo e pregar o evangelho a toda criatura. É uma ordenança do Filho de Deus. O que me chama a atenção, ele não fala ide por todo mundo e pregai a todos os filhos. Ele faz a menção criatura. E no 16, quem crê e for batizado será salvo, mas quem não crê será condenado. A palavra do Senhor, ela tem ao mesmo tempo a salvação como a condenação. Aqui Jesus, ele faz uma menção aos discípulos depois da sua ressurreição, dizendo para os seus seguidores, porque não era só 12 discípulos, são milhares e milhares de discípulos nos dias de hoje, que era para andar de aldeia em aldeia, em cidade em cidade, nação em nação, e pregar o evangelho a toda criatura. Pregar o arrependimento. Pregai a palavra de salvação. Deixai explícito e explicado a toda criatura, a todo ser vivente, que Cristo é o Salvador das nações, que Jesus morreu na cruz para salvar todo mundo. Jesus ama aqueles que não amam Ele. E Jesus, no ápice da sua morte, quando estava sendo crucificado, e ali os romanos soldados lançaram uma lança, e que entrou, penetrou em Jesus e saiu água e sangue, Jesus, ele libera uma palavra para o Pai. Ele diz: Pai, perdoa eles porque não sabem o que fazem. E no dia de hoje, muitas pessoas, multidões e multidões, têm tomado decisões erradas, caminhos errados, e não sabem o que fazem, o que estão fazendo. Isso pesa sobre a igreja de Cristo. Igreja não é placa, igreja não é religião. Igreja é todo aquele que já confessou que Cristo é o Filho de Deus, e que morreu na cruz e veio ao mundo para salvar a humanidade. E pesa sobre a igreja de Cristo a responsabilidade de levar o evangelho a toda criatura. Porque, voltando um pouquinho lá atrás, meus irmãos, quando Adão e Eva no jardim, Deus faz com eles um teste de fidelidade. Eva e Adão, eles são reprovados no teste de fidelidade para Cristo, porque deram ouvido à serpente, ao inimigo, a Satanás, e tiveram ali um momento de diálogo, ou, por que não, comunhão. E ali a humanidade perde, né, a oportunidade
de estar sobre a terra por toda a eternidade, de não morrer, de não provar morte, provar doença, enfermidade. E quando eles ali perdem aquele vínculo de comunhão, porque Satanás falou para Eva comer, que ela ia descobrir o outro lado, que não estava ainda descoberto, Eva ali e Adão foram enganados pela serpente, que é Satanás. E ali Adão e Eva, eles, a partir daquele momento, toda a origem da humanidade passa a ser criatura e não filho. Naquele momento eles perdem, aleluia, eles perdem aquela comunhão com o Pai. O pecado entrou no meio entre Deus, Adão e Eva. E aquela comunhão é perdida no jardim. Todo aquilo que Deus fez no jardim era para viver eternamente sobre o jardim. Mas veio o pecado e no meio fez essa divisão, essa separação entre o santo, santidade, entre a criatura. Por isso que Jesus, ele deu uma ordem, pregai o evangelho a toda criatura. Porque toda criatura, ela está distanciada do Filho de Deus. E toda criatura, ela precisa conhecer a palavra, o evangelho, se arrepender, aceitar Cristo para se tornar filho de Deus. Porque não tendo arrependimento, não tendo conhecimento do evangelho, não tendo mudança, não tendo aceitação, não tendo recebimento da graça, é criatura. E criatura não tem herança, quem tem herança é filho. Por isso que Jesus fala na sua palavra, ide por todo o mundo e pregai o evangelho a toda criatura. Quem crê e for batizado será salvo. Ponto, vírgula. Paramos num ponto. Irmãos, quem crê no evangelho e for batizado será salvo. Mas quem não crê será condenado. Não é Jesus que está condenando a criatura. A própria criatura está se condenando por não crer no Filho de Deus, por não aceitar a palavra de Jesus, por não receber e por não querer ter uma mudança de vida, por não querer ser batizado. Por isso que toda criatura hoje está em torno, acho que, de 8 ou 9 bilhões de seres humanos sobre a face da Terra. Dentro dessa menção de quantidade, poucos são filhos. Mais da metade, bem mais, 90%, sabe lá quanto, são criaturas. Criaturas que precisam se arrepender dos seus caminhos, que precisam conhecer o evangelho, conhecer Cristo, conhecer a palavra. Mas está sobre essa igreja a responsabilidade, sobre nós, que já somos filhos, não mais criatura, que temos herança do Pai, em de anunciar, levar o evangelho, levar o arrependimento, que é a sua palavra, sobre essas criaturas. Por isso que Deus, ele levantou a equipe Heróis da Fé para levar o evangelho dentro dos presídios. Deus levantou Madrugada com Deus para levar a palavra para os moradores de rua, aos hospitais, os asilos e tantos lugares. Porque criaturas estão lá sofrendo na sarjeta, na droga, na bebida, estão lá sendo escravizadas. Não são filhos de Deus, são criaturas de Deus. Estão lá mergulhadas na bebida, na droga, estão lá algemadas, aprisionadas pelo crack, pela maconha, pelo cachimbo, pelo cigarro, por tantas as coisas. Então essas criaturas é preciso ser alcançada pelo evangelho de Cristo. E quando o evangelho de Cristo chega nessas criaturas e eles crêem e são batizados, serão salvos. E a partir daquele momento, quando chega a palavra, já não são mais criatura, já começam a ser chamados filhos de Deus. E para nós ter essa palavra sobre nossas vidas, filhos de Deus, é preciso que nós chegamos ao arrependimento. E para nós chegar ao arrependimento é preciso nós conhecer a palavra. Jesus deu uma ordem, uma ordenança do céu de Cristo: ide por todo mundo e pregar o evangelho. Ah, mas eu não vou lá para o país da África, lá do Japão. Irmão, ide ainda no teu bairro, na frente do colégio, na UPA, no supermercado, na padaria, a sua rua, e levar o evangelho, levar as boas novas.
Porque nós moramos, todo mundo aqui mora em alguma rua, um prédio, e ali mora criaturas. Há uma diferença entre criaturas e filhos. Filhos que já receberam Jesus, que já aceitaram Jesus, já se arrependeram dos seus pecados, já não bebe, não fuma mais, já não pratica mais o erro, porque conhecereis a verdade, ela vos libertará. Então já conheceram a verdade. E aqueles que não conheceram a verdade ainda estão algemados no mundo do crime, faccionado e tantas as coisas. Essas criaturas, o evangelho precisa chegar nessas pessoas. E você que está nos ouvindo, você que já é um filho de Deus, um salvo, está com o nome escrito no livro da vida, você precisa levar o id de Cristo para essas pessoas. Você precisa levar o id. Esse id é para todos nós levar. Não é só para o pastor, não é só para a equipe Heróis da Fé, não é só para o Madrugada com Deus, não é só para os irmãos da igreja, é para todos que já são filhos, chamados filhos de Deus. Levar o id de Jesus a todo mundo, a todo lugar. Porque essas criaturas que estão ainda escravizadas, estão no mundo de droga, mundo da droga, da bebida, estão presas, estão no mundo do pecado e tantas as coisas, elas precisam conhecer o Salvador. Elas precisam conhecer o Evangelho, e só vão conhecer o Evangelho, o Salvador, através da tua vida, da minha vida, da nossa vida. Porque nós já não somos mais criatura. Nós já somos filhos de Deus. E quantos que ainda não são filhos, são criaturas? Porque há uma diferença entre filho e criaturas. As criaturas precisam se arrepender. Criaturas, Deus o criou e ama todas as criaturas. E elas precisam chegar a Cristo, ao arrependimento. Precisam conhecer a pessoa bendita de Jesus. E sobre a nossa vida pesa essa responsabilidade de levar o Evangelho de Cristo. Independente se você não entra no hospital ou não entra no presídio, mas você tem a oportunidade de falar de Jesus para sua família, você tem a oportunidade de falar de Jesus lá na loja onde você trabalha, lá para o seu patrão, aonde você vai. Então pesa sobre você, sobre a igreja de Cristo, esse id, porque a igreja não pode ficar prostrada, ela não pode parar. A maior missão de uma igreja é falar do amor de Jesus para as almas. A maior missão da igreja é pregar a palavra do Senhor, é de dentro para fora, porque as pessoas estão lá fora, o diabo não deixa vir para a igreja, porque estão aprisionadas, amarradas, acorrentadas no mundo espiritual. Muitas pessoas andam por aí na cidade de carro e vê as pessoas ali embaixo de uma árvore, numa grama, ali se prostituindo, bebendo, cheirando, fumando, e muitos fazem menção, é isso, é aquilo, não quer trabalhar. Não é, irmãos. Estão presos, algemados, pelos grilhões. Se nós estamos aqui é porque Jesus nos libertou, porque a gente não consegue tirar o cigarro da boca se não for Jesus. A pessoa não consegue largar o cachimbo, a droga, a cocaína, a maconha, se não for Jesus. Então toda criatura precisa de uma intervenção divina. E para ter essa intervenção divina de libertação na vida dessa criatura, pesa sobre a igreja, sobre nós, a responsabilidade de falar de Jesus, do amor de Jesus. Quando saímos, nós não falamos de religião, não falamos de placa de igreja, nós falamos somente do Mestre. Porque Jesus, ele é o caminho, a verdade e a vida, e ninguém vê o Pai se não for por ele. Então nós precisamos levar as pessoas a Cristo, a Jesus, conhecer o Evangelho. Essa é a minha e a sua responsabilidade. Quem sabe você está aí na sua casa, no hospital, ou trabalhando, dirigindo o seu veículo ou viajando, independente de onde você está nesse momento, você precisa levar o ídolo de Jesus Cristo. Você precisa levar a palavra para as pessoas que não conhecem. E vê tantos lugares hostil que não tem ainda a palavra. Ah, eu não tenho oportunidade na igreja de cantar, de pregar. Irmão, pega a mão num pacote folheto, bota no bolso, na mochila e sai de pé andando por aí, nos valados, nas comunidades. Prega que Jesus está voltando. Prega que essas criaturas precisam chegar ao arrependimento. Quem sabe essa luta que você está passando, essa enfermidade que você está enfrentando. Quem sabe você está me ouvindo aí e você antigamente fazia o ídolo de Jesus. Você pregava na rua, entregava folhetinho no hospital, ia para isso, ia para lá, ia para cá, e você parou.
Você não faz mais nada. Parou a obra, a missão. E você não está entendendo quanta luta, quanta prova, contra a enfermidade, contra tantas coisas. Meu Deus, eu abro a geladeira, só tem água. E você não está entendendo. Deus está te chamando para você fazer o que você fazia há tempos atrás. Porque sobre cada um de nós, nós temos sobre dentro de nós a salvação. E nós temos que dividir com a humanidade, com os 8, 9 bilhões de pessoas na Terra, que Cristo está voltando, que Cristo salva, cura e liberta. Fique com essa reflexão. Aí na sua casa, faça um concerto com Deus. Aceite Cristo. Você aí que tem um dom de evangelizar, ou não tem dom também, que não precisa ter dom para evangelizar, não precisa ter dom para falar de Jesus, não precisa ter dom para entregar um folheto. Você que está parado aí, pense bem. Deus vai cobrar da igreja os dons que ela deu. Deus vai cobrar de cada um de nós aquilo que o Senhor nos entregou aqui na terra. Então, nunca é tarde você voltar a fazer o que você fazia. Amém? Não precisa o pastor estar vendo, o irmão estar vendo. O que importa é Cristo estar vendo. O que nós fazemos é para Cristo, não é para o homem, não é para a igreja, não é para a placa da igreja. É para o reino. Nós trabalhamos para o reino. E quem te chamou foi o reino. Quem te chamou, te capacitou, foi Jesus. Que Deus abençoe, que essa reflexão venha abrir a tua mente e venha abrir o seu coração. Você que está nos ouvindo, você que está aí afastado do caminho do Senhor, quem sabe você está em cima de um leito de enfermidade nesse momento, você é um crente, há 5 anos parou na caminhada, está morto espiritualmente, você que está em casa aí na cama deitado, passando por tanta luta, sofrimento no casamento, a mulher foi embora, o filho foi embora, o filho está na droga, está na bebida, a tua vida está virada de cabeça para baixo. Volte para Cristo, faça um pacto, uma aliança essa noite. Você que quer aceitar Jesus Cristo, você que quer se reconciliar, você que quer voltar para Cristo, feche seus olhos, bota a mão no seu coração e repita comigo essas palavras. Fala assim, bota a mão no seu coração e fala assim, no fundo da sua alma: Senhor Jesus, de todo o meu coração, eu estou te aceitando, eu estou reconciliando essa noite. Jesus, eu te aceito de todo o meu coração. Perdoa todos os meus pecados. Escreve o meu nome lá no céu, no livro da vida, e sela com o teu sangue, Jesus. Nós vamos orar agora. Pode permanecer com a mão no seu coração, seus olhos fechados. Que Jesus ouviu a tua reconciliação, a tua aceitação e o teu conserto com o Pai. Nós vamos orar, eu vou orar nesse momento. Amém. E o Senhor está dando vitória. Senhor, meu Pai, Espírito Santo de Deus, essa pessoa que ouviu, Senhor, essa reflexão, essa mensagem, eu não sei aonde chegou a minha voz, mas a tua palavra chegou no coração desse ouvinte. Eu não sei se ele está no norte do país, no centro, no sul ou uma outra nação, mas, Senhor, essa pessoa que se reconciliou com o Senhor essa noite, aceitou, Senhor, fez o concerto contigo, meu Pai. Renova, Senhor, essa pessoa. Renova suas forças e dá graça, Senhor, dá força para essa pessoa, meu Pai. Aí na tua casa, aí na igreja, no bairro onde congrega, onde parou. Pai amado, entrega essa vida nas tuas mãos, Senhor. Entrega essa vida, entrega essa alma na palma das tuas mãos. Que o Senhor venha dar força, graça sobre essa vida. No nome de Jesus. Que Deus abençoe a sua vida. Nós vamos agora de um hino. Esse hino que você aceitou Jesus. Esse hino que você se reconciliou com Jesus. Esse hino é para você. E você, amado ouvinte que está na escuta da programação, esse hino é para você. E já nós voltamos agora
com o pastor Rodrigo lendo uma carta de um recluso de liberdade.

0: Você está ouvindo o momento do presidiário. Você que tem um pedido de oração e quer nos mandar o pedido de oração, eu vou estar passando o número do WhatsApp. É o 48-3207-8283. Vou repetir. 48-3207-8283. Mande o pedido de oração. E nesse momento, está chegando o pedido de oração?
1: É, aleluia, glória a Deus. Isso mesmo, você pode anotar aí o número que o irmão Thales passou para você passar mensagem. Daqui a pouquinho já o pastor Rodrigo já vai ler uma carta de um jovem aqui da Penita. Fique ligadinho, não saia do momento presidiário. Você que está em casa, no carro, indo para casa, indo do culto, Deus tem vitória para você. Está nos ouvindo aqui o jovem Júlio, lá de Governador Celso Ramos. O irmão Júlio, que Deus abençoe. Ele logo estará com a gente aqui também nos estúdios. É um ex-recluso de liberdade para contar o que o senhor fez sobre a sua vida. Está com a gente o irmão Erickson Barcelos aqui da Palhoça. Um ex-recluso também, ligadinho na programação. Ele e toda a sua família. Pastor José Carlos, pastor lá da Colônia Santana. Pai do Senhor, estou na audiência do programa. Deus abençoe a todos. Peço oração por mim e minha família, irmão Thales. Irmão Thales já vai anotar. Irmão José Carlos. Aleluia. Está com a gente também aqui. Que Deus abençoe. Eu estou no hospital acompanhando o pai Uzé hoje, e ouvindo a rádio. Deus abençoe a irmã Samara, sobrinha da irmã Valceni, ali de Campinas, Cobrasol. O pai dela, ali tem um povo, né, um exército orando, e Deus já deu vitória para o pai da Samara. Deus abençoe a irmã Samara. Estou sabendo pela minha avó que ele viu Jesus num sonho. Coisa mais linda, irmãos. Eita, Deus é maravilhoso, hein? Deus, quando cura, ele cura mesmo, em nome de Jesus. A minha prima Graceli, ali do Dona Lídia, também está ouvindo, está na escuta da programação. Que Deus o abençoe. O irmão, aleluia, irmão Ricardo, que Deus abençoe. Boa noite, Deus abençoe. Está ligadinho, pastor Ricardo está ligadinho na programação Momento do Presidiário. A irmã Adenilce, esposa do pastor João Batista, também está ligadinho aqui no Momento do Presidiário. A irmã Estela, ali da Pinheira, está ligadinho também na programação. Irmão Emerson, aqui de Biguaçu, Lisboa, está ligadinho na programação. Irmãos, são muitos irmãos que têm chegado mensais aqui, né, entrando em contato aqui com a programação. Pastor Luiz, ali de Bonaire Camburu, também está na escuta da programação. Irmão Taz, bastante, aleluia, ouvintes na escuta.
0: Isso, tem chegado bastante pedido de oração. A irmã Vera Lúcia, ela pede oração pela sua família, pela Jeane e a sua família também. A irmã Júlia, ali do Saco Grande, ela pede oração pelo seu netinho, Ariel José de Moraes Pires. A irmã Roseli, ela pede oração para o seu neto Rodolfo. Ele está preso lá em São Pedro de Alcântara. O irmão Everson pediu oração pela sua família, o Dirley e Samuel. A irmã Isabel também pediu oração para ela, para o Davi, para a Camila e para o Rodrigo.
1: É, Deus é maravilhoso, hein? Aleluia. Tem mais gente aqui nos ouvindo. A irmã Zélia, ali do Morro do Havaí, hein, irmãos? Morro do Havaí está nos ouvindo. Morro do Havaí está ligadinho no momento do presidiário, hein? Deus, ele é maravilhoso. O jovem Mateus, Deus abençoe, ó. Aleluia. Mateus está na escuta da programação também.
2: Gente, a irmã Rainilda, a irmã Júlia ali do Saco Grande, o Rafael da Rental Beauty também tá ligadinho na programação. A irmã Júlia pediu oração, o irmão Thales já falou, minha esposa também já falou que tá lá ligadinha com o Davi e com a Camila. A minha sogra também deve estar na audiência, a irmã Noeli, que abençoou o projeto Jesus e Liberdade, que nós vamos falar na segunda parte dessa programação. Tem mais gente mandando mensagem aí, pastor Rony?
1: Tem, o jovem Matheus aqui, terminando aqui, o jovem Matheus ali da Palhoça, está na escuta dessa programação, né? Que Deus abençoe o jovem Matheus ali da sede da Igreja Deus Amor ali da central ali, da sucursal da Palhoça. Que Deus abençoe, irmãos e irmãos. Vocês estão vindo no momento do presidiário, 21 horas e 48 minutos. Nós vamos agora com o pastor Rodrigo, que vai ler uma carta de um recluso de liberdade.

0: É, e você vai ouvir agora a carta do recluso de liberdade, Denis Rosa, aqui da Penita, penitenciária da capital. Ele está no UDP, na ala 5, a matrícula dele é 638966. Ele se encontra na UDP, ala 5, matrícula 638966. O nome dele é Denis Rosa. Bom dia, meu amigo pastor. Primeiramente, eu quero te desejar a paz de Cristo. Pois quero que saiba que a cartinha que você me enviou chegou no momento que eu mais precisava. Chegou no dia 21 de junho de 2026. Deves estar perguntando por que chegou no momento que eu mais precisava. Então, eu vou falar para você entender um pouco. Porque eu sou um rapaz que estou fazendo o meu máximo para largar a vida errada. Aqui dentro eu participo dos cultos que fazemos, só que ultimamente eu andava meio triste por conta da minha visita não conseguir entrar para me ver. Até entrava, mas era no parlatório. Parlatório é um lugar que eu só vejo a minha esposa por trás de um vidro. Eu não consigo dar um abraço, um beijo. E tudo isso me deixou muito triste. E eu andava pensando em não participar mais dos cultos. Como diz, Deus me abandonou. Pois sempre com todas essas coisas acontecendo. Mas eu entendo que Jesus não me abandonou, pois sempre está comigo, não deixando eu desistir. E foi com essa carta e com essas palavras que chegaram às minhas mãos, foi só para me deixar mais forte, não desistir e seguir em frente. Eu quero agradecer por ter me enviado esta carta e não ter esquecido de mim. Muito obrigado mesmo. Que Deus abençoe você e a sua família sempre. Assinado, Denis Rosa. Pastor, uma oração para minha família, para minha esposa Jacineira, para os meus filhos Letícia, Yara, Nayara, Maria Vitória e Lucas, e para minha neta Lívia. E eu deixo para vocês Efésios 6, 23 e 24. Paz seja com os irmãos e o amor com fé, da parte de Deus Pai e do Senhor Jesus Cristo. A graça seja com todos os que amam a nosso Senhor Jesus Cristo, em sinceridade. Amém. 21 de junho de 2026, horário em que escrevi, 21h57 da noite.
1: Aleluia, aí você ouviu então a carta do jovem Denis, hein? Mandou aqui para a equipe Heróis da Fé. Ele não conta, né, Rodrigo, pastor Rodrigo, ele não conta ali o porquê que, né, que ele chegou ali, mas ele está ali escrevendo a carta, que ele estava muito desanimado por não ter contato, né?
0: Ali com familiares, né?
1: Isso, e um impedimento, né? Mas ele mesmo com a sua escrita, com a sua empunho, ele diz que está bem para baixo, bem abatido, e a carta chegou no momento certo. E eu penso aqui, irmão, a importância das palavras. A Bíblia diz que as palavras a gente pode matar, ou porque não ressuscitar, né, uma pessoa. Então ali a carta, né, chegou no momento certo e trouxe ali um alento, um ânimo, né? Despertou mais a fé dele, porque ele é um recluso, e lá dentro do sistema ele participa dos cultos, tem culto lá. Mas devido às dificuldades que todos nós passamos, né? Ele estava entrando já num momento muito alarmante, perigoso, o desânimo. Mas Deus sabe no momento certo como falar, né, com seus filhos, e através de uma carta que a equipe da fé mandou, né, trouxe aí, né, testemunho, né, desse jovem, do Denis, que ele falou que a carta chegou no momento certo, porque a palavra de Deus, ela tem o seu momento certo para chegar em nossos corações. É, você vê a importância da palavra do Senhor, a importância do Evangelho, a importância que é a palavra de Deus. Ela ressuscita, como ressuscitou a vida de Lázaro, e como despertou nesse jovem, né, o interesse de caminhar, de andar e se aprofundar mais na palavra do Senhor. Essa é uma reflexão, uma carta escrita de próprio punho do jovem Denis, aqui da Penida. Nós vamos de um hino agora, e sim, nós oferecemos, pastor Rodrigo, para todos os ouvintes lá dos presídios.
0: Lá da penitenciária da capital, aqui da penitenciária da capital, né? Do ladinho da Igreja Deus e Amor, aqui na Avenida Mauro Ramos 84, São Pedro de Alcântara, lá da cozinha dos agentes, cozinha dos apenados lá, dos reclusos, com certeza está escutando a gente, pessoal da manutenção, e ali no semiaberto da Palhoça, com certeza tem um povo lá na audiência, e louvado seja Deus. E Montiago aqui também está com a sua família ligadinho no momento presidiário.
1: E é para você esse hino, você que está aí, recluso, liberdade, amém, é para você. Fica ligadinho até às 23 horas, porque Deus tem muito a falar com você ainda.

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0: É 22 horas e um minuto. Você está ouvindo o momento do presidiário. Você que ligou a rádio, tá ligadinho aí, ligou o aplicativo, amém? Compartilhe com a sua família, com seus amigos, amém? Nós já tivemos agora o primeiro bloco, uma carta lida, testemunho, e vamos agora até as 23 horas e ter mais uma carta para ser lida, e Deus está dando vitória. Não para de chegar aqui, meus irmãos, mensagem. Graças a Deus, hoje está um dia bastante abençoado, agitado aqui, né? Aqui nos estúdios, aqui, que tá, o pessoal está ligadinho no momento do presidiário, né? Mandar aqui um alô lá pro jovem Davi, o filho do pastor Rodrigo Coelho. O Davi Coelho, Davi ali do Monte Verde, está na escuta da programação. A sua mãe, a esposa, a Isabel. E a jovem Camila estão ali nos ouvindo, ligadinho na programação, né? O Davi, ele é uma criança de quantos anos?
1: 5 anos,
0: sempre ligadinho aí nas quinta-feiras, independente se o pai está no estúdio ou não está, devido ao trabalho, mas quando pode, está sempre ligadinho na programação. O jovem Jackson, também um ex-recluso de liberdade, está nos ouvindo, também está ligadinho na programação. Deus abençoe, irmão Jackson, e toda a sua família, irmão Thales.
2: Isso, tem chegado o pedido de oração à irmã Maria Rosa, lá de Governador Celso Ramos, está ligadinha na programação. A irmã Marlete e o irmão Adir, lá de Ponta das Canas, também, eles não perdem a programação, momento do presidiário, estão sempre ligadinhos na programação. O pastor e presbítero Valdecir, ele pediu oração para o Zé Luiz, o Bastião e a irmã Rosemary.
3: O John Michael, ali dos ingleses também, a sua esposa, a irmã Mônica, e toda a sua família estão ligadinhos na programação. Também pastor Rodrigo Ramos e a sua esposa, a pastora Gislaine. Povo ligadinho na programação, povo lá do Travessão. Deus abençoe toda a audiência. Você que pode compartilhar através do aplicativo, compartilha. Porque nós vamos entrar agora num projeto. Na verdade, nós estamos anunciando um projeto que já existe, né? Mas me fugiu a palavra, audiência. Nós vamos entrar agora nesse parlatório aí, falando a respeito do que é o projeto Jesus em Liberdade, não é isso, Marrone?
0: É verdade, pastor Rodrigo, né? Esse momento, né? Nesse horário, tem muitas pessoas nos ouvindo, e Deus é maravilhoso. Pode abrir um site lá, ver, só para conferir o preço da Bíblia, por favor, aí.
3: Já abro.
0: Irmãos, Deus, ele é maravilhoso, amém? Nós estamos aí há uns 12 anos aí, né, evangelizando o presídio, alguns menos, enfim. E Jesus, ele deu um presente para essa equipe, né? E qual foi o presente, Marrone? Projeto, né? Além de ter uma equipe, amém? Deus deu um projeto para a equipe, que Deus sabia, ele sabe todas as coisas. E através do projeto Jesus em Liberdade, chega até você o pedido, o clamor das almas, o clamor dos reclusos, para que você venha doar, começando com uma Bíblia. E assim por diante, você pode dar 20, 30, um contêiner, dois contêiner, 30, 60, aquilo que o Espírito Santo ministrar no vosso coração. E esse projeto Jesus em Liberdade, ele é da equipe Heróis da Fé. A equipe Heróis da Fé, hoje, ela está presente no presídio de São Pedro, na Agrícola Palhoça e aqui na Penita. Através desse projeto que o Espírito Santo deu para essa equipe, a gente pede Bíblias. E através da equipe, essas bíblias de doação, elas são levadas aos reclusos de liberdade, nesses 3 presídios. E é muito fácil você comprar a Bíblia. Pastor Rodrigo, irmão Thales, pastor Rodrigo vai passar para você agora. Irmãos, eu quero doar a Bíblia. É muito fácil, entendeu? O Rodrigo vai falar aqui, você recebe o link. É muito fácil você ajudar a obra do Senhor, fazer missão.
3: É, Igreja do Senhor, é assim, ó. Como é que a gente está procedendo nesse projeto Jesus em Liberdade? Daqui a pouquinho você já vai saber quantas Bíblias entrou para dentro desses 3 presídios, essas 3 unidades prisionais que a gente faz parte da equipe Heróis da Fé atuando lá dentro no evangelismo. E você pode passar o WhatsApp aqui para a rádio, 48-3207-8283, ou para qualquer um dos irmãos que você conhece. Irmão Thales, irmão Rodrigo, irmão Rony, irmão Moacir, o Gessé da Glória, o Geo Batista, os cooperadores aqui da rádio, o Pastor Silvio, Pastor Moacir. Você pede, manda aí o link. Por que o link? Porque é uma Bíblia específica, não é toda a Bíblia que entra no presídio. Ela tem que ter capa de brochura, ou seja, capa mole. Ela não pode ter a página em folhas de seda, impressa em folhas de seda, tem que ser uma folha especial. Então a gente manda para você o link do lugar onde a gente está adquirindo, que geralmente é na Livraria Plenitude. 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
0: Menos que um cachorro quente.
3: Menos que um cachorro quente.
0: Metade de um cachorro quente.
3: É muito fácil você ser um evangelista, um missionário, dentro do presídio. Ah, pastor, eu não consigo ir. Você consegue sim. Através da tua doação, a palavra de Deus está chegando na mão daquelas pessoas lá dentro e elas estão sendo abençoadas com cura, com libertação, com transformação de vida e principalmente com salvação eterna através do projeto Jesus e Liberdade e as Bíblias no presídio.
0: E a fome está aí, a fome de ouvir a palavra do Senhor, como diz o profeta Menor Amós, a fome está aí. E aqui para Jafé, junto com você que nos ouve, amém, nós podemos saciar esse povo através da sua palavra, irmão Thales. Como o pastor Rodrigo falou aqui, é muito fácil. Só entrar em contato com alguém que você conhece da Igreja Pentecostal Deus Amor, você que congrega aí nos bairros, procura seu pastor, eles têm os nossos contatos, nosso telefone. Então, é muito fácil. Amém? 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Irmão Thales, é tão seguro, né? 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O pastor Rodrigo acabou de passar. Pastor Rodrigo, qual é o preço da Bíblia?
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0: 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Então está muito fácil para você evangelizar. Semeie na obra, essa terra é fértil, tudo que você semear, você vai colher, porque você está doando a palavra do Senhor, projeto Jesus e Liberdade, irmão Thales.
2: Isso é. E já chegaram 744 Bíblias. Essa é a conta das Bíblias que já foram entregues nos três presídios aqui na região.
0: Então foram 744 almas alcançadas pelo Evangelho. Você que está nos ouvindo, você já doou? Quantos irmãos que já nos doaram, né? A gente esquece até que os nomes, né? Lembrando que ontem...
3: Semana que vem já está chegando bênção aí.
0: Aleluia.
2: A gente pode até esquecer, mas o Senhor não esquece.
0: Boa.
2: Está tudo anotado.
0: No livro das obras.
2: A cada um doando uma Bíblia, duas Bíblias, cinco Bíblias, 10 Bíblias. O que vale é a intenção.
0: É verdade, irmão Thales. Ontem o pastor Gerson, ali do Pontal, né?
3: Iniciado
0: de Brita, ele, quem sabe já, ele deve estar nos ouvindo. Deus abençoe o pastor Gerson, ali, pastor responsável da IPDA da Iniciado de Brito. Que Deus abençoe. Ontem, né, ele comprou do 16 Bíblias, irmão. Vai chegar lá para o dia, semana que vem. Então, eu estava falando com ele, né, através da atitude, da semeadura dele, ele vai alcançar 16 jovens, 16 almas dentro do presídio. Eu não sei se ela vai tudo lá para São Pedro. Divide, né? Vai para São Pedro, Palhoça e Penita.
3: A irmã Noeli, minha sogra, também faz parte desse trabalho, desse projeto, tem sido uma missionária já não é a primeira vez, e agora, no dia de hoje, nós fomos abençoados aí com mais 25 Bíblias para dentro dos presídios.
0: E quando chega no grupo ali, eu fico feliz. Todos nós ficamos felizes, né, meu irmão? Porque são vidas que vão ser alcançadas. Irmãos, quando você ouvir a voz do Espírito Santo, não endureça o vosso coração. A Bíblia, pastor Rodrigo, qual é o preço?
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0: 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Tem ali o preço
3: 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Tem. 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
0: Irmãos, é muito barato.
4: Chegamos a pagar R$16.
0: Sim. Muito. Irmãos, essa Bíblia assim, está muito barata, irmãos. Nos ajude. Nós não estamos pedindo para nós.
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0: Muito boa.
3: Letra grande com harpa e com corinho.
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0: 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Por quê, irmão Thales? Porque é uma promoção relâmpago.
2: É verdade. É, a gente não sabe até quando essa promoção vai durar.
0: E isso, irmãos. Jesus falou, João 8,32, conhecereis a verdade, ela vos libertará. Como é que eles vão conhecer a verdade se a verdade não chega lá para eles, que é a palavra do Senhor? Então eles estão lá, eles têm tempo para ler a Bíblia de capa a capa, eles estão lá o dia todo, lá dentro do cubículo, que tem 4, 6 almas lá, ali, irmãos, que, né, esperando uma doação de uma Bíblia, pastor Rodrigo.
3: É uma coisa assim que eu quero compartilhar com a Igreja do Senhor, os amados ouvintes que estão conosco nessa audiência. É, a gente não pode testificar para você sentir e perceber o que a gente sente e percebe lá dentro, mas eu posso externar. E de algum tempo para cá a gente vem falando isso, e eu tenho certeza que nas outras unidades prisionais também é a mesma coisa, e geralmente está irmão Rony, irmão Alcione e eu, irmão Carlos, e estamos vendo aos olhos vistos, aos olhos nu, a atmosfera sendo transformada de dentro para fora, ao ponto de fazermos o culto lá, e ao final do culto, a igreja, os irmãos, os apenados, todos declararem que São Pedro de Alcântara, o exemplo, né, a unidade de São Pedro, que São Pedro de Alcântara é do Senhor Jesus. Motivo esse que a gente trabalha em cima desse projeto Jesus em Liberdade. Porque quanto mais a palavra entra, mais as trevas vão sendo dissipadas em nome de Jesus.
0: É verdade, pastor Rodrigo. Nós estamos correndo atrás do tempo, né? Estamos correndo atrás do tempo. E o projeto, você faz parte do projeto. Irmão, eu já doei 20, 15, 10, faz 2, 3 meses atrás. Doe novamente. Amém? Aleluia. Doe novamente, porque o Senhor vai te abençoar, e o Senhor abençoa mesmo. Então, vamos aproveitar, porque o preço, R$12,02, é muito barato. É uma Bíblia que ela é padrão, autorizada a entrar dentro dos presídios, pastor Rodrigo.
3: Quero mandar uma saudação toda especial aí para o pessoal de São Pedro de Alcântara, e as imediações também ali de Três Riachos. A irmã Rose, pastor Cláudio, seus filhos estão ligadinhos na audiência. O irmão Everton pediu agora a Sirlei, quer oração para o seu filho Maicon. Vamos estar orando no final do culto, no final dessa programação, dessa edição do Momento Presidiário. Nós vamos estar ligadinho com vocês. Irmão Fábio, companheiro de oração no monte, irmão Fábio da Assembleia de Deus, ó, Iguaçu, mandando mensagem. Está ligadinho com a gente aqui na programação. A irmã Júlia também mandando mensagem. Presbítero irmão Anilto, a sua casa, meu irmão em Cristo, meu companheiro de oração. Paz do Senhor Jesus Cristo. Deus seja louvado na vida de cada servo do Senhor. Ligadinho na programação.
0: A irmã Graça também, nesse momento, acho, hoje ela pregou ali no pastor Rodrigo, no pastor Cristiano, ali na Palhoça. Que Deus abençoe.
3: Barreta.
0: Aleluia. Glória a Deus. Que Deus abençoe os ouvintes. Irmãos, nós vamos de um hino e depois nós vamos voltar já com o irmão Thales com uma carta. São 22 horas e 16 minutos. Irmãos, passe mensagem para nós, para o grupo. Amém? Doe Bíblia. Amém? Faça, aleluia, algo que você não fez ainda para o reino de Deus. É muito fácil, é seguro, você compra da sua casa. Você pode comprar quantas quiser, pode entregar na sua casa, liga para a gente, vai e pega, né? E Deus, ele é fiel, ele tem muito a recompensar a sua vida. Vamos com o hino, então. Esse hino vai para todos os nossos ouvintes, né?
3: Todo o povo de Deus que está ligadinho na programação, você que está pelo aplicativo, talvez trabalhando ou não, você que acabou de chegar da igreja, chegou em casa, ligou aí o teu aparelho receptor, ou aquele que está lá na unidade prisional, São Pedro de Alcântara, Penita e no semiaberto da Palhoça.
0: E em especial todos familiares que tem o seu filho, a sua filha, lá no presídio. Acalme o teu coração, porque Deus já está trabalhando. É para você esse hino.

0: É momento do presidiário. Nós estávamos aqui falando sobre o projeto Jesus em Liberdade, que o pastor Thales e Montales, sobre as doações de Bíblia. E tivemos ali terça-feira agora, ali na Penita, né? Nós esquecemos de fazer menção disso aí.
1: Tivemos ali na Penita. E para quem não sabe, ali na Penita, numa ala que nós fomos, tem uma igreja ali. E aí nós fomos ali, e assim, quando a gente entra para fazer, né, a oração, e a gente vai passando cela em cela, e as outras celas já vão pedindo: passa aqui, pastor, passa aqui, passa aqui, passa aqui. Então, nós passamos assim, 4, 5 celas.
0: Galerias.
1: E teve o mesmo pedido: uma Bíblia com harpa.
0: Ficou ali 4 celas para trás, né, que a gente não deu para as Bíblias que foram 26 Bíblias doadas. Isso?
1: 24 Bíblias foram doadas
0: nessa terça-feira. E ficou 4 celas para trás porque não tinha mais para a gente doar. Olha a importância, né, de levar o evangelho, e você faz parte desse projeto.
1: Isso. E aí, nessas 4, 5 celas que eles pediram Bíblia com harpa. E o Senhor é tão maravilhoso, mas tão maravilhoso, que no outro dia a gente foi mexer ali no celular e ver o site da Plenitude, e o que que estava em promoção? A Bíblia com harpa. Com preço de R$12,12.
0: É muito barato, igreja.
1: E então a gente quer levar essas Bíblias com harpa ali, por quê? Porque ali é ministrado o culto. Naquela galeria ali é ministrado o culto, e tá faltando as harpas para eles louvar o Senhor.
0: E a gente, a equipe, tem tanta experiência, né? E Deus, ele é maravilhoso. Essa terça-feira agora, a gente estava ali na SEG, e eu abri ali aquela portiola, tinha 4 jovens, e tinha um que ele estava me olhando diferente. Eu pregando a palavra, de repente, no meio da mensagem, aquele jovem me para, me interrompe, e ele fala assim para mim: tu usa boné? Aí eu falei para ele: no verão eu uso boné, quando saio assim, tô na rua, eu procuro usar. Por quê? Eu falei para ele. Ele não me respondeu. E aquilo ficou ali. Eu disse: mas por que? Fala. Não, porque eu tive um sonho nessa segunda-feira para terça. Eu tive um sonho que tinha um homem em cima de uma árvore, de uma casa. Ele estava de boné e ele pregava para mim o evangelho. E ele falou para mim que esse rapaz era eu, porque era muito parecido esse homem comigo no sonho. Eu falei para ele que foi um anjo que veio e visitou ele, porque o Senhor tem um projeto na vida dele. Ali foi pregado o evangelho, e ele falou assim para mim: ó, pastor, o meu problema não é droga, é maldade. Olha isso, ouvinte. Ele falou para mim que o problema dele, pastor Rodrigo, não é droga, é maldade. Então eu não quero aqui abrir isso que ele falou, mas entendeu, meus irmãos? Quem tá ligadinho sabe o que quer dizer isso. Eu falei para ele, ele aceitou Jesus, que Jesus ia mudar o caráter dele, a vida dele. O diabo, né, caiu por terra, e aquela alma foi salva naquela manhã de terça-feira. E a gente vem para casa com sorriso e uma chips, porque sabemos que Jesus é maravilhoso.
1: Isso, e ele tá ali naquela ala aonde eles fazem culto todo dia, Rony.
0: Tem um pastor ali, o Luiz, né, nós vamos mandar uma carta para ele. Ele disse: pastor, qual é a palavra? Isaías 61. Falei para ele, e ele faz culto, ele tem culto. E é culto pentecostal, meus irmãos. Não é culto geladeira, não. Quem tá ali no culto não é os pinguim, é os bola de fogo.
1: Isso, é quem tá na frente ali da igreja, ali na SEG, é o Bruno, e tem os cooperadores, Ignaldo e o Anderson.
0: E do outro lado, o pastor Luiz, pastor Rodrigo.
2: 22 horas, 27 minutos. Faz 16 graus na capital dos catarinenses. A sensação térmica é de 14 graus. Estava um friozinho gostoso. E nós vamos agora com a segunda carta do momento do presidiário.
0: O Espírito Santo está enchendo o teu coração de tanta mensagem essa noite. Pastor João Batista está na escuta da programação. Deus abençoe, Pastor João. Está ligadinho aí no momento do presidiário. Então nós vamos agora com a carta. Irmãos, preste muita atenção nesse relato. Por favor, pare o que você está fazendo. Eu estou comendo, pare de comer. Pare. Fique ligadinho nessa carta que o irmão Taz vai ler. É uma carta escrita de um detento, de um recluso dentro do presídio.

0: A carta que eu vou ler hoje é do Kleber Júnior, recluso de liberdade em São Pedro de Alcântara. A paz do Senhor Jesus Cristo, meus queridos irmãos e irmãs, que ao chegar esta carta em suas mãos, que eu possa encontrar bem de saúde e em paz em seus corações. Fico muito feliz ao receber as suas cartas, meus irmãos queridos. Muitas vezes as pessoas pensam que servir a Deus não vai haver lutas e acham que tudo vai ser mil maravilhas. Bem, se não aceitarem Jesus Cristo, que não tinha pecado, que não errou, o Filho perfeito de Deus, imagine como é que as pessoas irão reagir quanto a nós, que somos pecadores. Iremos levar a mensagem de Deus ou recuar? Mas a palavra de Deus deixa bem claro que Deus usa as coisas loucas deste mundo para confundir os sábios. A carta que recebi falou diretamente comigo por uma situação que estou passando, mas dou glória a Deus pelas lutas e provações, pois a palavra de Deus nos diz que sem luta não há vitória. Mas eu dou glória a Deus, pois é no deserto que a gente se levanta pelo poder do Espírito Santo. Deus tem mudado muitas coisas na minha vida, mas para que tudo isso aconteça, é preciso orar, jejuar, vigiar e perseverar na doutrina e na palavra de Deus, se colocar no centro da vontade de Deus, parar de reclamar e tomar uma decisão, seguir em frente sem olhar para trás, sem olhar para a esquerda ou para a direita. Peço a Deus para que Ele prepare para mim uma esposa, amiga, fiel, companheira e principalmente temente a Deus, que queira trabalhar junto comigo na obra de Deus para ganhar almas para o nosso Deus. Quando eu sair da prisão, vou dar o meu testemunho de tudo o que Deus tem feito e vai fazer na minha vida. Irei ganhar almas para o nosso Deus. O mundo só nos oferece ilusão, desgraça, tristeza e infelicidade. Jesus disse: vinde a mim todos os que estáis cansados e sobrecarregados, e eu vos aliviarei. Tomai sobre vós o meu jugo e aprendei de mim, pois sou manso e humilde de coração, e acharei descansos para vossas almas, porque o meu jugo é suave e o meu fardo é leve. Jesus não disse que seria fácil, mas disse: estas coisas vos tenho dito para que tenhais paz em mim. No mundo passareis por aflições, mas tende bom ânimo. Eu venci o mundo. João 16:33. Vêm lutas para todos nós, mas temos que ter bom ânimo e pedir força, sabedoria, entendimento e direção de Deus para poder passar pelas provações. Bem, meus irmãos, aguardarei uma resposta dessa carta. Orem pela minha vida e por uma causa que está na justiça e pela minha família. O meu testemunho será para a honra e glória do nosso Deus e para a honra e glória do Senhor Jesus, nosso Senhor e Salvador. Muitas almas não ficarão gemendo sem ter salvação, pois há muitos livres que estão presos, e há muitas pessoas que estão livres. Vejam o que Jesus nos diz em João 8:36. Bem, fiquem todos na paz. Com um carinho, abraço a todos. Aguardarei uma resposta dessa carta. E ele ainda assina embaixo: pregador da última hora, Kleber Júnior, de São Pedro de Alcântara.
1: O interessante testificar da carta do Kleber, que ele fala acerca de libertação e de salvação. Mesmo estando apenado lá no R1, no pavilhão A de São Pedro de Alcântara, ele busca força na palavra. E o que me chama a atenção na carta que ele enviou é que, apesar de todas as barreiras, de todas as situações, o olhar dele ainda continua em Cristo Jesus. Não é isso, Morrone?
2: É verdade, pastor Rodrigo. É o que foi aqui na abertura, às 19 horas, às 21 horas, sobre criatura, né? Kleber Júnior era uma criatura no mundo, né? Estava aí roubando.
1: Exatamente.
2: Estava aí fazendo tudo de errado. E ouvindo aqui o Montales lendo a carta, é uma pregação, pastor Rodrigo.
1: Verdade.
2: Instruindo, avisando, né, projeto no reino, quer ganhar alma, né? Ele provou os dois lados, né? O lado do mal, e está provando agora o lado de Jesus. E ali ele, né, ele fala na sua carta que ele quer ser um ganhador de almas.
1: A carta efetivamente não fala a maneira como ele chegou ali, né?
2: Não, ele não abre ali o leque. Porque o que levou ele estar ali? Mas ele está testificando o poder de Jesus sobre a vida dele, e aqui para os amados ouvintes, que ele quer levar o testemunho dele aonde ele passar. Ele quer contar ao vivo o testemunho dele, a grandeza, o poder de Deus de transformar, pastor Rodrigo, que de criatura passou para filho herdeiro do reino do céu. Só Deus pode fazer isso, só Jesus.
1: Exatamente, até que ele alerta no final da carta, em 8:36 de João, que ele diz, né? Se, pois, o Filho vos libertar, verdadeiramente sereis livres. Esses dias eu falei na igreja aonde eu ajudo ali, pela misericórdia de Deus, ali na Trindade, numa pregação. Quando a gente vai evangelizar no presídio, não tem carinho, não. É palavra, é retidão. Eu cheguei a dar o exemplo ali, porque quando Satanás ele sacode a vida da pessoa, ele escraviza a alma, Ele leva até a porta da cadeia. Chega na porta da cadeia e diz assim, ó, vai cavalo, fica aí, vou atrás de outro. E ali pra frente é só Jesus, irmão. Não tem outro caminho. Tá no fundo do poço.
2: É, quando uma pessoa cai no fundo do poço, ela não consegue olhar mais pra baixo nem pro lado. Ela vai ter que olhar pra cima.
1: Pra cima, exatamente.
2: E Cristo tá em cima, só esperando ele levantar a mãozinha.
1: E reconhecer.
2: Se ele levantar a mãozinha, Jesus já desce o braço, já pega e tira ele do buraco.
1: Verdade.
2: Deus é maravilhoso. Que carta linda, que carta maravilhosa. Quem diria, irmão, por isso que o diabo é bravo com a gente. É furioso com a gente, o diabo. Porque, ô irmãos, uma criatura, hoje, filho de Deus, dentro de um presídio, escreve uma carta dessa,
1: transformado,
2: e tá com propósito de sair e andar nas igrejas e contar o testemunho dele, só Deus faz isso. Não é uma religião, não é a igreja que faz, é Jesus que faz. Coisa tremenda essa carta, né? Vai ser, é um ganhador de alma.
1: É por isso que existe também a carta lida, a carta viva, né, Pastor Rony? Porque tem os Tomé da audiência que só acredito vendo e tocando. Por isso que vem a carta lida.
2: Quinta-feira, hoje é carta lida. Quinta-feira que vem, carta viva. Vai estar com a gente o jovem Paulo. Vai estar com a gente contando
1: São
2: o
1: Pedro.
2: Que Deus. Aleluia. Passou.
1: Passou São Pedro?
2: Passou.
1: Jesus,
2: se passou. É rodado. Amém. Mas tem muita coisa para contar. Hoje é um homem salvo, né? Ele é para estar hoje com a gente, mas devido a alguns compromissos, não pôde estar. Mas quinta-feira que vem, né, ele estará contando o que Deus fez na vida dele. É tremendo. Somente Jesus pode fazer isso. Recebemos aqui uma mensagem. A paz do Senhor Jesus que está todos encarcerados, familiares, agentes, penitenciários, equipes da fé. Deus abençoe todos. Peço oração por minha vida, família e ministério. Obrigado. O irmão Erickson Barcelos, né, um ex-recluso também, que já passou pelo estreito e hoje está fazendo a obra do Senhor. É um cooperador auxiliar, um obreiro aprovado. O que Deus faz, né, meus irmãos? Somente Deus pode fazer isso. Irmão Ricardo, está na escuta da programação, mandou aqui um Salmos, né, capítulo 102, né? De número 102. Deus abençoe, irmão Ricardo, que está escutando essa programação. O pessoal lá fora, hein? Aleluia. O pessoal lá em outras nações também está ouvindo ligadinho aí com a gente no momento do presidiário. Vai um forte abraço. Os irmãos que estão lá na Nova Zelândia, como comunidade brasileira, nos ouvindo nesse momento. Que Deus abençoe ouvindo aqui. Meu amigo, Deus abençoe a tua vida.
1: Irmão Carlos ali de Brusque, tá ligadinho sempre, toda quinta-feira ligado no momento presidiário. Irmã Rosa lá do norte da ilha tá pedindo oração pelo Dirceu, que tá afastado da igreja. Louvado seja Deus. E você que tá com a gente aí na programação, você que tá pelo aplicativo ou pelo teu aparelho receptor em casa, manda mensagem para cá, 48-3207-8283. Faz o teu pedido de oração, finalzinho desta programação, finalzinho desta edição do Momento Presidiário. Dentro da programação A Voz da Libertação, nós vamos estar orando por você. Deixa eu externar algo aqui que o Espírito Santo tocou a minha alma agora profundamente, fazer um convite todo especial. Segunda-feira, você que está ligadinho nessa audiência, aí segunda-feira aqui na sede, à noite, 19 horas, Pastor Samuel Dolor está trazendo a palavra, pão, pão do céu. Sabe aquele pão quando sai da padaria com cheirinho assim? Aquele cheirinho que vai fazendo você já se alimentar antes mesmo de tocar na massa? Então, é pão que está descendo do céu. Segunda-feira que vem é Santa Ceia do Senhor. Você que é da membresia, que faz parte de outra igreja, de outro anexo, para você tomar Santa Ceia aqui na sede, traz a carta, autorização do teu pastor. Amém?
2: Lembrando, amanhã aqui na sede, hein? 4 grandes cultos, hein? Amanhã às 9 horas da manhã.
1: Sexta-feira, guerra.
2: Guerra contra o mal, né? Está com a gente no Santo Altar de Deus, o pastor Joel Batista. É uma manhã de consagração, amanhã missionária. Amanhã aqui na sede estadual, Avenida Mauro Ramos, 84, em frente ao Instituto. É o meio-dia, culto do trabalhador, pastor Romildo, no Santo Altar do Senhor Jesus Cristo. À tarde, pastor e presbítero Benedito Silva, sexta-feira da libertação. E às 19 horas, né, encerrando o último culto da noite, pastor Joel Batista pregando a palavra do Senhor.
1: Vai ter uma dupla especial cantando aí, louvando, adorando o nome do Senhor.
2: Vai,
1: quem que é?
2: Os dois ungidos do Senhor. A dupla Eu Só Quero Adorar.
1: Aleluia.
2: É, pastor Jessé da Glória e o Jaci, né, estará aqui amanhã à noite, às 19 horas. Não perca quatro grandes cultos.
1: Essa
2: quatro
1: dupla aí, horário. Eu não vi louvar a Deus ainda no culto de Santa Ceia, mas eu creio que um dia ainda vou ver.
2: Não, eu creio que logo eles... Pois pode estar aí, quem sabe, lançando um CD, gravando um CD pela a gravadora MC. MC. Amém. Oh. Aleluia. Nosso Deus é fiel. Amém. Nós vamos de um hino então. Amém. Vamos de um hino agora. Oferecido para todos os ouvintes. 22 horas e 43 minutos.
1: Acho que o Davi já dormiu, Davi.
2: Horário de Brasília. Esse hino é para você. Um abraço lá para os irmãos da cozinha em São Pedro. Lá o irmão Luiz está na escutinha da. Está na escuta dessa programação. Que Deus abençoe a sua vida. É para você esse hino.

0: É 22 horas e 48 minutos. Você está ouvindo o Momento do Presidiário. Já estamos no apagar das luzes dessa programação mais ouvida da Rádio Pentecostal Deus é Amor.
1: Louvado seja Deus por isso.
0: Ouvinte do norte, do sul, do exterior, é Jesus levando a sua palavra. Lembrando, hein, quinta-feira que vem estará com a gente um carta viva, o irmão Paulo.
1: De onde é que ele é?
0: Bombinhas, Porto Belo. Estará com a gente aqui, eu creio, em nome de Jesus Cristo. Estará contando o que o Senhor fez, está fazendo na vida dele. É o Senhor libertando, é o Senhor transformando. Irmão Paulo, carta viva, quinta-feira que vem. Lembrando também, né, irmão Tales, madrugada com Deus, né?
1: Isso, é dia 18, o culto Madrugada com Deus.
0: É, saindo daqui, meus irmãos, daqui a pouco nós estamos saindo aqui dos estúdios da Igreja Pentecostal Deus Amor, estúdio aqui da Raido, e vamos aqui no centro da cidade levar, estou com meu carro cheio ali de roupas, doações, cobertor, pastor.
1: Nós estamos ali, né, com um pouquinho de coisa para doar.
0: Rodrigo também, irmão Thales também, estamos com 3 carros aqui, meus irmãos.
1: Vamos aproveitar a audiência, vamos pedir e dar-se-vos-á, diz a palavra de Deus. Você aí que tem aí aquela gaveta cheia de meia lá, você não é uma centopeia, só tem 2 pezinhos. Ajuda, meu irmão, ajuda, minha irmã. Separa aí um parzinho de meia, separa aí um... Mas não é coisa velha, não é coisa rasgada. É para abençoar a vida. Eu vou contar para você, eu tava em casa. Deus abençoe a irmã Eliane, Deus abençoe a irmã Eliane lá do Saco Grande, seu esposo, irmão Valdeci, seus filhos. Deus tocou no coração dela, fez uma doação. Aí eu tô em casa agora de tarde separando para vir pra rádio, para depois a gente sair, porque pastor Rony, que é o responsável aí do trabalho na rádio aqui do Momento Presidiário, já tinha falado, olha, quando acabar o programa nós vamos lá no centro, vamos doar pro povo lá, diga amém. E aí eu tô separando em casa, irmão, tô separando. Aí sabe aquele agasalho, aquele moletom que eu tava da Lacoste lá, que tu falou que era do Regenere, irmão, que eu tava lá usando aquela roupa abençoada? Claro, irmão, o pessoal do Regenere só usa bem vestido. Eu entendo a tua visão. E aí, quando eu fui dobrar, a minha esposa tinha acabado de lavar, irmão. Eu tinha acabado de dobrar. Quando eu fui guardar e separar, o Espírito Santo de Deus assim pra mim, ó: doa. Eu não tive o que fazer, irmão. Tá ali, tá no carro. E vai pra doação hoje. Glória a Deus. Porque eu sei quem tem cuidado da minha casa, irmão. Eu sei quem tem cuidado de mim. E se você é um fiel ouvinte da palavra de Deus e guarda os estatutos e a ordenança do Senhor, você vai abençoar essa obra também.
0: É o que Deus faz, né? Quando o homem ouve a voz do Espírito Santo, Deus muda, né? Regenera da Costa.
1: É a juventude mais bem vestida, meu irmão.
0: É verdade.
1: Essa turma de hoje aí, povo, essa turma da expansão.
0: Povo abençoado de Deus. Irmãos, nós já temos uma apagada luz do momento do presidiário. Um abraço aqui para a irmã Inara, a minha responsável lá por toda a confecção, a alimentação, né, dos moradores de rua, né, que estão nesse frio aí, precisando de um agasalho. E daqui a pouco estamos saindo para fazer a entrega, né, desses cobertores. Deus abençoe a sua vida, você que doou roupa, né, para a equipe Madrugada com Deus. Jesus, ele é maravilhoso, né? Jesus falou, disse, né? Estava preso, não me visitasse, tive fome e não me desse comer, tive doente e não me visitasse. Assim vai. Quero mandar um abraço aqui pro neto da minha mãe, o irmão Leandro, chamado irmão Leandro, né? Tá ali no hospital, no regional, nos ouvindo ali. Muito obrigado pelas orações, né? Por ele, Deus livre ele da morte. Ele também já fez uma doação, né? Um mês atrás, de Bíblias, e Deus livrou ele de um grave acidente. Deus tem projeto, plano na vida dele. Tem um irmão aqui pedindo aqui um hino da Catarine Magalhães, hino à liberdade. Não vai dar para tocar porque já estão em cima do horário. Vamos agora para uma oração. Pastor Rodrigo estará orando para todos os ouvintes. Tem mais alguém ali, pastor irmão Tales? Essa oração vai para todos os ouvintes, aqueles que estão enfermos, internados no presídio, dentro dos hospitais, no IPQ, aonde tiver, essa oração vai alcançar a tua vida e Jesus vai te libertar.

Senhor nosso Deus e nosso Pai, diante da Tua presença, Deus, entramos em oração por toda essa amada audiência, por todos os pedidos de oração, ó Deus, que foram chegando para nós aqui na rádio, pelas pessoas, meu Deus, que estão trabalhando nesse momento, que estão no aplicativo, que estão em casa, pelo meu pastor Samuel Dolor, que está de viagem para Chapecó. Senhor, meu Deus e meu Pai, eu te peço, meu Deus, por toda a equipe Heróis da Fé, por aqueles, meu Deus, que estão nos hospitais, acamados, nas CTIs, nas UTIs, nos manicômios, nos leprosários, nos orfanatos, nos asilos. Pai Santo, Deus amado, eu oro, meu Deus, por aqueles que estão, Senhor, acometidos de uma enfermidade ou de uma doença em casa, a qual já foram desenganados pela mão dos médicos, pela medicina, pelo laudo. Tu tens poder, ó Pai, e eu creio nele, Senhor, para libertar, para curar essa pessoa, para levantar do leito de enfermidade. Passa uma gota do teu sangue agora. Eu te repreendo em nome de Jesus, doença, enfermidade, câncer, sai dessa vida agora pelo poder do sangue de Jesus. Senhor, meu Deus e Pai, vai tocando agora, meu Deus, aqueles que estão nos presídios, nas penitenciárias, nos complexos de segurança máxima. A tua igreja, que está, meu Deus, estabelecida naquele lugar por aqueles homens, meu Pai, que te aceitaram, que reconciliaram contigo, que estão se esforçando no caminho. Senhor, meu Deus e Pai, em nome de Jesus, eu oro por todas as famílias, eu oro pela minha família. Eu oro, meu Deus, por aqueles que necessitam, Pai, da tua mão poderosa agora, de uma resposta, Senhor, que só o céu pode conceder. Meu Deus e Pai, traz o acalento agora pela presença bendita do teu Espírito Santo. Esse Espírito Santo que traz uma paz que excede todo entendimento. Senhor, toca agora estas vidas, ó Deus, pelo teu poder, pela tua graça, pela tua misericórdia. Meu Deus, eu oro pela diretoria mundial desta igreja. Eu oro, meu Deus, por esta igreja. Eu oro, meu Deus, por toda a membresia, o diaconato, o presbitério, o pastoreio desta igreja, Senhor. Pai Santo, Deus amado, eu te apresento, ó Pai, nesta oração, meu Deus, cada propósito, Pai, de campanha, de todos os dias que a igreja está aberta, Senhor, em quatro horários distintos, ó Deus. Toca vidas, meu Pai, abençoa, Senhor, a cada um, meu Deus, aqueles que estão se levantando como exército, Pai, para o próximo batismo nas águas, reconhecendo a justiça divina, fortalece eles, liberta eles, ó Pai, transforma-os, ó Deus, para que estejam preparados e prontos para cumprir a justiça divina, Pai, no grande batismo, nas águas. Eu oro assim, Deus, e peço, Pai, abençoa todos em nome de Jesus.

0: Que Deus abençoe a sua vida, a sua família, a sua casa. Os planos de Deus estão sobre o seu lar, sobre a sua família.
1: Aleluia.
0: Muito obrigado pela audiência. Mandar um abraço aqui para a equipe Madrugada com Deus. Todos, a equipe da fé, Pastor Silvio, Pastor Moacir. Aleluia. Irmãos, Pastor Sione, Marcos, Carlos. Aleluia. E Deus é fiel. Deus abençoe. Esse que você despede é o cooperador irmão Rony Ramos e a missionária irmã Nelly.
1: Se despede de você, seu irmão em Cristo, presbítero Rodrigo Coelho, e na técnica, presbítero Gessé da Glória. Quem se despede é o cooperador Tarles.
0: Deus abençoe.

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0: São João, capítulo 1, do versículo 9 até o versículo 13. Graças a Deus, aleluias.
1: Glory to God, hallelujah.
0: São João, capítulo 1, versículo 9 até o 13.
1: And let's open our Bibles in the Gospel of John, chapter 1, verse 9 to 13.
0: Ali estava a luz verdadeira,
1: the true light that gives light,
0: que alumia todo homem que vem ao mundo.
1: So everyone was coming into the world.
0: Estava no mundo e o mundo foi feito por ele e o mundo não o conheceu.
1: He was in the world and through the world was made through him.
0: Veio para os que era seu.
1: He came to that which was his own.
0: E os seus não o receberam.
1: But his own did not receive him.
0: Mas a todos quantos o receberam, deu-lhes o poder de serem feitos filhos de Deus.
1: Yet to all those who did receive him, he gave them the right to become the children of God.
0: Aos que creem no seu nome.
1: Those who believe in his name.
0: Os quais não nasceram do sangue nem da vontade da carne.
1: Children born not of natural descent nor the human decision.
0: Nem da vontade do varão.
1: Nor the husband's will.
0: Mas de Deus.
1: But born of God.
0: Amém. Graças a Deus. Aleluia. Meus irmãos, a palavra de Deus hoje, eu pensei bastante por esses dias.
1: Dear brothers, I have been thinking about God's words these days.
0: E a gente tem percebido que tudo que a gente vai fazer hoje,
1: we have seen that everything that we're going to do today,
0: a gente sempre busca um tipo de garantia.
1: We always seek for some type of warranty.
0: Quando a gente compra até produtos hoje,
1: when we buy even products today,
0: as pessoas já estão vendendo. Quer comprar mais um ano de garantia?
1: People sell you an extended version of the warranty.
0: Então é uma coisa que se tornou muito comum nos dias atuais.
1: It is something that became very common nowadays.
0: Nós buscarmos garantias.
1: For us to seek warranties.
0: Das coisas que nós compramos.
1: Of the things that we buy.
0: Dos serviços que nós contratamos.
1: The services that we buy.
0: Você vai comprar um plano de saúde, você quer garantia que você vai ser atendido.
1: When you get a healthcare, you want guarantee that you're going to be attended to.
0: Você vai comprar um fogão, você quer a garantia que ele vai funcionar.
1: When you buy a stove, you want the warranty that it will work.
0: Dizem que no Paraguai a garantia sou eu, né? A garantia, dizem, eu não sei.
1: They say that in Paraguay the warranty is the seller.
0: De qualquer maneira, nós buscamos garantias para muitas coisas.
1: But we seek warranties for many things.
0: Mas nós acabamos confessando com a nossa própria boca.
1: Sometimes we confess with our own mouths.
0: Que existem coisas que nós não temos nenhum tipo de garantia.
1: That there are things that we don't have any types of guarantees.
0: Por exemplo, você saiu de casa hoje, não é garantido que você vai voltar para casa vivo.
1: For example, when you leave your house today, it is not guaranteed that you
0: will return. É uma palavra pesada, mas é uma realidade.
1: This is heavy, but it is true.
0: Eu já cheguei a falar, você talvez já tenha falado isso também.
1: And I have said it, maybe you have said it as well.
0: A gente sai de casa, mas a gente não sabe se a gente volta.
1: We leave our homes, but we're not sure if we're coming back.
0: Porque nós vivemos num país que mata mais do que quase todas as grandes guerras do mundo juntos.
1: Because we live
0: juntas.
1: In a country where there are more deaths than all the world wars.
0: É a violência com os bandidos.
1: There's violence with robbers.
0: É a violência no trânsito.
1: Violence in traffic.
0: Então a gente sai de casa e não sabe se a gente volta.
1: So we leave our homes and we're not sure if we're coming back.
0: Por muito tempo eu viajei com a nossa mocidade.
1: For a long time I traveled with our youth groups.
0: E todas as viagens que nós fazíamos.
1: And all the trips that we took.
0: Eu sempre falava com os pais, principalmente dos menores.
1: I always spoke to the parents of the little ones.
0: A gente tem uma obra a realizar.
1: We have a work to do.
0: Nós temos uma missão a cumprir.
1: We have a mission to accomplish.
0: Mas a gente não pode garantir a vida de ninguém numa viagem.
1: We can't guarantee the lives of anyone in a trip.
0: Porque acidentes acontecem.
1: Because accidents happen.
0: Então a gente não pode garantir.
1: So we can't guarantee any of this.
0: Infelizmente, nós não podemos nos apoiar em autoridades.
1: Unfortunately, we can't rely on authorities.
0: Não podemos nos apoiar na idoneidade de outras pessoas.
1: We can't rely on the honestness of other people.
0: Nós que dirigimos o nosso automóvel,
1: all of us who drive our automobiles,
0: nós sabemos que nós temos que fazer a direção defensiva.
1: We know that we must practice defensive driving.
0: Nós sabemos que nós temos que dirigir por nós e às vezes por outros motoristas que são desatentos.
1: We know that we must drive for ourselves and for other drivers as well.
0: Então fica difícil a questão de nós nos garantirmos em coisas cruciais da vida.
1: So it is hard for us to have any guarantees in crucial things of life.
0: A gente tem às vezes enfermidades.
1: Sometimes we get sick.
0: E a gente vai ao médico.
1: And we go to the doctor.
0: Quando você vai ao médico e o médico diz, olha, precisa fazer uma operação.
1: When you go to the doctor and he tells you need an operation.
0: A operação é simples.
1: It is a simple operation.
0: Mas assim mesmo você sempre assina um documento.
1: But yet still you always sign a document.
0: Dizendo que você reconhece os riscos da operação.
1: Saying that you recognize the risks of the operation.
0: Em outras palavras, nós estamos vendo que nem os médicos podem garantir a vida das pessoas.
1: In other words, not even doctors can guarantee the lives of other people.
0: Por mais que eles sejam bem treinados,
1: the more they are the well trained.
0: E eu acredito em toda a boa intenção.
1: And I believe in all good intentions.
0: A gente sabe que ninguém pode garantir a outras pessoas coisas como, por exemplo, a vida.
1: We know that no one can guarantee to other people life.
0: Não podemos garantir quanto tempo você vai viver.
1: We can't guarantee how long you have to live.
0: Nós não podemos garantir se você vai estar bem de vida amanhã. Quanta gente era rica 10 anos atrás, hoje já não tem mais nada.
1: How many people were rich in the past and today don't have anything?
0: Nós não podemos garantir às pessoas exatamente nada concernente ao amanhã.
1: We can't guarantee anything to anyone when it regards tomorrow.
0: Mas a Bíblia Sagrada fala que embora nós não possamos confiar em homem algum,
1: although we can't trust any man,
0: embora nós não possamos confiar em sistemas políticos,
1: although we can't trust political systems,
0: porque a política muda,
1: because politicians change,
0: nós não podemos confiar nem mesmo no clima, o clima também muda.
1: We can't even rely on the climate because it also changes.
0: Nós não podemos confiar na lei, porque a lei também muda, e a lei tem aquela questão de interpretação, de hermenêutica.
1: We can't even trust the laws because it relies on interpretation.
0: Mas nós podemos confiar em um que não muda.
1: But we can rely on someone who does not change.
0: A Bíblia fala em Hebreus que em Deus, ou seja, que Deus é o mesmo ontem.
1: The Bible tells us in Hebrews that God is the same
0: hoje e eternamente.
1: Tomorrow and for eternity.
0: Se não podemos confiar em sistemas,
1: if we cannot trust systems,
0: se nós não podemos confiar em políticos,
1: if we can't trust politicians,
0: se não podemos confiar nos homens de uma forma geral,
1: if we can't trust men in a general way,
0: eu posso dizer a vocês que existe um que nós podemos confiar nele. Esse a Bíblia fala que ele não muda e nele não há sombra de variação. Nós vivemos num mundo de instabilidades e incertezas. O que nós temos é isso. Há 5 anos atrás, o Brasil era o país do momento.
1: 7 or 8 years ago, Brazil was the country of the moment.
0: Era o país emergente que saía na capa das revistas internacionais.
1: It was the emerging country that would go to the top of the magazine covers.
0: Como a futura potência do mundo.
1: As the future world power.
0: E hoje nós estamos vendo a decadência do nosso país. Não há garantias no que o homem fala. Não há garantias nas projeções econômicas. Você está bem de vida hoje, está empregado, mas não há garantia que você esteja empregado amanhã. É melhor deixar de confiar em coisas. É melhor deixar de confiar em carros e em cavalos.
1: It's better to stop trusting cars and horses.
0: É, a Bíblia fala, uns confiam em carros e outros confiam em cavalos.
1: This is what the Bible tells us that so many people trust.
0: Mas eu faço menção do nome do Senhor.
1: But I speak of the name of the Lord.
0: É hora de começarmos a confiar nesse que não muda.
1: It is time to start trusting him who does not change.
0: Nesse que nós podemos ter toda a confiança.
1: In him who we can trust fully.
0: Nesse que pode dar a nós todas as garantias necessárias para a nossa tranquilidade de vida e tranquilidade de morte.
1: In him who can give us all types of guarantees in life and in death.
0: Pode louvar a Deus se você assim sente. Louvado seja o nome do Senhor.
1: Glory to the name of the Lord.
0: Aqui no capítulo 1,
1: here in the first chapter,
0: no versículo 12,
1: on verse 12,
0: mas a todos quantos o receberam deu-lhes o poder de serem feitos filhos de Deus.
1: So all those who believed in him, he gave them the right to become children of God.
0: Aos que creem no seu nome.
1: Those who believed in his name.
0: Você às vezes participa de um círculo de algum tipo de poder.
1: Sometimes you are in some type of circle of power.
0: Mas amanhã você pode não pertencer a esse círculo.
1: Tomorrow you can no longer be part of the circle.
0: Hoje você pode participar de um grupo social poderoso.
1: Today you can be part of a social powerful group.
0: Mas amanhã você pode estar fora.
1: But tomorrow you can be out of this group.
0: Hoje você pode se sentir pertencendo a uma classe.
1: Today you may belong to some type of class.
0: Mas com as incertezas amanhã pode ser que não.
1: But tomorrow it may no longer be.
0: Mas a primeira coisa que Deus quer garantir a você nessa tarde
1: é a
0: garantia de propriedade eterna.
1: Is the guarantee of eternal property.
0: Ou seja,
1: in other words,
0: a Bíblia está dizendo,
1: the Bible tells us,
0: se você o recebeu,
1: if you have received him,
0: então você recebe também o poder de ser feito filho de Deus.
1: So you have been given the right to become children of God.
0: A partir do momento que você se torna filho de Deus,
1: from the moment that you start to become children of God,
0: e você entende isso,
1: and you understand this,
0: e você compreendeu pela palavra de Deus, você foi tocado e orientado pelo Espírito de Deus,
1: you understood the word of God and have been touched by His
0: Spirit, você então é filho de Deus.
1: Therefore you are son of God.
0: A partir desse momento você nunca mais vai ser filho de nada mais do que de Deus.
1: From this moment on, you will no longer be children of anything else.
0: A primeira garantia que Deus dá a você,
1: the first guarantee that God gives you,
0: a partir do momento que você é adotado como filho,
1: from the first moment that you were adopted as children,
0: porque você recebe o nosso Senhor Jesus como seu Salvador,
1: because you have received Jesus Christ as your Savior,
0: você nunca mais vai perder esse título de propriedade.
1: You will never again lose this title.
0: Uma vez que você entendeu o Evangelho,
1: once you have understood the gospel,
0: uma vez que o seu nome está escrito no livro da vida porque você entendeu o Evangelho,
1: once you have your name written in the book of life for
0: understanding, eu não estou
1: the gospel,
0: falando de emoções,
1: and I'm not talking about emotions,
0: eu não estou falando porque você recebeu um milagre,
1: I'm not talking about miracles,
0: eu não estou falando porque você ficou comovido um dia vendo milagres acontecerem, eu estou falando de pessoas que entenderam Deus.
1: I'm talking about people who have understood God.
0: Quem entende Deus nunca volta atrás.
1: Those who understood God will never look back.
0: Quem entende Deus nunca deixa Deus.
1: Those who understand God will never
0: e Deus
1: leave
0: nunca
1: God.
0: Deixa Ele.
1: And God will never leave them.
0: A primeira garantia que eu quero passar a você que Deus te dá,
1: the first guarantee that God gives all of us,
0: é que a partir do momento que Deus te faz filho dEle,
1: from the moment that God makes you His son,
0: você será filho de Deus para sempre. E nunca mais o diabo vai ter poder sobre você.
1: You will always be the son of God and the devil will never have power over you.
0: Essa é uma garantia tão grande, meus irmãos.
1: So great,
0: e é um presente tão grande.
1: It is such a great gift.
0: Isso é muito maior do que as futilidades da vida.
1: It's such greater than all the futilities of life.
0: Às vezes nós queremos nos fazer passar por pessoas que não somos.
1: Sometimes we want to be people who we are not.
0: Às vezes nós queremos pertencer a grupos que não nos interessa pertencer, são grupos transitórios e passageiros.
1: Sometimes we want to belong to groups that are only passengers.
0: Às vezes queremos ser alguma coisa passageira, uma coisa carregada do transitório, da vaidade.
1: Sometimes we want to be in things that are so vain.
0: E mesmo assim isso não traz nenhuma garantia de que você vai permanecer assim.
1: It still brings no guarantees that you will remain that way.
0: Mas esse Deus que não muda,
1: but this God who does not change,
0: a partir do momento que esse Deus coloca você,
1: from the moment that God puts you,
0: conhecendo o seu coração,
1: knowing your heart,
0: antigamente eu não entendia, meus irmãos,
1: and I did not understand this before, dear brothers,
0: a partir do momento que uma pessoa conhece a Deus, ela não deixa Deus.
1: From the moment that someone knows God, she will never leave God.
0: Nós vemos pessoas que se desviam.
1: We see many people who have gone far away from God.
0: Nós vemos a Bíblia dizendo que tem que ser fiel até a morte.
1: We see the Bible telling us that we need to be faithful until death.
0: É claro que nós entendemos que existem pessoas que conheceram um pouquinho a Deus.
1: Of course we understand people who got to know God.
0: Tiveram algumas experiências com Deus.
1: Had a few experiences with God.
0: Mas a partir do momento que você conhece a Deus na sua integralidade,
1: from the moment that you start to know God in His
0: whole
1: integrity,
0: nunca mais deixa Deus.
1: You will never again leave God.
0: Porque Deus é bom.
1: Because God is good.
0: Porque Deus é Pai.
1: Because God is our Father.
0: Porque Deus não muda.
1: Because God does not change.
0: Porque Deus tem promessas para você.
1: Because He has promises.
0: Porque Deus te ama.
1: Because God loves you.
0: Porque Deus não te abandona.
1: Because He will never leave.
0: Porque Deus te abençoa.
1: Because He will bless you.
0: Porque Deus te prospera.
1: Because He will prosper.
0: Porque Deus te protege.
1: Because He will protect you.
0: Porque Deus te chama de filho.
1: Because He calls you His son.
0: Não tem como você deixar Deus.
1: You cannot leave God.
0: E não tem como Deus deixar você.
1: There's no other way God will ever leave you.
0: Tem gente que abandona Deus, tem.
1: Are there people who abandon God?
0: Mas nunca tiveram a experiência completa com Deus.
1: But they never have the whole experience.
0: Nunca tiveram o conhecimento total de Deus.
1: They never truly gotten to know God.
0: E a primeira garantia que Deus quer dar a você é essa.
1: And this is the first guarantee God gives you.
0: Jesus veio para os judeus.
1: Jesus came for the Jews.
0: Os judeus o desprezaram.
1: But the Jews did not receive him.
0: Mas aí ficou aberto para o mundo, o resto do mundo.
1: So Jesus turned to the Gentiles, the rest of the world.
0: E Jesus se manifestou a nós.
1: And he manifested himself to us.
0: E a Bíblia está dizendo.
1: And the Bible tells us.
0: Todos quantos o receberam.
1: All those who have received him.
0: Foi dado a eles o poder de serem feitos.
1: They were given the right to become.
0: Filhos de Deus.
1: Children of God.
0: Não é só simplesmente por nome, não, foram nascidos de novo.
1: They were born again of God.
0: Foram nascidos espiritualmente.
1: They were born spiritually.
0: Nascidos da água e do Espírito.
1: Born of the water.
0: Esses estarão para sempre com o título de propriedade.
1: And these will always have the title
0: esses
1: of property.
0: Têm um registro de nascimento diferenciado. O Pai é Deus, espiritualmente falando, o Pai é Deus e o diabo não tem poder sobre eles.
1: They have a birth certificate where their
0: Deus
1: is God.
0: Dá a você essa garantia.
1: God gives you this guarantee.
0: Deus dá a você essa certeza.
1: God gives you this certainty.
0: Se nós não temos garantias de nada neste mundo,
1: if we don't have any guarantees in this
0: então vamos
1: world,
0: aceitar essa garantia que Deus nos dá.
1: So let us accept this guarantee that God
0: vem para mim, está
1: him.
0: Dizendo o Senhor.
1: God is calling you to him.
0: Receba o meu filho, está dizendo ao Senhor.
1: Receive my son, says the Lord.
0: Eu dou a vocês o poder de serem feitos filhos de Deus.
1: I give you the power to become children
0: para
1: of God.
0: Sempre é a garantia que eu vos dou.
1: Forever, and this is the guarantee I give
0: protegidos
1: you.
0: Pelo Senhor, qual é o pai que não protege o filho?
1: Which father does not protect his
0: eu protejo
1: son.
0: Os meus filhos, você protege os seus.
1: I protect my sons and you do
0: imagine
1: well.
0: Você, o nosso Deus, o quanto ele haverá de proteger os seus filhos.
1: Imagine our God, how much he protects his sons.
0: Essa é a primeira garantia que Deus nos dá.
1: This is the first guarantee that God gives us.
0: A segunda garantia que Deus nos dá.
1: And the second guarantee that God gives us all.
0: Eu dizia a vocês que médicos não podem garantir a vocês a vida.
1: I told you that doctors cannot guarantee any of you your
0: life. A Bíblia
1: life.
0: Fala que 60, 70 anos.
1: The Bible tells that 60 to 70 years old.
0: Tempo de vida razoável do homem.
1: It is about how long man shall live today.
0: A partir do momento que o homem passa dessa idade, é possível que a vida dele seja câncer em vago.
1: And beyond this age, it is possible for him to live.
0: É claro que nós temos que trazer para os nossos dias, a nossa expectativa de vida está maior.
1: Of course, our life expectancy nowadays is a little greater.
0: Mas assim mesmo eu posso garantir a vocês.
1: But yet still, I guarantee all of you.
0: Eu gosto de brincar com os irmãos que eu vou viver 200 anos.
1: And I like to play with you all that I will live 200 years.
0: Eu quero convidar vocês para o meu aniversário de 199.
1: I would like to invite you for my birthday of 199.
0: Todo mundo está convidado.
1: And everyone is invited.
0: Mas os irmãos sabem que é brincadeira, não é?
1: But everyone knows this is a joke.
0: Mesmo porque não nos interessa viver 100 anos, 150 anos, se os nossos amigos já se foram.
1: Because it is no use to live this long.
0: Se a nossa família já foi, ficar fazendo o que sozinho aqui?
1: If our family is already gone.
0: É uma brincadeira que eu faço com os irmãos.
1: It is just a playful joke that
0: mas é uma brincadeira que tem algum ponto de seriedade.
1: But it has a point of seriousness.
0: O que eu quero dizer aos irmãos é que se eu quiser pedir a Deus e Deus quiser me dar, eu vivo até 300.
1: I would say that if I ask
0: não interessa,
1: God,
0: mas se eu quiser, o meu Deus é poderoso para me fazer viver até 300.
1: God is powerful enough to make me live this long.
0: Mas Deus não quer me fazer viver 300 anos e nem você.
1: God does not want this for any of us.
0: E posso garantir, eu dou a garantia a vocês que nenhum de vocês vai viver 200 anos.
1: And I guarantee that none of you will live to be 200.
0: Mas eu posso garantir a vocês que o nosso Deus garante.
1: But I may guarantee what God guarantees us.
0: O Senhor Jesus fala, na verdade vos digo.
1: Jesus said to us, in truth,
0: que aquele que crê em mim tem a vida eterna. É muito mais do que 300 anos. É muito mais do que 450 anos. É muito mais do que 969 anos, a idade do homem que mais viveu nesse planeta. Se a medicina não pode garantir a você 120, se os médicos não podem garantir a vida para você, o nosso Deus, através do nosso Senhor Jesus Cristo, garante a vocês a vida eterna.
1: God, through Jesus Christ, guarantees us eternal life.
0: E digo a vocês,
1: and I tell you all,
0: sem reumatismo,
1: without rheumatism,
0: sem queimação no estômago,
1: without stomach pains,
0: sem bico de papagaio,
1: without column breaks,
0: sem enxaqueca,
1: without headaches,
0: sem dor nos ossos,
1: without bone pain,
0: sem aquela ursa no estômago.
1: Without any diseases in your stomach.
0: Num corpo novo.
1: In a new body.
0: Num corpo muito melhor do que corpo que as pessoas ficam fazendo plástica para esticar aqui e esticar ali.
1: A transformed body without the need of any surgery.
0: Tem gente que faz tanta plástica que para abrir a boca tem que levantar o pé.
1: Many people who are into plastic surgery.
0: Tem gente que está tão velho que parecia novo, perguntando para o médico: doutor, devo fazer uma plástica? O médico fala: faz uma autópsia, meu filho.
1: Many people who are so old and still trying to preserve.
0: Não é nesse corpo que Deus quer que você viva eternamente, não.
1: But it is not in this body that God gives us eternal life.
0: Deus não quer que você viva eternamente nesse corpo, seu que a cabeça está careca.
1: He doesn't give us eternal life in this body.
0: Não.
1: And no, that is not the case.
0: Deus quer que você viva eternamente num corpo glorificado.
1: God wants us to live eternally in a glorified
0: num
1: body.
0: Corpo onde você não pega nenhuma bactéria.
1: A body that is not susceptible to bacteria.
0: Num corpo que não fica nem gripado e nem resfriado.
1: A body that will never get sick.
0: Num corpo que você, eu acredito assim, que você pode voar, visitar estrelas, constelações.
1: A body where you'll be able to fly and visit space.
0: Num voo onde você não tem nenhum tipo de parasitose.
1: There will be no parasites.
0: Um tipo de corpo como o corpo dos anjos.
1: Type of body where the,
0: a Bíblia Sagrada fala que não abrir e fechar de olhos a igreja será arrebatada.
1: The Bible tells us that in the blink of a second the church will be raptured.
0: Mas a Bíblia Sagrada fala que aqueles que morrerem em Cristo, esses serão ressuscitados num corpo glorificado.
1: But those who died in Christ will be glorified in a new body.
0: E nós, os que estivermos vivos, teremos os nossos corpos transformados para podermos voar para a estratosfera.
1: And those who are alive will have their bodies transformed.
0: Para alcançarmos as altitudes e nos encontrarmos com o Senhor.
1: And meet the Lord in heaven.
0: Onde nenhum homem pôde pisar, onde nenhum foguete pôde ir.
1: And no man has been, and no
0: escape. Não interessa se o ar é rarefeito, nós vamos respirar qualquer tipo de ar.
1: It doesn't matter the physical properties, we will
0: breathe. O corpo não terá impossibilidades.
1: There will be no impossible for
0: e nós vamos viver eternamente.
1: We will live eternally.
0: Você que está me ouvindo agora e está nesse hospital com o seu corpo canceroso,
1: those who hear me right now with their cancerous bodies,
0: sofrendo tanto tipo de dor,
1: suffering all types of pain from your disease,
0: você é de Deus.
1: Are you of God?
0: Eu não vou dizer a você: Deus vai te curar.
1: I'm not going to say that God is going to cure you.
0: Mas se Deus quiser, Deus te cura.
1: But if he wants to, he will cure you.
0: Mas eu vou dizer a você uma coisa.
1: Let me tell you something.
0: Pode ficar tranquilo.
1: You can be at ease.
0: Porque você é de Deus, então você é propriedade de Deus em primeiro lugar. Deus te dá essa garantia.
1: If you belong to God, God guarantees you that.
0: E a segunda garantia que Deus te dá.
1: And the second guarantee from God.
0: Você vai viver de novo e vai viver eternamente.
1: That you will live eternally.
0: Para nunca mais você ter câncer.
1: Never again for you to have
0: cancer. Para nunca mais você ter leucemia.
1: Never again you...
0: Para nunca mais você ter nenhum tipo de dor.
1: Or any type of pain.
0: Essa vida, meus irmãos, é boa.
1: This life is good.
0: Nós queremos viver porque a vida é um dom de Deus.
1: You want to live because life is a gift.
0: Nós queremos viver porque a morte é nossa inimiga.
1: You want to live because death is our enemy.
0: Nós queremos viver porque o nosso Deus é o Pai da vida.
1: You want to live because God is the
0: Father. E Deus não fez o homem para morrer.
1: God did not make men to die.
0: Deus fez o homem para viver eternamente.
1: God made men to live eternally.
0: Mas o pecado levou o homem à morte.
1: Sin led men
0: a Bíblia
1: to
0: é clara em dizer isso.
1: And the Bible is clear.
0: Então nós queremos viver.
1: So we want to live.
0: A vida é boa.
1: Life is good.
0: Mas essa vida, meus irmãos, não pode ser comparada com a vida eterna.
1: But this life cannot be compared to eternal life.
0: Essa vida não pode ser comparada com a vida na presença de Deus e dos anjos.
1: This life cannot be compared in the presence of God.
0: Essa vida não pode ser comparada com a vida que teremos no corpo glorificado.
1: This life cannot be compared to the life.
0: E Deus dá a você a garantia de vida eterna. Eu te digo, se você crê em mim, você tem a vida eterna, diz o Senhor Jesus.
1: God guarantees that if you believe in Jesus, you will
0: have. É uma garantia que Deus te dá.
1: This is something guaranteed by God.
0: Nada vai garantir você viver 100 anos.
1: Nothing will guarantee that you live to be
0: 100. Nada vai garantir você viver nem 20.
1: Nothing will guarantee that you live not even
0: 20. Nem 15.
1: Not even 15.
0: Nem 10 anos.
1: Not even 10 years.
0: Mas Deus garante a você a vida eterna.
1: God guarantees you.
0: Se você acreditar e entregar a sua vida para o nosso Senhor e Salvador Jesus Cristo.
1: If you believe and deliver your life.
0: Essa vida é passageira, meus irmãos.
1: This life is only passing.
0: Essa vida Deus nos permite viver para tomarmos as decisões eternas.
1: God allows us to live this life to make eternal
0: decisions. Faça caso dessa palavra porque ela é para você.
1: Receive this word because it is.
0: Se você não é salvo ainda, essa palavra é para você.
1: If you're not yet saved, this word is for you.
0: Se você já é salvo, essa palavra é para você também. Deus está falando contigo, presta atenção. Deus está me usando para falar com você. Deixa Deus falar contigo. Você está pensando que você é o quê? Algum semideus? O seu corpo pode estar na sepultura amanhã, você não sabe. Você é propriedade de Deus? Você está inscrito no livro da vida? Você tem a garantia de propriedade como propriedade de Deus?
1: Você the guarantee that you are a property of God.
2: Você tem a garantia de que você vai viver eternamente?
1: You have the guarantee that you will live eternally.
2: Toma a atitude correta na sua vida.
1: Make the decision today.
2: A vida passa rápido, meus irmãos.
1: Life will go by fast.
2: Não faz muito tempo nós cantávamos com a mocidade as vigílias inteiras.
1: It hasn't been that long since we were with the youth groups.
2: Já vai fazer, meus irmãos, 30 anos que eu saí do país para abrir igrejas no exterior em 1900. Fez 31 anos.
1: It has been 31 years since I started to.
2: Parece que foi ontem.
1: And it seems like it was yesterday.
2: Que eu estive no México, estive em Paraguai, estive no. Parece que foi ontem.
1: That I was all around the world preaching the.
2: Hoje nós não temos a mesma força para fazer o que fazíamos antigamente.
1: Today we don't have the same strength to do what we used to do.
2: E é porque o tempo passa rápido e a gente não percebe.
1: Because time goes by fast and we don't notice.
2: Não pense você que você será eternamente jovem.
1: Don't think that you will ever always be young.
2: Você já está maduro o suficiente para tomar as decisões corretas na sua vida.
1: You are old enough to make the correct decisions in your life.
2: Essa vida passa rápido e em breve nós seremos história.
1: This life goes by fast and soon we will be history.
2: Em breve os nossos filhos, os nossos netos, bisnetos vão ter boas lembranças da gente.
1: And soon we will have good memories of us.
2: Mas nós não estaremos mais aqui.
1: But we will no longer be here.
2: Nós estaremos aguardando o chamado do Senhor.
1: We're going to be waiting God to call us.
2: Nós estaremos aguardando como quando o nosso Senhor com voz de trombeta.
1: We're going to wait for our Lord to call us with the voice of
2: der a ordem desde os céus.
1: To give the order from
2: olha, amasso, me anda ali, amasséias, aleluias.
1: Aleluia.
2: E a igreja for arrebatada e nós formos transformados e nos encontramos nas nuvens celestiais. É isso que interessa. Nada mais interessa.
1: And this is what matters and nothing else matters.
2: Aleluia.
1: Aleluia.
2: Prepara-te, igreja.
1: Prepare yourself.
2: E viva debaixo da graça e das garantias do Todo-Poderoso.
1: The
2: é isso que interessa. Às vezes nós vemos tantas futriquinhas, briguinhas daqui, briguinhas dali. É ministério contra ministério, é pai contra filho, é pastor contra pastor, é irmão contra irmão. Quanta bobagem, meu Deus do céu.
1: So many futilities nowadays, so many things that don't matter.
2: É hora de olhar para cima.
1: This time to look up.
2: E viver debaixo das garantias. E amar se me anda lá mastéias, aleluias.
1: Aleluia.
2: As garantias que o nosso Deus nos dá.
1: The guarantees that God gives.
2: Esse mundo não tem nada para nos garantir.
1: This world has nothing to guarantee.
2: Pessoas não têm nada para nos garantir.
1: People have nothing to guarantee.
2: Mas o nosso Deus é o mesmo ontem, hoje e eternamente. Hebreus 13, 8. Ele tem garantias para nós.
1: God has guarantees for all of us.
2: Terceira garantia que quero falar, meus irmãos.
1: The third guarantee that I'd like to speak
2: está ainda no Evangelho de São João, capítulo 5. Versículo 4 e versículo 5.
1: Chapter 5. Verse 4 and 5.
2: Porque todo aquele que é nascido de Deus vence o mundo.
1: All those who are born of God will defeat this world.
2: E essa é a vitória que vence o mundo.
1: And this is the victory that defeats the world.
2: A vossa fé.
1: Your faith.
2: O mundo nos rodeia com muita fúria.
1: The world surrounds us with much anger.
2: O mundo nos maltrata.
1: The world mistreats us.
2: Nós somos como se fôssemos a escória do planeta.
1: We are considered the scorn of society.
2: As pessoas olham para nós como cidadãos de segunda classe.
1: People look at us as citizens of the second class.
2: O mundo nos oprime.
1: And the world oppresses us.
2: O príncipe desse mundo nos oprime.
1: The prince of this world is against us.
2: Mas a Bíblia Sagrada fala que aquele que é nascido de Deus.
1: The Bible tells that those who are born of God.
2: Qual é a primeira garantia que eu falei para vocês?
1: What is the first guarantee that we spoke about?
2: Aquele que é nascido de Deus tem a garantia de ser filho de Deus.
1: He who was born of God has the right to be.
2: Então aquele que é nascido de Deus,
1: so those who are born of God,
2: propriedade de Deus,
1: and are property of God,
2: esse vence o mundo.
1: These defeat the world.
2: Tem tanta gente que está em derrota, derrota, derrota. A vida é um verdadeiro desastre, derrota daqui e dali.
1: So many people are in constant defeat.
2: A Bíblia está dizendo que é todo aquele que é nascido de Deus vence o mundo. Eu não preciso explicar muito sobre isso. Se a sua vida é uma derrota. Se o seu lar é uma derrota. Se a sua vida é uma derrota.
0: Você precisa ser nascido de novo.
1: You need to be born again.
0: Você precisa ser nascido de Deus.
1: You need to be born of God.
0: Porque Deus não mente na sua palavra.
1: Because God will never lie in His word.
0: Quanto crente fraco, quantas pessoas fracas, derrotadas pelas ofertas desse mundo.
1: How many people are weak and defeated by this world?
0: A Bíblia está dizendo que você não é nascido de Deus ainda.
1: The Bible is telling you that you are not born of God yet.
0: A Bíblia está dizendo que você ainda não tem a vitória, ou seja, que você ainda
1: you still haven't received your victory.
0: Não tem aquilo que traduz a nossa vitória contra o mundo.
1: You still don't have that which guarantees
0: a vitória que vence o mundo é a nossa fé.
1: The victory that defeats this world is our
0: faith. E só pode ser nascido de Deus quem tem fé em Deus. Está faltando a você fé para que você seja renascido e nascido de Deus. Você seja propriedade de Deus para que você possa vencer o mundo.
1: All you need is faith in God to be born of God and to defeat this world.
0: Ah, tem gente que fala, irmão Lourival, as ofertas do mundo são tão grandes que eu não sei como resistir. Converta-te. Ah, o irmão lá era tão crente na sua igrejinha, mas adulterou com a secretária, nunca foi crente.
1: Brothers who fell in sin have never been in.
0: Ah, aquele jovem tão fervoroso pregava, orava por profecia.
1: And he who used to preach and pray for prophecies.
0: Foi vencido pelo mundo, nunca foi nascido de Deus. Profecia era tudo da carne.
1: He was defeated by this world because he was never of God.
0: Eu não estou alisando nem ninguém nem nada. Eu estou lendo a palavra de Deus.
1: All I'm doing is reading the word of God.
0: Aquele que é nascido de Deus vence o mundo.
1: He who was born of God defeats this world.
0: E essa é a vitória que vence o mundo, a vossa fé.
1: And this is the victory that defeats
0: the world. Essa é a terceira garantia de Deus para você, a garantia de vitória.
1: And this is the third guarantee of God, the guarantee of victory.
0: Pode se levantar o príncipe desse mundo contra você.
1: The prince of this world can stand up.
0: Se você é nascido de Deus, você vai vencer o príncipe desse mundo.
1: You are born of God and you defeat the prince.
0: Pode vir a pior luta contra você.
1: The worst struggles can come against
0: você
1: you.
0: Pode padecer as piores perseguições.
1: You can be persecuted in the
0: se
1: worst
0: você é nascido de Deus, você vencerá o mundo, vencerá a perseguição, vencerá o diabo, vencerá a calúnia, vencerá tudo quanto se levantar contra você. Nenhuma arma forjada contra ti prosperará.
1: You are of God, nothing can defeat you, no weapon can destroy you.
0: Se o mundo acha que você é um cidadão de segunda classe, o mundo está enganado.
1: If the world considers you a second class citizen, the world
0: porque você
1: wrong.
0: É mais do que um cidadão de primeira classe.
1: Because you are more than a citizen of
0: porque você é filho de Deus.
1: You are a son of God.
0: Porque você tem a vida eterna.
1: You have eternal life.
0: E porque você tem a garantia da vitória porque é nascido de Deus.
1: You have the guarantee of victory for being
0: quando o mundo desiste.
1: When the world gives
0: quando os poderosos perdem batalhas,
1: the powerful lose their
0: você
1: power.
0: Permanece de pé porque o teu Deus não te deixa cair.
1: You will remain standing
0: porque
1: God
0: o teu Deus te sustenta com a destra da sua justiça.
1: God will support you
0: porque
1: with
0: o seu
1: right
0: Deus
1: hand.
0: Estará contigo onde quer que você pisar os teus pés.
1: God will be with you wherever you go with your feet.
0: É muito bom ter a garantia da vitória.
1: It's too good to have the guarantee.
0: Crente derrotado.
1: Believers,
0: você não vai para o céu.
1: You're not going to heaven.
0: Não vai.
1: Not this way.
0: Tá cheio de gente buscando evangelho de comodidades.
1: So many people who seek the gospel that fits their
0: gente
1: needs.
0: Acomodada espiritualmente.
1: People who don't move their muscles
0: gente
1: spiritually.
0: Que vive a sua vida pautada por opiniões de homens.
1: People who live their lives based on
0: que nem parecem
1: opinions.
0: Mais pastores, parecem-se com gurus.
1: They don't even seem pastors anymore. Seem
0: e
1: like
0: são
1: gurus.
0: Capazes de mentir contra a verdade para garear pessoas.
1: They will even tell lies to bring people
0: só por causa
1: in.
0: Da arrecadação financeira, dízimos e ofertas.
1: Because of their offerings and
0: vão para o inferno. Podem enganar o planeta inteiro, mas não podem enganar ao Espírito Santo de Deus. Podem enganar todo o país, todo o planeta, mas jamais enganarão ao Todo-Poderoso. Você crente foi chamado para ser crente. Você foi chamado para a renúncia. Você foi chamado para tomar a sua cruz de cada dia. Jesus nunca prometeu que essa viagem seria um piquenique, mas ele prometeu sim um porto seguro. Eu digo a você, seja de Deus, resista a batalha, permaneça de pé, tenha a garantia de que você é de Deus, tenha a garantia de vida eterna, e Deus está dando a você a garantia de todas as vitórias que você precisa na sua vida. Mas viva o evangelho,
2: this gospel. Respeite o evangelho.
1: Respect this gospel.
2: Se alimente do evangelho.
1: Feed of this gospel.
2: Coma essa palavra.
1: And feed of this
2: Valorize
1: gospel.
2: Essa palavra.
1: Give value to
2: não
1: this
2: viva
1: word.
2: De opiniões de terceiros e quartos, não.
1: Don't base your life on other people's opinions.
2: Viva das certezas e das garantias.
1: Live with the certainty.
2: Eu não quero saber de gente opinando na minha vida. Eu não quero saber de gente falando dos achismos na minha vida. Eu não quero saber do que você acha daquilo ou disso. Eu quero garantias. Eu quero certezas. Você quer ser feliz? Quer viver tranquilo? Olha o crente que sabe que tem vida eterna. Ele não tem medo de nada.
1: They're not afraid of anything.
2: Ele não tem medo de absolutamente nada.
1: They are not afraid of
2: ele não tem medo de estar enfermo.
1: Ele
2: não tem medo de viver dificuldades.
1: Not afraid of living
2: ele não tem medo de desemprego.
1: Not afraid of unemployment.
2: Ele não tem medo de feitiçaria.
1: Not afraid of witchcraft.
2: Ele não tem medo de capeta ou demônio nenhum.
1: Not afraid of any
2: ele não tem medo de ninguém.
1: He's not afraid of
2: ele não tem medo da verdade. Aliás, ele ama a verdade.
1: He loves the truth.
2: Esse é o verdadeiro homem de Deus que sabe das garantias que Deus lhe dá. Agora veja as pessoas que não têm a firmeza de Deus. Veja as pessoas que não se alimentam de Deus. Veja as pessoas que só vêm à igreja pelo benefício de Deus, mas não pela palavra de Deus nem pela salvação da sua alma. Ah, tá doente. Ai, meu Deus, o que será de mim agora? Ai, eu vou morrer. Falar para ele, ó, faz um consórcio para comprar um caixão. Você tá ruim. Entra numa prestação já que você vai comprar um... Já morre adiantado. Medroso. Porque não tem certezas na vida. Porque não tem garantias na vida. Por mais dinheiro que tenha, não tem as garantias de Deus. Não tem as garantias de Deus. E Deus quer que você tenha as garantias, porque aí você vai viver tranquilo. Aquela preocupação desenfreada vai desaparecer. Aquela ansiedade desenfreada vai desaparecer. Porque você sabe que você está na mão de Deus. Porque você sabe que Deus é quem cuida de você. Porque você sabe que o seu nome está no livro da vida. Porque você sabe que quando o diabo vir tentar te atacar, Deus te defenderá. Com Deus tudo é possível. Você precisa das garantias de Deus. Então olha, receba o Senhor Jesus como seu Salvador. Olha, creia em mim, tenha vida eterna, creia no Senhor Jesus.
1: Believe in the Lord Jesus.
2: E olha, você é nascido de Deus, então você tem a vitória. E essa é a vitória que vence o mundo.
1: God,
2: a vossa fé, você tem fé?
1: The victory that defeats this
2: viva tranquilo.
1: World is your
2: quem tem garantias aí, levanta a mão. Quem tem garantias aí, olha aí.
1: Who has guarantees,
2: quem tem garantia, vive tranquilo. Quem não tem garantia, só vive de apavoramentos em apavoramentos. Chega dessa vida de ser aí espantado todos os dias.
1: Enough of this life living afraid.
2: Essa vida que é um medo maior a cada momento da sua vida.
1: This life where there's only fear every
2: isso não é vida.
1: And this is not a life.
2: Isso prejudica o seu físico.
1: This prejudicates your body.
2: Isso prejudica o seu espiritual.
1: This hurts your spiritual life.
2: Isso prejudica o seu estado de ânimo.
1: This hurts your anguish.
2: Isso prejudica a sua vida em si.
1: This hurts your whole life.
2: Então Deus dá a você as garantias. Quer as garantias?
1: So God gives you today the
2: então
1: guarantees.
2: Receba Jesus como seu Salvador.
1: So receive
2: viva para Deus como eu fiz.
1: As your Savior.
2: Como esses irmãos aqui fizeram.
1: Live
2: como esses pastores
1: Lord.
2: Aqui fizeram. Vem aqui à frente você que ainda não aceitou Jesus para passar até as garantias e servir a Deus a partir de hoje. A sua vida muda. Você pode ser milionário, bilionário, trilionário. Se você não tem Jesus, você é miserável. Vem aqui à frente aceitar Jesus como seu Salvador. Vem. Vem aqui à frente. Jesus está chamando você. Venha, você que ainda não se entregou ao Senhor, sai do seu lugar e venha aqui à frente. Você é desviado dos caminhos do Senhor. Venha, venha, venha, venha. Jesus está chamando você. Você precisa das garantias. O mundo não garante a você nada. Vem cá, vem, vem. Vem aceitar Jesus como seu Salvador. Se ouvirdes hoje Deus falar contigo, não endureça o seu coração. Tanto você que está aqui como você que está em casa. Receba a garantia da vida eterna. Receba a garantia.
1: Receive the guarantees
2: de propriedade,
1: of property,
2: de vitória.
1: and of victory.
0: Você que dia se afastou dos caminhos do Senhor,
1: those who one day got away from God,
0: quer retornar para o Senhor agora, sai do seu lugar e vem aqui à frente também.
1: To return to God today, come forward.
0: Deus falou contigo, não falou?
1: Did not God speak to you today?
0: Então sai do seu lugar e vem aqui à frente, Jesus está te chamando.
1: Leave your place and come forward. Jesus is calling you.
0: Eu não vou, meus irmãos, hoje insistir não, porque eu sei que Deus falou e falou gostoso. Eu sei que Deus já falou contigo. Quer, quer, não quer, paciência, cada um toma a decisão a respeito da própria vida. Venha se juntar a esses que já estão aqui na frente, venha. Vem reconciliar-se com Deus, vem aceitar Jesus, vem. Você que está em casa, amanhã pode ser tarde demais. Amanhã você pode não ter vida. Dos sepulcros não se pode nem louvar, quanto mais aceitar. Quero convidar também você que está aqui.
1: And invite those who are here as well.
0: E você não está tendo onde congregar e quer congregar na Igreja Deus e Amor.
1: You don't have where to go to church and you want to come to this church.
0: Se você quiser congregar conosco porque você está mais perto aqui ou sempre foi a sua vontade, se quiser, vem aqui à frente, nós vamos receber você também.
1: You want to come to this church, we will receive you as well.
0: Para você congregar conosco.
1: So that you will congregate with us.
0: Vamos orar por essas pessoas, meus irmãos. Fiquem todos de pé. Senhor meu Deus, Senhor meu Pai. Nós apresentamos ao Senhor essas vidas. A palavra do Senhor foi pregada, meu Deus. Tenho certeza que o Senhor me usou para falar a esses corações, para falar a essas vidas. Senhor meu Deus, Senhor meu Pai, essas pessoas se entregam ao Senhor. Essas vidas se apresentam ao Senhor para amá-lo, para servir. Essas vidas querem a garantia que só o Senhor pode dar. Essas vidas não querem mais viver com medo. Essas vidas não querem mais viver aquela expectação de juízo. Essas vidas querem viver a tranquilidade de saber que o Senhor é Deus, o Senhor é Pai, o Senhor não muda, o Senhor estará sempre protegendo. Perdoai, ó Deus, os pecados desses que arrependidos se humilham diante da sua presença agora. Senhor meu Deus, lavai na sua palavra e purificai no seu sangue e escreva o nome deles no livro da vida e sela no teu sangue. Senhor Jesus, se essas vidas ao Senhor se entregam e esses corações ao Senhor se abrem, eu peço ao Senhor, venha fazer morada nessas vidas, Senhor meu Deus. Venha fazer morada nesses corações, Senhor meu Pai. Eu estou confiado no Senhor. Eu estou confiado na sua misericórdia. Eu confio que o Senhor vai guardar essas vidas até o dia em que o Senhor chamá-las à eternidade, com todas as garantias que o Senhor dá aos redimidos, àqueles que aceitam Jesus como Salvador. Receba essas pessoas, meu Deus. Guarda essas vidas, meu Pai, em nome de Jesus. Pertencem a Ti a partir de hoje. São propriedade do Senhor a partir de hoje, em nome de Jesus Cristo. Amém, Senhor. Amém. E as palmas louvam ao nosso Deus. As palmas louvam ao nosso Deus. Irmãos, dirijam-se, irmãos novos convertidos, para que sejam orientados, para que recebam as orientações para o batismo. E que maravilha, que bom, são almas que o Senhor nos concede nesse dia. Você que está em casa, você reconciliou-se, você aceitou Jesus, você veio congregar conosco, procure a nossa secretaria para que você possa o mais pronto possível regularizar também a sua situação. E que Deus abençoe grandemente vocês, muito obrigado pela presença de vocês. Senhor meu Deus, muito obrigado pela presença do Senhor. Leva em paz este povo abençoado, curado. Digam todos comigo assim: a paz do Senhor Jesus. Mais uma vez, a paz do Senhor Jesus. Mais uma vez, a paz do Senhor Jesus. Vão com Deus, meus irmãos. Que a graça do nosso Deus, o amor do nosso Senhor Jesus Cristo, a comunhão do Espírito Santo seja com todos vocês de hoje para todos sempre. Que todos vocês estejam bem. Que nunca vos falte o pão. Que nunca vos falte a alegria. Que nunca vos falte nada da parte de Deus. Que Deus seja o vosso Deus e que Deus esteja convosco em todo o vosso caminho. Deus abençoe vocês. Vão com Deus, meus irmãos. Vão com Deus. Vocês estão abençoados em nome de Jesus.
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5: Em menos aí de 8 minutos iniciamos aí a oração, essa intercessão, esse clamor. Eu já quero pedir para você agora que está nos acompanhando aqui através dessa live, que você deixe aí os seus nomes, o seu nome nos comentários, que você deixe o seu pedido de oração aí. Nós estamos aí com o chat aqui ao vivo, muitos pedidos que eu já estou vendo aqui, batendo o olho, já estou vendo muitos pedidos aqui. Então mande seu pedido de oração, escreva também aí o seu testemunho, você que tem sido abençoado através desses momentos de intercessões aqui, desses momentos de intercessão, de oração, nessa live na Igreja Pentecostal dos Amor. Muitos testemunhos, então coloque o seu também, e nós não podemos deixar, Andréia, de pedir o compartilhamento.
6: É, falar dos 3 C's, né? Curta, comente e compartilhe.
5: Exatamente.
6: Então você não pode deixar de compartilhar, principalmente, né? Compartilha, aproveita que você está na live, clica aí na setinha e compartilha com seus grupos, grupos do WhatsApp, grupos da família, grupos de amigos, grupos da igreja. Então compartilhe, seja uma voz de Deus nesse momento, seja um instrumento do Senhor e compartilhe essa live de oração. Muitas vezes nós compartilhamos tantas coisas, não é, Marco?
5: Exatamente.
6: Tantas mensagens que nós recebemos e por que não compartilharmos, né, esta live de oração, que vai uma bênção e vai abençoar também as outras pessoas, seus amigos, seus próximos.
5: Então vamos lá, todos compartilhando essa live, 23h54, menos de 6 minutos aí, iniciamos aqui essa oração. Nós vamos ler também aqui alguns pedidos de oração, tá bom? Vamos ler. E, Andréia, hoje, quinta-feira, ainda é quinta-feira.
6: Ainda.
5: Ainda era quinta-feira.
6: Poucos minutos.
5: Aqui na nossa sede mundial nós tivemos a quinta-feira da Beneficência aqui, então culto. Sim. À tarde nós tivemos aqui o culto das instituições Reviver, um mover de Deus tremendo. Os que estiveram aqui, participaram, foram abençoados. Amanhã, sexta-feira, então nós teremos aí a sexta-feira da libertação também. E convidamos você para participar dos nossos cultos na nossa Igreja Pentecostal Deus e Amor, sexta-feira da libertação, nós temos os cultos nos três horários, teremos no sábado também, Andréia. Olha só, o sábado nós teremos aqui na nossa sede mundial, estou falando da sede mundial, mas em todas as nossas igrejas pentecostal, Deus é amor, o mover de Deus está acontecendo. No sábado nós teremos aí o culto com as mulheres, o culto da intercessão pela manhã também, teremos o culto jovem aqui na sede, à noite também, então todos os jovens convidados para participar. E domingo nós temos aquele domingo dos milagres também. Inclusive eu estarei pregando a palavra de Deus, você estará junto comigo orando, sim, né? Culto à tarde, a partir das 15 horas no domingo.
6: Essa campanha é poderosa.
5: Essa campanha é unção para a nova geração.
6: Unção para a nova geração, glória a Deus.
5: Todos convidados para participar, eu pregando a palavra de Deus. O André estará fazendo a oração por todos. Nossos obreiros ali preparados também para orar por todos vocês. Tá, o endereço está aqui, você que está vendo a live na nossa tela, tem um endereço aqui da nossa sede mundial. Todos convidados a participar, é uma honra para nós recebermos você aqui na nossa igreja pentecostal, Deus é amor, recebemos.
6: Nesse culto de domingo a gente tem uma oração especial pela nova geração.
5: Com certeza.
6: Então vai ter um momento ali especial de oração pelas crianças, jovens,
5: adolescentes.
6: Então, mesmo que talvez o seu jovem, né, da sua família, a sua criança não venha, mas você... Nós...
5: Vem interceder.
6: Vem interceder,
5: ele.
6: Exato. Vem apresentá-los.
5: Vem interceder por ele. Vem interceder pelo seu filho, pelo seu neto, pelo seu sobrinho. Avenida do Estado, 4568 Liberdade, São Paulo. A entrada principal da garagem, você que vem com o seu automóvel, Avenida Prefeito Passos, número 10. É muito fácil, chegando aqui, deixa o seu carro no estacionamento com segurança e participe desse culto. Tenho certeza que Deus vai falar com você. Vamos juntos orar pela nova geração, tá
6: Marco,
5: certo?
6: Marco, aqui pelos comentários aqui, gostaria só de ler alguns. Márcia Costa, ela...

0: ela.
1: Olha só.
0: Nós vamos orar, irmã
1: Márcia. Vamos orar.
0: Estaremos intercedendo. Nós temos também aqui a Daniele pedindo oração por várias pessoas. Jamilson, Léo, Matheus, Eliel, Jaime. Vamos orar, vamos apresentar esta família. Aqui a irmã Fátima também, ela fala, apresente meu netinho Carlos, para ele andar novamente, porque ele está com problema na parte de motora, né? Uhum. Então nós vamos apresentar também. Olha, vários pedidos de oração aqui já subindo, não dá nem tempo de...
1: Jesus salva a alma do Jairo, pessoas com infecção urinária, olha só, meu Deus.
0: Ana Lúcia aqui do Rio de Janeiro, ela pede oração por Maria, jovem, para uma jovem, pela libertação da Maria, nós vamos orar sim. A Valdirene, ela pede oração aqui também pela Luciana. Nós vamos orar muitos pedidos de oração, nós vamos interceder por cada pedido de oração. Então envie seu pedido também, deixe o seu joinha, aperte aqui o coraçãozinho, para que também o algoritmo ele entenda que essa é uma live importante. E como é? Como é importante orar?
1: Muito isso? Importante, momento de oração, de clamor. Eu tenho certeza que o mover de Deus vai alcançar. Aonde chega a live? A presença de Deus, o nome do Senhor é invocado, as pessoas invocam tantas coisas dentro do lar, né, André?
0: É mesmo.
1: Dizem tantos nomes às vezes nem conhecem.
0: É, eu ia falar, nomes, às vezes até sem saber.
1: Palavras feias, nomes sujos, chamam os filhos de tantas coisas que não sabem, às vezes envolvimento com demônios, a pessoa não sabe aquela palavra ali.
0: Na ignorância, né?
1: Na ignorância, invocando. Então, nesse momento de oração, nós vamos invocar o nome do Senhor.
0: Glória a Deus.
1: É muito importante você invocar o nome do Senhor aí na sua casa, tá bom? Invocar o nome do Senhor aí na sua casa, apresentar os seus filhos, a vovó orando aí pelo neto. Você que tem sobrinho, ore pelo seu sobrinho. Adolescente, criança, jovem, ore. A nova geração precisa, nós precisamos apresentar. Em vez de amaldiçoar, usar a nossa boca para amaldiçoar, maldizer, vamos usar para abençoar.
0: Sim.
1: Vamos usar para abençoar, é verdade. Então, essa é a campanha do domingo, então, unção para a nova geração. Então, vamos interceder pelo seu lar, pelo seu casamento também. Quantos casais pedindo, né, oração também. É a esposa pedindo, o marido pedindo, até filho pedindo, Senhor, abençoa o casamento, o matrimônio dos meus pais.
0: Sim, verdade, Marco. Todos os casamentos, né, sendo afetados e o inimigo, ele não descansa, né?
1: Exatamente.
0: O inimigo está sempre aprontando planos contra, principalmente, a família, o casamento, e porque a base da igreja é a família. Então, nós vamos interceder. E que você venha junto conosco nessa intercessão, com esse ministério da intercessão que Deus tem levantado e tem feito a diferença. Porque a nossa igreja é uma igreja de oração e nós amamos orar. Nós não oramos, Marco, porque alguém falou para nós orarmos ou porque nós temos que cumprir uma escala, mas nós oramos porque nós gostamos, nós sentimos necessidade de falar com o nosso Deus.
1: Meia-noite. Versículo aqui para todos vocês e nós já vamos iniciar aqui a oração. Palavra muito conhecida, mas sempre colocamos a palavra à frente de tudo. Ela é muito importante. Livro de Jeremias, capítulo 33 e o verso 3, você conhece muito bem. Diz assim, clama a mim e responder-te-ei. E anunciar-te-ei coisas grandes e firmes que não sabes. Aleluia. Palavra de Deus para nós nesse momento. Então eu quero que você se ajeite, se prepare do jeito que você achar melhor, mas ore conosco nesse momento.
0: Senhor meu Deus e meu Pai, Deus tremendo, poderoso, Criador dos céus e da terra, Oh, Senhor, Tu és maravilhoso, bendito, eu Te louvo, Senhor, Te engrandeço e me coloco, Pai, na Tua presença, juntamente com os meus irmãos que estão aqui, Senhor, clamando comigo, seja, Senhor, pela rádio, seja pela internet, pelas redes sociais, nós estamos juntos, Pai, na Sua presença, clamando ao Senhor, ó Pai, que é soberano, que é onipotente, onisciente, onipresente, Pai. Oh, Deus, como Tu és grandioso, Pai.

0: Nós queremos, meu Deus, pedir a Ti a Tua misericórdia. Perdoa, Senhor, as minhas falhas, minhas inúmeras falhas, ó Pai. Sou tão pobre e pecadora, Senhor. Mas eu quero pedir, ó Deus, a Sua misericórdia, o Teu perdão neste momento. Deus, Tu és, meu Pai, o dono da vida, eu quero Te louvar e Te agradecer, Senhor, por este momento de oração, pelo fôlego de vida, Pai, por mais um dia que se inicia, um dia que se findou e um dia que se inicia, Pai, neste momento, esta sexta-feira, e nós estamos aqui, Senhor, felizes, gratos a Ti, Pai, porque a Tua graça nos alcançou. Gratos, meu Deus, porque o Teu amor, Senhor, Ele nos envolve, o Teu amor nos constrange, Senhor. Ah, Deus tremendo e poderoso, que lindo, meu Deus, é poder sentir, ó Pai, a Tua presença, através deste ministério de intercessão que o Senhor levantou, Pai, na nossa igreja. Obrigada, Senhor. Obrigada, meu Deus, por estarmos juntos em oração, Pai. Quantas pessoas se juntam para o mal, se juntam para maquinar o mal, se juntam para pior, como diz a Sua palavra. Mas nós nos unimos aqui, Senhor, para buscar a Ti, Pai. A Tua palavra diz, clama a mim e responder-te-ei. Então, Senhor, nós estamos clamando porque nós cremos que o Senhor vai responder. Eu creio, Pai, que enquanto nós estamos aqui, Senhor, clamando, muitos de joelhos, outros em pé, outros orando, até mesmo no Seu trabalho, em espírito, Pai. O Senhor, ó Deus, é aquele que responde, que o Senhor venha, Pai, responder com vitória, responder com a Sua presença, Senhor. Oh, Deus querido e poderoso, eu quero começar, ó Deus, apresentando a Ti, Senhor, as famílias. Como nós estávamos conversando aqui antes de começar esta oração, ah, como o inimigo tem lutado, Pai, com os casais, para destruir as famílias, não só com os casais, mas com os filhos também, colocando, Senhor, um cônjuge contra o outro, colocando um filho contra o outro, filho contra mãe, filhos contra pais, filhos agredindo, Senhor, pais, não respeitando o Senhor. Meu Deus, que o Senhor visite agora este lar. Visita, Senhor, agora este casamento. Pai, que está, Senhor, por um fio, que está, Senhor, muitas vezes vivendo de aparência. Só o Senhor sabe, meu Deus, o que esta esposa, este esposo, meu Deus, passa dentro, Senhor, deste lar. Mas que o Senhor venha restituir, que o Seu amor, meu Deus, venha permanecer. Que o Senhor venha colocar amor e compreensão nesses corações, Papai. Ah, Deus querido e poderoso. Que o Senhor venha, meu Pai, dar força, Senhor, sabedoria. Que o perdão, Senhor, seja liberado. Oh, lamandora mandara subclamas. Que o perdão, Senhor, venha ser, meu Deus, liberado neste lar, Senhor. Deus, querido e poderoso, tira, Senhor, todo orgulho, toda soberba, Pai. Ah, Deus tremendo, derrama da união sobre esta família, este lar. Derrama, Senhor, ah, Pai querido, da Tua presença, da paz, meu Deus. Quantas pessoas não querem nem voltar para casa, quantos esposos não querem voltar para casa porque a esposa é tão rixosa, Pai. E eles não têm vontade, Senhor, de voltar para o Seu lar, porque não tem paz, é só contenda, só briga. Mas que através desta oração esta situação possa mudar. Eu creio, Pai. Oh, Deus tremendo e poderoso, muda este coração. Muda, Senhor, ó Pai, esta situação deste casamento. Meu Pai, se tiver algum cônjuge que já tenha até mesmo saído de casa, que o Senhor, através do Teu Espírito Santo, possa ir agora visitar, ó Pai, essas vidas, meu Deus, e restituir, Senhor. Ah, Deus, esta união. Pai, visita os filhos, meu Deus, dá sabedoria para os pais, educar os seus filhos com amor, com graça, Senhor, no caminho, Senhor, que eles devem andar, para quando eles crescerem, Senhor, não se apartar da verdade, do seu caminho, Pai. Oh, Senhor maravilhoso, Deus tremendo, eu quero, Senhor, apresentar a Ti, meu Deus, aqueles que estão, Senhor, desempregados, aquele, Senhor, mãe, pai, Senhor, que estão desempregados, precisando, Senhor, de ter algo para sustentar a sua família, preocupado, Senhor, com as contas que vão vencer, meu Deus, com os boletos que vão pagar, tantas preocupações financeiras e não tem, Senhor, de onde tirar esse sustento. Deus querido e poderoso, Tu és, Pai, aquele que abre porta onde não tem porta. O Senhor, Pai, faz milagres. Eu creio, Senhor. E o Senhor, meu Deus, venha prover. Venha, Senhor, abrir, Senhor, uma porta abençoada para esta família, para este lar. Abre, Senhor, a porta, Pai. Uma porta, Senhor, de um bom ganho, de um emprego digno, Senhor. Ah, Deus tremendo e poderoso, eu sei, Pai, que a economia pode estar difícil, Senhor, podem se falar de alto índice de desemprego, Pai, mas para o Senhor, meu Deus, isto não é nada. O Senhor não depende das circunstâncias que nós estamos vivendo, porque quando o Senhor quer, Senhor, quando o Senhor decide abençoar, meu Pai, a porta ela se abre, a bênção ela chega. Senhor querido e poderoso, em nome de Jesus, Papai, que o Senhor venha abrir, meu Deus, uma porta, meu Deus, abençoadora, que possa alcançar esta família, Senhor, e não só essa família, mas todos que estão ao redor dela, aleluias. Oh, meu Pai amado e poderoso, prospera, Senhor, visita os trabalhadores, meu Deus, que estão, Senhor, trabalhando, meu Deus, com propósitos, e que o salário não dá, Senhor, nem para os 15 dias os primeiros 15 dias do mês. E já acaba, Senhor, e a dispensa está vazia. Que o Senhor venha repreender o devorador. Que o Senhor venha abençoar, meu Deus, aqueles que dizimam na Tua casa, aqueles que são, meu Pai, fiéis a Ti. Que o Senhor venha, Pai, tocar nesses corações, Pai. E que o Senhor, ó Pai, multiplique, Senhor. Oh, Deus querido, que o Senhor venha prosperar, que venha haver, Senhor, a prosperidade sobre este lar, sobre esta família, Pai. Pai, porque a prosperidade, Senhor, quando nós falamos, não é, Senhor, de ter muito, de ter sobrando e transbordando, não. Mas é de não faltar, Senhor. Porque contigo, Pai, eu creio, Senhor, que não faltará, Papai. E o azeite, Senhor, não se acabará. Oh, Deus maravilhoso, Deus tremendo, assim como o Senhor cuidou daquela viúva, cuida também, Papai, das viúvas que estão nos ouvindo, que está orando comigo, Pai, os órfãos, cuida, Senhor, ah, Deus querido e poderoso, dos enfermos, os estrangeiros que estão orando conosco, visita, Senhor, agora, aquele, Senhor, que é de outra nação, Senhor, está morando em um lugar diferente, Deus, da onde ele nasceu. Que o Senhor possa, meu Deus, abençoá-lo, ajuda, Senhor, usa pessoas, Pai, para direcioná-los. Senhor da glória, Deus tremendo, eu quero orar também, Senhor, pelos presidiários, por aqueles que estão encarcerados, Pai, estão atrás das grades, Pai, vai encontro agora. Visitando essas vidas, Senhor. Oh, meu Deus, nosso sistema, Senhor, judiciário, ele é tão, Senhor, lento. Mas o Senhor é poderoso para dar a vitória. E o Senhor, ó Pai, vai, Senhor, visitando agora através dessas ondas sonoras, este coração. Oh, meu Deus, que o Senhor visite essas vidas. O presídio masculino, o presídio feminino. Visita, Senhor, agora. Eu peço a Ti, Senhor, as igrejas, meu Pai, dentro, Senhor, das penitenciárias. Que o Senhor fortaleça, Pai, seus filhos, meu Deus. Aí dentro, Senhor, com esta situação difícil, muitas vezes, Senhor, abandonados, ó Pai, pela família, esquecidos, meu Pai, mas não por Ti. Oh, Deus tremendo e poderoso, o Senhor ama, o Senhor é quem fez, o Senhor formou. Deus maravilhoso, eu peço a Ti, Senhor, por todos que trabalham também, Senhor, no sistema penitenciário. Oh, meu Deus, que o Senhor venha dar, Senhor, saúde psicológica, que o Senhor venha dar saúde física, que a Tua graça venha alcançar, ó Pai, a vida, meu Deus, desses funcionários e também dos familiares, meu Pai, daqueles que estão, Senhor, presos. Porque, meu Deus, quando nós temos alguém que está preso na nossa família, nós estamos presos juntos, ó Pai. nosso pensamento, a nossa vida, Senhor, gira em torno, Senhor, desta situação. Que o Senhor possa visitar, Senhor, esta mãe, este pai que tem um filho encarcerado. Oh, Deus querido e poderoso, que o Senhor venha, Senhor, estender as suas mãos, confortando, dando graça e fazendo justiça, Pai. A sua justiça é diferente da justiça terrena. A tua justiça, papai, oh meu Deus, tu és o nosso advogado fiel e verdadeiro. O Senhor conhece, pai, o Senhor conhece a verdade e o propósito de cada coração. Ah, Deus tremendo e poderoso, eu quero, Senhor, orar também por aquelas pessoas, pai, que estão, Senhor, morando nas ruas em situação de vulnerabilidade. Essas pessoas, ó Pai, que muitas vezes não têm, Senhor, para onde ir, ou estão nas ruas, meu Pai, porque até a família colocou, meu Deus, para fora de casa, por situações de vícios ou outra situação qualquer, que o Senhor visite agora, Pai. Nós estamos num tempo de frio. Olha aqui em São Paulo, por exemplo, Pai, tanto frio, Senhor. Oh, Deus, visita esta vida, Senhor, visita, meu Pai, Deus querido e poderoso, que o Senhor, meu Pai, possa fazer uma grande obra, que o Senhor, ó Pai, estenda suas mãos, fazendo, meu Deus, oh, Deus querido e poderoso, uma obra maravilhosa nessas vidas, meu Deus, que estão aí, Senhor, largadas, ó Pai, nas calçadas. Estão aí, Senhor, meu Deus, muitas vezes comendo lixo, Senhor, revirando lixo, Pai, para se alimentar. Tem misericórdia, Pai. Oh, meu Deus amado, a situação, Senhor, ela é muito triste. E nosso coração, Pai, se compadece quando nós vemos, Pai, uma vida, meu Deus. Um ser humano, meu Deus, sendo tratado assim, meu Deus, desta maneira. A nossa vontade, meu Deus, é, Senhor, de poder fazer algo, Senhor, tão grandioso e atender a todos. E socorrer a todos, meu Pai. Mas não temos condições, mas, Senhor, eu oro, Senhor, eu apresento a Ti, Senhor. Visita, Senhor amado, as mulheres, visita, Senhor, os homens, usa mesmo as obras assistenciais da Sua igreja, Pai. Visita, Senhor, agora. Usa, Senhor, nossos braços assistenciais, as instituições Reviver, usa a Fundação Reviver, a Associação Reviver Help, meu Deus, porque o amor do Senhor socorre vidas, aleluias. Oh, grandioso, Deus maravilhoso, Deus tremendo. Eu quero apresentar a Ti, Senhor, as crianças, Pai. Estávamos falando aqui, Senhor, da unção para a nova geração. Eu apresento a Ti as crianças, Senhor, os pequeninos que são do Senhor, Pai. Ah, meu Pai, que o Senhor venha salvar, que o Senhor venha fazer uma grande obra. Ah, Deus querido, abençoa, Senhor, o ministério do pequeno Galileu, as professoras que têm se empenhado, Pai, desde a igreja maior até a menor, muitas vezes não tem recurso, Pai, mas ali se esforçando, meu Deus, usa o que ela tem para pregar o Teu evangelho para esses pequeninos, que a Tua palavra seja semeada, que a Sua palavra seja lançada nessa terra fértil, Pai, que é o coraçãozinho das crianças, meu Deus. Oh, Deus querido e poderoso, o Senhor, meu Pai, visite agora, Papai, essas criancinhas, Pai, visita as criancinhas que estão, Senhor, enfermas, que estão acamadas, que estão internadas, as crianças na UTI, as crianças que vivem, Senhor, através de aparelho, visita as crianças agora, visita, Senhor, essas crianças, meu Deus, Senhor, que estão entre a vida e a morte. Ah, Senhor da glória, faz o milagre, leva vida, Senhor. Pai, visita agora, eu te peço, as crianças que estão em tratamento oncológico, como foi, Senhor, a visita lá no hospital, Senhor, em Barretos, Hospital do Amor. Quantas crianças ali, Senhor, em tratamento, em sofrimento, mas elas sorriem, elas brincam, Senhor, elas pulam, meu Deus, porque para elas essa é a vida normal, Pai. E quem sofre mais são os pais. Então eu te apresento os pais também, Senhor, dessas crianças que fazem tratamentos, Pai, fortes, Oh, Deus querido e poderoso, que o Senhor possa ser o alicerce, a base, porque o Senhor tem um propósito, Pai. Que o Senhor está no controle de tudo. Visita o coração desta mãe, o coração deste pai, e dá condições para essas famílias, Senhor, cuidar, ó Pai, dos seus filhos. Meu Deus, tremendo e poderoso, eu quero orar a Ti também por todos que estão enfermos, Pai. Visita agora, Senhor, todos que estão, Senhor, ó Pai, nos hospitais, aqueles que estão nos ouvindo, Senhor, quantos pacientes colocam um radinho, Senhor, estão nos ouvindo através do rádio, estão nos ouvindo através, Senhor, do celular. Obrigado por essa tecnologia que pode, Senhor, entrar nestes lugares, Pai. Oh, meu Deus, visita agora, Senhor, esses que estão internados. Muitas vezes, Senhor, não tem ninguém para visitá-los, a sua família não vai. Mas o Senhor, ó Pai, pode visitar ele neste momento, visita ela também. Senhor, quantos que estão em alas de isolamento, estão em tratamentos, meu Deus, tão severos, que ficam, meu Pai, isolados e só tem contato com os médicos, as enfermeiras. Que Teu Espírito Santo possa abraçar, possa fazer a companhia, Senhor, nesta madrugada. Oh, Lamandora Mandarasubis. Meu Deus maravilhoso, visita os hospitais, Senhor, os hospitais psiquiátricos, visita agora, Pai, eu peço, visita as maternidades, visita agora, Senhor, ah, Deus tremendo e poderoso, todos, ó Pai, visita os médicos, enfermeiros, os técnicos de enfermagem, visita, meu Deus, e venha, Senhor, abençoar o Teu povo, dando saúde, Pai. O Senhor é o Deus que nos sara, aleluia, dá saúde, Pai, dá, Senhor, ó Pai, saúde, Pai, com vigor, repreende toda a enfermidade. Pai, se tiver alguém me ouvindo neste momento, que esteja, Senhor, sentindo dor, meu Pai, já tomou tantas medicações, tantos remédios pesados e fortes, já tomou, Senhor, morfina até mesmo, e a dor ela não passa. Que o Senhor vai, Senhor, agora, Pai, ao encontro desta vida, repreendendo, Senhor, toda a dor, da cabeça até a planta dos pés. Eu creio, Pai. Aleluia. Tira, Senhor, todo mal-estar. Anestesia, Pai, este corpo, Senhor. Aleluias. Meu Deus querido, e faz um milagre em nome de Jesus. Eu Te apresento, Senhor, as mamães que estão gestantes. Senhor, como é lindo, Pai, poder gerar uma vida, Senhor, no Seu ventre. E isso é só o Senhor que pode fazer mesmo, Pai. Ah, Deus querido e poderoso, que o Senhor visite agora, Senhor, as que estão gestantes, que estão aguardando, Senhor, a chegada de um bebê, Senhor. Deus querido, que o Senhor visite a saúde dela, visita, Senhor, e prepara, Senhor, a melhor hora para ela poder ganhar, Senhor, esta criança. Tira as preocupações, os medos, tira, Senhor, todo trauma. Meu Deus, quantos pensamentos negativos que o inimigo coloca na mente, Senhor, das gestantes, que o Senhor venha ajudá-las, ó Pai. Passar por este processo, passar, Senhor, ó Deus, por esta fase, Senhor, com mais leveza, com mais graça, que o Senhor, meu Deus, venha dar confiança para elas. No Senhor, ó Pai, que elas possam confiar em Ti, Pai, porque o Senhor tem cuidado delas. Meu Deus, eu quero Te apresentar, falando em gestante, Senhor, as meninas, Senhor, do nosso projeto Amparo a Mãe Reviver, as meninas que estão, Senhor, lá na Ilha de Marajó, Senhor, gestante, Senhor, são, às vezes, adolescentes, meninas de 14, 15 anos, gestantes, ó Pai, visita, Senhor, estas meninas. Eu falo meninas porque são mesmo, Pai, tão novas, e gestantes ali, meu Pai, muitas vezes abandonada, Senhor, sem o apoio da sua família. Que o Senhor venha, Pai, preparar tudo para elas. Que o Senhor use, meu Deus, seus servos, suas servas, que estão neste projeto, Senhor, para ampará-las, para ajudá-las de alguma forma. Ah, Senhor, meu Deus, como o Senhor, ó Pai, Ama, Senhor, essas vidas, que o Senhor possa, meu Pai, fazer, Senhor, uma obra linda, Senhor, nessas vidas também. Alcança, Senhor, todos ali, Senhor, da Ilha de Marajó. Alcança, Senhor, meu Deus. Oh, meu Pai, todas as crianças, meu Pai, do Brasil e do mundo. As crianças, Senhor, na África. Oh, Deus, alcança, Senhor, as criancinhas, oh, Pai, que passam necessidades. As crianças que choram por um leite, Pai, não têm. Ah, Senhor, que choram por um alimento. Tantas crianças, ó Pai, nas comunidades quilombolas também, desnutridas, ó Pai. Ali, Senhor, sobrevivendo literalmente. Oh, Deus, que o Seu amor possa alcançar essas vidas tão pequenas, Pai. Em nome de Jesus, Papai. Oh, Deus, muda, Senhor, essa situação, essa história. O Senhor é o único que tem o poder de mudar, ó Pai, a situação da água para o vinho. E eu creio, Pai, por isso que eu clamo a Ti. Deus maravilhoso, eu quero, Senhor, interceder também, Senhor, falando em nova geração, pelos jovens, Pai. Visita os adolescentes, visita os jovens. Meu Deus, quantos viciados, ó Pai, nas redes sociais. Quantos, ó Pai, já estão dependentes, ó Pai, dependentes, não quimicamente, mas dependentes, ó Pai, da internet. Senhor, visita agora, Senhor, esta geração, que o Senhor, ó Pai, possa visitar os seus corações, os seus propósitos, meu Deus, os seus caminhos. Liberta, Pai, tira, Senhor, do mundo da criminalidade. Quantos jovens, meu Deus, quantos adolescentes, Deus, tão novos, envolvidos, ó Pai, no mundo, Senhor, do tráfico de drogas. É, Senhor, é uma realidade do nosso país e de muitos países também. Mas que o Senhor, ó Pai, venha guardar essas vidas e fazer uma obra. Traz para os seus caminhos, meu Pai. Quantas pessoas, meu Deus, no mundo da prostituição. Quantas jovens, meu Deus, se prostituindo, meu Deus. Tem misericórdia. Senhor, que o Senhor venha fazer uma grande obra, Senhor, nesta juventude, Pai. Eu creio, Senhor, usa aqueles que Te servem, visita, Senhor, o Expansão, visita o Ministério Regenere. Senhor, enche esses jovens da Sua presença, da Sua graça, para que eles possam levar a Sua palavra, meu Pai. Na rua, na condução, Senhor, no metrô, no ônibus, ó Pai, na feira, que eles possam levar a Sua palavra e a Sua presença, meu Deus, na padaria, no mercado, Senhor, por onde eles passarem, aleluia, falar o Seu amor, meu Deus, engrandecer o Senhor e anunciar a Tua palavra na faculdade, na escola, Senhor da glória. Oh, meu Deus, eu creio, Senhor, usa mesmo, Senhor, usa, Pai, o jovem, Senhor, porque, meu Deus, com eles, ó Pai, está a força, usa como flecha nas mãos do valente, aleluia, oh, Deus querido, para ir de encontro, meu Pai, para ir, Senhor, ó Pai, ao encontro desses corações, Senhor. Ah, Deus, Tu és tão maravilhoso, Tu és grandioso. Visita, Senhor, as universidades, visita, Senhor, agora. Eu peço a Ti, meu Deus, que o Senhor venha fazer uma grande obra. Quantos jovens afastados, ó Pai, da Sua presença. Quantos jovens, meu Deus, muitas vezes estavam na Sua casa louvando e adorando ao Senhor. Estavam participando da Santa Ceia e hoje já não estão mais. E quantas mamães, quantos pais, meu Deus, chorando, Senhor, pelos seus filhos, Papai, que outrora iam para a casa do Senhor juntamente com eles e agora eles vão sozinhos. Ah, meu Deus, que o Senhor possa, meu Deus, trazer de volta, Senhor, o filho pródigo. Traz de volta, Senhor, oh Deus querido e poderoso. Que esse jovem possa falar, ó Deus, como aquele jovem falou. Me levantarei e irei ter com meu Pai. Aleluia, Deus. Esta madrugada, Pai, madrugada de vitória. É madrugada, Senhor, ó Pai, de mudança, e eu creio, Senhor, onde eles estiverem agora, aonde eles estiverem, Pai, seja na rua, seja em alguma festa, aonde eles estiverem, que, Senhor, o Senhor, o Teu Espírito Santo possa alcançá-los. Aleluia! E, Senhor, possa fazer uma grande obra. Deus tremendo e poderoso, Tu és meu Pai fiel. Eu quero apresentar aqui, Senhor, os pedidos de oração. Eu quero orar, Senhor, por aqueles que nós já lemos, ó Pai, aqueles pedidos que nós já lemos. E esses também estão sendo colocados aqui, Senhor. São tantos pedidos de orações, Senhor, pessoas internadas, pessoas que vão passar por cirurgias, pessoas necessitando de um milagre. E nós sabemos, Pai, que o Senhor é poderoso para fazer este milagre. Nós oramos crendo, Pai, que já estamos recebendo, que já estamos, ó Pai, vivenciando este milagre. Isso é fé, meu Pai. Isso é fé em Ti, Senhor. Aleluia. O médico pode dar a palavra, o diagnóstico, mas a última palavra, ela vem do Senhor. A última palavra vem do Senhor. O advogado pode, Senhor, também julgar a causa e pode dar como desfavorável. Mas o Senhor, ó Pai, é o advogado fiel que julga, Senhor, ó Pai, poderosamente, pode reverter a situação. Eu clamo, Senhor, a Ti, ó Pai. Eu Te apresento, Senhor, em nome de Jesus, meu Pai. Eu Te apresento, ó Pai, os aposentados, os obreiros da Sua casa. Eu Te apresento, ó Pai, as obreiras. Eu Te apresento os dirigentes, meu Pai, das Suas igrejas, as esposas dos dirigentes, o Ministério Mulheres de Fé. Que o Senhor abençoe as mulheres de fé. Abençoe a nossa irmã Débora Miranda, Pai, que está na nossa liderança, Senhor, no Ministério Mulheres de Fé. Que o Senhor use cada irmã. Visita as minhas irmãs, ó Pai, que fazem parte, ó Pai, deste ministério, que o Senhor venha unir mais e mais. Deus querido, mulheres, ó Pai, que estão dispostas, meu Deus, a buscar ao Senhor, a clamar a Ti, mulheres que fazem a diferença, Senhor. Venha derramar da Sua unção, da Sua graça sobre cada irmã, meu Deus, cada esposa, meu Deus, de pastor, da sabedoria, Pai, da graça, que elas possam continuar apoiando o ministério do Seu esposo, Pai. Oh, meu Deus amado e poderoso, que o Senhor, ó Pai, venha e segure nas mãos das Suas filhas, ó Pai, que muitas vezes se sentem solitárias, mas que o Senhor, ó Pai, possa, Senhor, abraçá-las, ó Pai, confortá-las, em nome do Senhor, meu Deus, que o Senhor continue abençoando, meu Deus, e falando conosco, meu Pai, recebe, Senhor, a nossa oração, aleluias.
1: Sim, meu Deus, meu Deus, meu Deus, meu Pai, recebe a nossa oração, meu Pai. Continua falando conosco, nos direcionando. Continua, Senhor, nos exortando, nos advertindo, Senhor, meu Deus, meu Pai. Sim, continua, Senhor, meu Deus. Nós precisamos da direção do Senhor, da Sua misericórdia. Meu Deus, meu Pai. Nós pedimos perdão dos nossos pecados, porque falhamos demais, Senhor, meu Deus. Pedimos perdão, Senhor, meu Deus, os nossos pensamentos, atitudes erradas, Senhor meu Deus, pedimos perdão. Se falhamos na ação, na omissão, palavras, oh Senhor, olhares, tem misericórdia de nós, grande Deus. Nós reconhecemos as nossas fraquezas, a nossa pequenez, que a nossa justiça para o Senhor é como um trapo de imundícia. Nós, Senhor meu Deus, meu Pai, muitas vezes queremos fazer com a nossa falha a justiça, Senhor, meu Deus, mas pedimos misericórdia ao Senhor, pedimos perdão, Senhor, meu Deus, Senhor, e agradecemos o Senhor por tudo. Agradecemos o Senhor pelo fôlego de vida, agradecemos o Senhor pela vida dos nossos familiares, agradecemos o Senhor pelos livramentos que o Senhor tem nos dado, porque são muitos, alguns nós ficamos sabendo, o Senhor nos permite saber, Senhor, e a maioria nós nem sabemos, mas o Senhor está nos livrando, Senhor. Oh, meu Deus, continua livrando o Seu povo, continua livrando a menina dos Seus olhos, continua livrando os seus pequeninos, meu Deus. Nós agradecemos o Senhor, nosso Deus, o nosso refúgio e fortaleza, o nosso socorro bem presente na hora da angústia. Nós te agradecemos, meu Deus. Nós não merecemos nada e o Senhor tem nos dado tanta coisa, tem nos dado tudo, meu Deus. Quanto amor, misericórdia, cuidado, zelo, meu Deus. Agradecemos porque o Senhor nos amou primeiro, porque a sua graça nos alcançou, aleluia. Oh, Senhor, meu Deus, meu Pai. Agradecemos pelo privilégio de estar na sua presença nesse momento, junto com os nossos irmãos, clamando o Senhor, aleluia, agradecendo o Senhor, em oração, aleluia. Agradecemos, Senhor, meu Deus, oh, grandioso Pai, pelos nossos familiares. Eu agradeço pela vida de cada um que ora comigo nesse momento. E eu peço, meu Deus, que a sua bênção alcance. Responde a oração de cada um que ora conosco, Senhor, meu Deus, através dessa live. Em nome de Jesus, através do programa de rádio, Senhor, os que estão orando conosco, meu Deus, alcança, abençoa, Senhor. Responde a oração, o propósito de cada um, Senhor, que vem em oração aos seus pés, derrama lágrimas, como aquela mulher que, Senhor meu Deus, que quebrou aquele vaso de alabastro. Sim, Senhor meu Deus, com aquele azeite, aquele nardo puro. Oh, Senhor meu Deus, aquela mulher que derramava as lágrimas, aquela mulher que enxugava, Senhor meu Deus, com seus cabelos ali, os pés do Senhor, meu Deus, derramando lágrimas, coração quebrantado e contrito. E o Senhor sabia o que ela passava, os outros não a julgavam. Senhor, quantos que estão assim nesse momento, Senhor, entregando o melhor na sua presença, nos seus pés nesse momento, derramando lágrimas, meu Deus, como aquela mulher. Oh, Senhor, meu Deus, responde esse ato, esse clamor. Em nome de Jesus, abre o céu, meu Deus, nessa madrugada, Senhor, meu Deus, sobre essas vidas. Abre o céu, Senhor, meu Deus, sobre a vida dos seus pequeninos que oram, Senhor, meu Deus, com toda a fé, com todo o amor, com a fé do tamanho de um grão de mostarda, oram ao Senhor nessa madrugada, o Senhor que é o único que pode fazer. Meu Deus, responde. Essa família, responde esse jovem, responde esse ancião, responde essa mulher de fé, responde, Senhor meu Deus, esse homem preocupado com a família. Oh, meu Deus, grandioso, eterno e soberano, nós te louvamos porque o Senhor não se esquece do aflito e do necessitado. Quantos aflitos, meu Deus, nesse momento? Quantos que o coração está apertado agora, Senhor meu Deus? Passando por uma situação tão difícil, os olhos embargam, Senhor meu Deus, a voz não sai da maneira correta, falha, mas estão falando com o Senhor, levando para aquele que pode, estão levantando os olhos para os montes, porque sabem que o socorro vem do Senhor. Meu Deus, responde o aflito, alcança esse coração, repreendendo e arrancando agora toda aflição em nome de Jesus. Meu Deus, alcança o necessitado, pedindo nesse momento uma provisão, uma providência do Senhor. Sim, meu Deus, olha aquele que está pedindo para que o Senhor não deixe faltar o pão de cada dia. Olha aquele que está preocupado, Senhor, fazendo as contas, entendendo que o dinheiro que possui, Senhor meu Deus, não vai conseguir, não, ele não conseguirá, Senhor, sustentar, Senhor meu Deus, fazer a despesa para o mês todo ali. E ele está pedindo a sua ajuda para uma providência, Senhor, vem, multiplica. Vem multiplicando, Senhor meu Deus, vem, Senhor, grande Deus, não deixando que nada falte, Senhor, na dispensa, na fazenda, que o Senhor dê condições, que o Senhor abra portas, que o Senhor envie a prosperidade, Senhor, sobre esse celeiro. Em nome de Jesus, sobre essa dispensa, meu Pai, vem Em nome de Jesus Cristo, vem, Senhor, abençoando aquele que é o dizimista fiel, o ofertante da sua casa, Senhor meu Deus. Vem abençoando, multiplicando, repreendendo o devorador, em nome de Jesus. Repreendendo toda a miséria, em nome de Jesus. Meu Deus, vem, meu Pai, nós pedimos ao Senhor nessa madrugada, alcança. Alcança, Senhor, meu Deus, levando a providência do Senhor em nome de Jesus Cristo. Abrindo portas, meu Deus, para aquele que está se deparando com as portas fechadas, meu Deus. Aquele, Senhor, meu Deus, meu Pai, foi dispensado da empresa. Ele está tentando, buscando, Senhor, ele prepara os melhores currículos, ele leva, ele participa de entrevistas e até agora nada, Senhor meu Deus, sem respostas, portas fechadas. Nós pedimos ao Senhor, nós intercedemos nesse momento, o Ministério de Intercessão Global, Senhor meu Deus, intercede nesse momento para que o Senhor venha abrir as portas, meu Deus, abre as portas, grandioso Deus, para esse homem, para essa mulher, para esse jovem, para esse ancião, Senhor meu Deus, meu Pai. Que o Senhor abra as portas para um trabalho, Senhor, digno. Em nome de Jesus, que o Senhor abra as portas, Senhor, meu Deus, meu Pai, para essa capacitação profissional. Que o Senhor abra as portas para o estudo, Senhor, meu Deus. Em nome de Jesus Cristo, que o Senhor abra as portas para uma promoção. Em nome de Jesus Cristo, meu Deus, pedimos. Abre as portas que os seus servos estão clamando, estão pedindo nesse momento, conforme a sua vontade. Em nome de Jesus, escancar essas portas, meu Deus, para que o seu povo passe. Aleluia! Sim, grandioso Deus, poderoso Pai, aleluia! Vem, Senhor! Vem, Senhor! Olha o sonho desse jovem de fazer essa universidade, de fazer esse curso técnico, de fazer esse curso de idioma, Senhor. Venha honrar, Senhor, meu Deus, venha dar condições. Em nome de Jesus Cristo, olha essa mãe procurando, Senhor, meu Deus, uma creche, meu Deus, que o Senhor prepare a vaga, que o Senhor prepare, Senhor, a melhor creche, prepare essa vaga para essa mãe deixar o seu filho, meu Deus, oh Senhor, como ela está planejando. Em nome de Jesus Cristo, nós clamamos, nós pedimos a sua misericórdia, Senhor, meu Deus, clamamos, Senhor, meu Deus. Temos certeza no mover do Senhor, sim, no mover das suas mãos poderosas nessa madrugada. Faz conforme a sua vontade. Nos deixe no centro dela, no centro da sua vontade, aonde nós queremos estar e permanecer. Nos ajude, Senhor. O seu povo, nós clamamos a Ti. Responde, Senhor, meu Deus, como o Senhor disse para Jeremias. Responder-te-ei e anunciar-te-ei coisas grandes e firmes que não sabes. Responde, Senhor, anuncia, meu Deus, coisas novas, firmes, fortes, que não sabemos. Anuncia, fala conosco, Senhor, nós pedimos. Direciona o seu povo, a sua igreja. Nos ajude, Senhor, a ser íntimos do Senhor. Nos ajude, Senhor, meu Deus, a entrar, meu Pai, sim, meu Senhor, querido, Santo dos Santos, na presença do Senhor e permanecer. Nos ajude, Senhor, meu Deus, a ter intimidade. Nos ajude, Senhor, meu Deus, a todos os dias meditar na Sua Palavra, de dia e de noite. Nos ajude todos os dias a entrar na Sua presença em oração. Descortina, Senhor, meu Deus, venha descortinar a revelação, a profundidade da Sua presença. Aleluia! Nós pedimos, grande Deus, enche o Seu povo. Vem, Senhor, nesse momento, enchendo do Seu Espírito, meu Deus. Enche a nossa vida. Entrega dons espirituais. Santifica o nosso viver, o nosso coração. Nos dê um coração novo, meu Deus. Santifica, Senhor, meu Deus, os nossos pensamentos. Meu Deus, tantas setas, tanta contaminação, tanto bombardeio satânico e demoníaco. Nós pedimos nesse momento, arranca setas, Senhor meu Deus, e santifica, pelo poder da Sua Palavra, do Seu Espírito Santo, o nosso pensamento. Oh, grandioso Deus, veste o Seu povo, vem nessa madrugada vestir com a Sua armadura, Senhor meu Deus, nós Te pedimos. Em nome de Jesus, o revestimento espiritual, meu Deus, nós clamamos, nós pedimos nesse momento, vem, Senhor, meu Deus, revestir o seu povo. Vem, Senhor, meu Deus, meu Pai, nós te pedimos, nos dê força. Em nome de Jesus, unção, graça, misericórdia. Vem, meu Deus, nós pedimos, entrega os dons espirituais, quantos buscando, quantos, Senhor, meu Deus, em propósito para serem usados pelo Senhor, quantos, Senhor, em propósito para que o Senhor liberte de algo. Vem, Senhor, meu Deus, e faz esse mover nessa madrugada. Transforma, Senhor, meu Deus, transforma, põe sede, Senhor, meu Deus, da sua palavra, fome da sua presença nessa madrugada. Te louvamos, meu Senhor querido, te louvamos, meu Deus, te adoramos, meu Pai, aleluias. Sim, grandioso Deus, intercedemos por essa nação, intercedemos por esse povo, meu Deus, por esse país, pelos nossos governantes. Oh, Senhor, meu Deus, salva, transforma. Meu Deus, alcança em todas as esferas, Senhor, meu Deus, alcança, meu Pai, as nossas autoridades, os trabalhadores dessa nação. Alcança, Senhor, meu Deus, em nome de Jesus, aqueles que legislam, aqueles que julgam, Senhor, aqueles que administram os recursos desse país, em nome de Jesus Cristo. Os trabalhadores, alcança nesse momento, Senhor, meu Deus, os militares, os médicos, os advogados, os da área da saúde, Senhor, meu Deus. Senhor, meu Deus, aqueles que estão trabalhando agora também alcança, os que estão em plantões, meu Deus, em nome de Jesus Cristo, sim, os motoristas, os que estão nas estradas, meu Deus, os caminhoneiros, motoristas de aplicativo, sim, grande Deus, todos os trabalhadores, alcança nesse momento, o feirante, o gari, alcança, Senhor, meu Deus, todos, meu Pai, em nome de Jesus Cristo. Os seus servos, meu Deus, que estão trabalhando nesse momento, estão ouvindo, estão orando conosco, Senhor, meu Deus, aquele que está ali como um porteiro, Senhor, meu Deus, de um prédio, de um edifício, orando conosco agora, que o Senhor alcance os que trabalham em locais perigosos, Senhor, os que manuseiam, Senhor, meu Deus, equipamentos ali perigosos, materiais perigosos, que o Senhor alcance agora, meu Pai, em nome de Jesus Cristo, nós intercedemos, meu Pai. Ô, Senhor, meu Deus, Senhor, meu Pai, aqueles que estão, Senhor, nos leitos, nos hospitais, nas macas, nas enfermarias, alcança, Senhor, neste momento, meu Pai. Em nome de Jesus Cristo, que o Senhor dê saúde, que o Senhor cure, que o Senhor levante do leito aquele que está gemendo de dor, Senhor, meu Pai. Tomando remédios, Senhor, meu Deus, e mesmo com esses remédios, Senhor, meu Deus, as dores não passam. Alcança agora, meu Deus, em nome de Jesus Cristo. Os que estão nos hospitais, Senhor, meu Deus, o câncer, o hospital infantil. Em nome de Jesus, hospital do coração, alcança, Senhor, meu Deus. Nós pedimos em nome de Jesus, pelas mamães, pelas gestantes que estão nesse momento orando comigo, Senhor, e colocam a mão no ventre, intercedendo, Senhor, meu Deus, por aquele bebê que vai vir ao mundo, Senhor, meu Deus, em breve. Em nome de Jesus Cristo, nós oramos juntos, intercedemos por cada uma, Senhor, meu Deus, nesse momento alcança, Senhor, meu Deus, em nome de Jesus, dando saúde para esse bebê, Senhor, meu Deus. Ô, grande Deus, que esse momento do parto, do nascimento, Senhor, meu Deus, seja para a honra e glória do nome do Senhor Jesus Cristo, dê tudo certo. Sim, grande Deus, usa a mão dos médicos. Senhor, meu Deus, olha aqueles que estão se preparando para fazer cirurgias de emergência nesse momento. Que o Senhor alcance, que o Senhor guie, em nome de Jesus Cristo. Meu Deus, intercedemos, meu Pai. Oramos, meu Deus, por aqueles que receberam, Senhor, informações, diagnósticos terríveis, de doenças incuráveis e assustadoras, meu Deus, e estão nesse momento aos prantos, desesperados, falando contigo, meu Deus, alcança, essa vida aflita, Senhor, desesperada, tirando todo o desespero, Senhor, meu Deus, vem com o Seu bálsamo, conforta esse coração, meu Deus, conforme a Sua vontade, que o Senhor arranque essa enfermidade, Senhor, meu Deus, em nome de Jesus Cristo, porque para o Senhor nada é impossível, diz a Sua palavra. Aleluia, nós cremos, aleluia. E vivemos esse impossível do Senhor, meu Deus, meu Pai. Vem, grandioso e maravilhoso Deus, fazendo o impossível nessa madrugada. Move, Senhor, meu Deus, que o Seu Espírito venha se mover, que o Seu Espírito renove vidas. Quantos que não estavam conseguindo mais orar, dá força nesse momento, Senhor. Desperta o Seu povo, desperta do sono da indolência. Desperta os intercessores da última hora. Desperta, Senhor, meu Deus, em nome de Jesus, a Sua igreja em oração. Desperta, meu Deus, em nome de Jesus, para intercedermos, Senhor, meu Deus, não só pelo Brasil, Senhor, mas por todas as nações. Tantos orando conosco, Senhor, meu Deus, de outros países, outras nações. Alcança também, Senhor, meu Deus, fazendo um grande mover. Abre as portas para a pregação do Evangelho, Senhor, nós intercedemos. Abre as portas, Senhor, meu Deus, nós pedimos pelas portas materiais, pedimos pelas portas espirituais, que o Senhor capacite espiritualmente, que o Senhor prepare espiritualmente o Seu povo, os Seus servos. E pedimos pelas portas do Evangelho, abre, Senhor, meu Deus, em nome de Jesus Cristo, nações que ainda têm as portas fechadas, que o Senhor abra. Oh, Senhor, meu Deus, cidades, Senhor, meu Deus, que ainda tem as portas fechadas, que o Senhor abra, que o Senhor dê estratégia, que o Senhor dê sabedoria, que o Senhor prepare pessoas, que o Senhor fortaleça os missionários, que o Senhor alcance os missionários, as famílias missionárias e use, Senhor, meu Deus, oh, aleluia, sim, meu Senhor, alcança, Senhor, meu Deus, grandioso Pai, esse que está orando agora conosco, meu Deus, pedindo estratégia, sabedoria, ajuda do Senhor. Vem, Senhor, meu Deus, com o bálsamo do Senhor nesse coração. Vem, Senhor, despertando, vem trazendo luz, vem dando direção, vem fortalecendo, meu Pai, em nome de Jesus Cristo, nós te pedimos. Meu Deus, meu Pai, oramos pela Sua igreja na terra. A Sua igreja, Senhor, meu Deus, sem placa. Oramos, meu Deus, pela Sua igreja na terra. Oramos, Senhor, intercedemos agora por essa igreja, a igreja pentecostal, Deus é amor, que o Senhor continue dando a direção, fala conosco mais e mais, continua, Senhor, usando os nossos pastores, alcança cada um agora, os pastores, presbíteros, diáconos, alcança, Senhor, meu Deus, os cooperadores, alcança, meu Pai, os colaboradores, sim, meu Deus, professores de escola bíblica, professores de crianças, os pregadores do Evangelho, alcança, Senhor, meu Deus, evangelistas, oh, Senhor, meu Deus, meu Pai, a nossa juventude, o expansão, o regenere, o Galileu, Senhor, meu Deus, a Wake Teens, Senhor, meu Deus, oramos pela nossa escola teológica, Deus é amor, pelos mestres, Senhor, meu Deus, os professores que ali estão, e por todos que passam ali para aprender, Senhor, meu Deus, oramos, Senhor, meu Deus, meu Pai, pedimos o grande mover do Senhor. Oramos pelos membros, pelos que visitam, frequentam. Oramos por todos, meu Pai, pelos músicos, todos os trabalhadores envolvidos nessa obra. Pedimos, Senhor, por todos os departamentos, pelas instituições reviver, Senhor, a obra social. Nos ajude a expandir, a alcançar. São tantos projetos, meu Deus, meu Pai. Nos ajuda a alcançar mais, em nome de Jesus, através da Fundação Reviver, da Associação Reviver Help Deus e Amor, nesse projeto, Senhor, meu Deus, da água lá no Nordeste, nesses projetos dos poços, esse projeto, como a Sua serva disse, Senhor, das meninas lá em Marajó, Senhor, ampara a mãe reviver. Meu Deus, são tantos, meu Pai, são tantos, casas abertas, Senhor, meu Pai, oásis. Meu Deus, nos ajude, Senhor, meu Pai, alcançar mais, a fazer mais, para que o nome do Senhor seja glorificado. Nos ajude, Senhor, meu Deus, através do evangelismo, a alcançar mais também, Senhor, meus hospitais, e tantos outros lugares, Senhor, meu Deus, que entramos através do evangelismo, meu Pai. Nós pedimos ao Senhor, levanta homens e mulheres, Senhor, meu Deus, com amor no coração, levanta homens e mulheres que queiram fazer a diferença, meu Pai. Homens e mulheres compromissados com o Senhor, com a Sua Palavra. Usa nossa diretoria, meu Deus. Alcança nossa diretoria deliberativa, executiva. Alcança agora com o Seu poder a nossa presidente, a nossa irmã Ereni Miranda, fortalecendo, dando saúde para a sua serva, enchendo ela do Seu Espírito Santo. Em nome de Jesus, alcança a nossa irmã Débora Miranda também, nesse momento, meu Pai. Alcança ela, fortalece, enche, usa. Também o nosso pastor Lorival de Almeida, meu Deus, que as suas mãos poderosas alcance o seu servo agora, em nome de Jesus Cristo, Senhor. Alcança o presbítero Davi Miranda Neto, continua usando o seu servo, trazendo luz, direção. Alcança ele e toda a família agora. Toda a diretoria executiva, meu Deus, alcança. Oh, Senhor, meu Deus, oh, Senhor, nós clamamos, nós pedimos ao Senhor o grande livramento para o Seu povo, para a Sua igreja, meu Deus, para o Seu servo. Livra, Senhor, das mãos do maligno. Livra, Senhor, meu Deus, das hostes infernais, das legiões, Senhor, meu Pai, satânicas e demoníacas, Senhor, meu Deus. Livra, Senhor, meu Deus, dos levantes malignos. Livra, Senhor, do engano de Satanás. Nós pedimos ao Senhor, meu Deus, livra das catástrofes. Livra das calúnias, das contendas. Livra, Senhor, meu Deus, dos enviados de Satanás, do homem fraudulento. Livra, grande Deus, nós pedimos o mover do Senhor, aleluia, nessa madrugada. Vem, grande Deus. Vem, grande Deus, respondendo o clamor, respondendo a oração dos Seus servos, dos Seus pequeninos neste momento. Senhor meu Deus, Senhor meu Pai, nós precisamos tanto de Ti. Nós precisamos tanto do Senhor, meu Deus. Nos perdoe por muito tempo negligenciar a Sua palavra, Senhor. Nos ajude, Senhor. Nós queremos entender, discernir, aprender. Nos ajuda a meditar nela de dia e de noite. Nos ajude, Senhor, meu Deus, meu Pai, a pregar a Sua palavra poderosa, transformadora, que é o poder de Deus, para a salvação de todo aquele que crê. Nos ajude, Senhor, meu Deus, a pregar a Sua palavra nos altares. Nos ajude, Senhor, a pregar a Sua palavra verdadeira, Senhor, meu Deus, em todos os lugares, Senhor, meu Deus, meu Pai. Oh, Senhor, não permita que o fogo estranho entre. Em nome de Jesus Cristo, nos ajude a discernir, entender. Dê o discernimento para o Seu povo, nós pedimos o discernimento, Senhor, meu Deus, Espíritos, meu Pai, aleluia. Para a Sua igreja, para os Seus servos, aleluia. Oh, grandioso Deus, aleluia, Pai. Nós queremos mais, Senhor, mais. Mais de Ti, meu Deus, mais de Ti. Nos conduza nesse caminho de intimidade. Nos conduza, Senhor, meu Deus, nesse caminho de proximidade. Nos conduza nesse caminho alto, santo, elevado, de santidade, Senhor, meu Deus. Nós queremos ver a Sua glória, Senhor, meu Pai, em nome de Jesus Cristo. Nos conduza nesse caminho, Senhor, meu Pai, junto com o Senhor, meu Deus. Aleluia. Sim, meu Deus, faz esse grande mover no nosso interior, meu Pai, faz. Não deixe que a chama se apague. Em nome de Jesus Cristo, transforma o nosso interior, meu Deus. Edifica uma morada para o Seu Espírito, meu Pai, em nome de Jesus Cristo, e fala conosco. Faz ferver, arder o nosso coração na Sua presença, aleluia! Oh, Arábia, Súria, Manda, Arabandás, aleluia, meu Deus, sim, grandioso Pai, fala conosco, meu Deus. Estamos aqui para ouvir a Sua voz, a Sua palavra, meu Deus querido. Abre os céus nessa madrugada, abre os céus, Senhor, meu Deus, sobre a vida de cada um que ora conosco, meu Deus. São tantos pedidos de oração, tantos pedidos, Senhor, meu Deus, meu Pai, que humanamente nós não conseguiríamos ler aqui dentro desse horário, mas o Senhor conhece cada coração e cada pedido. Responde, meu Deus, em nome de Jesus. E eu peço, meu Deus, Não posso deixar de apresentar nessa oração os novos convertidos. Sim, meu Deus, aqueles que se renderam aos seus pés agora. Aqueles, Senhor, meu Deus, que estão começando uma nova caminhada. Alcança cada um agora. Eu sei que o Senhor tem um carinho especial. Alcança, abraça, ensina, conduz, pega na mão deles. Alimenta com o leite celestial, sim, meu Deus, da sua palavra. Em nome de Jesus Cristo, fortalece eles, levanta, enche do seu Espírito, Senhor, meu Deus, e ajuda, Senhor, a não serem enganados por Satanás. Sim, Senhor, meu Deus, ajuda para que a semente, Senhor, que foi derramada nessa terra não venha a ser sufocada pelos espinhos do cuidado excessivo do mundo, Senhor. Em nome de Jesus Cristo, que eles tenham raízes, que eles cresçam na sua presença. Em nome de Jesus Cristo, dêem frutos, meu Deus, 30, 60, 90 por um. Em nome de Jesus Cristo, meu Deus, eu peço por eles. Ajuda, Senhor, meu Deus, ajuda a meditarem na sua palavra de dia e de noite, a fazerem a diferença onde forem. Ajuda, Senhor, meu Deus. Ajuda, Senhor, meu Pai, a terem sabedoria com as amizades, Senhor, meu Deus. Ajuda. Intercedemos pelos novos convertidos. Intercedemos por aqueles que estão sendo preparados para o batismo.

0: querido, meu Deus, meu Pai. Senhor, meu Deus, nosso coração é grato, não temos palavras para agradecer o Senhor por tudo que o Senhor tem feito, por tudo que o Senhor vai fazer. Meu Deus, são tantas bênçãos, tanta misericórdia. Meu Deus, querido, meu Deus maravilhoso, olha quantos que estão agradecendo nesse momento, entenderam, Senhor, meu Deus, meu Pai. Quantos corações gratos ao Senhor, quantos já foram abençoados. Quantos, Senhor, meu Deus, foram salvos, transformados, aleluia, quantos lares restaurados. Aonde entrar essa live, meu Deus, que a paz do Senhor que excede entendimento entre, que o Senhor seja entronizado. Nós repreendemos as trevas alojadas nesses lares, em nome de Jesus Cristo, que todo mal que oprime essa família, que oprime essa pessoa, nesse lar, saia agora em nome de Jesus. Que todas as trevas saiam em nome de Jesus. Que todas as setas malignas saiam em nome de Jesus. Legiões infernais, planos satânicos sejam desfeitos nessa madrugada em nome de Jesus. Meu Deus, restaura, Senhor, meu Pai. Porque para isso o Filho de Deus se manifestou, para desfazer as obras do diabo. Intercedemos. O Ministério de Intercessão Global intercede nesse momento, Senhor, que aquilo que eu esqueci, meu Deus, que aquilo que nós não falamos, meu Pai, aquele que nós não apresentamos, que o Senhor alcance, que o Senhor abençoe e que o Senhor faça conforme a sua vontade. Nós pedimos e te agradecemos nessa madrugada, em nome de Jesus. Meia-noite e 59. Como é bom estar na presença de Deus em oração. Com certeza você foi abençoado. Então, nós ficamos por aqui. Quem se despede é o seu irmão e amigo, presbítero Marco Magno. Que a bênção do Senhor repouse no seu lar, em nome de Jesus. Minha querida esposa também.
1: Irmã Andréa Magno, Deus abençoe você e a sua família.
0: Fiquem todos na paz do Senhor Jesus.
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4: O meu nome é Anderson Alves Santos Laboreto. Eu moro aqui no Embu das Artes, especificamente ali no Jardim Irene. Eu cresci dentro do Evangelho, mas aos 15 anos de idade eu me desviei da presença do Senhor. E eu queria ser famoso, queria ser jogador de futebol ou cantor de pagode. E eu fiz um pacto com Satanás com 18 anos de idade para ser famoso, para ganhar muito dinheiro e para ter muitas mulheres. E com isso Satanás não dá nada de graça para as pessoas. Eu comecei a entrar no mundo das drogas, no mundo do álcool. E quando eu fiquei desempregado, eu comecei a roubar dinheiro de dentro de casa, dinheiro da minha esposa, dinheiro da minha mãe. Nada parava em casa que eu roubava para vender, para comprar droga, né? Para comprar droga, para me usar, para tentar sustentar o meu vício. E manter a minha pose, né? De que eu era cantor. Meus irmãos, isso é tudo ilusão. A Bíblia diz que um abismo puxa um outro abismo. E eu fui parar no fundo do poço, meus irmãos já não tinham mais nome, né? Ninguém mais me respeitava. Eu começava a andar sujo, ficava 5 dias sem dormir, pelambulando, mas chegou um

momento da minha vida, em 2011, em agosto de 2011, eu começava a ouvir uma voz: seja um Gideão com a Bíblia na mão, levanta e vá. E isso me comia por dentro, porque eu cresci dentro do Evangelho. Eu vim aqui na sede mundial, aleluia, ver os milagres que aconteciam, né, e ouvia esse grupo cantando, aleluia, louvado seja Deus. E sempre quando eu me drogava, sempre vinha esse hino, seja

0: Senhor. E eu pensava, falei, eu preciso de alguma coisa. E quando eu cheguei no fim, meus irmãos, quando você chega no fim, que é o crack, que a gente olha para um lado, não vê mais saída, olha para o outro, mas não vê mais saída, mas Jesus estava vendo uma saída para a minha vida. E eu corri para a igreja, meus irmãos, porque uma noite antes eu dobrei o meu joelho, ouvindo a voz da libertação, e eu falei, Senhor, me ajuda, eu preciso da tua ajuda. Se o Senhor não me ajudar, eu vou descer a sepultura sem um Senhor. Aleluia. E eu senti algo diferente na minha vida. E com isso, meus irmãos, eu fui para a igreja com a minha mãe. 19 de dezembro de 2011, eu levantei as minhas mãos para a glória do Senhor. Né? O Senhor foi me transformando, o Senhor foi me limpando para a glória de Deus. Eu me batizei naquelas águas. E eu fui batizado com o Espírito Santo ali na fila do batismo. Um homem que andava a drogar, um homem que não tinha mais nome, que não era mais bem visto pela sociedade. E o Senhor começou a mudar a minha vida. O Senhor restaurou o meu casamento. Eu e a minha casa servimos ao Senhor. Meu nome é Anderson Alves Santos Laboredo. Moro ali no Embu das Artes, na rua Rude Ramos, 192, no Jardim Irene.
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2: 1 hora e 5 minutos.

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2: Que Deus abençoe grandemente a sua vida, o seu lar, a sua família. Aceite a gloriosa paz de nosso Senhor e Salvador Jesus Cristo, do seu irmão e amigo, presbítero Rafael Gonçalves. Agora em São Paulo, precisamente são 1:10, madrugada de sexta-feira, hoje, dia 10 de julho de 2026. Vamos juntos até às 5 horas da manhã, na Madrugada do Socorro de Deus. Talvez você esteja triste, desanimado, abatido, desesperado, oprimido. Talvez você não tenha conseguido dormir bem. Continue conosco. Vamos ouvir belíssimas canções, depoimentos que vão aumentar e muito a sua fé. Vamos clamar por você. Às 2 da manhã, faremos o grande clamor do socorro de Deus. E é claro, eu conto com a sua participação ao vivo. Você vai entrar em contato conosco, vai nos dizer o seu nome, a cidade que você nos fala e vai também deixar os seus pedidos de oração. Anote nesse exato momento os nossos números de telefone: DDD 11 3208 2790. Repito, DDD 11 3208 2790. Temos também mais uma linha disponível para você. DDD 11 3208 2743. Será um prazer atender você e incluir o seu nome na oração das 2 da manhã. Creia que nesta madrugada o Senhor Jesus vai lhe socorrer.
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2: 1:12, já estamos também recebendo diversas mensagens pelo nosso WhatsApp, pessoas que nesta madrugada já estão ansiosas e se preparando para esse momento tão maravilhoso, o momento da oração. Olha, quem nos escreve é o nosso irmão Elias Bezerra da Costa, ele é de Diadema, São Paulo. Ele escreve dizendo: a paz do Senhor, boa noite. Venho pedir orações pela minha saúde. Estou sofrendo muito com picos de pressão todos os dias. Sinto tonturas, formigamentos, mas eu creio no grande milagre do Senhor. Mais uma pessoa nos escreve, a nossa irmã Maria. Ela pede as nossas orações, está com infecção urinária, mas crê que o Senhor Jesus pode lhe curar. Pede também orações pela sua família. Irmã, nós estaremos orando e já incluindo o seu nome na oração. Temos mais um ouvinte que também nos escreve nesta manhã, a nossa irmã Vanilza. Ela nos cumprimenta com a paz do Senhor Jesus. Ela é da Baixada Santista. Ela é da cidade de São Vicente. Ela pede orações pelo seu pai Valdemar, que está com dor na coluna, e também pede orações por Francisco Conrado, que está internado. Nós vamos orar e vamos apresentar a sua família nas mãos do nosso Deus. Nosso irmão Edivaldo Lima, da cidade de Jaguariúna, interior de São Paulo, também nos escreve, nos cumprimentando com a paz do Senhor Jesus, nos pede orações para Carla Priscila, e também para ele mesmo, pede por libertação. 1:14, nós temos o nosso primeiro ouvinte na linha nesta madrugada. Vamos ouvi-lo. A paz do Senhor Jesus, bom dia.
3: Alô?
2: Bom dia, com quem eu falo?
3: Alô?
2: Alô, com quem eu falo?
3: Altair.
2: Altair, fala de onde, Altair?
3: Fala aqui de Belo Horizonte.
2: Belo Horizonte, Minas Gerais.
3: Estou querendo que o senhor faça uma oração para mim.
2: Oro.
3: Estou todo doendo.
2: Oro sim.
3: Uma perna minha está inchada, uma circulação doendo. Faz uma oração para mim, fazendo favor.
2: Oro sim, em nome de Jesus. Feche os olhos, vamos apresentar a saúde do irmão nas mãos de Deus. Senhor meu Deus e eterno Pai, eu peço ao Senhor que em nome do Teu Filho amado Jesus Cristo, o Senhor possa visitar o nosso amado irmão, que nesse momento está sofrendo e sofrendo muito, com dores em seu corpo. Ele entrou em contato conosco, porque crê na cura, crê no milagre, crê na restauração total de sua saúde. Toque agora, Senhor, e o restaure, repreendendo esta enfermidade que assola o seu corpo. Aonde quer que esteja alguém doente também, assim como está o nosso querido irmão, que nessa madrugada o Senhor possa visitar também, o Senhor possa curar, restaurar, dando saúde. Amém e amém. E graças a Deus. Deus lhe abençoe, meu querido irmão. Receba amém. Saúde, em nome de Jesus.
3: Amém.
2: 1:16. Continue entrando em contato conosco pelo DDD 11-3208-2790 ou até mesmo pelo 3208-2743. Temos mais um ouvinte, vamos ouvi-lo. A paz do Senhor, bom dia.
4: A paz do Senhor, bom dia.
2: Com quem eu falo?
4: Com a Cibele.
2: Cibele. Fala de onde, irmã Cibele?
4: De Jacareí.
2: Jacareí, interior de São Paulo?
4: Isso mesmo.
2: A irmã deseja orações?
4: Sim, eu gostaria de deixar o nome da minha família para oração.
2: Fique à vontade.
4: É meu esposo Zélia. Ele se encontra na penitenciária em Mirandópolis. Para todo companheiro que está ali com ele, né?
2: Vamos orar.
4: Também para Lucas, Sabrina, Samuel, Isabelle. E que o Senhor venha entrar com provisão naquilo que eu tenho buscado da parte de Deus.
2: Glória a Deus. Nós já incluímos o nome da irmã, da família, do esposo, dos que com ele estão. E em nome de Jesus, na oração que vamos fazer às 2 da manhã... todos serão visitados pelo Senhor. Deus lhe abençoe.
4: Amém. Deus te abençoe.
2: A paz do Senhor Jesus. 1:18, é um prazer receber a sua ligação. Será um prazer orar por você na oração, no clamor da madrugada do socorro de Deus. Vamos ouvir mais uma pessoa que está na ponta da linha. A paz do Senhor Jesus. Bom dia.
5: A paz do Senhor Jesus, bom dia.
2: Com quem eu falo?
5: Com a Jacira, de Dourados, Mato Grosso do Sul.
2: Dourados, Mato Grosso do Sul. Deus abençoe os nossos irmãos do Mato Grosso. A irmã deseja orações?
5: É, pastora, para mim, que eu estou enferma, né? Problema de pulmão.
2: Meu Deus. Vamos orar.
5: E também tem umas pessoas da família que estão precisando, né?
2: A irmã gostaria de deixar os nomes?
5: Sim.
2: Fique à vontade.
5: José Irineu da Silva, Libertação. Eudes, Depressão.
2: Correto.
5: Alessandro Paiva, Depressão também. Gabriel também é sentimento, né? Emocional.
2: Mais alguém?
5: A minha irmã que tem problema de saúde, o Miriam Miguel, o meu cunhado Antônio Miguel.
2: Vamos apresentá-los em oração, em nome de Jesus.
5: Aí tem uma irmã minha que é da Igreja Deus e Amor, daqui de Dourados, ela está com problema no coração, é Lázara Alencar.
2: Lázara Alencar.
5: É.
2: Vamos apresentar em oração também, em nome de Jesus.
5: Amém, pastor.
2: Deus lhe abençoe.
5: Aí, eu vou pedir só para mais uma pessoa aqui.
2: À vontade.
5: Que está com as portas fechadas. Ele é arquiteto, meu genro, Jair.
2: Jair.
5: Ele tem dinheiro para receber, mas o povo não paga ele, sabe? Uhum. Ele está passando muita luta financeira.
2: Imagino. Sabe? Vamos apresentá-lo em oração também. Em nome de Jesus.
5: Aí tem um rapaz que está comigo nosso, que está na rua, é usuário de droga.
2: Uhum.
5: Alex está sofrendo muito.
2: Alex. Rapaz. Vamos orar. Em nome de Jesus.
5: Tá bom, pastor.
2: Foi um prazer atender a irmã aqui. Deus abençoe.
5: Obrigada. Deus abençoe o senhor, tá?
2: Amém. A irmã também e toda a família.
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2: 1:20. Eu sou o presbítero Rafael Gonçalves e somos da Igreja Pentecostal Deus e Amor. Continue na linha. Já quero voltar a atender você. Mas antes, vamos àquele momento especial. O momento de reflexão, o momento da palavra. Chega até o nosso coração o quadro Pão Diário. Pastor Lorival de Almeida traz um tema maravilhoso. Homens mercenários. Vamos ouvir e vamos ser edificados por Deus, o nosso Pai.
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7: Nós vamos, ouvintes amados, também falar um pouquinho, né, sobre, comentar um pouquinho sobre a palavra de Deus no segundo livro dos Reis, capítulo 5, versículo 20 para frente. A gente vê que existia um homem chamado Naamã, que ele tinha uma lepra, né? A Bíblia fala que ele tinha todas as qualidades de um grande general, era um grande homem e aparentemente parecia ser uma grande pessoa. E a Bíblia fala só que ele era leproso, então esse só que ele era leproso, é uma palavra que na nossa tradução é bastante pesada, ou seja, o que importa é que ele seja isso, seja aquilo, se ele tem isso. É isso. E a Bíblia Sagrada nos fala que ele tinha uma serva que disse, ah, se o senhor pudesse visitar um profeta que tem lá na minha terra, e ele falou, ah, vamos lá, então foi. Chegou lá, ele levou um monte de presente, levou um monte de coisa, e é tipo assim, meio que, não, eu te dou esse presente, você faz a benção acontecer. Até parece alguns pastores dos dias de hoje, né? Vem com seu carro, traz aqui o seu laptop, a escritura da sua casa, que eu oro para Deus te abençoar. Parece que hoje em dia tem muito isso. Mas naquele tempo, o homem de Deus falou, não, nem prata, nada, não quero vestes, não quero nada. Quem vai te curar é Deus. Vai lá no Jordão e dá 7 mergulhos. Era uma prova de fé. E a Bíblia Sagrada fala que Eliseu tinha um servo chamado Geazi, que viu a oportunidade de lucrar facilmente. Então, ele correu até Naamã, contou uma história comovente, falou, olha, dá um pouquinho aí então do que você ia dar ao profeta, e o profeta recusou, dá um pouco aí, um pouco de prata, duas vestes, e tá tudo certo. Naamã acreditou, como muita gente acredita, dá um pouco de asco, né? Dá até um pouco de nojo, vê muita gente falar em nome de Deus, ah, me abençoa aí com isso, aquilo aí que eu tô orando por você, como se fosse assim, ah, me dá um, bom, dá nojo, não vou tocar nesse assunto não. Vamos continuar a mensagem, vai, porque esse assunto leva a gente muito longe. Naamã falou, então dá, já que ele está contando essa história toda, aí deu. Deu a prata, deu as vestes. E a consequência foi terrível. Foi terrível. Essa atitude de Geazi, que serve de alerta para você e para todos nós, não só para você, para mim também, porque ela acaba deflagrando uma tentação que às vezes nós temos, aí nós devemos estar alertas, porque estamos todos sujeitos a essa tentação. A tentação de ganharmos dinheiro, a tentação de lucrarmos de forma errada, de cometermos, eu diria, equívocos terríveis e crimes. E crimes, porque falar em nome de Deus e extorquir pessoas é crime. Então há de se tomar muito cuidado. As pessoas estão sujeitas, sim, a pensar como Geazi, que é mais importante a prata, as vestes, do que ser irrepreensível e sincero. Deus cuida dos seus servos, não é? Se tem profeta, se tem pastor, se tem, Deus cuida. O homem de Deus tem que ser irrepreensível e sincero. É o que a Bíblia fala. O Senhor Jesus lidou com a tentação quando o diabo levou a um alto monte e mostrou a ele todos os reinos do mundo e a glória desses mundos e falou, te dou tudo isso aqui, se você me adorar, se você me servir, se você for meu. Tem muitas pessoas que infelizmente só pensam no financeiro, no material. Tem muitas pessoas que pensam, não, porque Foi Deus que abriu essa porta aqui, e às vezes não foi Deus quem abriu porta coisa nenhuma. Há de se ter sinceridade. Quantas pessoas estão sensíveis e vão à igreja? Quantas pessoas estão no desespero e vão à igreja? Quantas pessoas estão atravessando pelo vale da sombra da morte e vão à igreja? Chegando na igreja, você me dá isso, você me dá aquilo, você me dá o seu carro, você me dá... Meu Deus, que nojo! E essas pessoas no alto da sua sensibilidade? E olha, eu vou dizer, isso pode acontecer em qualquer lugar. Porque infelizmente pessoas desonestas existem em qualquer lugar. Como assim também? Não quero generalizar. Tem muito homem de Deus, tem tanta igreja que é a igreja de Deus. Eu não quero aqui chegar e dar a entender que só eu ou só a minha igreja. Ou não, pode acontecer na nossa igreja, pode acontecer em outras igrejas. Mas existem muitos homens de Deus também. A maioria, eu diria, é formada, é de homem de Deus, não é? A maioria das pessoas que pregam são pessoas sinceras. Porque eu não quero que as pessoas entendam, não, porque evangélico é... Não é isso. Parar. Normalmente o conhecedor da palavra de Deus é sincero, mas nós estamos falando de mercenários, nós estamos falando de aproveitadores, nós estamos falando de pessoas que não têm espírito, pessoas que acham que o mais importante é o financeiro, o material, e nós devemos buscar o reino de Deus e a sua justiça. E devemos nos lembrar também que o amor ao dinheiro ou do dinheiro é a raiz de toda a espécie de males. E muitas pessoas têm infelizmente se metido em sofrimentos terríveis em suas vidas, porque, infelizmente, têm sido desonestas, insensíveis e têm se aproveitado da sensibilidade de tanta gente que chora, de tanta gente que está morrendo aos poucos. Mas acontece, ouvinte amado, que não dá para comprometer o nome do Senhor e achar que vai passar impune. O Deus de Eliseu estava vendo tudo. E quando Eliseu se aproximou do profeta, a pergunta já foi logo na bucha, né? Porventura não foi contigo meu coração? E era isso ocasião para receberes prata e roupa? Geazi havia usado o nome do Senhor para ludibriar Naamã. Geazi caiu na tentação e comprometeu o nome do Senhor. Infelizmente, isso acontece também em nossos dias. Isso acontece. Pessoas que caem na tentação, veem de repente a possibilidade do ganho fácil, comprometem o nome do Senhor. E aí vemos os ingredientes do escândalo. Escandaliza-se a obra de Deus. Os pregadores que são homens de Deus sofrem, porque passam todos a serem vistos como farinha do mesmo saco, porque um ou outro, não resistindo à tentação, são mercenários e vêm ocasião de ganho fácil e acabam por extorquir pessoas usando o nome do Senhor, e o nome do Senhor passa a ser blasfemado. Nas igrejas nós passamos, fazemos a coleta. E no momento da coleta tem dia que você tem que estar falando, meus irmãos, porque eu sei que às vezes algumas pessoas falam e hoje em dia, infelizmente, já se tornou gozação e piadas, não é? Mas as igrejas têm as suas contas, não se constrói um templo sem condição financeira, e a condição financeira da igreja, ela vem do bolso do fiel. Às vezes tem que se explicar isso, porque infelizmente todos nós acabamos virando farinha do mesmo saco por causa de Geazis, que estão espalhados por esse planeta fora. Mas os servos de Deus sinceros estão aí. E o resultado do trabalho dos sinceros são almas ganhas, igrejas construídas, evangelismo no mundo inteiro, programações de rádio como essa que você está ouvindo, levando a palavra de esperança e fazendo com que você abra os seus olhos também. E aqueles que são desonestos podem ter a certeza. Se não se arrependerem, se não restituírem, se não abandonarem essas atitudes que comprometem o nome de Deus e a igreja, haverá acertos de conta. Sim, haverá um acerto de conta. Geazi, o que aconteceu? Ele herdou a lepra de Naamã. E infelizmente, naquele tempo havia essa questão, a sua descendência acabou também colhendo das consequências. A consequência daquele que erra, sabe que está errando e não se arrepende, são muitas dores. Muitas dores. A Bíblia fala, são muitas as dores com as quais alguns que se desviaram da fé foram transpassados. Segundo o apóstolo Paulo fala em 1 Timóteo capítulo 6, versículo 10. E nessa mesma carta Paulo escreve sobre os que naufragaram na fé. Geazi naufragou na fé quando caiu na tentação de extorquir, de usar o nome do Senhor em vão, acabando por se tornar um ladrão comum. Que isso sirva de alerta para todos nós. Que isso sirva de alerta para você, que às vezes está sendo extorquido, você está sensível, tem alguém doente, ou talvez você mesmo esteja doente. Então, é claro, se alguma pessoa chega num momento como esse e fala para você, não, você me arruma aí R$2.000 que eu vou desenterrar um sapo não sei aonde, você acaba dando, você está enfermo, você está doente, você quer ser curado. Mas abre os seus olhos, abre os seus olhos. Busque um pastor de verdade, busque gente sincera. Tem muita gente sincera, eu volto a repetir, tem muita gente sincera. No meu evangélico e cristão tem muita gente boa, muita gente comprometida com Deus. Procure uma pessoa assim. E você vai ver o quanto as coisas vão ser muito melhores. E você que infelizmente está aí, vivendo o caminho que viveu Geazi, arrependa-te, restitua, para com essa bobagem e deixa Deus restaurar você. Senão, além de todas as consequências que você vai herdar nessa vida ainda, você ainda vai ter que amargar o lago de fogo, o lago da condenação. Levanta-te, não é isso que Deus quer para você também. Você também tem uma alma. Deus ama a sua alma também. Mas se você pretende fazer algo para Deus, que seja algo legítimo, algo que não escandalize o nome do Senhor e nem a sua obra. Então, todo cuidado para não cair nessa tentação. E eu quero lembrar mais uma vez que todos nós estamos sujeitos. Todos nós, eu, você, todos nós estamos sujeitos. Mas Deus está também disposto a nos guardar e a nos livrar da tentação. Não há tentação maior do que nós possamos suportar. E lembra-te, prezado ouvinte, prezado pastor, quando não há desejo, não há tentação. Quando não há tentação, não há consumação do pecado. E quando não há consumação do pecado, não há morte.
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2: 1:37, já estamos de volta com todos vocês. Eu sou o presbítero Rafael Gonçalves e somos da Igreja Pentecostal Deus e Amor. Madrugada do Socorro de Deus, voltando, é claro, com a sua participação ao vivo. Eu quero ouvir você. Quero incluir o seu nome e o nome da sua família para a oração que vamos fazer às 2 da manhã. O clamor do socorro de Deus. DDD 11-3208-2790 ou DDD 11-3208-2743. Entre em contato conosco, pois daqui a pouquinho, daqui a 22 minutinhos, já vamos entrar em oração a favor do seu lar e da sua família. A nossa irmã Sebastiana nos escreve de Cabral, Paraná. Ela nos pede orações, orações para ela e também para a família. Temos também mais um pedido de oração aqui na Central de Produção Internacional, a nossa irmã Sandra. Ela nos cumprimenta com uma ótima noite na paz do Senhor Jesus. Ela é de Imperatriz do Maranhão. Daqui a pouquinho já vamos orar pela irmã e pela família. Mas antes, vamos ouvir mais um ouvinte que está na ponta da linha. Alô, a paz do Senhor Jesus, bom dia.
3: Bom dia, a paz do Senhor Jesus, pastor.
2: A paz do Senhor, com quem eu falo?
3: A irmã Ivone, aqui de Curitiba.
2: Curitiba, Paraná. Bem-vinda à nossa programação, irmã Ivone. Desejo orações?
3: Ai, a oração é problema da minha coluna, até eu já estou desenganada pela medicina, pastor.
2: Meu Deus.
3: Mas pelo meu Jesus, não.
2: É verdade, é verdade. É. Jesus então, não desengana ninguém.
3: Não, não, não. Então eu queria que o pastor colocasse meu nome, né, Ivone?
2: Ivone,
3: É Ivone. Eu quase não durmo também, sabe, cochilo um pouco, E agora eu vou fazer um procedimento, sabe, na coluna.
2: Sim.
3: E eu quero que Deus, até que eu chegue lá e não tem mais nada, né? Eu quero testemunhar, sabe?
2: Glória a Deus. Glória a Deus.
3: Bom, querido.
2: Amém.
3: Eu sempre estou orando com o pastor aqui também. Eu acho que o pastor é 6 horas da tarde, né? Que hora também aqui? É de meio-dia, 6 na madrugada.
2: Oramos sempre. Oramos sempre, oramos sempre.
3: Isso, eu oro muito com o pastor, eu gosto muito de orar com o pastor.
2: Foi um prazer.
3: Uma bênção, claro.
2: Foi um prazer falar com a irmã, mas a irmã deseja colocar o nome de mais alguém na oração?
3: Põe a salvação da minha família, pastor.
2: Salvação da família.
3: É, eu até quase que nem coloco por causa da dor que eu tenho dor, até para me ligar, sabe?
2: Meu Deus, irmã.
3: É, mas Jesus é maravilhoso, eu confio nele, sabe?
2: Às 2 horas... Vamos orar para que Deus venha restaurar a saúde da irmã nessa madrugada.
3: Amém, querido. Amém, pastor.
2: Deus abençoe. Amém. Foi um prazer falar com a irmã.
3: Amém. O prazer foi todo meu. A paz do Senhor Jesus.
2: A Deus paz do Senhor Jesus. Pastor. Amém. 1:41, temos mais um ouvinte na linha que também deseja incluir o seu nome e o nome da família em oração. Vamos ouvir. A paz do Senhor Jesus. Bom dia.
4: Paz do Senhor Jesus, pastor.
2: Com quem eu falo?
4: Você fala com a Giovana, irmã Giovana aqui de Vitória, Espírito Santo.
2: Deus abençoe, irmã Giovana. Espero que esteja bem, a família. A irmã entrou em contato para que possa deixar os nomes para a oração.
4: Pastor.
2: Fica à vontade.
4: Quero deixar o nome das minhas duas filhas, Adriana, Roberta.
2: Mais alguém?
4: É, dos meus dois bisnetinhos, Theo e Daniel.
2: Fica à vontade.
4: E Isabelle e Bernardo.
2: Isabelle e Bernardo. Vamos apresentar em oração, em nome de Jesus.
4: Pastor, posso falar para pedir uma oração para mim também?
2: Claro, claro.
4: que hoje eu fui fazer uma compra no supermercado.
5: Uhum.
4: E na hora que eu estava descendo na escada rolante, o carrinho virou.
2: Meu Deus.
4: E eu caí, mas não me machuquei, não.
2: Uhum. Livramento.
4: Só ficou dolorida a perna.
2: Mas dói, né?
4: É, dói, dói. Uhum.
2: Vamos apresentá-la em oração. Em nome de Jesus.
4: Quero pedir oração para vocês todos aí. Vocês estão abertos toda madrugada.
2: Glória a Deus. É sempre um prazer estarmos aqui atendendo e orando pelos irmãos.
4: Amém, pastor. Amém, pastor. Desejo para você tudo de bom, toda felicidade, toda paz do Senhor do mundo.
2: Digo mesmo, uma excelente madrugada na presença de Deus e até daqui a pouquinho na oração das 2 da manhã.
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2: Também estamos recebendo diversas mensagens nesta madrugada, pessoas que também precisam e muito do socorro de Deus. A nossa irmã Joelma nos escreve dizendo: pastor, eu preciso muito de orações e também o meu filho. Nós vamos apresentá-los nas mãos do nosso Deus. A nossa irmã Sueli também nos escreveu dizendo: pastor, a paz do Senhor, peço orações pelo meu querido esposo. Ele se encontra com depressão. Eu creio num grande milagre para a sua vida. Já está incluído aqui na nossa oração. Vamos ouvir mais alguém? Vamos ouvir esta pessoa que está do outro lado da linha. A paz do Senhor. Bom dia.
6: A paz do Senhor, bom dia.
2: Com quem eu falo?
6: Aqui é a irmã Lourdes.
2: Irmã Lourdes. Fala de onde, irmã Lourdes?
6: Aqui de Curitiba.
2: Curitiba, Paraná, os nossos irmãos curitibanos estão nos ouvindo nessa madrugada. Que Deus abençoe os nossos irmãos. Obrigado pela audiência. A irmã deseja deixar os nomes para oração?
6: Sim, eu quero pedir oração da irmã Sandra, que não está bem.
2: Uhum.
6: É, o Ivo.
2: Fica à vontade.
6: É, meu irmão é Darcy.
2: Darcy.
6: De família.
2: Uhum.
6: Dirceu.
2: Dirceu.
6: De família.
2: Uhum.
6: E também... meu nome é Lourdes, de família, meu filho.
2: Uhum. Uhum. Mais alguém?
6: É Paidi.
2: Uhum.
6: Também não está bem de saúde, a Silvia.
2: Silvia. Mais alguém que a irmã queira acrescentar?
6: É essa pessoa.
2: Amém.
6: Ah, Luana, Luana e família.
2: Luana e família. Perfeito, perfeito. Às 2 da manhã, vamos clamar pela irmã e também pela família.
6: Tá bom, Deus abençoe.
2: Amém, Deus abençoe também. Uma excelente madrugada na presença de Deus.
6: Amém, paz do Senhor.
2: A paz do Senhor. 1h46, nos restam 14 minutinhos para as 2 da manhã. Nos restam 14 minutos para o clamor da madrugada do socorro de Deus. Vamos ouvir mais alguém que está na linha? A paz do Senhor, bom dia.
7: Bom dia, irmão.
2: Com quem eu falo?
7: Estou falando com o Hermínio Gildo, daqui de Francisco Morato.
2: Deus abençoe, meu querido irmão. Bem-vindo à nossa programação. O irmão deseja incluir o nome de toda a família em oração?
7: Sim.
2: Fique à vontade.
7: Principalmente do meu filho Joel e minha nora Gisele.
2: Joel e Gisele.
7: Sim, Deus sabe qual a necessidade, qual o problema que eu estou enfrentando com eles.
2: Amém, meu querido irmão.
7: E
2: amém.
7: Toda a família Xavier.
2: Uhum.
7: E eu também estou passando por um problema de enfermidade, por no SUS, e não consigo. Estou gastando já do meu bolso para me tratar com esses problemas.
2: Imagino, imagino.
7: Aí eu preciso da minha oração para isso.
2: Vamos orar. E vamos apresentá-lo nas mãos de Deus.
7: Com esse problema no pescoço, no braço, uhum. E nada resolvido. Aí agora eu já estou gastando com médico particular para ver se consigo sarar essas dores. Nada grave, mas incomoda muito.
2: Claro, claro. Claro, o irmão está certíssimo.
7: E aí eu estou prestando essas orações dos meus irmãos. E
2: vamos orar, sim.
7: Essa ligação que eu estou fazendo agora é para pedir a oração. E a próxima vai ser para contar uma bênção.
2: Em nome de Jesus.
7: Tanto essa das minhas enfermidades como a do meu filho, mas da minha nora.
2: Glória a Deus.
7: E o meu filho está desempregado e estão passando uma lutinha com eles dois.
2: Uhum.
7: Não é por causa do emprego, mas é por causa da falta deles não saberem controlar o financeiro, né?
2: Eu entendo. Eu entendo.
7: Ele trabalha assim por conta própria, mas não dá para nada.
2: Eu entendo. Entendo
7: e
2: perfeitamente.
7: Por causa da minha saúde.
2: Vamos
7: e
2: clamar, sim.
7: É mais família Xavier, que é meus filhos, nora, e neto, filha. Está tudo incluído na família.
2: Já está incluído aqui na oração. E já, daqui a 12 minutinhos, vamos clamar pela família Xavier. Vamos orar por esse casal. Vamos orar pela saúde do irmão. Creia
7: Amém.
2: Que o Senhor, mais uma vez, irá nos visitar nessa madrugada. Deus
7: Amém.
2: Abençoe, meu querido. Foi um prazer falar com o irmão.
7: Estarei orando também com vocês. Que Deus abençoe.
2: Ore por nós. Amém.
7: Amém.
2: O irmão também.
7: Amém. Tchau, tchau.
2: 1h49, muito obrigado pelo carinho da sua audiência. Que Deus abençoe grandemente você, o seu lar, a sua família. Esta é a madrugada do socorro de Deus. E como está a sua fé para a oração das 2 da manhã? Vamos orar pelas pessoas que nesta madrugada estão hospitalizadas, estão internadas, estão entubadas. Vamos orar também por aqueles que não estão dormindo bem. Quantos têm sofrido com insônia, depressão? Quantas têm vivido uma vida totalmente em desespero, preocupadas com os problemas do cotidiano da vida? Amigo ouvinte, a oração é uma verdadeira terapia. Interceder por alguém é uma verdadeira terapia. E é isso que já vamos fazer por você. Mas antes, nós vamos falar de família. O nosso querido pastor Jessé Ávila, que também é psicólogo, traz um tema muito importante para nós: comunicação no casamento. Vamos ouvir e vamos ser edificados por Deus, o nosso Pai.
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9: Olá, seja muito bem-vindo a mais um episódio do Casamento em Pauta, um espaço dedicado a reflexões sobre relacionamento conjugal, comunicação e construção de vínculos saudáveis. Você sabia que muitos casais afirmam ter problemas de comunicação, quando na verdade o problema não é a falta de conversa, mas a forma como conversam? Alguns falam muito, mas se compreendem muito pouco. Você conhece alguém assim ou você se identifica com essa realidade? Pois bem, por essas razões, hoje nós vamos falar sobre o que destrói a comunicação no casamento e como identificar comportamentos que enfraquecem o diálogo e a conexão emocional. O pesquisador John Gottman identificou 4 comportamentos que aumentam significativamente o risco de desgaste conjugal. Vamos lá. Críticas constantes, atitudes defensivas, desprezo e bloqueio emocional.
10: Esses padrões dificultam a resolução de conflitos e produzem distanciamento emocional ao longo do tempo. Exemplo, uma esposa tenta conversar. Eu estou sentindo sua falta ultimamente. O marido responde, você reclama de tudo. Ela se sente desvalorizada e encerra a conversa. Em outro momento, ela tenta compartilhar uma preocupação financeira e ouve: você sempre exagera. Pouco a pouco, ambos deixam de falar sobre o que realmente sentem, o silêncio cresce e a intimidade diminui. Entendemos então que a comunicação não é destruída apenas por gritos ou discussões. Ela também é enfraquecida pela indiferença, pela falta de escuta e pelo hábito de invalidar os sentimentos do outro. Casamentos fortes não são aqueles que nunca existem conflitos, mas aqueles em que ainda existe espaço para o diálogo.
9: Desse modo, nós temos aqui algumas dicas bem práticas que vão ajudar, com certeza, no seu casamento. Número 1, evite críticas que atacam a identidade. Por quê? Porque existem grandes diferenças entre dizer: olha, essa atitude me machucou, e dizer: você é uma pessoa egoísta, você me machuca. É muito diferente, porque ataques pessoais geram defesa e afastamento. O segundo ponto aqui é ouvir antes de se defender, porque muitas vezes interrompemos o parceiro porque queremos provar que estamos certos. Então, antes de responder, tente compreender o que ele, o que ela está realmente tentando me dizer. Número 3, nunca use o desprezo como arma. Ironias, humilhações e sarcasmos podem deixar marcas profundas, claro, do ponto de vista emocional. As frases como: você é imprestável, não serve para nada, nem adianta conversar com você, você não entende, você não consegue entender. Isso aí acaba ferindo a dignidade do outro e comprometendo a confiança.
10: Quarta, fale sobre problemas específicos. Evite palavras como sempre ou nunca. Por exemplo, em vez de dizer você nunca me ajuda, prefira: hoje eu precisava mais da sua ajuda e me senti sozinha. A conversa se torna mais objetiva e menos defensiva. Quinta, priorize a conexão antes da solução. Em muitos momentos, o cônjuge não procura uma resposta imediata, procura compreensão. Frases como: entendo por que isso te machucou, vamos resolver isso juntos, fortalecem o vínculo e criam um ambiente mais seguro para o diálogo. Marshall Rosenberg afirmou: a maioria dos conflitos não surgem por indiferenças de opinião, mas pela maneira como nos comunicamos.
9: Então, resumindo bem aqui, uma comunicação saudável não nasce por acaso. Ela é construída diariamente por meio de respeito, escuta e disposição para compreender. Quando o diálogo se fortalece, o relacionamento, obviamente, não é? Também acaba se fortalecendo. Mas nos diga aí, vocês gostaram desse conteúdo? Então compartilhe a nossa programação com outros casais e continue nos acompanhando. Fiquem atentos, porque a qualquer momento estaremos de volta com mais reflexões que podem fortalecer a vida a dois. Um forte abraço e até breve.
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Neste momento eu abro meu coração, eu abro a minha alma, e do fundo do meu coração eu te digo: Senhor, eu te amo, eu te louvo, para sempre estarei seguindo o teu caminho, Senhor. Estarei contigo para sempre, andando lá.

0: 1:59. Muito obrigado pelo carinho da sua audiência. Muito obrigado pelas mensagens que nós recebemos e também pelas ligações. Várias pessoas entraram em contato, nos os seus pedidos de oração, e chegou o momento de nós irmos para o prefixo, a identificação das emissoras, para que logo em seguida possamos fazer o grande clamor, o clamor da madrugada. Você que nos ouve do norte ao sul do Brasil, prepare, porque nós vamos falar com Deus. Mando um abraço especial aos irmãos que nos ouvem em Minas Gerais, aqui no estado de São Paulo, aos nossos irmãos do Rio de Janeiro, aos nossos irmãos do Pará, a nossa irmã Maria Barata, que também nos ouve. Muito obrigado pela audiência de todos vocês. Vamos ao momento da oração em instantes, logo mais após o prefixo.
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5: 2:02.

0: Eu amo os que me amam, e os que de madrugada me buscam, me acharão. Provérbios 8:17. 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Chegou o momento da oração da madrugada. 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
1: Santíssimo Deus e eterno Pai, aqui estamos mais uma vez em tua santa e gloriosíssima presença para adorá-lo, para glorificá-lo, para exaltá-lo. Obrigado pela vida, obrigado pela família, obrigado pelo nosso ministério, obrigado por tudo que tens feito por nós. Não temos palavras para expressar tamanha gratidão. Em tudo vemos o teu cuidado. Em cada detalhe, o Senhor tem zelado pelas nossas vidas, tem zelado pela nossa família. Ó Deus vivo, Criador dos céus e da terra, ó Deus que antes do princípio já existia, que nos criou a sua imagem e semelhança, nesta madrugada viemos lhe pedir perdão. Perdoe os nossos pecados, perdoe as nossas transgressões, perdoe-nos, ó Deus, por tudo que fizemos, praticamos, que não foi do teu agrado, não foi da tua vontade. Queremos nos apresentar diante do Senhor, com coração contrito, com coração quebrantado, com o coração voltado a te adorar. Nos esvaziamos de nós mesmos para sermos cheios da tua presença. A tua presença nos traz paz, a tua presença nos traz refrigério, a tua presença nos traz consolo. Não há nada melhor do que falarmos com o Senhor na madrugada de hoje. Quantas pessoas, ó Deus, que entraram em contato conosco através das linhas telefônicas da Central de Produção Internacional, quantas que também nos enviaram a sua mensagem pelo WhatsApp do programa Voz da Libertação, pessoas, ó Deus, desesperadas, pessoas angustiadas, tristes, abatidas, sem esperança, mas creem no poder da oração. Quantas, ó Pai, doentes, desenganadas pela medicina, mas também creem no poder do clamor. Por isso que nesse exato momento fazemos esse clamor, o clamor do socorro de Deus, porque sabemos que quando o homem não consegue, quando o homem cujo poder é limitado, nada pode, podemos contar com a ajuda do Senhor. E não estamos orando por necessidade, estamos orando porque temos prazer em falar com o Senhor. Não estamos orando porque precisamos de alguma coisa, é porque temos prazer em entrar em tua presença para adorá-lo. Te adoramos, Senhor. Te adoramos, te glorificamos, porque não nos rejeitaste. Muito pelo contrário, o Senhor enviou o seu Filho amado, Jesus Cristo, para que morresse na cruz do Calvário para nos salvar, nos dando a sua própria vida, pagando as nossas dívidas, o nosso escrito de dívida, agora cravado na cruz. Obrigado, Senhor. Grandes eram as minhas dívidas, as nossas dívidas, mas o Senhor pagou todas elas na cruz. Obrigado, Jesus, porque como um cordeiro mudo, sem reclamar, se sacrificou por todos nós. Glória ao Pai, ao Filho, ao Espírito Santo, por esta obra tão linda e maravilhosa, obra esta de redenção, perdão, reconciliação e salvação. Jesus, aqui estamos, porque cremos no poder do teu nome. Aqui estamos, porque cremos no poder do teu precioso sangue, para a libertação e transformação desta vida. Quantas pessoas, ó Pai, que nesta madrugada estão sentindo opressões malignas, pessoas vítimas das obras do mal, estão ouvindo vozes, estão vendo vultos. Quantas pessoas que estão se sentindo desconfortáveis dentro da sua própria casa. Meu Deus, venha visitar estas vidas agora. Venha repreender este mal que sobreveio esta família. Venha desfazer esta obra maligna que foi feita nos cemitérios, nas encruzilhadas, nas matas virgens, para ver esta pessoa nesse quadro, nessa situação. Liberte agora, Senhor, esta criança, este adolescente, este jovem, esta vida que se encontra oprimida, algumas depressivas, ansiosas. Quantas pessoas, ó Deus, têm trocado o dia pela noite, preocupadas com os problemas da vida, problemas que nem sequer existem ou existirão. Esta pessoa vive já pensando nos problemas de amanhã. Esta pessoa vive preocupada com os problemas do dia seguinte e não consegue viver o dia de hoje. Meu Deus, quantas pessoas ansiosas e precisam e muito do cuidado, do agir do Senhor. Visite estas pessoas agora, meu Pai, para que elas possam voltar a dormir bem, para que possam voltar a colocar a cabeça sobre o travesseiro e gozar de um sono profundo, um sono maravilhoso, para que possam acordar cedo pela manhã, voltarem a trabalhar, exercer a sua profissão. Quantos, ó Deus, nem sequer conseguem mais trabalhar? Pessoas traumatizadas, pessoas, ó Deus, com a síndrome do pânico, a síndrome do medo, pessoas, ó Pai, que sofreram diversos traumas e agora nem sequer saem de casa, pessoas com uma boa profissão, tinham uma excelente carreira, um bom emprego e abandonaram tudo. Visite estas pessoas agora, ó Deus. O Senhor é a nossa única esperança. A Tua palavra diz que o Senhor é o Pai das luzes. A Tua palavra também diz que o Senhor é a fonte inesgotável da misericórdia. Tenha misericórdia desta vida, que agora reconhece a soberania do Senhor. Tenha misericórdia desta vida, que agora se arrepende dos seus pecados, das suas falhas, das suas transgressões. Se arrepende por ter batido em diversas portas, procurando solução, mas muito pelo contrário, só piorou, e agora esta pessoa clama ao Deus vivo, Deus Jeová, colocando a esperança em Ti. O Senhor é um Deus que não vira as costas para ninguém. O Senhor é um Deus que está sempre com as mãos estendidas, ouvidos atentos, o rosto inclinado para olhar para o aflito e necessitado. Meu Deus, socorre estas vidas agora. Socorre estas vidas que se encontram desesperadas. Socorre estas vidas que estão desenganadas. Socorre estas vidas que estão desempregadas. Socorre estas vidas que sofrem com problemas psicológicos, problemas mentais, físicos, traumas. Estas pessoas, ó Pai, têm um futuro maravilhoso pela frente, mas estão inertes, estão estagnadas, em vez de progredirem, estão olhando para trás, não só olhando, mas ficando para trás. Tenha misericórdia destas vidas e as liberte agora. Eu peço ao Senhor que, em nome de Jesus, venha repreender este quadro de depressão, que esta pessoa possa ser liberta, que esta pessoa possa ser livre e o nome do Senhor ser glorificado. Quantas pessoas, ó Deus, que não têm dormido bem pelo fato de terem pessoas na família no vício das drogas, pessoas que saem na madrugada e retornam apenas no dia seguinte, às vezes nem retornam, outras que saíram nem retornaram, e esta pessoa aflita aguarda o contato, uma mensagem, desta pessoa que saiu e até o momento não voltou? Quantas pessoas preocupadas com os filhos, o marido ou a esposa, que saíram e até o momento não retornaram para casa? Senhor Jesus, vidas desesperadas, vidas aflitas e cansadas, pois o seu ente querido se entregou às drogas, se entregou ao vício do alcoolismo, se entregou às amarras malignas e agora se vê preso numa situação, um círculo vicioso. Meu Deus, liberte estas vidas agora. Há uma mãe, há um pai que ora pelos seus filhos que estão escravos do maligno. Há filhos que oram pelos pais que também se encontram nessas condições. Há uma pessoa que ora, que suplica pela sua família. Quantas pessoas, ó Deus, que não dormem. Só dormem depois da oração da meia-noite. Prosseguem ouvindo o programa Voz da Libertação. E esperam o momento da oração das duas para que possam dormir, porque estão em campanha. Estão em campanha por alguém que precisa muito de oração. Meu Deus, visite estas pessoas agora que nos apresentaram através dos seus pedidos pelo WhatsApp ou por ligação. Visite estas pessoas agora que estão clamando e fazendo os seus pedidos por meio desta oração nesse exato momento. Muitos não conseguiram nos ligar, muitos não conseguiram nos enviar a sua mensagem, mas estão orando por alguém. Socorre estas vidas agora, meu Deus, socorre. Socorre esta pessoa que está presa ao vício das drogas, do alcoolismo, do cigarro. Visite esta pessoa que se tornou um andarilho, vive nas madrugadas desta cidade, bebendo, fumando, sendo escravo, convivendo em baladas, convivendo com pessoas que continuam a levar esta vida ao abismo. Salve esta vida agora. Socorre esta vida agora. Eu peço também o teu socorro pela vida desta pessoa que está internada em um hospital. Quantas pessoas entubadas, quantas pessoas, ó Deus, nas CTIs, nas UTIs, alguém com celular nas mãos, com fone de ouvido conectado a este aparelho, orando, clamando nesse exato momento por alguém. Esta pessoa ama esta vida que agora não fala. Esta pessoa ama esta vida que agora não ouve, não enxerga. Vítima de um acidente gravíssimo. Vítima de um AVC, de um derrame, de aneurisma cerebral. Meu Deus, não importa a situação que levou esta pessoa a este leito de enfermidades, a este leito de hospital. Não importa o mal que levou esta pessoa a ficar na fila do atendimento, nas unidades básicas de saúde. O Senhor é poderoso para repreender todo e qualquer tipo de enfermidade. Toque nesta vida agora e restaure. Toque nesta vida agora e dê esta pessoa saúde. Repreendo, meu Deus, agora. Eu repreendo agora, em nome de Jesus, esta enfermidade chamada câncer. Este mioma, este caroço, este tumor na cabeça, esta enfermidade no coração, no pâncreas, nos rins, no sangue, na coluna, esta enfermidade na boca, esta cegueira, esta mudez, esta surdez, esta enfermidade nos ossos, que em nome de Jesus este mal seja repreendido agora e esta pessoa receba saúde. Toque agora, Senhor, com o toque da cura e faça esta pessoa se levantar do leito. Faça esta pessoa ouvir de novo. Faça esta pessoa enxergar de novo. Faça esta pessoa se alimentar de novo. Toque nesse aparelho digestivo, no estômago. Toque, meu Deus, agora. E faça esta pessoa se alimentar. Faça esta pessoa se levantar e pedir por comida. Faça, meu Deus, com que os exames desta pessoa estejam normais. Repreendendo, meu Deus, esta diabetes. Repreendendo, meu Deus, este mal que afeta a vida desta pessoa, este organismo que contrariou um vírus. Senhor Jesus, que em nome do Teu Filho, Jesus Cristo, ó Pai, esta pessoa seja livre. Esta pessoa que não anda, mas fica apenas assentada em uma cadeira de rodas, se anda com a ajuda de muletas ou andadores, toque agora, Jesus, com o toque da cura, e restaure estas vidas agora. Visita, meu Deus, os profissionais da saúde, apresenta os enfermeiros, cirurgiões, os médicos, doutores, eu apresento os porteiros, os seguranças, apresento, meu Deus, o corpo de bombeiros, apresento, meu Deus, todos que nesta madrugada estão trabalhando na segurança pública de nosso país, os policiais civis e militares, os motoristas de ônibus, os motoristas de aplicativo, este ciclista, este pedestre, eu apresento este mototaxista, motociclista, eu apresento a todos, ó Pai, que neste momento estão no trabalho, apresento a todos que estão trabalhando hoje na Central de Produção Internacional, nosso irmão Hamilton, nos botões, na mesa de som, todos que aqui estão trabalhando, os porteiros da sede mundial, os seguranças, todos que estão trabalhando na limpeza, todos que estão exercendo uma função, o seu trabalho, meu Deus, continue abençoando a vida de cada um dos Teus filhos, que seja uma madrugada de paz, que ao final do expediente esta pessoa possa voltar para casa em paz, guardado e protegido pelo sangue de Jesus. Obrigado, meu Deus, por esse momento de oração. Obrigado por este momento de clamor. Eu apresento, meu Pai, volto a apresentar cada pedido de oração que recebemos por telefone. Cure, liberte, transforme, abra a porta de emprego. Visite cada pessoa que nos escreveu, nos deixando a sua mensagem. Que em nome de Jesus sejam alcançadas pelo Senhor. Eu oro, meu Deus, e não há dúvida em meu coração que todos receberam a visita do Senhor. Porque o Senhor é bom e a Tua misericórdia dura para todo sempre. Glória ao Pai, glória ao Filho, glória seja dada ao Espírito Santo de Deus. Aquele que habita no esconderijo do Altíssimo, à sombra do Onipotente descansará. Direi do Senhor, Ele é o meu Deus, o meu refúgio, a minha fortaleza, e nele confiarei. Porque ele nos livrará do laço do passarinheiro e da peste perniciosa. Ele nos cobrirá com as suas penas, e debaixo das tuas asas nós estaremos seguros. A sua verdade é para nós escudo e broquel. Não temeremos o terror da noite, nem a seta que voa de dia, nem a peste que ande na escuridão, nem mortandade que assola ao meio-dia. Mil cairão ao nosso lado, 10 mil à nossa direita, mas mal algum chegará a nós. Somente com os nossos olhos contemplaremos e veremos a recompensa dos ímpios, porque Tu, ó Senhor, és o nosso refúgio, e no Altíssimo fizeste a Tua habitação. Nenhum mal nos sucederá, nem praga alguma chegará à nossa tenda, à nossa casa, porque aos Seus anjos dará ordem ao nosso respeito para nos guardar em todos os nossos caminhos. Eles nos sustentarão em suas mãos, para que não tropecemos com o nosso pé em pedra alguma. Pisaremos o leão, a cobra, calcaremos aos pés o leão e a serpente, porquanto encarecidamente amamos o Senhor nos livrará. O Senhor nos colocará em segurança, em alto retiro, porque conhecemos o nome do Senhor e o Senhor conhece o nosso nome. Nós o invocamos e eu sei que o Senhor já está nos respondendo. Estando conosco, estando com esta pessoa na angústia, ó meu Pai, tirando esta pessoa dessa situação e o exaltando, nos fartando com longura de dias, mostrando esta vida
2: a tua salvação. Glória ao Pai, ao Filho, ao Espírito Santo de Deus. Obrigado, Senhor, pelo teu socorro, pelo teu cuidado. Obrigado por esse momento maravilhoso, o momento da oração. Amém e amém. Muito obrigado e graças a Deus.

0: 2:29. Eu sou o presbítero Rafael Gonçalves e somos da Igreja Pentecostal Deus e Amor. Você que orou comigo, tenha plena certeza que Deus visitou o seu lar, a sua vida, a sua família. Foi a oração do socorro de Deus. Deus lhe socorreu. Tenha fé, mas também creia no Senhor Jesus como único e suficiente Salvador da sua alma. Por isso que nesta madrugada eu gostaria de lhe fazer um apelo. Gostaria de convidá-lo a aceitar Jesus como Salvador da sua vida. E você, afastado, voltar para a presença de Deus. Onde quer que você esteja, se possível, levante as mãos. Caso contrário, em espírito de oração, você repetirá estas palavras. Senhor Jesus, eu orei e senti no meu coração o desejo de aceitá-lo como único e suficiente Salvador da minha alma. Perdoe os meus pecados, as minhas transgressões. Perdoe-me por tudo que fiz e pratiquei que não foi do teu agrado. Lava-me, Senhor. Purifica-me, Jesus. Escreva agora o meu nome lá no céu, no livro da vida, e cele com teu sangue. Amém. Você afastado da igreja, diga comigo: Senhor Jesus, eu senti em meu coração o desejo de voltar para a tua presença. Perdoe os meus pecados. Aceite-me de volta. Reconheço que errei, que pequei, mas estou profundamente arrependido. A tua palavra diz que o Senhor ainda é o pai do filho pródigo. Faça uma aliança comigo. Abraça-me, Senhor. Receba-me de volta. Volte a escrever o meu nome no livro da vida. Amém. Amigo ouvinte, seja muito bem-vindo à vida. Seja muito bem-vindo à Igreja Pentecostal Deus é Amor.
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0: A paz do Senhor Jesus, eu me chamo Luciana Ribeiro, moro em Santa Cruz do Rio Pardo, interior de São Paulo. O testemunho que eu tenho para contar é um grande livramento de morte que o Senhor me deu no ano de 2016. Em 2016, exatamente no mês de fevereiro, eu comecei a ter umas dores de cabeça, e essas dores de cabeça elas foram ficando progressivas, foram ficando muito forte, cada dia mais forte, ao ponto de que remédio, analgésicos, eu já tinha uma sacola em casa de tanto remédio que estava tomando para tentar sanar essas dores, e essas dores não passavam. Conforme ela foi só aumentando cada dia mais. Um dia eu estava na minha casa, tinha acabado de chegar do trabalho, ainda trabalhava com dor. Meu esposo me ligou para perguntar como é que eu estava. Eu disse a ele, pelo amor de Deus, pede para alguém de casa vir me ver, porque eu não estou aguentando de dor de cabeça. A minha cabeça, irmãos, parecia que ia explodir, tamanha pressão que tinha dentro da minha cabeça. E nisso a minha irmã veio me socorrer e me levou ali num médico particular, porque eu já estava indo no UPA 3 vezes no dia, ele voltava para casa, o Iris me mandava para casa e as dores não passavam. A minha irmã me levou nesse médico particular, esse médico particular fez só um encaminhamento e me mandou direto para o hospital para ser internada. Irmãos, ali começava a minha jornada de angústia. Porque quando eu fiquei internada ali, passando dias após dia, médico e pós-médico entrava e saía, todo dia trocando de médico, ninguém conseguia descobrir o que eu tinha, irmãos. Fazia exames e mais exames e ninguém conseguia descobrir o que eu tinha. Os médicos já não vinham mais na beira do meu leito, eles não chegavam mais perto de mim. Eles ficavam na porta, porque conforme eles falavam ali que não sabia o que tinha, que o exame não acusou nada, mais nervosa eu ficava, mais dor eu sentia. Irmãos, eu já estava num processo de vômito. E nisso, irmãos, sem comer há vários dias, porque eu não conseguia comer, eu fiquei praticamente couro e osso, eu perdi mais de 20 quilos, irmãos. Fiquei bem magra em cima de uma cama de hospital. Eu pedia para minha irmã, para minha família que ia ali me ver, pedir para algum irmão e orar por mim lá no hospital. Mas, irmãos, era um plano de Deus, era Deus ali tendo um tratado comigo, porque eu já era conhecedora do Evangelho, eu era desviada, irmãos, era afastada dos caminhos do Senhor. E minha irmã me dizia que não sabia o que estava acontecendo, que quando ela chegava na casa de um irmão, ou o irmão tinha acabado de sair e ela tinha acabado de chegar, ou ela chegava, o irmão saía, ou ela saía, a pessoa chegava, irmãos. Não conseguia ninguém para ir orar por mim. E assim eu fiquei, irmãos, por aproximadamente ali na clínica médica da Santa Casa, por aproximadamente 7 dias. Até que um dia, irmãos, eu clamei ao Senhor, pedi a misericórdia dele, pedi para ele ter misericórdia de mim, pedi para ele entrar com providência, porque eu estava vendo, irmãos, que eu ia morrer. Eu não ia sair daquele hospital. Nada, irmãos, nada, ninguém conseguia descobrir o que tinha na minha cabeça, e eu com as dores cada vez mais pior, eu sem comer, irmãos, sendo sustentada só por soro, porque a dor era muito forte, que eu não conseguia comer. Eu comecei a vomitar, eu vomitava o que não tinha no estômago, vocês imaginam a situação que eu estava. A minha família toda desesperada, porque já fazia dias que eu estava ali, os braços todos roxos, já não tinha mais na onde procurar veia. Eles já estavam aplicando morfina em mim, irmãos, e não conseguia descobrir o que eu tinha. Até que um dia, eu clamando, fiz a oração de súplica ao Senhor, clamando misericórdia, eu me vi ali, irmãos, igual o rei, que virou ali o rosto para a parede, clamou misericórdia do Senhor. Foi assim que eu fiz, eu virei a cabeça, pedi para o Senhor ter misericórdia de mim, e eu creio que o Senhor me ouviu. No outro dia, irmãos, entrou um médico que eu nunca tinha visto. E esse médico, irmãos, foi enviado por Deus naquele dia. Ele me enviou para a cidade vizinha, para a cidade de Ourinhos, irmãos, aonde fizeram uma ressonância da minha cabeça. Foi Deus que me segurou dentro da máquina, porque a dor era tão terrível, e na ressonância você não pode se mexer. E eu não me mexi, irmãos. Eu peguei e fiz o exame. Quando foi no outro dia, já saiu o resultado. O senhor mostrou, o senhor permitiu esse médico vir me ver. E o senhor deu, eu creio que o senhor deu direção para ele. E descobriu, irmãos, o que eu tinha. Eu estava com uma trombose cerebral, frontal, direita, irmão. Irmãos, só Deus sabe o que eu passei. Ali, irmãos, ele me subiu para a UTI. Ele começou a esclarecer o meu caso. O meu caso era um caso muito grave. Ele falou para mim assim: você crê em Deus? Eu falei: eu creio no Deus Altíssimo. Ele falou: então pede muito a Deus, porque se dentro de 72 horas a dor não regressar, nós vamos ter que abrir tua cabeça. Mas eu não sei como que vai ser essa cirurgia, porque cabeça e intestino não se mexe. Se abrir tua cabeça, pode ser que você volte sem falar, pode ser que volte sem visão, pode ser que volte sem andar. Irmãos, imagina eu ouvindo aquilo com aquele problema na cabeça, com aquela dor, e a minha família, meu esposo e minha irmã, uma de cada lado da cama, ouvindo aquilo dentro de uma UTI. Irmãos, eu clamei tanto a Deus, eu clamei tanto socorro, tanta misericórdia do Senhor, que, irmãos, com aproximadamente um dia e meio, eu senti um alívio na minha cabeça. Eu senti um alívio, e quando aquele alívio veio, a primeira reação foi sentir fome. Só que eu nem percebi a dor, eu pedi comida para a enfermeira. Quando eu pedi comida, saíram todas correndo, eu não estava entendendo nada. Eles saíram correndo, vieram me de pressão, vieram me de tudo, outras foram ligar para o médico. Aí depois ele entrou, ele me falou: Luciana, você teve fome? Eu falei: eu tive. Aí a enfermeira olhou em mim e falou assim: mas e a dor? Aí que eu me toquei, irmãos, que a dor tinha cessado, a dor tinha sumido. Ela sumiu, irmão, ali por volta ali de uns 5 a 10 minutos, mas o remédio começou a fazer efeito, irmãos, antes das 72 horas. E ali, irmãos, a cada dia eu fui só melhorando. O médico falou, irmãos, que eu iria ficar ainda mais 6 meses com as dores. Mas graças a Deus, para a honra do Senhor Jesus, com 2 meses eu já não tinha mais dor nenhuma, ela desapareceu. Jesus me curou, me deu um grande livramento para a honra e a glória do Senhor Jesus Cristo. Creiam, irmãos, creiam que Deus é maravilhoso. Deus, ele ouve a oração, ele teve misericórdia de mim, e só por isso eu estou aqui hoje. Meu nome é Luciana Pereira dos Santos Ribeiro. Eu moro em Santa Cruz do Rio Pardo, interior de São Paulo.
1: 2:45, estamos de volta com todos vocês. Eu sou o presbítero Rafael Gonçalves e esta é a Madrugada do Socorro de Deus. Nós ouvimos esse belíssimo testemunho da nossa irmã Luciana. Grande livramento ela recebeu, livramento de morte. Em fevereiro de 2016, com fortes dores de cabeça, de forma progressiva, mesmo tomando remédios, a situação piorava a cada dia. Ela foi hospitalizada. No momento que ela é hospitalizada, no momento que ela passa por essa situação, ela estava afastada da igreja. Ela pediu para que alguém pudesse lhe visitar no hospital. Os dias foram passando, ninguém conseguia visitá-la, mas ela acreditava que tudo não passava de um plano de Deus. Foi ali no hospital, desenganada pelos médicos, sem saber de fato o que ela tinha na cabeça, achando que iria morrer, vomitando muito. Ela ora, ela clama ao Senhor, pede por misericórdia. E agora chega um novo médico, que após fazer exames, ela é diagnosticada finalmente com a enfermidade. Ela é diagnosticada com o mal causador das dores que ela tinha na cabeça. O diagnóstico inicialmente, o diagnóstico terrível, trombose cerebral. Um coágulo que obstrui a circulação do cérebro. Pode ocorrer nas artérias, causando um futuro AVC. pode ocorrer nas veias, nos seios venosos. É algo terrível. Apenas através de uma emergência médica para tentar intervir, para acabar com esta dor de cabeça. Mas mesmo indo ao hospital, os primeiros atendimentos, os primeiros médicos que ela passou, não puderam dar um diagnóstico para ela. Mas após a oração de humilhação, Deus enviou um médico que conseguiu constatar o que de fato ela estava sofrendo, o motivo das dores de cabeça. E o Senhor interviu. Ela fez um tratamento e já nos dias seguintes ela começou a se alimentar, pedir por comida. Hoje ela não sofre mais com esta dor de cabeça. Livre, ela relata em seu testemunho o grande livramento que o Senhor lhe deu. E de fato, amigo ouvinte, foi um grande livramento. Ela podia ter tido um AVC, um acidente vascular cerebral. Ela podia hoje viver com as sequelas deste AVC. Mas ela recebeu de Deus um grande livramento. Hoje ela entende que, de certa forma, ela precisava ter o seu encontro com Deus. Ela precisava voltar para os caminhos do Senhor. E ela viu que, através desta enfermidade, ela pôde ter esse encontro com Deus. Mais uma vez, ela entregou a vida para Cristo, ela se reconciliou, voltou para a igreja, vida transformada através do Senhor Jesus. Talvez eu falo com pessoas que estão na mesma situação que estava a nossa irmã Luciana, desenganado pela medicina. Talvez você é uma pessoa que sofre com dores de cabeça. Você é uma pessoa que sofre e sofre muito com dores no corpo. Você já fez tantos exames, mas até o momento o médico não sabe o que de fato você está sofrendo. Talvez o problema não é na saúde. São problemas psicológicos, espirituais. Talvez você se sente oprimido, depressivo. Hoje é sexta-feira. Hoje, em todas as nossas igrejas Deus e Amor do Brasil, é guerra contra o mal, libertação total. Hoje os nossos pastores estarão em santo jejum a Deus para que possam clamar por vidas que estão se sentindo oprimidas. Venha para a Igreja Deus e Amor, aqui em nossa sede mundial em São Paulo. Daqui a pouquinho, às 9 horas da manhã, pastor Rivair Silva vai estar pregando a palavra de Deus, orando por todos. Logo mais às 3 da tarde, pastor Kleber de Oliveira. Ambos pastores estarão usando a autoridade do nome e do sangue de Jesus para repreenderem o mal que está atuando sobre a sua vida. Venha para a igreja, pastor não mora em São Paulo. Procure a IPDA mais próxima da sua casa. Sede mundial, aqui no centro de São Paulo, Avenida do Estado, 4568, na Baixada do Glicério. Você virá de carro ou a pé, entrada de pedestres e veículos, Rua Prefeito Passos, número 10. Procure uma de nossas igrejas. E o milagre que aconteceu na vida da nossa irmã Luciana também acontecerá na sua vida através do agir do nosso Deus.
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2: 2:56. Muito obrigado pelo carinho da sua audiência. Olha, daqui a 3 minutinhos nós vamos estar mais uma vez em um clamor muito especial. A oração das 3 da manhã com o pastor Lorival de Almeida. Vamos juntos orar em concordância com o servo de Deus. E é claro, vamos apresentar mais uma vez cada pedido. Você que entrou em contato por ligação, por mensagens, vamos apresentar mais uma vez a sua vida e a vida da sua família nas mãos do Senhor. O nosso WhatsApp, para que você, durante a madrugada, continue nos enviando a sua mensagem, é o DDD 11 98292-3392. A nossa irmã Neuza Rodrigues, ela nos escreve dizendo: pastor, a paz do Senhor, peço orações por mim e pela minha família. Maria também nos escreveu, nos pedindo orações. Ela pede também um grande clamor pela vida da Mônica. Ela é de Ibitinga, interior de São Paulo. Vanilza também nos escreveu. Ela é de Guarujá, litoral paulista. Nesta madrugada, ela também pede orações. Orações por ela e também pela família. Selma Damasceno, ela nos enviou uma lista para que possamos apresentar em oração. Nós vamos orar pelo Gabriel, pelo Daniel, pela Raquel, pela Selma, pelo Rafael, pela Diva, Adriano, Edson, Marcos, Vitória, Maicon, Márcia, Gisele, Michael, Michel, Dulcilene e Renata. Vamos apresentar todas estas pessoas nas mãos do Senhor. Quem também nos escreveu foi a nossa irmã Joyce. Ela nos cumprimenta com a paz do Senhor Jesus. Ela pede orações por ela e também por toda a vida.

0: também nos escreve, ela é de Mato Grosso. Ela se sente muito ansiosa e precisa e muito das nossas orações. Vamos orar. Também quem nos escreveu foi a nossa irmã Ione Dantas. Ela pede orações, pois está prestes a fazer um exame no dia de hoje e já entrega a sua saúde nas mãos do Senhor. Ela pede orações pela família, pelas suas filhas, pelas suas netas. Ela nos pede orações por toda a família. Vamos clamar em nome de Jesus. Vamos ler a última mensagem, a nossa irmã Rosa. Ela pede orações por Sabrina. Sofreu um grave acidente de moto, está no hospital Grajaú. Ela crê no milagre, ela crê nas mãos do Senhor para a recuperação desta vida. 2h59, muito obrigado pelo carinho da sua audiência. Tenha fé no Senhor Jesus. Vamos orar em concordância com o pastor Lorival e onde quer que você esteja, no norte, ao sul do Brasil, Deus visitará você. Deus lhe socorrerá. Eu sou o presbítero Rafael. Vamos à identificação das emissoras e, em seguida, o grande clamor.
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5: 3h01.
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Ouvintes amados, aqui estamos nós com muita alegria. E agora nós temos nosso momento de oração na nossa programação. Prepara o seu coração aí. Vamos falar com Deus.

Grande Deus, maravilhoso Pai, nós estamos na presença do Senhor mais uma vez. Queremos agradecer pelo privilégio, Senhor. Queremos agradecer pelas bênçãos derramadas. Queremos agradecer pela nossa vida. Nós estamos tirando mais alguns minutinhos da nossa vida, Senhor, para dedicá-los ao Senhor, ou para dedicar a Ti, Senhor, esses momentos. Queremos, ó Deus, continuar falando contigo. Eu sei que cada um tem a sua forma de se manifestar. Alguns oram mais forte, mais gritado, mais corrido, meu Deus. Eu oro assim, como o Senhor está vendo, como o Senhor está ouvindo. E eu tenho certeza que o Senhor está me ouvindo mesmo nesse momento. Meu Deus, eu não consigo orar sem antes falar com o Senhor a respeito da minha própria vida. Eu sei, ó Deus, que sou pecador e peço perdão ao Senhor de todos os meus pecados, todas as minhas iniquidades. Às vezes falo o que não devo falar, às vezes pensamos coisas ruins. Eu quero orar, ó Deus, e quero saber que a resposta é certa. Eu peço ao Senhor que me abençoe, abençoe a minha família. Eu peço ao Senhor que abençoe os meus familiares. Eu peço ao Senhor que o Senhor nos guarde, ó Deus, desse mundo tão perigoso e difícil. Que o Senhor esteja sempre atento ao nosso clamor, atento à nossa oração. Meu Deus, são tantas situações difíceis que nós atravessamos. São tantas situações, ó Deus, que às vezes nos fazem ver, Senhor, o quão difícil é fazer a sua obra. Às vezes nos curvamos com o peso da cruz. Por isso, meu Deus, nós precisamos do socorro do Senhor a todo instante, a cada dia. São tantas situações, são tantas dificuldades. É tanta coisa, ó Pai. Se não for a misericórdia do Senhor, fica difícil para prosseguir. Às vezes colocamos diante do Senhor as nossas dores, as nossas dificuldades, porque, meu Deus, o Senhor entende o nosso clamor. O Senhor entende o nosso coração. O Senhor lê o nosso coração. O Senhor conhece as nossas vidas. Meu Deus, fracos somos. Nós não temos nada de extraordinário. Eu falo por mim, pela minha família, eu, a minha esposa, os meus filhos, os meus familiares. Nós não somos super-homens. Não somos, ou seja, as mulheres não são super-mulheres. Somos pessoas, somos carentes, temos as nossas dores e as nossas dúvidas. Por isso, ó Deus, é tão importante o Senhor agir com misericórdia para conosco. Nós confiamos na sua misericórdia. Eu confio na sua misericórdia, ó Deus. Em alguns momentos nos sentimos tão caidinhos e precisamos nos levantar. Em alguns momentos, ó Deus, nós sentimos que as nossas forças se esvaem. Nos sentimos tão impotentes. Precisamos da força do Senhor. Eu sei, ó Deus, o quão importante é o carinho dos nossos irmãos, dos nossos companheiros de batalha. Eu sei o quanto é importante a compreensão da igreja. Somos pessoas, ó Deus. Precisamos da sua força. Senhor, meu Deus, eu peço ao Senhor que o Senhor guarde a nossa diretoria, a irmã Ereni Miranda, a Débora, eu, pastor Milton, pastor Marena, pastor Luiz, a irmã Regiane, a irmã Ilza, a irmã Maria José, os nossos colaboradores que estão em todo o mundo, presbíteros, pastores, diáconos, cooperadores, cooperadoras, pessoas, ó Deus, empenhadas na sua obra,
Eu peço ao Senhor que o Senhor ilumine o nosso caminho. Eu peço ao Senhor que o Senhor abençoe os nossos dirigentes de países, capitais, sucursais, setoriais, dos anexos. Meu Deus, são companheiros, muitos deles estão sentindo o peso da cruz, como nós também estamos sentindo, meu Deus. Pessoas que se empenham na sua obra. Ah, meu Deus, precisamos tanto que o Senhor cuide. Que o Senhor dê força para que nós possamos juntar as nossas forças e seguir na caminhada. Com honestidade. Com poder. Com determinação. Senhor, meu Deus, Senhor, meu Pai, eu peço ao Senhor nesse momento, meu Deus. Que o Senhor dê uma injeção de ânimo em todos aqueles que estão empenhados na sua obra. Que o Senhor fortaleça. Que o Senhor use. Que o Senhor leve almas às congregações e que leve os pastores às almas. Senhor, meu Deus, a obra do Senhor não pode de forma alguma parar, disso nós temos consciência. Almas, ó Deus, estão clamando por salvação, estão clamando por socorro. E nós pedimos primeiramente ao Senhor socorro, meu Deus. Nos socorra, Senhor. O socorro do Senhor é importante para a nossa vida. O socorro do Senhor é importante, ó Deus, para as vidas que perecem sem salvação. O socorro do Senhor é necessário para o doente espiritual, para o aflito, para aquele, ó Deus, que carece de uma luz para iluminar o seu caminho. Meu Deus, nós pedimos socorro, usa agora, meu Deus. Usa, meu Deus, os teus servos e as tuas servas. O inimigo tem lutado, meu Pai. E o inimigo não tem poupado ninguém, não. O inimigo não tem poupado nenhuma vida, não. Eu sei, Senhor, meu Deus, que à medida da possibilidade o inimigo vai matar. É o papel dele, ele já tem matado. E ele não vai desistir. Ele vai continuar semeando a semente da morte, a semente da mentira, a semente do pecado, a semente da desqualificação, a semente do torcimento da sua palavra, da interpretação nefasta. Senhor meu Deus, Senhor meu Pai, o Senhor nos alertou na sua palavra. E nós temos visto, ó Deus, que infelizmente o inimigo continua e vai continuar se travestindo. Vai continuar aparecendo às vezes, parecendo até mesmo ser um anjinho de luz. Vai continuar se travestindo até em ministros do Evangelho. Meu Deus, que o Senhor abra os olhos das ovelhas. Abra os olhos das ovelhas. Nos usando, meu Deus. O Senhor vai nos usar. Eu sei, ó Deus, que infelizmente muitos daqueles que parecem ministros do Evangelho um dia ouvirão da boca do Senhor: eu não vos conheço. Mas sei que ainda é tempo para muitos mudarem de lado. Sei que ainda é tempo para muitos mudarem essa situação perniciosa de morte, de descalabro. Senhor, meu Deus, em nome de Jesus, eu sei que o Senhor pode iluminar essa vida. Quanta gente, ó Deus, vai ganhar tantas almas, mas infelizmente vai perder a sua própria, por não se permitirem colocar diante do Senhor em verdade, em justiça, em consciência limpa e sã. Eu quero nesse momento, ó Deus, repreender essas obras camufladas, obras do engano. Sei, ó Deus, que para o bom percebedor, para aquele que tem o Espírito do Senhor, um pontozinho é mensagem, uma vírgula é pregação. E assim como o inimigo foi apresentado a nós lá no Jardim do Éden como o enganador, ele também é tirado de cena por completo, também como enganador.
E se o Senhor permite, Senhor, a todos nós enxergar o inimigo como enganador desde do princípio até o fim, o Senhor nos permite enxergar a sua obra nesse meio, que significa a criação, ou desde a criação até o final, esse meio. Se o Senhor nos permite, ó Deus, ver dessa forma, o inimigo como enganador, como ladrão, como mentiroso, como assassino, Senhor meu Deus, nós entendemos que o papel dele principal é esse. Então que o Senhor abra os olhos dessas pessoas que estão sendo enganadas pelo inimigo. Pessoas que sabem, ó Deus, da sua situação e sabem que precisam mudar. Eu te repreendo, espírito enganador. Saia dessa casa. Saia dessa família. Saia desse pseudo-ministro. Saia dessa pseudo-igreja, porque até então não há como dizer de outra maneira. Saia desse coração pernicioso agora. Quanta gente, meu Deus, má. Quanta violência. Quanta gente, meu Deus, enganando e sendo enganada. Eu te repreendo, Satanás, eu te repreendo. Eu te repreendo, espírito da morte. Eu te ordeno, saia desse corpo. Eu te ordeno, saia dessa vida agora. Vai saindo no nome que é sobre todos os nomes. No nome do unigênito Filho de Deus, eu te ordeno, saia agora. Quantos corações, ó Deus, iracundos. Quantos corações, ó Deus, não entenderam a missão. Pessoas que pautam a sua vida pela vida dos outros. Pessoas descontentes que descontam na sua obra o seu descontentamento e não produzem. Pessoas, ó Deus, que não têm prazer em ver o crescimento da sua obra. Homens maus e perniciosos, que o Senhor pode, nesse momento, livrá-los dessa prisão. Livrá-los, ó Deus, desse sentimento odioso. Livrá-los, Senhor meu Deus, dessa ira, dessa mágoa, dessa amargura. Que essa raiz de amargura seja arrancada agora. E que todos produzam sabendo que a recompensa vem do Senhor e que a salvação é individual. Senhor meu Deus, levanta os teus servos e as tuas servas, os teus obreiros, as tuas obreiras, levanta. Credencia agora, meu Deus, e abençoa. Meu Deus, meu Pai, quanta gente esperando uma cura. Quanta gente hospitalizada nesse momento pedindo a cura. Quantos lares estão sendo completamente destruídos. Quantas famílias, ó Deus, vivendo uma situação de miséria, de destruição. Quanta gente consumida pelo pecado, pela doença. Meu Deus, eu sei que nesse momento muitas pessoas estão morrendo, muitas pessoas estão cometendo suicídio ou praticando a violência. Quantos jovens, quantas jovens estão se perdendo, se entregando à vida promíscua, se entregando, meu Deus, a uma vida sexual que desabona completamente uma conduta santificada. Senhor, meu Deus, Senhor, meu Pai, o Senhor é poderoso para levantar esses, ó Deus, que estão se humilhando perante o Senhor nesse momento. Eu te ordeno, espírito enganador. Eu te ordeno, espírito das trevas. Eu te ordeno ação assassina, malfadada, premeditada, infernal. Eu te ordeno agora, seja detida no poder do nome do sangue de Jesus. Meu Deus, eu repreendo essa ação nefanda, nefasta. Em nome de Jesus, ó Deus, faça vir a paz para essa casa, para esse coração que se coloca perante o Senhor em oração. Nós estamos a um passo da eternidade e que devemos estar preparados para ela. Levanta, meu Deus, levanta.

Os teus servos e as tuas servas, levanta agora com poder. Confirma, ó Deus, agora, uma vez mais, para essa vida que pede às vezes sinais. Confirma uma vez mais as suas promessas e o seu amor, curando esse canceroso, essa pessoa, Deus, que já não aguenta mais tanta dor no seu corpo. Deus, agora, uma vez mais, para essa vida que pede às vezes sinais. Confirma uma vez mais as suas promessas e o seu amor, curando esse canceroso, essa pessoa, Deus, que já...

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3: 4 horas e 2 minutos.
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1: Deus é amor. 4:05, um ótimo dia para você, que Deus abençoe a sua casa, a sua família. Aqui estou de volta, presbítero Rafael Gonçalves, juntos até as 5 horas da manhã, na madrugada do Socorro de Deus. Vamos ao bloco informativo. Vamos falar de saúde mental.
2: 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Os 5 tipos de sono que mais afetam a saúde mental. Um estudo identificou 5 perfis diferentes de sono que influenciam diretamente o humor, a atenção e as funções cognitivas. Essa pesquisa mostra que dormir bem vai muito além de contar horas de descanso. Eles descobriram que a qualidade, uso de medicamentos e a satisfação com o sono influenciam diretamente a saúde emocional e a conectividade cerebral. A líder do estudo explicou que padrões de sono problemáticos alteram as redes cerebrais ligadas à autorreflexão e à atenção, dificultando assim o equilíbrio entre o foco interno e o externo. Essa variação impacta o humor, a ansiedade e o desempenho cognitivo. Os tipos de sonos identificados pela pesquisa são o sono ruim e insatisfatório. Pessoas que dormem mal têm mais ansiedade, estresse e irritabilidade. Sono resiliente, mesmo com sintomas mentais, mantém sono adequado e estabilidade emocional. Uso de soníferos, apresentam queda na memória e dificuldades em reconhecer as emoções. Poucas horas de sono, dormir menos de 7 horas, reduz a precisão cognitiva e aumenta a agressividade. E tem ainda o sono fragmentado. Acordar repetidamente está ligado à ansiedade e a déficit de memória. Esses perfis mostram que a quantidade de sono é apenas um dos fatores. A satisfação, a continuidade e o uso de substâncias influenciam tanto quanto o tempo total dormido. Mesmo com limitações, especialistas afirmam que o estudo reforça a importância de tratar o sono como um fenômeno multifacetado. Ele está ligado não apenas ao descanso, mas principalmente ao bem-estar emocional, cognitivo e físico.
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1: Hoje é sexta-feira, dia 10 de julho de 2026. Um ótimo dia para você, para sua família, que neste fim de semana você possa comparecer em um dos nossos cultos, em uma das nossas concentrações, e ser abençoado por Deus, o nosso Pai. Hoje é guerra contra o mal. Hoje é dia de mais uma vez batalharmos a favor do nosso lar, da nossa casa e da nossa família. Aqui no Templo da Glória de Deus, em nossa sede mundial, daqui a pouquinho, às 9 da manhã, teremos esse culto voltado para aqueles que se encontram depressivos, oprimidos, doentes. Afinal, quando falamos em guerra contra o mal, estamos falando em um culto de libertação. Em Santo Jejum, daqui a pouco às 9 da manhã, presbítero Rivair Silva, pregando a palavra e orando pelos dons do Espírito Santo. Toda sexta-feira, uma multidão se reúne aqui no Templo da Glória, na Rua Prefeito Passos, número 10, para receberem do Senhor a sua libertação.
5: Pega a tua rede, porque agora o negócio vai ser diferente. Pega o teu barco, ouvintes, pega a tua rede, porque agora o negócio vai ser diferente. Como mestre vai ser diferente. Você tentou ali, você tentou ali, você tentou ali, já tentou ali, já tentou ali. Agora eu vou te dar uma direção diferente. Agora você vai lançar onde eu tô mandando. Você não vai tentar ali, você vai um pouquinho mais para o fundo e vai lançar a tua rede. E prepare, porque vai acontecer algo que os teus olhos nunca presenciou, o que o teu coração nunca desejou. Eu já reservei para você, tá lá, vai lá, vai lá. Parece que eu estou vendo o mestre pegando no queixo de Simão e dizendo: meu filho, vamos levantar esta cabeça. Não deu certo na primeira, na segunda vai dar. Não deu certo na primeira, na segunda vai dar. Vamos levantar esta cabeça, meu filho. Jesus pegou no queixão de Simão e disse: levanta a tua cabeça, levanta a tua cabeça. Agora você vai tentar diferente. Você tentou sem mim, e agora você vai lançar a rede comigo. Agora você vai lançar a rede. Eu tenho promessa reservada para você. Ei, não desista não, minha irmã. É

Tem 35 pessoas que Jesus está tocando na sua visão agora. Ele vai abrir os teus olhos hoje. Você estava perdendo a tua visão, mas hoje Jesus te trouxe aqui, já está garantindo vitória para a tua vida. Hoje Ele te trouxe aqui, está garantindo vitória para a tua casa, não adianta. Eu quero orar por 69 pessoas aqui. O Senhor está me dizendo que o médico já desenganou, mas Jesus não desenganou ninguém. E Jesus colocou a mão hoje, já ordenou vitória. Levanta a mão e vem. Levanta a tua mão e recebe o teu milagre. Levanta a tua mão e recebe. Recebe o teu milagre. 42 pessoas, nada está dando certo para você. Foi um demônio que recebeu uma oferenda e o diabo disse: eu vou fechar todas as portas para ele. Mas Jesus já colocou as mãos e está abrindo as portas para você hoje. Levanta a tua mão, levanta a tua mão, levanta a tua mão, levanta a tua mão e dá glória para este Deus. Tem 91 pessoas aqui. Jesus está dizendo: deixa as minhas mãos trabalhar e você vai ver o que eu vou fazer da noite para o dia naquele lugar. Levanta a mão, levanta a mão, levanta a mão e recebe. Levanta a mão e recebe, levanta.

0: de uma enfermidade que estava alojada no seu estômago. Não sai em raio-x, mas a dor persiste. Não sai nos exames, mas a dor persiste. A partir de hoje está curado. A partir de hoje está curado agora. Levanta a mão da glória para Jesus. 15 pessoas que sofria de fraqueza nas pernas, Jesus acabou de te curar. Eu quero orar por 23 pessoas aqui. O médico disse: agora é somente um milagre. Senhora, olha para mim, Senhora. Fecha os teus olhos. Fecha os teus olhos, Senhora, que segurou. É, põe a mão na cabeça. Põe a mão no teu coração. Põe a mão no coração, no coração. A senhora ali. Isso, você. O Senhor me mostra um demônio chamado espírito de morte. Está no ombro dela. Se tiver uma obreira, eu agradeço. Ó, um, dois e três. Corre lá, obreira. Ali, ó, ó. Já tá passando uma mulher aí, ó. Já pode segurar, já tá aí, ó. Ó, olha quem é que estava lá. Tá vendo? Espírito de morte. Olha lá. Que coisa terrível, tá vendo? Se essa mulher não vem aqui hoje, irmão, a sepultura dela já estava aberta. Mas Jesus chegou e fechou a sepultura e deu vida para ela. Olha lá que legião, olha o desespero do diabo. Olha o desespero do diabo aí, olha aí, ó. Olha aí, diga, queima ele. Olha o desespero do diabo aí, ó, ó. Olha aí que coisa terrível, tá vendo? Que coisa terrível, olha aí, ó. Não dá nem tempo de orar para uma, a outra já caiu também. Eu quero orar aqui por 13 pessoas. 13 pessoas que estava preocupado, porque todas as vezes que você vai se alimentar, você sente algo preso na sua garganta. Jesus está te curando agora. Corre ali para testemunhar, corre lá. Corre ali para testemunhar. Pastor Kleber já está com a mão levantada, corre lá. Corre lá para testemunhar, corre lá, corre lá. Corre ali, corre ali. Olha o desespero do diabo, olha o desespero do diabo. O diabo não gostou da cura dessas pessoas, não. O diabo não gostou da cura dessas pessoas, não. Diga, queima ele. Era demônios, mas hoje o diabo vai embora. Diga, queima ele. Olha o desespero, ouvintes. É o demônio da enfermidade. Diga, queima ele. Diga, queima ele. Diga, saia. Saia.
1: Hoje, sexta-feira, aqui no Templo da Glória de Deus, estaremos em santo jejum a Deus para que estes milagres, e é claro, milagres maiores do que estes, possam acontecer na sua vida, sendo o maior milagre, o milagre da salvação. Você ouviu como Deus usa o pastor Rivair, que daqui a pouco, às 9 da manhã, estará assumindo o altar de Deus para pregar o Evangelho. Uma multidão tem comparecido neste horário. Pessoas sedentas, sedentas por uma palavra, sedentas pela fonte da água da vida, Jesus Cristo. Pessoas desenganadas pela medicina, oprimidas, depressivas, ansiosas. Pessoas que têm o Senhor Jesus como a sua única esperança. Pessoas que já bateram em tantas portas e agora reconhecem a soberania do nosso Deus, o poderio do nosso Deus, para tirá-las da situação que se encontram. Hoje, sexta-feira, 9 da manhã, você tem um encontro marcado aqui em nossa sede mundial das nossas igrejas, Deus e Amor. Rua Prefeito Passos, número 10, estacionamento 100% gratuito. Aqui você encontrará pessoas de Deus, recepcionistas, pastores, obreiros, que vão direcionar você e a sua família para o salão de número 2, onde é realizado esta concentração. Talvez você me diga: pastor, agora pela manhã não é possível ir. Então venha às 3 da tarde. Teremos o segundo culto voltado para as pessoas que querem ser livres. E na oportunidade, pastor Kleber de Oliveira, pastor dirigente da nossa sede mundial, também estará pregando e orando por todos vocês.
2: A Bíblia diz no capítulo 36, suplicando pelo estado da sua nação, a Bíblia diz que Deus estende sobre ele as suas mãos, porque ele confessa dizendo: e veio sobre mim a mão do Senhor, e foi o Senhor que me levou em espírito. Diga comigo: em espírito. Havia uma mão poderosa por trás de todo este acontecimento. Havia uma mão poderosa por trás de toda esta instrução. Havia uma mão poderosa por trás da revelação profética, daquilo que ele tinha que pronunciar. Logo eu entendo que as mãos de Deus não é somente aquela mão misteriosa que diz a Bíblia no livro do profeta Daniel, que repreendeu a loucura daquele que está estava usando os utensílios de Deus para se embriagar, e todos aqueles que não serviam a Deus puderam enxergar somente uma mão sem braço, uma mão sem corpo, uma mão que não dava para saber de onde havia vindo, mas aquela mão entrou e escreveu naquela parede estucada: Mene, Mene, Teque o Farsim, e ninguém podia discernir o que Deus havia escrito, porque eles viram as mãos, mas não entenderam a revelação. Aqui não, Ezequiel disse: as boas mãos do Senhor, ela veio sobre mim, e eu me deixei levar, e eu me deixei convencer, e eu me deixei mover pelo Espírito dele, pelo poder dele, pela operação dele. Glorifique, pode glorificar, pode exaltar. E agora, Senhor, há mães clamando, agora pais que estão clamando, agora filhos que estão orando, agora uma igreja buscando a tua presença. Pai, toma lugar no nosso coração, toma lugar, meu Pai, na nossa visão, para que a nossa visão seja ampla, para que o nosso coração receba agora, para que os ouvintes que estão na transmissão receba o toque, receba a graça, receba o poder, receba a unção do teu Espírito Santo, convidando a eles para pedir, convidando a eles para clamar, porque na tua palavra, Senhor, escrito está: pedir e dar-se-vos-á, buscais e encontrareis, batei e abrir-se-vos-á, porque todo aquele que pede, recebe. Igreja, todo que pede, recebe. Pede a Deus agora, pede ao Senhor agora, pede aquele que tem poder nos céus e na terra, para que ele te dê agora. Dai-nos agora, Senhor, a direção, dai-nos agora um coração preparado, que seja o nosso coração como a boa terra, para receber a tua palavra, para receber a tua revelação, que nenhuma distração venha impedir a tua palavra, que nenhum incômodo, que nenhum enfado, ó Deus, no corpo, na carne, venha impedir o teu falar, o teu operar nesta tarde. Abençoa, Senhor, porque cremos no poder da tua palavra, cremos no poder do teu evangelho, porque escrito está, Senhor, ó Deus, que o teu evangelho é poder, é poder para a salvação de todos aqueles que creem. Dai-nos fé agora, Pai, para crer na salvação da nossa casa, para crer na salvação da nossa família, para crer na salvação dos nossos filhos. Quantas famílias perdidas, quantas famílias destruídas, quantas famílias arruinadas, Pai, quantos estão agora, ó Deus, lutando contra o terror, contra o angustiador, contra o mal, meu Pai, que entrou na família.
3: O Espírito de Deus está me revelando 4 pessoas desenganadas da medicina por causa de um problema no teu coração, e Jesus está te revelando, dizendo que hoje você será tocado e curado do teu coração. Cadê estas 4 pessoas? Levante as tuas mãos, venha para cá. O Espírito Santo de Deus está me revelando 172 pessoas que estão agora em aflição dentro da sua casa, porque o mal é no coração. Você já não consegue mais trabalhar, já não consegue nem mais caminhar, porque o seu medo é que a qualquer hora vai parar o teu coração. Jesus está te visitando aí, está te dando um coração novo, em nome de Jesus. Tem uma pessoa que está em nosso meio, e esta pessoa já está usando até sonda, porque esta pessoa sofreu a intervenção médica, mas não adiantou, porque o mal, a infecção, as dores prosseguiu, continuou. mas Jesus está dizendo que vai tocar na tua vida. Cadê esta pessoa? Levante as mãos e venha para cá. O Espírito Santo está me revelando 326 pessoas que você sente nas suas costas, como se algo tivesse te apertando, te impedindo de respirar. E você já não sabe mais o que fazer, porque você já medicou, já tratou, pediu exame e nada aconteceu. Mas Deus está dizendo que Ele vai tocar na tua saúde e vai curar teus pulmões agora. O Espírito Santo de Deus está me revelando uma pessoa que a medicina te desenganou, dizendo que você tem manchas no seu coração e não há um perfeito funcionamento, e você está pedindo a Deus que Ele te cure. Cadê esta pessoa? Jesus vai tocar. Levante as tuas mãos e venha receber a cura. Levante as tuas mãos e venha receber o milagre. Diga glória a Deus. O Espírito Santo está me revelando 41 pessoas que você está paralisado da tua coluna e você sente dores que te impede até de andar. E parece que tem dias que você não vai suportar estas dores na coluna. Você buscou um médico, venha para cá. O Espírito Santo de Deus está me mostrando uma pessoa que faz muitos anos que você está lutando pela tua libertação. Você desmaia e começa a colocar saliva pela sua boca. Tem pessoas que começam a dizer que não quer nem ficar perto de você. Jesus vai libertar esta pessoa. Levante as tuas mãos e venha receber.
4: Deus já está operando maravilhas, pastor Kleber, e amados ouvintes, a nossa irmã relatando o milagre que recebeu do Senhor Jesus. Minha irmã, o seu nome?
5: Maria.
4: O que a senhora recebeu de Jesus agora?
5: Eu recebi a cura, irmão. Eu estava com uma dor aqui, não conseguia virar o pescoço, que me faltava até o ar. E agora, em nome de Jesus, eu fui curada.
4: A dor desapareceu?
5: Desapareceu.
4: Então faz os movimentos que não podia fazer e faz normalmente. Está virando o pescoço, movimentando o ombro, já está curada para a glória de Deus, ouvinte.
5: Curada.
4: Cadê a dor?
5: Sumiu em nome de Jesus.
4: Sumiu para a glória de Deus.
6: Pastor Kleber, milagre extraordinário. Esta senhora chegou aqui, não podia caminhar, mas no momento da oração e da revelação do Espírito Santo de Deus, ela abandonou a cadeira de roda e está caminhando perfeitamente para a glória de Deus. Minha irmã, qual o seu nome?
7: Paula.
6: A senhora não podia caminhar?
7: Não. Quebrei o pé.
6: Muita dificuldade?
7: Sim.
6: O que aconteceu com a irmã no momento da oração?
7: Jesus me deu a vitória, deu a caminhar até aqui sem a cadeira de roda.
6: Está caminhando perfeitamente.
7: Amém.
4: Oh, glória.
6: Aí está, pastor Kleber, milagre extraordinário, caminhando para a glória de Deus.
3: O Espírito Santo está me mostrando agora 104 pessoas que você precisa medicar continuamente a sua saúde por causa de uma diabetes que você não consegue vencer. 104 pessoas. E Deus está dizendo, Ele vai tocar na tua saúde. Levante as tuas mãos e venha. Levante as tuas mãos e venha. Tem uma pessoa que está em nosso meio. Você representa alguém da tua família. E este alguém da tua família começou a manifestar surtos psicóticos, sinais de loucura. E Deus está me dizendo que toda a tua casa está sofrendo numa terrível aflição. Mas Deus vai libertar esta pessoa da tua família. Levante as mãos e dê glória a Deus, igreja. O Espírito Santo de Deus está me revelando uma pessoa que você sente caminhar dentro do teu estômago em todo lugar. E você já fez de tudo para você vencer o que está aí. Você não consegue expelir, não consegue tirar. E os médicos não conseguem dizer para você o que é. E você sente andando dentro do teu corpo. Cadê esta pessoa? Chamei esta pessoa uma vez. Levantou as mãos. Levantou as mãos. Cadê a pessoa? Dá a revelação. Levante as mãos. Eu quero orar por você. Venha cá. Não consegue tirar. E os médicos não conseguem dizer para você o que é. E você sente andando dentro do teu corpo. Cadê esta pessoa? Chamei esta pessoa uma vez. Levantou as mãos. Levantou as mãos. Cadê a pessoa? Dá a revelação. Levante as mãos. Eu quero orar por você. Venha cá. Não consegue tirar. E os médicos não conseguem dizer para você o que é. E você sente andando dentro do teu corpo. Cadê esta pessoa? Chamei esta pessoa uma vez. Levantou as mãos. Levantou as mãos. Cadê a pessoa? Dá a revelação. Levante as mãos. Eu quero orar por você. Venha cá. Não consegue tirar. E os médicos não conseguem dizer para você o que é. porque eu quero orar. Você sente caminhar dentro de você, está entendendo a revelação ou não? E você sente nitidamente caminhando, não é fora, é dentro do teu corpo. A última vez chamei esta pessoa, venha cá porque nós queremos orar. Aplauso para Jesus.
4: Pastor Kleber, Deus está fazendo milagres no primeiro dia dessa campanha, Deus vê muito além. A nossa irmã chegou aqui com dor, curada por Jesus agora. O seu nome?
8: Natalice.
4: O que a senhora chegou sentindo aqui nessa tarde?
8: Eu estava sentindo a dor daqui, na parte aqui das costas, né? Muita dor nas pernas, né?
4: Foi revelada por Jesus. Aonde está as dores?
8: É, pastor, não estou sentindo nada, agora não.
4: Curado por Jesus.
3: Aplauso para Jesus, igreja. O Espírito Santo, ele está me revelando uma pessoa que está medicando. E esta pessoa está medicando, presta atenção, um problema na sua cabeça, porque a medicina diz que você não consegue vencer esse transtorno, e Deus está dizendo que não é transtorno, é algo que está para oprimir a tua cabeça. Vamos repreender. 19 pessoas que você, quando vai se levantar, o teu corpo todo se trava, porque não é só um problema na coluna, é algo que está generalizado nos teus ossos por causa da artrite e da artrose. E tem quando às vezes que você se levanta, para onde você está e tem que segurar, senão você cai. Venha receber a vitória, levante as mãos. Aplauso para Jesus, igreja.
6: Pastor Kleber, milagre extraordinário. Nosso irmão relatou para nós que chegou aqui com a coluna travada. Não podia nem se agachar, nem se levantar. Mas no momento da oração, o que aconteceu, irmão?
9: Agora estou podendo me abaixar. E não está doendo mais.
6: A senhora chegou aqui com...
9: a coluna doendo bastante, o pescoço todo dolorido, né? E agora não estou sentindo mais nada.
6: O momento da revelação da oração foi curado.
9: Foi curado.
6: Agache, irmão, levanta. Faz um teste para nós aí. Aí está Pastor Kleber, revelado pelo Espírito Santo de Deus. Não podia se agachar, muitas dores, mas foi curado nesse exato momento, para a glória do nome do Senhor Jesus.
4: Pastor Kleber e amados ouvintes, aquela revelação do surto psicótico. Estamos aqui com a mãe que está com a foto da sua filha e ela contando o que recebeu do Senhor, a revelação e o que está acontecendo com ela. Meu irmão, seu nome?
10: Lucy.
4: A revelação é com a senhora, é sobre a sua filha?
10: Minha filha.
4: O que está acontecendo com ela?
10: Ela está arrancando o cabelo, arrancando os cílios e está querendo sair de casa agora. Cada hora ela tem... começa com loucura, assim. Acusa eu, o meu marido, falando que a gente sufoca ela, mas a gente é pai e mãe, a gente só quer cuidar. E ela, não sei o que está acontecendo com ela.
4: A senhora veio receber a bênção por ela.
10: Em nome do Senhor Jesus.
4: E através da revelação ela está curada. A senhora crê?
10: Em nome do Senhor Jesus.
3: Vamos está curada para a glória de Deus. Que coisa tremenda.
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4: E através da revelação ela está curada.
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1: 4:31, você é o nosso convidado especial, não importa o seu credo religioso, a igreja que você frequenta. Você ouviu como Deus usa o pastor Kleber de Oliveira, e há instantes atrás, também você ouviu como Deus usa o pastor Rivair Silva. Ambos, no dia de hoje, pregando a palavra de Deus e orando por todos os oprimidos, todos os doentes, para que sejam libertos e salvos por Jesus. Lembrando que logo mais, às 23 horas, tem a vigília do renovo. Presbítero Antônio Rodrigues, pregando a palavra de Deus nesta vigília, uma madrugada de renovo, uma madrugada cheia do poder de Deus. Avenida do Estado, 4568, na Baixada do Glicério. 4:32, vamos agora àquele quadro maravilhoso, o quadro do projeto Eu e Mais Um. Cantora Débora Miranda chega com um tema maravilhoso: o reino de Deus versus o reino dos céus. Vamos ouvir.
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13: Estamos mais uma vez chegando aqui com alegria para mais uma aula no nosso espaço Eu e Mais Um. Vos saúda Débora Miranda, na paz de Cristo Jesus. Começamos a falar na aula passada sobre o reino de Deus, baseado neste versículo que diz: buscai primeiramente o reino de Deus e a sua justiça, e todas estas coisas vos serão acrescentadas. Aí nós definimos que é reino de Deus, né? A gente falou que é o domínio de Deus sobre todas as coisas, sobre todas as eras, exercendo a sua soberania sobre o universo, né? Intervindo na história e fazendo também a revelação com poder na execução de todas as suas obras. E hoje eu queria falar também sobre o reino dos céus. Por que reino de Deus e reino dos céus? Tem diferença? Não. A expressão reino de Deus, ele aparece com frequência no livro de Marcos e Lucas. Agora, no Evangelho de Mateus, a expressão mais usada pelo evangelista não é reino de Deus, mas sim reino dos céus. Então, não há diferença entre esta palavra reino dos céus e reino de Deus. Não, não tem diferença nenhuma. E alguns eruditos concordam que quando usam o reino dos céus, isso foi aplicado por Mateus devido à rejeição do povo de Israel para não usar o nome de Deus indiscriminadamente. Então, ao invés de falar em reino de Deus, para não usar o nome de Deus em vão, segundo eles, eles usavam reino dos céus, mas são palavras sinônimas. Como nós podemos saber e onde estão, o que são as manifestações do reino de Deus? No passado, a nação de Israel, ela tinha um tipo de governo que nós chamamos de monarquia teocrática. É um nome assim bastante difícil, mas de fácil explicação. O que que seria a monarquia teocrática? É o regime onde política e religião andam juntas através de um governo. Ou seja, o rei, aquele governo, ele segue o que a religião determina naquela nação. Então, o Senhor Deus levantou reis para o povo judeu e estabeleceu normas que regulavam relacionamento político entre o governante e a nação. Se você quiser saber um pouquinho mais sobre isso, leia em 1 Samuel 8, a partir do versículo 10. Mas o objetivo de Deus era preparar o caminho das pessoas, o caminho do homem para a salvação, através da nação de Israel. Contudo, por causa dos desvios do povo judeu e deles terem rejeitado Jesus Cristo como Messias, então o reino divino foi tirado deles. Ou seja, Israel, na atualidade, não tem mais a função de propagar o reino de Deus. Esta missão cabe agora a nós, igreja. Israel, porém, será restabelecido espiritualmente no futuro, conforme escreve Paulo, que também não é hoje o nosso assunto. Então, no passado, a nação realmente, ela era, vamos dizer, com esse tipo de governo, onde o governo, ele seguia as normas, as regras de determinada religião. Agora, no presente, o reino de Deus, ele foi estabelecido de forma invisível na igreja, por intermédio do Rei dos Reis, que é Jesus. E o reino de Deus pode ser visto nos corações, nas vidas de todos aqueles que se arrependem, daqueles que creem e vivem o Evangelho. Então, hoje, não se trata de um reino político ou material, que por definição é transitório, é passageiro, mas de uma poderosa, podemos dizer, transformadora e eficaz operação da presença de Deus em e através do seu povo. refletindo-se em toda a realidade à nossa volta, produzindo transformação. Então veja que hoje o reino de Deus não foi como no passado, através da manifestação de reis para o povo, estabelecendo ali normas de relacionamento político entre o governante e a nação. Hoje já é diferente. E como será a manifestação do reino de Deus no futuro? É isso que nós vamos falar na próxima programação.
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13: Por hoje é só, e se você ter dúvidas, você pode mandar aí através do nosso WhatsApp 119-8292-3392. Até a próxima oportunidade. Na paz do Senhor Jesus, se despede Débora Miranda.
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1: 4:42. Vamos a mais um momento especial, o momento da oração. Nós estávamos ouvindo diversas mensagens, não só ouvindo, como também lendo. Recebemos também ligações, pessoas que deixaram seus pedidos, e muitas delas desempregadas, muitas delas à procura de portas de oportunidades, e chegou o momento desse clamor, que tem esse tema em específico, clamor por portas abertas. Vamos falar com Deus em oração. Ó Pai querido, ó Pai amado, mais uma vez nos encontramos em Tua santa e maravilhosíssima presença. Perdoe os nossos pecados, perdoe as nossas transgressões, perdoe-nos, ó Deus, por tudo que fizemos e praticamos que não foi do Teu agrado. Aqui estamos para adorá-lo, para glorificá-lo, para exaltá-lo. Aqui estamos para agradecê-lo por mais um dia que se inicia. Ó Pai, muito breve, o sol irá surgir nesta manhã. Quantos não tiveram a oportunidade de verem o sol nesta manhã de sexta-feira? Mas nós vamos ter esta oportunidade. Obrigado, Jesus, pelo nosso lar, pela nossa família, obrigado pelo nosso ministério, obrigado pela vida. Eu apresento agora este ouvinte que se encontra do outro lado. Talvez esteja desempregado há muito tempo. Talvez esta pessoa bateu em tantas portas, já entregou diversos currículos, mas até o momento não foi chamado para trabalhar. Se foi chamado, foi para uma entrevista, mas o telefone não toca. Ainda não foi efetivado nesta empresa, nesse comércio. E agora esta pessoa desesperada não consegue honrar os seus compromissos. Abra esta porta, Senhor. Tenha misericórdia desta vida. Há uma família que precisa em muito de uma fonte de renda. Há uma família prestes a ser despejada da sua própria casa. Há uma pessoa endividada, cujo credor, cujo idiota, o agiota, está sempre batendo a porta, ligando, mandando mensagens, algumas recebendo até ameaças de morte. Senhor Jesus, age a favor destas vidas agora. Quantas pessoas que não estão dormindo durante a noite, preocupadas, porque estão em uma condição que não conseguem honrar os seus compromissos. Senhor Jesus, nós cremos que ainda hoje, hoje sexta-feira, essa pessoa pode sim receber uma excelente notícia, fazendo com que esta pessoa possa ser efetivada, fazendo com que tenha como garantia uma fonte de renda todo fim do mês ou no início do mês, para colocar o pão sobre a mesa. Eu creio, Jesus, que o Senhor pode socorrer esta família. Há uma criança que precise muito do alimento necessário, dos nutrientes necessários. Há um bebê, há um recém-nascido, que precise muito dos nutrientes necessários. Mas há um pai e uma mãe que estão desempregados, não tem condições. Socorre estas vidas agora. Eu peço ao Senhor, em nome de Jesus, que venha dar a estas pessoas o grande livramento, abrindo portas de emprego, portas de oportunidades. Eu apresento esse ofertante, esse dizimista. Eu apresento esta vida que é fiel de corpo, alma e espírito. Eu apresento, meu Deus, esta pessoa que é empresário, microempresário, empregador, gestor, investidor, esse comerciante, esse autônomo. Abra, meu Deus, portas de oportunidades. Não deixe que esta pessoa decrete a falência, do seu próprio comércio, mas deu grande livramento. Que esta empresa, o empreendimento desta pessoa, possa continuar crescendo, para que o teu nome venha a ser glorificado. Eu oro, meu Deus, e não há dúvida alguma em meu coração, que o Senhor já ouviu e portas já se abriram. Glória ao Pai, glória ao Filho, glória seja dada ao Espírito Santo de Deus. Amém e amém, e graças a Deus.

0: 4:49, tenha plena certeza que Deus ouviu as nossas orações. Creio que você orou por você mesmo, estando desempregado, você orou crendo que Deus abriu as portas. Creio que você orou por alguém que está desempregado, seja seu marido, sua esposa, filhos, netos. Creia que as portas que estavam fechadas, o Senhor já abriu. Eu sou o presbítero Rafael Gonçalves e este foi o grande clamor por portas abertas. Creia que onde quer que você esteja, a bênção do Senhor já alcançou o seu lar, a sua vida e a sua família. Atenção para a hora certa. Glória. 4:50, vamos ao bloco informativo, vamos falar de Saúde em Foco, vamos ouvir.
1: Seja sempre bem-vindo à Rádio Deus é Amor. A gente vai para mais informações aqui. Saúde Pública. Você sabe como utilizar os medicamentos de forma correta? O uso de medicamentos é a rotina na vida de muita gente. Porém, para ter um resultado eficaz no tratamento, é necessário atenção em alguns aspectos, como tomar os remédios no horário certo e seguir as orientações do médico e do farmacêutico. Além disso, tomar medicamentos por conta própria pode oferecer riscos à saúde. Muitas vezes, o paciente se esquece de tomar os medicamentos no horário correto, o que pode reduzir a eficácia ou até mesmo provocar uma intoxicação. Então, é preciso respeitar o intervalo de administração de cada remédio e é fundamental para a eficácia do processo. Quando os cuidados necessários não são seguidos, alguns riscos, digamos, ficam iminentes aos usuários. A substância não chega ao organismo como é desejado e a terapia pode não ser eficaz para determinada doença. É comum também tomar medicamento com outros líquidos, né, além da água, como leite, suco ou refrigerante. Mas tomar remédios com algo além da água pode causar o que chamam de interação medicamentosa, inclusive interferir no efeito. Utilizar o celular como um aliado aí na rotina de remédios é uma das formas para organizar os horários com alertas e lembretes. Além disso, o tradicional papel colado na porta da geladeira também funciona e é uma importante ferramenta para evitar a troca de horários. Dor no pulmão. O que pode ser e como agir? A dor no peito, muitas vezes referida popularmente como dor no pulmão, raramente tem origem nos pulmões, já que esses órgãos possuem poucos receptores de dor. Na maioria dos casos, a dor torácica, ela está relacionada a outras estruturas da caixa torácica, como a pleura, os músculos ósseos, esôfago e até o coração. Então, ela pode ser causada por uma série de condições, como infecções respiratórias, problemas cardíacos, traumas musculares, fraturas de costela e até condições gastrointestinais, como refluxo ácido. O desconforto ele pode ser exacerbado por movimentos respiratórios, já que a respiração interfere na mobilidade do tórax e pode aumentar a dor. Então, entre as causas respiratórias mais comuns estão a asma, bronquite, pneumonia, tuberculose e pleurite. A embolia pulmonar, que ocorre quando um coágulo bloqueia a circulação nos pulmões, também pode causar dor intensa e até falta de ar. Além disso, problemas cardíacos como infarto, angina e arritmias podem gerar a dor no peito, frequentemente associada à sensação de aperto ou pressão. Em casos de dor persistente, é fundamental procurar atendimento médico para garantir que a causa seja identificada de forma correta, evitando complicações associadas a diagnósticos tardios.
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4: Eu me chamo Irmã Argentina, sou ouvinte do programa há 22 anos. Para mim tem sido uma bênção esse programa. Deus abençoa, Pai do Senhor.
3: Sou a Dalva, aqui do Vale das Flores, Mairiporã. Eu amo o programa de vocês, viu? Estou orando a Deus por vocês todos os dias. Também recebendo a oração de vocês, com certeza. Peço para Deus abençoar muito vocês e dar bastante graça, saúde. Continue assim, firme e fiel com Deus, que assim nós temos vitória, né? Vamos ter vitória no nome do Senhor Jesus, amém?
5: José Luiz, moro aqui no Residencial Novo Horizonte, Mogi das Cruzes. Eu estou ouvindo a rádio, irmão. Desejo a paz para os irmãos, que tudo de bom para os irmãos, em nome de Jesus.
6: A paz do Senhor Jesus, aqui é a Cleonice de Suzano, sou ouvinte do programa todos os dias, não perco, tenho edificado minha vida, meu lar, que Deus abençoe e dê muita força para continuar nessa jornada maravilhosa. Eu não congrego na Igreja Deus é Amor, mas sou admiradora, né, da Igreja Deus é Amor, recebo muitas bênçãos através das campanhas. Que Deus abençoe vossas vidas muito, muito mesmo. A paz do Senhor Jesus.
0: 4:55, muito obrigado pela sua audiência. Estive com vocês até agora às 5:00, desde 1:00, na madrugada do socorro de Deus. Quantas vidas foram socorridas? Quantos milagres o Senhor fez nesta madrugada? Quantas pessoas tiveram as suas orações respondidas? Fizemos o clamor da meia-noite com a nossa diretoria. Estivemos aqui orando às 2:00, Pastor Lorival às 3:00 e agora o clamor das portas abertas às 4:40. Foi um prazer estar com você, eu sou o presbítero Rafael. Vem aí, após os prefixos, o culto no seu lar. Pastor Wilson Siqueira tem uma palavra poderosa ao seu coração com o seguinte tema: um lugar na mesa de Cristo. 6:00, nós teremos o clamor do amanhecer. Em seguida, teremos o Sertão Evangélico e às 7:30, eu, presbítero Rafael, de volta com todos vocês. Ótima sexta-feira, um excelente fim de semana. Fique na paz do Senhor Jesus e até daqui a pouquinho, para a glória de Deus.

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3: Olá, paz do Senhor. Hoje eu vou compartilhar com os meus irmãos o fundamento do Deus Triuno. Cremos que há somente um único Deus, vivo, que é eterno. Não teve início e não terá fim. O Criador dos céus e da terra. Cremos que Deus é o Triuno, sendo o único Deus, que subsiste em três pessoas distintas. O Pai, o Filho e o Espírito Santo, que são coeterna, coiguais, da mesma natureza. Portanto, esse Deus é a fonte de toda a vida. Sua relação com a criação é amorosa, pois Deus é amor e Ele a ama incondicionalmente. Continue acompanhando, pois iremos compartilhar com vocês todos os fundamentos da fé da nossa igreja. Que Deus abençoe.
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5: Bendito seja o nome do Senhor Jesus Cristo. Queridos irmãos, aceitem a gloriosa paz de nosso Senhor e Salvador Jesus Cristo. Amém. Pode adorar o nome de Jesus. Irmãos, eu convido vocês para lermos a palavra do Senhor e eu gostaria de convidá-los a abrir as suas Bíblias na primeira carta de Paulo aos irmãos de Coríntios, no capítulo de número 11. Eu vou fazer a leitura a partir do versículo de número 17. Louvado seja o nome do Senhor Jesus. Vamos ao versículo 17. A epígrafe aqui vai dizer: dissensões na ceia de irmãos, o modo de celebrar a ceia do Senhor. Versículo 17. Nisto, porém, que vou dizer-vos, não vos louvo porquanto vos juntais, não para melhor, senão para pior. Porque antes de tudo ouço que quando vos ajuntais na igreja, há entre vós dissensões e em parte creio. E até importa que haja entre vós heresias, para que os que são sinceros se manifestem entre vós. De sorte que quando vos ajuntais num lugar, não é para comer a ceia do Senhor, porque comendo cada um, toma antecipadamente a sua própria ceia, e assim um tem fome e o outro embriaga-se. Não tendes, porventura, casas para comer ou para beber? Ou desprezais a igreja de Deus, envergonhando os que nada têm? Que vos direi? Louvar-vos-ei, nisso não vos louvo, porque eu recebi do Senhor o que também vos ensinei, que o Senhor Jesus, na noite em que foi traído, tomou o pão, e tendo dado graça, o partiu e disse: tomai e comei, isto é o meu corpo que é partido por vós, fazei isto em memória de mim. Semelhantemente também, depois de cear, tomou o cálice, dizendo: este cálice é o novo testamento no meu sangue, fazei isto todas as vezes que beberdes em memória de mim. Porque todas as vezes que comerdes este pão e beberdes este cálice, anunciai a morte do Senhor até que venhas. Portanto, qualquer que comer este pão ou beber o cálice do Senhor indignamente, será culpado do corpo e do sangue do Senhor. Examine-se, pois, o homem a si mesmo, e assim coma deste pão e beba deste cálice. Porque o que come e bebe indignamente, come e bebe para a sua própria condenação, não discernindo o corpo do Senhor. Por causa disso, há entre vós muitos fracos e doentes e muitos que dormem. Porque se nós nos julgássemos a nós mesmos, não seríamos julgados. Mas quando somos julgados, somos repreendidos pelo Senhor, para não sermos condenados com o mundo. Portanto, meus irmãos, quando vos ajuntais para comer, esperai uns pelos outros. Mas se algum tiver fome, coma em casa, para que vos não ajunteis para a condenação. Quanto às demais coisas, ordená-las-ei quando for ter convosco. Amém? Vamos meditar um pouquinho nessa palavra? Amém, meus irmãos? Agora, olhando para cá, vamos meditar aqui um pouquinho nessa palavra que lemos. Eu gostaria de contar com a sua colaboração, com a sua atenção, para que todos, nessa mesma convicção, nessa mesma expectativa, venham receber essa palavra que o Senhor já colocou ao nosso coração. Olha, quando eu olho aqui para essa história de Coríntios, eu digo que Paulo, ele está consertando a igreja de Coríntios, porque estava bagunçado. E aqui ele vai tratar exatamente sobre a liturgia, o culto da ceia. Ele vai tratar sobre essa questão, porque nós observamos no versículo que lemos, no versículo 17, que as coisas por ali estavam complicadas nessa questão de ministração da ceia do Senhor. E quando eu vejo Paulo tratando isso, eu vejo Paulo sendo um médico daquela igreja para sanar, para curar essa enfermidade espiritual que estava atacando o organismo daquela congregação, daquela igreja. Eu digo como médico porque nós aqui, ou em Coríntios, somos o corpo do Senhor. A Bíblia vai dizer em Romanos, capítulo 12, verso 5, vai dizer assim: assim nós, que somos muitos, somos um só corpo em Cristo, mas individualmente somos membros um dos outros. Então vejam bem, esse corpo, tratando dessa forma, ele estava doente, estava enfermo, porque haviam coisas acontecendo ali, e quando eu vou olhar aqui para o versículo 17, Paulo ele vai começar a dizer, nisto não vos louvo, porquanto vos ajuntais, não para melhora, senão para piora. E no versículo 18, ele vai dizer que ele ouviu dizer ali que quando esse povo ajuntava, havia entre eles dissensões. E quando eu vou procurar o que é essas dissensões, eram brigas. A definição de dissensões no dicionário, a segunda definição vai dizer que é um estado de litígio, de desavença, de conflito e de disputa. Eu vou procurar entender essa briga que existia no meio dessa congregação. Não era exatamente fofocas, não era exatamente contendas um com o outro assim, com palavrões. Não, não, não era nada disso. Mas eu vou entender o que, que estava acontecendo ali quando a gente vai para a primeira carta de Coríntios, voltando um pouquinho atrás, no capítulo de número 1. Vamos lá comigo? Capítulo de número 1 e o versículo de número 10 adiante, nós vamos até o 13, do capítulo de número 1 de 1 aos Coríntios, o versículo de número 10 até o versículo 13, nós vamos entender o que, que acontecia no meio desse povo. Que tipo de dissensão era essa? Que tipo de briga era essa? Que tipo de disputa era essa? E eu vou encontrar Paulo dizendo no versículo 10, rogo-vos, porém, irmãos, pelo nome de nosso Senhor Jesus Cristo, que digais todos uma mesma coisa, e que não haja entre vós dissensões, antes sejais unido em um mesmo sentido, em um mesmo parecer, porque a respeito de vós, irmãos meus, me foi comunicado pelos da família de Chloe, que há contenda entre vós. Quero dizer com isso que cada um de vós diz, eu sou de Paulo, eu de Apolo, e eu de Cefas, e eu de Cristo. O versículo 13, está Cristo dividido? Foi Paulo crucificado por vós? Ou foste vós batizado em nome de Paulo? Dá uma seguradinha aí. Então era esse tipo de briga, esse tipo de contenda que estava tendo entre eles. E com isso leva a entender que eles não estavam discernindo o que verdadeiramente era a ceia do Senhor. O que, que estava acontecendo ali? Havia entre eles uma dissensão, uma contenda, uma religiosidade, eu diria, de se estribar no palpável e no visível. E eles ficavam entre eles dizendo, não, Paulo ensinou desse jeito, por isso eu sou de Paulo. Não, eu sou de Apolo. Não, eu sou de Cefas. Não, eu sou de Cristo. E havia entre eles essa questão de um ser melhor que o outro. Havia entre eles, na noite da ceia, um julgamento de um para com o outro, dizendo, olha, você faz errado e eu faço certo, porque eu aprendi com Paulo. Não, é eu que faço certo porque eu aprendi com Apolo. Não, não, eu faço certo porque eu aprendi com Cefas, e assim por diante. Uma discussão, uma briga, para ver quem que fazia certo, quem era mais santo. Não, eu sou mais santo porque eu pertenço ao grupo de Paulo. Então, eu oro mais, eu jejuo mais, eu uso paletó, eu uso gravata, eu ando mais corretamente, então eu sou o mais santarrão da congregação. O outro dizia, não, é que é Cefas que é mais santo. O outro dizia, não, é Apolo que é mais santo, então eu sou mais santo. E acabava perdendo o verdadeiro sentido da ceia. Agora vamos lá para o versículo de número 30, de 1 aos Coríntios, do capítulo de número 1, e o versículo de número 30. Dá uma olhadinha só para quem Paulo vai apontar. Paulo chega e ele vai dar uma orientação dizendo, gente, para com essa porfia, para com essa disputa, para com essa briga, porque nem eu, nem Apolo, nem Cefas, nenhum de nós outros foi aquele que foi para a cruz morrer no lugar de vocês. E ele vai dizer no versículo de número 30, dando o real valor do que é ser cristão, do que é ser crente, do que é ser fiel a Deus, do que é servir a Cristo. Ele vai nos apontar o versículo 30, dá só uma olhadinha. Mas vós sois dele, em Jesus Cristo, o qual para nós foi feito por Deus sua sabedoria, justiça e santificação e redenção, para como está escrito que se glorie no Senhor. Nós não temos que se gloriar nas nossas obras, nós não temos que se gloriar no que nós fazemos, na roupa que vestimos, na gravata que temos, ou da forma que pregamos, ou da forma que cantamos. Não temos que se vangloriar por nada visível, mas nós temos que se gloriar
6: gloriar pelo visível. É nele que nós temos que se gloriar, porque é ele que desceu, é ele que morreu. Não foi Paulo, não foi Apolo e não foi Cefas, não foi pastor Wilson, não foi saudoso missionário Davi Miranda, não foi a diretoria, mas foi Cristo que desceu do céu para morrer por esta igreja. E se estamos aqui, é pela bondade dele, é pela misericórdia dele. Aproveita esse momento para levantar a mão assim, ó, e agradecer um pouquinho a bondade dele. Agradece a bondade dele. Aleluia, aleluia, aleluia. Se nós estamos aqui, Paulo estava dizendo, gente, vocês estão aqui, não é porque vocês são bonzinhos, não. Não é porque eu, Apolo e Cefas somos bonzinhos também, não. Não, não, não. Vocês estão aqui pela misericórdia dele. E eu vou fazer uma pergunta a vocês. É Paulo que morreu por vocês na cruz? Foi Apolo que morreu por vocês na cruz? Foi a gente que morreu na cruz por vocês? E Paulo começa então a tratar aquela briga e aquela dissensão que havia na hora da ceia do Senhor ali em Coríntios. Então veja bem, uma disputa, uma briga. E aqui nessa noite o Espírito Santo me traz para dizer que nós temos que arrancar do nosso meio toda essa disputa, toda essa porfia, e sabermos discernir o que está acontecendo aqui nessa noite. Nós estamos aqui, meus irmãos, trazendo para essa igreja, trazendo para mim e para vocês. Nós estamos aqui não porque somos merecedores, não. Não são as nossas obras que nos colocaram aqui hoje, não. Não é porque fala bem, fala bonito que colocou hoje aqui, não. Não é porque canta bem, canta bonito que está aqui hoje, não. Não é pelo jejum que você fez ou pela oração que você fez, ou pelas obras que você faz. Não, não, não. Não foi isso que te trouxe aqui nessa noite. Se fosse por isso, nós estávamos lascados. Mas nós estamos aqui hoje porque ele nos amou primeiro e ele nos chamou. Não fomos nós que o escolheu a ele, mas é ele que nos escolheu para estarmos assentados aqui hoje. Mesmo sendo pecadores, ele nos colocou aqui para participar desse culto. Então aproveite glorificando o nome dele nessa noite. Aleluia, aleluia, aleluia, aleluia. Vamos lá, vamos lá. O versículo 17, Paulo, ele vai dizer que esse povo se ajuntava para pior e não para melhor. O versículo 18, Paulo revela que havia entre eles disputa, porfia, dissensões e heresias. O versículo 19, Paulo vai falar que importa até que houvesse entre eles esses tipos de situações, para que aqueles que são sinceros se revelassem. Porque é isso, enquanto muitos estão na disputa e na porfia, tem aqueles que se manifestam dizendo, eu não faço parte, eu faço parte do corpo do Senhor Jesus. Eu sou grato pelo sacrifício dele, eu louvo a ele pelo sacrifício. Eu não seria ninguém sem ele, eu não seria nada sem ele. Aqueles que reconhecem quando Jesus disse, sem mim nada podeis fazer. E é verdade, sem Jesus nada podemos fazer, nada podemos fazer. É ele que veio nos resgatar. Ei, você que está aqui hoje olhando para mim, coloque a mão aí nessa pessoa bonita do teu lado e diga para ela, foi ele que veio morrer por nós, foi ele que veio nos resgatar. Diga, foi ele que nos comprou. Diga, você é comprado por ele. Aleluia. Não é as nossas obras, não, não. E Coríntios dificultava muito isso aqui, porque eles achavam que para serem participantes do corpo do Senhor, o que falava mais alto era as questões visíveis, eram as questões que eles faziam, as obras que eles faziam. E Paulo estava banindo isso de dentro da igreja. Oxalá que o Espírito Santo venha banir isso de nosso meio. Oxalá que o Espírito Santo venha arrancar de nós toda aquela questão de sermos mais santarrões ou mais poderosos do que os outros. É, hoje nos unimos aqui, quantos de nós outros estamos aqui para cear? Mas dentro do nosso coração a gente está dizendo, eu posso participar da ceia, mas fulano não. Eu posso tomar a ceia, mas ciclano, eu não sei não, hein? Olha, ele está com a vida meio torta, está com a vida meio assim, para com isso. Importa você com Deus, importa a sua gratidão para o sacrifício do Calvário. Ei, deixa eu ver quem é grato pelo sacrifício de Jesus. Não adianta nada tomar a ceia sem ser grato ao sacrifício de Jesus. Não adianta fazer tudo bonitinho sem ser grato ao sacrifício do Senhor Jesus. Não adianta andar com Bíblia na mão, de paletó e gravata, bem arrumadinho, sem ser grato ao sacrifício do Calvário. Não adianta, aleluia, jejuar e orar e não ser verdadeiramente grato ao sacrifício bendito de Jesus Cristo, aleluia. Talvez você está dizendo, mas eu sou grato, pastor. Eu sou grato, mas aonde que se manifesta isso? Aleluia. Quando você é grato a isso, você cumpre os mandamentos dele. E os mandamentos dele é quais são? Existem dois grandes mandamentos, não existe mais. É só dois grandes mandamentos. Qual que é o primeiro grande mandamento? Amarás o teu próximo como a ti mesmo. Ou melhor, amarás o Senhor teu Deus de todo o coração e só ele servirá. O segundo semelhante a esse é amarás o teu próximo. Uma vez que eu estou no culto de ceia, mas eu estou condenando o irmão que está do lado, eu não amo ele. Mas uma vez que eu estou no culto de ceia, e eu estou dizendo, abençoa o meu irmão que está do meu lado, eu estou em comunhão com o corpo e com o sangue do Senhor Jesus, com o organismo vivo que é a igreja de Cristo. Deixa eu ver quem está em comunhão verdadeiramente com ele aqui. Aleluia, aleluia. No versículo de número 19, Paulo ressalta a importância dessas pessoas se manifestarem. E no versículo de número 20, Paulo ele vai dizer que esse povo se juntava não para comer a ceia do Senhor, mas se juntavam para matar a fome. Porque existe uma diferença quando a gente vem para cá com a alma contrita, com o nosso espírito contrito, dizendo, Senhor, eu não mereci estar aqui. Foi o teu sacrifício que me comprou, Senhor. Meu muito obrigado, Senhor. Hoje eu estou aqui grato a ti. Foi o Senhor que fez toda essa proeza por mim. Foi o Senhor que me resgatou lá das trevas, da onde eu estava, para a luz. Foi o Senhor que me resgatou do pecado e do inferno e da morte. É por isso que eu estou aqui. E existe uma diferença daqueles que vêm arrogantemente, metendo a mão no prato e dizendo, eu posso porque eu sou santo. Eu posso porque eu sou mais santo do que Beltrano. Eu posso porque eu sou mais santo do que fulano. Eu posso porque a minha vida na santidade, meu Deus do céu, eu oro todo dia, eu jejuo todo dia. Só que tem uma coisa, tem o lado externo e tem o lado interno. Jesus, ele disse sobre isso. E ninguém consegue enganar Jesus. Você pode enganar pastor, você pode enganar os irmãos, você pode enganar o corpo ministerial, mas eu quero ver você enganar a ele, porque ele conhece muito bem o que nós não vemos, e ele conhece o coração do homem, pois ele mesmo diz que o coração alegra a formosura o rosto. Ele sabe muito bem o que procede do coração do homem. Ele mesmo diz que o que é abundância no coração, diz fala a boca. O que eu não vejo, o que nós não vemos, ele vê. Ei, não adianta ter o lado externo uma belezinha, bonito. Sobe no altar, prega que é uma beleza, fala que é uma maravilha, canta que é uma beleza, mas o lado de dentro está podre, o lado de dentro está cheio de raiva, o lado de dentro está cheio de ódio, o lado de dentro está cheio de ira, o lado de dentro está cheio de rancor. Não adianta.

0: Eu conheço, eu conheço, eu conheço a tua vida. Ei! Não adianta nada. Está meio apertado, mas eu tenho que falar. Eu tenho que falar. Não adianta nada, irmãos. Nós temos que ser cristãos de verdade. Discípulos de Jesus autêntico. Nós temos que ser como Cristo. Se Jesus estivesse aqui hoje para cear aí no teu lugar, de que forma que ele estava? E são essas avaliações que nós temos que fazer. A nossa avaliação de Coríntios, na hora da ceia, não é avaliar se nós pecamos, se nós adulteramos, não, não. A maior avaliação que você tem que fazer, tudo isso é pecado, é. Mas o maior pecado está no coração do homem, de achar que ele é mais santo do que todo mundo, e de que ele pode mais do que todo mundo. Aqui é todo mundo igual, pecadores arrependidos e lavados pelo sangue de Jesus. A graça de Jesus nos alcançou. Olha para essa pessoa bonita do teu lado e diga assim: se não fosse a graça, você não estaria aqui. Aleluia. Aleluia. Aleluia. Esse povo se juntava para jantar. Esse povo se ajuntavam, não para cear, mas para jantar. Porque você pode chamar a ceia do Senhor, qualquer outra coisa, quando você não está em contato com os céus, quando você não tem comunhão com Ele. Quando você não anda nas palavras dele. O versículo 22, Paulo vai indagar dizendo: não tendes casa para comer, ou para beber, ou desprezais a igreja de Deus, e envergonhai os que nada têm. Que vos direi, louvar-vos-ei nisso? Não, não vou louvar vocês. Não vou falar nada aqui. Não tenho o que falar para vocês. A vergonha que vocês já estão fazendo. Por quê? Além de tudo, aí eles achavam que a ceia do Senhor era banquete. Alguns não tinham nada, e outros sobejavam. Alguns saíam dali empanturrados, e outros saíam sem nada. Envergonhando até as pessoas menos favorecidas da igreja. Olha a bagunça disso aqui. Paulo, ele vai tratando, ele vai criando ali um contato com a igreja. E ele vai curando essa doença espiritual. Porque a ceia do Senhor não é comida, não é jantar. A ceia do Senhor, na verdade, isso aqui é um ato simbólico, aonde nós estamos aqui fazendo lembrança da graça inaudita de Deus, que desceu entre nós, e é por Ele que nós estamos aqui. Nós estamos aqui fazendo lembrança disso, aleluia. E o versículo 23, Paulo vai começar a ensinar. Ele disse: olha, até esse momento eu apontei todos os seus erros. Eu falei tudo que vocês fazem de errado. Mas agora eu vou dar aqui as instruções corretas. E digo a vocês que eu não aprendi isso aqui com os homens. Não foi os discípulos que me ensinou. O versículo 23, ele vai dizer: olha, na noite em que o Senhor foi traído, eu vou passar aqui para vocês o que eu aprendi com ele. Na noite da traição, na noite que ele foi traído, ele pegou o pão e, tendo dado graça, ele partiu e distribuiu aos discípulos, dizendo: tomai e comei, isto é o meu corpo que é partido por vós, fazei isto em memória de mim. Observe que Paulo está dizendo que Jesus, ele pega o pão, ele parte, ele dá graça, ele reparte, dizendo: isto aqui é o meu corpo, numa forma simbólica. Ele estava dizendo: não existe religiosidade, não existe tabus, não existe dogmas, não existe outras coisas que é comparável ao meu sacrifício na cruz do Calvário. Ele estava dizendo: não adianta colocar aí como símbolo penitência, andar de joelho, plantar bananeira, virar cambota, não, não, é o meu corpo que é entregue por vocês. Esse é o símbolo do sacrifício de Cristo. Quando reunirdes, ele está dizendo: reunis em memória disso, reunis em memória disso, não em memória de Paulo, não em memória da Paulo, não em memória de Apolo e nem de Cefas, mas é na memória daquele que desceu entre nós, o Verbo encarnado.
1: encarnado de Deus. Foi ele que desceu. Levante a mão para adorá-lo, vai. Levante a mão para adorá-lo. Só ele é digno. Só ele é digno. Só ele é digno. Ele que desceu. Ele que dispôs da sua glória. Ele que deixou a glória. Ele que deixou os céus. E disse, eu vou morrer. Eu vou comprar. Esse é o símbolo do cristianismo. Esse é o símbolo da graça de Deus. Não adianta querer substituir isso. Não adianta a gente vir para cá, ajoelhar com o pãozinho na mão aqui, olha. Dá licença um pouquinho. Ó. Glória a Deus. Eu estou com esse pão na mão porque eu sou merecedor. Afinal, eu fui santo 30 dias. Fulano não. Mas eu, ei irmãos, vamos mudar isso hoje. Ajoelhe dizendo, eu não sou merecedor, quem sou eu para estar aqui? Quem sou eu? Anassoreberrácia. Quem sou eu? Quem sou eu para estar aqui? Quem éramos nós, pastor Cido? Quem éramos nós, pastores, para estarmos aqui? Se não fosse a graça dele. Aleluia. Aleluia. Não existe outros significados para estarmos aqui hoje. A noite da ceia, não é que o pão se torna o corpo. Nós não somos carnívoros. Não. Não é que o pão torna a carne. Não é que o suco torna o sangue, é tudo uma forma simbólica, mas trazendo um símbolo real do céu, para que quando você mastigar, para que quando você ingerir, você está dizendo, eu estou fazendo memória aqui, eu estou fazendo memória aqui, da graça inaudita, do presente de Deus, eu estou fazendo memória aqui, daquele que veio no meu lugar, era para mim a cruz, mas ele pegou a minha cruz, ele pegou os meus açoites, ele pegou a minha morte, e me deu vida, me deu vida, me deu vida, para hoje poder estar aqui. Você pode adorar a Deus ou vai ficar me olhando com cara de maracujá de gaveta? Levante a mão e diga glória a Deus. Levanta a mão e diga glória a Jesus. Aleluia, aleluia, aleluia. Paulo vai dizer no versículo de número 23, ele dá a instituição, e no versículo 25 ele vai dizer, semelhantemente também depois de cear tomou o cálice, dizendo, este cálice é um novo testamento no meu sangue. Ele estava dizendo, agora é tudo novo. As coisas velhas ficaram para trás. Antes era a lei que te condenava. Hoje você está entrando na época da graça. A época do favor imerecido de Deus. Ele estava dizendo antes, ei, você tinha opressão, mas agora você tem a graça de Deus ao seu favor. Ei, é um novo testamento no meu sangue. Aleluia. E ele vai dizer, olha, fazei isto todas as vezes que beberdes este cálice em memória de mim e anunciai a minha morte até que venhas. Ele estava dizendo, eu vou voltar, e que promessa maravilhosa, na noite da ceia, da traição, ele estava dizendo, façam em memória de mim, façam isso sempre em memória de mim, sabe que a graça veio para vocês, sabe que o presente de Deus alcançou vocês, e saiba que o presente de Deus vai voltar, para levá-los embora dessa terra, ele está dizendo que ele vai voltar, ele vai vir, ele vai vir, ele vai vir, quem vai recebê-lo de volta, e ser arrebatado com ele. Levante a mão e diga glória a Deus. Aleluias, aleluias. Existe uma promessa. A noite de ceia, ela é tão importante, porque tem muita gente que esquece que Jesus vai voltar. Não esqueça disso não. A graça de Deus já nos resgatou. A graça de Deus já nos comprou. E o que nós temos que fazer é aceitar essa graça. Quantos crentes têm dúvida da salvação? Mas a salvação já é nossa. A Bíblia vai dizer que a graça de Deus, ela se manifestou trazendo salvação a todos os homens. A Bíblia vai dizer que a nossa salvação, ela não é por obras, para que ninguém se vanglorie, mas ela é, aleluia, por fé. Ela é um dom de Deus na nossa vida. Ei, a salvação já chegou até nós, já se manifestou entre nós. O que eu devo fazer, pastor, é aceitar. É a mesma coisa de alguém que a gente teve alguma rivalidade, sabe? E aí você magoou aquela pessoa, e aquela pessoa, mesmo magoada, ferida, você fez o pior que podia fazer para aquela pessoa, e aquela pessoa, mesmo ferida, mesmo esmiuçada com as afrontas, ela vai embora para casa e daqui a pouco ela aparece no teu portão dizendo: chama fulano, porque eu tenho um presente para ele, e é um presente valioso. E você, envergonhado, diz: não, nem quero atender, eu nem quero olhar, eu estou envergonhado, não quero esse presente, não, manda ele levar de volta. É você rejeitando o presente que ele quer dar. Ei, é a mesma coisa a gente saiu lá do Éden ferindo ele, ei, saímos lá do Éden pisando nele, fizemos o que ele não queria que fizéssemos, mas mesmo

0: graça para vocês. E a gente está dizendo, não merecemos, mas ele está dizendo, eu quero te dar. Aceite porque eu quero te dar. Receba porque eu quero te dar. Deixa eu ver quem recebe esse presente hoje. Levante a mão e diga, eu aceito esse presente, Jesus. Eu aceito esse presente. Aleluias. Aleluias. E é bem verdade que quando não aceitamos isso, aí sim tem uma condenação. Vamos comigo em João, eu já vou finalizar. Em João, capítulo 3. Vamos comigo. João, capítulo 3, por gentileza. O versículo de número 16 ao 17, 18 e 19. João 3. João 3. Versículo 16, 17, 18 e 19. Olha aqui o presente. Porque Deus amou o mundo de tal maneira que deu o seu Filho unigênito para que todo aquele que nele crer, todo aquele que nele crer, deixa eu ver quem crê nele aqui. Deixa eu ver quem crê. Todo aquele que nele crê, não pereça, mas tenha a vida eterna. Versículo 17. Porque Deus enviou o seu Filho, não com o objetivo, eu estou colocando essa palavra aqui, acrescentando, não com o objetivo de julgar, de condenar o mundo, mas para que o mundo fosse salvo por ele. Versículo 18. Quem crê nele, quem crê nele não é condenado, mas quem não crê já está condenado. Porquanto não crê no nome do unigênito Filho de Deus. E a condenação é esta, que a luz veio ao mundo, e os homens amaram mais as trevas do que a luz, porque as suas obras eram más. Ei, se você não recebe esse presente, meu irmão, o segredo é receber o presente. É crer no presente. É crer nesse presente, é crer nessa dádiva. Lá em Atos, capítulo 16, verso 31, Paulo vai dizer, crê no Senhor Jesus e será salvo tu e a tua casa. É receber o presente. Levanta a mão assim, né, e diga, eu entendo o teu sacrifício. Diga, eu recebo esse presente. Eu quero essa graça. Eu quero ser salvo. Eu quero que a minha família seja salva. Nós recebemos esse presente. Aleluia! Esse é o verdadeiro significado da ceia. Quando nós reunimos aqui e nós participamos indignamente, Paulo vai dizer que muitos se reúnem para participar indignamente. Por que participar indignamente? Como participar indignamente? É não discernindo isso. É achando que o que me dá direito a participar da ceia são os meus rituais. E nós estamos ritualizando o Evangelho. São os nossos esforços, são os nossos sacrifícios que dá o direito a participar da ceia. Paulo está dizendo ao contrário, está dizendo, olha, discernam isso. Vocês estão participando da ceia não por méritos próprios, mas vocês estão participando da ceia porque a graça de Deus alcançou vocês. A graça de Deus nos alcançou. Aleluia. Não participe indignamente. Se o coração está longe de Jesus, não participe. Se você não conhece, não consegue reconhecer o sacrifício de Cristo, não participe. Se o teu pensamento não está em Cristo, não participe. Se o teu coração não está em Cristo, não participe. Agora, se o teu coração está em Cristo, se Cristo está em você, e se você reconhece o sacrifício, se você é grato, se você aceita a graça de Deus e o presente de Deus na sua vida, se assente à mesa para cear e ceie com Ele, participe com Ele. Aleluia! Aleluia! E Paulo vai dizer, olha, em virtude disso, há entre vocês muitos fracos, doentes e muitos que dormem. Em virtude de não saber discernir. Pessoas que andam segundo as suas tradições, que acham que estão fortes, mas estão enfraquecidos. Pessoas que acham que estão fortes, mas estão doentes. Pessoas que acham que estão fortes, mas estão dormindo. Porque ainda não acordaram para a essência do Evangelho. E a essência do Evangelho é o Senhor Jesus e nada mais que o Senhor Jesus. E nada mais, não entra mais nada. É a presença de Jesus nos garantindo a salvação. Aleluia, aleluia. Se assente à mesa hoje, conscientes de que ninguém aqui, nem eu e nem você, éramos merecedores. Estamos aqui pela graça de Cristo. Assentemos à mesa hoje, manifestando comunhão com Cristo e comunhão com essas pessoas que estão à nossa volta. Não adianta participar da ceia também, dizendo que tem comunhão com Ele, não seja mentiroso. Porque se você não tem comunhão com o próximo, quanto mais com Deus. Se você não tem comunhão com essa pessoa que está do teu lado, que você vê, como que você vai ter comunhão com Deus que você não vê? Primeiro a comunhão é com Deus e depois você vai ter comunhão com os homens. E vai amar os homens como a si mesmo. E vai fazer o bem para o próximo como para você mesmo. Essa é a essência do Evangelho. Essa é a ordenança de Cristo para chegarmos no céu com Ele. Não precisamos de outros meios. Não precisamos de vela, de fita. Não precisamos subir degraus. Não precisamos de sal, não precisamos de nada disso, nós só precisamos dele, pois ele disse, eu sou o caminho, a verdade, a vida, e ninguém vem ao Pai, senão por mim. Fica em pé, por favor, fica em pé, glória a Deus, ninguém vem ao Pai, a não ser por mim. E no verso 32, Paulo enfatiza mais uma vez, dizendo, olha, mais uma vez eu falo, se tiver fome, coma em casa, não venha comer na igreja, para que não se juntais ao grupo da condenação, para que não sejais condenado. Se não aceita a graça de Cristo, não coloque nada no lugar da graça. Saiba que é só Ele. E nada mais que Ele. Só Ele que veio morrer por nós. Nós estávamos perdidos. Perdidos. Nós estávamos destituídos da glória de Deus. Nós estávamos longe dEle. Mas Ele veio fazer essa religação. A terra não tinha um justo sequer. E quem somos nós hoje? Para usarmos as nossas justificativas, dizendo que nós somos mais merecedores e outros não. É a graça de Jesus que nos alcançou. Iguaizinhos, iguaizinhos. Aqui não tinha ninguém que era mais pecador e outro menos pecadores. Nós éramos pecadores e somos. Nós somos pecadores arrependidos. Pecadores que todo dia hoje luta contra as obras da carne, contra as vontades da carne, para estarmos na presença de Jesus. Amém? Cadê a igreja que luta pela salvação? A Bíblia vai dizer, guarda bem o que tens, lá em Apocalipse, para que ninguém tome a tua coroa. Guarda bem o que tens. Então quer dizer, já temos. Vocês não entenderam, já temos. Já temos. Guarda bem o que tens. A igreja ainda não entendeu. Se tivesse entendido, teria dado glória. Guarda bem o que tens. O que é que você tem, meu irmão? Hã? Guarda bem o que tens. É a salvação. Já temos ela. Guarda bem o que tens. Guarda bem o que tens. Para que ninguém roube a tua coroa. Guarda bem o que tens. Já somos salvos na pessoa bendita de Jesus. Acredite nisso. Acredite nisso. Deixa eu ver quem acredita na salvação. Deixa eu ver quem não tem dúvida da salvação. Deixa eu ver. Deixa eu ver. Se tem dúvida, tem alguma coisa errada. Nós temos que ter certeza da salvação. Deixa eu ver quem tem certeza da salvação. A graça já nos alcançou, irmão. A graça já nos deu esse direito, irmão. Às vezes a gente olha para aquele versículo que fala que quando Jesus morreu, o véu do templo se rasgou. E alguns dizem que abriu o caminho para a gente, pastor Francisco, mas na verdade não abriu o caminho para a gente. Foi ele que saiu de lá para vir ao nosso encontro. Foi ele que saiu de lá de onde estava a arca com a presença de Deus. Ele disse, agora eu posso sair de lá e habitar no meio do meu povo. Ele já está no nosso meio. Ele já está conosco. Sabe o nome de Jesus? Emmanuel. Deus conosco. A graça já está conosco. E se Deus é por nós, quem será contra nós? Romanos 8, nenhuma condenação há para aqueles que estão em Cristo. Deixa eu ver quem está em Cristo aqui. Nada pode te condenar, nada pode te condenar, porque a pessoa bendita de Jesus, a graça de Deus, nos alcançou. Amém? E Paulo disse, olha, examine-se, pois, o homem a si mesmo. Chegou o momento de você examinar agora. A palavra foi pregada e você faz uma análise. Engraçado, irmãos. Atenção, irmãos. Nós não somos juízes. Atenção para isso. Cuidado. Cuidado, muito cuidado. Muito cuidado. Porque nós não somos juízes. Lá em Mateus 7 vai dizer, não julgueis para que não sejais julgados. Porque com a mesma medida que medirdes será medido. Ei, cuidado. Cuidado. Ah, pastor, o problema é dele. O que importa é minha vida. Não julgue. Não julgue. Eu já peguei um monte de gente falando, ah, porque fulano lá, porque ciclano lá. Ei, para com isso. Aleluia. É a sua vida. Faz uma análise sua agora. Olhe para dentro de você agora. A Bíblia manda eu julgar a mim. E não a vocês. Não é o pastor que tem que olhar para você e falar, ó, você está um pouco tortinho nisso, está um pouco torto naquilo. Não! É você mesmo. Dá uma olhada aí e veja se você é digno. E quando eu digo digno é isso, é você aceitar esse presente de Deus na sua vida. Vê se você tem aceitado isso. Vê se você não tem negado isso. Se está tudo ok, meu irmão, é você e Deus. Participe do corpo e participe do sangue. Amém? Momento de reflexão. Feche os seus olhos. Ore comigo. Pastor, eu tô meio fraquinho, pastor. O Senhor está aqui para te fortalecer. Esse sangue que nós tomamos agora, simbolicamente, é o sangue que perdoa todo o pecado. É o sangue que perdoa todo o pecado. Lá em João, é o capítulo, se não me falha a memória, capítulo 5, capítulo 1. Verso 7, vai dizer, porque se andarmos na luz como ele na luz está, é isso mesmo, em comunhão um com o outro, o sangue do Senhor Jesus Cristo nos purificará de todo o pecado. Não escapa um, é todo, não importa, é todo. Amém? Esse sangue é poderoso para te perdoar aqui agora. Você pode fechar os olhos. Confesse a Deus agora o que você acha que está irregular aí. Abra o teu coração. Senhor, essa gente agora está clamando a Ti. Nenhum de nós outros estamos aqui para participar irregular ou indignos, mas queremos participar dignamente. Senhor, olha para dentro de nós, quanto eu já estou olhando, esse irmão já estou olhando. Eu nem me atrevo a pedir por eles, eu peço por mim, porque é a sua graça que me alcançou. Se não fosse o Senhor, eu não estaria aqui, não. Não estou aqui porque eu sou bonzinho, não. Não estou aqui porque eu mereço por méritos. Coitado, judiação de mim, Senhor. Estou aqui porque o Senhor olhou e quis me dar essa graça, então eu aceito. É bem verdade que eu queria fugir de tão pecador que eu sou, que eu queria sumir. Não queria ficar diante de Ti, porque o Teu amor nos constrange. Mas já que o Senhor me quer, estou aqui, Senhor. Estou aqui diante de Ti. E tudo que há em mim que Te aborrece, eu renuncio agora. Tudo que está dentro do meu coração que Te desagrada, eu renuncio agora. E tenho certeza que essa gente, nesse momento, está filtrando essa palavra, recebendo essa palavra que o Senhor trouxe. E vamos valorizar essa graça, ó Deus, acima de todas as coisas, porque o Senhor nos alcançou. Somos gratos, somos gratos. E uma vez mais eu peço que o sangue do teu filho, Senhor, venha nos purificar agora de todo o pecado, em nome de Jesus. Em nome de Jesus. Comece a receber perdão de Deus. Comece a receber perdão de Deus. Comece a receber alívio na consciência. O perdão de Deus está aqui. O perdão de Deus está aqui. Senhor, estamos aqui para renovarmos contigo a nossa aliança. Senhor, venha, venha, venha, Espírito Santo, tocar em nossas vidas, em nome de Jesus. E vocês digam a...
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mundo. Isso mesmo, o melhor programa caipira é o Sertão Evangélico, não tem outro. Me fala qual é o melhor programa caipira da manhã. É só o Sertão Evangélico, o número um da família brasileira. Sejam todos bem-vindos. É, você que está pelo rádio Deus Amor, você que está pelo canal Direto com Deus, pelo YouTube, Facebook, Instagram. Isso mesmo, gente, sejam todos bem-vindos ao programa Sertão Evangélico. E sem muita conversa, sem muita, esse diálogo, conversa assim, vamos agora o quê? Buscar a presença do Deus, do nosso Deus. Vamos prosear com Deus. Senhor Deus, Pai maravilhoso, eterno Pai, neste exato momento, ó Deus, estamos aqui mais uma vez na Tua presença, pedindo a Ti, Senhor, que o Senhor venha mais uma vez perdoar-nos, ó Deus, pelos nossos pecados, pelas nossas iniquidades, por tudo quanto praticamos, falamos, ó Deus. Sim, Senhor, aqui estamos, ó, mais uma vez, nesta manhã, porque acreditamos, ó Pai, e confiamos que o Senhor tem o poder. O Senhor tem o poder de perdoar os nossos pecados. O Senhor tem o poder, ó Pai, de nos purificar de todas as nossas iniquidades. Pai amado, muito obrigado, ó Deus, porque o Senhor é rico em misericórdia. Eu tenho a certeza, a convicção que este meu amado irmão, amigo, rádio ouvintes, os nossos irmãos internautas, eles já estão, ó Deus, acompanhando a programação, já estão sendo abençoados. Aqueles que estão lá no campo, meu Deus. Aqueles que estão lá no campo, no interior, na chácara, no sítio, na fazenda. Aqueles que estão indo para o seu trabalho em um trator, dentro de um ônibus, os caminhoneiros, os boiadeiros, aqueles que estão transportando, ó Deus, algo de valor. Livra-os de todo mal. Livra estes homens, estas mulheres, ó Deus, que acordam cedo, outros que trabalharam a madrugada toda, mas estão agora sintonizados na programação. Senhor, eu peço a Ti neste exato momento, em favor, ó Deus, daqueles que Te clama e pede a Ti a misericórdia. Quantas pessoas estão neste exato momento ouvindo a programação, estão neste exato momento, ó Deus, pedindo a Ti, Senhor, a Tua proteção. Outros até clamam e estão pedindo que o Senhor atente os seus ouvidos para ouvir as súplicas deste amado irmão. Meu Deus, quantas pessoas agora estão sentindo dores, estão com enfermidades. Esta pessoa, Deus, que neste exato momento acaba de receber uma notícia que entristeceu o seu coração. Meu Deus, este meu irmão que perdeu o emprego, que perdeu o seu amigo, o seu parente, essa pessoa, Deus, que está vivendo uma vida tão caótica, parece que o mundo está desabando sobre a sua vida. Oh, meu Deus, misericórdia, Pai. Misericórdia, Deus, porque sim, ó Pai, eu acredito que é o Senhor que conduz a humanidade. O Senhor criou, o Senhor formou, o Senhor mantém, o Senhor governa. E também o Senhor sustenta esta, oh Deus, este mundo. Então acredito, Senhor Deus, que este universo que é sustentado e mantido por Ti, oh Deus, então o Senhor tem o controle de tudo que há neste mundo. Meu Deus, olha para esse meu amado irmão que está orando conosco, Deus, e ele está chorando, pedindo ao Senhor que o Senhor entre com a providência no trabalho. Trabalha tanto e ganha tão pouco, Deus. Essa mãe de família que trabalha tanto, Deus, mas o salário é tão minguado, é tão pequeno, tão pouco, Pai. Senhor, que o Senhor venha dar a essa pessoa um bom salário. Sim, ó Deus. Um salário que eles venham olhar e dizer e saber que foi o Senhor que abriu as portas. Foi o Senhor que estendeu as suas mãos de misericórdia. Oh, glórias a Deus. Pai amado, eu neste exato momento, Deus,

0: clamo em favor daqueles que estão esperando o seu processo judicial. Essa pessoa, Deus, que está com processo na justiça, no INSS, essa causa na justiça, esse problema que para muitos parece tão difícil ou até mesmo impossível. Ah, meu Deus, a tua palavra nos revela, nos mostra no Evangelho de Lucas, capítulo 1, verso de número 37, diz que porque para Deus nada é impossível. E se para o Senhor nada é impossível, ó Deus, então não existe nada neste mundo. Não há nada debaixo dos céus, ó Deus, que seja impossível para o Senhor operar. É verdade, meu Deus. Então esta causa, ó Deus, que está sendo julgada pelo homem, Pai, julga. Esta causa que esta pessoa tem direito, mas, ó Pai amado, mas está enrolando já anos, meses, décadas na justiça, que o Senhor venha a bater o martelo, ó Deus, em favor deste irmão, desta irmã, que está há anos, ó Deus, em campanhas, aclamando, pedindo, acreditando, meu Deus, Pai. É uma oração onde centenas de milhares de pessoas estão sintonizadas. É, meu Deus. É onde o povo está agora, ó Deus, concentrado. Uns estão dentro dos seus carros próprios, outros estão no transporte público, outros estão, ó Deus, ali no seu trabalho, outros estão se preparando para ir para o trabalho. Mas todos estão agora, ó Deus, com o coração derramado a Ti. Quantas pessoas agora, neste exato momento, ó Deus, estão indo para o seu trabalho, mas estão preocupados com o seu parente. Estão preocupados, ó Deus, com as contas, com as dívidas. Eita, meu Deus. Quantas pessoas agora estão com o coração aflito, angustiados. Outros, ó Pai, até mesmo pensando, seu pensamento, dizendo, será se eu vou voltar vivo devido a uma seta maligna, ó Deus? Mas pedimos a Ti neste exato momento que o Senhor venha entrar com a providência. Sim, Senhor, que o Senhor venha a chegar, acalmar o coração deste irmão, desta irmã. Que o Senhor, neste exato momento, o Senhor venha, ó Deus, estender as Tuas mãos de misericórdia. É, a Tua misericórdia, ó Pai. A Tua misericórdia sobre essa família. A Tua misericórdia sobre este casamento. A Tua misericórdia sobre esta enfermidade. A Tua misericórdia sobre esta empresa que está indo à falência. A Tua misericórdia, ó Deus, ela é a causa de nós não sermos consumidos. Então pedimos a Ti neste exato momento, Senhor, permaneça com as Tuas mãos de misericórdia estendidas sobre as nossas vidas. Oh, aleluias! Senhor, olha para essa pessoa que já está clamando a Ti, ó Deus, em favor dessa enfermidade, pedindo ao Senhor que o Senhor repreenda essa enfermidade, esse câncer, esse tumor, o HIV, a sífilis, a AIDS, esses bactérias, vírus, ó Deus, esses parasitas, ó Deus, que têm se alastrado, se multiplicado neste corpo, neste sangue. Que em nome de Jesus Cristo possam ser repreendidos. Que esse espírito do mal que tem levado essa pessoa, ó Deus, a ficar com o corpo todo debilitado devido ao HIV. Esse HIV, esse vírus HIV que tem se multiplicado, essa carga viral, ó Deus, neste corpo, que venha ser neutralizado pelo sangue de Jesus. Essa pessoa que está cometida, ó Deus, da sífilis, da AIDS, que em nome de Jesus Cristo eles possam ser alcançados agora pela cura divina, meu Deus. Olha agora essa pessoa que está com este câncer, com este tumor. Olha para essa pessoa que está com essa hérnia de disco, com esse problema no sangue, nas articulações, nos ossos, na pele, no nervo. Senhor, contempla todos agora, ó Pai, com as Tuas mãos de misericórdia. Esse que pede a cura no sangue, que o Senhor venha curar o sangue, renovar este sangue. Essa pessoa que está pedindo a Ti neste exato momento, o Senhor venha renovar, ó Deus, esse órgão, desse corpo, que o Senhor venha restaurar em nome do Senhor Jesus Cristo, Pai. Assim como Bartimeu clamou, todos diziam, olha, não adianta, já desiste, não tem como, porque esse é o teu destino. Quantas pessoas, meu Pai, já estão ouvindo a mesma coisa, que não se conforma com isso. Já compra algo que venha adaptar-te a essa nova vida, o teu novo normal. Mas essa pessoa acredita, mas essa pessoa sabe o tamanho do poder que há no nome do Senhor Jesus Cristo. Essa pessoa sabe, ó Deus, e acredita sim que é o Senhor que tem o poder de sanar, de curar e de repreender tudo aquilo que está causando destruição nesta família, nesta saúde, nesta casa. Pai amado, olha agora. Olha com olhar de amor, de misericórdia. Tenha misericórdia e compaixão. Tenha compaixão, ó Deus, dessa pessoa que clama a Ti tanto. Pede a Ti tanto, meu Deus. Mas é o Senhor. Mas é o Senhor, meu Pai. Mas é o Senhor que contém os olhos de fogo, chama de fogo. É o Senhor que contempla todas as coisas. É o Senhor que conhece aquilo que está oculto, escondido, Deus. Porque é com o Senhor que mora a luz. É o Senhor, Deus, que edifica, levanta os reinos, é o Senhor que estabelece os reinos, é o Senhor que levanta os governantes, é o Senhor que levanta os prefeitos, é o Senhor que levanta tudo aquilo que há no mundo, Pai. Nada se faz, nada acontece, se o Senhor não permitir, não autorizar. Então pedimos a Ti mais uma vez, Senhor, toma a direção de nossas vidas, toma a direção de nossos negócios, toma a direção desta casa, não deixa, ó Deus, que o barco de nossas vidas venha naufragar, não deixa, Senhor, que as ondas grandes possam fazer que nós, ó Deus, olhemos para trás, olhemos para as afrontas ou para o tamanho da tempestade, mas sim, ó Deus, que possamos olhar e contemplar a Tua misericórdia e contemplar, Senhor, o quanto o Senhor é misericordioso, e contemplar que o Senhor está conosco neste barco e que não vai naufragar. Senhor, eu peço a Ti neste exato momento, Deus. É uma manhã, Deus, é onde nós estamos aqui reunidos em um só propósito. Estamos nesta manhã, Deus, porque acreditamos que é o Senhor que tem o poder, ó Deus, sobre todos os poderes. Não existe ninguém igual ao Senhor. O Senhor onipotente, onisciente, ó Deus, onipresente. O Senhor está em todos os lugares ao mesmo tempo, conhece todas as coisas. Não existe ninguém que tenha o poder igual ao Senhor. Não existe, Senhor. Oh, aleluias. É este Deus que estamos falando. É deste Deus que nós estamos rendendo graças. É este Deus que estamos aqui, ó Pai, pedindo ao Senhor que o Senhor venha neste exato momento, ó Pai, ouvir as orações de cada um que estão agora sintonizados neste rádio. Meu Pai, eu peço a Ti neste exato momento em favor daqueles que estão acamados. Sim, Senhor. Quantas pessoas estão acamados? Quantas pessoas neste exato momento eles se encontram, ó Deus, lá naquele leito de hospital? Oh, meu Deus. Outros estão em uma rede, outros estão deitados em uma cama, outros já estão ali, ó Pai amado, se arrastando sobre a casa. Mas pedimos a Ti, Senhor, neste exato momento que o Senhor venha ter misericórdia. Misericórdia desse ancião. Dessa anciã que mora sozinho nesta casa. Essa pessoa que foi abandonada pela sua família, pelos seus parentes, pelos seus amigos. Olha para essa pessoa, Deus, que sofre tanto nesta casa. Essa pessoa que perdeu o esposo, perdeu o seu companheiro, perdeu a única pessoa que acompanhava diariamente ali, meu Deus. Que o Senhor venha ter misericórdia. Misericórdia desse velhinho, desta velhinha. Misericórdia desse senhor, desta senhora. Misericórdia dessa pessoa que mora sozinho nesta casa, em um lugar às vezes tão distante, Pai. Que o Senhor venha ter misericórdia agora, Pai. Essa pessoa que chora tanto, que pede a Ti tanto, olha para essa pessoa agora, meu Deus. Que o Senhor venha dar um abraço, confortar essa pessoa. Dá aquele abraço, ó Deus, de quebrantamento, aquele abraço, meu abandonou, que o céu nunca o deixou. Oh, aleluia! Espírito Santo de Deus, visita agora esta casa, visita agora esse homem, esta mulher que mora sozinho, está sozinho agora, longe de todo mundo, Deus. Mas é o Espírito Santo de Deus que está lá agora, meu papai amado. É o Senhor que chega agora primeiro e diz: eu nunca te deixei, eu nunca te abandonei. É o Senhor que está sustentando e segurando as mãos desta pessoa, Deus, e mostrando que é o Senhor que tem cuidado de cada detalhe. Meu Deus, olha para essa pessoa agora. Pai, quantas pessoas estão longe da sua família, longe da sua casa, longe daqueles que eram mais próximos dele ou dela. É, meu Deus, talvez as condições ali financeiras fez com que ele buscasse recursos em outros estados, em outros lugares, em outros países. Quem sabe essa pessoa está longe da sua casa devido ao trabalho. Aqueles que trabalham como carreteiro, caminhoneiros, boiadeiros, aqueles que trabalham, ó Deus, entre estaduais, levando no transporte público. Oh, meu Deus. Pai, todos aqueles que trabalham longe de suas casas, longe da sua família, que o Senhor venha neste exato momento visitar. Ah, meu Deus, enquanto eles estiverem ali trabalhando, que o Senhor venha abençoar eles, proteger, guardar e livrá-los de todo tipo de mal, de prejuízos, meu Deus. E que sua casa, e que sua família, o Senhor venha também acampar os teus anjos. Que o Senhor venha livrá-lo, Deus, a sua família de acidentes, de assaltos. Livra-o de prejuízos, livra da cilada, que o Senhor venha guardar e cobrir com o teu sangue. Sim, meu Deus, quantos deles, ó Deus, estão semanas, meses, longe da sua casa? É, meu Deus, mas é o Senhor que contempla essa pessoa que está tão longe da sua casa. Olha para este missionário, olha para esse pastor, contempla, Senhor, essa pessoa que está tão longe de todo mundo. Está longe da sua pátria. E às vezes bate aquela saudade tão grande. Às vezes bate a saudade, aperta, oh Deus. Mas é o Senhor que está ali com esta pessoa, ajudando, meu Deus, sustentando e segurando nas mãos. Meu Deus, que o Senhor venha repreender toda a seta maligna que tenta atingir a mente desse pastor, tenta atingir a mente deste obreiro, deste homem, desta mulher de Deus. Que o Senhor venha guardar essa família neste país. Guarda, ó Deus, a família desse pastor, desse missionário, nesse país que está sendo oprimido, tão ali pelas forças malignas. Quantos pastores e missionários estão ali, ó Deus, sofrendo perseguições. É perseguições pelos vizinhos, perseguições pelo Estado, pelo governo. É perseguições pelo regime que é implantado ali, ó Deus, neste país. Mas esse pastor, esse missionário, essa mulher de Deus, se encontra lá com seus pés, pregando o Evangelho, levando as boas novas de salvação. Esteja com ele, com ela, ó Pai. Que o Senhor venha dar sabedoria para que possam adaptar-se, ó Deus, à cultura. Que o Senhor venha dar sabedoria para que eles venham aprender o idioma, ó Deus, o idioma facilmente. Para que eles venham, Deus, ali, ó Deus, se adaptar a este lugar, à culinária, à comida, à gastronomia, adaptar-se à cultura. Senhor, que o Senhor venha sustentar, guardar, eles venham ter êxito na missão que o Senhor mandou. Meu Deus. Olha para essa pessoa que nesse exato momento se encontra até mesmo pensando em recuar. Estão pensando em voltar para o seu país de origem. Estão pensando, ó Deus, em voltar para o estado, para a cidade de onde vieram. Mas eu tenho certeza que nesta manhã o Senhor está renovando. Sim, Senhor. Renovando as forças deste obreiro. Renovando as forças desta obreira. Renovando as forças, Senhor, desta pessoa que tanto te clama, tanto te pede, ó Pai. Oh, aleluias, meu Deus. Olha para essa criança que neste exato momento, Deus, ela se encontra enferma. Olha para essa criança, Deus, recém-nascida, que nem saiu da maternidade e já está sofrendo tanto, meu Deus. Oh, meu Deus. Olha para essa criança que está chorando agora. Não dorme, meu Deus, à noite, nem um dia. Só chora devido às dores intensas Pai amado, que o Senhor venha nesse exato momento visitar essa UTI. Visita agora essa UTI, meu Deus. Oh, aleluia. Visita esse quarto, essa neonatal. Que o Senhor venha estender as tuas mãos de misericórdia, Pai. Estende as tuas mãos de misericórdia agora sobre esta casa, sobre este hospital, sobre onde estiver essa criança agora enferma. Que o Senhor venha repreender todas as setas, todas as enfermidades, e que eles possam ser alcançados por Ti. Venham ser alcançados, oh Deus, pelo toque da cura. Oh, aleluia, meu Deus. Contempla e veja agora a oração destes pais que oram em favor dos seus filhos, esses pais que têm orado tanto em favor da salvação, da libertação. Sim, Senhor, olha para esses filhos que oram em favor dos seus pais e parentes. Meu Deus, quando as pessoas agora estão de joelhos dobrados, outros estão orando, oh Deus, da melhor forma que eles podem, mas estão ali entregando em tuas mãos esses familiares e os seus problemas, porque eles têm acreditado e sabem, Senhor, que é o, oh, Papai amado, é o Senhor, sim, que consegue e tem o poder de tornar o impossível possível. Pai, eu oro nesse exato momento em favor da nossa igreja pentecostal, meu amor. Abençoa, Deus, e protege, guarda a nossa presidente, a nossa irmã Irene Miranda, nossa irmã Débora Miranda, pastor Milton de Almeida, pastor Osmar, Marco Magno, nosso pastor Jerry, o pastor Beata, Senhor, abençoa o pastor Wilson, nossa irmã Josefina, abençoa, guarda eles, ó Deus, que eles venham sempre estar com seus ouvidos atentos para ouvir a sua voz. Que sua boca só venha, ó Deus, sair palavras mediante autorizada por Ti. E que suas mãos venham estar sempre estendidas para abençoar conforme a autoridade dada por Ti, e que seus pés, ó Pai, venham ser direcionados somente aos lugares aonde o Senhor guiar cada um deles. Meu Deus, que o Senhor venha nesse exato momento, Senhor, abençoar o nosso irmão Davi Miranda Neto. Sim, Senhor, que o Senhor venha nesse exato momento abençoar cada um deles. Oh Deus, abençoa os seus assessores, assessores da diretoria, os secretários, os assessores, aqueles que trabalham no apoio, aqueles que estão lado a lado com os diretores, aqueles, oh Deus, que dão o seu melhor para o crescimento da obra. Sim, Senhor, aqueles que são usados por Ti para com estratégias, aqueles que são usados por Ti, Senhor, para trazer planejamento, que trazem edificações à Tua casa. Meu Deus, contempla cada um que trabalha em nossa igreja, Deus de amor, os seguranças, controle de acessos, aqueles que trabalham, Deus, no operacional, no administrativo, que trabalham nos estúdios, os operadores, aqueles que estão, Deus, ali operando as câmeras, aqueles que estão, Deus, nas externas, viajando. Oh, meu Deus, mas todos têm contribuído com o Teu reino, para que almas sejam alcançadas por Ti, e almas venham ser libertas do inferno, que pessoas e vidas eles possam conhecer e saber, sim, Senhor, que é o Senhor que tem operado nessa igreja. Meu Deus, continua a salvar, continua a libertar. Assim eu te peço, Deus, assim eu te peço mais uma vez, não nos deixes confundidos. E que este amado irmão que está ouvindo agora essa oração, aqueles que ainda não tomaram a decisão de te como teu Salvador, como seu Salvador, aqueles que ainda não tomaram a decisão de voltar para o Senhor, que agora, neste exato momento, eles venham ter a convicção, a certeza que eles, sim, Senhor, oh meu Deus, precisam de um Salvador, que eles precisam e necessitam de um libertador, e que a vida que eles estão vivendo não é vida, não parece vida de tanto sofrimento, mas agora, oh Pai, que o Senhor venha confirmar a bênção, a vitória sobre cada um, meu Deus, em nome de Jesus, amém e amém, Senhor Jesus Cristo, amém. Eita glória, que Deus abençoe cada um dos irmãos que estão em oração conosco. Você que ainda pode dizer que não tomou a decisão. Que decisão é essa? A decisão de aceitar a Jesus como seu Salvador. Quando as pessoas agora estão ouvindo a programação, e você nem dormiu ainda, né? Sabe por que não dormiu ainda? Porque você passou a noite em claro, é a ansiedade, é a depressão, mas outros estão não dormiram ainda pelo fato de passarem a noite toda em claro, né? Na bebida, ali nos vícios, na noitada, mas agora está na hora de você mudar de vida. Está na hora de você tomar a decisão. Que decisão é essa? De aceitar a Jesus como o seu Salvador. É isso mesmo. Você precisa de um Salvador. Eu quero que você faça essa oração agora comigo. Senhor Jesus, neste exato momento, eu te aceito como meu único e suficiente Salvador. Pai, escreve o meu nome no teu livro lá no céu e sela com teu sangue. Pai, permaneça comigo para sempre, perpetuamente, em meu coração. Amém e amém, Senhor Jesus Cristo. Amém. Você que tomou esta decisão de fé, de coragem, olha, queremos ouvir você. Manda para cá uma mensagem de texto. Olha, isso mesmo, para o nosso e-mail, queroaceitarjesus@ipda.com.br. Eu disse queroaceitarjesus@ipda.com.br. E o nosso WhatsApp é 119-5094-4645. Eu disse 119-5094-4645. Este é o número do WhatsApp, onde você irá mandar sua mensagem de texto, mensagem de texto e de áudio, falando o seu nome e de onde você está aceitando ou se reconciliando ao Senhor Jesus. E um pastor que está agora de plantão vai retornar ao contato e vai te direcionar para o pastor mais próximo da sua cidade. Isso mesmo, Igreja Deus e Amor está de portas abertas para te receber. Igreja Deus e Amor é mais do que uma igreja, somos uma família, a família que vai morar no céu. Eita glória! Sertão evangélico no ar pro Brasil e pro mundo. Sejam todos bem-vindos ao programa Sertão Evangélico. É, olha, você que está agora acompanhando aí no sítio, na chácara, na fazenda, você que está contemplando aí pelo YouTube, vendo a programação, pois é, você que está na cidade, você que está agora aí no transporte público, está no trator, na carreta, aonde você estiver, meu amigo, eu quero que você, por favor, manda para cá uma mensagem de texto, de áudio, de vídeo, para o nosso número 119-8292. 3392, eu disse 119-8292-3392. Este é o número do nosso WhatsApp para você mandar essa mensagem de texto, de áudio, meu povo. Queremos saber, já acordou? Já está de pé? Ou está debaixo da coberta? Tenho certeza que, assim como o Bruno Zamboni, ainda não acordou. Está lá, rapaz, com a cabeça até a planta dos pés, debaixo de 6 edredons, porque o sétimo já caiu, viu? Então vamos que vamos, meu povo, Sertão Evangélico, um abraço para você, e para o dia começar mais que abençoado. Segura aí, você que está lá no canal Direto com Deus, olha, você está orando conosco pelo canal Direto com Deus, você quer continuar aqui na programação? Lá no Direto com Deus está nosso irmão Juan Pablo da Hora, e o nosso irmão Caio, é isso mesmo, eles estão lá, ó, no canal de oração. Mas você que quer continuar aqui no programa Sertão Evangélico, migra agora, porque vai continuar a oração no canal Direto com Deus, mas aqui o Sertão Evangélico continua, é no Deus e Amor Oficial, no YouTube, Instagram e Facebook. Então, vamos com louvor agora, Dono do Poder, canta, irmã, salve.
1: Aleluia! Vamos agora com alegria!

0: tocar aqui a... Tocar não, né? É, qual o nome do Bruno aqui, Bruno? Você quer dar roça Sorocaba? É o quê? Amor lá, Bruno. Rapaz, não gosto de tocar, Bruno. Vamos despertar que o Bruno tá dormindo. Rapaz, hoje tem um camarada aqui que nunca pegou numa enxada. Vitinho. Vitinho Félix. Rapaz. Esse Vitinho Félix veio hoje acompanhar a Sertão Evangélico. Diz que queria molar a enxada, mas um camarada que acaba mais... Tá mais liso do que dinheiro, nota de 100 no meu bolso, rapaz. Meu Deus. Acorda, meu povo, Sertão Evangélico no ar. Olha, você que ainda não mandou mensagem de texto, manda mensagem de texto pra cá. 11982923392. Este é o número da comunicação com nós aqui do Sertão Evangélico, com nós, né? Isso mesmo, é. O português é assim mesmo, né? Embora teremos aula aqui de português, né, ô Bruno? Mas gente que vende, você que ainda não acordou, olha na sua casa aí, você que tá acordado. Veja na cama lá, na rede, na varanda, se tem alguém lá dormindo, porque tem uns camaradas que vai dormir de madrugada, assistindo não sei o que lá no celular. Aí, rapaz, aí acorda tarde, com dor de cabeça, é, aí perde o horário no trabalho, chega atrasado, aí depois sai no trânsito buzinando, querendo passar por cima de todo mundo. Meu povo, vamos criar um pouco de vergonha, vamos acordar mais cedo. Sertão Evangélico no ar. Já tem gente, ó, falando conosco aí em todo o Brasil, igual nosso irmão César. César do estado do Tocantins. Rapaz, é Tocantins, Minas Gerais. É isso mesmo, viu? Tem Tocantins, Minas Gerais? É, vamos que vamos. Vamos, ei, Tocantins. Olá, paz do Senhor Jesus. Estou ligadinho no programa. Trabalho com caminhão de gás. Estou sempre ligado no programa. Deus abençoe. Irmão César, Tocantins. Não sabia que tinha Tocantins, Minas Gerais, não. Viu? Pra mim essa é novo. Valdo Iris Gomes. Bom dia, Zaqueu. Ouvintes, internautas, equipe. A paz do Senhor Jesus. Excelente início do mês de julho a todos, em nome do Senhor Jesus Cristo, entendeu? Deus abençoe todos vocês que estão sintonizados na programação. Maria de Fátima, de Juatuba, Minas Gerais. Bom dia, Pai do Senhor Jesus. Joga um balde de água no meu esposo, Sebastião, e no meu filho, Renato, que não querem levantar, viu? Estão com preguiça, rapaz. É, não é possível. A mulher, a esposa, pedindo para levantar quem? O esposo e o filho. Rapaz, ô Poliana, na sua casa, quem é que fazia primeiro? É você ou seu esposo? É os dois, rapaz. Gostei. É os dois que acordam junto. Gostei disso, viu? Fátima do estado lá, não, não é do estado, do Distrito Federal, lá de Brasília, diz: bom dia, paz do Senhor Jesus. Sou Fátima, falo de Brasília e estou ligada no Sertão Evangélico, programa maravilhoso. É um programa maravilhoso para pessoas maravilhosas que estão agora acompanhando o programa Sertão Evangélico. Falta você mandar mensagem para cá, né? Porque os irmãos do rádio já estão ligadinhos aqui no Sertão Evangélico. Vê só, ouça só, assunto aí. A radiola travou. É assim mesmo, a radiola, troca o disco. É só trocar o disco.
1: A paz do Senhor. Quem está falando aqui é o Adriano, aqui de Nova Independência, do estado de São Paulo. Vizinho do nosso velho Mato Grosso.
0: Mato Grosso!
1: Ô, glória, paz do Senhor, glória. Que Deus abençoe todos aqueles que estão ouvindo.
0: É, tu viu aí, né? Mato Grosso é uma hora menos.
2: Bom dia, irmãos da rádio. Que rádio maravilhosa de ouvir. Clarice de Atibaia.
0: Atibaia ligadinha no Sertão Evangélico, viu?
3: A paz do Senhor Jesus, meus irmãos, aqui é o pastor Cláudio da cidade de Pauliceia. Eu queria mandar assim um bom dia, assim, e a paz para todos os irmãos aqui da cidade de Pauliceia.
0: Opa!
3: Da Igreja Pentecostal, Deus e Amor. Fique com Deus, que Deus abençoe todos nós.
0: Alô, Paulo
2: Bom dia, Pai do Senhor. Paz. Sim, Jesus abençoe todos vocês aqui, agora esse programa. Um alô aí pra irmã Dorinha, Beberibe, Ceará. Joga um balde d'água aí pro meu filho acordar pra ir pra escola.
0: Dorinha, acorda, Dorinha. Tá na hora de acordar, Dora. Maravilha. Deus abençoe, minha amada. Deus o guarde de todo mal, viu? Ó, tem gente mais lá, ó, na radiola. A radiola é assim, mano. A radiola é, aqui é a radiola 24 horas, né? Você que está... Ó, quero falar com você agora, que está ouvindo a programação, e você ainda está pensando, manda ou não manda mensagem pra cá? Será se você já compartilhou? Será se você já deixou o seu like? Será se você já curtiu a programação? Pois é, ó. 11982923392. Eu tô te esperando aqui agora no YouTube. Deixar o seu like lá, o seu comentário. Enquanto você vai fazer isto, olha, nós tá chegando agora uma mensagem, um louvor pra você. Não é assim. Canta, dupla Deus, é amor.

0: 2 em São Paulo, capital, horário oficial de Brasília. 7h42 lá em Fernando de Noronha. E 5h42 Mato Grosso do Sul. E 4h42 em algumas regiões, toda a região do Acre e alguns estados, estados também, cidades, né, da Amazonas, né? Gente, vamos que vamos, sertão evangélico no ar. Ó, e tá chegando quem? Nosso irmão Luiz Augusto, para contar o que Deus fez na sua vida. Irmão Luiz Augusto, é com você.
1: Aconteceu há 4 ou 5 anos atrás, mais ou menos. Eu tinha um problema no ouvido, que deixava eu surdo, vazava, pus. E isso deixava eu ruim, porque coçava, ardia, eu ia no médico, nada resolvia. Até que um dia eu fui revelado na igreja, Deus é amor. A pessoa estava pregando e falou: aqui tem uma pessoa que você sofre de problema no ouvido. E Satanás queria deixar você surdo. Eu levantei a mão, era eu. Ela falou: pode receber seu milagre, receba a tua bênção. A partir daquele momento eu fui curado e não senti mais nada. Deus é o Deus da cura. Se você pedir com fé a Ele, Senhor, me cura disso, Ele vai te curar, porque Ele tem o poder, né? Ele tem o poder, Ele tem o, digamos assim, tudo que Ele quer, Ele pode fazer. Basta Ele estalar os dedos, a cura é imediata. Porém, você tem que ter fé.
0: Você ouviu o que nosso irmão disse, nosso irmão Luiz Augusto. Ele tem o poder, depende de nós, se nós tiver fé. Você tem fé? Quero falar com você. Você tem fé? Você acredita que Deus tem este poder de curar você dessa enfermidade? Né? Que tantas pessoas que passam por momentos tão difíceis e duvidam, né, do poder de Deus. Eles duvidam, será se Deus pode? Será se Deus, Ele tem esse poder? Deus tem esse poder. Depende de você, se você acreditar e confiar. Quero falar com você agora que está passando até um algo semelhante, né? Igual nosso irmão Luiz. Ele disse que sentia no ouvido uma coceira, algo estranho. E chegando na igreja, Deus e amor. Deus usou o seu servo pelas divinas revelações do Espírito Santo. E Deus disse assim: ó, tem uma pessoa nessa igreja que você está passando um momento, um problema no seu ouvido. E Deus quer te curar agora. Pois é. Deus continua a fazer e operar na nossa igreja pentecostal, Deus e amor. E na mesma hora ele falou que acabou aquele problema. E hoje ele conta alegre e satisfeito: o Senhor me curou. Está preparado também para contar esta bênção? Para contar o que Deus irá fazer na sua vida? Pois é, eu quero te convidar a você estar conosco hoje em uma de nossas igrejas pentecostal, Deus é Amor. Olha, o endereço é Avenida do Estado, 4568 Liberdade, São Paulo, entrada principal pela Avenida Prefeito Passos, número 10. Você pode vir trazer sua família, isso mesmo, porque hoje aqui nós temos um culto especial 7, 9, 11, 15 e às 19 horas em nossa igreja pentecostal, Deus é Amor. Igreja Deus é Amor, de portas abertas para te receber. Vamos que vamos, meu povo! O sertão evangélico continua, ó. E continua trazendo felicidade, alegria, a paz. Sabe aqueles louvores que você ouvia lá na sua infância? Com seu avô, com a sua vovozinha. Toca aqui no sertão evangélico. E vou chamar agora um louvor. Sei que você gosta de louvor, não é isso? Você gosta de louvor? Chega mais!

horário, olha a hora não para. Segura este ponteiro. Gente, olha, hoje nós temos aqui uma pessoa ilustre. Olha só. Ele é, olha só o requisito do homem. Ele é operador oficial da nossa cantora irmã Débora Miranda, rapaz. O Hermano Medina. Hermana, acertei errando. É Armando Medina. Rapaz, é Medina no meio, pronto. Mas é Armando Medina, conosco aqui hoje na operação, né, da nossa mesa. Dá um glória a Deus aí, Armando. Ó, homem é fervoroso, homem é pentecostal. Que honra, um prazer tê-lo aqui conosco hoje no Sertão Evangélico. Isso mesmo, meu povo. E para isso eu vou tocar mais um berrante. Ele merece um toque de um berrante pro nosso irmão Armando Medina, rapaz. É, saiu, mas saiu Medina no meio. Eita, glórias! Isso mesmo, meu povo. É a alegria que leva ao homem do campo, a tão que está na cidade. Você que está de bicicleta aí com o seu rádio ligado, pois é. Jesus também está te vendo, homem. Que Deus te proteja. O nosso irmão João, lá do estado da Paraíba, olha só, acabou de mandar mensagem. Disse assim, ó: paz, irmão do sertão, estou aqui na lida da roça, ó, já cuidando do gado. Que Deus abençoe o nosso dia. Ó, para aí. Tá, lá deve estar quente, viu? Lá já amanhece quente. Mas é isso. Deus abençoe, irmão João, da Paraíba. Roberto Santos, Vila Velha do Espírito Santo. Estou aqui antenado no programa, tomando um café. Tem leite e broa de milho. Deus abençoe a sua vida, Vaso. Isso mesmo, Roberto. Manda para cá um pouquinho, que estamos... Aqui temos café também, vamos dividir, tá bom? Sebastião Nogueira, de Carapicuíba, São Paulo. Ó, estamos assistindo esta maravilhosa abençoe, irmão Sebastião, a todos os irmãos que são de Carapicuíba, Osasco, Bauru não, rapaz, é Barueri, né, a região Oeste 2 aí, aqui de São Paulo. Muito obrigado pela sua presença, pela sua participação aqui no Sertão Evangélico. Você que está pelo YouTube, pelas redes sociais, pelo rádio, Deus abençoe grandemente. Maria de Araújo, primeira vez que assisto o Sertão Evangélico no YouTube. Irmã Maria de Araújo, faltou dizer onde você é. Ah, ó, onde você é, para nós te mandar aquele abraço do tamanho de Deus para você, viu? Pois é, vamos que vamos, Sertão Evangélico. Ele que tem espalhado a alegria, espalhado o amor, a felicidade pro Brasil inteiro. João Ferreira, olha o nome, João Ferreira, nome abençoado, viu? Este programa é uma bênção, parabéns, Deus abençoe vocês. Um abraço, irmão João Ferreira, um abraço a você e a sua família, a todos aqueles que estão sintonizados no Sertão Evangélico. Elaine, olha o que ela diz, sou de Foz do Iguaçu. Que programa lindo e abençoado. Vocês são bênçãos em nossas vidas. Eita, glória, Deus abençoe, irmã Elaine de Foz do Iguaçu, a triple fronteira, né? Marli, ela que diz, amo esta programação. Continuem sempre assim. Alegra a minha e muitas pessoas, viu? Rapaz, as ovelhas estão por aí, ó. As cabritas já estão morrendo de fome. Ei, rapaz, tem segura, meu povo. Vamos que vamos para mais um louvor. Sei que você gosta de louvor, pois é, tá chegando mais um louvor na programação. E ele, elas chegam já cantando.

2h56, já sei, rapaz, segura esse relógio aí, pelo meu de Deus, vamos segurar esse relógio, é melhor o Lucas Roca segurar esse relógio, ele acho que ele dá pra segurar, Lucas, segura um pouquinho, Lucas, relógio, mande virar 57, mas vamos pra palavra de Deus, gente, ó, palavra de Deus pra nossa meditação, e pra palavra de Deus, eu tiro o meu chapéu. Hoje a meditação em Salmos 46 e verso de número 1, que diz: Deus é o nosso refúgio e fortaleza, socorro bem presente na angústia, pelo que não temeremos ainda que a terra se mude e ainda que os montes se transportem para o meio dos mares. Ainda que as águas rujam e se perturbem, ainda que os montes se abalem pela sua braveza. Eita, glórias! Salmos 46 é um dos salmos, digo, mais conhecido em nosso meio. Por quê que é um dos mais conhecidos? Porque ele fala sobre providência. Ele cita uma história onde o povo precisava e necessitava da presença de Deus mais perto. A Bíblia, ela conta que quando este Salmos, ele foi mencionado, e esse Salmos não foi, no autor não é Davi, o autor deste Salmos é os filhos de Corá, ou em outras versões, os filhos de Coré. Mas neste Salmos, ele mostra que como eles cantaram, salmodiaram o Senhor, era um período caótico. Senaqueribe querendo invadir a cidade de Israel, querendo destruir aquele povo, querendo estagnar com tudo. E eles fazem o quê? Vão para dentro do templo entregar ali a afronta diante de Deus. Senhor, olha para cá a situação, Senaqueribe, um reino invencível, é um reino que diz que tem um poder bélico, é um reino que diz que nunca perdeu uma guerra, uma batalha, agora está dizendo que não tem Deus nenhum que vai impedir eles invadir a nossa cidade. Deus responde ao povo de Israel: Deus é o nosso refúgio e fortaleza, socorro bem presente na hora da angústia. Isso é o que os filhos de Corá estão falando, na verdade. Ó, Deus é o nosso refúgio, mas Deus... Ainda que aquele homem que se diz, ó, eu faço tudo acontecer, mas se não for num controle de Deus, nada adianta, viu? Ainda que os montes vão lá para o meio dos mares, ainda que as águas rujam e se perturbem, ainda que os montes se abalem pela sua braveza, olha o que ele diz: mesmo que tudo isso aconteça lá fora, mas dentro da cidade há um rio cuja as correntes alegram a cidade de Deus. Eita, glórias! Enquanto o povo lá fora estava achando que o povo de Israel estava totalmente ali, sofrendo sem água, sofrendo sem comida, Deus estava providenciando durante aqueles 3 anos. O que eu quero dizer para você? Deus chegou com providência e mostrou, mandou um anjo e derrotou todo aquele povo inimigo de Deus. O Senhor vai fazer isso na sua vida. Pessoas que se levantam contra você, pessoas que cercam-te, querendo destruir-te, pode ter certeza, o Senhor não vai deixar você ser derrotado. O Senhor vai mostrar que é nele que está o teu refúgio, não no homem, e não no vizinho da esquerda ou direita, mas sim em Deus, para ter a certeza que é Deus que tem cuidado de você. Que Deus abençoe, gente! Olha só, quer aprender mais da palavra de Deus? Endereço é Avenida do Estado, 4568 Liberdade, São Paulo. 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Igreja Deus e Amor, de portas abertas.

0: Vamos pro nosso intervalo. Daqui a pouquinho a gente volta com você.
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6: Voltamos, meu povo, 7:04 em São Paulo. 7:04. Pensa no café que traz sustância, meu povo. Acho que eu vou ter que pôr mais pó, rapaz. Ô César, cadê que é teu café, César? Que os cafés aqui parecem estar meio morgado, César. Ó, meu amigo, meu papai do céu. Vamos, fica aí. Pegando um cor, vai, enquanto eu vou. Não, porque vamos. Sertão Evangélico no ar, meu povo, pra você, pro mundo, pro Brasil inteiro. Eu quero, nesse certo momento, mostrar um pouco do nosso café. Delícias da Podre, olha pra isso. Agora é Delícias da Mãe e com a Podre. Agora o nome tá aumentando, viu, gente? Mas temos aqui hoje pão integral. Esse pão integral, gente, é pão com algum corpo por cima. É pão com castanha. Castanha? É castanha por cima. Tá um negócio assim misturado. Tá bonito, Daniel. Daniel Universal, mostra aqui. Vamos mostrar esse pão aqui. Olha pra esse pão, Daniel Universal. Ó, Daniel. Olha como tá gostoso. Tá bom? Não vai sobrar nenhuma fatia pra ninguém hoje aqui. Temos aqui também nosso sanduíche. Gente, eu vou pegar com isso aqui, com um pegador. Aqui, um pegador, né? Não vou pegar, não. Isso é assim mesmo? Desisti de pegar. Nosso sanduíche integral, ó. Tem queijo, tem molho branco. Ele tem tomate, tem alface, tá delicioso demais. Nosso pão branco, uma mesa de fruta aqui com crepioca, morango, milho, agora milho cozido, lembrou meu Nordeste, viu? Meu rapaz, olha pra isso aqui, Daniel. Olha pra isso aqui.

0: tava mole demais, viu? E o nosso suco de laranja da fruta, da fruta, viu? Melancia, tá recheado. Gente, quer, olha, você que tá pelo Rádio dos Amor, migra pro YouTube e contemple o que Deus preparou hoje aqui na mesa do setor evangélico. E tenho certeza, você que está acompanhando o programa, você que na sua casa tem uma dificuldade financeira, você está passando por um momento tão difícil, olha, eu tenho certeza, a convicção, sem sombra de dúvida, que Deus nunca há de deixar de faltar mais na sua mesa. Você acredita nisso? Você acredita? Eu vou fazer essa oração rápida por você, uma oração para que Deus possa prosperar a sua vida. Meu Deus, Pai, eu oro em favor deste chamado irmão ouvinte do sertão evangélico, esse que está passando um momento tão difícil, ó Deus, essa pessoa que não traz o alimento para trazer, para levar para os seus filhos, para a sua casa, que nesta manhã, ó Deus, o Senhor venha preparar, abrir as portas, descascarar mesmo, ó Deus, para essa pessoa que nunca possa faltar o alimento nessa mesa, em nome de Jesus, amém! Chega mais agora notícia com a nossa amiga irmã Cristine. Cristine, conta aí, já troquei a pilha do rádio, mas tá difícil, mas vamos lá, Cristine. Chegou.
1: Bom dia, chegou o momento de informação aqui no programa Sertão Evangélico. Vamos trazer as principais notícias do campo, curiosidades e informações quentinhas do agronegócio brasileiro. Agricultura digital. É possível se preparar para a safra com mais organização usando a tecnologia? O uso da tecnologia na agricultura pode ajudar a otimizar a rotina com uma gestão de planejamento mais eficiente, seja nos processos administrativos ou operacionais. A agricultura digital entra no meio desse processo, ajudando o produtor rural a entender de forma detalhada os diferentes momentos da safra. Um planejamento feito com base em dados reais e confiáveis, com base na realidade do campo, ajuda o produtor rural a ter estratégias mais assertivas. Agora, para que isso aconteça, existem aplicativos e ferramentas que disponibilizam relatórios, mapas e informações sobre solo, agricultura, plantações, desempenho de máquinas e sementes. Utilizar esse tipo de informação permite que o agricultor tenha uma ampla visão de todos os fatores e possa pensar de forma certeira no desenvolvimento e na produtividade da lavoura. Além disso, as vantagens do uso dessas ferramentas é a checagem de retorno desejado da safra, além do acompanhamento do desempenho planejado e auxílio aos gestores. E não se esqueça de sempre manter a manutenção dos seus equipamentos em dia, evitando imprevistos e gastos adicionais.
0: Viu aí, né, gente? Notícia que a Cristina traz sempre para agregar o nosso conhecimento. Você que é do campo, você que tem esse interesse, tá bom? E alguns assuntos que são tratados aqui com a Cristine é até assunto de vestibular e de algumas faculdades, viu? Pois é. Gente, muito obrigado pela sua participação, obrigado por você estar acompanhando o programa Sertão Evangélico. Quero chamar agora também para agregar o nosso conhecimento. Utilidade Pública é um quadro, né, que está indo ao ar. Utilidade Pública para mim, para você, para nós.

Eu sou a Aline Gonçalves, influencer digital e empresária, e a partir de agora estarei aqui com vocês aqui no Utilidade Pública. Você sabia que o racismo ainda mata, exclui e silencia milhares de pessoas no Brasil? Hoje o papo é sério e muito urgente. Racismo e discriminação. Infelizmente, nós ainda vivemos em um país onde pessoas são tratadas todos os dias com desprezo, inferioridade ou desrespeito, por causa da cor da pele, da origem ou da aparência. Mas é importante saber, isso é crime e ninguém precisa se calar ou aceitar esse tipo de violência. O racismo e a discriminação ferem a dignidade, machucam a alma e causam marcas profundas. Mas a lei está do lado da vítima e existem caminhos seguros para buscar justiça. Se você foi vítima de racismo, o primeiro passo é fazer um boletim de ocorrência. Você pode ir até uma delegacia comum ou, se tiver na sua cidade, procurar uma delegacia de crimes raciais ou de direitos humanos. Também é possível registrar a denúncia de forma online, da sua casa mesmo. Além disso, você pode ligar para o Disque 100, Canal Nacional dos Direitos Humanos. A ligação é gratuita, funciona todos os dias, 24 horas, e você não precisa se identificar. A Defensoria Pública também pode te ajudar. Ela oferece orientação jurídica gratuita e pode acompanhar o seu caso. Se o racismo aconteceu em ambiente de trabalho, escola, comércio ou transporte público, onde seja, você pode guardar provas, porque isso é muito importante, como fotos, prints, gravações e testemunhas. E se você que presenciou um caso de racismo, não se cale. A sua denúncia pode proteger e fortalecer quem sofreu a violência. Racismo não é brincadeira, não é opinião, não é liberdade de expressão, é crime. E denunciar é um ato de coragem, de justiça e de amor ao próximo. Compartilhe essa mensagem com alguém que pode estar precisando. Obrigada por estar conosco no Utilidade Pública. Fique ligado para mais informações úteis e lembre-se, somos cidadãos do céu, mas enquanto estamos na Terra, exercemos a nossa cidadania.

pela notícia, né? Parabéns, Aline Gonçalves, pela notícia. Uma notícia que tem agregado, né, o nosso conhecimento aí, né, gente, ó. É, como eu falou, é muito importante, gente, ó. Tô na metade aqui da crepioca feita pelas delícias da Poli, gente. Tá muito gostoso mesmo. É uma crepioca muito deliciosa mesmo. Juntamente com um suco de laranja natural, viu? Natural. Lá da nossa roça. Isso mesmo, sertão evangélico no ar. Pra você, pra mim, pra nós, pra todo mundo. E vou chamar agora um louvor. É, se eu pudesse, ficaria mais um tempinho aqui, né? Com essas delícias aqui. Tanta coisa pra comer. Mas eu vou chamar um louvor pra você poder dar um...

0: povo, sertão evangélico no ar pra você. O Brasil inteiro está chegando, a gente agora, porque um testemunho para edificar a minha, a sua fé, a nossa fé, aqui dentro do programa Sertão Evangélico. Conta mais e mande gar o que Deus fez em sua vida.
1: Meu nome é Edgar, cumprimento a todos os irmãos com a paz do Senhor Jesus. Eu não era crente, eu ouvindo a rádio no meu trabalho, orando, e Jesus me libertou do cigarro. Eu fumei 18 anos. Não sentia vontade de beber mais também. Jesus é maravilhoso. Ele me libertou do álcool. Também um certo dia, uma dor na perna esquerda. E parecia que alguma coisa andando pelo meu corpo. Começou os exames. Exames, médicos. E falava que não tinha nada. Um certo dia, falei para minha esposa. Hoje eu vou na igreja. Deus é amor. E ali, ouvindo a palavra, ouvindo, e na hora das revelações do Espírito Santo, Deus revelou que era um câncer que estava enraizando no meu corpo. E naquele dia eu aceitei Jesus e Deus me curou desse câncer na perna. Eu levantei as mãos para o Senhor. E o inimigo não desistiu, meus irmãos. Ele também colocou câncer na minha coluna, na minha garganta. Mas Deus me curou também. E eu agradeço muito a Deus, muito, muito mesmo, pela minha salvação, por Deus estar trabalhando na minha vida, na vida da minha família, por essa oportunidade. Meu nome é Edgar, eu moro em Palmares Paulista, estado de São Paulo, é rua Osmar Gilberto Rebelato, 215.
0: Eita glórias! Veja só o que Deus fez na vida do nosso irmão Edgar. Ele que conta o que Deus fez na sua vida. Ele conta que, sabe, um momento tão difícil, uma enfermidade, é o inimigo lutando, é o inimigo ali pelejando, o inimigo fazendo de tudo para que ele desista. Mas ele conta por quê? Ele conta o que Deus fez na sua vida. A cura, o milagre. Ele foi buscar no endereço certo, na igreja certa, para o Deus certo, que é o nosso Deus verdadeiro aqui da Igreja Pentecostal, Deus Amor. E você está agora passando uma situação difícil, às vezes é a enfermidade que assola a sua casa, que assola a sua vida, é a enfermidade que tem destruído, tirado a tua paz, tirado o teu sono, tirado o teu sossego, mas aqui na Igreja Deus Amor, nós repreendemos, isso mesmo, nós repreendemos em nome de Jesus. E a enfermidade sai na hora, porque aqui o sangue de Jesus tem poder para desfazer toda a obra do mal. E quero te convidar para que hoje você esteja conosco aqui presente. O primeiro culto já está em andamento. O segundo culto é às 9, o terceiro é às 11 horas, 15. E depois temos às 19 horas aqui em nossa Igreja Pentecostal, Deus Amor. Qual o endereço? Avenida do Estado, 4568, Liberdade, São Paulo. Entrada principal pela Avenida Prefeito Passos, número 10. Isso mesmo, Igreja Deus e Amor, de portas abertas para te receber. Vamos continuar aqui com o programa Sertão Evangélico, ó. Hoje aqui o estúdio, gente, ó. Temos Olavo Paciência, Lucas Ocas, Beatriz, Dani Universal, o nosso irmão Medina, irmão do outro Medina, tá aqui hoje no Sertão Evangélico, Bruno Zamboni, junto com a sua irmã Beatriz Zamboni, o nosso irmão Vitor Félix, Valdir Álgaba, Lucas Lopes, Lucas Coutinho, a nossa irmã Poliana, rapaz, e também todos aqueles que estão fazendo, compõem esta programação abençoada. Isso mesmo, e falando em Medina, tem gente lá com Medina, na radiola lá. Medina, dá o play na radiola.
2: A paz do Senhor Jesus, pastor Zaqueu, aqui paz. É o Edno Mário do Jaraguá. Joga água no time, meu irmão aí, meu irmão. Opa! Tava desaparecido e apareceu agora, meu irmão, que eu amo muito. Deus abençoe, manda um alô pra ele aí, é o Tim. Tá lá em... como é que chama? Eu esqueci o nome, mas tá pra lá.
0: É o Tim! Espírito Deus Santo, abençoe! Pastor
2: Zaqueu. Deus abençoe aí,
0: pastor Zaqueu. Eu tinha aparecido, ó. É o Walter, eu tinha Walter, né? Deus abençoe, irmão, é o Tim, que estava desaparecido.
3: Deus abençoe os irmãos e toda a equipe. Bota o galo para cantar, para despertar minha esposa aí, irmã Raquel, que é presbítero Ivanil de Londrina, Paraná. Deus que abençoe a todos aí, em nome de Jesus, meus irmãos.
0: Ô, olha, toca o galo aí pra cantar, pra despertar, irmão, que o irmão tá querendo tomar café já cedo. Desperta e faz o café aí, meu povo. Ó, tem gente já também lá, aos poucos, acordando, espreguiçando, porque a... tô com leseira, tô com preguiça.
4: José Mário Ferreira da Silva. Estou aqui ligadinho no programa desde as 6 horas da manhã.
0: Ô, Glória!
4: Cafézinho quente.
0: Café quente, com leite quente.
5: Bom dia, pastores. Aqui é o Paulo falando aqui de Goiânia.
0: Goiânia!
5: Deus abençoe o nosso dia hoje.
0: Sim.
5: Seja de muita paz, alegria e felicidade. E que nos proteja nas estradas.
0: Ô, glórias!
5: A paz do Senhor.
0: A paz do Senhor Jesus, meu amado. Que Deus abençoe e te guarde livre de todo mal, viu? Isso mesmo. Ó, esse setor evangélico, ele vai ao ar todos os dias, de 6 da manhã até às 7h30. Todos os dias, segunda a sexta. E no sábado, nós temos os melhores momentos aqui com o Sertão Evangélico. Então, o Sertão Evangélico é aquele programa que sempre ele vai trazer-nos a felicidade, trazer-nos a memória lá do passado, aqueles louvores, né, lá do fundo do baú. Toca aqui no programa Sertão Evangélico, hinos que marcaram história. Isso mesmo, meu povo, não tem como mais continuar o Sertão Evangélico. Aqui, o horário já deu. É. Vamos agora prosear com Deus, para Deus guardar-nos e dar-nos um livramento, dar-nos e guardar-nos de todo mal, em nome de Jesus. Senhor Deus, Pai maravilhoso, aqui estamos mais um dia na Tua presença, Pai. Guarda a nossa vida, guarda, oh meu Deus, sim, Deus. Que o Senhor venha guardar tudo aquilo, Deus, que estamos colocado em Tuas mãos. Que o Senhor venha estar com esse ministério, que o Senhor venha estar com esta igreja, com cada colaborador, com cada Deus, um que contribui na Tua obra. Sim, Senhor, aqueles que estão a larga distância, lá no interior, aqueles que estão no campo, lá na vila, os ribeirinhos, oh Deus, Senhor, que o Senhor venha guardar e livrar de todo o mal. Guarda essa senhora, esse senhor, livra de assaltos, de acidente, do homem, da mulher mal. Pai, que o Senhor esteja conosco presente hoje e para todo sempre. Assim te peço, te agradeço, Deus, em nome de Jesus. Amém. Eita glórias. Não tem jeito não, meu povo. Tem que pegar o caminho da roça. Então agora, vou fazer um combinado comigo e você, eu, nós. E o combinado é o seguinte: se Jesus não voltar, amanhã a gente volta. Eu vou estar aqui e você vai estar sintonizado aí? Tô de olho, viu? Pois é. Vou pegar a comida roça, lembrando os irmãos que agora vai ficar com quem? Levi Muniz, na Rádio Deus e Amor. Você que está sintonizado pelo Rádio Deus e Amor, ó, você que está em outros estados. Alguns estados irão ficar com a programação local. Isso mesmo. Os apresentadores, o Voz da Libertação aí das cidades, né, dos estados, agora vocês vão trabalhar, né? Agora é. Agora eu vou para outra fazenda agora lá do Carpi, e você vai agora operar a mesa aí, viu? Deus abençoe os operadores, os apresentadores do Voz da Libertação, e 10 horas tem o Voz da Libertação nesse mesmo canal, esse mesmo lugar aqui, ó. Com vocês, Ítalo Siqueira, Gabriel Araújo, Thiago Santos e Levi Muniz. Deus abençoe. Fiquem na paz do Senhor Jesus.
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1: É isso mesmo, pastor Samuel, revelação com promessa. Nós temos a certeza, a nossa expectativa é grande, os sinais de maravilhas. Assim como foi o mês de junho, nós temos a certeza que esse mês de julho não será diferente, mas será maior ainda. Porque as promessas se concretizarão na vida das pessoas. As revelações serão ainda mais fortes e mais evidentes sobre a vida do povo que vira a Igreja Pentecostal Deus e Amor. Você é convidado especial, meu amado ouvinte, convidado a entrar nestes propósitos. Deus, ele tem chamado, o Espírito Santo tem tocado no coração de pessoas. E eu quero convidar você agora, nesse momento, isso mesmo, você. 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Você aí, empresário, você que tem a tua pequena empresa, você que tem a tua lojinha de roupa aí que não sai vendas, você que tem aí a tua lojinha de marmita que parece que parou, barrou tudo, não vai adiante, o teu carrinho aí de lanche, entre neste propósito. 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
2: Como que se chama, irmã?
3: Me chamo Rosalba.
2: Qual foi o milagre que mais recebeu na revelação do Espírito Santo? O que que a irmã tinha?
3: Eu tinha um caroço aqui, tamanho do limão.
2: Caroço?
3: Isso, é um tumor, né?
2: Quanto tempo a irmã sentia essa dor, esses sintomas de caroço?
3: Mais ou menos uns 3 anos, acho.
2: 3 anos?
3: Sim. Aí foi crescendo, crescendo, e tava tamanho do limão. Daí, na hora da oração, o pastor começou a orar, daí eu vim aqui na frente, no púlpito. Na hora da oração final, eu coloquei a mão e já não tinha sumido.
2: Sumiu?
3: Sumiu.
2: Olha aí, pastor mãe.
3: A honra e glória do Senhor.
2: Jesus curou?
3: Curou.
2: Na oração, através da revelação, sumiu, caroço.
3: Sim, sumiu.
2: Como é que se sente agora?
3: Super bem. Feliz.
2: Curado.
3: Curado.
2: Dá glória a Deus.
3: Glória a Deus.
0: Qual o seu nome, minha irmã?
4: É Rose.
0: O que que a senhora recebeu aqui na sede estadual da Igreja Deus e Amor através do Espírito Santo?
4: Eu recebi a cura do câncer.
0: Conta pra nós. Como que foi? Como que aconteceu?
4: Eu fiquei, de setembro pra cá, eu fiquei muito fraca, eu fiquei que a minha energia do meu corpo saiu, eu passei a não comer mais, eu perdi 11 quilos, e aí eu fui revelada daqui na sede, o Espírito Santo usou o irmão, e falou comigo, e eu fui pra casa, eu fui feliz.
0: O Espírito Santo revelou que estava curando o câncer.
4: Sim, eu não tenho mais nada, eu fiz os meus exames, 30 exames aqui tem, ó, eu trouxe aqui, quem quiser ver pode...
0: É pra aplaudir de pé, igreja!
4: Estão todos aqui, 30 exames, e deu tudo bom, até colesterol que eu tinha, eu não tenho mais, eu tinha pressão alta, eu não tenho mais, Jesus fez a cura completa, não fez pela metade não, ele fez completa. Eu fui curada em nome de Jesus e eu vou testemunhar aonde quer que eu for convidada. Eu vou abrir a minha boca e vou dizer que só Jesus cura, porque é só ele mesmo que teve misericórdia e me curou.
5: O Espírito Santo revelou, curou, fez os novos exames. O que, que o médico falou?
4: A médica, ela disse, olha, regrediu, não tem nada mais aqui, tá tudo bem.
5: É o poder de Deus. Deus abençoe a senhora, viu, minha irmã? Palmas e glória a Deus!
1: Como que é o nome da irmã?
6: Maria.
1: Irmã Maria, qual foi a bênção?
6: Que eu sofria muito, muito assim, do estômago, barriga e tudo, né? E não sabia o que que era. Fazia exame, coisa, não dava nada. E Deus usou você pra revelar e revelou que era o câncer e eu fiquei curada.
1: Quem realizou esse milagre?
6: Jesus.
1: Deus, ele tem operado na Igreja Deus e Amor e tenha certeza que Deus tem milagres pra você.
7: Como se chama?
8: André.
7: Conte o milagre que Deus curou a sua esposa. Como foi esse milagre?
8: Ela estava doente, fazendo terapia e tal. Eu vim aqui, fiz o voto de R$1.000. Uma semana depois, ela já estava melhorzinha e foi melhorando cada vez mais. Teve tratamento médico, mas eu deixei na mão de Deus, né? Porque só Deus pode curar a gente, né?
7: Quanto tempo ela tinha esse câncer?
8: Tava numa fase 2, assim, né? Já fazia um tempinho. Né?
7: Aí o irmão botou a fé em ação, vou fazer um voto com Deus.
8: Fazer um voto com Deus. Vim aqui, fiz o voto com Deus e ela foi melhorando. Melhorando e agora estou curado.
7: Confirma seu nome e seu endereço.
8: André Vitorino, o Exige Dutra Sabaquim.
5: Como que se chama?
9: Adriana.
5: Qual foi a bênção que a irmã recebeu?
9: A primeira bênção foi o valor de R$1.500 que entrou na conta minha e da minha avó. E essa semana minha tia estava chorando que ela faz hemodiálise, que ela tem uma fístula no braço, ela não queria passar pro pescoço. E quando eu estava saindo da casa da minha avó nos ingleses, ela veio chorando. Falei, o que, que foi, tia? Eu tô com medo, não tô sentindo mais. Eu falei, peguei o voto e botei bem em cima da fístula assim, tu vai sentir agora em nome de Jesus e eu vou lá com tá, Vitória. Liguei pra minha avó ontem à noite, ela falou, não precisou fazer uma nova cirurgia.
5: Como é que ela tá agora?
9: Tá curada. Foi um milagre. A minha avó ligou gritando assim, glorificando. Jesus é maravilhoso. Jesus está nessa igreja, irmão. Só creia, continue fazendo voto, porque o nosso Deus, ele responde.
5: Qual o seu nome?
10: É Rose.
5: Qual foi a bênção que a irmã recebeu?
10: Fui receber o meu salário e estava a mais.
5: Tinha uma quantia
10: a
5: mais?
10: Tinha a mais. Graças a Deus, eu fiz o voto de R$100.
5: Entrou na campanha e Deus te surpreendeu no salário.
10: Cheguei lá, tinha a mais. Estou feliz, graças a Deus.
5: Que Deus te abençoe.
10: Amém.
1: Olha aí o que Deus tem feito. Deus tem realizado. Grandes são os sinais de maravilhas. Você não pode ficar de fora dessa. Você tem que entrar neste propósito. Revelação com promessa, o mês de julho, mês profético. 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
0: É, o Senhor está convidando você a colocar sua fé em ação, você ouvinte, você que acompanha no sítio, você que acompanha no trabalho, você que acompanha no trânsito, entre no propósito, porque o Senhor irá no mês de julho profético honrar a sua fé. Nós somos gratos a Deus pelas bênçãos que Ele tem derramado na vida dos ouvintes, na vida dos irmãos, que estão acompanhando o programa Voz da Libertação, Milagres acontecem na igreja, Deus é amor.

0: Deus opera na Igreja Pentecostal Deus e Amor, a Igreja Revelada. E eu quero falar algo muito forte de Deus aqui, Pastor Maico. Eu estava na oração hoje da meia-noite até uma hora da manhã, e o Espírito Santo falou no meu coração para convidar aqui três ouvintes que estão enfrentando uma crise financeira, para você entrar no desafio do mês profético e honrar a obra de Deus com uma oferta de R$1.000, honrar o programa de rádio com uma oferta simbólica de R$1.000. 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Vamos acompanhar testemunhos, porque o povo de Deus que entra no desafio alcança a vitória.
1: Seu nome?
2: Nilza.
1: Qual foi o milagre que a irmã recebeu das mãos de Deus?
2: Minha cunhada, ela tinha um câncer no lado aqui direito. Era um câncer maligno. E a semana passada foi confirmado que ela está curada e não tem mais nada.
1: Saiu o exame?
2: Saiu.
1: Não tem mais câncer?
2: Não tem mais nada.
1: E Deus está operando. A irmã fez o voto?
2: Sim, fiz. Cumpri os votos aqui. Fiz dois e cumpri os dois votos.
1: E já recebeu a bênção?
2: Já recebi a bênção.
1: Recebeu a bênção para tua cunhada e também para a irmã?
2: Para mim também, que fiz os exames.
1: Não deu mais nada?
2: Não, não.
1: Curada?
2: Não, tô curada.
1: Tá, glória a Deus.
2: Em nome de Jesus, glória a Deus.
3: Como se chama?
4: André.
3: Conte o milagre que Deus curou a sua esposa. Como foi esse milagre?
4: Ela estava doente, fazendo terapia e tal. Eu vim aqui, fiz o voto de R$1.000. Uma semana depois, ela já estava melhorzinha e foi melhorando cada vez mais. Teve tratamento médico, mas eu deixei na mão de Deus, né? Porque só Deus pode curar a gente, né?
3: Quanto tempo ela tinha esse câncer?
4: Tava numa fase 2, assim, né? Já fazia um tempinho.
3: Aí o irmão botou a fé em ação, vou fazer um voto com Deus.
4: Fazer um voto com Deus. Vim aqui, fiz o voto com Deus e ela foi melhorando. Melhorando e agora tá curado.
3: Confirma seu nome e seu endereço.
4: André Vitorino, Luizide Dutra Sabaquim.
0: Olha que testemunho verídico, Pastor Maico. Que testemunho forte. Não é o dinheiro, é a fé. É a fé. Ele fez um voto com Deus. Ele fala nas suas próprias palavras de R$1.000. Crendo que plantando esse sacrifício de gratidão, crendo que esse voto iria subir como um cheiro suave e agradável diante de Deus. Pela fé, ele acreditou. Pela fé. E a esposa dele foi curada do câncer. Agora eu te pergunto, ouvinte. R$1.000 paga o câncer? Nós temos o testemunho da irmã. Ela trouxe todos os exames. 30 exames, ela foi curada do câncer. A médica falou, regrediu, sumiu, acabou. E ela falou, então eu vou agradecer a Deus com uma oferta de 5 mil. 5 mil paga a cura do câncer? 10 mil paga a cura do câncer? Mas pela fé, no nome de Jesus, eles levantaram uma oferta de gratidão. Porque o que acontece, tem pessoa que acha assim, isso é uma barganha, não é. Isso é bíblico. Jesus diz, a palavra de Deus diz, através o autor aos hebreus, inspirados por Deus, inspirado pelo Senhor, no capítulo 11, versículo 6, ele diz, sem fé é impossível agradar a Deus. Jesus diz que se tiver fé, como o tamanho do grão do mostarda, você vai dizer, monte, sai desse lugar e vai para o outro, ele vai. Então, pela fé, essas pessoas usaram a fé e falaram assim, eu vou plantar uma oferta de R$1.000, porque R$1.000 dói no bolso. Eu vou plantar uma oferta de 5 mil, porque 5 mil é dinheiro. Mas pela fé, eu acredito que Deus vai me abençoar. Então, o que moveu a mão de Deus para abençoar não foi o valor. Não foi porque o valor foi 1.000 ou o valor foi 5 mil. Foi a decisão de fé. Porque todos nós sabemos que quando toca no tocante ao dinheiro, no bolso, a gente estremece. A gente recua, pastor Maico. Envolve a vida financeira, não é fácil. Mas essas pessoas abriram mão para receber. E o interessante é que todo mundo na Bíblia, para receber algo de Deus, precisou abrir mão de algo que era seu. O cego Bartimeu, o cego de Jericó, para receber o milagre, ele precisou abrir mão da capa. Aquela capa, ela representava seu porto seguro. Aquela capa era um passe livre, uma espécie de passe livre que lhe dava legalidade e liberdade para mendigar e estar no meio das pessoas no contexto da época de Jesus, que ele não poderia, ele era impuro. Ele tinha uma deficiência física. Mas ele abriu mão daquela capa, abriu mão daquilo que era necessário para o seu contexto, para pela fé receber o milagre de Jesus. Aquela mulher com fluxo de sangue, ela rompeu a multidão, ela corria o risco no contexto daquela época de ser apedrejada, mas ela abriu mão da zona de conforto, abriu mão, até mesmo pondo a sua vida em risco, e ela disse, se tão somente eu tocar, eu serei curada, e ela foi curada. Então o Espírito Santo está chamando você para abrir mão da dúvida, usar a fé, plantar a fé e colher milagres, porque o Senhor vai honrar você, pastor Mike, eu acredito.
5: Isso nos chama bastante atenção, pastor Samuel. Nós vemos que Deus, ele tem operado grandemente, os sinais de maravilha de Deus têm estado neste lugar. E nós vemos que aqueles que eles somente no eles falarem, vou entrar no propósito, já receberam o milagre. Mas tem aqueles que primeiro eles precisam semear para depois receber o milagre. Então muitos ficam na dúvida, será que eu semeio, mas será que o meu milagre vai vir? A dúvida não provém de Deus. Deus, ele trabalha com sim, sim, não, não. O talvez e o quem sabe foi o ser humano que inventou. Talvez eu vou, talvez eu faça. Mas quando a gente diz e coloca a nossa fé em ação dizendo sim, hoje eu entro no propósito, hoje eu tenho certeza da minha vitória, Deus, ele opera porque ele vê a fé. Como o pastor comentou, a mulher do fluxo de sangue, ela pensou, se eu somente tocar na veste dele, eu serei curado. E quando ela toca, Jesus sente. Então quando você faz o teu ato de fé, de plantar, semear alguma coisa, Deus é quem está vendo e olhando, e é ele quem vai operar os sinais, é ele quem vai fazer. Então semeie na obra do Senhor, aonde tem esta terra fértil, aonde é certeza de germinação da semente e uma árvore frutífica crescer sobre a tua vida. Entre no propósito, revelação com promessa, e receba aquilo que Deus tem já preparado para a sua vida.
6: Seu nome?
7: Maria da Rosa.
6: Qual foi a bênção que recebeu na
7: primeira campanha que Deus, que eu fiz esse voto, pedi para Deus dar o que eu necessitava. Então, para a glória de Deus, eu fiz esse voto, mas passei muita luta para fazer. Quando o pastor falou ali, olha, o voto é de 180 reais. Daí eu disse para Deus, Deus, não tem só esse dinheiro para comprar agente? Meu agente está só um tanto assim. E eu disse assim, o Senhor sabe que eu não posso, sabe que eu vou fazer esse voto? E eu sentada lá no banco de falando com Deus. O pastor falava aqui, eu falava com Deus lá. Eu disse para Deus, Deus, eu vou dar 50 reais por mês, porque eu não posso, eu só tenho esse dinheiro, não posso dar 180. Aí Deus disse, bota tudo dentro do voto, e eu tinha pegado o voto, só dá 50. Aí o Deus disse assim, coloca o voto tudo, os 180 tudo dentro do voto. Eu disse, oh Deus, e agora? Aí bota, Deus disse, três vezes para mim, eu disse, coloquei dentro do voto os 180. Aí, irmão, para a glória de Deus, eu saí daqui para a honra, aleluia, para a honra e glória do nome do Senhor Jesus. A senhora disse para mim assim, tu pega o carrinho que eu vou e enche de tudo que tu precisa para levar para tua casa. E eu peguei ela pegou o carrinho e trouxe para mim, enche. Peguei o carrinho e fui botando de tudo que eu precisava. Aleluia. Louvado seja Deus. Aleluia. Irmão, mas o meu agente eu não comprei naquele carrinho. Eu esqueci do agente. O agente que tinha aquele tanto tá durando, irmão. Até hoje, eu usando todo dia, desde o tempo que foi feita a primeira campanha. O agente tá durando até hoje, meus irmãos. E não abaixou, não levantou, ficou o mesmo. E tá até hoje, meus irmãos. Eu não podia ficar sem contar essa bênção que Jesus me deu. E eu fiquei, ó, meus amados estão cheios de comida. E a gente não precisa comprar. A gente ainda tem, está durando até hoje. Para a glória de Deus. A gente está lá, prova, tem Deus comigo. Que eu digo, meu Deus, mas como? Como que pode, meu Deus? Pois a garrafa não estava cheia, estava um tanto assim. E não enche, mas não acaba. Oh, glória a Deus! Palma para Deus!
0: Aí você acompanha o testemunho da tia Maria, testificando o milagre que Deus fez na vida dela. É lindo, né? 89 anos e na fé, obedecendo e entendendo que é o Espírito Santo quem fala e quem cumpre. Enquanto você entender, você colocar na cabeça assim, não, é o pastor que está chamando para o propósito, é os pregadores, não. Quando você entender que é o Espírito Santo que está falando, é Ele que revela, é Ele que chama para o desafio, porque esse negócio de desafio não é invenção da nossa cabeça. Foi o próprio Deus que falou para Moisés, aliás, para Abraão, pega Isaac, seu único filho, o filho a quem tu amas, Deus é taxativo, pega aquilo que você ama e entrega lá no Moriá, você vai entregar seu filho como sacrifício. Mas Deus, pastor, não quer sacrifício, Ele quer obediência. Mas obedecer quando Ele chama para sacrificar, sacrificar, aliás, quando Ele chama, é obediência. É obediência. Ou você acha que devolver o dízimo, que não é seu, porque é de Deus, que foi Deus que abriu a porta, você está sacrificando, você está obedecendo. Porque dizimar, ofertar, é mandamento bíblico, é mandamento com promessa. Por isso o Espírito Santo está te chamando para ser uma das 280 colunas que irão plantar fé no mês de julho e colher milagres na presença de Deus, pastor Maicon.
5: Isso mesmo, pastor Samuel. São 280 colunas chamadas pelo Espírito Santo para semear, para plantar nesta terra fértil e receber o milagre de Deus. 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

Amados ouvintes, recebam a paz do nosso Senhor e Salvador Jesus Cristo. Desse quem vos fala, presbítero Joel Batista, direto e ao vivo, aqui dos estúdios da nossa sede estadual da Igreja Pentecostal Deus e Amor. Que Deus abençoe, amados irmãos e ouvintes que estão sintonizados nesta hora com a programação local, a Voz da Libertação. Hoje é sexta-feira, dia 10 de julho, estamos ao vivo com a programação de rádio e neste momento nós vamos dar prosseguimento, ouvintes, da campanha de oração, campanha que traz por tema revelação com promessa. Esta campanha revelada pelo homem de Deus, a qual Deus falou claramente ao pastor Samuel Dolor, levantar a campanha Revelação com Promessa no mês de julho, o mês 7, o mês profético. Nós vamos agora, ouvintes, dar início da oração. Já queremos agradecer a todos que estão enviando a sua mensagem, estão participando da campanha Revelação com Promessa nesta manhã. Deus abençoe a todos que estão ligadinho conosco, já compartilhando o link da rádio e também participando da campanha da oração nesta manhã. Oramos a Deus, ouvintes, que eu vos saúdo, seu irmão em Cristo, presbítero Joel Batista, nesta manhã. Vamos orar, vamos falar com Deus em oração neste momento, aqui na programação de rádio A Voz da Libertação. Oramos a Deus neste momento de oração. Maravilhoso Deus, soberano e eterno Pai, em prosseguimento da campanha Revelação com Promessa, aqui estamos no décimo dia desta campanha, juntamente com os amados ouvintes, para clamarmos diante de Ti, ó Pai, na primeira hora da oração, da campanha, a qual estamos dando abertura já nesta manhã, manhã com Deus, manhã de consagração e jejum. Meu Deus, oramos, clamamos em favor dos milhares e milhares de ouvintes que já estão conectados através da emissora de rádio para junto clamarmos e orarmos diante de Ti, ó Pai. Senhor, visita agora a irmã Castorina, lá no Paraná, na cidade de Cascavel. Visita agora a sua filha Marli. Visita, meu Deus, a Vanusa. Visita, meu Deus, também toda a família, o Valdir. Dai vitória para, meu Deus, a vida também, Senhor, da família. Dai vitória, meu Deus, a todos os filhos e neto, venha sarar, venha curar, venha libertar, venha salvar a família, dando vitória neste momento, ó Pai. Neste momento de oração, meu Deus, eu oro também em favor do Teu servo, presbítero Antônio Fernandes, também da sua esposa Eliana. Visita os seus filhos, seus netos, toda a família, Pai do Teu servo. Dai saúde ao Teu filho nesta manhã de sexta-feira. Peleja, Senhor, pela vida do presbítero Antônio Fernandes. Visita, meu Deus, agora a todos os ouvintes que estão a clamar, a orar conosco no grande propósito, meu Deus, da campanha Revelação com Promessa nesta manhã. Meu Deus, nós se colocamos na Tua presença, meu Deus, para clamar, para chorar, para buscar a Tua face, pois o Senhor diz na palavra: clama a mim e eu te responderei. E estamos clamando, Senhor, estamos buscando, meu Deus, nesta manhã, meu Deus,
Meu Deus, nesta hora de oração, nós prosseguimos orando e apresentando também o Teu filho, o Cláudio. Visita agora também a sua filha, a Thalita. Visita, meu Deus, a sua mamãe, a irmã Irma, do bairro Capoeiras, que também está sempre conectado, orando. Meu Deus, visita agora também toda a família do Teu filho, Pai. Visita agora as irmãs do Cláudio, todas as suas irmãs, e também, meu Deus, a família no geral. Visita, meu Deus, dando saúde, livramento, abençoando, consagrando, guardando, repreendendo o maligno e dando livramento para toda a família. Ó Deus, visita agora em oração também a vida do irmão Paulo Renato Matos, lá do, meu Deus, do bairro Campeche. Visita o teu servo, visita agora, meu Deus, em oração a vida do teu servo, nosso irmão Paulo Renato Matos, ali do, meu Deus, do Campeche. Visita a sua esposa, a irmã, meu Deus, que também está sempre orando conosco. Visita, meu Deus, a irmã Rosalba, também a Pâmela. Visita o Isaías, visita a Débora, visita, meu Deus, também a Rosângela. Visita, meu Deus, toda a família. Visita o Rony, abençoa ele, dá o livramento no trabalho. Ó Deus, visita agora. Visita também o Sérgio em oração, meu Deus. Nós oramos pela vida do teu servo, nosso irmão Sérgio Bandeira. Visita ele agora, a família também. Visita sua esposa, a irmã Amanda. Visita, meu Deus, a irmã Marisa. Visita, meu Deus, agora toda a família. Visita o Giovanni. Giovanni, visita, meu Pai, toda a família no bairro Ratones, vem alcançar, livrando, guardando, salvando, dando vitória nesta manhã de sexta-feira, dia 10 de julho. Aqui estamos na campanha Revelação com Promessa. Garante a vitória sobre a vida do teu servo, o irmão Sérgio Bandeira. Abre as portas para ele cada vez mais, Senhor. Vai abençoando, vai consagrando o seu projeto em nome de Jesus. Meu Deus, eu oro agora também em favor do Elias, da cidade de São João Batista. Visita o teu servo, visita a Madalena, visita agora o William e a família. Visita, meu Deus, a Cleni e família. Visita o pastor Adão, a irmã, o irmão Ireno. Visita, meu Deus, também a irmã Emily e também o seu pai. Visita agora a toda a família ali na cidade de São João Batista, que estão orando comigo, clamando nesta hora, meu Deus. Vai visitando mesmo, Senhor. Visita agora a irmã Irma do bairro Capoeiras. Garante a vitória sobre a vida da tua serva, trazendo saúde, livramento, proteção divina. Meu Deus, opera com poder e autoridade. Venha salvar, venha curar, venha libertar, venha dar vida e vida com abundância. Oh, meu Deus. Deus opera, opera mesmo, salvando, curando, libertando, repreendendo a paralisia, repreendendo a fraqueza nos ossos, repreendendo a enfermidade no sangue, na pele, no organismo. Toca agora, Senhor. Toca agora e dá vitória para o teu povo, em nome de Jesus, meu Deus. Dai a vitória, Senhor, para este amado e dileto ouvinte que clama conosco em oração, na audiência do programa Voz da Libertação. Neste momento, Pai, olha quanto multidão, quantos ouvintes que estão a clamar, a orar, meu Deus, através do rádio receptor. Nesta manhã, estão orando, clamando, meu Deus, contempla agora a cada pedido de oração. Visita a irmã Eva, do bairro Ilha Continente. Visita agora a irmã Eva Rodrigues. Visita o seu filho, o Danimar. Venha libertar o Dani, venha salvar ele, venha repreender a macumbaria, a inveja, o atrapalho. Meu Deus, visita mesmo, visita agora, visita, meu Deus, visita agora, meu Deus, a nossa irmã Eva Rodrigues. Visita, meu Deus, a tua serva. Visita o seu filho, o Danimar, liberta ele, repreende
repreende toda opressão maligna, dá o escape para ele, venha salvar ele, venha fazer uma obra na vida deste jovem. Visita agora o Danimar, meu Deus, repreende toda obra maligna que aprisionou, dá o livramento para o Danimar, meu Deus, nesta hora, em nome de Jesus. Visita agora, em oração também, nós oramos, meu Deus, pelo Diego, nós oramos pelo Maurício, nós oramos, meu Deus, pela Andressa, oramos agora, meu Deus, por toda a família da nossa irmã Eva Rodrigues. Visita a tua serva, dando saúde no seu corpo físico, repreendendo todas as dores no corpo, meu Deus, repreende a enfermidade no pulmão, repreende, meu Deus, toda a enfermidade, toda a infecção agora, venha tocar, venha dar saúde para a tua serva, Senhor. Visita, meu Deus, ali, meu Deus, aquela situação da perícia do INSS, meu Deus, visita esta causa, Senhor, jurídica do INSS, venha dar vitória para a tua serva, em nome de Jesus. Nós oramos agora e apresentamos também o teu servo, nosso irmão, meu Deus, nós apresentamos agora a vida do teu servo, pastor Flávio, ali da cidade de Porto Belo, abençoa o teu filho, abençoa o seu trabalho, a sua casa, a sua família, o seu projeto. Visita a sua esposa Michele, a sua filha Sara, o Daniel. Visita, meu Deus, a igreja pentecostal Deus e Amor na cidade de Tijuca, a todos os obreiros, membros, jovem, criança. Abençoa mesmo a multidão, dando vitória em nome de Jesus. Meu Deus, visita agora. Peleja, peleja por nós, meu Deus, vai pelejando pelo teu povo, vai pelejando pela igreja, vai pelejando, meu Deus, por todos que estão em oração buscando nesta manhã, meu Deus, de sexta-feira. Aqui estamos também a orar pelo teu servo, presbítero, meu Deus, visita agora o presbítero Rodrigo Coelho, ó Deus, que também está, meu Deus, no grande propósito, meu Deus, ali em oração. Visita o teu servo, meu Deus, oramos pela sua casa, pela congregação da igreja pentecostal Deus de Amor, ali do Saco Grande. Visita agora os obreiros, o pastor Cláudio e toda a sua família, o jovem, criança e os obreiros, membro, o povo visitante ali da igreja pentecostal Deus de Amor, da congregação do Saco Grande. Visita também, meu Deus, os heróis da fé. Visita agora toda os heróis da fé, toda a equipe de irmãos e irmãs que estão, meu Deus, voluntariamente, meu Deus, ajudando, cooperando no grande propósito dos heróis da fé, madrugada com Deus, por todos os ouvintes, ó Deus, visita agora, ó glória, opera mesmo, abençoa, salva a alma, liberta a vida e garante a vitória em nome de Jesus, ó Pai. Meu Deus, vai operando agora, vai operando, vai salvando, vai curando, vai abrindo as portas. Visita agora a irmã Maria Rosa, visita o Taurino, visita os seus filhos e neto, visita a família, visita o teu povo, ali na cidade de Palmas, em Governador Celso Ramos. Visita agora a irmã Maria Rosa e também o teu servo, o irmão Taurino, que também registraram os seus nomes aqui no livro da oração, revelação com promessa, fizeram o seu propósito e já está anotado aqui, Senhor, nós oramos por eles, garante a vitória na saúde, abre as portas para eles, repreende todo impedimento, para que eles possam, meu Deus, participar da ceia, em nome de Jesus Cristo, meu Deus, visita agora, vai visitando, vai operando, Senhor, vai dando vitória para os ouvintes do programa de rádio A Voz da Libertação. Visita, meu Deus, a irmã Nilza, visita agora também o seu irmão Edmar, visita agora, meu Deus, a sua filha, a Natália, a Saron, visita, meu Deus, o seu esposo Carlos, dá vitória para toda a família, visita, meu Deus, o Ademar e dá vitória para ele nesta manhã, em nome de Jesus Cristo, te peço, meu Deus, visita agora.
Visita agora, meu Deus, em oração também, nós oramos. E visita, meu Deus, a Jaiane Nascimento Lima. Venha salvar esta jovem, venha libertar, venha trazer para o Evangelho, venha fazer, meu Deus, de uma ganhadora de alma. Meu Deus, levanta, levanta a vida da Jaiane, liberta ela do vício, liberta ela das drogas, liberta esta moça, meu Deus, faz um milagre na vida da Jaiane Nascimento Lima, meu Deus, visita agora também, meu Deus, também a tua filha, a nossa irmã Urana Nascimento Lima, que a mãe, meu Deus, visita a tua serva, visita a irmã Urana, visita com saúde, com livramento, com proteção divina, visita também o Samuel Nascimento da Silva, visita, meu Deus, o Ellen Lima Figueiredo, visita o Tiago Lima de Souza Figueiredo, visita, meu Deus, a Maria Clara Lima Figueiredo, em nome de Jesus, abre as portas de trabalho, vem operar o milagre nesta família, Senhor, eu oro crendo no agir, no mover das tuas mãos, porque o Senhor é poderoso para abençoar, para trazer solução, para trazer alívio ao coração da família, em nome de Jesus, receba o milagre. Meu Deus, visita agora, visita a irmã Jurema, que se encontra no Hospital Regional de São José, visita a tua serva, que caiu e se machucou, meu Deus, dá livramento da infecção, dá livramento, Senhor, da saúde para tua filha, neste momento, nós oramos, intercedemos, certo do milagre, em nome de Jesus, ó Pai, visita agora a nossa irmã Janete, ali da Barra do Aririú, venha dar saúde para a tua filha, venha sarar, venha operar o milagre, venha confirmar, meu Deus, esta grande vitória, pelo poder que há no sangue de Jesus Cristo. Visita agora a irmã Terezinha Taíde, visita a tua serva, visita a Sabrina, visita a Marisete, visita o Leandro Taíde, todas as famílias, Senhor, aqueles que não foi mencionado, mas o Senhor sabe, visita agora a irmã, meu Deus, Terezinha Taíde, lá na Barra do Aririú, em Palhoça, visita agora, visita também a nossa irmã Erlei Terezinha, visita o seu filho presbítero Moacir Santo, visita a irmã Adriana, visita a Aline, visita, meu Deus, também o seu filho, visita agora a nossa irmã Ivone, visita também a família, em nome de Jesus, ó Pai, vai visitando, vai dando vitória, Senhor, nesta manhã, nós oramos, nós apresentamos a irmã Marta Lopes, lá em Itajaí, visita sua filha, visita aquela situação, que não seja preciso passar pelo juiz, mas que venha ser resolvido, meu Deus, ali a situação com o advogado, faz o milagre, meu Deus, visita agora a Daiane, dai vitória para ela, nesta situação pessoal, põe as tuas mãos, meu Deus, repreende o inimigo e peleja pela Daiane, dando vitória neste pedido de oração que a nossa irmã Marta Lopes fez. Meu Deus, atende agora e dá vitória completa. Nós oramos, meu Deus, e apresentamos a todos os ouvintes que estão conectados com o programa Voz da Libertação. Eu te apresento o teu servo, nosso irmão Eliseu, visita ele agora, dai vitória, meu Deus, na situação do emprego, abre a porta, meu Deus, dai a vitória na documentação, no RH, no setor de contratação, venha, meu Deus, repreender o empecilho, o impedimento, a barreira, venha alcançar a vitória na vida do teu servo, meu Deus, abençoa ele, abençoa sua esposa, visita agora a família, dando saúde, livramento, rompe as barreiras, porque a barreira do inimigo tem que cair por terra, porque agindo Deus, operando Deus, quem impedirá? Meu Deus, olha aí o teu servo que crê, meu Deus, e confia na tua palavra, venha surpreender ele, venha abençoar, abrindo esta
porta de emprego, de trabalho, de um salário compensador, em nome de Jesus. Nós te pedimos, ó Pai, na certeza do grande milagre, nós oramos agora pela vida, meu Deus, desta criança. Visita agora, meu Deus, esta criancinha que se encontra enferma, doente, meu Deus, a qual a medicina desenganou, mas o Senhor é poderoso para fazer o grande milagre na vida desta criança. Visita agora esta criancinha, meu Deus. Toca agora, toca na saúde, toca no corpo físico, toca no sangue, na pele, nos ossos. Enfermidade vai saindo agora, sai, enfermidade, não resista, o nome poderoso de Jesus Cristo. Enfermidade, perca tuas forças, vai embora deste corpo, vai embora do organismo, vai embora do nascimento, vai embora agora do corpo, da mente, dos ossos, da pele, do organismo, do pulmão, do coração, desta criança. Sai agora, enfermidade, em nome de Jesus. Toca, Senhor, da vida, e vida, da saúde, venha repreender o maligno e venha dar vida a esta criança, em nome de Jesus. Faz esta obra, este milagre agora, para a glória do Pai, do Filho e do Espírito Santo de Deus. Nós oramos certo da resposta do milagre, em nome de Jesus, meu Deus. Visita agora, oriclama la baia, orianda la maste, clama la manaia. Vai visitando o teu povo, audiência. Olha aí quantas pessoas que estão a clamar, a orar comigo em lágrima. Meu Deus, visita agora o teu servo, pastor Dalmir. Visita o seu trabalho, visita a viagem, abençoa, meu Deus, os caminhoneiros, abençoa as rodovias, venha dar vitória, livramento de acidente, venha guardar, venha abençoar a família do teu servo, pastor Dalmir. Visita ele agora com livramento, com saúde, com a bênção completa, em nome de Jesus te pedimos. Pedimos ao Pai. Senhor, visita agora, neste momento de oração, a vida do Leandro de Itapema, a qual pede oração também pela família, pede oração, meu Deus, para que o Senhor abra a porta e venha, meu Deus, dar muita saúde. Visita agora o Leandro da cidade de Itapema, garante a vitória sobre ele, em nome de Jesus, ó Pai. Visita agora a vida também da Zenilde, Senhor, nós oramos pela nossa irmã Zenilde, de Governador Celso Ramos, que pede oração em favor da vitória, em favor, meu Deus, também da escola, que hoje ela vai fazer prova, venha dar vitória nas provas, Senhor, que ela venha tirar uma nota boa. Nós oramos também, meu Deus, em oração pela vida, meu Deus, da família da Zenilde, o Claudêncio, a Vitória, a Sabrina, o Joelso, o Gabriel. Visita, meu Deus, toda a família. Meu Deus, eu oro também agora em favor, meu Deus, também da nossa irmã Eni Varga. Ó Deus, visita agora a nossa irmã Eni Varga. Visita a tua serva, visita também a Emily, visita, meu Deus, a Letiane, a Tatiana, visita o Wesley, visita o Luiz Miguel, visita Luan, visita o João Luca. Visita agora a família da tua serva, a irmã Eni Varga, venha fazer um milagre, meu Deus, venha operar, venha dar saúde, venha pelejar, meu Deus, por esta família. Alcança agora a vida da Emily, da Letiane. Visita, meu Deus, a larga distância, a vida da Tatiana. Visita o Wesley, o Luiz Miguel, o Luan, o João Lucas, faz o milagre ali, em prol da tua serva, a irmã Eni Vargas. Visita agora, meu Deus, e garante esta vitória, em nome de Jesus, nós te pedimos, certo da resposta, Senhor, certo do milagre, meu Deus. Visita neste momento de oração, ó Pai, a vida também, ó Deus, neste momento nós oramos. Visita agora, meu Deus, a irmã Marlene, visita o irmão Adir, de Ponta das Cana, visita o seu filho, a sua filha, seus netos, genro, nora. Visita agora o presbítero Valdir, a irmã Valdívia, a irmã Valmira,
Visita a Pâmela, o Pablo, a Débora, o Moisés, o Pedro. Visita agora, meu Deus, irmão Milton, irmã Maria. Visita, meu Deus, irmão Manuel, a irmã Rose. Visita agora o irmão Juvenal, a irmã Ana, lá no bairro Ponta das Canas. Visita todos os ouvintes que estão conectados, orando, clamando, buscando. Oriclama Labaia, orianda Lamaste, clama Labaia. Vai tocando, vai repreendendo a paralisia, o tumor canceroso, a enfermidade. Repreende agora toda a obra do inimigo. Não resista, perca tuas forças. Sai agora deste corpo, sai desta mente, sai barreira, sai inveja, sai tranqueira, sai todo mal. Em nome de Jesus, visita, meu Deus, o teu povo. Visita, meu Deus, agora a tua igreja. Visita agora, meu Deus, também a vida da nossa irmã, meu Deus. Visita, meu Deus, agora a irmã Ivanilda de Itapema. Visita o seu filho, a sua filha. Visita o seu esposo. Visita o trabalho. Repreenda a inveja. Repreende o mal e venha trazer bênção na vida desta família. Nós te pedimos agora, certo da vitória, do milagre, em nome de Jesus Cristo, ó Pai. Vai visitando agora, vai operando, vai salvando, vai libertando, meu Deus. Visita agora nosso irmão Carlos de Brusque. Visita o teu servo, visita a sua casa, visita a sua família, dai vitória para ele, em nome de Jesus. Meu Deus, visita mesmo a todos os ouvintes que estão ligadinho conosco.

Senhor meu Deus e meu Pai, neste momento de oração, Senhor, nós apresentamos a irmã Jocélia de São João Batista. Visita agora a tua serva, meu Deus, que pede oração em favor de uma ação judicial, em favor, meu Deus, do seu filho Edson. Visita agora também, meu Deus, o seu filho, venha dar vitória, Senhor, que ele venha ganhar esta ação judicial que é no trabalho dele. Visita agora também, meu Deus, os jovens ali de São João Batista, da Igreja Pentecostal, Deus e Amor. Oramos em favor dos líderes, oramos, meu Deus, em favor do teu povo, na cidade de São João Batista, da Igreja Pentecostal, Deus e Amor. Visita agora a toda a família. Meu Deus, visita agora a nossa irmã Cindy, que também pede oração em favor, meu Deus, da sua empresa de trabalho, a marmitaria. Vem abençoar, meu Deus, a marmitaria, para que ela venha fechar novos contratos com novos clientes e o seu trabalho de marmita. Venha, meu Deus, avançar para frente, venha crescer, venha multiplicar ao ponto de abrir um restaurante. Abençoa mesmo a tua serva, Pai, que tem ajudado a manter esta obra, que tem feito o voto, revelação com promessa, inclusive até enviou o Pix, e aqui está o comprovante. Visita tua serva agora, Pai, visita ela neste grande propósito que ela fez com fé, acreditando, confiando, como ela descreveu aqui, que fez o voto, revelação com promessa, com muita fé, mas com muita fé, e é acima deste propósito que o milagre acontece na sua empresa de marmita. Em nome de Jesus, vai alavancar, vai prosperar 100 vezes mais, em nome de Jesus. Visita agora a tua filha, Senhor, venha dar vitória para ela, venha abençoar o projeto, venha prosperar, venha multiplicar, meu Deus. Visita, Senhor, repreende o maligno, repreende todo o mal, Senhor. Meu Deus, visita agora, venha abençoar, venha consagrar, Senhor, venha dar vitória completa na família. Ó Deus, repreende o maligno, repreende todo o mal, Senhor, repreende toda a depressão, toda a angústia, Senhor, joga por terra, meu Deus, joga por terra, Senhor, toda inveja, todo atrapalho, toda barreira, venha pelejar por nós, venha abençoar, meu Deus, a vida deste ouvinte, desta pessoa que está clamando, orando, buscando a tua face. Visita mesmo, repreende todas as barreiras, todos os empecilhos, repreende agora, Senhor, venha dar vitória, meu Deus, pela vida também, ó Senhor, do Rogério. Eu visito agora em oração, meu Deus, a vida também, meu Deus, eu quero orar, quero apresentar a vida de todos que estão na campanha, revelação com promessa. Visita agora, Senhor, nesta oração. Música.

Oramos, meu Deus, por todos que estão na campanha Revelação com Promessa, que entraram conosco neste propósito. Nós oramos, meu Deus, por todos. Oramos agora em favor, meu Deus, da Marilene de Oliveira Osquim. Visita agora também o Egídio de Indaial. Visita, meu Deus, a Stephanie Nunes. Visita a Janete do bairro Barra do Aririú, Palhoça. Visita, meu Deus, a Tassiane de Itajaí. Visita, meu Deus, o Luciano aqui do bairro Senhor Monte Verde, que também está no propósito da campanha Revelação com Promessa. Visita também agora, meu Deus, a Kênia Gonçalves. Visita também o Flávio de Porto Belo. Visita a Elisete Maria Paulino. Visita, Senhor, a Rúbia. Visita a Cíndia de Biguaçu. Visita, meu Deus, a Fabiana, o Dalmir e família. A Sandra Fonseca de Itapema, Meia Praia. Visita, meu Deus, a Jéssica. Visita, Senhor, a Elaine Cristine. Visita a Zenilda. Visita o João Carlito Marques Evangelista. Visita a Yomara Araújo Costa. Visita, meu Deus, o David da Silva, Sertão do Maruim, São José. Visita o José da Silva. Visita o Cláudio. Visita a Vivi. Visita o presbítero Rodrigo José Coelho, que também está no propósito da campanha Revelação com Promessa. Olha aí, meu Deus, quantos nomes, quantas pessoas que estão conectadas conosco, clamando, buscando a tua presença agora, em oração, meu Deus. Visita, meu Pai, visita agora, Pai, visita, meu Deus, a vida da Andréia Santos. Visita agora, em oração, esse pedido de oração, Pai. Vai visitando agora a Andréia Santos, que pede oração, meu Deus, aleluia, que pede oração, meu Deus, em favor, meu Deus, do seu esposo, Geraldo, e filhos, o Wesley, o Jefferson, o Carlos, e também a Maria e a Isa. Visita, meu Deus, agora toda a família da nossa irmã Andréia Santos. Visita também o seu esposo, o Geraldo, visita os seus filhos, visita agora o Wesley, o Jefferson, o Carlos, a Maria e também a Is. Visita agora, meu Deus, a Is. Dá vitória para ela, saúde, livramento. Visita a família, visita a sua casa. Repreende o maligno, em nome de Jesus, ó Pai.

Sim, ó Pai, nós oramos e clamamos, Pai, certo da resposta, certo do milagre, certo, meu Deus, do Teu agir, do Teu mover, Senhor, faz a obra, faz o milagre acontecer, Senhor, eu Te peço agora, meu Deus, visita mesmo, repreende o inimigo, repreende o adversário, repreende a inveja, repreende o atrapalho, Senhor, repreende todo o mal, meu Deus, venha, meu Deus, salvar as almas, venha libertar o oprimido, venha, meu Deus, ter misericórdia desta família. Nós Te pedimos, ó Pai, entra com providência agora, Senhor, agora, agora, neste momento, venha fazer o grande milagre acontecer, meu Pai, é no nome de Jesus que nós Te pedimos, Senhor, que nós clamamos, nós oramos, ó Pai, tendo certeza que o Senhor já está operando, que o Senhor já está salvando, que o Senhor já está agindo, oriclama, labaia, ó glória a Deus, visita mesmo, Senhor. Visita mesmo, Pai, toda a família, toda a igreja, venha, meu Deus, salvar, venha, meu Deus, livrar, venha, meu Deus, guardar a nossa vida, venha, Senhor, fazer um grande milagre acontecer, em nome de Jesus, ó Pai, peleja mesmo pela nossa família, garante a vitória, Senhor, garante a bênção, Senhor, garante, meu Deus, a vitória completa. É no nome de Jesus, Senhor, é no nome de Jesus Cristo, Pai, que eu entrego esta oração em Tuas mãos, Senhor. Visita, meu Deus, a nossa família, visita agora a vida deste ouvinte, Senhor, garante a vitória completa, Senhor, aleluia, oh glória a Deus, oh glória a Deus, aleluia, meu Deus, peleja por nós e dá vitória, Senhor, para a família, dá vitória para este ouvinte, em nome de Jesus Cristo. Cristo, Pai.

através do rádio, nesta casa, nesta família, na periferia, meu Deus, aonde está chegando agora, Senhor, o som desta emissora vai tocando agora na vida deste ouvinte, repreendendo toda a perturbação, toda a obra maligna, em nome de Jesus, vai embora todo o mal desta casa, sai agora, confirma, Senhor.

na mesa da cirurgia, mas dá o livramento agora. Meu Deus, faz a obra. Oriclama labaia, oriana lamaste canda lamanaia. Eu creio no livramento, Senhor. Eu creio que o Senhor já está livrando.

atentado contra a vida desta mulher, para até mesmo tirar a própria vida. Mas o Senhor revela, e o Senhor te repreenda, Satanás, sai deste quarto, sai desta mente, sai da vida.

unção, comunhão, harmonia na vida deste casal que está na beira da separação. Olha aí, meu Deus, quantas famílias que estão brigando. Repreende, meu Deus, o espírito da briga. Repreende esta confusão. Dai vitória a essa família.

meu Deus, sustentar os nossos adolescentes na tua presença, com teu Espírito Santo, através da orientação da palavra. Meu Deus, venha também neste momento visitar o Expansão Jovem, o departamento de jovens. Senhor, visita agora a toda a juventude, não somente em

toda legião de demônio que se levantou no inferno, o sangue de Jesus tem poder, garante a vitória mesmo, Senhor, nesta hora. Vai visitando o teu povo, vai visitando a tua igreja, vai visitando os ouvintes, lá, meu Deus, em outro estado do Brasil, que estão orando conosco, lá em Minas Gerais. Visita agora, meu Deus, o Guilherme, visita agora, Senhor, o Guilherme que está orando conosco, através do canal do YouTube, lá, meu Deus, em Minas Gerais, e mandou mensagem aqui no WhatsApp. Visita ele agora, e toda a sua família, em nome de Jesus Cristo. Visita também a Maria Rosa de Palmas, de Governador Celso Ramos, que também clama conosco nesta hora. Visita, meu Deus, nesta oração, a vida também, meu Deus, da Stephanie Nunes. Visita

da Silva, lá de São José, visita, meu Deus, a Zenilda e toda a família, visita Jocélia e São João Batista, visita o pastor Adão Ames, que está orando conosco nesta hora, na cidade de São João Batista, visita, meu Deus, o Rogério, visita agora a Elisete Maria Paulino, visita agora o João Carlito, lá da cidade de Itajaí, visita nossa irmã Ionara Mara Araújo.

vitória, está vivando, está dando força. Manda fogo, fogo, fogo, fogo do céu, fogo da glória, que purifica, que santifica, que cura, que liberta, que renova, que restaura e que dá força. Vai tocando, meu Deus, agora, vai renovando este ouvinte que ora comigo no sul da ilha, no norte da ilha. Olha aí, meu Deus, a multidão que está de joelhos dobrado perante o Pai, o Filho e o Espírito Santo, clamando, orando, buscando a presença do Altíssimo numa

montanha. Eu creio, Senhor, que o inventário vai sair. Eu creio que esse contrato vai ser assinado. E esta pessoa vai receber, meu Deus, esta bênção material. Eu creio, Senhor, que a bênção vai vir da prosperidade. A bênção, meu Deus.

O mês profético, ah, meu Deus, confirma a vitória em nome do Pai, do Filho e do Espírito Santo de Deus. Amém, Jesus. E amém, Jesus. Queridos, amados irmãos e ouvintes, Deus está neste momento falando contigo através desta campanha. Deus está falando contigo, ouvinte, que é para entrar no propósito, revelação com promessa. São 31 dias de oração, de lágrima, de jejum, de voto e propósito na intercessão ao teu favor. São 4 horas de oração, das 8 às 9, das 13 às 14, das 17 às 18, das 22 às 23 horas. São 4 horas de oração. Eu quero te convidar, eu quero te convocar, ouvinte, porque a revelação vem direto do céu. Deus está mostrando aqui que tem 280 pessoas, que é para você entrar no propósito, revelação com promessa. E você vai fazer uma oferta com Deus, um voto com Deus, nesta campanha, de levantar uma oferta de 100 reais. 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A revelação de Deus é para você, ouvinte. Deus vai alavancar a tua empresa, vai abençoar o teu projeto, vai consagrar, vai prosperar, vai abrir as portas, vai dar tudo certo, porque o Senhor está te revelando na grande campanha Revelação com Promessa. 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Nós estaremos orando por você, ouvinte, 4 horas de oração, e você vai testemunhar, porque Deus, ele já está revelando, e você faz parte dessas pessoas que Deus revelou aqui na oração da grande campanha Revelação com Promessa.

Propósito no mês de julho, o mês profético. Deus abençoe a todos, se despede o seu irmão em Cristo, presbítero Joel Batista, orou com vocês aqui também, pastor Samuel Dolor. Fique na paz do Senhor Jesus.

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8: É isso mesmo, pastor Samuel, revelação com promessa. Nós temos a certeza, a nossa expectativa é grande, os sinais de maravilhas. Assim como foi o mês de junho, nós temos a certeza que esse mês de julho não será diferente, mas será maior ainda. Porque as promessas se concretizarão na vida das pessoas. As revelações serão ainda mais fortes e mais evidentes sobre a vida do povo que vira a Igreja Pentecostal Deus e Amor. Você é convidado especial, meu amado ouvinte, convidado a entrar nestes propósitos. Deus, ele tem chamado, o Espírito Santo tem tocado no coração de pessoas, e eu quero convidar você agora, nesse momento, isso mesmo, você. 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
1: O Espírito Santo está convidando você a plantar fé e colher milagres. 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Vamos acompanhar e ter a nossa fé edificada pelo Senhor.
2: Como que se chama, irmã?
3: Me chamo Rosalba.
2: Qual foi o milagre que mais recebeu na revelação do Espírito Santo? O que a irmã tinha?
3: Eu tinha um caroço aqui, tamanho de um limão.
2: Caroço?
3: Isso, é um tumor, né?
2: Quanto tempo a irmã sentia essa dor, esses sintomas de caroço?
3: Mais ou menos uns 3 anos, eu acho.
2: 3 anos?
3: Sim. Aí foi crescendo e tava tamanho de um limão. Daí, na hora da oração, o pastor começou a orar, daí eu vim aqui na frente, no púlpito. Na hora da oração final, eu coloquei a mão e já não tinha sumido.
2: Sumiu?
3: Sumiu.
2: Olha aí, pastor mãe.
3: A honra e glória do Senhor.
2: Jesus curou?
3: Curou.
2: Na oração, através da revelação, sumiu, caroço.
3: Sumiu.
2: Como é que se sente agora?
3: Super bem. Feliz.
2: Curado.
3: Curado.
2: Dá glória a Deus.
3: Glória a Deus.
1: Qual o seu nome, minha irmã?
4: É Rose.
1: O que a senhora recebeu aqui na sede estadual da Igreja Deus e Amor através do Espírito Santo?
4: Eu recebi a cura do câncer.
1: Conta pra nós. Como que foi? Como que aconteceu?
4: Eu fiquei, de setembro pra cá, eu fiquei muito fraca, eu fiquei que a minha energia do meu corpo saiu, eu passei a não comer mais, eu perdi 11 quilos, e aí eu fui revelada daqui na sede, o Espírito Santo usou o irmão, e falou comigo, e eu fui pra casa, fui feliz.
1: O Espírito Santo revelou que estava curando o câncer.
4: Sim, eu não tenho mais nada, eu fiz os meus exames, 30 exames aqui tem, ó, eu trouxe aqui, quem quiser ver pode...
1: É pra aplaudir de pé, igreja!
4: Estão todos aqui, 30 exames, e deu tudo bom, até colesterol que eu tinha, eu não tenho mais, eu tinha pressão alta, eu não tenho mais. Jesus fez a cura completa, não fez pela metade não, ele fez completa. Eu fui curada em nome de Jesus e eu vou testemunhar aonde quer que eu for convidada. Eu vou abrir a minha boca e vou dizer que só Jesus cura, porque é só ele mesmo que teve misericórdia e me curou.
1: O Espírito Santo revelou, curou, fez os novos exames. O que o médico falou?
4: A médica, ela disse, olha, regrediu, não tem nada mais aqui, tá tudo bem.
1: É o poder de Deus. Deus abençoe a senhora, viu, minha irmã? Palmas e glória a Deus! Como que é o nome da irmã?
5: Maria.
1: Irmã Maria, qual foi a bênção?
5: Que eu sofria muito, muito assim, do estômago, barriga e tudo, né? E não sabia o que era. Fazia exame, coisa, não dava nada. E Deus usou você pra revelar e revelou que era o câncer e eu fiquei curada.
1: Quem realizou esse milagre?
5: Jesus.
1: Deus, ele tem operado na Igreja Deus e Amor. E tenha certeza que Deus tem milagres pra você.
6: Como se chama?
7: André.
6: Conte o milagre que Deus curou a sua esposa. Como foi esse milagre?
7: Ela estava doente, fazendo terapia e tal. Eu vim aqui, fiz o voto de R$1.000. Uma semana depois, ela já estava melhorzinha e foi melhorando cada vez mais. Teve tratamento médico, mas eu deixei na mão de Deus, né? Porque só Deus pode curar a gente, né?
6: Quanto tempo ela tinha esse câncer?
7: Tava numa fase 2, assim, né? Já fazia um tempinho. Né?
6: Aí o irmão botou a fé em ação, vou fazer um voto com Deus.
7: Fazer um voto com Deus. Vim aqui, fiz o voto com Deus e ela foi melhorando e agora tô curado.
6: Confirma seu nome e seu endereço.
7: André Vitorino, Poesia de Dutra Sabaquim.
2: Como é que se chama?
8: Adriana.
2: Qual foi a bênção que a irmã recebeu?
8: A primeira bênção foi o valor de R$1.500 que entrou na conta minha e da minha avó. E essa semana, minha tia estava chorando que ela faz hemodiálise, que ela tem uma fístula no braço, ela não queria passar pro pescoço. E quando eu estava saindo da casa da minha avó nos ingleses, ela veio chorando. Falei, o que foi, tia? Eu tô com medo, não tô sentindo mais. Eu falei, peguei o voto e botei bem em cima da fístula assim, tu vai sentir agora em nome de Jesus e eu vou lá com tá, Vitória. Liguei pra minha avó ontem à noite, ela falou, não precisou fazer uma nova cirurgia.
2: Como é que ela tá agora?
8: Tá curada. Foi um milagre. A minha avó ligou gritando assim, glorificando. Jesus é maravilhoso. Jesus está nessa igreja, irmão. Só creia, continue fazendo voto, porque o nosso Deus, ele responde.
2: Qual o seu nome?
5: É Rose.
2: Qual foi a bênção que a irmã recebeu?
5: Fui receber o meu salário e estava a mais.
2: Tinha uma quantia a mais?
5: Tinha a mais. Graças a Deus eu fiz o voto de 100 reais.
2: Entrou na campanha e Deus te surpreendeu no salário.
5: Cheguei lá, tinha a mais. Tô feliz, graças a Deus.
2: Que Deus te abençoe.
5: Amém.
0: Olha aí o que Deus tem feito. Deus tem realizado. Grandes são os sinais de maravilhas. Você não pode ficar de fora dessa. Você tem que entrar neste propósito. Revelação com promessa, o mês de julho, mês profético. 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
1: É, o Senhor está convidando você a colocar sua fé em ação, você ouvinte, você que acompanha no sítio, você que acompanha no trabalho, você que acompanha no trânsito. Entre no propósito, porque o Senhor irá, no mês de julho profético, honrar a sua fé. Nós somos gratos a Deus pelas bênçãos que Ele tem derramado na vida dos ouvintes, na vida dos irmãos que estão acompanhando o programa Voz da Libertação. Milagres acontecem na igreja. Deus é amor.

0: Deus opera na Igreja Pentecostal Deus de Amor, a Igreja Revelada. E eu quero falar algo muito forte de Deus aqui, Pastor Maico. Eu estava na oração hoje da meia-noite até uma hora da manhã, e o Espírito Santo falou no meu coração para convidar aqui três ouvintes que estão enfrentando uma crise financeira, para você entrar no desafio do mês profético e honrar a obra de Deus com uma oferta de R$1.000, honrar o programa de rádio com uma oferta simbólica de R$1.000. 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Vamos acompanhar testemunhos, porque o povo de Deus que entra no desafio alcança a vitória.
1: Seu nome?
2: Nilza.
1: Qual foi o milagre que a irmã recebeu das mãos de Deus?
2: Minha cunhada, ela tinha um câncer no lado aqui direito. Era um câncer maligno. E a semana passada foi confirmado que ela tá curada e não tem mais nada.
1: Saiu o exame?
2: Saiu.
1: Não tem mais câncer?
2: Não tem mais nada.
1: E Deus está operando. A irmã fez o voto?
2: Sim, fiz. Cumpri os votos aqui. Fiz dois e cumpri os dois votos.
1: E já recebeu a bênção?
2: Já recebi a bênção.
1: Recebeu a bênção para tua cunhada e também para a irmã?
2: Para mim também, que fiz os exames.
1: Não deu mais nada?
2: Não, não.
1: Curada?
2: Estou curada.
1: A glória a Deus.
2: Em nome de Jesus, glória a Deus.
3: Como se chama?
4: André.
3: Conte o milagre que Deus curou a sua esposa. Como foi esse milagre?
4: Ela estava doente, fazendo terapia e tal. Eu vim aqui, fiz o voto de R$1.000. Uma semana depois, ela já estava melhorzinha e foi melhorando cada vez mais. Teve tratamento médico, mas eu deixei na mão de Deus, né? Porque só Deus pode curar a gente, né?
3: Quanto tempo ela tinha esse câncer?
4: Tava numa fase 2, assim, né? Já fazia um tempinho. Né?
3: Aí o irmão botou a fé em ação, vou fazer um voto com Deus.
4: Fazer um voto com Deus. E aqui fiz o voto com Deus e ela foi melhorando. Melhorando e agora estou curado.
3: Confirma seu nome e seu endereço.
4: André Vitorino, Luiz de Dutra Sabaquim.
0: Olha que testemunho verídico, Pastor Maico. Que testemunho forte. Não é o dinheiro, é a fé. É a fé. Ele fez um voto com Deus. Ele fala nas suas próprias palavras de R$1.000. Crendo que plantando esse sacrifício de gratidão, crendo que esse voto iria subir como um cheiro suave e agradável diante de Deus. Pela fé, ele acreditou. Pela fé. E a esposa dele foi curada do câncer. Agora eu te pergunto, ouvinte. R$1.000 paga o câncer? Nós temos o testemunho da irmã. Ela trouxe todos os exames. 30 exames, ela foi curada do câncer. A médica falou, regrediu, sumiu, acabou. E ela falou, então eu vou agradecer a Deus com uma oferta de 5.000. 5.000 paga a cura do câncer? 10.000 paga a cura do câncer? Mas pela fé, no nome de Jesus, eles levantaram uma oferta de gratidão. Porque o que acontece, tem pessoa que acha assim, isso é uma barganha, não é. Isso é bíblico. Jesus diz, a palavra de Deus diz, através, o autor aos hebreus, inspirados por Deus, inspirado pelo Senhor, no capítulo 11, versículo 6, ele diz, sem fé é impossível agradar a Deus. Jesus diz que se tiver fé, como o tamanho do grão da mostarda, você vai dizer, monte, sai desse lugar e vai para o outro, ele vai. Então, pela fé, essas pessoas usaram a fé e falaram assim, eu vou plantar uma oferta de R$1.000, porque R$1.000 dói no bolso. Eu vou plantar uma oferta de 5.000, porque 5.000 é dinheiro. Mas pela fé, eu acredito que Deus vai me abençoar. Então, o que moveu a mão de Deus para abençoar não foi o valor. Não foi porque o valor foi 1.000 ou o valor foi 5.000. Foi a decisão de fé. Porque todos nós sabemos que quando toca no tocante ao dinheiro, no bolso, a gente estremece, a gente recua, pastor Maico. Envolve a vida financeira, não é fácil, mas essas pessoas abriram mão para receber. E o interessante é que todo mundo na Bíblia, para receber algo de Deus, precisou abrir mão de algo que era seu. O cego Bartimeu, o cego de Jericó, para receber o milagre, ele precisou abrir mão da capa. Aquela capa, ela representava seu porto seguro. Aquela capa era um passe livre, uma espécie de passe livre que lhe dava legalidade e liberdade para mendigar e estar no meio das pessoas no contexto da época de Jesus, que ele não poderia, ele era impuro. Ele tinha uma deficiência física. Mas ele abriu mão daquela capa, abriu mão daquilo que era necessário para o seu contexto, para pela fé receber o milagre de Jesus. Aquela mulher com fluxo de sangue, ela rompeu a multidão, ela corria o risco no contexto daquela época de ser apedrejada, mas ela abriu mão da zona de conforto, abriu mão, até mesmo pondo a sua vida em risco, e ela disse, se tão somente eu tocar, eu serei curada, e ela foi curada. Então o Espírito Santo está chamando você para abrir mão da dúvida, usar a fé, plantar a fé e colher milagres, porque o Senhor vai honrar você, pastor Mike, eu acredito.
5: Isso nos chama bastante atenção, pastor Samuel. Nós vemos que Deus, ele tem operado grandemente, os sinais de maravilha de Deus tem estado neste lugar. E nós vemos que aqueles que eles somente no eles falarem, vou entrar no propósito, já receberam o milagre. Mas tem aqueles que primeiro eles precisam semear para depois receber o milagre. Então muitos ficam na dúvida, será que eu semeio, mas será que o meu milagre vai vir? A dúvida não provém de Deus. Deus, ele trabalha com sim, sim, não, não. O talvez e o quem sabe foi o ser humano que inventou. Talvez eu vou, talvez eu faça. Mas quando a gente diz e coloca a nossa fé em ação dizendo sim, hoje eu entro no propósito, hoje eu tenho certeza da minha vitória, Deus, ele opera porque ele vê a fé. Como o pastor comentou, a mulher do fluxo de sangue, ela pensou, se eu somente tocar na veste dele, eu serei curado. E quando ela toca, Jesus sente. Então quando você faz o teu ato de fé, de plantar, semear alguma coisa, Deus é quem está vendo e olhando, e é ele quem vai operar os sinais, é ele quem vai fazer. Então semeie na obra do Senhor. Aonde tem esta terra fértil, aonde é certeza de germinação da semente e uma árvore frutífica crescer sobre a tua vida. Entre no propósito, revelação com promessa, e receba aquilo que Deus tem já preparado para a sua vida.
6: Seu nome?
7: Maria da Rosa.
6: Qual foi a bênção que recebeu na
7: primeira campanha que Deus, que eu fiz esse voto, pedi para Deus dar o que eu necessitava. Então, para a glória de Deus, eu fiz esse voto, mas passei muita luta para fazer. Quando o pastor falou ali, olha, o voto é de 180 reais. Daí eu disse para Deus, Deus, não tem só esse dinheiro para comprar a gente? Meu agente está só um tanto assim. E eu disse assim, o Senhor sabe que eu não posso, sabe que eu vou fazer esse voto? E eu sentada lá no banco de falando com Deus. O pastor falava aqui, eu falava com Deus lá. Eu disse para Deus, Deus, eu vou dar 50 reais por mês, porque eu não posso, eu só tenho esse dinheiro, não posso dar 180. Aí Deus disse, bota tudo dentro do voto, e eu tinha pegado o voto. Só dá 50. Aí o Deus disse assim, coloca o voto tudo, os 180 tudo dentro do voto. Eu disse, oh Deus, e agora? Aí bota, Deus disse, três vezes para mim, eu disse, coloquei dentro do voto os 180. Aí, irmão, para a glória de Deus, eu saí daqui para a honra, aleluia, para a honra e glória do nome do Senhor Jesus. A senhora disse para mim assim, tu pega o carrinho que eu vou e enche de tudo que tu precisa para levar para tua casa. E eu peguei ela pegou o carrinho e trouxe para mim, enche. Peguei o carrinho, fui botando de tudo que eu precisava. Aleluia. Louvado seja Deus, aleluia. Irmão, mas o meu agente eu não comprei naquele carrinho. Eu esqueci do agente. O agente que tinha aquele tanto, tá durando, irmão. Até hoje, eu usando todo dia, desde o tempo que foi feita a primeira campanha. O agente tá durando até hoje, meus irmãos. E não abaixou, não levantou, ficou o mesmo. E tá até hoje, meus irmãos. E eu não podia ficar sem contar essa bênção que Jesus me deu. E eu fiquei, ó, meus amados estão cheios de comida. E a gente não precisa comprar. A gente ainda tem, está durando até hoje. Para a glória de Deus. Ou a gente está lá, prova, tem Deus comigo. Que eu digo, meu Deus, mas como? Como que pode, meu Deus? Pois a garrafa não estava cheia, estava um tanto assim. E não enche, mas não acaba. Oh, glória a Deus! Palma para Deus!
0: Aí você acompanha o testemunho da tia Maria, testificando o milagre que Deus fez na vida dela. É lindo, né? 89 anos, e na fé, obedecendo e entendendo que é o Espírito Santo quem fala e quem cumpre. Enquanto você entender, você colocar na cabeça assim, não, é o pastor que está chamando para o propósito, é os pregadores, não. Quando você entender que é o Espírito Santo que está falando, é Ele que revela, é Ele que chama para o desafio, porque esse negócio de desafio não é invenção da nossa cabeça. Foi o próprio Deus que falou para Moisés, aliás, para Abraão, pega Isaac, seu único filho, o filho a quem tu amas, Deus é taxativo, pega aquilo que você ama e entrega lá no Moriá, você vai entregar seu filho como sacrifício. Mas Deus, pastor, não quer sacrifício, Ele quer obediência. Mas obedecer quando Ele chama para sacrificar, aliás, quando Ele chama, é obediência. É obediência. Ou você acha que devolver o dízimo, que não é seu, porque é de Deus, que foi Deus que abriu a porta, você está sacrificando, você está obedecendo. Porque dizimar, ofertar, é mandamento bíblico, é mandamento com promessa. Por isso o Espírito Santo está te chamando para ser uma das 280 colunas que irão plantar fé no mês de julho e colher milagres na presença de Deus, pastor Maicon.
5: Isso mesmo, pastor Samuel, são 280 colunas chamadas pelo Espírito Santo para semear, para plantar nesta terra fértil e receber o milagre de Deus. 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
1: Esta oferenda vai ser destruída. Levante a mão, igreja. Sai, Satanás. Não adianta se esconder. Tu quer matar ela, mas o Senhor te repreende você agora. Dá o teu grito de derrota, Satanás.
2: Yeah! Eu vou levar a filha dela.
1: Não vai. Levante a mão, diga queima ele. Grita queima ele. Não resista, Satanás. Em nome de Jesus. Vai ter que sair em nome de Jesus. Não adianta resistir. Levante a mão e diga, queima ele. Em nome de Jesus, Satanás, eu te ordeno. De uma vez por todas, saia. Sai da mente dela. Em nome de Jesus, saia. Sai. Sai em nome de Jesus. Está liberta. Jesus está libertando nesta manhã. Aqui entre nós tem 6 pessoas. Que me revela o Espírito Santo de Deus. Está chegando saúde para dentro da sua casa, na vida de um familiar teu. Essa pessoa não está bem do coração, essa pessoa tem sofrido para respirar, tem tido sufoco, tem essa pessoa muitas vezes para dormir, é difícil. Tem 6 pessoas aqui que Deus está dando saúde para o teu familiar hoje, recebe. Onde estão as outras 5 pessoas? Aqui, irmã. Onde está? Vem cá, senhora. Falta 3 pessoas. Não me confirma? Onde está? Aqui, outra. A de trás também. Falta 2 pessoas. A bênção chegou. A moça aqui. Isso. Falta mais uma. Aqui, recebe saúde. Isso. Aquela senhora que está ali, levante a mão. Deus me mostra claramente uma pessoa da tua família, com o coração infartando e desmaiando e caindo, esmorecendo. Deus está dando livramento e é no coração. Algo terrível está para acontecer, mas Deus está curando, está limpando a veia do coração desta pessoa e está dando livramento. E é um homem da tua família, recebe o livramento. Deus diz que está livrando, recebe, recebe, recebe. A presença de Deus faz o paralítico andar, faz o cego enxergar, faz o surdo ouvir, faz o mudo falar.
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3: Jorge mora aqui em São José. Hoje meu filho estava com um pouquinho de febre. Quando foi à tarde, ele começou a convulsionar muito. E ele nunca havia convulsionado. Então a gente correu para o hospital. A gente não tem plano de saúde, mas fomos na Unimed. Conseguimos o atendimento, porque era o mais próximo da nossa casa. Tinha fila, né, para todos os lados. E o mais próximo era a Unimed. E chegando lá, ele foi atendido prontamente. E a médica disse que poderia haver a possibilidade dele ficar internado ou ser deslocado para uma unidade pediátrica. Só a ambulância seria R$ 2.000 e a internação seria em torno de R$ 5.000. Então a gente pediu oração para o pastor Joel e, para a honra e glória de Deus, o Matias, ele ficou em torno de 1 hora, a febre baixou. Não teve mais nenhum sintoma, inclusive ficou brincando depois com a médica, com as enfermeiras. e já chegou em casa já querendo jogar bola, que ele adora. E para honra e glória do Senhor Jesus, ele está bem, sem nenhuma sequela. E a médica disse que ele não teve mais nenhum tipo de consequência em função da convulsão que ele teve. Esse é meu testemunho, e dizer que o nosso Deus, ele ainda está vivo, e o nosso Deus é o Deus de milagre. Amém, pastor? Forte abraço, fique com Deus. Para a honra e glória de Deus, esse é meu testemunho.
1: Tem uma pessoa aqui que você sente dor nas tuas pernas. O Senhor me mostra aqui um princípio de uma trombose chegando na tua perna, o sangue parando e a dor aumentando, e você sendo levado às pressas para o hospital. Causaria até uma amputação na perna, mas Jesus vai livrar. Recebe o livramento, irmã. Deus está livrando da perna travar, o sangue parar. Bate palma e dá glória a Deus.
4: Foi uma confirmação do Senhor ontem, do dia a dia cansativo. Ontem eu senti o sangue como se ele fosse voltar, subir e descer, subir e descer. Eu falei para o Senhor: Senhor, me dá o livramento de eu ir para o hospital, ficar internada. Que o Senhor sabe que cada um de nós tem uma luta no dia a dia. E eu falei: amanhã estarei na obra do Senhor, ajudando e fazendo a obra do Senhor. E o Senhor me deu o livramento. E isso foi meia-noite. O sangue ficou parado nas minhas pernas, começou a inchar como se fosse uma bomba. E eu comecei a clamar: sangue de Jesus tem poder, sangue de Jesus tem poder. Me dá o livramento de um derrame, para o Senhor me dar a vitória e a cura. E eu recebi, para a honra e glória do Senhor, já estou pagando o meu voto que o Senhor me deu. Amém, o livramento.
1: Olha aí, irmãos, você crê no livramento de Deus? Deus revelou e confirmou.
0: Sexta-feira, ouvintes, revelação com promessa, aonde eu mesmo, presbítero Joel Batista, estarei às 9 da manhã, pregando a palavra de Deus, e também estarei com todo o povo de Deus no horário das 19 horas. Serão 2 horários de culto, onde eu estarei presente, trazendo a palavra de Deus, orando pelas divinas revelações do Espírito Santo, no prosseguimento do grande propósito, o mês de julho, o mês profético, a campanha Revelação com Promessa. Estarei no horário das 9 da manhã e também às 7 horas da noite. São 2 horários, às 9 da manhã e também às 19 horas, no horário da noite também estarei com todo o povo de Deus. Se faça presente, convido você, católico, espírita, evangélico, e a todos que estão aqui nos ouvindo, nos acompanhando através do rádio receptor. Compareça, Igreja Pentecostal Deus de Amor, Avenida Mauro Ramos, 184, Centro de Florianópolis. Você que está canceroso, você que sofre um tipo de enfermidade que para a medicina não tem cura, eu te desafio a comparecer neste culto, porque Jesus, ele garante a tua cura. A enfermidade vai sair, você vai ser curado e vai testemunhar em nome de Jesus. Ouvintes, lembrando que sexta-feira também, no horário da meio-dia, teremos o culto do trabalhador com a presença do homem de Deus, pastor Romildo, pregando a palavra de Deus e também orando pelas libertações na sexta-feira aqui na sede estadual de Florianópolis. Escute aí o que Deus faz, o que Deus realiza na sexta-feira também, no horário da meio-dia, aqui na sede estadual de Florianópolis. Milagres, libertações, Deus operando na sexta-feira aqui na Igreja Pentecostal Deus e Amor.
5: Legião de demônio, queima ele, queima! Você quer matar ela?
6: Quero!
5: Você tá na vida de mais pessoas lá na família dela?
6: Todas, todas!
5: Dá o seu grito de derrota aí. Levanta as mãos pra cá, igreja. Levanta. Levanta as mãos pra cá. Diga assim: Satanás! Satanás! Tá derrotado! Pelo sangue! De Jesus! Seja quanto estiver! E não volta mais na vida dela. Tá liberta, tá liberta. O Espírito Santo de Deus não se engana. Me revela aqui 4 pessoas que Deus fala comigo que é no coração. Glória a Deus. Deus fala comigo que está te dando saúde, E é no seu coração. Levanta as mãos para Deus. Você sabe que é contigo, toma posse da benção. Aqui. Aleluia, Jesus, recebe.
7: Meu nome é Eva. Primeiramente, quero contar uma bênção de uma cura de um câncer que eu tinha. Eu tinha uma dor muito grande na minha mama, lado direito, e tinha um incômodo, mas eu não sabia o que era. Tinha hora que ela fisgava, doía, inchava, ficava diferente. E o pastor Romildo Alves falou que ali tinha uma pessoa, Deus estava curando um câncer de mama. Aí eu levantei minha mão e era eu. Quando eu saí para fora, eu recebi a bênção. Quando eu saí, eu senti um fogo queimando, e a minha mama murchou assim como murcha um balão. E nunca mais eu senti nada. Nunca mais senti nada, nunca mais inchou nada, nada, nada. Meu nome é Eva, eu moro na Ilha Continente.
0: Sexta-feira, no horário da meio-dia, culto do trabalhador, com a presença do homem de Deus, pastor Romildo, pregando a palavra de Deus e orando pelas revelações do Espírito Santo, pelas libertações, como você acabou de ouvir, a reprise do que Deus está realizando e fazendo aqui na Igreja Pentecostal Deus e Amor. O milagre de Deus espera por você e também por toda a sua querida família. E nesta sexta-feira, no horário das 14 horas, libertação. A sexta-feira da revelação com promessa, também no horário das 14 horas, com a presença do homem de Deus, presbítero Benedito, pregando a palavra de Deus e orando pelas revelações do Espírito Santo.
8: Bruno, corre aqui, uma obra de bruxaria, falaram o teu nome 3 vezes na madrugada, Jesus está desfazendo a obra de bruxaria. Então Jesus está trazendo aqui uma passagem, uma parábola, que ele estava conversando com o Pai e foi liberado o reino para todos nós, o reino. Primeiramente buscar a sua justiça, foi justificado lá na cruz do Calvário. Vamos caminhar com Jesus, a sua justiça, nós fomos justificados. Primeiramente buscar a sua justiça e o reino, entrar no reino, ele é rei, amém? Tem 3 pessoas aqui que tá com família enferma, corre aqui na frente para Jesus tirar a enfermidade deles lá do leito. Espírito Santo de Deus está dizendo aqui pro Felipe que você ganha um livramento de um aborrecimento de família para te cobrar coisas. Aleluia. Espírito Santo está me mostrando aqui, irmã Maria Cordeiro, pode chegar aqui. Lançaram em cima da sua casa um boneco de pano lá. E de lá para cá, a enfermidade tomou conta da sua família. Ele faz barulho, ele corre em cima do telhado, ele faz um monte de coisa, tira o sono, ele prejudica a filha. Pai querido, Pai amado, Pai celestial, desça a tua graça, a tua glória sobre este lar. Em nome de Jesus, sai de cima deste lar. Sai de cima. Capeta, sim, no nome de Jesus. O Espírito Santo está me dizendo aqui, ó, Deus está dando saúde aqui no abdômen, na barriguinha da irmã. Deus está dando saúde. O Espírito Santo me diz aqui, ó, 4 vezes eu livrei ele de quê? Da morte, entendeu? Mas hoje você vai levar uma vitória para o teu esposo, um livramento para o teu esposo.
0: É nesta sexta-feira, no horário das 14 horas, revelação com promessa. A presença dele mesmo, presbítero Benedito, pregando a palavra de Deus e orando por todos. Não perca. Igreja Pentecostal Deus e Amor, Avenida Mauro Ramos, 184, Centro de Florianópolis. Aguardamos por todos, em nome de Jesus. 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

0: A paz do Senhor Jesus, ouvinte do programa Voz da Libertação. Quem vos cumprimenta é o seu irmão em Cristo, presbítero Benedito João. Venho aqui fazer um convite especial a você e também a sua querida família para vir adorar a Deus conosco na campanha Libertação Total, todas as sextas-feiras no horário das 14 horas, onde eu mesmo, presbítero Benedito, estarei pregando a palavra de Deus, orando por todos pela cura divina e libertação, e ungindo a todos que ali comparecerem. Venha e traga os doentes oprimidos, você mesmo que não consegue dormir à noite, você que precisa de uma libertação das mãos do Senhor Jesus, venha na Igreja Pentecostal Postal Deus e Amor, Avenida Mauro Ramos, 184, no centro de Florianópolis. Venha receber a tua vitória. Fique todos na paz do Senhor Jesus.
1: Escrito está na palavra de Deus:
2: guarda minha vida e livra-me. Não me deixes decepcionado, pois eu me refugio em ti. Que a integridade e a retidão me protejam, porque a minha esperança está em ti. Salmos 25, 20, 21.
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10: A Bíblia diz que veio contra o rei Josafá uma grande multidão, e ele, temendo, clamou ao Senhor pedindo socorro, e o Espírito do Senhor respondeu-lhe dizendo:

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2: Abra sua santa Bíblia, a palavra de Deus. É a boca de Deus falando fechada e também aberta, a Bíblia Sagrada. Quem entendeu, dá glória a Deus. Abra sua Bíblia, meus irmãos. Aleluia, Senhor. No livro de Mateus, capítulo 4. Mateus, capítulo 4. Você que tem a Bíblia, abre aí. Livro de Mateus, capítulo 4. E o versículo 1, para a glória de Deus. É uma mensagem revelada por Deus. Ontem à noite estava orando junto com a família. Deus entregou esta mensagem para que hoje nós viesse ouvir a sua palavra. Mateus capítulo 4 e o versículo 1, quem achou diga amém. Podemos fazer a leitura da palavra? Diz assim: então foi conduzido Jesus pelo Espírito ao deserto para ser tentado pelo diabo. E tendo jejuado 40 dias e 40 noites, depois teve o que, igreja? Teve fome. E chegando-se a ele o tentador, disse: se tu és o filho de Deus, manda que essas pedras se tornem em pães. E ele, porém, respondendo, disse: está escrito, nem só de pão viverá o homem, mas de toda a palavra que sai da boca de Deus. Então o diabo o transportou a uma cidade santa e colocou sobre o pináculo do templo. E disse-lhe: se tu és o filho de Deus, lança-te daqui abaixo, porque está escrito,

os seus anjos dará ordens ao teu respeito, tomar-te-ão nas mãos, para que nunca tropece em alguma pedra. Disse-lhe Jesus, também está escrito, não tentará o Senhor? Novamente, o transportou o diabo a um monte muito alto, mostrou-lhe todos os reinos do mundo e a glória deles. E disse-lhe, tudo isso te darei, se prostrado me adorares. Então disse-lhe Jesus, vai-te, Satanás, porque está escrito, ao Senhor teu Deus adorarás, e só a Ele servirás. Então o diabo deixou, e eis que os anjos chegaram e serviram a Jesus. Levante as mãos ao céu, nesta manhã feliz, neste santo dia.

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0: Senhor, sua paz. Eu marquei o encontro. Diga assim: Senhor Jesus, eu creio na tua palavra, que é poderosa. Senhor, dai a vitória nesta manhã, na minha vida, na sexta-feira, da libertação total. Revela, Senhor, revela-me, Senhor, e confirma o milagre. Pode assentar, meus irmãos. Desocupa suas mãos. Isso pode dar liberdade, o Espírito Santo de Deus. Isso dá liberdade. Aonde a liberdade é a operação de Deus. Dá liberdade para o Senhor operar. Bate palma. Dá liberdade para Deus agir na tua vida. Aleluia! Queridos irmãos, Jesus, ele veio com um propósito. O propósito de Deus, através do seu Filho Jesus, é salvar a humanidade. Só que antes de cumprir o propósito, sempre tem a tentação. Todos nós, sem exceção, todos, são tentados a fracassar o propósito. Quem entendeu, da glória a Deus. Por exemplo, antes de você vir para a igreja, sempre acontece, quase sempre, é um imprevisto, é uma situação, é uma ligação, é algo que tenta desvirtuar o propósito. Quem entendeu, da glória a Deus. Não é fácil, irmão. Ainda mais quando você está no propósito. Não, hoje eu vou fazer um propósito com Deus. Eu vou na igreja. Eu vou orar e eu vou jejuar. Vou fazer... Aí vem luta, irmão. Aí vem situações para desvirtuar, para impedir o propósito. Jesus estava, nesse momento, já batizado. Jesus desceu as águas, porque para começar o ministério, começar o propósito, tem que estar dentro da vontade de Deus, sim ou não? E a vontade de Deus é que, como diz a palavra, quem crê e for batizado será o quê? Será salvo. Você crê que Jesus é o Filho de Deus? Você crê? Quem crê, levante a mão. Quem crê? Quem crê? É preciso crer. E é preciso ser batizado nas águas correntes. Não é no tanque, não é na piscina, não é, meu irmão, em outro lugar. É nas águas corrente. Quem entendeu, da glória a Deus. Assim como Jesus foi batizado nas águas. Ele cumpriu a justiça divina. A justiça de Deus é que nós temos que nascer da água e do Espírito. Quem entendeu, da glória a Deus. É um novo nascimento na presença de Deus, porque carne e sangue não vai herdar o reino de Deus, mas sim aqueles que nasceram de novo. Levante a mão, da glória a Deus. Jesus desceu as águas e logo após o batismo foi levado pelo Espírito ao deserto para ser tentado, para ser experimentado. Assim acontece conosco, porque Jesus te libertou, sim ou não? Você está na campanha da sexta-feira da libertação total, mas a libertação que você busca, quem sabe, não é simplesmente para você, em uma determinada área da tua vida. Quem sabe você está buscando libertação para o teu parente, para o teu familiar, para o teu filho, para o teu esposo, para a sua vida. Na área financeira, ou material, espiritual, sentimental, seja qual for a área, Deus tem poder para libertar. Quem entendeu, da glória a Deus. Mas saiba que toda ação tem uma reação. Nós queremos libertação em uma determinada situação. Não pensa que aquela situação vai ficar quietinha, sem reagir. Você vai entrar com ação de libertação e não vai ter nenhuma reação contra ti. Vai ter. Tem a réplica, tem o contratempo, o levante, a fúria, palavra de ofensa, a fúria do inimigo. Mas você tem que entender, se tem luta, se tem batalha, é porque tem vitória chegando. Quem entendeu, levante a mão, da glória a Deus. Aí tem pessoas que ficam assustadas. Pastor, eu comecei uma campanha de libertação para o meu filho e parece que foi cutucar, né, a cobra com a vara curta. Se levantou contra mim, falou palavrão, me humilhou, me ofendeu. Pastor, eu acho que eu vou parar de orar por ele. Eu vou pedir para Deus levar ele. Não, não faz isso não, irmão. Que a pessoa quer orar achando que a melhoria vai ser imediata. E na verdade é o contrário. Não é do nosso jeito. Você deve perseverar orando, intercedendo, perdoando e discernindo. Porque a palavra de Deus diz no livro de Efésios, capítulo 6, versículo 10. No demais, irmãos meus, fortalecei-vos no Senhor e na força do seu poder, para que possais estar firme nos dias mau. Quem entendeu, dá glória a Deus. Não devemos lutar contra a carne, contra o sangue, mas sim contra as potestades do mal. Quem entendeu, dá glória a Deus. Tem coisa, irmão, que não dá para agir, porque é espiritual. O que está acontecendo através daquela pessoa que não tem a presença de Deus, mas a entidade maligna está ali, você precisa entender que não pode discutir. Não discute, não briga. Você precisa relevar, superar, entender que ali dentro daquele corpo tem uma alma. Aleluia. Por mais que o inimigo está possuindo para te ofender, para te revoltar você, para deixar você estressado, você tem que entender que não pode perder o equilíbrio. Não pode perder a direção de Deus. Você não está orando para Deus libertar, sim ou não? Você não está orando para Deus fazer a obra na vida daquela pessoa, sim ou não? Está orando? Então, antes de vir a vitória, antes de chegar a salvação, a libertação, vai ter o levante contra a tua vida. Porque o diabo sabe que é você que está orando. É você que está pedindo para Deus Todo-Poderoso libertar. Então o inimigo não vai querer sair assim tão fácil. Ele vai relutar para você desistir de orar por aquela pessoa a qual o inimigo está possuindo. Quem entendeu, dá glória a Deus. Não desiste da oração. Não desiste de clamar. Jesus não desistiu do propósito. O diabo veio tentar Jesus. Jesus sabia muito bem do seu propósito, do que ele queria e para que ele veio. Então Jesus já sabia o objetivo da sua vida aqui na terra, para com a humanidade. Quem entendeu, dá glória a Deus. Quem está no propósito aí, levante a mão. Quem veio nesta manhã com objetivo, com pedido, levante a mão, dá glória a Deus. Então quer dizer que nada vai impedir você de receber. Pode se levantar quem quiser, pode acontecer o que for, você não vai desistir do teu objetivo na presença e na casa de Deus. Levante a mão e dê um glória a Deus. Jesus estava muito bem ciente do que iria acontecer. Como diz a palavra, então foi conduzido Jesus pelo Espírito ao deserto para ser tentado por quem? Pelo Satanás, pelo diabo, né? Tanto faz, um dos dois são a mesma coisa. Então ele foi tentado pelo diabo. E a Bíblia diz que chegando a ele, ó, o diabo vem, ele vem se achegando. Chegando-se a ele, o tentador, porque o diabo é tentador, ele tenta todos nós. Ele tenta naquilo que você teve aquela recaída, né? Aquela fraqueza carnal, na área do vício que você antes usava. Então ele começa a querer te tentar, para você cair de volta. Cuidado. Cuidado com a tentação. Não cede à tentação. Você quer vitória? Então fique firme. Não cai na tentação do diabo, porque ele só está te tentando para você cair, para você perder a bênção, para você perder a oportunidade que Deus tem para te dar, a porta de emprego que Deus vai abrir na tua vida, a bênção que Deus vai colocar na palma das tuas mãos, a bênção que Deus vai dar na tua família, no teu casamento. Depende de você não cair na tentação. Quem entendeu, levante a mão da glória a Deus. Não cede à tentação, não cai. Jesus não cedeu à tentação. O inimigo olhou para Jesus, ele viu. Ah, ele está com fome. É, agora sim. Quer ver? Jesus está com fome. 40 dias jejuando. Jesus está com muita fome, é agora que eu derrubo Jesus. É assim que o inimigo pensa, irmão. Ela está precisando daquilo. Eu vou preparar a oportunidade, vou preparar ali para ela tomar posse e ela vai cair. Aí você diz, não, Satanás, o que Deus tem para mim é bem melhor. Eu não vou aceitar os teus manjares, as tuas ofertas. Quem entendeu da glória a Deus, irmão? Cuidado para não cair na tentação. Deus tem algo precioso para entregar nas tuas mãos. Deus tem algo tremendo para realizar na tua casa, na tua família, e você está um passo de receber essa bênção. Então, cuidado. Não cai no vício, não. Não cede à tentação, não, porque o inimigo, ele vem para matar, roubar e destruir. Mas Jesus veio para te dar vida, e vida com abundância. Ele recebe vida e recebe. Jesus, então, foi tentado. O inimigo disse, olha, eu sei que o Senhor está com fome, vejo que tu estás aí 40 dias sem comer. O inimigo tinha que achar algo, irmão, ele achou na fraqueza carnal. Quem que não precisa comer, né, irmãos? Quem precisa comer, diga amém. Quem precisa se alimentar aí, se alimenta todo dia, levante a mão. Um só, dois, três, mas ninguém se alimenta aqui, meu Deus. Todos nós precisamos se alimentar todo dia, sim ou não? Tem uns que se alimentam até demais, né, irmão? É de manhã, tarde, à noite, de madrugada, muitas vezes abre a geladeira e está lá comendo. É 6 refeições por dia, não é 2. Quem entendeu, dá glória a Deus. Depende da necessidade, né, irmãos? Depende também da ansiedade. Tem gente que fica ansiosa, então o refúgio dele é comer, comer. Quanto mais come, a ansiedade está na vida dele, então ele tem que comer, comer para passar a ansiedade. Quem entendeu, dá glória a Deus. Jesus, meus irmãos, foi tentado na comida. Olha a tentação, comida. O diabo disse, se tu és o filho de Deus, manda que essas pedras, elas se tornem em pães. Quem entendeu, diga glória a Deus. Satanás achou que Jesus ia cair na tentação, mas Jesus, olhando para ele, também disse, olha, está escrito, aleluia, o negócio é que está escrito, irmão, se está escrito, obedeça, porque você vai ter vitória. Está escrito, nem só de pão viverá o homem, mas de toda a palavra que sai da boca de Deus. Quem está vivo pela palavra, levante a mão. Quem está vivo pela palavra, levante a mão e dá glória a Deus. Vivo pela palavra. Nós se alimentamos é do pão vivo que vem do céu, que é a palavra de Deus. Sim ou não? Quem entendeu da glória a Deus? O inimigo, vendo que não teve êxito na tentação, porque ele é assim, ele é astuto, ele não desiste da primeira, ele viu que você não cedeu, você foi firme, vigiou, não caiu na tentação, então ele vai ficar analisando para achar outro meio de tentar você. Aí Satanás agora leva Jesus lá no pináculo do templo, né? E disse, olha, lança daqui abaixo. Porque está escrito, o diabo já usando a palavra também, porque ele conhece a Bíblia, irmão. Ele diz, está escrito que aos teus anjos dará ordem para que segure pelas suas mãos, para que não caia. Aí Jesus, já que tu quer já entrar na Bíblia, Satanás, também está escrito, não tentará o Senhor teu Deus. Quem entendeu, levante a mão, da glória a Deus. Não devemos tentar a Deus, irmão. Se Deus está dizendo para você não ir, não vai, não tenta, não arrisca, porque você pode perder a vida, você pode perecer, então obedeça. Se Deus está dizendo para você ficar naquele lugar onde você está, fica lá que Deus vai te livrar, Deus vai te guardar e vai te abençoar. Quem crê, levante a mão, da glória a Deus. Tem gente que desobedece, mano. É. Deus fala na revelação, a irmã recebe a revelação, chega em casa e diz, filho, Deus usou o pastor e entregou a revelação dizendo que é para você ficar em casa. Filho, Deus manda dizer para você, filha, que não é para você ir para a balada. As tuas amigas convidaram, mas Deus revelou na igreja que Deus está te dando livramento lá na festa, na balada. Não vai. Ah, mãe, deixa de ser assim, mãe. Vai acontecer nada. Quando vê, vai. E lá acontece a tragédia. Aí vem o desespero. Ai, mãe, eu estou no hospital. Foi atingido por isso, por aquilo, tá vendo? Deus revelou. Se tivesse ouvido a revelação, não ia estar sofrendo. Quem entendeu, levante a mão da glória a Deus. É por isso, irmão, que nós não devemos tentar o Senhor nosso Deus. Se Deus falou e você obedeceu, você não vai cair na tentação. Você vai ser guardado. Agora, se você ouve, é avisado, e mesmo assim você vai, se garante e diz que pode e que nada vai acontecer porque você se cuida, cuidado. Deus sabe que o inimigo está armando cilada. E se Deus revela, é pelo teu próprio bem. Porque Deus sabe de tudo, nós não sabemos de nada. Ninguém sabe o dia de amanhã, mas Deus sabe. E quando Ele revela, é porque Ele te ama. Ele quer te guardar. Quem entendeu, levante a mão da glória a Deus. Deus revela para dar livramento. Jesus disse para Satanás, não tentará o Senhor teu Deus. Então o diabo não ficou contente. Levou Jesus a um alto monte. É. E mostrou para Jesus o quê? Todos os reinos, o mundo e a sua glória. E disse para Jesus, tudo isso eu te darei, se de joelho você dobrar e me adorar, eu te darei tudo. Olha o que o inimigo quer, irmãos e irmãos. Sabia que tem pessoas fazendo pacto de sangue com Satanás, para receber riqueza, para receber poder, da noite do dia vira milionário, vira patrão, vira dono de loja, de tanto estabelecimento, por quê? Porque vendeu a sua alma para Satanás. Satanás queria isso de Jesus, mas Jesus não cedeu, não. É uma tentação terrível. Quem que não quer ser poderoso? Quem que não quer ter muito dinheiro na conta? Quem que não quer ter coisas boas? O inimigo dá, mas ele tira com a outra. É melhor ficar com Jesus, irmão. Porque o pouco com Deus é muito. E o muito sem Deus não é nada. Não adianta ter tanta coisa e não ter Jesus. É melhor estar com Jesus nesta manhã, porque aqui Jesus está te ministrando uma bênção na tua vida, está te guardando, está abençoando a tua vida. Ele vai abrir uma porta para você melhor, na honestidade, na direção, e tudo vai dar certo porque você está na humildade com Deus. Quem entendeu, da glória a Deus. Não precisa vender a alma aqui, não. Aqui não precisa cortar o punho do braço, derramar sangue para fazer... Não precisa. Jesus já pagou o preço por nós, aleluia, levante a mão da glória a Deus. Jesus já pagou o preço por ti, meu irmão, minha irmã. Veja, meus irmãos, que Jesus, olhando para o inimigo, disse, vai-te, Satanás, porque está escrito, ao Senhor, teu Deus, adorarás, e somente Ele servirá. Quem entendeu, da glória a Deus. Satanás sumiu. Saiu desesperado, com esse eu não posso, com ele eu não posso, eu derrubei tanta gente no passado. Satanás, quem sabe, diz, eu derrubei Davi, eu derrubei Sansão, vários homens caíram, não resistiram à tentação, mas com esse o negócio aqui está diferente, ele conseguiu me derrubar. O inimigo foi derrotado, irmão. Ele achou que ia derrubar Jesus como derrubou Sansão, como derrubou Davi no adultério. Ele achou que ia derrubar Jesus assim como Jacó, que foi enganador. Vários, todos caíram. Só que Jesus não. Jesus não caiu nenhuma tentação. Aleluia. Não foi achado pecado em Jesus. Aleluia. Ele é santo, ele é perfeito, e ele é o homem digno de desatar o sétimo selo do Apocalipse. Quem entendeu, da glória a Deus. Jesus, ele é o Cordeiro que tira o pecado do mundo. Ele venceu o inferno. Venceu a morte. Ele venceu o mundo. E ele disse, no mundo tereis aflição. Mas tenha bom ânimo, porque eu venci o mundo. Quem entendeu, da glória a Deus? Quem crê que Jesus te dá vitória nesta manhã? Ele
1: pode dar vitória. Ele garante a bênção da tua vida. Ele garante a libertação, a salvação, porque nele você pode confiar. Porque ele venceu a morte. Ele morreu como todos, mas ao terceiro dia ele ressuscitou. E ele está vivo. E a palavra dele diz que aonde tiver dois ou três reunidos em seu nome, ali ele está. Quem crê que ele está aqui, levante a mão. Quem crê, levante a mão e glorifica ele com palmas, com aleluia, com glória. Aleluia. Ele está aqui, meu irmão. Ele está aqui. A maior força do evangelho foi a ressurreição de Jesus. Jesus ressuscitou. Essa é a força do evangelho. Ele está vivo. Porque se estivesse morto, nós ia pregar o quê? Ia testemunhar o quê? Jesus está vivo. Aleluia, aleluia. Ele está vivo. Ele não mudou. Ele é o mesmo. Ele operou no passado e opera no presente. Ele continua operando. Porque ele é o mesmo de ontem, e de hoje, e de eternamente. Levante a mão. Ele é o alfa, ele é o ômega, ele é o princípio, ele é o fim, ele é o primeiro e o derradeiro. Levante a mão e exalte a ele, porque por ele e para ele são feitas todas as coisas. Aleluia! Jesus expulsou Satanás, só na palavra. E você também pode fazer isso. Se você ama a Deus de todo o teu coração, como diz o primeiro mandamento. Qual é o primeiro mandamento, igreja? Amará o Senhor teu Deus sobre todas as coisas. Deus tem que ser a sua prioridade. A tua prioridade tem que ser Deus. O Senhor Deus, Senhor do céu, Criador do céu e da terra. Ele é a prioridade. Porque quem ama a Deus, não comete adultério, não mente, não rouba. Quem ama a Deus, não faz mal ao próximo. Quem ama a Deus de verdade, ele não faz mal a ninguém. Quem entendeu da glória a Deus? Porque ama a Deus. E com o amor que você tem por Deus, você respeita o teu próximo. Você quer o bem das pessoas, você não quer o mal de ninguém. Quem entendeu da glória a Deus? O amor de Deus é soberano, irmão. Deus amou o mundo de tal maneira que enviou o seu filho Jesus. Satanás ficou furioso. Ele tentou frustrar o plano de Deus, tentando Jesus, achando que Jesus ia acabar a missão, mas não conseguiu. Mais à frente, Satanás entrou na vida de Pedro e disse para Jesus: jamais serás crucificado, tenha dó de ti, não vai ser crucificado, não vamos deixar. Jesus olhou para Pedro e viu que era o diabo. Ele disse: para trás de mim, ó Satanás, que cogita as coisas dos homens, mas não a de Deus. Quem entendeu da glória a Deus? O diabo cogita as coisas terrenas, irmão. Ele quer que você fique grudado com as coisas materiais. Ele não quer que você jejua, que você sacrifica, que você vem para a igreja, que você ora, que você busca a Deus, que você congregue, que você frequente. Ele não quer que você se dobre diante de Deus e adore a Deus. O inimigo quer que você venha adorar a Ele. E é por isso que ele luta. É por isso que Jesus disse: para trás de mim, Satanás, que cogita as coisas dos homens, mas não a de Deus. Nesta manhã você está aqui na presença de Deus, buscando, de coração aberto, com espírito aquebrantado, e Deus está falando contigo, testificando ao teu coração, que tu é o escolhido, que tu é uma escolhida, que Deus te chamou, que tu é um filho de Deus, que tu és uma filha de Deus, e Deus te ama. Levante a mão, porque tu recebeu a palavra de Deus na tua vida, e o Espírito de Deus testifica com teu espírito, que somos filhos de Deus. Herdeiros da mesma promessa. Porque se não fosse assim, nós não estaria nem vivo hoje.
0: nós não estaríamos nem de pé.
1: Se estamos hoje vivos, respirando, congregando, na presença de Deus, olha como Deus te ama. Deus te livrou da morte. Deus te livrou do derrame, do infarto, do acidente. Deus te livrou de tantas coisas. Reconheça, meu irmão, minha irmã, que somente Deus deve ser adorado, só Ele, toda a glória, toda a honra.
0: Por isso que Jesus, meus irmãos, quando expulsou Satanás, e disse, vai-te, Satanás, porque está escrito, ao Senhor teu Deus adorarás, e somente a Ele servirá. E quando o inimigo foi, a Bíblia diz que chegou os anjos de Deus, e serviram a Jesus, fizeram um banquete para Jesus. Olha só, depois da prova vem a bênção, irmão. Depois da tentação, os anjos vão te servir, vai vir bênção um atrás da outra. Vale a pena resistir mesmo, vale a pena dizer não para o pecado, vale a pena dizer não para o adultério, vale a pena dizer não para a cerveja, para a bebida alcoólica, vale a pena dizer não para as drogas, vale a pena dizer não para a mentira, vale a pena dizer não para a corrupção, vale a pena, meu irmão, dizer não para a mentira, para as coisas erradas, porque a bênção vai vir sobre a tua vida. Quem crê, levante a mão da glória a Deus. Pode bater palma, pode glorificar a Deus. Aleluia. Quando a gente diz não para as coisas erradas, os próprios anjos do Senhor vêm para nos servir. Aleluia, oh glória. O que vem de Deus é bom, irmão, é bom. E vale a pena esperar no Senhor, viu? Vale a pena. Quando tu espera no Senhor, o próprio Deus peleja por ti. É como disse o Senhor no batismo de Jesus. Quando João Batista está batizando Jesus, abriu-se o céu. E uma voz disse, esse é meu filho a quem me comprazo. Oh, glória. Que lindo, irmãos. É ter, meus irmãos, testemunho. Deus ter prazer de abençoar você. Porque tu é um filho amado. Um filho obediente, que ama a Deus de todo o coração, que não ama a Deus só da boca para fora, mas você honra e ama a Deus nas tuas atitudes, renunciando às coisas erradas e mostrando para o Pai o teu amor que você tem por Ele, em obedecer a Deus, em rejeitar tudo que é errado e fazer aquilo que agrada ao Senhor. Quem entendeu da glória a Deus? É por isso, irmãos, que quando a palavra diz no livro de Daniel, capítulo 10, versículo 12, que o anjo dá um, ele desperta Daniel, que está de joelhinho dobrado, orando, orando. O anjo chega e toca nele e diz, não temas, Daniel. Porque desde o primeiro dia em que você aplicou no teu coração a dobrar o joelho, a orar, a te humilhar, se humilhar perante o Senhor, são ouvidas as tuas orações. E eu vim, Daniel, por causa da tua oração, vim trazer o recado de Deus. Porque eu assisto diante de Deus, e o Senhor falou para mim, vim trazer a resposta da tua oração, Daniel. Quem entendeu, levante a mão da glória a Deus. Daniel aplicou o coração, irmão. Daniel não se contaminou com os manjares do rei. Tinha muita comilança, ele disse, sabe de uma coisa? Não vou comer nada disso, não vou me contaminar, não. Porque, irmão, a palavra de Deus diz assim, ó, o apóstolo Paulo escreveu dizendo assim, ó, tudo posso, mas nem tudo, irmão, me convém. Quem entendeu da glória a Deus? Pode fumar? Pode. Ninguém está te proibindo. Posso beber, pastor? Pode. Mas uma coisa você não vai conseguir, é subir no céu, ser arrebatado. Tudo posso, mas nem tudo me convém. Daniel resolveu, aleluia. Quem resolve é nós, irmão. Quem decide é você, em parar ou continuar nas coisas erradas. Quem entendeu da glória a Deus? É você que vai decidir se você quer morar no céu, se você quer ver Jesus, se você quer receber a bênção e quer ter vida abençoada com Deus. Renuncia tudo e abraça a oportunidade. Recebe Jesus no teu coração. Faça como Daniel aplicou o coração em humilhar perante Deus.
1: em honrar a Deus, em agradar a Deus, em fazer a vontade de Deus. E Deus respondeu a oração dele. Sabe o que aconteceu com Daniel, irmão? Deus derramou sobre ele uma inteligência, irmão, uma sabedoria e um espírito de excelência tão grande que ele se destacava no trabalho do reinado. Daniel era visto como, meu Deus, esse homem aí é diferente. Por isso que vale a pena se conservar. Porque Deus derrama sobre a tua vida o espírito de excelência, o espírito de sabedoria. Você entra e sai nas situações e resolve tudo porque você tem o Espírito de Deus na tua vida. Você tem a presença de Deus. Nada pode parar um adorador. Nada pode calar aquele que adora a Deus. Nada pode parar a vida de um homem, de uma mulher que teme a Deus, que ora, que busca, que está na presença de Deus, que está fazendo a vontade de Deus. Nada pode parar. Quem entendeu, levante a mão da glória a Deus. Deus peleja pelo que é seu. Quem crê que você é de Deus, levante a mão. Quem crê que Deus te ama, levante a mão da glória a Deus. Deus te chamou para a salvação. Deus te chamou para a vida eterna. Deus te escolheu desde o ventre da tua mãe. O teu nascimento não foi um acidente. O teu nascimento não foi da vontade do teu pai. O teu nascimento não foi da vontade da tua mãe. Você nasceu, foi para a glória de Deus. Você nasceu, foi da vontade de Deus. É por isso que você crê no Evangelho. É por isso que você, quando ouve falar do nome de Jesus, você sente uma paz, sente uma alegria, porque você é escolhido. Levante a mão da glória a Deus. É isso que Deus faz, irmão. Nós somos escolhidos, não adianta. Nós sabemos que só Jesus salva. Não tem, ninguém tira da nossa mente. Mesmo que venha outro evangelho, alguém venha pregar diferente, venha dizer, ó, Jesus não é o Salvador, vai dizer, não, negativo, Jesus é o Salvador. Jesus é o caminho, a verdade, a vida, e ninguém tira isso do meu coração, porque eu recebi a visita de Deus. O Espírito de Deus testificou com o meu espírito que Jesus é o único Senhor dos senhores. Quem entendeu, dá glória a Deus. Não há outro Deus, aleluia. Não há outro Salvador fora de Deus, não há. E nem haverá, porque Ele é o único que pode salvar. Quem entendeu, dá glória a Deus. Fica de pé toda a igreja, nós vamos orar. Nós vamos colocar na mão de Deus a nossa família. Porque tem salvação para a nossa família, diz o Senhor nesta manhã. Tem libertação para a tua família, diz o Senhor. Oricana labasteria. Levante a mão, Senhor meu Deus e meu Pai, contempla agora as lágrimas, a oração, meu Deus, deste irmão que está orando pela família.

orando, clamando, nesta manhã de sexta-feira, oricanda labasterianda lamanaia, Jesus vai tocando nos corações, trazendo paz, amor, alegria, solução, salvação, meu Deus, venha fazer a obra, venha curar, venha sarar, venha libertar, meu Deus, oriclama labasterianda.

0: repreende as dores, as enfermidades, vai curando a alma, vai libertando, vai trazendo paz a este coração, vai trazendo alegria, vai trazendo solução, vai trazendo, meu Deus, o livramento, vai operando, vai agindo nas causas impossível nesta manhã, para a glória do Pai, do Filho e do Espírito Santo. Opera mesmo, Senhor, com poder, opera mesmo, Senhor, com glória, repreendendo o inimigo e dando vitória, livramento, para a glória do Pai, do Filho e do Espírito Santo de Deus. Opera mesmo, Senhor, e abençoa este povo, dando vitória completa, em nome de Jesus. E a igreja diz amém. Diga assim: glória ao Pai, glórias ao Filho, glória ao Espírito Santo de Deus, mas graças a Deus, que já nos deu vitória, por nosso Senhor, Salvador Jesus Cristo. Pode sentar, meus irmãos. O Espírito Santo de Deus, preste muita atenção, o Espírito Santo de Deus, que não mente e também não se engana, revela aqui duas pessoas, que você tem passado noites difíceis, ao deitar a cama, sobrevém sobre você sonhos, pensamentos, e Deus me mostra aqui que é uma obra maligna, que foi feita para roubar o teu sono, para você ficar ruim mesmo, não ter paz, o teu corpo todo doer. Mas Jesus está fazendo um milagre nesta manhã, está repreendendo esta obra maligna, e está dando vitória para essas duas pessoas. O Senhor está recuperando o teu sono, a tua saúde. Cadê as duas pessoas? Vem cá, irmã. Isso, onde está a outra pessoa? Vem cá. Deus está agindo nesta manhã. Vai dando glória, vai dando glória, vai dando glória. Aqui tem uma pessoa que você sente dor e você sente pontada aqui dentro, na região do teu abdômen, da tua barriga. O Senhor me mostra aqui, meus irmãos, um pequeno caroço estourando por dentro, e você tendo esta hemorragia, indo para o hospital às pressas, e não dava tempo, infeccionava tudo por dentro. Deus mostra nesta manhã que Deus está te operando. Diga glória a Deus. Você sente essa dor, essa visgada apontada dentro de você. E Jesus me mostra na visão um pequeno caroço enraizado na parede do teu abdômen, por dentro. Jesus está mostrando aqui, é isso que está causando essas dores e desconfortos, essa coisa ruim, essa agonia. Jesus está te curando nesta manhã. Onde está? Vem cá, meu irmão, Deus te cura, Deus te restaura. Isso, vai dando glória, vai dando glória, vai dando mais forte as palmas para Jesus, mais forte. O Espírito Santo de Deus mostra aqui uma pessoa entre nós, que através de você está aqui. Deus está visitando uma pessoa. Deus mostra essa pessoa parada, sentada, sozinha, maquinando, planejando como fazer para tirar a própria vida sem ninguém saber. Mas Deus está revelando o pensamento desta pessoa. E Deus está dizendo que está repreendendo esse espírito da morte que está assim, ó, rodeando esta pessoa. E para você saber que é o teu familiar, esta pessoa sofreu em pouco tempo uma decepção. Parece que esta pessoa se recuperou, mas não recuperou não. O inimigo está martelando no coração dessa pessoa, na mente. Tira a tua vida, que vai acabar. Deus está repreendendo essa obra maligna. E está dando vitória e vida para o teu familiar. Que é a bênção de Deus. Onde está esta pessoa? Grande é o livramento de Deus. Esta pessoa sofreu uma situação que não consegue superar. Não consegue esquecer. Não consegue apagar. Porque isso está consumindo esta pessoa por dentro. Aparentemente está assim, ó, sorrindo. Está tudo bem. Mas por dentro, o inimigo está agindo. Deus está repreendendo o mal hoje. Não me confie, minha irmã. também não confirma. Vem cá, irmã. Deus dá o livramento. A obra do mal está sendo desfeita hoje, viu? Hoje o diabo cai por terra, tu crê? Deus está fazendo a obra, viu? Como é que é?
1: Meu genro, ele está bem mal.
0: Seu genro? Estava mal.
1: Muito briga com a esposa, aí ele fica...
0: O diabo estava lutando ali, irmão, para ele dar um fim na vida dele.
1: Eu sei, eu já...
0: Mas Deus está pelejando, pode agradecer a Deus, recebe, bate palma e dá glória a Deus, igreja. Bate palma e dá glória a Deus, igreja. Mais forte, mais forte. Aleluia. Aquele irmão ali, levante a mão. Deus diz que a tua peleja agora é do Senhor. Deus está entrando com ação na tua frente. Eu vejo o irmão parado e Deus agindo na frente do irmão como a carruagem de Elias, entrando assim, ó, a carruagem de fogo. Deus diz que está agindo hoje. Aleluia. A tua vitória chegou, meu irmão. Era impossível até o dia de hoje. Mas Deus diz que está resolvendo tudo. É para tu descansar o teu coração. Não te preocupa, porque Deus está fazendo milagre. Vem para frente agradecer a Deus, porque a vitória chegou. Bate palma e dá glória a Deus. Oh, maravilha. Oh, glória. Aqui tem três pessoas que estão lutando na macumba. Grita, queima ele. Estão lutando na macumba contra a tua vida. E até fizeram pacto que até o final deste ano, de 6 meses para frente, renovaram ainda, até fizeram um pacto lá, que você não vai ficar onde você está. Que você vai até mudar de endereço. Que vai ter, não vai conseguir nem ficar dentro de casa. Não vai ter paz. Mas Deus diz que está fazendo a obra. Deus está pelejando aqui por três pessoas. Vem cá, meu irmão. Vem cá, jovem. Deus te livra. A inveja hoje vai por terra. Cadê a outra pessoa? Não está fácil. Aquela senhora ali, a outra pessoa revelada. Toca no altar porque a macumba está sendo desfeita. Oh! Diga glória a Deus. Tem duas irmãs aqui que Deus está ali livrando o teu familiar. Quando a palavra estava sendo pregada, eu já estava te revelando. É só a confirmação agora. Deus está livrando o teu familiar. Ia sair de casa e não ia voltar do jeito que saiu. Deus está livrando da morte. São duas pessoas. Vem cá, irmã. Volta mais uma pessoa. Não confirma? Que a bênção de Deus. Ia sair feliz, mas a notícia ia ser ruim. Recebe. Deus está livrando o teu familiar. Bate palma e dá glória a Deus. Bate palma e dá glória a Deus. Bate palma e dá glória a Deus. Aqui tem uma pessoa que Jesus restaura na tua vida. Nesta manhã. Uma situação que você aparentemente foi prejudicada. Claramente Deus está mostrando aqui. Você foi prejudicado. De uma certa forma você foi. Mas Deus está restituindo o que é teu. Vai vir na tua vida. Deus está entregando vitória aqui para uma pessoa. Cadê esta pessoa? Que é a bênção de Deus? Também não. Vem cá, jovem. Deus te dá vitória nesta manhã. Essa situação, Deus está fazendo milagre. Bate palma e dá glória a Deus, igreja. Levante as mãos ao céu. Vamos orar, Senhor meu Deus e meu Pai. Recebe o nosso propósito, manda poder aqui nesta manhã, sobre este altar, tem fogo, tem poder, tem glória, tem unção, tem a presença de Jeová.

0: sangue e dá vitória para a igreja, em nome de Jesus. E a igreja diz amém. Diga assim: com Jesus eu cheguei, e com Jesus eu voltarei abençoado, em nome de Jesus. Eu entrego este culto na tua presença, Senhor, recebe o meu sacrifício e garante a minha vitória. Amém. A paz do Senhor Jesus. Bem forte. Ah! Deus abençoe a todos.
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1: A tua vida estava travada, a inveja já caiu por terra. Deus vai voltar a te abençoar muito mais. Cadê? Levanta a mão e começa dando glória, glória, glória, glória. Agora é a oração da cura. Jesus vai curar agora. Jesus vai curar agora. Olha Jesus tirando o coração de pedra. Olha Jesus dando o coração sensível à voz dele. Olha Jesus fazendo uma obra. Vamos orar. Ora com fé agora, meu irmão, expulsando o mal. Expulsa o mal da tua casa. Expulsa o mal do teu coração. Expulsa esse mal que te oprimia. Dá vitória para esta jovem, Senhor. Dá milagre para toda a família, ó Deus. O Senhor pode visitar toda a sua família. Dai a tua bênção, meu Deus, agora, através desta oração, Senhor, que as forças do mal se rompem, que as cadeias se rompem, que as forças do inferno se rompem, que toda a treva caia por terra, todo o plano do inferno caia por terra. Sai do caminho dela, Satanás, sai do caminho, sai do relacionamento, sai da mente. Deus, o Senhor pode curar os ouvintes, o Senhor pode curar esta alma, o Senhor pode libertar agora. Deus quer ouvir a tua voz, meu irmão, clama, seca as lágrimas e vem comigo no glória. Senhor, Deus poderoso, já nesta oração eu te peço que esse espírito do inferno, que esse demônio maligno, que esse espírito da tranca-rua, esse demônio que foi enviado, esse espírito do vício, meu Deus, esse homem estava gastando todo o seu dinheiro com vício, ele estava se destruindo, Senhor, mas a partir de agora esse demônio tem que bater em retirada. Dai a tua vitória, Senhor, dai o teu milagre para toda a família. Sai, sai, não resista ao poder das trevas, não resista ao poder de Satanás, não resista, expulsa, meus irmãos. Sai, sai, sai, meu Deus, o Senhor cura, o Senhor restaura, o Senhor liberta, o Senhor transforma. Forma as lágrimas do que chora. É agora, meu Deus, o tudo de Deus. Clama pelo tudo de Deus, meu irmão. Clama pelo tudo de Deus. Tem uma terra prometida, tem uma promessa que Deus vai cumprir na tua vida. Sai de uma vez por toda. Dá o teu grito de derrota, Satanás. Larga esta mente, larga este coração. Saia! Sai! Levanta as mãos. Oração da fé, oração final. Quem já está curado, quem já está curado, busca a sua dor. Já não estou sentindo mais nada. Não está sentindo mais nada, minha irmã? Como que é o seu nome?
2: Silvana.
1: O que, que você tinha, Silvana?
2: Médico diagnosticou nódulo no meu pulmão, mas eu creio, por meio da oração, Deus já me curou.
1: Não está sentindo mais nada?
2: Não.

0: que a senhora vinha sentindo esse nódulo?
1: Já tem mais de 20 dias que eu tô indo no médico e eu recebi dois recados da macumbaria falando que em pouco tempo eu ia morrer.
0: E agora não tá sentindo mais nada?
1: Não.
0: Respira fundo, minha irmã. Faz o que você não podia fazer. Não podia fazer isso?
1: Não. Tá...
0: Agora tá fazendo?
1: Meu pulmão doía muito.
0: Cadê a dor, minha irmã?
1: Doía as costas, doía...
0: Cadê as dores, minha irmã?
1: Não tô sentindo.
0: Quem te curou?
1: Em nome de Jesus, eu tô curada.
0: Pode bater palma e dar glória para Jesus. Em nome de Jesus, se ouviu, irmãos, ela recebeu um recado de dois lugares, que ela ia morrer. Se ela não vem aqui, ela ia, mas não vai mais. Porque o diabo perdeu, esta vida já é de Deus. Levanta as mãos para Jesus, que a hora já não dá mais. Queridos irmãos, nós estamos em oração e em santo jejum por vocês, ouvintes. Se você não vir hoje à tarde, preste muita atenção. Você que me ouve, que não veio para a igreja hoje. Se não vir hoje, irmãos, você está perdendo o que Deus está preparando para te dar. Ficar em casa hoje é cometer um pecado diante de Deus. Quem está me entendendo, diga glória a Deus. Então venha, não pode vir à tarde, venha à noite. O negócio é vir. O negócio é vir. Sim ou não, meu irmão? O negócio é vir. Quem está voltando para casa abençoado? Valeu a pena ou não valeu? Quem vai vir na próxima semana, diga glória a Deus. Domingo de manhã, em santo jejum a Deus, eu estarei com vocês às 9 da manhã. Domingo dos milagres, quem vai vir, diga glória a Deus. Você vai vir e vai receber a unção para a semana inteira. Então venha domingo, 9 da manhã, estarei com vocês. Quarta-feira à tarde estarei com vocês. Neste final de semana nós temos a celebração da Santa Ceia do Senhor Jesus. Presbítero Davi Miranda Neto, amanhã à noite. Presbítero Kleber, domingo às 11 da manhã. Venha desfrutar de um domingo abençoado. E às 3 da tarde nós teremos a unção sobre a vida da nova geração, que é as nossas crianças. Quem está entendendo, diga glória a Deus. Criançada está de férias, já não está? Traga o seu menino, traga seu filho para a igreja e nós vamos ungir eles e eles vão voltar para casa abençoados. Levanta as mãos em direção da tua casa. Nós vamos orar agora esta oração para Deus abençoar. Então começa dando glória, glória, glória. Senhor, eu oro agora apresentando a vida dos teus servos. A vida do pastor Kleber, que vai ministrar às 3 da tarde, Senhor. A vida, meu Deus, do teu servo, nosso irmão presbítero Fábio Lúcio, que vai ministrar às 7 da noite. Senhor, eu oro apresentando toda a equipe que estará dando suporte no período da tarde. Obrigado, meu Deus, por cada vida que compareceu. Te agradecemos pela vida do pastor Humberto, pela vida do pastor Gerson, pela vida do nosso irmão Lindenberg, ó Deus, pela vida do nosso querido irmão Edmilson e todos os colaboradores, Senhor, que tem apoiado esses domingos, esta sexta-feira pela manhã, os nossos obreiros, obreiras, Senhor, os visitantes da tua casa, pessoas que vieram de tão longe porque ouviram a tua voz. Honra, meu Deus, a fé dele e guarda para a tua glória, em nome de Jesus, diga amém. Jesus já visitou a tua casa e deixou uma bênção lá. Quem recebe, diga amém. Jesus visitou o teu trabalho, deixou uma bênção lá. Quem recebe, diga amém. Jesus visitou a tua saúde e recebeu, entregou um milagre para você. Quem recebe, diga amém. Então diga, ah, paz do Senhor Jesus. Ah, paz do Senhor Jesus. E ah, recebe a unção, não sai sem a unção. A unção é fundamental, que Deus abençoe. Em nome de Jesus. Vamos lá, querido irmão Lindenberg, é contigo.
2: 11 horas e 7 minutos nesta manhã de sexta-feira, sexta-feira da libertação total. Que Deus abençoe pastor Rivai Silva, ouvintes do programa Voz da Libertação. Que Deus abençoe esta manhã, uma grande concentração de fé e milagres. Você não poderá perder de forma alguma, porque Deus está operando aqui na sede mundial, no Templo da Glória de Deus. Nós temos aqui muitas pessoas para contar testemunhos, testemunhar daquilo que Deus está fazendo através da campanha, através da fé, do propósito, dos votos, nós receberemos de Deus os nossos milagres. Então não percam, não fiquem de fora, porque logo mais às 15 horas nós estaremos aqui novamente para receber de Deus este poder, esta unção, que despedaçará todo o jugo do diabo sobre as nossas vidas e receberemos de Deus a vitória. Pastor Kleber de

0: Oliveira, ministrando a palavra de Deus logo mais às 3 da tarde nesta sexta-feira. É batalha.
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4: 11 horas e 10 minutos.
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6: Olá, que Deus abençoe você. Hoje eu vou compartilhar com os irmãos o fundamento: a Bíblia é a nossa única base de fé. Cremos que a Bíblia é a palavra de Deus e por isso a autoridade suprema, inspirada pelo Espírito Santo. E a verdade que ela comunica é imutável, inerrante, infalível e suficiente para transmitir a vontade de Deus à humanidade. 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

0: 11:16.
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0: 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Nada será cobrado, tudo de graça para a criançada crescer no conhecimento de Deus e sentir o amor de Deus e saber que a igreja é um lugar gostoso. 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Nós queremos que você nos ajude, colabore trazendo o seu filho. Ah, mas hoje eu trabalho, nesse dia eu trabalho, não vai dar. Alguém pode trazê-lo, com certeza. Pense aí, quem que pode trazê-lo? Faz alguma coisa, se esforce pelo seu filho, para alimentar a alma dele, para ele aprender do Senhor. Dia 25 de julho, das 3 às 5 da tarde. Mas é claro que, quando eles descerem para brincar, eles ficam aí até 10 da noite. 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E olha que quando o Galileu chega, aí a festa é completa. Meu Deus, como as crianças gostam do Galileu. Eu nunca vi coisa linda. E vai ser um ambiente muito acolhedor, com muitos abraços, com muitos beijos. E Jesus abraçando todas elas, né? 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
1: Crianças, todas vocês agora de pé, para louvarmos juntos ao nosso Deus, pois Ele merece. Ele é muito maravilhoso. Fique de pé. Louve ao Senhor nosso Deus desde agora.
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3: Horas e 21 minutos.
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1: Horas e 34 minutos.
2: E chegou o momento de informação aqui na Rádio Deus é Amor. Cristã lidera a tradução da Bíblia para a língua de sinais. Em Cuba, mais de 57 mil surdos. Em Cuba, uma iniciativa inédita está derrubando barreiras de comunicação e levando as escrituras sagradas à comunidade surda em sua própria língua. Quem está à frente do projeto é Yali. Ela admite que nunca havia tido contato com pessoas surdas antes de se envolver na tradução da Bíblia para a língua de sinais cubana, mas descreve essa jornada como um chamado divino que transformou a própria vida. A equipe de tradução é composta por 2 ouvintes e 4 surdos, garantindo que a mensagem seja fiel às escrituras e culturalmente relevante. Um marco importante já foi alcançado. A conclusão do Evangelho de Lucas, que resultou em mais de 100 vídeos disponíveis em igrejas e plataformas digitais. Para a fundadora, o projeto vai muito além da tradução. O foco é a salvação da comunidade surda cubana, estimada em mais de 57 mil pessoas, das quais apenas uma pequena parcela conhece o Evangelho. Ela também destaca a necessidade de preparar as igrejas locais para acolher essas pessoas. A tradução da Bíblia para surdos transformou a vida da fundadora e da própria família e despertou nela o sonho de ver pessoas surdas sendo batizadas. Ela apontou regiões como Guantánamo e Holguín como áreas não alcançadas aí pelas comunidades surdas, mas expressa confiança na capacidade da igreja de chegar até elas. Projeto de literatura cristã. Como está transformando vidas no Iraque? Em regiões do Iraque, um projeto de literatura cristã tem sido fundamental para a edificação e o desenvolvimento da fé dos cristãos locais. Através da criação e manutenção de bibliotecas em diversas cidades, a iniciativa tem ampliado o acesso a livros que auxiliam no crescimento espiritual e no conhecimento geral. Um dos pilares do projeto é a promoção de atividades que incentivam a leitura e o estudo das escrituras. Uma reunião semanal para leitura e discussão da Bíblia, iniciada recentemente, já congrega aproximadamente 35 participantes. Além disso, estudantes frequentam o espaço em busca de referências para suas pesquisas acadêmicas. Os clubes do livro são outra iniciativa para estimular o hábito da leitura, onde grupos selecionam e debatem obras que abordam valores e princípios cristãos. Em casos específicos, especialistas compartilham conhecimentos em psicologia justamente para apoiar trabalhadores da educação cristã e profissionais de centros de cuidados pós-trauma. Esse movimento é exemplo de como a ciência da leitura, aliada à fé, pode transformar a região ao promover acesso a recursos literários, apoio educacional e integração comunitária. A iniciativa serve de referência para cidades vizinhas que buscam fortalecer a rede de bibliotecas cristãs e incentivar a educação, a pesquisa e o cultivo de valores positivos entre moradores e jovens.
1: Horas e 38 minutos.
3: 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Bom, das 3 às 5 vai ser no templo, onde a gente vai contar histórias, onde a gente vai fazer a dinâmica, vai ter as músicas, a oração. Nós vamos ensinar as crianças bem na linguagem dela, para ela entender o que são as pedrinhas do reino, que é o tema da nossa festa, da nossa Escola Bíblica de Férias, da nossa EBF, aqui na nossa sede mundial. Gente, olha, você pai, mãe responsável, olha, é uma vez por ano só essa Escola Bíblica de Férias, então vale todo o esforço do mundo. Vale a pena você cancelar seu compromisso, vale a pena qualquer coisa para você edificar o seu filho. Bom, já deixo uma pergunta aqui. Qual foi a última vez que seu filho ouviu, ou acompanhou, ou orou, ou cantou, ou ouviu uma história com um aprendizado bíblico? A alma dele precisa de comida, né? Então, nesse dia, nós vamos fazer o possível, tudo, desde a decoração, desde as brincadeiras, das músicas, tudo vai ter um ensino. Cada criança é uma pedrinha preciosa nas mãos do rei. Quem é esse rei? Quem é esse reino? Vai ser tudo explicado na história para as crianças. É uma criança sendo uma pedrinha lapidada para brilhar e fazer diferença neste mundo. Então, tudo isso será explicado a ela. Eu vou estar contando a história, cantando com as crianças, juntamente com todas as professoras da Escola Bíblica O Pequeno Galileu. Também teremos a participação do coralzinho. Então, nós queremos que você traga seu filho, traga os amiguinhos dos seus filhos, chame a família, venha fazer parte desta grande festa de alegria, de fé e descobertas. Estamos esperando você para viver momentos maravilhosos na nossa Escola Bíblica de Férias, dia 25 de julho. Olha, tudo de graça, não precisa pagar nada. Vai ter lanchinhos e após a ministração das 3 às 5, onde vão ter histórias, brincadeiras, vamos ter aquele momento onde as crianças vão usar o tobogã, vão ter os lanchinhos aqui no estacionamento da igreja. Gente, quer uma coisa melhor? A gente tem falado com as mães e elas falam, Débora, minha filha, meu filho nunca teve uma oportunidade de participar de uma festa assim. Então, se você vai estar trabalhando no dia, arranje alguém para trazê-lo, tá? Você pode, então, adiar esse compromisso e vir com seu filho? A sua participação junto com o filho é uma maneira de que seu filho entenda o quão importante essa festa é para ele. Puxa, minha mãe veio comigo. A minha avó veio comigo. Traga toda a família, traga a avó, tio, prima, traga todo mundo. Pode vir os adultos, pode vir os pais, os avós. Traga a criançada da comunidade. Você pode alugar aí uma van. Ah, mas eu não sou professora. Não tem importância. Aluga aí uma van. Traga a criançada da vizinhança. Traga uma criança não crente. Traga a criança da creche. Traga todo mundo. Dia 25 de julho, dá tempo de vocês se organizarem. Das 3 às 5, aqui na nossa sede mundial, Rua Prefeito Passos, número 10. Rua Prefeito Passos, número 10. 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E a criançada aprendendo de Jesus. Não, não percam, estamos aqui aguardando vocês.
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1: Paz do Senhor, amados ouvintes do programa Voz da Libertação. Aqui quem vos cumprimenta é o seu irmão em Cristo, irmão André. Eu venho aqui relatar o que o Senhor tem operado na minha vida. Eu nasci em berço evangélico e fiquei 10 anos longe da presença do Senhor. Eu vivi 10 anos no mundo de sofrimento, no mundo de horror, no mundo de promiscuidade. Mas o dia que eu pisei os pés na casa do Senhor e eu ouvi a voz de Deus e comecei a praticar a palavra, a minha vida mudou. Deus me arrancou do lamaçal com mãos fortes, mão poderosa. Deus fechou duas sepulturas para que eu estivesse contando esse testemunho no dia de hoje. E eu venho a declarar a você, mãe, que das vezes está sem esperança, está sem força, não desanime do seu filho. Enquanto minha mãe orava, enquanto minha mãe buscava a presença de Deus, Deus me livrava dos laços da morte. Então eu venho a declarar a você, mãe, amado ouvinte de todo o Brasil, não perca a sua esperança pelo seu filho, pela sua filha que aos olhos da sociedade já não tem mais futuro. Muitas das vezes olha para o seu lar, olha para a sua família, olha para o seu filho e diz, esse é um projeto falido. Para todos parece ser um projeto falido, mas aos olhos do Criador, aos olhos do nosso Deus, nada é frustrado. Não tem projetos falidos diante desse Deus poderoso. Então coloca sua fé em ação, mãe. Clame pelo seu filho, assim como minha mãe clamou pela minha vida. Eu estou aqui porque eu sou um milagre. Deus, ele tem feito algo glorioso e hoje eu estou aqui na casa do Senhor dando glória a Deus. Aqui é o irmão André Batista da Silva, resido na cidade de Fernandópolis, SP, interior paulista. E que Deus continue operando em nossas vidas, em nome do Senhor Jesus.
2: Paz do Senhor Jesus, amados ouvintes do programa Voz da Libertação. Quem saúda você é seu irmão em Cristo, o jovem Jailson, da cidade de Florianópolis, Santa Catarina. Estou aqui para contar um testemunho, louvado seja Deus, do que Deus fez na minha vida. Em 2020 eu fui atropelado e fiquei 12 dias na UTI. Eu fui desenganado pela medicina, eu tive traumatismo craniano. A traqueostomia fizeram em mim porque tiveram que me entubar na hora e foi só a mão do Senhor. Enquanto eu estava lá, entre a vida e a morte, pastores oraram tudo por mim, a igreja toda intercedeu por mim. Então, se eu estou aqui hoje, é por causa da graça e da oração dos meus irmãos que oraram por mim. Eu fiquei 12 dias naquela UTI, a única coisa que eu me lembro, meus irmãos, é a voz do Senhor dizendo, vai, tem almas para você ganhar. Eu quero chamar a atenção de você, amado ouvinte, até mesmo você que está aí, ouvindo através desse rádio. Você pode até mesmo estar acamado aí na sua casa, você pode até estar doente, você pode estar num hospital, mas existe um Deus que lhe cura, liberta, salva. Eu quero fazer um convite para você, venha na Igreja Pentecostal Deus de Amor, quero convidar todos para vir na Igreja Pentecostal Deus de Amor, porque Deus, ele faz milagre, assim como fez um milagre na minha vida, ele vai fazer um milagre na sua vida. Então, meus irmãos, esse é o meu testemunho que eu tenho para deixar aí, para aumentar a fé dos irmãos. Meu nome é Jailson Fonseca Barão, eu sou da cidade de Florianópolis, Santa Catarina. Que Deus abençoe a todos vocês, ouvintes.
3: Quanto sofrimento, desilusão, tristeza e angústia na sua vida, caro amigo ouvinte. Você vive chorando, pensando, Deus se esqueceu de mim. Deus me abandonou. Deus não quer mais nada comigo. Você está enganado. Deus te ama. Deus te quer bem. Deus quer abençoar a sua vida. Você está pensando em tirar a sua própria vida? Você pensa em fugir de tudo e de todos? Esconder-se e dizer, ninguém gosta de mim? Você está debaixo de uma depressão. Preste muita atenção. Deus te ama, porque de tal maneira ele enviou seu único filho para que todo aquele que nele crê não pereça, mas tenha vida eterna. Jesus, ele morreu. Morreu pelos teus pecados em uma cruz de dor, sofrimento e angústia, para te dar a paz e a tranquilidade. Ele mesmo disse bem claro, eu sou o bom pastor e o bom pastor dá vida pelas suas ovelhas. Ele chegou a dizer mais ainda, vinde a mim todos que estão cansados e oprimidos e eu vos aliviarei. Caro amigo ouvinte, lembre-se de uma coisa, Deus nunca vai te desamparar. Esforça-te, tem bom ânimo e venha participar de uma concentração na Igreja Pentecostal. Deus é amor e a sua vida não será mais a mesma. 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
6: 11 horas e 59 minutos.

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Você está em sintonia com o programa A Voz da Libertação, falando com vocês o pastor Luiz Rúbio. Queria convidá-los a orar juntamente comigo após acordes de um hino. Ó Deus Altíssimo, Todo-Poderoso, em nome do Teu Filho Jesus Cristo, aquele que morreu em uma cruz para nos dar a salvação, aquele que antes da fundação do mundo já havia se oferecido ao Pai para morrer em uma cruz e para salvar a humanidade. Ele nos amou primeiro e provou esse amor dando a sua vida por nós. E é no nome desse Jesus maravilhoso que eu me coloco agora em oração diante de Ti. Em primeiro lugar, meu Deus, nós reconhecemos que somos pecadores e que precisamos do Teu perdão. Nós pecamos, ó Deus, todos os dias por pensamentos, palavras, atos, obras, gestos, olhares, sentimentos. Mas nós acreditamos na purificação que há no sangue de Jesus Cristo, nosso Senhor. E nós te pedimos que agora, nesse momento de oração, o Senhor venha passar uma gota do sangue de Jesus sobre os nossos corpos, sobre as nossas vidas, na minha e dos nossos ouvintes, para que os nossos pecados sejam purificados e as nossas orações possam chegar até os céus na Tua presença. E o Senhor lá do céu possa enviar o socorro para o Teu povo aqui na terra. Meu Deus, o Teu povo está clamando em todo o Brasil, em todo o mundo. No norte, no nordeste, no sul, no leste, no centro-oeste, no sudeste. Em todos os continentes da terra, meu Pai. Aonde quer que tenha uma pessoa em sintonia com essa programação. Através das mídias sociais, ó Deus. Eles estão orando juntamente comigo. E se estão orando é porque confiam no Senhor. Se estão orando é porque esperam no Senhor. Se estão orando é porque eles têm certeza que do Senhor vem o nosso livramento. Meu Deus, como disse Josué, eu e a minha casa serviremos ao Senhor. Olha o Teu povo, meu Deus, fazendo voto de Te servir, de ser fiel a Ti. E agora, meu Deus, eles estão pedindo misericórdia. Que o Senhor possa usar de misericórdia para com todos os nossos ouvintes. Como disse o profeta Daniel em suas orações, nós oramos a Ti, ó Deus, confiados não nas nossas obras de justiça, mas na Tua misericórdia, no Teu perdão. E através do Teu perdão nós temos certeza, meu Deus, todos os nossos ouvintes serão alcançados e abençoados ricas e poderosamente. Pai de amor, Pai de bondade, não tardes em ouvir a nossa oração, não tardes em ouvir o nosso clamor, não tardes em ouvir a nossa oração. O Senhor é Deus que pode, Deus que faz, Deus que acontece. Nada Te é maravilhoso. Nada Te é impossível. Meu Deus, que o Senhor possa colocar por terra toda a barreira do diabo. Toda a nuvem negra, meu Deus, que está assolando esse lar, essa casa, essa família. Essas obras maléficas e satânicas que está destruindo essa pessoa. Ah, meu Deus e meu Pai, essa pessoa que sabe que o seu mal, que a sua enfermidade tem uma origem maligna, sabe que é obra de bruxaria, de feitiçaria, mas agora, nesse momento de oração, que o Senhor possa derramar fogo do Espírito Santo para queimar todos os males, todas as obras negras, todas as obras nefastas, satânicas de Satanás, sejam queimadas e destruídas pelo Teu poder e pela Tua graça.

Meu Deus, está escrito na sua palavra. O Deus que responder com fogo, esse será Deus. Que o Senhor possa responder com fogo do Espírito Santo e provar mais uma vez que só o Senhor é Deus. Só o Senhor pode. Só o Senhor faz. Só o Senhor acontece. Que o milagre aconteça na vida dessa pessoa e que esses mares sejam queimados com fogo do Espírito Santo. Meu Deus, essa pessoa que está desorientada, não sabe mais o que fazer da sua vida, devido à situação que está vivendo, devido ao deserto que está atravessando, o Senhor pode dar a orientação certa e segura para que essa pessoa possa chegar ao porto desejado. Meu Deus, no deserto há aflições, há calor, há serpentes, há víboras. No deserto há sede, há um sol escaldante. Que essa pessoa possa enxergar o oásis do livramento. Que o oásis da vitória possa aparecer agora, meu Deus, através dessa oração diante dos olhos dessa pessoa. Que o deserto abrasador, que o sol escaldante, que os 45 graus desapareçam, que as víboras sejam queimadas e que essa pessoa possa ver aquele oásis lindo e maravilhoso. Ah, meu Deus, quando o filho de Abraão, Ismael, saiu de sua casa, meu Deus, com a sua mãe, e eles estavam no deserto, e Agar, meu Deus, quando acabou a água no deserto, ela ficou desesperada e disse: não quero ver o meu filho morrer. E se afastou do seu filho Ismael e começou a gritar em oração, meu Deus. Ismael também chorava, soluçava em lágrimas. E a tua palavra nos diz que Deus, a do céu, ouviu e viu o choro do menino. As lágrimas do menino chegou até os céus. E naquela hora o Senhor enviou o seu anjo naquele deserto abrasador. E o seu anjo disse a Agar: não chores, Agar, porque Deus viu as lágrimas do menino. Deus ouviu o clamor e a oração de Ismael. Olhe para a tua direita e veja um oásis agora. Veja uma fonte de águas vivas que vai matar a tua sede nesse deserto abrasador. O Senhor é aquele, meu Deus, que cria a fonte de águas do deserto. Meu Deus, essa pessoa que está passando pelo deserto, receba agora esse oásis celestial, esta fonte de águas vivas que vai nascer em sua vida e ela vai se alegrar. Nós oramos em favor daquelas pessoas que estão desalentadas, que o Senhor possa dar alento, que essa pessoa possa sentir ânimo, como diz a sua palavra: tem bom ânimo e eu serei contigo. Não te deixarei, não te desampararei todos os dias da sua vida. Aonde você colocar as plantas dos seus pés, ali estarei contigo. Que o Senhor possa cumprir essa promessa na vida desse ouvinte que está orando agora. Aqueles, meu Deus, que estão tristes, que o Senhor possa dar alegria do teu Espírito Santo. Que a alegria do céu possa inundar esse coração. Que o gozo celestial, que o gozo do Espírito Santo, que o gozo da presença de Deus possa inundar essa alma, esse coração. Aqueles, meu Deus, que estão desempregados,
que o Senhor possa abrir a porta de um bom emprego, de um bom ganho, e que ele possa levar o pão de cada dia para a sua mesa, para os seus filhos, para a sua família. Aqueles que trabalham, meu Deus, que ganham um salário minguado, um salário pequeno, move os corações dos seus patrões para dar a eles um salário compensador. O Senhor conhece a necessidade de cada pessoa. Essa pessoa que está com problema emocional, sentimental, dai a solução a esse problema. Essa pessoa que sofre síndrome do pânico, está em aflição, em angústia, está em depressão profunda, está esgotada, e devido a essa depressão, devido à síndrome do pânico, está em um quarto fechado, não sai dali, não vai nem para a sala, tem medo de sair do seu quarto, como se algo estranho fosse acontecer. Meu Deus, dai a vitória a essa pessoa, seja enfermidade patológica ou espiritual. O Senhor é poderoso para curar, e que essa síndrome do pânico, que essa depressão seja queimada, destruída, desfeita, e que essa pessoa receba saúde dada pelo teu Espírito Santo. Que a tua boa mão possa alcançar essa pessoa, que essa pessoa possa sair do seu quarto, vir para a sala, ir para as praças, para os parques, para as ruas, e possa voltar a viver, meu Deus. Repreende esses demônios da morte que querem destruir essa vida. Essa pessoa que tem pesadelos, que não consegue dormir à noite, que vê animais querendo matá-la em sonho, ou visões de pessoas que já morreram, serpentes, escorpiões, caveiras e outras visões maléficas, satânicas e diabólicas. Que o Senhor possa repreender essa força contrária, essas nuvens negras, e que essa pessoa não tenha mais esses sonhos malignos, esses pesadelos, mas que ao dormir possa ter as revelações do teu Espírito Santo, e que possa ouvir a voz do Senhor como Samuel ouviu. Que a partir de hoje essa pessoa tenha paz para dormir e durma tranquilamente na tua presença, sentindo o Senhor ao seu lado. O Senhor é o Deus que tem prazer em nos ajudar. Por isso agora, ó Deus, vem nos ajudar. Meu Deus, nós oramos em favor dessa pessoa que tem uma criança enferma em sua casa. E essa criança está com febre, está com infecção, e o seu pai, a sua mãe, não sabe mais o que fazer. Que o Senhor possa curar milagrosamente essa criança, e que essa febre desapareça, que esses vômitos cessem agora, que essa diarreia seja cortada agora, em nome de Jesus Cristo, e que essa criança receba saúde. Esse pai, essa mãe, meu Deus, nós oramos em favor deles. Aqueles que têm um filho que é viciado em drogas, na cocaína, na heroína, no LSD, em drogas sintéticas, drogas injetáveis, drogas inatáveis, drogas inaláveis, na maconha, no cigarro, na bebida. Esse jovem que tem uma vida promíscua e pecaminosa, e todas as madrugadas vai para as boates, para os pancadões, vai para os locais pecaminosos e promíscuo, e ali fica praticando toda sorte de abominações, se drogando, se prostituindo. E esse pai, essa mãe está vendo seus filhos se destruindo aos poucos. A vida desse jovem está se acabando. Esse jovem está se aproximando, se aprofundando no pecado, se aprofundando no erro, está se entregando a Satanás e ao pecado.
mas o Senhor é poderoso para ouvir a oração desse pai e dessa mãe. Como o Senhor ouviu a oração de Ismael, como o Senhor ouviu a oração de Agar. Que o Senhor possa enviar um livramento a esse pai e essa mãe. Que esse jovem abandone essa vida de pecado, essa vida de erro, essa vida promíscua. E que essa pessoa, esse jovem, seja liberto e transformado. E que venha para a igreja, que venha para a sua presença. E que passe a te servir e a obedecer a sua palavra. E que passe a ser uma pessoa cheia da graça, cheia do Espírito Santo. Uma pessoa que dê prazer aos seus pais, que dê prazer ao nosso Deus. Porque está escrito que os passos de um homem fiel são confirmados pelo Senhor. E o Senhor tem prazer no seu caminhar. Se nós andarmos na tua presença, se nós fizermos a sua vontade, meu Deus, o Senhor terá prazer no nosso caminhar, no nosso deitar, no nosso levantar, no nosso assentar, no nosso falar, no nosso ouvir, no nosso viver. O Senhor terá prazer em nós. Os anciãos de Israel disseram a Ruth: o Senhor nosso Deus tenha prazer em ti, como o Senhor tinha prazer em Davi, que o Senhor possa ter prazer em nós, e que nós possamos agradar ao Senhor. Por isso, ó Pai, nós oramos agora em favor de todos aqueles que ainda não te aceitaram como Salvador, para que eles possam vir para a tua casa, vir para a tua presença e aceitá-lo como Salvador, e os desviados possam reconciliar. Aqueles que estão fracos na fé, fortaleça, meu Deus. Aqueles que estão caídos, levanta. Aqueles que não têm forças para orar, para jejuar, para te servir, para andar na tua presença, dai a eles a força do teu Espírito Santo, para que eles possam, meu Deus, se firmar e agradar ao Senhor. Meu Deus e meu Pai, nós oramos em favor das pessoas enfermas, aquelas pessoas que estão internadas nos hospitais, nas UTIs, nas CTIs, no semi-intensivo, aquelas pessoas que estão internadas nos quartos, nos apartamentos, no ambulatório, aquelas pessoas que estão na enfermaria, estão recebendo tratamento médico contínuo devido à situação, aquelas pessoas que estão entubadas devido ao Covid-19, aquelas pessoas que estão internadas com Covid-19, visita agora e cura milagrosamente, aquelas pessoas que sofreram um infarto do miocárdio, um AVC hemorrágico, e agora estão ali em coma, induzido ou natural. Que o Senhor entre com providência, meu Deus, curando milagrosamente essa pessoa. Aquelas pessoas que foram internadas porque sofreram um acidente automobilístico, um acidente de trabalho, um acidente doméstico, e estão desacordadas, estão com quebraduras. Que o Senhor possa entrar com providências e colocar a tua boa mão sobre essa pessoa e dar saúde. O Senhor diz em sua palavra: eu irei e lhe darei saúde. O Senhor possa dar saúde a essa pessoa agora. É o pedido que nós fazemos, ó Deus, certos e convictos da tua resposta, porque nós estamos orando em nome de Jesus Cristo, nesse nome que está acima de todos os nomes. Nesse nome que os céus e a terra, e embaixo da terra, todos se dobram diante dele, que é o nome de Jesus. Atende o nosso clamor, atende a nossa oração, confirma o nosso pedido que fazemos, ó Pai, porque nós oramos e pedimos, certo da tua resposta, em nome de Jesus.

Nesse momento, nós queríamos fazer um convite às pessoas que não aceitaram Jesus para fazê-lo agora, e aqueles que estão afastados possam orar comigo, reconciliando com o Senhor agora. Olha assim, Senhor Jesus, eu creio que o Senhor morreu na cruz para me salvar, e eu te aceito como meu Salvador. Senhor Jesus, escreve o meu nome lá no céu, no livro da vida, e sela com teu sangue. Você que está afastado, ore comigo assim: Senhor Jesus, estou voltando para a tua casa, para a tua presença. Torne a escrever o meu nome lá no céu, no livro da vida, e sela com teu sangue. Você que aceitou Jesus, o reconciliou, compareça na Igreja Deus de Amor mais próxima da sua casa e diga ao pastor que você se entregou a Cristo através do programa, e ele vai ajudar você.

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3: 12 horas e 31 minutos.

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1: Mensagens cantadas já está no ar, chegamos aqui no seu rádio, também através desse aplicativo, internet. Muito obrigada a vocês que nos dão esse espaço para nós entrarmos aí na sua casa, também um espaço no seu dia, e que este momento seja muito abençoado. Vos saúda na paz de Cristo, Débora Miranda de Almeida.
2: Obrigado, ouvinte, pela sua audiência. Eu sou o pastor Lourival de Almeida, seja bem-vindo. E nós vamos estar aqui compartilhando com todos vocês momentos bons, momentos edificativos para a vida de todos, com hinos, reflexões, e que todos nós sejamos abençoados. A gente, Débora, pode começar tocando um hino, é isso?
1: Sim, nós vamos abrir o nosso programa já com o primeiro hino, o santo deste álbum, É Assim Que Adoro.

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1: E nós vivemos momentos de grandes oportunidades, aberturas para os nossos jovens, para as nossas crianças. As igrejas estão se preocupando um pouquinho mais, e é uma preocupação legítima, né? Com todas as faixas etárias da igreja, com bebês, criancinhas, pré-adolescentes, adolescentes, jovens, pessoas maduras, terceira idade. Então a igreja está se tornando abrangente na questão das faixas etárias, alcançando a todos. Nós tivemos em São Paulo o PEG, um movimento que foi muito agregador e muito bonito, bem realizado, bem organizado, e organizado puramente pelos jovens mesmo. Eles começaram, fizeram o trabalho, uns trabalharam mais que os outros, outros trabalharam menos, mas o resultado final foi muito bonito. Nós estamos vendo que os jovens que estão se movendo estão colhendo resultados. Nós acompanhamos também o testemunho. Não é só a questão do movimento, porque se fosse só um movimento para agregar um monte de gente para se divertir, seria um movimento ruim. Mas não, o movimento é um movimento legítimo, legitimado pelo Pai, Filho e Espírito Santo, para que os nossos jovens se despertem, que tenham interesse para as causas do Senhor e tenham interesse também pela sua própria vida. Alguns, emocionados, tomaram decisões. Não, eu quero servir a Deus assim, eu quero ser do Senhor, eu quero fazer alguma coisa para Deus, eu quero cantar, eu quero pregar, eu quero orar, eu quero, enfim, evangelizar, quero me tornar um grande homem de Deus. E eu gostaria de refletir sobre isso dentro de um versículozinho aqui, um pedacinho, quando Paulo fala: ninguém despreze a sua mocidade. Paulo fala. Depois o salmista fala: tu és a minha confiança desde, ou seja, desde o tempo que, ou desde o tempo em que eu era jovem, desde o tempo da minha mocidade, ou desde a minha mocidade. Então nós vemos aqui, ouvintes, que a mocidade não pode ser desprezada, a nossa juventude não pode ser desprezada. Tempo de ser jovem não é tempo perdido, não é tempo também para aproveitar e esculhambar-se na vida, como diziam muitos antigos, né? Muitos antigos falavam isso: não, você tem que aproveitar a juventude, vai lá, faz tudo o que tem que fazer e tal. E as pessoas diziam: não, bom pai, bom avô, não, péssimo pai, péssimo avô, conselho de tolo, burrice total. Muitos morreram de sífilis, muitos morreram de AIDS, muitos morreram com gonorreia, e assim foi. E muitos mataram, e muitos entraram nas drogas. Aproveitaram o quê? O que aproveitaram? Pelo contrário, desprezavam a sua mocidade. E a confiança desses em Deus não foi desde a mocidade. E o que o salmista está dizendo é uma coisa bonita: tu és a minha confiança desde o tempo da minha mocidade. Então, ouvintes amados, nós devemos entender que mocidade é um tempo que nós plantamos. Não é à toa que a Bíblia Sagrada fala também através do pregador: lembra-te do teu Criador nos dias da tua mocidade, ou no dia da tua mocidade, no dia da tua juventude, antes que venham os tempos ruins, dos quais dirás: não tenho neles contentamento. Então, a mocidade ou a juventude é uma época em que nós temos muitas decisões a tomar e não temos a experiência à altura para tomarmos todas essas decisões. Então, nós temos que o quê? Colocar nossa confiança no Senhor desde a nossa mocidade, e temos que o quê? Lembrarmos de Deus nos tempos da nossa mocidade. Temos que o quê? Não desprezar o tempo da nossa juventude. Tem muita gente que está aí: não, tem que aproveitar a juventude. Está fazendo, acontecendo, se prostituindo, usando drogas, fazendo tudo enquanto é coisa. Não, depois eu vou para o Senhor. Talvez você não tenha tempo para isso. Você está desprezando a sua juventude. Você não está colocando a sua confiança no Senhor no tempo da sua juventude. Você não está se lembrando do seu Deus, ou do Deus que existe no tempo da sua juventude. Agora, é fatal. Porque todas as sementes que você lança, os estandartes que você levanta na sua mocidade, determinam o seu futuro. Se assustou? Mas é. Débora, eu não conheço um jovem que foi malandrão, assim, no tempo de jovem, uhum, e levava coisa relacionadamente, que tenha se dado bem.
2: É verdade. Sempre teve as consequências.
1: Porque teve que colher. Exatamente. As sementes lançadas. Uhum. E não adianta chorar. Às vezes nós temos pena, mas mesmo a nossa dozinha não vai funcionar, porque a pessoa semeou a semente amarga e não vai colher fruto doce. Então, tudo que você planta na sua juventude determina o seu futuro. Os dias, ao alvorecer da vida, passam rapidamente. A vida é célere, a vida ela passa na rapidez de um raio. E você, quando perceber, vai estar enfrentando o amanhã. E infelizmente, se você não se lembrou do Senhor na sua juventude, desprezou a sua mocidade, não colocou as confianças no Senhor desde o tempo da sua mocidade, você vai estar enfrentando o mundo com as suas necessidades, possibilidades, problemas complexos, e levando os sinais dos ideais assentados nos anos da sua juventude. Os tijolos que você assentou na sua juventude estão formando a casa que você vai morar no seu futuro. Então você pensa, mas eu sou jovem, sou cheio de vida. Mas isso passa, viu? Eu sempre falo e falo, parece que foi ontem que eu conheci a Débora na nossa juventude. Débora tinha os seus 15 para 16 anos.
2: Uhum.
1: Parece que foi ontem. O tempo passou de uma tal forma que eu já estou aí, vovozão, com muito prazer. Né? Não desprezei a minha juventude. Me lembrei do Senhor na minha juventude. Minha confiança foi colocada no Senhor desde a minha juventude. E já ouvi pessoas falando para mim, o que acontece, hein? Você põe a mão nas coisas, tudo dá certo, o que acontece? É que eu sempre tive Deus no meu coração e sempre o Senhor Jesus foi o que deu os ditames da minha vida. Sempre confiei no Senhor desde a minha juventude. Não fui um jovem sem vergonha, não fui um jovem que aproveitou a juventude fazendo coisas erradas que viessem a borrar a minha vida espiritual. Já vi pessoas chegaram para mim, Débora se lembra, escuta, mas como é que você está conseguindo? É porque eu confio num Deus vivo e sempre confiei nele. Sempre coloquei, cimentei a minha vida, sempre assentei os tijolinhos do meu futuro na presença de Deus enquanto eu ainda era jovem. Jovem que entrava em hospitais, jovem que entrava nas comunidades, jovem que anunciava o evangelho, jovem que era líder de jovens, que ensinava a juventude a cantar, a tocar, jovem que não tinha barreira, tudo que era pedido para fazer, fazia e nunca, nunca... Cheguei para um dirigente meu e disse, olha, eu quero tanto para fazer isso, quero tanto para fazer aquilo, se não me der dinheiro eu não vou, nunca. Porque depois que o tempo passa, a sua vida entrou num declínio. Infelizmente você está colhendo aquilo que você semeou. Depois ficar observando a vida dos outros e achar que você está em desvantagem, que Deus é injusto, injusto não, você está sendo injusto. Porque você tem hoje a possibilidade de escrever com firmeza indelével a história do seu amanhã. Você tem a oportunidade de escrever hoje o seu futuro. E tudo que você firmar na rocha, tudo que você colocar edificado em Deus, toda a sua confiança, desde a sua mocidade que você colocar no Senhor, não haverá rajada tempestuosa que poderá despedaçar os estandartes desfraudados nos anos da sua juventude. Se você semeia coisas boas, com certeza você vai passear num jardim cheio de flores, fragrâncias agradáveis. Mesmo em meio a um mundo de carências. Portanto, agora é o tempo da sua decisão. Você está no ápice da sua força. Entregue a glória da sua mocidade na mão do Senhor, toda essa sua força, as primícias da sua força. Não dissipe a sua vida frivolamente. Dê importância aos anos da sua juventude com fortaleza no Senhor. Feliz é aquele que na velhice pode lembrar e dizer... Tudo isso tenho guardado desde a minha mocidade. Tu és a minha confiança desde a minha mocidade, como disse o salmista. Quem quer que ande com Jesus à luz do sol das alegrias primeiras, vai tê-lo também quando as tempestades e as duras experiências vierem no entardecer da vida.
2: A mensagem do Senhor todos os dias aqui no MC é o seu pão do seu dia, o pão espiritual para alimentar a sua alma. Débora e Leia chegam aí cantando Porto Seguro.

0: seja na dor, na alegria, no sofrimento, diz o Senhor, estarei contigo. Mensagens cantadas para você nesta tarde da gravadora MC Music. Vamos às mensagens, os recadinhos do povo de Deus que está aí ligado à nossa programação.
1: Aqui é a irmã Francelina de Santo Antônio da Patrulha, Rio Grande do Sul. Esse programa é uma bênção no meu lar, na minha casa. Escuto todos os dias, o rádio está sempre ligado.
2: Aqui é a irmã Dalva, da Igreja Assembleia de Deus. Eu quero dizer para vocês que o programa de vocês é muito abençoado. Ouço sempre quando eu posso. Agradeço muito a Deus por vocês existirem.
3: Sou Juliana de Tabaté, do interior de São Paulo. Que vocês continuem nessa força, porque vocês são um instrumento nas mãos de Deus para edificar as nossas vidas. Continue assim, firme na presença de Deus, e obrigado por vocês e por esse programa. Que vocês continuem essa bênção.
0: É, não somente temos esta consciência, né, de que somos os canais de Deus, mas também a responsabilidade daquilo que estamos transmitindo, né, porque... Querendo ou não, somos formadores de opinião, né, Lourinho? A partir do momento que comunicamos publicamente uma mensagem ou falamos algo, estamos formando opiniões, né? Mas tudo baseado na palavra de Deus, a nossa vida, a nossa programação, tudo pautada na Bíblia Sagrada. E nós vamos falar de saúde. Eu tenho de falar isso sempre, né? Não é que o programa está sendo reprisado hoje, mas eu tenho de falar do mal do século, a insônia. Que está muito coligada à depressão, irritabilidade, o estresse que hoje está dominando a maioria da população brasileira, e não só brasileira, mas mundial, né? Nós sabemos que muita gente tem noites mal dormidas. Tem gente que tem uma vez na semana, uma noite mal dormida. A gente até releva isso, parece uma coisa até natural. Mas tem gente que passa meses na insônia e só dorme com remédio, né? Na cama, de olhos fechados, tudo quieto, o tempo passa e nada do sono vir. Ou no meio da noite a pessoa se desperta e começa a assistir o amanhecer, né? Quando esse roteiro se arrasta por mais de 3 dias por semana, durante meses, é hora de parar e buscar ajuda. E olha que a insônia pode estar relacionada ao estresse crônico. Sabe o que é o estresse crônico? Você dorme, dorme, dorme, dorme, sempre está cansado, cansado, cansado. Também está ligada à insônia, à depressão e a doenças como Parkinson. Ou não ter uma causa definida, diz o neurologista Luciano Ribeiro, da Universidade Federal de São Paulo. E são vários os prejuízos que a pessoa enfrenta, a pessoa que tem a insônia. Irritação. O dia inteiro com falta de concentração, não consegue focar o que está falando, fazendo. Cansaço, até o aumento do risco para males do coração. E na tentativa de se livrar dessa insônia, tem gente que toma remédio por conta própria. Isso é um perigo. Ah, fez bem para o meu amigo que tem insônia, vai fazer bem para mim. É perigoso porque certas pílulas atuam em substâncias do cérebro. Os neurotransmissores. E quando usados de forma errada, alguns medicamentos levam à dependência. Você não vai mais dormir sem esse remédio. Nós vamos dar aqui algumas dicas, né? Vamos dar algumas dicas para vocês melhorarem isso, né? Não estou dizendo que você não deva buscar ajuda médica, mas que tal pegar os segredos do tempo da vovó, né? Embora não exista comprovação científica, aquele leitinho morno pode ser uma boa pedida. Mas agora já existe até uma comprovação científica de que o leitinho morno, ele libera uma substância que induz o sono. Até esqueci o nome, você se lembra, bem? Eu esqueci o nome, mas quando me lembrar eu falo. Há suspeitas de que uma substância... lembrei. Triptofano. O triptofano é liberado pelo leite morno, não leite frio. Ele favorece o bem-estar e o relaxamento. Chás de erva cidreira, camomila, de maracujá, enfim, entram na lista. Mas, infelizmente, não é para todo mundo que funciona, lamenta o neurologista Ribeiro. Agora, uma estratégia certeira é a de estabelecer a rotina do sono. Ou seja, deitar-se e levantar-se sempre no mesmo horário, porque assim você vai acionar o relógio biológico, ele sempre vai tentar fazer aquilo que você está propondo a ele, tá certo? E para nós terminarmos aqui, só uma dica, mais uma dica. Cafezinho, nem pensar. Depois das 16 horas, não é indicado consumir substâncias que estimulem o sistema nervoso central, como o café. E o café contém cafeína, e a cafeína é um deles que estimula o sistema nervoso central. Por isso, quem sofre com a insônia deve evitar café. Se quiser tomar um cafezinho, tem que ser o descafeinado. Evitar o chá preto, que tem cafeína, chá verde, chá branco, todo esse tipo de chá que estimula o metabolismo tem aí realmente a cafeína. Refrigerantes à base de cola, Pepsi, Coca-Cola, essas coisas. E o mesmo vale para as bebidas alcoólicas. Apesar de causar certa sonolência, o álcool interfere na qualidade do sono, que fica todo picado. Falamos um pouquinho de saúde no MC.
4: É, como diziam os antigos, né? O menino não dorme não, é bichinho. Põe um menino no cabo de inchado desde as 6 da manhã até as 6 da tarde, tu vê se ele dorme ou não dorme.
0: É verdade, o trabalho braçal faz com que a pessoa realmente se canse e durma mais como um anjinho, vamos dizer assim, né? O MC também tem aí o seu Novos Valores, volume 4, este lindo álbum. Nós vamos ouvir mais um hino bonito deste lançamento. É muito...

0: quando nós saímos do Brasil, nós aprendemos lá fora o quanto é importante reciclar, né?
1: É.
0: Então hoje, não somente hoje, mas a gente já tem já esse hábito de reciclar as coisas já há vários anos. E uma coisa que nós estamos vendo aqui no Brasil é a tentativa de fazer consciente o brasileiro de não utilizar sacolinha plástica do mercado. Quando você vai ao mercado fazer uma comprinha, né? Você já levar aquela bolsa lá, que é realmente a melhor alternativa, a sacola permanente ou retornável, né? Aquela que é feita de tecido, lona ou plástico, mas durável, que pode ser usada diversas vezes na sua compra. E seguramente ela é a melhor de todas as opções. Por que será que está tendo essa campanha para que você não utilize a sacolinha plástica, né? Cerca de 80% dessas embalagens são utilizadas lá na lixeira da nossa casa, lá no banheiro, no lixinho da pia, né? E isso depois vai para os lixões e vai para o aterro sanitário. E daí, irmã Débora, o que tem? Presta atenção. Quando elas são descartadas de maneira incorreta, provocam a poluição dos lençóis freáticos e do solo. Ou seja, vai afetar a nossa água. A água que nós bebemos, que tomamos banho, que fazemos comida. E além disso, as sacolinhas, por serem leves, elas voam facilmente entupindo bueiros, esgotos. E muitas vezes, baleias, golfinhos, tartarugas engolem essas sacolas, confundindo com o alimento e sofrem intoxicação e morrem. E como se não bastasse, a própria produção de plásticos também é nociva para o nosso ambiente. Para vocês terem uma ideia, só nos Estados Unidos a fabricação responde pela perda de 14 milhões de árvores e pelo uso de 12 milhões de barris de petróleo. Uma matéria fóssil não renovável, né? É do petróleo, aliás, que vem a matéria-prima da sacolinha que você tanto usa, que você gosta, né? Que demora pelo menos 100 anos para se decompor. Não vale a pena. Por que não levar a nossa sacolinha? Nós deixamos até no veículo, né, Lourdes?
1: Claro, claro.
0: Então, vamos ajudar a nós mesmos, né? E educar os nossos filhos levando a sacola retornável para o mercado. Deixa já lá no carro, no bagageiro. Você vai para o mercado e já pega as sacolinhas. Isso é muito importante. Isso aí realmente é...
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2: 13 horas e 2 minutos.

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Prepare-se para uma tarde cheia de aprendizado. 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O mais importante, presença de Deus. Imagine Jesus tão feliz vendo aquela criançada na sua casa, não é? Marque a data. 25 de julho. A nossa escola bíblica de férias está chegando, dia 25 de julho, das 3 às 5 da tarde. Bom, das 3 às 5 vai ser no templo, onde a gente vai contar histórias, onde a gente vai fazer a dinâmica, vai ter as músicas, a oração. Nós vamos ensinar as crianças bem na linguagem dela, para ela entender o que são as pedrinhas do reino, que é o tema da nossa festa, da nossa escola bíblica de férias, da nossa EBF, aqui na nossa sede mundial. Gente, olha, você pai, mãe responsável, olha, é uma vez por ano só essa escola bíblica de férias, então vale todo esforço do mundo. Vale a pena você cancelar seu compromisso, vale a pena qualquer coisa para você edificar o seu filho. Bom, já deixo uma pergunta aqui. Qual foi a última vez que seu filho ouviu, ou acompanhou, ou orou, ou cantou, ou ouviu uma história com um aprendizado bíblico? A alma dele precisa de comida, né? Então, nesse dia, nós vamos fazer o possível, tudo, desde a decoração, desde as brincadeiras, das músicas, tudo vai ter um ensino. Cada criança é uma pedrinha preciosa nas mãos do rei. Quem é esse rei? Quem é esse reino? Vai ser tudo explicado na história para as crianças. É uma criança sendo uma pedrinha lapidada para brilhar e fazer diferença neste mundo. Então, tudo isso será explicado a ela. Eu vou estar contando a história, cantando com as crianças, juntamente com todas as professoras da Escola Bíblica O Pequeno Galileu.

0: Também teremos a participação do coralzinho. Então, nós queremos que você traga seu filho, traga os amiguinhos dos seus filhos, chame a família, venha fazer parte desta grande festa de alegria, de fé e descobertas. Estamos esperando você para viver momentos maravilhosos na nossa Escola Bíblica de Férias, dia 25 de julho. Olha, tudo de graça, não precisa pagar nada, vai ter lanchinhos. E após a ministração das 3 às 5, onde vão ter histórias, brincadeiras, vamos ter aquele momento onde as crianças vão usar o tobogã, vão ter os lanchinhos aqui no estacionamento da igreja. Gente, quer uma coisa melhor? A gente tem falado com as mães e elas falam, Débora, minha filha, meu filho nunca teve uma oportunidade de participar de uma festa assim. Então, se você vai estar trabalhando no dia, arranje alguém para trazê-lo, tá? Você pode, então, adiar esse compromisso e vir com seu filho? A sua participação junto com o filho é uma maneira de que seu filho entenda o quão importante essa festa é para ele. Puxa, minha mãe veio comigo. A minha avó veio comigo, traga toda a família, traga a avó, tio, prima, traga todo mundo. Pode vir os adultos, pode vir os pais, os avós, traga a criançada da comunidade. Você pode alugar aí uma van. Ah, mas eu não sou professora. Não tem importância. Aluga aí uma van, traga a criançada da vizinhança, traga uma criança não crente, traga a criança da creche, traga todo mundo. Dia 25 de julho, dá tempo de vocês se organizarem. Das 3 às 5, aqui na nossa sede mundial, Rua Prefeito Passos, número 10. Rua Prefeito Passos, número 10. Será uma festa de arromba para a glória de Deus. E a criançada aprendendo de Jesus. Não, não percam, estamos aqui aguardando vocês.
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2: Vamos seguindo, Débora.
0: Vamos, nós temos aqui mais um louvor para apresentar aos ouvintes e também para meditação. Falta Amor, Débora Ereni, do CD Esperança.

0: E vocês ouviram Deus, como que é aqui? Esqueci aqui, falta uma.
1: É a idade, né?
0: Eu acabei procurando aqui na lista, não achava o nome do hino, né? Falta Amor está no CD Esperança. Vamos às mensagens. O povo continua aí mandando os seus recadinhos, vamos lá.
2: Sou Maria do Socorro Pereira de Paiva, sou de Fortaleza, Ceará.
3: Casal abençoado por Deus, esse programa tem sido um refrigério para mim. 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
4: Aqui quem fala é a Mauri, da cidade de Conselheiro Lafaiete, estado de Minas Gerais. 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
5: Que é a irmã Josane, São Bem de Tocantins. Sou ouvinte desse programa maravilhoso todos os dias e tem sido uma bênção no meu lar.
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0: Nós vamos agora ao nosso espaço onde a gente dá uma palavra à família. E hoje, especificamente, esta meditação é para os filhos jovens. E eu quero falar um tema importante, ser de confiança. O que significa confiança, hein? É acreditar, é ter a crença que algo não falhará. Pessoas de confiança obedecem regras. Pessoas de confiança cumprem suas palavras, promessas e sempre dizem a verdade. É por isso que essas pessoas de confiança conquistam melhores posições, né? Melhores, enfim, todas as posições da vida. E, como nós estamos falando de família, esses filhos jovens de confiança conquistam a confiança dos pais. Não somente dos pais, mas amigos e patrões. E por que é importante nós termos e conquistarmos confiança das pessoas? Geralmente, quanto mais você provar que é alguém de confiança, mais liberdade você vai tendo, você vai recebendo, né? E o melhor jeito de ganhar a confiança dos seus pais, amigos, patrões, chefes, é mostrar que você é sempre maduro, responsável, não somente quando eles estão por perto. Você é uma pessoa de confiança? Prove a você mesmo quando você está sozinho, quando não tem ninguém perto de você. A Bíblia fala em 1 Timóteo, capítulo 4, versículo 15. Medita estas coisas, ocupa-te nelas, para que o teu aproveitamento seja manifesto a todos. Ou seja, a Bíblia está dizendo que o seu progresso seja claramente visto por todas as pessoas, né? Se você quiser que as pessoas confiem mais ou voltem a confiar em você, seja honesto. Nada é capaz de acabar mais rápido com a confiança do que mentiras. E o contrário também é verdade. Se você sempre for honesto, principalmente quando você cometer erros, as pessoas vão confiar em você. É fácil ser honesto quando tudo vai bem, não é? Mas ser honesto quando você faz algo que pode manchar sua reputação é o que faz a diferença. Isso ajuda as pessoas a confiarem em você. A Bíblia diz em Hebreus 13:18, queremos nos comportar honestamente em todas as coisas. Outra coisa que você pode fazer para conquistar a confiança das pessoas em você: seja responsável. Foi feita uma pesquisa nos Estados Unidos com pessoas que trabalham contratando funcionários e, de acordo com 78% dos entrevistados, uma das três qualidades mais importantes para os novos empregados foi ser responsável. Você jovem, quando você for adulto, alcançar a maturidade, você vai ver como foi bom ter aprendido a ser responsável desde jovem, né? E eu tenho certeza que os pais percebem quando uma pessoa, um filho, né? Um filho é responsável, que faz as tarefas em casa, sem eles precisarem ficar no pé. E a Bíblia fala o seguinte em Filemon, capítulo 21. Estou confiante em que você atenderá o meu pedido. Isso aqui na linguagem de hoje, para vocês entenderem. Sei que você fará ainda mais do que as coisas que peço e digo. E outra coisa que você pode fazer também para conquistar a confiança das pessoas, além de ser honesto, ser responsável, é ser paciente, ter paciência. Todos percebem logo quando um jovem cresce e fica mais alto, né? Mas muitas pessoas, e muitas vezes, leva tempo para as pessoas perceberem que ele se tornou mais maduro e mais responsável. Os seus pais e as outras pessoas não vão confiar em você só porque você foi responsável uma vez. Não, mas você pode ganhar a confiança deles aos poucos, se sempre for responsável. Eu quero deixar para vocês lerem em Colossenses capítulo 3, versículo 12, que diz que ali você precisa viver realmente com paciência. Então, eu creio que há muito mais coisas que podem conquistar a confiança dos outros, mas essas são as principais: ser honesto, responsável e ser paciente.
1: Essa confiança aí é a questão de você exalar credibilidade, né? É a confiança que a gente tem que transmitir a outras pessoas. Quando você não é crível, não há credibilidade em você, fica difícil, né? Ninguém nem quer trabalhar com você, né? Então, vamos a mais um hino.
0: Colorido é o título que vem cantando Daniela Balabem.

0: Muito bem, prezados ouvintes, olha, existem coisas assim bastante gozado, né? Assim, tipo, nós vemos que no princípio, né, nós contemplando os impérios, nós já damos de cara com o Império Egípcio, né? Naqueles tempos bíblicos e tal, né? E existiam muitos deuses ali no Egito. Dentre eles, os mais famosos tinha Ra. Ra mesmo, R-A, né? Pra nós, né? Deus Sol. Amon, também formado pela contração Amon-Ra. Ah, contração não, pela extensão, no caso. Nut. Ah, Osíris, Horus. E tantos outros deuses egípcios. E no segundo mandamento, assim que o povo de Deus saiu do Egito, a Bíblia fala que foi registrado: não terá outros deuses diante de mim. Porque, é claro, as pessoas saíram do Egito, depois de ver tantos deuses no Egito ali, é claro que poderia haver algum resquício de repente, alguém que tenha se afeiçoado a algum tipo de deus egípcio e tal. E todos sabemos que a exclusividade é uma característica do nosso relacionamento com Deus. Ele não dá a sua glória a ninguém. E o assunto aqui abrange o conceito de monoteísmo. E contrastava então com a quantidade de deuses das deidades egípcias. Então, saindo do Egito, nada melhor do que dar uma cutucada: olha, não terá outros deuses diante de mim. Nada de Ra, nada de Horus, nada de Osíris, né? Não. E as ordenanças, então, são ordenanças para um tipo de uma limpeza, né? Na questão dos deuses, é uma ordenança profilática. O povo que saía de um verdadeiro caldeirão de deuses, precisava compreender que eram ídolos passageiros. Onde estão os deuses egípcios hoje? Nenhum deles sobreviveu ao tempo. Os séculos provaram, então, a sua nulidade. Ah, foram levados pela poeira do deserto, assim como seus adoradores. Agora, o nosso Deus, esse o tempo não carrega, continua sendo Deus e Deus mesmo. Hoje nós sabemos que o Egito tem a sua religião. Grande parte do Egito hoje é muçulmana, né? Então, esses já não podem servir, nem que queiram, esses deuses passados do Egito. Mas o nosso Deus, o Deus que deixou o mandamento para que Moisés passasse para o povo, esse Deus, não é que ele sobrevive, ele vive para sempre. Os séculos não podem apagar esse Deus, o Deus que nós servimos. Irmã Débora, vamos tocar mais um hino?
1: Sim, irmão Lorival.
0: Sim.
1: Nós vamos ouvir agora, deixa eu ver aqui na sequência qual hino que a gente vai ouvir. Deus está contigo. A Ângela canta do CD Holocausto Vivo.

0: E eu conto aqui uma história bastante interessante. Esta história se chama O Office Boy. Um homem desempregado, ele se candidata para o cargo de office boy de uma grande empresa. Ele levava cartas, trazia cartas, fazia entregas, enfim. E o gerente de RH, ao entrevistar aquele office boy, pede um teste. Você vai limpar o chão. E ao final disse: você está contratado, me dê o seu endereço de e-mail e eu vou te enviar o aplicativo para você preencher a ficha aqui de cadastramento da empresa e avisarei quando você vai começar o trabalho. E o homem respondeu: eu não tenho computador nem um e-mail. Aí o gerente do RH disse: lamento muito, garoto, se você não tem um e-mail, significa que você não existe. Já que não existe, não pode ter o trabalho. Aquele homem saiu sem esperança. Puxa vida, só porque eu não tenho e-mail? Mas o que fazer, né? O que fazer? Ele não sabia qual atitude tomar, mas com apenas R$30 no bolso, ele saiu e foi bater em outros lugares procurando um emprego. Ele chegou ao supermercado e resolveu comprar uma caixa de tomate de 10 quilos. E ele então vendeu os tomates de porta em porta. Em menos de 2 horas, ele tinha conseguido duplicar o seu capital. Ele repetiu aquela operação 3 vezes e voltou para casa com mais de R$100 no bolso. Então ele percebeu que ele podia sobreviver dessa maneira. E começou a ir todos os dias cedo e voltar tarde. E assim, o dinheiro duplica ou triplica cada dia. Pouco tempo depois, ele comprou um carro. Depois, em seguida, um caminhão e depois teve a sua própria frota de veículos de entrega. 5 anos se passaram. Agora o homem já é um dos maiores distribuidores de alimentos dos Estados Unidos. Nesta época, ele começou a planejar o futuro de sua família e decidiu fazer um seguro de vida. E ele telefonou para a empresa de seguros e disse: eu quero um vendedor aqui comigo na minha empresa. E assim, a empresa enviou o corretor de seguros. E lá ele escolheu um plano de proteção. Quando a conversa estava se acabando, o corretor lhe pede o e-mail. E o homem responde: eu não tenho um e-mail. Aí o corretor ficou bastante curioso e disse: você não tem um e-mail? E ainda assim você conseguiu construir esse império? Você imagina o que poderia ter sido se você tivesse um e-mail? O homem pensou um pouco e respondeu: ah, se eu tivesse um e-mail, tinha virado um office boy. Moral da história: internet não é a solução para a sua vida. Nunca foi e nunca será. Para você meditar aqui no MC.
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0: A gravadora MC Music está apresentando mais um dos seus lançamentos. CD Abraça o Reino. A Caterine vai cantar Em Todo Tempo.

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1: A paz do Senhor, ouvintes, vos escreve Ana Bárbara Souza, da cidade de Pirá, Bahia. Inicio a minha história, a minha experiência de vida com Deus, dizendo que nasci em uma família cristã. Me casei no dia 20 de outubro de 95, na capital baiana. Casei-me com uma pessoa muito boa, maravilhosa. E como todo casal, tenho o sonho de ter filhos, porque a própria Bíblia diz que os filhos são herança do Senhor. E como eu desejava ser mãe. Com apenas 6 meses de casada, lá estava eu já grávida, feliz da vida, esperando o nosso primogênito. Comecei a fazer o pré-natal e logo fiquei sabendo que eu tinha cisto nos ovários, mas que a gravidez poderia seguir normalmente até o fim. Certo dia eu estava em casa e me recordo que comecei a sentir dores e comecei a perder muito sangue. Mas eu não tinha a mínima ideia do que estava acontecendo. Meu esposo disse: olha, Ana, é melhor eu te levar ao médico. Vamos fazer alguns exames, vamos ver o que está acontecendo. E para minha tristeza, eu já havia perdido o bebê. Em virtude da perda dele, eu tive de iniciar um tratamento muito, mas muito rigoroso, para tentar uma outra gravidez, mas com bastante saúde. Porém, ouvintes, a medicação passada pelo médico me trazia mal-estar, me fazia mal. Os efeitos colaterais eram muito fortes. Então foi necessário parar com o tratamento que ele havia me passado. Resolvi então buscar a bênção de Deus, a providência de Deus divina para esta situação. Depositei toda a minha esperança no Senhor e comecei a orar de maneira correta. Senhor, faça-se a Tua vontade. Sei que estou com problemas, não estou tendo condições atualmente de ter filhos, mas, Senhor, a Sua vontade seja concretizada em minha vida. Irmã Débora, os dias iam passando e eu bastante ansiosa, pois eu queria ter um filho. E certo dia, depois de haver abandonado esse tratamento, eu fiquei grávida novamente. E certo dia, meu esposo tinha viajado para fazer uma pregação em uma outra cidade. E naquele dia eu havia trabalhado o dia inteiro, cuidando das tarefas de casa, e à noite eu fui cultuar ao Senhor. Todavia, de repente, ali no culto, comecei a sentir dores leves. E aquilo foi aumentando, e as dores aumentando, dores fortíssimas agora nas costas, no abdômen. Comecei a ficar angustiada e comecei a falar: Senhor, a minha vida está em Tuas mãos. Comecei a chorar de medo, porque eu estava perdendo mais um bebê. Fui imediatamente hospitalizada e lá estava novamente o novo diagnóstico. Para minha tristeza e do meu esposo, foi confirmada a perda de mais um bebê. Ouvintes, passamos por tribulações. A tempestade bate às vezes o nosso barquinho. O mar fica bravio, se levanta. Mas eu tinha certeza de uma coisa, que Jesus estava comigo neste barco. E eu comecei a buscar a presença do Senhor em campanhas de oração. Pois eu tinha certeza, a fé, que a seu tempo Deus iria atender ao meu clamor. Irmã Débora, nosso Deus é maravilhoso. Ele contempla a nossa fé. Ele contempla realmente a nossa total dependência dEle. Eu tenho certeza que Ele ouvia as minhas orações. Depois de 2 anos perseverando em oração na presença do Senhor, buscando a Sua vontade para a minha vida, comecei a sentir os sintomas de um novo bebê. de uma nova gravidez. E após a realização dos exames, ficou confirmado que eu estava esperando mais uma criança. Meu esposo foi convidado para pregar em uma igreja próxima à nossa residência. E desta vez, por ser um trajeto pequeno, eu disse, não, amor, eu vou com você. Mas naquele trajeto, até próximo à minha casa, eu fiquei muito cansada. Parece que eu estava ali muito debilitada. Mas voltei para casa, estava tudo bem. No dia seguinte, eu fui convidada para pregar em um evento de senhoras, agora já em uma outra cidade. E para minha surpresa, aquele esforço que eu fiz de entrar no ônibus, de ser de ônibus, foi o bastante para eu sentir dores. Ah, meu Deus, não é possível. Outra vez, será que estou perdendo mais uma criança? Mais um sangramento, mais um outro e... Senhor, o que está acontecendo? Aonde o Senhor quer me ensinar? Em que área da minha vida preciso mudar? Será que me falta fé? Senhor, o Senhor é perfeito. Nós não o somos. Mas me ajuda a entender qual é a sua boa e perfeita vontade para comigo. Lá estava eu novamente no hospital. Os exames foram feitos e a confirmação foi esta: mais um aborto espontâneo. Era o terceiro filho que eu já perdia. Eu me sentia muito inútil, triste, desanimada, amargurada, abatida. Mas um dia eu lendo a palavra de Deus, o Senhor me trouxe esperança quando eu abri a Bíblia no livro de Eclesiastes, capítulo 3. Tudo tem o seu tempo determinado e há tempo para todo o propósito debaixo do céu. Eu sou ouvinte do programa Mensagens Cantadas, uma ouvinte assídua. Não perco um dia sequer. Eu me lembro que era uma sexta-feira, como hoje, e chegava ali naquele momento do programa para o quadro Uma Experiência com Deus. E eu ouvi uma ouvinte escrevendo uma carta, e esta carta estava dizendo que ela havia perdido uma criança e que já era a quarta gravidez que ela não conseguia segurar. Era o quarto filho que ela perdia por um aborto espontâneo. Naquele momento eu aumentei o volume do rádio e eu senti como se Deus estivesse falando comigo. E com certeza Deus falava comigo, não somente comigo, mas com todas as pessoas que ali passavam por aqueles momentos que eu estava passando. Aquela ouvinte relatava que havia feito um voto a Deus. E o voto dela era o seguinte: se o Senhor lhe concedesse um filho, ela escreveria para o quadro Uma Experiência com Deus, para testemunhar a operação de Deus em sua vida. E no final da carta ela dizia: Deus atendeu ao meu pedido. Deus atendeu à minha fé, que por mais pequena que fosse, Ele se agradou do meu coração. E não apenas me deu um filho, mas o Senhor me deu gêmeos, duas crianças, talvez para compensar o tempo perdido. Ah, como Deus é maravilhoso, e vocês não imaginam como aquele testemunho me levantou, como minha fé foi aumentada a ouvir aquele relato. Ah, ouvintes, podemos até muitas vezes a nossa fé fracassar, até duvidarmos do seu poder. Somos humanos, como somos falhos, mas a misericórdia, a graça de Deus, que é o seu favor imerecido, Ele nos alcança. E isso começou a brotar em meu coração de uma maneira muito especial. Um novo dia apareceu. Um novo dia amanheceu para mim. Era como se uma flor estivesse abrindo seus brotos e sorrindo para mim. Eu comecei a mudar as minhas atitudes. Eu tive uma mudança de pensamento. É isso que Deus quer que a gente faça. Comecei a pensar e a agir da maneira que Deus queria que eu agisse. Comecei a depositar a minha confiança sem reservas. Porque às vezes cedemos apenas 10% da nossa fé e 90% de dúvida. Não, mas eu resolvi proceder conforme aquela irmã havia feito. Fiz o mesmo propósito com Deus. Senhor, se o Senhor me conceder um filho, eu irei escrever para o quadro uma experiência com Deus para compartilhar com os ouvintes a bênção recebida, para que o seu nome seja glorificado e a fé dos ouvintes seja aumentada em ti. Dois meses se passaram. Percebi que novamente eu estava grávida. E após a realização dos exames, lá estava a constatação. Lá estava o meu bebê, muito bem. Estava tudo muito ótimo. E eu pude ouvir pela primeira vez o batimento do seu coraçãozinho. Embora o médico que acompanhava a minha gestação houvesse me alertado de que a gravidez era de risco. Mas desta vez a minha atitude era diferente. A minha fé era diferente. E saibam, ouvintes, que a fé tem medidas. Quando Jesus disse, homem de pouca fé. Também disse o mesmo Senhor. Jesus disse a uma mulher, grande é a tua fé, mulher. A tua fé te salvou. E eu comecei a agir da mesma maneira. Colocando a minha fé 100% no Senhor. Sem dúvidas, sem ansiedades, eu lancei sobre o Senhor toda a minha ansiedade, porque eu tinha certeza que Deus cuidava de mim. Então a falha estava em mim. O meu Deus permanecia o mesmo, mas era a maneira de eu me achegar a Deus que não era a correta. A minha fé não tinha a medida certa. Ela tinha de ter medida certa, correta, para alcançar o coração de Deus em relação ao meu problema. Mesmo que o diagnóstico médico dizia, você pode não chegar aos 9 meses de gestação, mas a minha confiança permanecia imutável. A minha confiança permanecia no Senhor. Desta vez eu acreditava na vitória. E realmente foi uma gestação difícil. O meu útero era muito pequeno, tinha cisto nos ovários, tomava medicação para aliviar as dores, às vezes os sangramentos esporádicos, e a cada ultrassonografia surgia uma complicação. Deus provava a minha fé a cada vez que eu ouvia um não. Pode ser que não, pode ser que sim, acho que não vai, se cuide. A minha fé permanecia a mesma. Agora eu já estava com 6 meses com aquele bebê e alguns dias. Estava com quase 7 meses e o médico olhou para mim e disse, olha, eu gostaria que você ajudasse a sua própria gestação. É necessário tirar a criança agora com 7 meses... a fim de salvar a vida dele e também salvar a tua. Mas ele ficará na incubadora até o total amadurecimento dos seus pulmõezinhos, seus órgãos vitais, enfim. E eu disse, sim, doutor. Embora, ouvintes, que eu confesso que eu fiquei em dúvida assim, se eu permitiria ou não a retirada antes dos 9 meses. Embora eu confiando em Deus, a igreja fazia contínua oração em meu favor. E assim fizemos uma ultrassonografia. Seria aquela pré, já parto, a última. E quando saiu o resultado, o médico disse, temos surpresas. Eu disse, surpresas? Boas ou ruins? Ele disse, boa. Muito boa surpresa para você. Eu estou surpreso, dona Ana. Está tudo normal? Não vamos retirar a criança antes dos 9 meses. Não há necessidade de fazer essa cirurgia de emergência. E eu comecei a me lembrar desta passagem maravilhosa. Segundo Samuel, capítulo 22, versículo 7. Estando em angústia, invoquei ao Senhor e ao meu Deus, clamei. Do seu templo ele ouviu a minha voz e o meu clamor chegou aos seus ouvidos. Chegava o dia 7 de setembro de 2004. Dia comemorativo no Brasil, mas muito maior para mim. Comemoração total. Nascia a minha filha Elizabeth Vitória com 9 meses. Perfeitos, completos. Irmã Débora foi algo maravilhoso. É uma criança perfeita, nasceu linda, maravilhosa, com saúde. E ela foi tão saudável que com apenas 9 meses começou a andar e falar. Tudo para mostrar o grande poder do nosso Deus, o seu cuidado infinito para conosco e para mostrar que a sua palavra é fiel, que se nós crermos nele, ele fará a obra que ele tem de realizar em nossas vidas. Hoje a minha filha continua uma bênção. Ora, louva a Deus para engrandecer o nome do Senhor que lhe concedeu fôlego de vida e que surpreendeu a toda equipe médica. E os céus louvarão as tuas maravilhas, ó Senhor, a tua fidelidade também na congregação dos santos. Louvo e agradeço a Deus todos os dias por essa bênção, pois para os médicos parecia impossível conceber. Você que esteja talvez passando este momento, você que gostaria de ser mãe, não se desanime. Ainda que para a medicina não haja esperança, confie em Deus, o Deus do impossível, pois pela sua palavra tudo que existe foi criado. Como estou feliz e agradecida com este meu Deus maravilhoso. Quero agradecê-lo por todas as coisas, por tudo que passei. Eu continuei crendo na promessa que o Senhor se levantaria em meu favor. Eu não deixei de crer em nenhum momento. Escreve sua ouvinte Ana Barbosa Souza, da cidade de Ipirá, no estado da Bahia.
0: Pode o inimigo se levantar, que o meu Deus o destruirá.
1: Senhor nosso Deus, nós queremos, neste momento de oração, te agradecer, ó Pai, por esta carta, por esse testemunho. O Senhor foi glorificado através dele. Eu sei que muitos corações foram cheios de fé, porque esse testemunho proporcionou a fé. Ela foi aumentada em tantas vidas que achavam que a sua situação, que o seu problema não teria uma resposta, não teria uma solução. Ah, Pai, nós sabemos que Tu és o Deus do impossível. Visita agora, Senhor, todos aqueles que clamam a Ti, aqueles que colocam a sua fé em prática, seja por uma porta aberta de emprego, o aumento do salário, Senhor, para dar um bom conforto, um bom ambiente, Senhor, de alimentação, de roupa, de tudo que for necessário para a sua família. Senhor, este que faz um propósito contigo agora, venha, meu Deus, com providência, esta providência que nunca chega na hora errada, mas na hora certa. Senhor, meu Deus, a Ti entrego a cada ouvinte, a cada situação. O Senhor a conhece, meu Deus, conhece todas elas, do início até o fim. Senhor, visita os países que estão agora, meu Deus, com suas portas fechadas para o evangelismo. Países, meu Deus, que não conseguem, talvez, uma pessoa para levar o Teu evangelho, porque não fala a mesma língua, mas o Senhor pode levantar dali mesmo missionários transformados, que conheçam e que amem a Sua verdade, para levar esse evangelho maravilhoso, tão poderoso de transformação de vidas. Senhor, eu te peço, fica conosco neste final de semana, neste final de dia, Senhor. Os dias são maus, a violência tem chegado a ti, Senhor. Meu Deus, é muito perigo, é tanto mal, é tanta violência. Mas cuida do seu povo, meu Deus. Coloca o teu povo debaixo das tuas asas e estaremos seguros. Guarda-nos, ó Pai. Livra-nos do mal. Não, Senhor, não permita que o nosso nome seja apagado do livro da vida. Porque o que nós mais almejamos e queremos é a nossa salvação. É a alegria da salvação. Nós te louvamos e te agradecemos. Muito obrigada, Jesus. Amém, amém e amém. E assim encerramos mais uma audição deste programa nesta sexta-feira. Quero me despedir na paz gloriosa do Senhor e já convidando vocês para nos ouvir amanhã, sábado, das 12h30, nesta mesma emissora, ou então pela internet, ipda.com.br. Também se despede, pois esteve conosco o pastor Lorival de Almeida. Até amanhã, na paz do Senhor!
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2: 14 horas e 3 minutos.
3: Meu nome é Ana Paula Coelho. O testemunho que eu tenho para contar é que eu, um tempo para cá, eu comecei a sentir muitas dores nos meus pulmões, e as dores, ela só foi aumentando cada vez mais, ela foi aumentando, até que chegou um ponto que ela já estava insuportável para mim, e porque eu tinha que começar a puxar o ar. Além da dor, eu também sentia muita falta de ar. Chegou um ponto a qual eu tinha que puxar o ar e levar até os meus pulmões para que eu pudesse respirar. E isso me trazia muitas dores. Então, numa sexta-feira, eu já tinha pensado em procurar os médicos. Eu tinha certeza que algo grave estava acontecendo, porque a falta de ar e a dor nos pulmões eram muito grande, era muito forte. Então, numa sexta-feira, ali na sede, né, Deus, pela sua infinita bondade, pela sua misericórdia, né, usou o irmão e revelou que tinha duas pessoas ali, né? No caso, eu era uma que estava com eczema pulmonar. E a partir daquele momento, daquele dia em diante, para a honra e glória do Senhor Jesus, eu nunca mais senti nem falta de ar e nem dores nos meus pulmões. Eu sou muito grata por essa bênção. O meu nome é Ana Paula Coelho. Eu moro na rua 12 de Julho, na Servidão Topazo, número 22, bairro Monte Cristo.
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6: Estamos mais uma vez chegando aqui.

e mais um. Vos saúda Débora Miranda, na paz de Cristo Jesus. Começamos a falar na aula passada sobre o reino de Deus, baseado neste versículo que diz: buscai primeiramente o reino de Deus e a sua justiça, e todas estas coisas vos serão acrescentadas. Aí nós definimos o que é reino de Deus, né? A gente falou que é o domínio de Deus sobre todas as coisas, sobre todas as eras, exercendo a sua soberania sobre o universo, né? Intervindo na história e fazendo também a revelação com poder na execução de todas as suas obras. E hoje eu queria falar também sobre o reino dos céus. Por que reino de Deus e reino dos céus? Tem diferença? Não. A expressão reino de Deus, ele aparece com frequência no livro de Marcos e Lucas. Agora, no Evangelho de Mateus, a expressão mais usada pelo evangelista não é reino de Deus, mas sim reino dos céus. Então, não há diferença entre esta palavra reino dos céus e reino de Deus. Não, não tem diferença nenhuma. E alguns eruditos concordam que quando usam o reino dos céus, isto foi aplicado por Mateus devido à rejeição do povo de Israel para não usar o nome de Deus indiscriminadamente. Então, ao invés de falar em reino de Deus, para não usar o nome de Deus em vão, segundo eles, eles usavam reino dos céus, mas são palavras sinônimas. Como nós podemos saber e onde estão, o que são as manifestações do reino de Deus? No passado, a nação de Israel, ela tinha um tipo de governo que nós chamamos de monarquia teocrática. É um nome assim bastante difícil, mas de fácil explicação. O que que seria a monarquia teocrática? É o regime onde política e religião andam juntas através de um governo. Ou seja, o rei, aquele governo, ele segue o que a religião determina naquela nação. Então, o Senhor Deus levantou reis para o povo judeu e estabeleceu normas que regulavam relacionamento político entre o governante e a nação. Se você quiser saber um pouquinho mais sobre isso, leia em 1 Samuel 8, a partir do versículo 10. Mas o objetivo de Deus era preparar o caminho das pessoas, o caminho do homem para a salvação, através da nação de Israel. Contudo, por causa dos desvios do povo judeu e deles terem rejeitado Jesus Cristo como Messias, então o reino divino foi tirado deles. Ou seja, Israel, na atualidade, não tem mais a função de propagar o reino de Deus. Esta missão cabe agora a nós, igreja. Israel, porém, será restabelecido espiritualmente no futuro, conforme escreve Paulo, que também não é hoje o nosso assunto. Então, no passado, a nação realmente, ela era, vamos dizer, com esse tipo de governo, onde o governo, ele seguia as normas, as regras de determinada religião. Agora, no presente, o reino de Deus, ele foi estabelecido de forma invisível na igreja por intermédio do Rei dos Reis, que é Jesus. E o reino de Deus pode ser visto nos corações, nas vidas de todos aqueles que se arrependem, daqueles que creem e vivem o Evangelho. Então, hoje, não se trata de um reino político ou material, que por definição é transitório, é passageiro, mas de uma poderosa, podemos dizer, transformadora e eficaz operação da presença de Deus em e através do seu povo, refletindo-se em toda a realidade à nossa volta, produzindo transformação. Então veja que hoje o reino de Deus não foi como no passado, através da manifestação de reis para o povo, estabelecendo ali normas
de relacionamento político entre o governante e a nação.

0: Hoje já é diferente. E como será a manifestação do reino de Deus no futuro? É isso que nós vamos falar na próxima programação.
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0: Por hoje é só, e se você teve dúvidas, você pode mandar aí através do nosso WhatsApp 11 982 92 33 92. Até a próxima oportunidade. Na paz do Senhor Jesus, se despede Débora Miranda.
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2: A paz do Senhor Jesus, meus irmãos. Quando falamos sobre os fundamentos de fé da nossa igreja, muitas pessoas imaginam que estamos tratando apenas de um conjunto de regras ou de um documento oficial. Mas, na verdade, os fundamentos de fé são as convicções que sustentam tudo aquilo em que nós cremos. Eles representam os princípios essenciais da nossa fé. São verdades que também orientam a nossa maneira de pensar, de viver, de nos relacionarmos com Deus e com o próximo. Portanto, a Igreja Pentecostal Deus e Amor declara, por meio do seu conselho deliberativo e de sua diretoria executiva, que crê na Bíblia Sagrada, a Palavra de Deus, como única regra de fé e prática. Isto significa que tudo aquilo que cremos, ensinamos e vivemos deve estar fundamentado nas Escrituras. A Bíblia não é apenas um livro para ser consultado em momentos difíceis. Ela é a nossa referência diária. É nela que encontramos direção, correção, sabedoria, esperança para enfrentar os desafios da vida. Utilizar os fundamentos de fé no cotidiano é permitir que aquilo em que cremos transforme a maneira como trabalhamos, tratamos a nossa família, nos relacionamos com as pessoas e enfrentamos cada situação da vida. Porque a verdadeira fé não se limita ao templo, ela se revela nas atitudes, nas escolhas e no testemunho diário. Por isso, mais do que conhecer os fundamentos de fé, somos chamados a vivê-los. 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Que Deus abençoe a todos.
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0: Este programa tem como propósito alcançar vidas através da palavra de Deus, compartilhar testemunhos de fé que edificam e fortalecer o povo do Senhor. Além de ter avisos importantes da obra de Deus. Então eu convido você a ficar conosco, porque cremos que Deus tem uma mensagem especial para a sua vida. Nós estamos já com um culto em andamento, agora das 14 horas, isso mesmo, da libertação total, onde às 15 horas estará no Santo Altar do Senhor, Pastor Benedito. Isso mesmo, sexta-feira da libertação total sobre a tua vida. Hoje pela manhã nós já tivemos o culto, o primeiro culto às 9 horas da manhã. Pastor Joel Batista esteve no Santo Altar do Senhor, aonde Deus operou grandemente. Deus tem derramado os sinais nesta igreja. Ao meio-dia, Pastor Romildo também trazendo a mensagem de Deus, aonde Deus falou poderosamente. E hoje, agora, o terceiro período, isso mesmo, terceiro período, às 15 horas, vai estar no Santo Altar do Senhor, Pastor Benedito. Veja aí um pouco da forma que Deus trabalha através da vida do seu servo.
1: Primeiramente, buscar o reino de Deus e a sua justiça. Se coloca na posição que Jesus te chamou. Buscai o reino de Deus. Almeja entrar lá. Porque uma vez nós fomos justificados lá na cruz do Calvário. Foi Jesus que nos justificou. Não temos mais pecado. Os pecados agora é a desobediência, nós não ficar alinhado com o Filho de Deus. Os discípulos, diz a Bíblia, eles estavam sempre caminhando com Jesus. Primeiramente, buscar o reino de Deus. O Espírito Santo está me falando aqui, ó. Mas nós fizemos muitos o contrário. Nós estamos mais interessados no objetivo do que o subobjetivo. O objetivo é onde que eu posso aguentar, pegar, tocar. O subobjetivo já é outro patamar. Mexe com aquilo que você tem dentro do teu coração. O acreditar no Filho de Deus.
0: É isso que te espera nessa sexta-feira, isso mesmo, a partir das 15 horas. Deus tem uma palavra, Deus tem uma direção para a sua vida. Hoje Deus está te convidando. E também temos hoje o culto a partir das 19 horas. Estará no Santo Altar do Senhor. Isso mesmo. Hoje, às 19 horas, o culto Revelação com Promessa. Estará no Santo Altar do Senhor, Pastor Joel Batista, juntamente com a dupla Eu Só Quero Adorar, aonde Deus tem algo poderoso, grandioso para a sua vida. Tem algo preparado, algo especial para você. Você só não vai receber se você não vier em busca daquilo que Deus tem. Ouça a forma que Deus tem trabalhado.
2: Deus desta manhã está repreendendo esta paralisia, essa situação, e você vai voltar a andar na presença de Deus e vai voltar a louvar a Deus em espírito, em verdade. Levante a mão e receba esta vitória espiritual.

0: contigo. Essa moça aqui na frente, aqui, ó, Deus mostra uma obra maligna, perturbando. Perturba a mente, o sono, é uma incomodação. Mas Deus liberta, viu? Essa incomodação tá indo embora hoje, tu crê? Vamos orar por ela, irmão. Grita, queima ele, Jesus! Grita tua derrota, vai! Sai da vida dela, em nome de Jesus! Não adianta resistir. Tu tá derrotado, Satanás. Todo mal. Sai da vida dela. Agora, em nome de Jesus. Sai! Diga amém, em nome de Jesus. Tá liberta. Tá liberta, vai dormir bem. Vai dormir bem, porque Jesus está libertando. Esta oferenda vai ser destruída. Levante a mão, igreja. Sai, Satanás. Não adianta se esconder. Tu quer matar ela, mas o Senhor te repreende você agora. Dá o teu grito de derrota, Satanás.
1: Eu vou levar a filha dela.
0: Não vai, não vai. Levante a mão, diga, queima ele. Grita, queima ele. Não resista, Satanás. Em nome de Jesus. Vai ter que sair em nome de Jesus. Não adianta resistir. Levante a mão e diga, queima ele. Em nome de Jesus, Satanás, eu te ordeno. De uma vez por todas. Saia. Sai da mente dela. Em nome de Jesus. Saia. Sai. Sai em nome de Jesus. Está liberta. Jesus está libertando nesta manhã. Aqui tem duas pessoas que você sente dor na tua coluna. Deus mostra claramente na medula óssea da tua coluna, em visão, sendo prejudicada e você perdendo o movimento das pernas. Onde estão essas duas pessoas? Vem cá, irmão. Deus te dá o livramento. Toca no altar. Falta mais uma pessoa. Onde está? Não me confirma. Onde? Vem cá. Deus te livra. Deus te dá o escape. Não vai precisar de cadeira de roda, de muleta, não. Deus te dá livramento. Vai dando glória, vai dando glória. Vai batendo palma e glorificando a Deus. Aqui entre nós tem três pessoas. Ali,
2: levante
0: Deus
2: a mão.
0: Deus me mostra claramente uma pessoa da tua família. Com o coração infartando e desmaiando e caindo, esmorecendo. Deus está dando livramento e é no coração. Algo terrível está para acontecer. Mas Deus está curando, está limpando a veia do coração desta pessoa. E está dando livramento. E é um homem da tua família. Recebe o livramento. Deus diz que está livrando. Recebe, recebe, recebe.
3: É isso que te aguarda na Igreja Pentecostal Deus e Amor. Aqui é onde Deus tem operado grandemente. Deus tem libertado. Deus tem trazido a cura. Deus tem trazido transformação para a vida das pessoas. Deus tem operado poderosamente. Você é convidado especial. O endereço da sua vitória é Avenida Mauro Ramos, número 184, Centro de Florianópolis. Agora 14 horas e 23 minutos, você vai ouvir este belo louvor na voz da Débora Miranda, A Última Lágrima.

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1: As portas do mundo podem se fechar para você, mas sempre há um Deus de braços abertos para lhe recompensar. Isso mesmo, meus amados ouvintes, Deus, ele sempre está com os braços abertos. Você pode correr em todos os lugares e não achar solução, mas quando você corre para a direção de Deus, Deus, ele é a luz para o seu caminho. Deus, ele é direção para que você possa ir. Deus, ele libera estratégias e ideias para que você possa alcançar a vitória. Nós estamos, meus irmãos, neste mês de julho profético, isso mesmo, o mês do julho profético, revelação com promessas. E nós temos a certeza que Deus, ele tem algo grande para entregar para você. Deus não quer somente revelar, mas ele quer cumprir a revelação. Deus não quer somente prometer, mas ele quer cumprir as promessas sobre a sua vida. 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Quem sabe você já bateu em todas as portas, nada melhorou. Quem sabe a tua empresa travou todas as vendas. Você já foi em todos aqueles que você já vendia, já procurou novos clientes e nada mudou. Quem sabe você está prestes a fechar o teu pequeno negócio por causa da dificuldade, da burocracia. Você vai entrar neste propósito. Você está com a tua saúde debilitada, está precisando de um milagre de Deus. Vai entrar neste propósito também. Você vai semear essa oferta de fé na presença do Senhor e Deus é quem vai multiplicar sobre a sua vida. Deus é quem vai trazer as bênçãos para o seu lar, no nome de Jesus. Meus irmãos, eu quero chamar a sua atenção, já está quase na hora. Às 15 horas, pastor Benedito estará no altar do Senhor, isso mesmo. Estará trazendo a mensagem de Deus para o seu coração, sendo usado nos excelentes dons. Grandes coisas Deus tem feito, grandes coisas Deus tem operado. Então você é convidado especial. O endereço é Avenida Mauro Ramos, número 184, centro de Florianópolis. Você vem para cá e Deus tem um milagre para a sua vida. Sim.

0: Deus, ele tem operado através desta campanha, meus irmãos. Nós temos vários testemunhos do que Deus tem realizado na Igreja Pentecostal Deus e Amor. Nós vamos ouvir alguns testemunhos do que Deus tem feito através da revelação com promessa, testemunhos que Deus tem feito através da oração, na vida daqueles que têm entrado num propósito, têm semeado a sua fé e têm recebido as grandes bênçãos e milagres. Você vai ouvir um pouco dos testemunhos do que Deus tem feito, dos milagres e sinais maravilhas que Deus tenha realizado na Igreja Pentecostal Deus e Amor, na Avenida Mauro Ramos, número 184, centro de Florianópolis.
1: Meu nome é Davi José, fiz um voto de R$500 e eu tinha um processo na justiça já há 10 anos esse processo rolando, uma eternidade, sabe como é que é a justiça aqui no Brasil, né? E esse processo, ele deu algumas movimentadas, tá? Depois ficou um ano e pouco parado. E eu peguei esse voto de R$500, no dia que eu peguei o voto, depois, 3 dias depois, o processo movimentou na justiça. E recebi uma revelação, que o processo ia sair e tal, o valor ia sair. Dia 29 eu recebi o valor que eu tinha para receber, o valor bom, honrei o voto de R$500 com Deus, e Deus cumpriu, como a sua palavra, eu também cumpri o voto de R$500. Esse é o meu testemunho.
2: Meu nome é Davi José, falo aqui do bairro Bela Vista, em São José.
3: Como que é o nome da irmã?
4: Maria.
3: Irmã Maria, qual foi a bênção?
4: Que eu sofria muito, muito assim, do estômago, barriga e tudo, né? E não sabia o que que era, fazia exame, coisa, não dava nada. E Deus usou você pra revelar e revelou que era o pâncreas e eu fiquei curada.
3: Quem realizou esse milagre?
4: Jesus.
3: Deus, ele tem operado na Igreja Deus e Amor e tenha certeza que Deus tem milagres pra você.
5: Meu nome é Jais, eu fiz ontem um voto diante do altar de R$50 para ajudar a obra do Senhor e no mesmo dia Deus me abençoou R$40 mil.
6: Jaison, vamos fechar nos 40 ali, tocar uma ficha, tá?
5: Deus me abençoou no mesmo dia, me honrou no mesmo dia através de eu poder ajudar a obra.
7: Como se chama?
8: André.
7: Conte o milagre que Deus curou a sua esposa, como foi esse milagre?
8: Ela estava doente, fazendo terapia e tal, eu vim aqui, fiz o voto de R$1.000, uma semana depois ela já estava melhorzinha e foi melhorando cada vez mais. Teve tratamento médico, mas eu deixei na mão de Deus, né? Porque só Deus pode curar a gente, né?
7: Quanto tempo ela tinha esse câncer?
8: Tava numa fase 2, assim, né? Já fazia um tempinho.
7: Aí o irmão botou a fé em ação, fazer um voto com Deus.
8: Fazer um voto com Deus. E aqui fiz o voto com Deus e ela foi melhorando, melhorando e agora tá curada.
7: Confirma seu nome e seu endereço.
8: André Vitorino, o Exige Dutra Sabaquim.
9: Eu moro em Navegantes e eu trabalho em Balneário. E já estava assim, muito cansada, eu pedi, Senhor, eu não aguento mais esse trabalho. E conversei com o meu chefe, ele falou que não. E conversei com os 3 chefes, eles falaram que não mandaram embora e não fariam um acordo. Aí um dia eu vim aqui numa quarta-feira, acho que foi no início dessa campanha, e meu irmão deu um caderno para escrever em uma linha o que precisava. Eu falei, Senhor, eu preciso desse milagre.
10: Irmãos, para a glória de Deus, eu coloquei ali, eu só quero ser demitida. Irmãos, passou 2 semanas, eu fui demitida. O dinheiro da demissão, eu comprei uma moto, eu tirei minha habilitação e sobrou dinheiro. Para a glória de Deus, eu imaginava ganhar um tanto. A minha indenização foi 4 vezes maior do que aquilo que eu imaginava receber. E para a glória de Deus, eu quitei todas as minhas dívidas. E eu só quero agradecer a Deus. E eu fiz com fé, espero que os irmãos também façam com fé, que os irmãos também vão receber. Porque o irmão falou, coloca aquilo que para você é impossível. Para mim, naquele momento, aquilo era impossível, porque eu tinha pedido 3 vezes acordo e eles não fizeram. E me mandaram embora, assim, só Deus mesmo, foi um milagre.
11: Glória a Deus. É Deus, né, irmãos?
12: Como é que se chama?
13: Adriana.
12: Qual foi a bênção que a irmã recebeu?
13: A primeira bênção foi o valor de R$1.500 que entrou na conta minha e da minha avó. E essa semana minha tia estava chorando que ela faz hemodiálise, que ela tem uma fístula no braço, ela não queria passar pro pescoço. E quando eu estava saindo da casa da minha avó nos ingleses, ela veio chorando. Falei, o que que foi, tia? Eu tô com medo, não tô sentindo mais. Eu falei, peguei o voto e botei bem em cima da fístula assim, tu vai sentir agora em nome de Jesus e eu vou lá contar. Tá, Vitória, liguei pra minha avó ontem à noite, ela falou, não precisou fazer uma nova cirurgia.
12: Como é que ela tá agora?
13: Tá curada, foi um milagre, a minha avó ligou gritando assim, glorificando. Jesus é maravilhoso, Jesus está nessa igreja, irmão, só creia, continue fazendo voto, porque o nosso Deus, ele responde.
14: Chama, irmã? Me chamo Rosalba.
12: Qual foi o milagre que a irmã recebeu na revelação do Espírito Santo? O que que a irmã tinha?
14: Eu tinha um caroço aqui, tamanho de um limão.
12: Caroço?
14: Isso, é um tumor, né?
12: Quanto tempo a irmã sentia essa dor, esses sintomas de caroço?
14: Mais ou menos uns 3 anos, acho.
15: 3 anos?
14: Sim. Aí foi crescendo, crescendo e tava tamanho de um limão. Daí, na hora da oração, o pastor começou a orar. Daí eu vim aqui na frente, no púlpito. Na hora da oração final, eu coloquei a mão e já não tinha sumido.
15: Sumiu?
14: Sumiu.
15: Olha aí, pastor Mike.
14: A honra e glória do Senhor.
15: Jesus curou?
14: Curou.
15: Na oração, através da revelação. Sumiu, Carol?
14: Eu, sumiu.
15: Como é que se sente agora?
14: Super bem. Feliz.
15: Curado?
14: Curado.
15: E dá glória a Deus.
14: Glória a Deus.
3: Qual o seu nome, minha irmã?
16: É Rose.
3: O que, que a senhora recebeu aqui, na sede estadual da Igreja Deus e Amor, através do Espírito Santo?
16: Eu recebi a cura do câncer.
3: Conta pra nós, como que foi? Como que aconteceu?
16: Eu fiquei, de setembro pra cá, eu fiquei muito fraca, eu fiquei que a minha energia do meu corpo saiu, eu passei a não comer mais, eu perdi 11 quilos, e aí eu fui revelada aqui na sede, o Espírito Santo usou o irmão, e falou comigo, e eu fui pra casa, já fui feliz.
3: O Espírito Santo revelou que estava curando o câncer.
16: Sim, eu não tenho mais nada, eu fiz os meus exames, 30 exames aqui tem, ó. Eu trouxe aqui, quem quiser ver pode...
3: É pra aplaudir de pé, igreja!
16: Então todos aqui, 30 exames e deu tudo bom, até colesterol que eu tinha, eu não tenho mais. Eu tinha pressão alta, eu não tenho mais. Jesus fez a cura completa, não fez pela metade não, ele fez completa. Eu fui curada em nome de Jesus e eu vou testemunhar aonde quer que eu for convidada. Eu vou abrir minha boca e vou dizer que só Jesus cura, porque é só ele mesmo que teve misericórdia e me curou.
3: O Espírito Santo revelou, curou, fez os novos exames. O que, que o médico falou?
16: A médica, ela disse, olha... regrediu, não tem nada mais aqui, tá tudo bem.
3: É o poder de Deus. Deus abençoe a senhora, viu, minha irmã? Palmas e glória a Deus!

É isso que acontece na igreja, Deus e amor. Olha quantos milagres, quantas respostas de Deus. E eu tenho a certeza que Deus, ele tem algo para entregar sobre a tua vida. Porque este Deus, ele é maravilhoso, poderoso. Ele tem olhado para nós. As mãos dele não estão encolhidas para que não possa nos alcançar. E você pode ser alcançado neste momento pela graça, pelas mãos do nosso Senhor Jesus Cristo. Só você colocar a tua fé em ação, depositar a tua fé em propósito diante da presença deste Deus, que Deus, ele tem algo grandioso para a sua vida. 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Neste momento, você vai ficar com este belo louvor na voz do cantor Ivan Luiz. Levanta e vence.

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1: Neste momento, prepare o seu coração e preste bastante atenção numa palavra vinda do coração de Deus ao seu coração.
2: É pela fé, meus irmãos, que nós trabalhamos, é pela fé que nós vivemos. Mesmo sem os nossos olhos contemplarem, nós já cremos e confiamos que Deus, ele tem o melhor para nossas vidas. Deus, ele nos alcança pela sua graça, pelo seu poder. Ele tem nos abençoado poderosamente. E eu olho, meus irmãos, também pela fé em Lucas, capítulo 6, versículo 38. Ele nos diz: dai e ser-vos-á dado. O Senhor, ele vê cada gesto de fé que nós fazemos, cada gesto de generosidade que nós entregamos. Ele olha para nós e vê quem semeia com amor. E quando semeia com amor, meus irmãos, colhe segundo a bondade de Deus. E a bondade de Deus, ela é grande. É imensurável o tamanho da bondade de Deus. Que nesse momento as nossas mãos, elas estejam abertas para servir. Servir a Deus, servir o ministério, servir ao nosso próximo. Que as nossas mãos, elas estejam abertas a repartir, para que nós sejamos alcançados. Então, nesse momento, meus irmãos, eu quero convidar você. Isso mesmo, você que está nos acompanhando. Você a ser uma pessoa depositando fé diante da presença do Senhor. Sendo generosa, semeando com amor agora, isso mesmo. Semeando com amor agora para você colher segundo a bondade de Deus. E olha, não tem nada que nós possamos comparar com a bondade de Deus. Eu quero chamar você neste momento para entrar neste propósito deste mês profético que nós estamos. Deste mês de julho profético. Hoje é entregar a sua oferta de gratidão, a sua oferta de confiança na presença do Senhor. Isso mesmo, você vai entrar neste propósito hoje, agora, entregando essa oferta de gratidão, essa oferta de confiança no cuidado do Senhor, para que a generosidade de Deus, a bondade de Deus, através daquilo que você semear, venha alcançar a tua vida. Venha alcançar todas as áreas da sua vida. A área sentimental, a tua área emocional, a tua área financeira, tua área psicológica, tua área da saúde, área familiar. Deus, ele pode fazer todas essas coisas através da sua fé e da sua generosidade. Porque dai e ser-vos-á dado. Deus há de entregar sobre a tua vida. Eu quero convidar você a semear para abençoar esta obra. Abrir o teu coração. Ser generoso com esta obra agora, com uma oferta especial de R$100. 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E você vai enviar esta oferta de R$100. Você vai ser generoso diante da presença do Senhor. Você vai abrir o teu coração. Você vai abrir e enviar, dizendo: Senhor, eu quero abençoar o programa Voz da Libertação. Senhor, porque ele tem me alcançado e eu tenho ouvido testemunhos e tenho visto o quantos milagres o Senhor tem feito. E são pessoas que têm semeado, têm depositado fé, têm depositado generosidade, têm depositado e semeado com amor e têm colhido segundo a bondade sua. Então você vai fazer essa oferta Pix agora para o CNPJ 43-208-040-1000-36. 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Você vai dizer: Senhor, hoje estou colocando em gesto de fé e generosidade, semeando com amor, porque a bondade sua, ela excede todo entendimento. Essa bondade que o Senhor tem vai alcançar a minha vida. Vai alcançar a sua vida em todas as áreas. E você vai ter certeza que o que você está semeando hoje, aqui, agora, neste momento, vai se multiplicar em muitas vezes sobre a tua vida. Quatorze horas e 50 minutos, atenção grande Florianópolis. Eu quero chamar a sua atenção, grande Florianópolis e região. Região de Biguaçu, região de Palhoça, região de São José, Balneário Camboriú, Tijucas, Porto Belo. Isso mesmo, você é convidado especial para este dia 25. A nossa confraternização geral. Nós estaremos reunidos para adorar ao Senhor. Todo o campo da grande estadual de Florianópolis estará reunidos para adorar ao Senhor. E neste dia estará no Santo Altar de Deus pastor Edson, vindo da cidade de Criciúma, ministrando a palavra de Deus, sendo usado pelos excelentes dons. Você é convidado especial a estar conosco e ser impactado pela glória do nosso Deus. Veja aí, ouça a forma que Deus tem falado.

0: possa estar curando aqui agora.
1: Onde tiver alguém remanescente aqui nesta noite, aonde tiver alguém aqui, o Senhor vai tocar agora, agora, agora, agora, agora. Decalamassuri candalabassura, ricalabassuri mandaraia, ripalabacalamassuri mandarabacharabacalamassura mandacaia, ricalamaturi malabassuri calamandarabassura balabaga. Alabassuria, vai descer uma glória aqui agora, vai descer uma glória aqui agora, vai descer uma glória aqui agora, aonde existia um rabisco da terra aqui agora, com um pouquinho de glória, um pavio fumegando. Jesus te trouxe aqui hoje, e você disse: hoje é meu último dia, Senhor, não aguento mais. E quando você estava aqui, você falou assim: o Senhor me ama, o Senhor vai usar alguém que vai vir falar comigo, porque se o Senhor não falar comigo, eu não sei o que será da minha vida a partir de hoje. O silêncio, o diabo tem feito de tudo para te destruir. Arrancou tudo, tirou tudo que você tinha e te deixou sozinha. E você veio aqui hoje em busca de uma resposta. Essa mulher aqui, eu te conheço antes de você nascer. Faz hoje exatamente 12 dias que dentro do seu quarto você chorando e você falou com Deus: Deus, eu preciso de uma resposta urgente. Só que faz 12 dias que Deus continua em silêncio com você. E você veio aqui hoje e você disse: Deus, eu sei que tu existe, mas se o Senhor é tão poderoso assim, o Senhor vai revelar a minha

receba em nome de Jesus. Não vai ficar do jeito que está. Eu estou escancarando a porta. E você veio aqui hoje dizendo: Senhor, eu quero uma resposta. Ou vai acontecer ou não vai. Eu vejo Deus colocando a mão em algo. E você vai se surpreender com o que Deus vai fazer. E o Senhor manda te dizer para você: eu estou resolvendo tudo. E nesta noite eu coloco por terra uma obra de inveja gigante, que tem dia que está tudo certo, está tudo bem, a angústia tem tomado conta do coração e você tem dito: Deus, eu não aguento mais. O Senhor te trouxe aqui hoje para dizer: receba a tua vitória, tome posse, levante a mão e dá glória, levante a mão e dá glória, levante a mão e dá glória, levante a mão e dá glória, levante a mão e dá glória, levante a mão e dá glória. 1.000 cairão ao teu lado, 10.000 à tua direita, mas tu não será atingido. Ah, pastor, o senhor tem que entender, pastor. Escute. O senhor tem que entender que eu estou sozinho, mas a Bíblia diz: o Senhor é o meu pastor e nada me faltará. Deitar-me faz em verdes pasto, guie-me mansamente às águas tranquilas. Ah, pastor, o senhor precisa entender uma coisa. Eu abri uma empresa nova e não está dando muito certo. Salmo 1 diz: bem-aventurado é o varão que não anda segundo o conselho dos ímpios, não se detém no caminho dos pecadores, não se assenta na roda dos escarnecedores, mas tem o seu prazer na lei do Senhor e nela medita de dia e de noite. E agora ele começa a dizer: ele será como a árvore plantada junto ao ribeiro de água, a qual as folhas não murcham e dá o seu fruto na estação própria. E tem mais uma coisa: e tudo que ele fizer prosperará. Tu tá preocupado é com a tua carteira, não vai precisar de carteira porque tu vai ser empresário. Tu tá preocupado é com a porta, não vai precisar porta porque Deus vai abrir uma empresa para você. O que que você tá? Ah, eu tô preocupado com o Brasil. Não precisa de Brasil para você ser

É isso que te aguarda nesse dia 25, é bênção de Deus sobre a sua vida. Eu quero reforçar uma vez mais para você o convite hoje, sexta-feira, logo mais, às 15 horas, Pastor Benedito no Santo Altar de Deus, nessa sexta-feira de libertação total. Às 19 horas, na sexta-feira da revelação com promessa, Pastor Joel Batista, juntamente com a dupla Eu Só Quero Adorar, aonde Deus vai operar poderosamente sobre as vossas vidas. Nós já vamos ficando por aqui, já quero agradecer você que está nos acompanhando, nos permitiu entrar no seu lar, que Deus abençoe poderosamente, permitindo Deus, às 17 horas estaremos no Santo Altar de Deus em oração, juntamente com a equipe, para que Deus venha operar poderosamente. Esse que lhes falou foi vosso irmão em Cristo, Diácono Maicon de Oliveira. Deus abençoe!

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3: Tem sido escrava do diabo, mas aqui na Igreja Deus e Amor, eles vão encontrar libertação, transformação e o poder do nosso Deus. 15 horas em ponto, pastor Kleber já em direção ao altar de Deus para levantar as mãos e orar em favor do povo paulistano. E neste momento já quero me despedir de todos vocês, que Deus abençoe, não sai daí não, porque já vamos direto ao altar de Deus, dividindo tela, compartilhando esta transmissão e já recebendo esta transmissão aí dentro do seu lar. Não fique de fora, Avenida do Estado, 4568, na Liberdade, no coração de São Paulo, está localizada a Igreja Pentecostal Deus e Amor, e nós estamos aguardando por vocês. Vamos lá, querido e querida equipe, vamos lá, diretamente a esta transmissão, começa agora, dentro do seu lar, um culto para abençoar a sua família.
4: Dai as mãos e meu irmão será. Amém! Bate pau alegre. Cadê as pau alegre para o Rei Jesus? Dá oportunidade ao nosso pastor Bruno louvar o Senhor, amém? Vamos receber o servo de Deus batendo palma bem alegre. Cadê as palmas bem alegre para o Rei Jesus?
5: Glória a Deus. Amém. Glória a Deus. Cumprimento o povo de Deus com a paz do Senhor Jesus. Dê uma salva de palma bem alegre para o Senhor. Aleluia! Sol. Glória a Deus. 192 da harpa cristã. Vamos louvar a Deus? 192 da harpa cristã.

Oh, aleluia. Oh, glória a Jesus, aleluia.

igreja. Deus abençoe, querido irmão Bruno. Vamos ficar em pé. Quem aceita a paz do Senhor Jesus, diga glória a Deus. Quem crê que no sangue de Jesus tem poder, diga glória a Deus. Levanta suas mãos. Quem aceita a paz do Senhor Jesus, bate palma e dá glória para Jesus. Meu Deus do céu, hoje é sexta-feira. E sexta-feira, tudo que o diabo quer é um povo desanimado. Tem alguém desanimado aí? Tem alguém desanimado aí? Diga, cai fora, Satanás. Eu tô animado, eu vou vencer esta guerra. Quem tá animado para vencer a guerra? Quem tá animado para vencer? Então levanta essa mão que Deus te deu, que agora é hora de guerra. Agora é hora de batalha. Quem crê assim, diga glória a Deus. Eu queria convidar os irmãos que estão mais atrás. Temos muitos lugares vazios aqui, irmãos. Tem muita gente chegando. Ocupe-se os primeiros assentos. Todas as vezes que você vir para a casa de Deus, fica bem próximo do altar. Bem próximo do altar. Que próximo do altar a bênção vai ser maior. Quem está entendendo, diga glória a Deus. Você que pode, que está mais atrás, por gentileza, pode se ocupar os primeiros assentos. Ocupe-se. Isso, fica bem próximo do altar, meu querido irmão, que as pessoas que vão chegando já vão se ocupando os assentos atrás de você. Não vai te incomodar, porque a sua visão vai estar no altar e você vai estar preocupado em adorar a Deus. Deus abençoe. Levanta as mãos para Jesus. Levanta as mãos. Daqui a pouquinho o presbítero Kleber, que já está em oração com uma palavra do coração de Deus, para entregar em favor daqueles que veio buscar uma bênção. Quem veio buscar uma bênção, levanta suas mãos. Levanta suas mãos. Adora a Deus assim, ó, bem bonito, de coração aberto. Levanta suas mãos e adora a Deus assim, ó. Renova-me, Senhor Jesus. Bem bonito, vai lá. Já não quero ser

0: clama com autoridade, clama com fé. É a fé, meu irmão, é a fé, minha irmã. Orianda la paia, orimianda la pra calabasteia. Vem sobre o teu povo que está na fé orando. Ori calabasco, orianda la pra calabasteia. Meu Deus, é tarde de ser abençoado. É tarde de repreender as hostes malignas. É tarde de repreender a força do inferno. É tarde de repreender toda mandinga de Satanás. Expulsa, meus irmãos, sai daí, obra do diabo, sai daí, perseguições, sai daí, espírito das trevas, tudo que foi enviado para destruir, meu Deus, a vida desta pessoa tem que ser repreendida agora, meu Deus. Ela veio em busca da libertação para casa, ela vem em busca da libertação para o filho, ela vem em busca da libertação, Senhor, para alguém que ela tanto ama. É hoje, meu Deus, que as correntes vão se quebrar. É hoje, meu Deus, que as forças do inferno terão que bater em retirada para que o teu nome venha a ser glorificado. Meu Deus, seca as lágrimas. Ora a Deus, meu irmão, ora a Deus, minha irmã. Clama a Deus, clama a Deus, clama a Deus. Senhor, nós não vamos perder a guerra. A guerra já está vencida pelo poder do sangue. O Senhor pode libertar, o Senhor pode salvar, o Senhor pode fazer uma obra muito grande, meu Deus, na vida de pessoas nesta tarde. Usa, meu Deus, o teu servo, presbítero Kleber, que já consagrou, que já orou, que já jejuou, que já buscou, Senhor. O coração do teu servo está ardendo, ó Deus, pela chama do teu Espírito. Meu Deus, o Senhor vai utilizar nas tuas mãos esta tarde, através da oração, derrama da tua bênção e da tua vitória, em nome de Jesus. Diga amém. Permaneça em pé, meus irmãos, permaneça em pé. Quem crê que Deus tem uma bênção para a sua família? Quem crê que Deus tem uma bênção para a sua família? Roberto Coronel, busca um voto lá rapidinho, o voto do livramento. Quem crê que Deus pode livrar a sua casa? Diga glória a Deus. Quem crê? Semana passada nós fizemos uma viagem, irmãos, e nós estávamos indo numa rodovia e de repente veio 3 da madrugada, do nada, um carro na contramão, mais ou menos uns 120 por hora, e nós estávamos também dentro do limite, 110 por hora. Naquela hora eu vi a mão de Deus tirando o carro que vinha de frente com a gente, ele na contramão e nós na mão certa. Deus deu um livramento para nós, 3h48 da madrugada. Naquela hora Deus falou comigo, está vendo a importância do voto do livramento? Você está certo, mas tem alguém que está errado e Deus te livra daquele laço do diabo. Quem crê que Deus faz isso? E nós vamos fazer uma oração com vocês para Deus livrar sua casa, para Deus livrar sua família. Você vai pegar esse voto? Daqui a pouquinho o pastor Kleber, ele vai fazer a oração, livra-me do mal. Diga, livra-me do mal. Quem quer que Deus te livra do mal? Quem quer que Deus te livra do mal? Todos vão pegar esse voto. Talvez você já tenha, mas tem alguém da sua casa que está descoberto do livramento. E Deus vai livrar. Pastor Roberto Coronel, o diabo, ele é covarde. Ele já sabe que você não vai ser atingido, mas alguém da sua casa ele vai querer atingir. Porque ele é covarde. Diga, queima ele, Jesus. Diga, queima. Eu quero ver todo mundo. Me dá o meu aqui, coronel. Sobrou o meu aí, coronel. Me dá o meu também, para Deus livrar minha casa, para Deus livrar minha família. Eu fui atender uma pessoa hoje. Eu fui atender uma pessoa hoje. O diabo conseguiu colocar uma contenda tremenda dentro da casa da pessoa, irmãos. O diabo colocou o pai contra filho, o filho contra o pai, a mãe contra o filho, até o cachorro entrou no rodo. Até o animal que não tinha nada a ver entrou no meio da bagunça também. Sabe o que é isso? Demônio, irmãos, demônios, ele entra, porque tem pessoas que estão tentando atrapalhar a alegria da tua família. Diga, queima ele. Fica em pé com esse voto levantado, fica em pé. Deus já colocou no teu coração, na tua mente, qual é os nomes que você vai escrever nesse voto. Você de casa também já vai preparando aí, porque hoje é dia de guerra. Nós estamos com raiva do cão. Quem está com raiva do cão aí, diga glória a Deus. O diabo não vai tocar no que é seu. Digo, o diabo não vai tocar no que é meu. Deus trouxe você para entrar em batalha, meu irmão. O diabo não vai tocar. Vai ter libertação na tua casa. O demônio da cachaça vai cair fora. O demônio das drogas vai cair fora. Demônio do... Diga, queima ele, Jesus. Queima ele ou deixa ele? Queima ele ou deixa ele? Então levanta o voto e já vamos orar para receber o pastor Kleber. Levanta as duas mãos, meu irmão. Levanta as duas mãos para Deus. É conforme o desejo do teu coração que Deus preparou vitória para você. Tem gente que chega na igreja, ele nem sabe que ele está na igreja. Ele está desapercebido. Aí o anjo vem para entregar a bênção para ele, está desapercebido. Ele está pensando no problema da casa, o problema do filho, o problema que ficou. Irmão, quando você chega nesse lugar, você esquece dos teus problemas. Como que eu vou esquecer, pastor? Esquece dos teus problemas, porque tem um Deus nesse lugar que já está resolvendo o teu problema. Tem um Deus nesse lugar que já está indo no hospital para curar. Aí o diabo deixa você dividido para não glorificar a Deus, meu irmão. Então esquece o problema, se liga no culto, porque tem uma palavra de Deus preparada para você. E a fé vai aumentar ao ouvir a palavra. Então levanta as mãos e começa dando glória, glória, glória. Senhor, com voto nas mãos, livramento nós clamamos agora. Nós pedimos livramento para casa, livramento para o filho, livramento do assalto, livramento do acidente, livra, meu Deus, São Paulo, livra o Brasil, livra, meu Deus, o território, Senhor, brasileiro, livra, meu Deus, os estados do Brasil, livra, meu Deus, agora o teu servo, a tua serva que está na obra missionária em outros países, ó Deus, livra mesmo, Senhor, a família do pastor Kleber, que vai ministrar a tua palavra, livra, meu Deus, agora sua esposa, seus filhos, ó Deus, livra o teu servo também. Tu és o Deus que concede palavra ao nosso coração. Usa, meu Deus, o teu servo como instrumento nesta tarde, que vai ministrar a tua palavra como atalaia, ó Deus, na autoridade do teu espírito. Almas se renderão, vidas serão libertas, almas serão transformadas. Esse demônio que tem segurado essas pessoas em casa, sai do caminho deles, Satanás, sai do caminho delas. Traz, ó Deus, estas almas estão com sede da tua palavra, estas almas estão com sede de milagre, sede de libertação. É hoje, meu Deus, o dia que o Senhor fará maravilhas no meio de nós. Garante a bênção, em nome de Jesus, diga amém. Desocupe as mãos como soldado de Deus, levanta as duas mãos para Jesus, as duas mãos, o mais alto que você pode levantar, como se você fosse pegar lá do céu a sua bênção agora. Então levanta, levanta. Tem gente que economiza até para levantar o braço. Oh, meu Deus do céu, levanta o braço, rapaz, para agora receber o homem de Deus com palmas e glória. Palmas e glória.
1: Glória a Deus, glória a Deus. Glória seja dada ao nome do nosso Deus. Diga comigo, meu Deus. Bem alto, diga, meu Deus. Eu te louvo pela minha vitória, que já está confirmada. Recebam a paz de Cristo Jesus, os que estão presentes pelas emissoras, pelas redes sociais. O Bruno vai louvar a Deus e você abre a tua Bíblia no livro de Tiago. Livro de Tiago, Evangelho de Jesus, segundo escreveu Tiago, palavra de Deus, enquanto nós louvamos ao Senhor. Quem crê na tua vitória, que ela já está pertinho, diga glória a Deus. Ei, está em casa? Está aqui no Cambuci, na Liberdade, na Baixada do Glicério, está aqui, ó, no Brás. Vem para cá, vem receber a bênção de Deus. Vamos adorar ao nosso Deus, Bruno. Ele é digno de ser louvado.
2: Aleluia. Glória a Deus. Vamos louvar ao Senhor. Bendito seja o nome do Senhor. Você crê que Deus está com você nessa tarde? Aleluia, Ele está presente aqui, Ele está contigo também, nunca te deixa sozinho. Aleluia, vamos louvar ao Senhor.

0: gloria, oh gloria, oh gloria. Que tremendo. Palavra de Deus, o livro de Tiago. Palavra de Deus, tem a Bíblia. Deus está trabalhando para alimentar a nossa fé. Quem crê que Ele te dá poder para vencer, diga glória a Deus. Está voltando um pouco o som, está reverberizando, não sei o que aconteceu. Porém, eu sei que já está sendo colocado tudo em ordem, afinado, porque Deus quer falar conosco. Capítulo 2 do livro de Tiago, Evangelho de Jesus, segundo escreveu Tiago, capítulo 2. Nesta madrugada Deus falou conosco que não é necessário somente ter fé, mas saber como ousar com a nossa fé. Não é usar, ousar. Aquele crente ousado na fé que um dia lhe foi dado em Cristo Jesus é um crente diferente. Diz assim Tiago 2, versículo de número 14. Quem encontrou a palavra de Deus, diga glória a Deus. Olha o que diz a Bíblia. Meus irmãos, que aproveita se alguém disser que tem fé e não tiver as obras, porventura a fé pode salvá-lo? Aí vem um exemplo. E se o irmão ou a irmã estiver nus, tiverem faltas de mantimento cotidiano, e algum de vós lhe disser, ide em paz, aquietai-vos, fartai-vos, e lhes não derdes as coisas necessárias para o corpo. Diga comigo, para o corpo. Mais alto diga, para o corpo. Que proveito virá daí? Assim também a fé, se não tiver as obras, é morta em si mesmo. Entenda uma coisa. Tem pessoas que dizem que existe fé morta. Não, fé morta em si. Em si. Si mesmo. Pode fazer confusão. Mas dirá alguém, tu tens a fé. Aqui chegamos. Diga comigo. Mas dirá alguém, tu tens a fé e eu tenho as obras. Mostra-me a tua fé sem as tuas obras e eu te mostrarei a minha fé pelas minhas. Levante a Bíblia, oh glória. Soberano Santo e maravilhoso Pai, aqui está, Senhor, a palavra dada pelo Teu Espírito Santo. Aqui está, Senhor, o mantimento que a nossa alma está necessitando. Aqui está a palavra viva do Teu poder para arrebentar as correntes, barreiras, para nos fazer voltar, Senhor, aquele caminho, para nos fazer, meu Deus, receber ousadia, como o Teu Espírito Santo ministrou e colocou sobre a vida dos Teus apóstolos, como o Senhor usou, Pai, tomou a vida daquela igreja primitiva, Senhor, em uma fé ousada, destemida, preparada para vencer. Agora nós pedimos, Pai de poder, que o Senhor venha nos colocar, ó Deus, de pé diante da Tua palavra. E aqueles que estão desanimados na fé, aqueles que estão abatidos na fé, aqueles que foram feridos na fé, que eles sejam restituídos, restaurados, curados, abençoados pelo poder da Tua palavra. Senhor, é na Tua palavra que nos deleitamos, é na Tua palavra que esperamos, em nome de Jesus. E diga amém, Jesus. Desocupe as Tuas mãos e dê a Deus uma forte salva de palmas. Amados, nós entendemos, preste atenção, nós entendemos já pela leitura do texto, porque o texto e qualquer texto, ele não precisa de argumento, de explicação ou de pretexto, porque se você vai à primeira sinfonia, você vai encontrar que ela nasce de uma nota simples em qualquer instrumento, mas que se pode tocar, tanto no teclado, como no violino, como na flauta, como em qualquer lugar. Ao som do instrumento, ele muda. muda, mas a nota é a mesma usada. O dó, ré, mi, fá, sol, lá, só, acompanhado com os seus agregados, não muda dependente do instrumento que está sendo tocado. O som muda, mas a nota é a mesma. Quem entendeu, diga glória a Deus. Por que estamos fazendo esta aplicação? Porque você precisa entender que Tiago não está tratando de criar um conflito entre graça e fé. Salvação pela graça ou salvação pelos méritos de atuação. Não, a intenção do texto não é esta. Não é tentar causar confusão naqueles que dizem e estão usando este texto para simplesmente distorcer a forma prática que o Espírito Santo está usando o nosso irmão Tiago para tirarmos o máximo proveito da fé genuína em Jesus Cristo, nosso Salvador. Então, ele está falando de uma fé proveitosa, diga comigo, proveitosa. Ele está falando de uma fé que nós devemos ter, que segundo esta fé, nós recebemos ousadia para fazer, nós recebemos ousadia para prover, nós recebemos ousadia para alimentar e nós recebemos ousadia para revestir e cobrir até aqueles que estão nus, não porque nós vamos usar a nossa fé, mas porque a fé que temos em Cristo vai nos usar para tomar a atitude certa que vai gerar alimento para aquele que está com fome e vai gerar vestes para aquele que está nu. Isto é o que está tratando o texto. Quem está entendendo, diga glória a Deus. E Tiago não está querendo causar nenhuma classe de confusão teológica, não. Ele está sendo prático. Ele disse: a fé que Deus nos deu, segundo Cristo Jesus, o Filho de Deus, não é uma fé que se diz, é uma fé que se expressa, não é uma fé que se fala, é uma fé que é maia súria, que se impõe através da palavra. Ela é uma fé que atua. Então pode glorificar, como não? E se não entendermos isto, se não entendermos isto, viveremos enganados por nós mesmos, pelos nossos inimigos e pelo nosso arqui-inimigo, que é o diabo, sempre usando o que está acontecendo, o que está passando. Eu tenho fé e não sei por que na minha vida não vem acontecer. Eu tenho fé e não sei o porquê eu não consigo obter. Eu tenho fé e não sei por que Deus não quer honrar a minha fé. Eu tenho fé, pastor, mas de repente você tem uma fé que não está tendo proveito, porque ela não está sendo usada, direcionada pela palavra. Ora, Pedro era um homem cheio de fé, e a Bíblia diz que ele não tinha somente fé, ele tinha fé e era ousado. Diga comigo, ousado na fé. Mais alto, diga comigo, ousado na fé. Quando a Bíblia diz que eu e você devemos ter ousadia na nossa fé, nós devemos nos lembrar de Pedro no livro de São Mateus, quando ele olha o Senhor no meio daquelas ondas e diz: Mestre, se eres tu que aí está, manda-me ir ter contigo, porque eu creio que se o Senhor está no meio das águas, eu posso estar aonde o Senhor está. Se o Senhor está flutuando sobre as águas, eu creio que posso flutuar. Se o Senhor está destruindo a lei da lógica, eu creio que também posso vencê-la. Se o Senhor está esmagando a labai de candaraia, aleluia, não somente a lei da lógica, mas a lei natural do espaço, que se você no básico já estudou, sabe o que diz a lei lógica entre o peso medida, quanto maior o peso, maior o impacto. Então ele diz: o Senhor está com todo o peso do seu corpo flutuando sobre as águas, desafiando as leis naturais. Eu também creio que posso. E a Bíblia diz que ele foi, ele ousou, ele andou até que ele falhou em olhar para lugares que não tinham poder para alimentar a sua fé, até que ele olhou para o vento, até que ele olhou olhou para as ondas, até que ele olhou para as águas e começou a alimentar mais a sua dúvida do que a sua fé. Mesmo tendo ousado na fé, caminhado na fé, a fé dele não lhe aproveitou, porque a Bíblia diz que ele falhou na metade do caminho. Diga comigo, na metade do caminho. Porque ele começou a distrair-se, ele começou a olhar para o vento, ele começou a olhar para as intempéries que a natureza estava e lhe apresentava. Querido, nós devemos entender um princípio: a fé que aproveita e a fé que dá poder para você viver o máximo de resposta, o máximo de uma vida plena, o máximo da verdade de Deus, é aquela fé segundo a palavra. Diga glória a Deus. É aquela fé que está todo dia sofrendo manutenção pela palavra. É aquela fé que está todo dia sendo tratada pelos resultados que são dados pela fé. Tem pessoas que dizem: pastor, eu tenho fé e não preciso ouvir Bíblia. Eu tenho fé e não preciso de ajuda. Eu tenho fé e não preciso de congregar. Eu tenho fé e não preciso de cultuar. Você é um inchado. A Bíblia diz que a fé vem pelo ouvir, e o ouvir da palavra de Deus. A fé vem pelo ouvir, e o ouvir da palavra de Deus. Quando você está ouvindo palavra de Deus, você está recebendo o poder da fé. Mas como o diabo quer nos distrair, como ele distraiu Pedro, para que você comece bem, mas não termine bem, para que você dê os teus primeiros passos na fé, mas você não continue na fé. Sabe por quê? Ele estava desnudando a Pedro da ousadia de fé que ele estava desfrutando. E é isso que o maligno, ele quer fazer. Por quê? Ele diz para você: você tem fé, mas você tem fome. Você tem fé, mas você tem necessidades do seu cotidiano. Você tem fé, mas você tem problemas para resolver. Isso não quer dizer que todas estas batalhas externas terão poder para atuar na tua fé. Deus está dizendo: se você crê, você vai ver o seu irmão nu, e você vai dizer: eu posso ser instrumento de Deus para te socorrer. Eu vou ser instrumento de Deus para te socorrer. Diga comigo: uma fé nua, vergonhosa. Quando você é pego nu, em casa, em um lugar, acontece uma fatalidade, o que você fica? Ah! Diga comigo. Bom, vergonha. O mínimo que você deveria, eu deveria ter, é vergonha. Me vergonha. Bom, tem pessoa que anda, né? Naquele frio ontem, estava 4 graus, 2 da manhã. E eu vi umas senhoras, estava seminua, sem vergonha nenhuma. Mas nós não estamos tratando delas, estamos tratando do texto. É aquela fé vergonhosa, aquela fé tímida. É aquela fé que quando é surpreendida, é aquela fé que quando é confrontada, é aquela fé que quando é desafiada, ela fica com vergonha, intimidada. É aquela fé que não aproveita, porque é aquela fé tímida. Diga comigo: tímida. Ele tem medo de ser confrontado, ele tem medo de ser interrogado, ele tem medo de ser desafiado, ele tem medo de ser colocado na arena de batalha que se trava todo dia. Ele vive se escondendo, ela vive buscando um lugar para não se revelar, e Deus está dizendo: agora é hora de você vencer. Sabe por quê? A fé que aproveita, ela te reveste, ela te cobre, ela te veste de autoridade, autoridade, autoridade. Autoridade do Espírito Santo para andar na fé, para avançar na fé, para progressar na fé. Mas existe aquela fé que não aproveita. Diga comigo: a fé tímida. É aquela fé que ela não quer ser descoberta. ela não está preparada para atuar. Quando ela é colocada à prova, a Bíblia diz que a nossa fé precisa ter o teste da prova. A prova é o teste que vai nos fazer aprovados em Deus, que vai nos fazer abençoados e preparados para a salvação em Deus. Quando a tua fé está sendo provada e você se intimida, você se recolhe, você retrocede, significa que a tua fé não está revestida e a tua fé não está definida na palavra de Deus. Quando a tua fé está definida, labai de candaraia, eu sinto a presença do Espírito Santo, eu sinto a espada do Espírito de Deus cortando a lamaia. Deus está dizendo, Ele não te chamou para viver este evangelho limitado em poder. Deus não te chamou para viver cheio de vergonha e timidez. Não, Ele te chamou para autoridade, para poder, para unção. Ele te chamou para vencer. Porque quando você não tem uma fé que aproveita, você não é esclarecido. Diga comigo, esclarecido na fé. Tem pessoa que ele não é esclarecido, ele não sabe o que quer. Ele não sabe o que quer. Tem dia que ele está na igreja, Deus é amor. Tem dia que ele está na Lagoinha. Tem dia que ele está na Assembleia. Quando vem a luta, eu vou fazer uma campanha na Universal. De repente ele está na Universal e fala, hoje eu vou dar quadrangular. Hoje eu vou fazer uma visita, eu vou visitar os nossos irmãos. É lá na Cristã do Brasil. Aí no outro dia ele diz, rapaz, eu senti saudade da Católica. Eu vou ver se o padre que estava lá, eu vou... Não, é julho, tem quermécia. Eu vou lá. Quando chega lá, o padre, ó, pum, a mão, beija. Não, mas beija. Ele volta. Ele não é definido, ele não sabe o que ele quer. Quem está nu precisa estar definido. Eu estou nu, eu preciso ser revés? Eu preciso ser vés? E eu preciso ser revés? Eu estou com fome. Você vem me dar água? Se eu estou com fome, eu preciso do quê? De comida. Você está com fome. Você está fraco. Você está abatido. Você está desanimado. Você precisa de comida. Você precisa de tutano. Você precisa de proteína. Você precisa de mocotó. Você precisa de suplemento. Você está entendendo? Então precisa ser definido. Qual é a fé que não aproveita? É aquela fé, diga comigo, indefinida. Primeiro tem a fé tímida, diga comigo, fé tímida. Que é aquela fé que você descobre em qualquer lugar. Você chega num lugar onde só tem... Você já sabe o que ele pergunta. Você é crente? Não, não, não sou crente, não. É aquela fé... Que Jesus disse para Pedro, você está vivendo um poder de uma fé de engano. Ele disse, não, Senhor, eu estou preparado, o diabo vai ser queimado e nós vamos vencer e o teu reino vai acontecer e eu estarei contigo no teu reino. Aí Jesus disse para ele assim, calma lá, Pedro, antes que o galo cante, nesta madrugada, 3 vezes você vai me negar. Não, não é quando o galo cantar 3 vezes, não. Antes que o galo cante, 3 vezes me negarás. Ele disse, Senhor, jamais isto acontecerá, porque eu estou disposto a ir contigo, meu bendito mestre, até a morte. Era uma fé do quê? Diga comigo, falácia. É aquela fé que fala, que fala, que fala, mas não se sustenta quando a guerra se trava. Eu andava com muitos amigos, tinha muitos amigos próximos, mas só tinha um que eu podia confiar, que aquele, se tivesse que entrar na bala, ele entrava na bala, se tivesse que entrar na faca, ele entrava na faca, se tivesse que entrar na frente do carro, ele entrava na frente do carro, ele não amarelava. Os outros de longe, quando olhava, pessoal da Zona Sul está chegando. E ele dizia, ih, bora. Você não podia confiar. A noite toda ele falava, eu estou contigo, você é o meu amigo, quem é contra você é contra mim, quem está contigo está comigo. Quem conheceu pessoas assim? E quando aperta, hã? E quando aperta, dandá para ganhar tentém, ele te deixa no meio do vento. Ele te deixa, aí você chega lá e fala, irmão, agora é hora de orar. Rapaz, eu estou em outra causa. Hoje é dia de batalhar pela minha vitória. Irmão, eu estou ocupado de outra situação. Irmão, me ajude, pelo amor de Deus. Ele diz, essa causa não é minha, é tua, varão. A fé tímida não tem proveito. Aquela fé indefinida, quando nós entendemos que não vivemos definidos na fé, é quando você não sabe o que escolher, é quando você não sabe o que viver em Cristo e qual é o resultado que vai te levar, o que você está vivendo, o momento que você está enfrentando. O diabo está lutando de todas as formas e maneiras para confundir a sua fé, para equivocar a sua fé, para fazer você errar nas suas convicções de fé. Mas Deus está dizendo, a fé que proveita é aquela fé esclarecida, é aquela fé definida, é aquela fé que sabe o que quer. E qual é esta fé? A fé que nos foi dada em Cristo para a salvação. Diga comigo, a fé dada em Cristo para a salvação. Ah não, pastor, mas eu preciso de uma libertação no matrimônio. Deixa isso para depois. Ah, pastor, mas eu preciso de uma prosperidade na finança. Isso vem acompanhado com a fé viva para salvação. Ah, pastor, mas eu preciso de uma cura deste câncer que está gerando destruição. Isso vem a reboque com a decisão da fé perfeita para a salvação. Tem que haver em você uma fé definida. Eu tenho fé para buscar, eu tenho fé para orar, mas não tenho fé para crer que o poder daquela oração vai trazer uma resposta. Eu tenho fé para vir para a igreja, eu tenho fé para encher o voto do livramento de dinheiro, eu tenho fé para dar o dízimo, eu tenho fé para crer na oração do irmão, da irmã, que o Senhor falou, ele ministrou, ele deu uma palavra, e quando chega a hora definitiva, decisiva da salvação, você duvida que você é um verdadeiro cristão e nasceu em Cristo para ser salvo. Quem nasceu em Cristo para ser salvo, levante as mãos. Quem nasceu em Cristo para ser salvo, levante a mão e dá glória a Deus. Então olhe para cá, você nasceu em Cristo como Israel nasceu em uma promessa que não perderia, que não morreria dentro daquele Egito. E a Bíblia diz que Deus cumpriu a sua promessa, como ele falou com braço forte, ele operou, os olhos deles viram, a boca experimentou do maná que Deus mandou, os lábios experimentaram a carne, beberam a água que estava amarga, mas que foi adoçada pela aquela madeira que representa a palavra, o tronco da verdadeira oliveira. E a Bíblia diz que quando chegou a hora de tomar a terra prometida, eles choraram e duvidaram. Levante a tua mão e diga, sai a dúvida. Irmão, você nasceu em Cristo para morrer nos grilhões da bruxaria, verdade ou não? Você nasceu em Cristo para morrer nessa luta. Você nasceu em Cristo e Cristo foi gerado em você para você perder para o pecado. É, pastor, eu não consigo vencer o pecado. É uma pornografia do diabo e todo dia está me buscando. É, pastor, eu estou lutando, sabe? Pastor, eu estou lutando, mas é uma miséria do inferno me amarrando. Pastor, eu quero prosperar, mas não dá. Eu quero... Sai para lá, Satanás! Você nasceu em Cristo, não foi para isto. Você nasceu em Cristo para ser ousado em Cristo. Cristo foi gerado em tuas entranhas, mente, alma e coração, para te dar ousadia e decisão na sua fé para você vencer. Agora, aquela fé indefinida. Eu vejo os crentes glorificando o diabo. É, pastor, o pastor não aguentou, ele mexeu tanto com o diabo que ele caiu, pastor. O diabo derrubou ele. Olha que tonteria, irmão. Onde está isso na Bíblia? Hã? Se Jesus disse em meu nome és, em meu nome és. Ah, pastor, mas ela catucou o maligno e não aguentou. Ah, pastor, mas ele chutava o zoguidá, pum, e não suportou. Não, não suportou porque pecou. O que te tira da presença de Deus é o pecado. O que te mata na fé é o pecado. Os ataques do diabo, a fé que nos foi dada em Jesus Cristo, o bendito Filho de Deus, é suficiente para te livrar. A Bíblia diz no livro de João, no capítulo de número 1, 1 João 1, 9, que é o pecado que nos causa peso e nos faz afundar, e nós não queremos aceitar que a incredulidade é um pecado. Levante as tuas mãos e diga: sai, incredulidade. O que pesou Pedro não foi o adultério. O que pesou Pedro não foi o roubo. O que pesou Pedro para afundar nas águas não foi o homicídio, o suicídio. O que pesou Pedro para afundar foi o pecado da dúvida. Levante a mão e diga: sai a dúvida. Até quando você vai duvidar que Deus te chamou hoje para te abençoar? Até quando você vai duvidar que Jesus foi levantado no Calvário para te arrancar deste cativeiro maligno do pecado? Até quando, alabaidecandarapia, você vai duvidar que o Espírito Santo é que está ministrando esta palavra? E a dúvida, ela pode ser tratada. Diga comigo: tratada. Jesus pegou Pedro pela mão, levantou, trouxe para o barco. Ele disse o quê? Homem de pouca. Por quê? Participa. Por quê? Ele estava tratando a fé. Estava ou não estava? Agora, quando a fé vira incredulidade, já não tem mais tratamento. Quando a fé vira incredulidade, você começa a reclamar, a murmurar, a combater. Você já não quer mais se alimentar da palavra. Que palavra? O que, pastor? Não tem palavra que possa me socorrer. Não tem evangelho que possa me salvar. Eu estou perdido. É assim que muitos dizem ou não? Quantas pessoas eu fui pregar para eles no cárcere, eu fui pregar para eles nos presídios, eu fui pregar para eles até no terreiro, eu fui pregar para eles na biqueira, e quantas vezes um dia eu cheguei, olhei para o Pedro e falei: Jesus te perdoa, Jesus te salva. Ele tinha acabado de fumar uma bolsa de pedra e ele estava blasfemando, xingando a Jesus. Ele disse: Kleber, minha alma está no inferno, eu estou condenado, eu blasfemo todo dia, eu xingo a Cristo todo dia, eu xingo a Deus todo dia. Eu disse: mas mesmo xingando, mesmo pronunciando palavras de loucura que o diabo coloca na tua boca, o Espírito Santo, ele está entre nós para operar. E se você não blasfemou contra o Espírito Santo, ele pode e ele vai te libertar. Basta você crer. Defina a sua fé. Eu quero ser salvo. Diga comigo: eu quero ser salvo. Diga comigo: eu nasci para ser salvo. Não, você não nasceu para perecer, você não nasceu para ser um escândalo, você não nasceu para ser um projeto falido, você não nasceu para ser o que você está sendo, você nasceu para ser salvo. Esta tem que ser a tua primordial fé. Diga comigo: eu nasci para ser salvo. E se alguém vir de casquilho: é, mas tem uns que nasceram para ser salvo e outros nasceram para ser condenado. Quem já viu alguém dizer? Tem pessoas que crê, uma fé que não está na palavra. João 3, 16. Porque Deus amou o mundo de tal maneira que deu o seu filho para os brancos do Brasil. Para os polacos da Noruega, para os morotios da África, para todo mundo, irmão. Não tem acepção quando se trata de salvação. Não tem acepção quando se trata de libertação. Não tem caráter, não tem nacionalidade, não tem credo, não tem cor. Deixa este preconceito do lado. Deixa esses conflitos do diabo do lado. E diga: em Cristo eu nasci para ser salvo. Eu nasci para vencer. Alimente a sua alma com isso. Quando o diabo quiser te alimentar de dúvida, quando o diabo quiser te alimentar de incerteza, abra a Bíblia e diga: a fé que proveita é aquela que veste o nu. A fé que proveita é aquela que alimenta aquele que está faminto. E a tua alma tem sede de salvação. Tem pessoa que o diabo prega para ele todo dia e ele não tem uma palavra para confrontar o diabo. Tem pessoa que o diabo evangeliza ele todo dia para levar para o inferno e ele não vem à igreja para receber uma palavra de vida para a eternidade. Todo dia o maligno está dizendo para ele: você vai morrer e não vai ver a tua família salva. Você vai morrer e não vai ver o teu matrimônio acontecer. Você vai morrer e nunca vai sair desse perrengue. Você vai morrer e vai terminar a vida desse jeito. Mas agora Deus está mandando dizer para você: você não nasceu para morrer. Você nasceu para viver a eternidade com Cristo. Você nasceu para dar maia canchore masuri alabá. Irmão, porque a convicção com que o filho do maligno fala, ele chega assim, ó, você está aqui no culto, eu tenho certeza, é isso mesmo, esta é a fé, é isso que Cristo quer, eu estou em Cristo. Quando você sai ali na porta, a pessoa te olha bem assim, ó, limpando o dente, assim, ó. Tem certeza? Hã? Hã? Tem certeza? Hã? Como? Você falou alguma coisa? Você está certo disso? Que, ah, meu Deus, calma aí que eu vou voltar para a igreja, calma. Ele volta: pastor, eu recebi um dardo lá. É claro que o diabo vai fazer isso todo dia. É o trabalho dele te desequilibrar. É o trabalho dele te roubar o banquete da palavra. Deus está dizendo: você não vai ter proveito na tua fé se você não se alimentar desta palavra. Deus está dizendo: come esta palavra, vive esta palavra. Alamaidekandarabassúria. Creia nesta palavra. É com ela que você recebe poder para vencer o inferno. É com ela que você recebe substância para se manter. Agora tem pessoa que está tímido, já levou jepes cruzados no queixo, no olho, está todo inchado. Ele nem sabe mais o que ele quer, ele nem sabe mais o que ele é, ele nem sabe mais para onde ele vai, ele nem sabe mais para onde ele saiu. E aí o inimigo chega assim e fala assim para ele, ó: sabe por que essa luta aí? Porque está indo na igreja. Ele fala: é verdade. Ele aceita. Sabe por que toda essa guerra aí? É porque você foi se meter lá. Você recorda que você não tinha luta? Hã? Hã? Você não tinha luta. Você recorda que toda sexta-feira era sexta cheira? Tu cheirava, tu bebia, tu tinha a mulher que tu queria. Você não tinha luta. Olha aí a luta que você está agora. Olha aí que perrengue. Se eu fosse você, eu desistia. O que, que ele faz? Rapaz, quer saber? Ele estava no caminho para vir para a igreja. Na metade ele fala: quer saber, eu vou voltar. Aí você pergunta: alguém te falou alguma coisa? Não. Aconteceu alguma coisa? Não. Você tinha pagado até o metrô para chegar? Não, mas eu vou voltar. Mas vai voltar para quê? O que, que aconteceu? Não sei. Ele sabe. Lá no íntimo da mente dele, ele sabe. Ele sabe quem está ali bombardeando, mas Deus está falando: eu estou revestindo a tua fé, eu estou alimentando a tua fé para paralisar os dardos inflamados do diabo contra a tua fé. E agora nós estamos, depois de uma fé, de vencer uma fé tímida, de vencer uma fé fraca por falta de alimento. Agora nós recebemos uma fé nutrida, uma fé definida, uma fé em Jesus Cristo. Quem está em Jesus Cristo, levante as tuas mãos. Então não tem derrota nesta situação, é só provação, é só momento, é só fase, é só processo. Vai passar e você vai cantar o hino da vitória. Que...
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0: Voltar. Falei, mas nós temos que ir, Débora. A casa que acabou de estourar é a nossa casa. Eu tenho medo. Não, eu tenho medo. Falei, mas com medo ou sem medo, com explosão ou sem explosão, nós temos que ir. Quem está entendendo? Tem pessoa que ele está indo. Ele é como a minha irmã Débora. Ele está indo. Pum! Oh, diz que eu vou voltar. Vai voltar para onde, querido? Hã? Mas a palavra foi dura. Eu vou voltar. Vai voltar para onde? Pastor, mas o caminho está pesado, está espinhoso, está apertado. Vai voltar para onde? Só tu tem palavra de vida eterna. Você vai voltar para onde? Agora é hora de voltar, mas é para os braços dele. Agora é hora de voltar, mas é para os pés dele. Agora é hora de voltar, mas para praticar esta verdadeira palavra. E cuidado. Cada vez que você está decidido em voltar, tem um carro parado de porta aberta. Sabe aquele carro, você está andando na rua, ele abre a porta assim? Você olha assim para... Né? Sabe, ó. Você fala, não. Não. Sabe aquele, ó. Se você está nas águas, ele põe o barquinho na orelha e fala, deixa de onda, vem para cá. Ficar remando para quê, rapaz? Está mais perto aqui de chegar. Sai dessa luta. Sai dessa prova. Sai desse evangelho. Mas Jesus está dizendo, você foi chamado, foi por este evangelho. Você foi liberto, foi por este evangelho. Tecalamassuri alabai decantaraia. Não tem outro evangelho. Este é o evangelho de Jesus Cristo, querido. Não tem outra palavra. Esta é a palavra. Não tem outro caminho. Este é o caminho, a verdade e a vida. E quando você está firme, ó, quando você está firme na palavra, você está cheio de fé. Pastor, o que é estar cheio de fé? É estar firme na palavra. Diga comigo, firme na palavra. Aí você vai andar, vai cair 1.000 ao teu lado, 10.000 à tua direita. Olha que legião. Ó, olha que legião. Milhares de milhares. Caindo e você passando, eu estou firme na palavra. A palavra está me firmando. Eu estou calamai de cantaraba súria. Eu estou firme na palavra. E a palavra está me consolidando. É que maia suri mi candalabaia. Eu estou firme na palavra. E a palavra está me firmando. Sabe o que é isso? Aí Deus vai tombando. Você não precisa expulsar. Você não precisa queimar. Você não precisa levantar a mão. Vai caindo, vai se levantando e vai caindo. Olha os exércitos do inferno caindo aí, ó. Ó, caindo, ó. Você cala mais, subi, cantará basúria. Você vai orando e Deus vai queimando. Você vai subindo pro templo para orar e Ele vai levantando os que estão caídos no teu caminho. Você vai fazendo o que está trazendo prazer ao Espírito Santo e Ele vai operando na tua vida e na tua rota e no seu caminho. Diga comigo. É para mostrar, diga comigo, a fé que me foi dada, é para mostrar. Não tem dessa de amostradinho, não. A fé que Deus te deu é para mostrar e demonstrar Jesus Cristo na sua vida. Não, não, não, não, não, não é para mostrar você, não. Ninguém quer saber se os teus olhos são castanhos e azuis, sai para lá. Ninguém quer saber, não. Não é para mostrar você, os teus detalhes, a tua, não, não. Você vai continuar escondido atrás do Calvário, aonde Ele morreu para te dar vida. E aí você vai poder dizer, como disse João, que desapareça eu neste cenário e nesta condição, e que apareça Ele em glória para adoração. Que o nome dEle seja glorificado. Aonde você estiver, as marcas de Cristo, o poder de Cristo, a libertação de Jesus, você precisa ser ousado. Tem que parar com esse medo do diabo, esse medo do inferno, esse medo das trevas. Ai, pastor, estão jogando macumba lá em casa. Até quando você vai viver desse jeito, irmão? Ai, pastor, colocaram o olho gordo no meu carro, ele bateu. Ô, meu irmão, com olho ou sem olho, bato, você está em São Paulo. Será que você não entendeu isso, não é? Ah, pastor...

uma multidão de olhos em cima de você, uma tão grande nuvem de testemunho querendo saber aonde está a tua fé. Até quando você vai viver desse jeito? Cheio de medo? Até quando você vai viver todo tímido? Até quando você vai viver todo desnutrido? Sabe aquele crente que não aguenta um sopro, irmão? Ele não aguenta um sopro. Quando chama para definição, irmão, nós vamos orar por tal coisa. Ah, eu não consigo. Hoje nós vamos expulsar agora essa legião que luta contra a tua fé. Ai, ai, ai, eu tenho medo. Ora o Senhor. Ora o Senhor. Não, irmão, que isso? Agora é hora de demonstrar a tua fé. Agora é hora de você ousar na fé. Agora é hora de fazer o que você não estava fazendo. Alamaste candaraya. Agora é hora daquele que estava intimidado, de lábios fechados, abrir a sua boca e glorificar a Cristo. Tu és o meu Deus, o único Senhor. Tu eres o meu Salvador, razão da minha adoração. E louvar Ele. E louvar Ele. Irmão, ó, senão você vai cair no engodo. Não engano como está essa população. É, mas a mãe Bertrano de Tal acabou de falar que o Brasil não ia passar das oitavas de final. E o pai Tal falou que o Bertrano de Tal não vai ganhar as próximas eleições e a luta vai travar. Ué, você está servindo os cartomantes agora? Você está servindo os astros dos céus agora? Hã? Ah, mas a vidente tal falou, pastor, que eu nem com reza brava vou casar. Mas também olha esse cabelo, pastor. Aí não vai mesmo. Pastor, a vidente falou que aqui nem com pé de guiné, nem com galho de arruda, aqui não nasce cabelo, pastor. É, mas você está crendo nela. Você vai comer do fruto que você crê. Você vai comer do fruto que você crê. Eu creio nesta palavra. Eu creio nesta palavra que nem um fio da nossa cabeça vai cair. Eu creio nesta palavra, tribulação vai vir, terror vai vir, guerra vai vir, luta já está aí, mas nem o fio desta nossa cabeça de cabelo cairá, porque Ele vai estar ali presente para nos defender. Em quem você está crendo? É, pastor, eu sou de Áries. O outro diz, eu sou de Virgem. O outro diz, pastor, eu sou de Leão, eu tenho meus direitos. Ué, em quem que você está crendo? Em quem você está crendo? É por isso que o inimigo está tendo liberdade para equivocar, para abater e para desanimar a fé de muitos. Eu creio em Cristo, o Filho bendito do nosso Deus e Pai. Dele vem a minha salvação, dele vem o meu perdão. E eu quero demonstrar isso. Irmão, tudo no reino de Deus precisa se demonstrar. No reino de Deus não tem nada oculto. Mostra-me a tua fé. Olha o que Tiago está dizendo. Mostra-me. Tu tens fé? Então, se eu tenho obra, mostra-me a tua fé sem as tuas obras. E eu te mostrarei a minha fé pelas obras. Ele está dizendo, eu não vou falar nada, eu vou atuar. A vida não se vence com palavras. O diabo não se expulsa só com palavras. É por isso que tem um monte de pessoas pensando que estão livres, estão oprimidas, estão endemoniadas. É com a tua atitude tomada em Jesus Cristo. Eu pecava, eu não vou pecar mais. Eu mentia, eu não vou pecar mais. Eu não vou dar lugar ao diabo. Quero ver por onde ele entrar. Eu não vou dar mais lugar para você, Lucifer. Eu quero ver por onde você vai entrar. E a Bíblia diz assim, ó: aquele que roubava não roube mais, aquele que mentia não mente mais, aquele que fornicava não fornique mais. E aí ele conclui: não deis lugar. E se ele não tem lugar, o que ele tem que fazer? Hã? Se ele não tem lugar, o que ele tem que fazer? Tem que ir embora, irmão.
tem que ir embora. E hoje você tomando uma decisão de fé, não, hoje a minha fé vai me levar.

0: tomar uma decisão com aquele que quis me salvar. Hoje eu vou tomar uma decisão. Ponha-se de pé, por favor. Até quando você vai deixar ele desnutrir a tua fé? Até quando você vai fazer o que a tua mente quer? A tua mente é um instrumento do maligno, ela mente para você todo dia. O teu coração, a Bíblia diz que é o maior produto de engano das tuas intenções. Até quando você vai crer no teu coração e duvidar de Cristo? Até quando você vai duvidar da palavra que está? Levante as tuas mãos, diga: Senhor Jesus, a tua palavra foi ministrada e a minha alma precisa de ousadia para dizer: basta, chega até aqui. Senhor, eu quero te pedir, reveste agora a minha fé. Deus vai te dar fé agora. Você estava focando a tua fé em direções erradas, equivocadas. Deus vai te direcionar. Você estava definido, você não sabia o que você queria. Você está aqui nessa tarde, mas não sabia o que você queria. A palavra já te definiu. Você quer o céu, você quer Cristo, você quer Deus. Alabacanda aramastei. 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Lebarasuri mikandala mandara manaraya. O Espírito Santo está falando comigo, eu estou operando milagres. E o milagre que eu estou operando é lá no íntimo. Espírito Santo, vai operando, Senhor, nas convicções de fé. Vai operando nas convicções de fé dele. Vai operando nas convicções de fé dela. Chega de dúvida, chega de incerteza. Chega, meu Pai, ó Deus, de dar lugar à carne, a Satanás. Ah, meu Pai, em nome de Jesus, agora nós pedimos. Aquele que estava batido na fé, aquele que estava desanimado na fé, aquele que estava duvidando de tudo e de todos, orianda la basuri mi canta la mastei, ele mi alabacanda la balabala baia, ala basuri mi canta la mastei, tei calamai, ele mi anda la mastei, ele mi calabaciclanda la manaraia, recebe, recebe, recebe poder para ousar na fé em Jesus Cristo, ele barai canchou, ele mi anda. Sim, Espírito Santo, Senhor, nós nos alimentamos, nós nos aproximamos, é de ti pela fé agora, nós nos alimentamos desta palavra. Aquele que caía, que não caia mais, aquele que desistia, que não desista mais, aquele que falhava, que não fale mais. Ai, vai, canto. Pai, olha quantas ataduras de Satanás amarrando as vidas, olha quantas ataduras do inferno prendendo as almas, olha quantas correntes agora, papai, e nós pedimos em nome de Jesus Cristo, dê atitude de fé, dê ousadia de fé a este homem, pai, para vencer as legiões da opressão, as legiões do pecado, as legiões do engano. Ah, meu Deus, ah, Espírito de Deus, aquele que duvidava da tua manifestação, aquele que duvidava dos teus dons, aquele que é mais que devasse alamanai, eri alamaste candarabassuri alabá, Espírito Santo, aquele que descria que o Senhor tem poder e a mente dele, ó Pai, era um inimigo para fazer ele retroceder todos os dias, mas agora, Espírito Santo, pelo poder da tua palavra, dê-nos a fé proveitosa, dê-nos a fé revestida, dê-nos uma fé definida, dê-nos uma fé agigantada. Alabacanda alamasi, alamai de candarabassuri alabá, ó Rei da Glória, ah Pai, nós entregamos esta igreja nas tuas mãos, nós entregamos, ó Pai, esta multidão que acompanha esta esta transmissão, visita a fé da tua filha, visita a fé da tua filha, para desafiar esta miséria, para desafiar estes demônios, para desafiar. Sai, sai, sai, sai, Satanás, sai do caminho desta família, sai do caminho desta vida, sai. Ó, agora eu quero ver se você tem fé. Se você tem fé, você não vai dizer eu tenho. Se você tem fé, você vai se render a Jesus agora. Se você tem fé, você vai aceitar o perdão dos seus pecados que Ele morreu para conquistar. Se você tem fé, você não vai sair pelas portas de hoje da casa de Deus como você entrou. Se você tem fé, você vai deixar o teu lugar e vai vir aqui à frente e dizer: pastor, eu quero ser salvo, eu quero ser perdoado, eu quero ser redimido, eu quero ser transformado. Sai de onde você está, vem, eu quero orar por você. Agora é hora de dizer com as suas atitudes: mostra-me agora a tua fé através das tuas obras, é elas que vão fazer a diferença. A obra do crer vem acompanhada com a decisão da entrega do teu coração. Pastor, eu sou crente de outro ministério, pastor, eu visito esta casa, pastor, eu quero estar, então eu quero orar por você. Aonde você está, eu quero agora colocar as minhas mãos sobre a sua cabeça. Levanta as tuas mãos e vem. Está vindo uma pessoa, está vindo duas, já vem para receber. Tem a terceira, está vindo a quarta, está vindo a quinta. Levanta a tua mão e dá glória a Deus. Senhora, eu quero te perguntar, nome da senhora?
1: É Rosa.
0: A senhora crê na palavra que a senhora ouviu aqui?
1: Sim, creio.
0: A senhora crê que ele vai curar a senhora? Então, se a senhora entregar a tua alma agora de coração, como a senhora está fazendo, a senhora já vai levantar essa muleta para andar. O senhor também. Não, aqui nós não vamos falar. Aqui nós vamos atuar pela fé. Quem tem fé vai demonstrar a fé que tem. Não adianta dizer que tem fé e continuar como está. Não adianta dizer que tem fé e continuar cobertando o seu pecado. Não adianta dizer que tem fé e continuar vivendo errado. E chega a hora do chamado, pastor Humberto, eu não venho. Chego na hora do chamado, eu me escondo. Chego na hora do chamado, eu corro e vou para o banheiro. Você não tem fé, querido, você está se enganando, você está roubando a oportunidade de perdão da tua alma. Chega de história, agora é hora da vitória. Este é o evangelho que liberta, este é o evangelho que confronta para a salvação eterna, e este é o evangelho que Jesus se agrada. Jesus tem prazer de honrar este evangelho. Quem sabia disso, diga glória a Deus. Tem mais alguém? Vem também, meu querido. Levante as mãos, eu quero orar por eles agora. Oh, que decisão. Isso aqui eu creio, irmão. Porque quem crê, sabe aquele, ó, você que crê, dá um sinal com a mão, mas não precisa sair daí, não. Ó, você que crê, basta crer, não precisa confessar, não. Não creio nisso aí, não. Creio no que a Bíblia diz. Tem que haver demonstração, sim, querido. Tudo que Deus fez em Cristo, e Deus fez pelo seu poder, Ele demonstrou com sinais, Ele demonstrou com obras. Quem está entendendo, diga glória a Deus. Ó, eu não vou mais insistir. Obrigar seria o maior pecado que eu poderia praticar. É pelo Espírito Santo. Agora Deus está me falando: deixa esse teu sofrimento, larga desta tua vida, vem para a vida em Jesus Cristo. Ele vai te ajudar. Levante as mãos. Deixa eu orar por estas vidas. Que maravilha. Que coisa tremenda. Se no momento da oração Deus tocar no teu coração, vem também. Vem para o perdão. Vem para a reconciliação. Vem para Jesus. Soberano Deus, em nome de Jesus Cristo, teu Filho. Aqui diante do altar estão estas almas, Pai. Aqui diante do altar estão estas preciosas pessoas. Elas custaram o teu sangue que foi derramado. Ori kalamaya. Ori misia lamai kancho. Ei, manarasteri alabai de candara masúria, rebarasteri alamá. E agora, papai, é hora do milagre celestial. É hora, pai, do milagre completo, total. Agora é hora do milagre, Senhor, da libertação. Agora é hora do milagre da transformação. Agora é hora, pai, da mudança do ser. Só o Senhor tem o poder. Recebe-os em tuas mãos, em nome de Jesus. Querido, levante a mão, querido, levante a mão assim como está, diga comigo: Senhor Jesus, vamos, querida, diga: Senhor Jesus, recebe aceita a minha alma pecadora em teus braços de amor. Senhor, me purifica, me limpa no teu sangue, me liberta de todo mal e sela a minha alma com o teu poder celestial para a vida eterna do último dia. Parabéns. Você vê, o Abraão orou e Deus operou um milagre, né? Deus é Deus. É Abraão. Abraão. Olha aqui, ó. Olha aqui, meus parabéns. Ô, glória! Vamos atendê-los aqui. Ai, que alegria, meu Deus. Até o Abraão se alegrou hoje. Diga glória a Deus. Vamos atendê-los aqui. Que glória! Quem está feliz com Jesus, diga glória a Deus.

0: porque Jesus me valerá meu coração. Porque amém.
1: Alegre você vai ficar agora com a notícia da vitória que eu tenho para te dar. Deus, ele não quer somente atuar na nossa vida espiritual. Ele quer nos abençoar de uma maneira abundante e financeira, que tudo que o papai te dá, infelizmente, vai ser de abrir o olho de tandera. Vocês não são da minha época. Só o coronel sabe o que é o olho de tandera. É aquele olhão. Ao operador do som deu risada. É o olho de tandera. Aonde você estiver, o olho de tandera vai estar em cima de você. Meu Deus, que carro bonito. Meu Deus, mas que casa bonita. Meu Deus, mas que conta recheada. Vai ser uma vida tão abundante que o olho de tandera vai estar em cima de você. Levante a mão e diga, sai olho! Hã? Quando o teu filho sair, eu tenho até medo. Quando eu saio, que abri as mãos, falo, meu Deus, olha que tamanho! Ai, da paz do Senhor, ai que bonito! Falo, queima o olho de tandera, Jesus. Aí queimando. Quando o pastor Revair sai com as meninas dele, né, ele não é provido assim daquela beleza, meu Deus, que princesa, ele fica já, ô glória, queima o olho de tandera, Jesus, quem está entendendo, diga glória a Deus. Ó, quando você sai com o esposo, com o namorado, a outra já começa, meu, como é que aconteceu isso aí? Jesus, olha lá, queima o olho de tandera, Jesus, sai para lá, Satanás. Pastor, o que é o olho de tandera? É aquele olhão que nós tínhamos no voto. Recorda aquele olhão? Para Deus repreender a inveja. Levante a mão, diga, sai inveja. Diga, sai Satanás. Você que não cuida do que é teu, não. Não cuida dos teus bens, não. Aquilo que para você não tem valor, tem alguém lá querendo e está buscando. E você tem que orar. Levante a mão, diga, sai Satanás. Diga, sai. E agora nós vamos pedir o livramento do olho, o livramento do agouro. Eu morei na casa de uma senhora chamada Benedita, ou menina que gostava de um vodu. E ela tinha um pé de ameixeira. E um dia o vizinho chegou e falou, meu Deus, dona Benedita, que ameixeira. Ela falou, Klebe, pelo amor de Deus, traz a pimenta do reino, a do reino. E eu criança, né, irmão, bobo. Ô, Klebe, vai lá e cobre a minha ameixeira é de pimenta. Rapaz, eu cheguei, pimenta aqui, tá. Meia hora depois, voltou o vizinho, os dois olhos inchados. Rapaz, até eu que não entendi, eu disse, rapaz, que olho maldito, rapaz. Ele, dona Benedita, eu saí daqui da casa da senhora, não queimou tudo, tá queimando meu olho. Ela falou, fica tranquilo, boa mandingueira, né? Fica tranquilo que, ó, eu tenho uma água de açúcar preparada. Tu vai lavar e o teu olho vai voltar normal. É o olho. Aqui nós não colocamos pimenta, não. Aqui não é raiz de Guiné. Aqui é fogo do Espírito Santo. Fogo do Espírito Santo. Levanta a mão e diga, sai, Satanás. Diga, sai. Fica de pé. Fica de pé. Agora nós vamos orar pela tua vida financeira. Nós vamos pedir o livramento, como o pastor Rivaíra acabou de falar. Quem pode nos livrar da fúria do malicioso? Você está lá na tua mão. O demônio vem lá da contramão para te buscar. Quem vai te livrar? Esse dia o camarada cruzou três vias. Quando eu vi, ele estava na porta do meu carro. Quem vai te livrar? Só Deus, irmão. Quem está entendendo, diga glória a Deus. Você não conhece a pessoa, você não sabe qual a intenção, e o bichão está no coração dele. Ontem nós indo orar, eu parei com o pastor para abastecer. Eu fui falar com o camarada, ele já não falou. Boa noite, ó. Eu falei, opa. Tudo bem com o senhor? está rosnando, está rosnando por quê? Está engasgado. Lucifer, manifesto no camarada. Você não fez nada. Quem já aconteceu com você? Você não fez nada. Uma pessoa está ali endemoniada, levante as mãos. E é uma guerra. No trabalho, nas finanças. Só que agora Jesus vai colocar por terra. Fica de pé. Levanta o teu votão. Pastor, está na minha mão. Eu vou colocar esta oferta especial aqui agora pela vitória. Pastor, eu vou levantar esse voto do livramento para Deus trazer a causa que está já liberada. Minha irmã que está aí dizendo assim, me mostra Deus. Está liberado e por que o dinheiro não chega? É porque está amarrado. Ele está com o pé colocado em cima. Jesus vai desbloquear. Levanta a tua mão, diga comigo, Senhor Jesus. Mais alto, diga Senhor Jesus. Ó, antes de orar, presta atenção. Chegou o irmão aqui e falou, pastor, posso te ajudar? Ajude, filho. Está aqui comigo ele hoje. Pastor, eu vi assim, umas correntes na roda do teu carro. Falei, não vou crer nisso não, né, irmão? Ah, que corrente. Duvidei, fui para casa, não é que duvidei, recebi, fui para casa, quando eu orei, Deus me mostrou um homem, um corpo em formato de homem, deitado debaixo do carro, uma mão segurada numa roda, outra mão segurada na outra, e os dois pés bloqueando a roda traseira. Falei, rapaz, não pode. E Deus tinha falado para não fazer o quê? Para não fazer vistas grossas, creia. Eu não criei, nem orei, não levantei voto, nada, fiquei tranquilo. Rapaz, quando eu estou saindo aqui, o rapaz trouxe mecânico, trouxe o carro, falou, pastor, está aqui, ó, bom, cheiroso, higienizado, novo, que carro, pastor, lacrado, tome a chave. Bati o carro na chave, encostei, quando eu saí da chave, fez plu, plu, plu, plu, plu, plu, plu. Ué. Desliguei o carro, liguei, pum, liguei de novo. Ué, o carro está novo, o carro está limpo, o carro está higienizado, o carro está todo trocado, manutenção preventiva. Ligou de novo, plu, plu, plu, plu, plu. Eu fui daqui lá em casa, a maior velocidade que ele deu, 20 por hora. Foi daqui lá em casa cacarecando. Falei, não pode, rapaz. E o Gabriel do meu lado, aquele que habita no esconderijo do Altíssimo, expulsa o papai. Falei, agora não adianta. Deus revelou lá na oração. Deus mostrou em visão. Eu duvidei. Agora não adianta nem orar mais. Agora é sofrer o dano. Rapaz, fui para a oração, me humilhei e falei, Jesus, o que, que é isso? E um falou, é isso. Outro falou, ih, prepara o bolso, pastor, é tanto. O outro falou, esse carro, não vale nem o carro. Se eu fosse, você vendia o carro. Isso é bomba. O outro dizia, isso é pistão. O outro dizia, isso é as biela. O outro dizia, isso é os bico. O outro dizia, pastor, isso malogrou tudo. Eu falei, Satanás do inferno. Irmão, vim aqui, orei, peguei o meu votão, falei, Senhor, eu não vou gastar um centavo. Eu não vou levar esse carro em lugar nenhum. O Senhor falou e o Senhor revelou. Eu pequei porque duvidei. Senhor, eu recebo a vitória. Coloquei as mãos, 3 e tal da madrugada, cheguei, pá, a mão nele, bati, pum, pum. Opa! Oi, oi, oi, oi, oi. Encostei num posto, falei, completa até as tampas. E quando encher, você arredonda. E só para quando estiver caindo. Bati de novo, bum, pegou. Está lá até o dia de hoje. Aí você fala, por quê? Ah, pastor, mas isso é tão simples. É para você entender. Deus está querendo cortar o laço, você está duvidando. Deus está falando e às vezes você está o quê? Questionando. Levanta a tua mão, levanta a tua oferta, levanta o teu melhor, traz aqui essa máquina, irmã, traz aqui, agora é hora da vitória, agora estava bloqueado, mas vai desbloquear, estava encorrentado, mas vai desacorrentar, estava impedido, mas vai desimpedir, levante as tuas mãos agora, porque o Espírito Santo, ouvinte que está em casa, o QR está na tela agora,
2: e agora é hora da vitória, agora é hora de Deus operar. Comece dando glória, glória, glória, glória. Ô Rei da Glória, eu apresento o Pai com muita fé em Ti nesta palavra. Senhor, eu clamo a Ti, ó Pai de amor, e peço ao Senhor, venha romper o poder, ó Pai, destes impedimentos, é destas trancas, é destas setas. Sai daí, Satanás, sai daí, bloqueio do inferno, sai daí, laço, sai daí, rede do maligno que foi colocado nas finanças. Pai, aquele dinheiro já está, mas ele não chega. Aquele negócio não se define, aquela porta não se abre, aquela conta, Pai, não se paga. Mas em nome de Jesus, agora nós repreendemos esta seta aonde o diabo alvora. Sai, sai, sai, sai, Satanás, sai. Pelo poder da fé em Cristo, nós te expulsamos. Espírito maligno, espírito da miséria, espírito devorador, sai, Satanás, sai, cortador, sai daí, bloqueio das trevas, sai, sai, sai, sai, sai, sai. É você que está querendo desfazer, é você que está querendo amarrar, expulsa, sai das finanças dela, sai da família dele, sai dos negócios, saia do ganho, sai. É Deus que vai prosperar, Satanás, sai com teu olho daí, sai com teu agouro daí, inferno, sai. Nós te expulsamos agora, sai, sai das compras dele, sai das vendas dela, sai do empreendimento dele, sai, sai, sai, sai, sai, expulsa, sai, sai, Satanás. Nós te repreendemos, espírito maligno, nós te repreendemos, espírito caído, espírito da inveja, que quer ver ele reclamando, que quer ver esta mulher murmurando, que quer ver esta família desempregada. Sai, sai, sai, sai, Satanás, sai em nome de Jesus. Levanta a tua mão, diga: Senhor Jesus, mais alto, diga: Senhor Jesus, eu recebo o teu milagre para minha vida. Coloca aqui dentro do alfolí, ó, dentro desta salva. Que Deus te abençoe, que Deus te abençoe, que Deus te abençoe, que Deus te prospere, que Deus te prospere, que Deus te livre de toda má obra. Queridos, preste atenção. O Espírito Santo, mas me falou tão claro aqui no meu coração, e Deus trouxe uma revelação tremenda, e Deus me disse que há uma pessoa entre nós que o inimigo conseguiu acessar o teu coração, não é o músculo, sentimento. E ele começou a trazer na sua mente um viver que não vale a pena. E todos os dias você ouve este mesmo dizer: para, desiste, para. E é uma obra maligna. Aonde está esta pessoa? Chamei uma vez, não. Chamei duas vezes, mão levantada, mas ainda não. Chamei a terceira vez, eu vou chamar a última vez, porque só Jesus vai te dar a vitória. E agora vai cair por terra estas trevas. Não, não, não, não, não, não. Venha cá, por favor, aplauso para Cristo, vem. Vai colocando aí dentro da salva. Ó, o Espírito Santo está me mostrando quatro pessoas que você está numa guerra espiritual. Vem aqui, querido, eu vou te ajudar. É assim mesmo ou não é? É aquela coisa mental, terrível. Fica aqui, eu vou te ajudar. Tem quatro pessoas que Deus acaba de me mostrar que Ele vai te tirar dessa tempestade que você está no meio da sua casa. Vem para cá, vem para cá. Deus vai te tirar, vem. Ô glória, ô glória. Levante a tua mão e dê glória. Coisa tremenda. O Espírito Santo está me mostrando 11 pessoas que aí agora está ferruando a tua coluna. Está ferruando. Venha, venha, Jesus vai te curar. Um é aquele lá, ó. Outro é aquela ali, ó. Outro é esta aqui, pode vir, é assim ou não é? Pode vir, vem cá. Outro lá, levante a mão e dá glória. Ah, meu Deus do céu, levante a tua mão e dá glória agora. Alabacandarabassúria. Ó, eu vou entregar, Deus vai me dar sabedoria para entregar. Não tem como entregar essa revelação aqui, ó.
1: Essa revelação está terrível. Tem um pai que aqui está e aconteceu algo na vida da tua filha, a única coisa que você falou dentro de casa: eu não aceito o que ela escolheu ser. Eu não aceito essa vida. Você já entendeu? Vem para cá. Jesus vai queimar esse capeta. Levante a mão, diga glória a Deus. Levante a mão, diga glória a Deus. Tem quatro pessoas, três deste lado e uma deste lado aqui, ó. Deus mostra para mim o renovo daquela obra maligna, sempre no mesmo dia, sempre nos fins de semana, para atacar. Levante a mão, vem. Jesus vai dar, vem. Vem, Jesus vai dar. E Deus já te mostrou, hein? E tem uma dessas pessoas que está aqui, ó. Levante a mão, vem, vem, vem, vem, vem, vem, vem, vem. Vem porque Jesus vai fazer. Quem querer, levante a mão, diga glória a Deus. Ó, o Espírito Santo me revela uma pessoa. Você vai ter que levantar a mão. Tem jeito não. O fígado desta pessoa está se diluindo com cirrose hepática. E está do jeito que a medicina diz que não tem como mais reverter. Cadê esta pessoa? Jesus vai operar e vem cá receber o milagre. Levante a mão da glória a Deus. Levante a mão da glória a Deus. Da glória a Deus. Da glória a Deus. Ó, o Espírito Santo está me mostrando 9 pessoas. Você está respirando, mas está queimando. Você está respirando, mas está ardendo. No teu peito e nas tuas costas. Queimando. Queimando. Jesus vai te dar cura agora. Levante a mão. Não, não. Levante as mãos. De vermelho lá, vem. De vermelho, vem, vem, vem, vem. Vem. Ó, o pastor Revair vai entregar o que Deus está dando para ele. E eu já vou descer aí para ungir você. Eu quero pôr a mão na tua cabeça. E não tem como pôr a mão na tua cabeça estando aqui no altar. E Deus vai usar poderosamente a vida do pastor Revair agora. Antes dele chegar, eu quero chamar as últimas 2 pessoas que Deus me mostra que você já não consegue mais enxergar. Tem, vem cá. Eilabaia Súria. Pecalabacandaraia. Oribicandaraia Sé. Ó. Deus me mostrou agora, pastor Rebair, 4 pessoas. Eu vi alguém que chegava na casa e jogava. Chegava na casa e jogava. Vem para cá, Jesus vai colocar por terra agora. Vem, vem, Jesus. Ai, ai, ai, ai, ai. Mas não, eu não estou vendo, eu não estou vendo, eu não estou vendo aquela fé definida em Jesus Cristo. Quem crê na vitória, levante a mão, diga glória. E nós vamos receber o pastor Rebair como? Com dúvida ou com fé? Com tristeza ou com alegria? Então, com palmas para Jesus.
3: Vamos bater palma e dar glória para Jesus. Quem aceita a paz de Jesus é batendo palma e dando glória para Ele. O Espírito de Deus me mostrava 91 pessoas. Eu vejo Deus repreendendo o medo e te dando coragem. Você disse, Deus, que a daqui para frente seja diferente. Deus está dizendo que era para dar errado, já deu tudo certo. Cadê você? Levanta as mãos, levanta as mãos, levanta as mãos. O medo dominava, não deixando você viver o que Deus te prometeu. Vem, vem, vem. Vem para cá, vem para cá, vem para cá. O Espírito de Deus me revela 46 pessoas. Deus está dizendo, antes do inimigo chegar para dominar, eu cheguei primeiro. A tua oração foi ouvida neste lugar. E Deus lhe mostra uma batalha na região celestial sendo vencida. Um demônio chamado espírito de morte já deu grito de derrota. Neste final de semana, ele ia beber o sangue de uma pessoa da tua família. Não vai, porque Deus chegou primeiro. Levantou a mão, vem para frente e recebeu o milagre. Levanta, vem para cá, vem para cá, vem para cá. 19 pessoas. Deus me mostra o inimigo.

chegou primeiro. Deus está dizendo: tudo que foi planejado, projetado contra ti, já caiu por terra nesta tarde. Deus está dizendo: ninguém fecha a porta que eu abri. Cadê tu com a mão levantada? Levantou, deu glória, recebeu a vitória. Levantou, deu glória, recebeu a vitória. Vem, o Espírito de Deus me revela uma pessoa que está causando preocupações. Você disse: Deus, eu não sei mais a quem recorrer, porque todos os lugares que eu busquei, ninguém conseguiu dar uma solução para aquilo que eu estou enfrentando. Deus está dizendo: já estou te dando vitória hoje. O Senhor me mostra a muralha caindo por terra e a vitória chegando. 23 pessoas aqui, Deus está entrando com salvação e libertação. Deus está dizendo: não fala nada, não coloque as tuas mãos, porque daqui para frente sou eu que vou entrar e vou agir. Você vai ver o que Deus vai fazer. Eu já estou vendo Deus tirando o coração de pedra. Eu já estou vendo Deus dando um coração sensível. Cadê tu com a mão levantada? Levantou. Cadê o glória deste povo? 13 pessoas me revela o Espírito de Deus por duas vezes.

0: do seu local, aonde você está deitado. Deus está dizendo que aquele demônio que perturbava as suas noites não perturba mais, porque hoje o sangue do Cordeiro de Deus já está jogando esse demônio da insônia por terra. Levanta a mão, fecha os olhos, rapaz. Sai dele, Satanás. Segura aqui, obreiro. Segura aqui, obreiro. Segura aqui, obreiro. Olha ele aí. Segura aí, obreiro. Olha o bicho aí, diga, queima ele. Olha o bicho aí, diga, queima ele. Segura, obreiro. Segura, obreiro. Segura, obreiro. Olha o bichão aí, diga, queima ele. O diabo não gostou da revelação, diga, queima ele. Que coisa terrível, tá vendo? Escuta aí, ouvintes. Olha aí quem é que estava no caminho dele. Você está vendo? Não dorme. Não tem paz para dormir. Como que a pessoa vai dormir assim, irmão? Um demônio perturbando a mente dele. Como que a pessoa vai ter paz para dormir? Cadê a segunda pessoa com a mão levantada? Se não levantar, eu vou orar e Deus vai passar onde você estiver. Fecha os olhos, senhorita. É. Satanás gritou o nome dela por 3 vezes nesta tarde. O diabo fez de tudo para não vir aqui. Foi ou não foi, minha irmã? Foi uma luta.
1: Foi uma luta terrível para chegar aqui.
0: Fecha os olhos. Eu conto 1 em nome do Pai, 2 em nome do Filho e 3 em nome do Espírito Santo. Segura, obreira, segura, obreira, segura, obreira, segura que já está aí, obreira, segura, obreira, segura, obreira que já está aí. Olha aí quem é que estava escondido no caminho dela. Olha aí, ó. Que coisa terrível, tá vendo, irmãos? O bicho veio para matar, roubar e destruir, mas Jesus chegou primeiro. Jesus vai visitar primeiro a casa dela para desfazer um trabalho que estava na porta da casa dela. Diga, queima ele. Ela entra em casa, já começa a sentir um peso. Diga, queima ele. Vem chegando aí, obreira. Segura, obreira. Diga, queima ele. Levanta a mão, diga, queima ele, igreja. O Espírito de Deus me revela 17 pessoas. O diabo prometeu matar no vício. Você disse, eu não vou perder aquela vida para Satanás. Você entrou em campanhas de oração e você disse, não estou entendendo. Quanto mais eu oro, pior está ficando. É o diabo já está perdendo, meu irmão. O diabo já está perdendo, meu irmão. O diabo já está perdendo. Levanta as mãos aqui, ó. Levanta as mãos ali, levanta as mãos lá. O Espírito de Deus me revela 4 pessoas. Isso aconteceu há 15 dias atrás. Você recebeu uma visita na tua casa e a tua casa não foi mais a mesma. Depois desta visita virou um pé de guerra, virou uma contenda. Na hora que tu levanta as mãos, Jesus vai tirar aquele bicho de lá. Levantou aqui, levantou ali. Leva, põe a mão na tua cabeça. Põe a mão na tua cabeça. O Espírito de Deus me revela 7 pessoas com seus rins comprometidos. Jesus está ressuscitando os teus rins hoje neste lugar. Cadê tu? Levantou, levantou, levantou, levantou. Levantou, levantou. Jesus está tocando nos olhos de 7 pessoas aqui. O Senhor me diz que os teus olhos, ele solta a lágrimas constante, lacrimeja constante, como se tivesse terra jogada dentro dos teus olhos. Jesus está te dando saúde, te curando hoje. Cadê? O plano do diabo era cegar, mas Jesus chegou primeiro. Põe a mão na tua cabeça que a hora já não dá mais. Cuidado que tem um demônio escondido aí por nome de espírito de morte. Diga, queima ele. Tem um demônio escondido aí por nome de enxuda loucura. Diga, queima ele. É uma entidade maligna que vai cair por terra. Põe a mão na cabeça. Atenção, obreiras. Cuidado aí que o bicho vai querer correr agora. Começa dando glória, glória, glória, glória. Clama agora. Vamos lá, batalhão da fé. Entrando em ação, Senhor. É somente o Senhor que pode libertar. É somente o Senhor que pode agir. É somente o Senhor que pode trabalhar. É somente o Senhor que pode colocar as tuas mãos agora. Põe a mão na tua cabeça e ora. Deus, atende a esta oração agora. Atende, meu Deus, na
2: casa dos ouvintes. Libertação para esta alma, libertação para esta vida, libertação para esta pessoa. Os planos do diabo era matar, os planos do diabo era destruir, os planos do diabo era arrancar. Diga, queima ele, legião assassina, demônio do desespero. Olha ele aí, diga, queima ele. Olha ele aí, diga, queima ele. É você, demônio do inferno. Tudo que foi planejado, diga, queima ele, igreja. Diga, queima ele. Sai do caminho dela agora, legião do inferno, possessão maligna, espírito das trevas. Tudo que foi planejado contra esta vida, planejado contra esta alma, tem que sair agora. Demônio da enfermidade, espírito das encruzilhadas, larga a mente dela, larga as pernas dela, segura a obreira, larga o corpo dela agora. Sai daí agora, pelo poder do sangue. Clama pela tua família, clama pela tua casa, clama pelo teu lar. Atende, meu Deus, esta oração. Tudo que vinha planejando contra a vida dela, fé, Senhor, agora neste coração, para levar libertação para casa, para levar transformação para a família, nós te repreendemos agora, legião assassina, demônios que foram enviados para matar, demônios que foram enviados para destruir. Sai do caminho deste jovem agora, eu te repreendo, Satanás do inferno. Tudo que foi planejado, larga a vida dele, Satanás, demônio do desespero, demônio do suicídio, eu te repreendo agora. Larga o campo dele, Satanás, larga o corpo dele, Satanás, diga, queima ele, larga o corpo dele, príncipe das trevas. Tudo que você planejou contra a vida deste jovem, dá o teu grito de derrota agora, Satanás, larga o sentimento dele, larga a alma dele, segura, irmãos obreiros, sai daí agora, em nome de Jesus de Nazaré, eu te repreendo agora, espírito de Lucifer. Tudo que foi planejado contra a vida deste jovem, há poder no teu sangue. Clama, igreja, clama, Senhor, repreende agora. Olha aí o demônio da morte aqui, ó. Olha ele aí, ó. Diga, queima ele, legião assassina, planejou a morte deste jovem, eu te repreendo agora, sai do caminho dele, saia, em nome de Jesus de Nazaré. Entra, meu Deus, com providência, entra, meu Deus, com libertação, entra, meu Deus, agora, transforma de uma vez por todas, que toda obra do inimigo saia, sai daí agora, entra, meu Deus, e age, entra, meu Deus, o Senhor sabe o que esta vida precisa, o que esta alma almeja. Demônio da inveja, perseguindo a vida dela, a mente dela, o coração dela, você quer acabar com tudo, Satanás, sai do caminho dela, nós te repreendemos, sai em nome de Jesus. Diga amém. Meu Deus, é demônio para todo lado. Olha o outro aqui, ó. Olha aí, ó. Ó. Olha aí, ó. Olha que coisa terrível, irmãos. Nós não podemos acabar o culto e deixar as pessoas voltar para casa endemoniado. Não. Vem para ser liberto, vai ser liberto pelo sangue de... O Espírito de Deus me revela, são 33 pessoas que o diabo tem dominado o seu pensamento. Você está alegre, do nada te bate uma tristeza. A partir de hoje o diabo não dominará mais o teu pensamento. Levantou a mão, levantou a mão, levantou a mão, levantou a mão, levantou a mão, levantou a mão. Olha o que Deus me revelou, são 7 pessoas que carregavam uma alergia no seu corpo fora do normal, que quando coça chega a sair até sangue. A partir de hoje você não vai ter mais esse mal no seu corpo. Vamos expulsar esse demônio, levanta as mãos para cá, e demônio para todos os lados, ouvintes. Meu Deus do céu, quantas pessoas possessas, sabe o que é isso? Isso é uma igreja de jejum e oração, aqui não tem vez para o diabo. Aqui não tem lugar para capeta, não, aqui tem lugar para Deus. Então levanta as mãos para cá. A Bíblia diz que a sombra de Pedro curava os enfermos e expulsava os... Se o Deus de Pedro é o nosso Deus também, ele está liberto em nome de Jesus. Diga amém, rapaz. Pode abrir os olhos, diga amém. Pode bater palma e dar glória, porque ele já está liberto. Busca a sua enfermidade, busca a sua dor. Pastor, cheguei com dor, não estou sentindo mais. Pastor, cheguei com mal-estar, não estou sentindo mais. Levanta as mãos que nós vamos ouvir você. Vamos ouvir o seu testemunho. Já está curado, meu jovem. Vem para cá que eu quero te ouvir. Como que é o seu nome?
3: Isaac.
0: Isaac, o que que vinha acontecendo com você, Isaac?
3: Um problema de ansiedade, está muito forte.
4: Agora não tem mais nada.
0: De ansiedade.
3: Isso, e agora eu estou me sentindo mais leve.
0: Sentindo leve. Chegou aqui hoje com esse sintoma.
3: Isso, e agora eu estou mais leve.
0: Quanto tempo você estava...
3: Há quase um mês.
0: Um mês. O diabo queria acabar com a sua vida numa depressão profunda, mas Jesus chegou primeiro. A partir de hoje você não tem mais nada. Seja livre. Você volta a viver uma vida abençoada porque Deus, Ele te ama. Deus te abençoe, Isaac. Tem mais milagre? Vamos ouvir mais testemunho? Vamos ouvir esses testemunhos depois que encerrar esse culto.
5: Pastor Rivair, mais um grande milagre aqui na libertação total. Qual o seu nome, meu irmão?
6: Jeová.
5: O que aconteceu com você aqui na explosão de milagre, Jeová?
6: Graças a Deus eu estou de pé. Cheguei aqui no culto, estava sentado, não conseguia ficar, ele estava pregando e eu sentado. E graças a Deus eu estou de pé porque depois das orações consegui ficar de pé e vim aqui na frente.
0: Meu Deus!
6: Né? Porque o nervo asiático desde domingo estava doendo, tomando duas injeções por dia.
0: E não estava resolvendo.
6: Não estava resolvendo. Hoje eu não fui.
0: Chegou aqui, ficou o período todo sentado.
6: Sentado.
0: Sem poder andar.
6: É. E o diabo tão assim que eu rodava com o meu carro e não conseguia achar a igreja.
0: Meu Deus.
6: Passava, não conseguia. Passava eu passava na aqui porta, na frente, olhava para a igreja e falava, essa é a igreja de Salomão, não é a igreja de Deus é amor, não.
0: Meu Deus.
6: Rodava. Mandou lá de volta, eu sou de Itapecerica da Serra. Mandou lá para a ponte da Casa Verde. Falei, eu estou voltando para trás. Estou voltando para trás.
0: O diabo lutando contra a sua vida para o senhor não chegar aqui.
6: Exatamente.
0: Aí agora o senhor entrou aqui e está curado.
6: Ai, então...
0: Anda aí, meu irmão. Anda aí para esse povo ver. Anda aí. O homem que chegou que não podia andar está andando. O homem que chegou aqui.
6: Eu sou caminhoneiro. Sim. Eu sou caminhoneiro, mó tempo sentado. A minha esposa ali está de prova, dirigindo. E domingo eu estava gritando de dor.
0: E agora, meu irmão? Cadê as dores?
6: Melhorou, graças a Deus.
0: Cadê a enfermidade, meu irmão? O diabo queria te colocar na cadeira de roda, mas ele não vai conseguir porque Jesus te deu saúde hoje.
6: Com fé em Deus.
0: Só agradeço a Deus.
6: E vou voltar a trabalhar segunda-feira, com fé em Deus.
0: Em nome de Jesus, o senhor está liberto e transformado. Pode glorificar.
6: Glória a Deus, glória a Deus.
0: Levanta as mãos, oração da fé, oração final. Mas não podemos esquecer que amanhã é a Santa Ceia do Senhor Jesus. Nós estamos na Semana da Santificação. Amanhã, 7 da noite, presbítero Davi Miranda Neto, com toda a equipe, obreiros, pastores, e você é o nosso convidado especial para 7 da noite. Não pode vir amanhã, venha domingo pela manhã, 11 da manhã, presbítero Kleber, celebrando a Santa Ceia do Senhor Jesus. Mas nós temos um culto às 9 da manhã, onde eu estarei ministrando a palavra de Deus, e eu convido você para uma manhã com Deus, uma manhã de milagre, tá bom? E no horário das 3 da tarde, ele mesmo, o presbítero Marcos Magno, membro da nossa diretoria, fazendo aquele grande clamor em favor das crianças. Tem criança na sua casa? Tem criança na sua casa? Quem tem filho, neto, traga ele domingo, porque eles vão receber uma unção, e as crianças precisam desta unção. Precisa desta unção. Jesus diz: deixai vir a mim as, porque dos tais são o reino dos. Então traga eles domingo às 3 da tarde para receber essa unção. Levanta as mãos em direção da sua casa. Nós vamos orar apresentando a vida do pastor Kleber e também a vida da nossa diretoria. Apresentai uns aos outros, inclusive a tua casa, nesta oração. Amém? Não sai sem receber a unção. Valorize a unção, porque Deus vai te dar saúde através desta unção, tá bom? A Bíblia diz: se tiver alguém enfermo em casa, que chame os presbíteros para que unja. Então nós vamos ungir vocês agora. Levanta as mãos em direção da casa. Vamos orar por aqueles que nos ouvem, por aqueles que nos vê. Começa dando glória, glória, glória, glória. Senhor, gratidão damos a ti por mais um culto, Senhor. Deus, eu te peço agora, guarda a ida deste povo como o Senhor guardou a vinda neste lugar. Obrigado pela palavra pregada.
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4: Servo que está ainda ali, Senhor, para Chapecó, meu Deus, ainda ali fazer a tua obra. Usa o teu servo ali, Senhor, vem abençoar o teu povo ali na grande, meu Pai, cidade, meu Pai, ali de Chapecó. Abençoa o teu povo, Senhor. Usa, Senhor, o teu servo, pastor Samuel Doloso, Senhor, com autoridade. Usa o teu servo ali, meu Pai, que vidas venham a ser alcançadas, vidas venham a ser libertas, meu Deus, pelo poder que há no sangue de Jesus Cristo, ó Pai. Traz vitória ali para aquele povo de Chapecó, Senhor, que os sinais e maravilhas do Senhor venham acontecer ali, meu Pai, através da tua palavra, através, Senhor, do dom da libertação que o Senhor tem usado, teu servo, pastor Samuel, que paralíticos venham andar, Senhor. Ó Deus, que o cego venha voltar a enxergar, que o mudo venha falar, que o surdo venha ouvir, Senhor. Os cancerosos, meu Pai, aqueles que tiver com doença, Senhor, que diante da medicina não tem cura, usa ali o teu servo, pastor Samuel, naquela cidade, meu Pai. Usa, Senhor, o teu servo, como o Senhor tem usado aqui na grande Florianópolis, como muitos milagres têm acontecido. O Senhor tem curado pessoas com câncer, pessoas, meu Pai, com paralisia, tem voltado a andar, porque o Senhor tem tido, meu Pai, operado maravilhas através do teu servo, meu Pai, que tem prestado, meu Pai, sinceridade diante do teu altar, diante da tua igreja, meu Deus e meu Pai. Que o Senhor venha, meu Pai, colocar cada vez mais ousadia do teu Espírito Santo sobre a vida do teu servo, sobre a minha vida, sobre a nossa casa, sobre a nossa família, sobre a nossa vida, Pai, em nome de Jesus Cristo, ó Pai, pelo sangue de Jesus Cristo, ó Deus, nós te agradecemos, Senhor, por esse momento de oração. Ó Espírito Santo da verdade, venha aperfeiçoar a minhas orações, o meu clamor. Ó Deus, nos usa com autoridade, faz maravilha, faz o sinal acontecer, meu Pai. Venha colocar, Senhor, aqui sobre a tua casa, meu Pai, a unção do teu Espírito Santo. Ouvinte que está ouvindo aí agora, no programa Voz da Libertação, no Instagram, pelos aplicativos, meu Pai, das redes sociais, venha abençoar o teu povo, Senhor, que estão ouvindo, estão colocando aí seus pedidos de oração, estão mandando aí seus pedidos, meu Pai, por telefonema, assim, meu Deus, pelo WhatsApp do programa Voz da Libertação. Responde com fogo, com vitória, meu Deus. Eu não sei o que esse ouvinte precisa. Eu não sei, meu Pai, o que ele almeja, qual é o seu problema. Mas, meu Deus, a Tua palavra diz que não há problema que o Senhor não possa solucionar, meu Pai. Não há problema que o Senhor não possa resolver para alcançar a vitória sobre a vida, meu Pai, da nossa família, da Tua igreja, do Teu povo. Dá vitória, Senhor, para este ouvinte. Não importa o problema, ó Deus, que esse ouvinte está passando. Não importa, meu Pai, a luta. Não há luta, não há problema que o Senhor possa resolver. Dá vitória, Senhor, libera o anjo da cura, o anjo da libertação, o anjo da prosperidade, Senhor. Ó Deus, faz a obra completa, Senhor, na vida, Senhor, deste ouvinte aí agora. Ó meu Deus e meu Pai, eu sou falho, eu sou um pobre, miserável, pecador, meu Pai, mas o Senhor tem tido misericórdia da minha vida, perdoa todos os meus pecados, Senhor, para que nós possamos, Senhor, estar diante do Senhor com sinceridade, meu Pai. Para que possamos, Senhor, estar diante do Senhor, meu Pai, com a Deus, meu Pai, com nossos pecados todos perdoados, Senhor, porque é o Senhor que perdoa o pecado do homem, é o Senhor que perdoa as nossas falhas, para que possamos, meu Pai, não porque merecemos, mas porque o Senhor, do Senhor nos fazer digno para estar aqui, Senhor, diante do Teu altar, para poder orar, meu Pai, pelos meus irmãos, que preciso da cura, da libertação. Olha aí, Senhor, meu Deus e meu Pai. Olha esse ouvinte, Senhor, olha esse ouvinte aí agora, meu Pai, que almeja, Senhor, a cura, a libertação. Ó, meu Deus e meu Pai, pelo sangue de Jesus Cristo, ó Pai, eu quero orar por todos os ouvintes, Senhor, eu quero orar ali pela cidade de Chapecó, abençoa aquele povo, meu Pai, abençoa aquele povo ali de Blumenau, abençoa, meu Pai, o povo de Itajaí, Criciúma, o povo ali de Laje, meu Pai, vem abençoar o sul, o norte, Senhor, vem abençoar o campo, meu Pai, de Santa Catarina, da grande Florianópolis, vem abençoar o Teu povo, meus irmãos, da igreja pentecostal, Deus e amor, de todo canto, meu Pai, dessa terra, meu Pai, de país e país, vem abençoar, porque o Teu povo, meu Pai, tem evangelizado, tem pregado a Tua palavra com sinceridade, para que o Teu evangelho venha chegar com sinceridade na vida deste homem e dessa mulher, pelo sangue de Jesus Cristo, ó meu Deus e meu Pai, Espírito Santo da verdade, abençoa, meu Pai, com, ó Pai, poderosamente, Espírito Santo, nos usa, nos capacita, meu Pai, não porque merecemos, mas pela Tua misericórdia do Senhor nos capacitar, pela Tua misericórdia santa, aperfeiçoa os dons do Senhor na vida deste ouvinte, ouvinte que está ouvindo aí agora, a igreja pentecostal, Deus amor, está 31 dias de campanha, de jejum e de oração, revelação com promessa. Receba aí a promessa de Deus na sua casa, na sua vida, através dessa nossa humilde oração, desse clamor dessa igreja que ora 24 horas a favor da sua casa, da sua família. A igreja pentecostal, Deus amor, está localizada aqui na Avenida Mauro Ramos, no número 184, em frente ao Colégio Instituto. É hoje à noite, estará aqui pregando a Santa Palavra, o presbítero Joel, que estará aqui no Santo Altar, pregando a Palavra de Deus, orando pelos dons de cura, orando pelos dons da revelação do Espírito Santo de Deus, a favor da minha vida, da sua família. Ouvinte, convide aí agora, convide o seu familiar, convide aí o seu vizinho, compareça aqui, é hoje que Jesus tem um milagre, tem a porta aberta, não importa o problema que você está enfrentando, pode vir, você é o nosso convidado especial, Jesus está aqui com as suas mãos estendidas para abençoar a sua casa, a sua família, vai estar aqui no Santo Altar, o presbítero Joel pregando a palavra, também está

dupla só quer adorar a Deus, estarão aqui pregando, louvando e glorificando o santo nome de Deus. Compareça, você é o nosso convidado. A dupla só quer adorar a Deus, estará aqui adorando a Deus, louvando e glorificando o nome do Senhor. Sim, meu Deus e meu Pai, toca Jesus nesse coração desse ouvinte, para que ele venha receber agora a força divina do alto do céu, as condições para que possa estar aqui na Igreja Pentecostal Deus e Amor, no culto que será realizado às 19 horas aqui na Avenida Mauro Ramos, com o nosso presbítero Joel, que vai estar aqui pregando a palavra. Compareça, ouvinte, é hoje a sua vitória, é hoje que você vai receber a cura, a libertação, a porta aberta do grande milagre. Jesus garante a vitória sobre a sua casa, sobre a sua família, sobre o seu vizinho, pelo sangue de Jesus Cristo. Receba aí agora, receba, receba a vitória. Eu quero orar também, Jesus querido da glória, ouvinte que está ouvindo aí agora pelo programa A Voz da Libertação, pelas redes sociais aí, pelo Instagram, coloca aí agora, ouvinte, o seu copo com água, coloca aí agora essa peça com roupa, essa pessoa que se encontra enferma, essa pessoa que precisa da cura, da libertação, coloca aí agora pelo poder da oração, da Igreja Pentecostal Deus e Amor, que está aqui agora ao vivo orando, orando ao vivo a favor da sua casa, da sua família, através dessa humilde oração. É para quem crê, ouvinte, é para quem crê. Corre aí agora, pode pegar este copo com água, essa garrafa com água, essa peça com roupa, coloca aí agora pertinho do seu aparelho. Jesus está aqui conosco, Jesus vai responder com fogo, com vitória. Eu quero orar por todos aqueles que já receberam o diagnóstico pela medicina, essa doença diante do médico não tem cura, mas eu quero te apresentar nessa tarde, através dessa humilde de oração, o meu Jesus, que é médico dos médicos, ele é especialista em qualquer área, seja qualquer enfermidade. Jesus garante a vitória, garante a vida. Coloca aí agora, ouvinte, coloca aí agora.

folha da fé, o Senhor Jesus da glória, enviando o anjo da cura. E agora, receba aí agora, ouvinte, receba aí agora, ouvinte, receba aí agora, ouvinte, receba a cura, receba a cura. Você que está aí agora nesse hospital, você que está aí agora com o seu ente querido, o médico já deu o diagnóstico, não há mais solução para esse problema diante do olho da medicina, diante dos seus olhos, dos olhos carnais. Mas eu quero dizer para você, ouvinte, que está ouvindo aí agora, isso é para quem quer. A Igreja Deus e Amor é uma igreja de oração, é uma igreja que jejuma, é uma igreja que ora. Receba aí agora, receba aí agora. Jesus está entrando na sua casa, Jesus está entrando no seu lar, Jesus está curando, Jesus está libertando. Pode colocar esse copo com água aí agora, pode colocar essa peça com roupa, essa fotografia, essa documentação, em nome de Jesus Cristo. O Espírito Santo de Deus está entrando nessa UTI, nessa CTI, nesse corredor desse hospital, nesse quarto, aonde estiver agora essa pessoa com essa enfermidade, seja enfermidade espiritual, seja física, carnal, toda obra maligna, toda mandinga de Satanás, saia diabo, saia, saia, saia, saia, pelo sangue de Jesus Cristo, que garante vitória, garante vida sobre esta casa, sobre esta família. E agora, pelo sangue e autoridade do Espírito Santo de Deus, que está sobre essa igreja, sobre a minha vida, sobre a vida desse povo que clama, que ora, que jejuma, saia Satanás, saia, saia espírito da enfermidade, saia câncer maligno, saia, saia tumor, saia, saia toda enfermidade, saia toda ferida, saia toda mandinga, todo mal agora, saia. É uma ordem de Satanás que a Igreja Deus e Amor está dando agora, diante da presença do meu Deus. Pega toda a tua bagagem, pega todos os teus adeptos, espírito imundo, espírito da enfermidade, toda mandinga, todo mal, saia agora, saia, saia, saia, espírito imundo, saia desta mente, saia desta vida, saia, saia, saia. O sangue de Jesus Cristo tem poder, garante vitória, garante vida sobre esta vida. E agora, esse tumor maligno, saia agora em nome de Jesus Cristo. O sangue de Jesus Cristo, eu posso contemplar com o olhar da fé, ouvinte, que está aí agora, o Senhor Jesus Cristo está arrancando aí agora esse tumor maligno que estava sobre essa cabeça, desapareça pelo sangue de Jesus Cristo. Eu posso contemplar para a mão do meu Jesus, tirando essa raiz agora, dessa enfermidade maligna, para nunca mais voltar. Jesus garante vitória, Jesus garante vida. Receba aí agora, receba, receba o toque do Espírito Santo, receba aí agora, receba a cura. Essa enfermidade não vai voltar nunca mais. O médico vai fazer um novo exame e vai surpreender essa vida aí agora, que está ouvindo, pelo sangue de Jesus Cristo.

pode receber o 20, pode receber aí agora. Isso é para quem crê, isso é para quem crê. É milagre de Deus chegando aí agora, nessa UTI, nesse hospital aí agora, pelo sangue de Jesus Cristo, pelo sangue de Jesus Cristo. Receba, receba, receba vida, vida e vida com abundância, pelo sangue de Jesus Cristo. Receba, receba o 20 aí agora, receba o fogo do céu, receba a glória de Deus, receba o 20 e receba. Receba pelo sangue de Jesus Cristo. Esse espírito imundo não vai mais atingir, não vai mais atingir essa vida, essa enfermidade que estava no sangue dessa criança, essa enfermidade maligna, essa enfermidade chamada leucemia, que estava no sangue dessa criança, desse adolescente, deste homem, desta mulher. Pelo sangue de Jesus Cristo, saia leucemia, saia câncer, saia câncer, saia, saia, saia, saia do sangue deste homem aí agora, saia enfermidade maligna. É o sangue de Jesus Cristo que te repreende. Pega toda a tua bagagem, saia, saia, saia, saia toda enfermidade maligna agora. O sangue de Jesus Cristo tem poder, o sangue de Jesus Cristo purifica agora a veia desta criança, deste homem, desta mulher. Jesus está curando, Jesus está libertando. Receba o 20, receba o fogo do Espírito Santo de Deus aí agora, receba a cura, receba o milagre, receba o milagre. Saia, saia, saia, saia enfermidade no estômago, saia enfermidade no estômago, saia enfermidade no pâncreas, saia enfermidade no fígado. Saia, saia, saia, o sangue de Jesus Cristo está curando, Jesus está transformando, Jesus está curando, Jesus está libertando, Jesus está transformando, Jesus está dando vitória aí agora, está restaurando o fígado desse homem, está restaurando o pâncreas desse homem, desta mulher. Receba aí agora, receba o 20, receba, receba a cura, receba o milagre, receba o milagre, receba o milagre. É glória a Deus, ó glória ao Pai, ó glória ao Filho, ó glória ao Espírito Santo de Deus. Eu posso contemplar a igreja, eu posso contemplar a glória de Deus. Estou sentindo aqui a glória, o fogo do Espírito Santo descendo sobre essa casa, sobre esta vida aí agora. Receba o 20 e receba, receba em nome de Jesus Cristo. Receba o fogo do céu, fogo da glória, fogo da glória, fogo da glória, fogo do altar está descendo aí agora. O 20, receba, receba a cura, receba o milagre, receba, receba, receba. Isso é para quem crê, isso é para quem crê. Está chegando o milagre, está chegando o milagre nessa casa aí agora. O 20, está chegando o milagre aonde você estiver agora. Receba, receba. É a igreja Deus amor orando, é a igreja Deus amor glorificando, é a igreja Deus amor, é a igreja Deus amor que está em constante oração. Receba o 20 e receba, receba aí agora. A igreja Deus amor está orando, está jejuando a favor do seu lar, da sua família. Jesus está operando, Jesus está operando, Jesus está curando, Jesus está transformando, pelo sangue de Jesus Cristo, pelo sangue de Jesus Cristo. Receba aí agora, receba aí o toque divino, o toque divino, o toque do Espírito Santo de Deus. Está purificando esse pulmão que não funcionava, em nome de Jesus Cristo, em nome de Jesus Cristo. Esse pulmão vai voltar a funcionar agora. Receba aí agora o sopro da vida, receba aí agora, receba o 20. Receba aí agora, receba aí agora, receba o sopro da vida. Jesus está soprando aí agora sobre esse pulmão, em nome de Jesus Cristo. Essa pessoa que só podia respirar através desses aparelhos, em nome de Jesus Cristo, vai voltar a respirar, vai voltar a respirar agora normal, pelo sangue de Jesus Cristo. Receba aí o fogo do Espírito Santo, o fogo do Espírito Santo está curando, está transformando vida aí agora. Receba o 20 e receba, receba fogo do céu, fogo da glória, fogo do céu está descendo sobre esse altar. Posso contemplar o fogo de Deus, o fogo do Espírito Santo. A igreja Deus amor está orando, a igreja Deus amor está buscando, está a igreja jejuando a favor da sua casa, da sua família. Aqui diante do altar tem homens e mulheres de Deus orando, orando a favor do seu lar, da sua família. Ouvinte, ouvinte, receba aí agora, receba fogo da glória, receba fogo do céu, fogo da glória, fogo do céu está descendo aí agora, em nome de Jesus Cristo, em nome de Jesus Cristo. Sai enfermidade maligna, sai enfermidade mandada, todo mal agora, saia, saia, saia, saia. Jesus está curando, Jesus está transformando, pelo sangue de Jesus Cristo. Queima, Jesus, queima, queima, queima, queima, queima todo o pecado, queima, meu Pai, queima, queima toda a AIDS, meu Pai, tira, tira a AIDS do corpo deste homem, desta mulher, ouvinte que está ouvindo aí agora, que estava com essa enfermidade chamada AIDS, em nome de Jesus Cristo, desapareça a AIDS, desapareça toda a enfermidade agora. O sangue de Jesus Cristo está curando, o sangue de Jesus Cristo está transformando, o sangue de Jesus Cristo tem poder, o sangue de Jesus Cristo garante vitória, garante
vida, é vida com abundância. Não há problema, não há nada que o meu Jesus não possa resolver. Jesus está enviando a cura, está resolvendo os seus problemas. Receba ouvinte, receba, receba do céu, receba fogo da glória, fogo da glória, fogo da glória, fogo da glória. É a igreja Deus amou clamando, é o povo clamando, clamando a favor dos lares, da família. Essa igreja é uma igreja de oração. Receba aí agora, ouvinte, receba, receba, receba através dessa campanha, a campanha revelação com promessa. Receba a vitória na sua casa, receba a vitória, vitória pelo sangue de Jesus Cristo, vitória pelo sangue de Jesus Cristo. Receba aí agora, pode tomar o seu copo com água aí agora, ouvinte, pode colocar essa peça com roupa aí no seu ente querido, no seu familiar, nesse seu vizinho. Receba aí agora, receba a vitória, vitória, vitória, vitória pelo programa Voz da Libertação. Sim, meu Deus e meu Pai, vai tocando, vai tocando, vai curando, vai tocando, vai curando. Vai ter vidas que vão vir testemunhar para a tua glória aqui na igreja pentecostal da Deus Amor, da grande Florianópolis. Vidas verão aqui, meu Pai, eu creio, verão aqui, meu Pai, testemunhar para que vidas venham ser alcançadas através da cura, do milagre que o Senhor está concedendo agora, através, meu Pai, desse programa da raio do programa Voz da Libertação, esse programa que foi levantado pelo Senhor, meu Pai. Vidas estão sendo curadas, vidas estão sendo libertas pelo sangue de Jesus Cristo. Receba, ouvinte, receba, receba a vitória, receba a paz, receba a alegria, receba o renovo do céu. O sangue de Jesus Cristo tem poder, garante vitória, vitória, vitória pelo sangue de Jesus Cristo. Meu Deus e meu Pai, eu quero orar também, meu Pai, por esse ouvinte, meu Pai, que estava aí agora, meu Pai. Essa pessoa não tem tido alegria, essa pessoa não tem tido paz, essa pessoa, meu Pai, sofre com esse espírito maligno chamado depressão. Pelo sangue de Jesus Cristo, ouvinte que está ouvindo aí agora, você que sofria, porque você não vai sofrer mais, o Espírito Santo de Deus está enviando um anjo aí agora para jogar por terra esse espírito maligno chamado depressão, que tem colocado tristeza. Em nome de Jesus Cristo, ouvinte, pode colocar aí agora esse copo com água também, essa peça com roupa. Eu quero orar por todos aqueles que tem sentido angústia, não tem tido ânimo, não tem tido força. O Espírito Santo de Deus está entrando aí agora sobre a sua casa. Sai, espírito da depressão, sai a tristeza, saia, saia, saia. O sangue de Jesus Cristo tem poder, garante vitória, vitória, vitória, vitória pelo sangue de Jesus Cristo. Sai, espírito da depressão, saia, saia da mente desse homem, saia, espírito maligno, saia, saia, saia, saia toda a tristeza, toda a seta maligna que estava sobre esse coração, na vida deste homem, desta mulher, desse adolescente, dessa criança, essa pessoa que estava com pensamento suicida. Eu te repreendo, espírito suicida, saia, saia, saia, saia, saia pelo poder que é no sangue de Jesus Cristo. Todo espírito maligno, toda mandinga que foi mandada para esse homem não ter alegria, para que esse homem não viesse ter mais êxito na sua vida, pelo sangue de Jesus Cristo, saia, legião do inferno. Eu te repreendo agora pelo sangue e autoridade divina do Espírito Santo de Deus, que está sobre essa igreja, sobre a minha vida, sobre a minha casa, sobre a minha família. Pega todos os teus adeptos, espírito imundo, saia desse quarto, saia, saia, saia, saia do coração deste homem, desta mente, desse corpo. Saia agora pelo sangue de Jesus Cristo. O sangue de Jesus Cristo garante vitória, garante vida. Fogo da glória está descendo sobre esta casa, fogo da glória está descendo sobre esta vida, sobre este lar, sobre esta família, pelo sangue de Jesus Cristo. Ó Pai, confirma, meu Deus, a tua vitória, confirma a vitória, vitória, vitória, vitória pelo sangue de Jesus Cristo. Ó Pai, da vitória, ouvinte, em nome de Jesus Cristo, pode tomar esse seu copo com água, pode colocar esta roupa. O Espírito Santo está derramando agora sobre a sua casa, sobre o seu coração, sobre a sua mente, em nome de Jesus Cristo. O Senhor Jesus Cristo está derramando alegria, está recebendo aí agora alegria no seu coração, na sua casa, na sua família. Vai ter alegria, vai ter ânimo, vai ter disposição pelo sangue de Jesus Cristo. Pode receber alegria agora, pode receber o renovo do céu pelo sangue de Jesus Cristo. Receba, ouvinte, receba, receba alegria sobre a sua casa, receba alegria sobre os seus familiares, em nome de Jesus Cristo, ó Pai, em nome de Jesus Cristo, ó Pai. Essa família, meu Pai, que não tinha mais união, pelo sangue de Jesus Cristo, ó Pai, coloca a união, Senhor, coloca a união familiar sobre essa família, meu Pai. Coloca, Senhor, coloca o renovo, Senhor, coloca alegria, coloca paz, coloca alegria, Senhor, sobre essa casa, pelo sangue de Jesus Cristo. Ouvinte, levante as suas mãos para o céu aí agora, receba o renovo do céu, receba alegria, receba paz, receba alegria. Esse pai de família que não falava com seu filho, o seu filho não falava com seu pai, com sua mãe não falava com seu esposo, o esposo não falava com a mãe, com o filho, receba aí agora, receba paz, receba alegria, receba do céu a paz, pelo sangue de Jesus Cristo. Jesus garante
garante vitória. Jesus garante vitória, garante vida sobre esta casa. Saia espírito imundo, espírito da contenda, saia dessa casa aí agora, espírito imundo que tem colocado intriga, em nome de Jesus Cristo, sobre essa casa, sobre este ouvinte que está ouvindo essa oração. Tu não terás mais êxito, espírito imundo. O Espírito Santo está tomando conta dessa casa, está entrando no coração deste homem e dessa mulher, e agora receba, ouvinte, receba pelo sangue de Jesus Cristo, receba paz, receba alegria pelo sangue de Jesus Cristo. Eu quero orar também, Jesus. Eu quero orar, meu Pai, por esse pai de família, Senhor, que se encontra aí agora. Essa pessoa, meu Pai, que estava desempregado, ouvinte, que está ouvindo aí agora. Em nome de Jesus Cristo, eu quero orar. Eu quero profetizar por essa campanha levantada pelo Senhor. Revelação com promessa. São 31 dias de oração e jejum. Você que se encontra desempregado, você que tem passado essa luta financeira, hoje chegou o dia da vitória na sua casa. Em nome de Jesus Cristo, é a revelação com promessa. Essa igreja ora, a igreja Deus e Amor jejua através dessa humilde oração. Ouvinte que está aí desempregado, pode pegar aí agora esses currículos, pode pegar aí agora a sua carteira profissional, pelo sangue de Jesus Cristo. Eu, como servo de Deus, eu quero profetizar na sua vida, no nome do meu Jesus. Não é no meu nome, mas sim no nome do meu Jesus, que garante porta aberta, garante vida e vida com abundância. Eu quero orar para que o Senhor Jesus Cristo venha enviar o anjo da prosperidade aí agora, em nome de Jesus Cristo. Ouvinte que está ouvindo aí agora essa humilde oração, o anjo da prosperidade está entrando sobre a sua vida aí agora. Receba a porta aberta, receba a porta aberta em nome de Jesus Cristo. Aquilo que estava trancando, não vai trancar mais. Sai, espírito imundo, saia. Sai, espírito imundo que estava trancando a porta na vida deste homem, desta mulher, deste jovem, em nome de Jesus Cristo. Pega toda a tua bagagem, espírito imundo, pega todos os teus adeptos, em nome de Jesus Cristo. O Espírito Santo de Deus está entrando sobre esta casa, sobre esta família, sobre este ouvinte que está ouvindo aí agora. As portas vão se abrir, as portas vão se abrir. A prosperidade está chegando com abundância, e a palavra de Deus diz que abundância são em todas as áreas. Pode receber aí agora, ouvinte, pode receber aí agora o toque do Espírito Santo de Deus sobre a sua vida, sobre essa documentação, sobre esses currículos que já foram entregues, aqueles que ainda estão para ser entregues, meu Pai. Toca, Jesus, toca, toca com a gota do teu sangue. A tua palavra diz, aonde a gota do sangue do Senhor habita, o mal tem que sair. Saia, Satanás. A gota do sangue de Jesus Cristo está habitando agora sobre a vida deste homem, está habitando sobre esta casa, sobre essa documentação, sobre esses currículos. As portas vão se abrir, o telefone vai tocar com a boa notícia, em nome de Jesus Cristo, ó Pai. Em nome de Jesus Cristo, ó Pai, o Senhor Jesus Cristo vai derramar abundância, abundância. A tua palavra diz, Senhor, que são em todas as áreas, e eu, como teu servo, meu Pai, eu profetizo na vida deste ouvinte que está aí agora, através do programa Voz da Libertação, através das redes sociais, em nome de Jesus Cristo, vai ter prosperidade nessa conta bancária, vai ter prosperidade. Surpreende aí agora, Senhor, surpreende, meu Pai, surpreende aí este ouvinte aí agora, em nome de Jesus Cristo. Ah, meu Pai, vai haverá, meu Pai, haverá multiplicação nessa conta bancária, haverá multiplicação, meu Pai, nessa, aí agora, ouvinte, receba aí agora. Pode levantar este documento aí para o céu com as suas mãos, simbolizando a vitória. O Espírito Santo de Deus está enviando, o telefone vai tocar, pode ter certeza, dentro de poucos dias o telefone vai tocar na sua casa, vai chegar a boa notícia. Pelo sangue de Jesus Cristo, você vai vir aqui na igreja pentecostal, Deus é bom, testemunhar do milagre que Jesus está fazendo aí agora na sua casa, na sua família. Receba, ouvinte, receba a prosperidade do céu, receba a prosperidade da glória, em nome de Jesus Cristo. Receba aí agora, receba aí agora, receba aí agora. Vai ter alimento, vai ter o melhor sobre a sua geladeira, vai ter o melhor sobre o seu armário, sobre a sua mesa. Você vai comer do melhor. Jesus está colocando um banquete especial sobre a sua casa, sobre a sua família. Serás surpreendido com a glória de Deus. Através dessa humilde oração, Deus vai surpreender vida, Deus vai surpreender lares, Deus está surpreendendo lares e família. O Senhor vai tocar no coração deste homem e dessa mulher, para enviar o melhor sobre a sua mesa. Jesus está movendo, Jesus está mexendo, Jesus está colocando as suas mãos. Aonde Jesus coloca as mãos, o milagre chega. Receba aí agora, fogo do céu, receba a prosperidade, em glória, em glória, em glória. Podemos sentir a tua glória, podemos sentir a tua glória, meu Jesus. É, que coisa linda, Senhor, que coisa linda, Senhor. É nós depositarmos, Senhor, a nossa fé no Senhor, meu Pai, e o Senhor responde com fogo, com vitória, fogo, com vitória, fogo, com vitória, é glória. Glória a Deus, aleluia.
aleluia. Ei, Deus tremendo, que glória, Senhor. Que glória, meu Pai, a poder te adorar. Espírito Santo, obrigado, meu Pai. Obrigado, Senhor. Obrigado por tudo, meu Pai. Porque o teu povo ora e o Senhor responde com fogo, com vitória, meu Deus. É glória a Deus, aleluia, meu Pai. Que glória, Senhor, que glória. Que glória que estou sentindo aqui agora, meu Pai. É para a tua glória, é para o teu nome ser glorificado, Senhor. A tua igreja ora e o Senhor responde com fogo, com vitória. Receba aí agora, ouvinte, receba aí.

0: Eu estou sentindo uma glória de Deus sobre esse altar. É a igreja, Deus é orando. É os meus irmãos orando aqui comigo, oh glória. É Deus tremendo, que coisa linda, Jesus. Que glória, Senhor, que glória, Deus, aleluia, meu Pai, obrigado, Espírito Santo. Tu és fiel, tu és lindo, tu és poderoso, Senhor, aleluia, Deus. É para o teu nome ser glorificado. Ouvinte, estou chorando aqui, mas é de alegria. É da certeza que estou tendo que Jesus está enviando socorro sobre a sua casa. Levante as suas mãos para o céu aí agora. Receba a glória de Deus, receba o ânimo, receba na sua vida espiritual, receba na sua vida material. Deus está enviando o melhor, Deus está colocando o melhor sobre a sua vida, sobre a sua família, pelo sangue de Jesus Cristo. A Pai, manda fogo da glória, meu Pai, sobre esta vida, sobre este lar. Oh, meu Deus e meu Pai, que lindo, Senhor, é te adorar, Senhor, e ter a certeza, meu Pai, que nós servimos um Deus todo-poderoso, que tudo pode, Senhor. Oh, meu Deus e meu Pai, abençoa minha família, minha esposa, o meu primo Jean, Senhor, abençoa sua casa, ajuda ele, Senhor, da vitória, multiplica em dobro, Senhor. Oh, que glória, Senhor, que glória poder te adorar. Abençoa também a irmã Valci, Senhor, grande foi o livramento que o Senhor deu para sua filha, meu Pai. Abençoa a irmã Valci ali, meu Pai, obreira, ali da Vagem Grande, que mora ali no Inglês, Senhor. A tua filha está ligadinha conosco no programa Voz da Libertação. Dá saúde para ela, meu Deus, dá saúde para ela, para sua casa, para sua família, meu Pai. Responde com fogo, com vitória, meu Pai. Continua guardando a sua filhinha, a nossa irmã Valci, Senhor, guarda ela. Protege a sua casa, a sua família, Senhor. Os seus netos, os seus filhos, responde com fogo, com vitória, meu Deus. Ó Pai querido, ó Pai eterno, tu és lindo, tu és fiel, abençoa o teu povo, abençoa a tua igreja, Senhor. Meu Deus, não dá vontade de parar de orar, Senhor, dá vontade, meu Pai, de ficar aqui, Senhor, cada vez mais na tua presença, porque a tua glória que desce sobre esse altar é muito gostosa, Senhor. Espírito Santo da verdade, manda fogo da glória, fogo da glória, vem abençoar o teu povo, vem abençoar a tua igreja, a irmã Tereza, que está aqui orando com nós, o nosso irmão Romildo, a nossa irmãzinha que está ali também, Senhor, com seus joelhos dobrados, o nosso irmão Jaci, Senhor, da dupla Só Quero Adorar a Deus, abençoa ele, a sua casa, a sua família. Abençoa o teu povo, abençoa todos os nossos ouvintes, Senhor, que estão aqui conosco, Senhor. Abençoa o irmão Romildo, a sua família, a sua casa. Abençoa, meu Pai, toda a sua igreja. Meu Deus, responde com fogo, com vitória. Que glória, Senhor. Eu tenho certeza, ouvinte que está ouvindo aí agora, através do programa Voz da Libertação, pode receber a vitória. Jesus abriu porta, Jesus curou. Você vai vir aqui na igreja pentecostal, Deus é amor, contar o testemunho, não para me engrandecer, mas para engrandecer o nome do meu Jesus, que é digno de toda honra e toda glória. É a igreja, Deus é amor, que ora, é as obreiras orando, os obreiros orando, os pastores, os presbíteros orando a favor da sua vida, com ouvinte. Receba a vitória de Deus. Receba o milagre, receba a vitória, vitória pelo sangue de Jesus Cristo. Compareça hoje à noite aqui na Avenida Mauro Ramos. Vai estar aqui o nosso presbítero Joel administrando a palavra de Deus. Você e sua família, o seu vizinho, são nossos convidados. Pelo sangue de Jesus Cristo, compareça. Vai estar aqui também nossos irmãos Jaci e Gessé da Glória, a dupla Só Quer Adorar a Deus, vão estar aqui louvando a Deus. Pode vir, que você vai ao nosso convidado especial e você vai receber a vitória de Deus, em nome de Jesus Cristo. Senhor, usa o teu servo irmão Jaci, que vai estar aqui orando, meu Pai, a favor de todos os ouvintes, para a tua glória, Jesus.
1: Senhor Deus, louvado seja teu nome, ó Pai. Nós te agradecemos, ó Pai, te adoramos na beleza da sua santidade. Perdoa, ó Pai, nossas falhas, nossos erros, nossos pecados, Senhor. Meu Deus e meu Pai, nesse momento da oração, Senhor, a qual nós clamamos, ó Pai, perdoa, purifica, ó Senhor. Vem fazer menção do teu nome, ó Pai, aqui nesse lugar, ó Pai, por intermédio dessa oração. Vai visitando-nos de perto e longe, Deus, vai repreendendo todo o mal, Senhor. Vai visitando esse lar, essa família, ó Pai, vai visitando, ó Pai, a vida dos irmãos, das irmãs que aqui estão no clamor, ó Pai, juntamente conosco. Ó Deus, nós clamamos o Teu nome, nós sabemos, Pai, que no Teu nome tem poder, ó Pai. Tem poder para todo mal cair por terra. Tem poder, ó Pai, aleluia, para a vitória chegar dentro desse lar, dessa família. Tem poder, ó Pai, aleluia, para que essa vida seja restaurada, Senhor meu Deus. Nós clamamos no Teu nome, ó Pai.

Senhor, a qual nós elevamos o nosso pensamento, ó Pai, diante da Tua presença, meu Deus e Pai, vai queimando todo o mal, Senhor, vai queimando as potestades, vai queimando, Jesus, as enfermidades, meu Deus, visita o Teu povo de perto e de longe, visita, Pai, nossos irmãos ali, Pai, da ponta das canas, meu Deus, nossa irmã Marlene, todo o Seu lar, a Sua família, visita, Pai, o irmão Valdir,

Senhor, porque nós olhamos pela luz da Tua palavra, meu Pai, quando a Tua palavra diz, Senhor, lá, meu Deus, no início, meu Pai, quando o povo, meu Pai, foi tirado lá do Egito, meu Deus, ainda quando o Senhor estava, meu Pai, ali, fazendo menções dos sinais e prodígios, meu Pai, a Tua palavra diz que foi passado o sangue, ó Pai, do Cordeiro,

Ó Pai, que é poderoso, Senhor soberano, para repreender todo mal, Senhor, para dar o livramento, para conceder, ó Pai, aleluia, a vitória, Senhor. Meu Deus e Pai, vai visitando nessa tarde, Senhor, porque nós clamamos, meu Pai, nós clamamos, Senhor, na soberania do Teu nome, Senhor Jesus poderoso, vai tocando nessa tarde, meu Pai.

espírito de enfermidade, saia desse lar, saia dessa vida, saia, pelo poder do nome de Jesus Cristo agora, com confecção, ó Pai, nós oramos, nós clamamos, suplicamos, ó Deus vivo, da Tua presença, ó Pai, da Tua presença, ó Deus, ai, uramica, lavando, urianda, labaixando, urianda, ó Deus poderoso, vai tocando, olha aí, meu Pai, quanto mal, Senhor, tentando, quanto esse lar, essa família, visita o lar e a família, Pai, dos meus irmãos, das minhas irmãs, tem de misericórdia, Pai, tem de misericórdia do nosso lar, Senhor, tem de misericórdia da nossa família, meu Pai, vai visitando o Teu povo, meu Deus, vai visitando os lares e as famílias, Pai, do Teu servo, da Tua serva, queima o mal, Jesus, queima o mal, Jesus, enquanto nós clamamos, ó Pai, vai tocando, meu Deus, por terra agora, meu Pai, todo laço, meu Pai, potestades investida, meu Deus, que está, meu Deus, lutando contra esse lar, essa família.

para desanimar. Meu Deus, queima, Jesus, queima. Fogo da glória, Jesus, fogo. Fogo da tua presença, meu Pai, fogo. Fogo da tua gloriosa presença.

Igreja, oh Jesus poderoso, renova esse ministério da Igreja Pentecostal, Deus é amor, renova, Pai, renova, renova no poder do Teu Espírito Santo, Rabai, Rebandurimi, clama, Rabai, oh glória, vai tocando Jesus por terra todo impedimento, vai tacando por terra, Pai, todo impedimento contra a Tua obra, queima, queima, queima, queima as investidas, Pai, queima, Pai, os projetos malignos, queima, Pai, a frustração, queima, Jesus, queima, queima, meu Deus, aquilo, Senhor, que foi projetado contra a vida, Pai, o lar dos Teus filhos, meu Deus, renova o Teu povo, fortalece a Tua igreja, derrama dos Teus dons, ó Pai, ó glorioso Deus, renova, renova, renova, renova, Pai, a Tua igreja, renova o Teu povo, renova, Jesus querido, Deus eterno.

Quando tua glória, meu Pai, com a tua glória, meu Deus, toca, Jesus, toca, renova, meu Deus, renova, o glorioso Deus visita, Pai, as criancinhas do pequeno Galileu, visita, Pai, os adolescentes da Wake Kids, visita o jovem da expansão, Pai jovem, visita

Deus. Visita, Pai, aleluia, a cada departamento da tua obra, Pai, com o fogo da tua glória, queimando todas as investidas, queimando todo pensamento contrário, queimando, ó Pai, toda a tramóia lançada pelas astutas malignas. Queima, Jesus, fogo, fogo da glória, meu Deus, fogo, fogo da tua glória, Jesus, para desfazer, meu Deus. Urimi clama, labaxando, rianda, labai, rebai, calabando, rianda, labaxando, Deus, manda fogo, fogo sobre nossas vidas, queima o mal, fogo sobre nossas vidas, renova nossas forças, fogo da tua glória, meu Deus, fogo, fogo da tua glória, Jesus, para queimar, meu Deus, os impedimentos, fogo da tua glória, meu Deus, para colocar, meu Deus, todas as tutas malignas por terra, meu Deus, purifica nossas vestes, purifica nossas vidas, purifica, meu Pai, aleluia, purifica, purifica, purifica, purifica, purifica, purifica, ô glorioso Deus de poder, vai purificando, Jesus, vai purificando, ó Pai, purifica, Senhor. Ó Deus, purifica, Senhor, purifica, meu Pai, nessa tarde, meu Pai, ó, meu Deus, com a gota do teu sangue carnesi, meu Deus, vai tocando nessa tarde, meu Deus, sobre nossas vidas, purifica, Pai, purifica.

Louveremos a Deus. Oh, papai querido, amado, tem de misericórdia. Peleja, pai, pela tua igreja. Peleja pelo teu povo. Peleja, meu pai, nessa tarde, dando vitória, segurando nas mãos do teu povo. Entrega a bênção, Jesus, entrega a bênção nessa tarde. Pai querido, amado, é a campanha, meu Deus, do Júlio Profético, pai, a qual é a revelação com promessas, meu Deus. Ó, grande Deus e poderoso,

0: pedindo, ó Pai, o renovo espiritual, pedindo a porta aberta, pedindo segurado as tuas mãos, ó Pai, porque a tua mão é poderosa, Jesus, para nos suster, a tua mão é poderosa, meu Pai, para levantar, ó Jesus querido Deus, orimiando, alabaixando, reclamando, alabai, vai segurando o teu povo com as tuas poderosas mãos, Jesus, livra, Pai, das setas malignas, livra das potestades, Jesus, da força, Pai, ó fraco, cansado, meu Deus, é dias, ó Pai, que nós estamos passando, meu Deus, os últimos dias, meu Pai, na face dessa terra, salva as almas, Jesus, nesse lugar, salva as almas nesse templo sagrado de oração, salva as almas, Pai, aleluia, nessa nação brasileira, salva as almas, ó Pai, nos continentes, salva as almas, Pai, nas nações aí afora, Senhor, peleja, meu Pai, em prol das nossas vidas, peleja em prol, meu Pai, aleluia, do lar e da família dos meus irmãos, peleja, ó Deus, entrega a vitória, meu Pai, nessa tarde, entrega o milagre, meu Pai, nessa tarde, vai operando, meu Pai, a providência divina sobre esses celeiros que está precisando, ó Pai, essa vida, meu Pai, que está aflita, meu Deus, essa pessoa que está angustiada, meu Pai, porque está chegando, meu Pai, as contas, os momentos, meu Pai, que os seus mantimentos, seu alimento está se acabando, meu Deus, sim, ó Pai, o Senhor é Deus de providência, Jeová Rafá, Jeová Jerê, Jeová provedor, Deus de poder, Deus de maravilha, e a Vé Santo, ó Rei da Glória, peleja nessa tarde, Pai, confirma, Pai, os milagres, em nome de Jesus Cristo, usa o teu filho, nosso irmão Romildo, ó Pai, que vai continuar, usa em nome de Jesus Cristo.
1: Meu Deus, em concordância com teu filho, nosso irmão cooperador Jacir, clamamos agora, meu Deus, abençoa também o teu servo, o presbítero Jessé, que está ali, Senhor, modulando os botões da mesa de som, aleluia, nos estúdios, aqui no interior da igreja. Deus de glória, abençoa o teu servo, abençoa o presbítero Jacir, abençoa, meu Pai, o pastor Samuel, a irmã Letícia, o Braia, derrama, Senhor, visita o presbítero Joel, derrama as bênçãos, Senhor, aleluia, visita a Denilce, a Gabriele, aleluia, o Jonas, sua esposa, sua família, vai abençoando o Adão, visita o Adão, Senhor, aleluia, glória a Deus, visita o teu povo agora, meu Pai, visita o circo de oração, Jardim de Deus, aleluia, aleluia, visita o circo de oração, todas terça-feiras, estão aqui no propósito, meu Deus, que maravilha, ah, meu Deus, visita o grupo de homens e mulheres de fé, vem abençoar o hall de membro, aleluia, Deus de glória, visita também, Senhor, os depositários fiéis, aleluia, do dízimo, da oferta, o povo de Deus que são coluna, aleluia, desta obra, meu Pai, e confirma a bênção, e confirma o milagre do impossível, visita, meu Deus, a equipe valorosa de obreiros e obreiras, aleluia, põe as tuas mãos santas, abençoa o teu povo de forma em geral, glória a Deus, usa os pastores que estão na incumbência de levar a mensagem de poder logo mais daqui a pouquinho, às 19h, usa Senhor, quantos que estão neste momento enfermo, hospitalizado, meu Deus, o Senhor afirma dizendo, eu irei e lhe darei saúde, aleluia, abençoa a irmã Tereza que está aqui conosco na oração, a irmã Eliade também que está aqui clamando, aleluia, Senhor, derrama as bênçãos, meu Pai, aleluia, aleluia, visita a irmã Fernanda, sua família, glória a Deus, toda a equipe de trabalho aqui na sede, aleluia, às vezes incansavelmente, mas estão aí, Senhor, lutando em prol das almas, quantos que estão conosco no propósito da poderosa campanha de 31 dias de oração. Aleluia, aleluia, Senhor. São 31 dias de oração em 4 grandes horários, das 8 às 9, das 13 às 14 horas, das 17 às 18, estamos cumprindo este período, aleluia. Daqui a pouquinho vem também o período das 22 às 23 horas, poderosa campanha, Julho Profético, revelação com promessa, aleluia, aleluia, Deus de glória, Deus de glória. Daqui a pouquinho teu servo, presbítero Joel, logo mais, às 19 horas, trazendo uma mensagem tremenda. Atenção, Florianópolis. Atenção, povo de Deus, é daqui a pouquinho, aleluia. Presbítero Joel no santo altar de Deus, pregando a palavra e orando em favor de todo através dos dons magníficos do Espírito Santo. Também a dupla com o tema Eu Só Quero Adorar, aleluia. Usa a dupla, usa o presbítero Joel, Senhor, aleluia. Usa, Senhor, vem usar o teu povo para encher aqui o templo da glória de Deus, a nossa sede estadual, aqui na Avenida Mauro Ramos, 184, o endereço de Deus, o Senhor. É o endereço de Deus, nosso Senhor, aleluia, para o povo de Florianópolis e toda a região, aonde a nossa voz está chegando agora, aleluia, através das ondas amigas da 98.9 FM, 89.1 Sara Brasil, traz o povo, meu Deus, traz o povo para a poderosa campanha, Julho Profético, revelação com promessa. Deus tem resposta para os seus propósitos, o meu, o seu, o nosso propósito. Deus responde ainda hoje Deus pode surpreender a tua vida. Visita os CLT, meu Deus, tanta gente, CLT, visita agora, uma multidão, aleluia, também de vendedor ambulante, e tem aí a sua micro, pequena empresa, os empreendedores, aleluia, os, ó, meu Deus, visita agora os empresários, micros, pequenos empresários, aleluia, os que trabalham por aplicativo também, Senhor, aleluia, aleluia, os taxistas, caminhoneiros, aleluia, meu Deus, tem ali o seu barquinho de pesca, vive da pescaria, glória a Deus, a vida no campo, lá na chácara, no sítio, na fazenda, o lavrador da terra, aleluia, Senhor, desde o mais pequeno até, aleluia, a classe média, classe alta, baixa, põe as tuas mãos fortes de poder. Glória a Deus, os fiéis depositários, aleluia, que mantém a sua obra, são dizimistas fiéis, são ofertantes, aleluia, e tem abraçado esta causa, Senhor meu Deus, aleluia, tem abraçado a obra de Deus com tanto carinho, aleluia, aleluia, e tem se tornado aí um mantenedor do programa, a voz da libertação, aleluia, Senhor, aleluia, ajudando o povo a o céu, quem semeia nesta obra, com certeza está povoando o céu, aleluia, aleluia, meu Deus, é através de manter esta obra que o programa A Voz da Libertação é mantido no ar, aleluia, aleluia, Senhor, aleluia, meu Deus. Quantos que olham para a obra de Deus com um olhar de amor, de compaixão, de misericórdia, e tem ajudado tanto esta obra, Senhor, são coluna da tua obra que tem sustentado o evangelismo mundial, não somente no Brasil, mas no mundo todo, porque a igreja Deus e Amor está em quase todo mundo, aleluia, Senhor, meu Deus, aleluia. Usa os pastores nesta noite, estão incumbidos de levar a semente santa do Evangelho. Levanta uma nova safra de homens e mulheres de Deus, jovens corajosos, adolescentes, aleluia, não importa que maneira a palavra de Deus é pregada, o importante é que seja levada, aleluia, esta palavra às almas que estão perecendo, aleluia. Abençoa a nossa diretoria, Senhor, nossos diretores, a irmã Irene Miranda, toda a família Miranda, aleluia, aleluia. Abençoa esta obra, Senhor meu Deus. Pastor Davi Miranda Neto, aleluia, Karina Mendes, Deus de glória, aleluia, Senhor meu Deus. Abençoa esta obra, Igreja Pentecostal Deus de Amor, é uma igreja missionária, aleluia. Que lindo, meu Deus, é ganhar alma para o reino dos céus. Aleluia, visita o cantor Ricardo L, visita a irmã Eliane, o irmão Valério, toda a família, presbítero Jócio, Nicodemos Martins, a irmã Silvana, aleluia, Senhor, aleluia, os irmãos de Biguaçu, os irmãos de Três Riachos, de Antônio Carlos, governador Celso Ramos, os irmãos lá de Blumenau, de Itajaí, aleluia, meu Deus, irmãos lá de Brusque, São João Batista, Canelinhas, aleluia, Senhor, meu Deus, irmãos de Tijucas, de Itapema, aleluia, aleluia, de Camboriú, de Porto Belo, de Bombinhas, Bombas, aleluia, Tijuquinhas, aleluia, Senhor, tanta gente que estão conosco neste propósito, o Rei da Glória, Deus de poder, visita a minha família, a família das irmãs, a família dos irmãos que estão conosco aqui, aleluia, Senhor, pelo Instagram, pelo Facebook, aleluia, Senhor, por esta live de oração, meu Pai, aleluia. Oh, meu Deus, ou melhor, pelas ondas da emissora 98.9 FM, também 89.1 de Porto Belo. Aleluia, confirma a bênção, em nome de Jesus, em nome de Jesus Cristo. Amém, Senhor Jesus. Deus abençoe ouvintes, você que clamou a Deus conosco. Tenha certeza que Deus, Ele já ouviu e também já respondeu a tua oração, o teu propósito. 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Orou com todos vocês, seus irmãos em Cristo, cooperador Eliseu e também cooperador Joacir. Despede de todos vocês, seu irmão em Cristo, cooperador Romildo Alves. Fiquem todos na paz do Senhor Jesus. Aguardamos todos vocês ainda hoje, aqui na nossa sede estadual, situada na Avenida Mauro Ramos, 184, no centro, no...

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a graça e a paz do Senhor e Salvador Jesus Cristo, do seu irmão em Cristo, presbítero Alain Feitosa. Sejam todos bem-vindos à oração do entardecer. Salmos de número 23 e versículo 6. Certamente que a bondade e a misericórdia me seguirão todos os dias da minha vida e habitarei na casa do Senhor por longos dias. E a misericórdia é a graça do Senhor que nos são derramadas todos os dias sobre as nossas vidas. E é por isso que estamos aqui, para falar com Ele, para se expressar a nossa gratidão através da oração. Você que está na internet, deixe no chat os seus pedidos de oração. E agora vamos orar juntos. Eu orando aqui, você orando aí, e o Pai nos abençoando. Momento de oração. Eterno e soberano Pai, em nome do Teu Filho amado, meu Deus, adentramos na Tua presença, meu Pai. Meu Deus, Te glorificando, Te enaltecendo, porque Tu és digno de glória, de louvor, de adoração, meu Pai. Meu Deus, muito obrigado por esta graça, por este favor imerecido, pela Tua misericórdia, a cada dia sendo derramada sobre nós, ó Pai. E é por isso que estamos aqui na Tua presença, orando, louvando-te, bendizendo, meu Pai, pois o Senhor tem cuidado. Por este favor imerecido, pela Tua misericórdia, a cada dia sendo derramada sobre nós, ó Pai, e é por isso que estamos aqui na Tua presença, orando, louvando-te, bendizendo, meu Pai, pois o Senhor tem cuidado. Por este favor imerecido, pela Tua misericórdia, a cada dia sendo derramada sobre nós, ó Pai, e é por isso que estamos aqui na Tua presença, orando, louvando-te, bendizendo, meu Pai, cuidado de nós. Senhor, muito obrigado, meu Pai, pelo Teu cuidado, pelas Tuas mãos poderosas, meu Deus, sendo estendidas sobre nós, ó Pai. Podemos dizer as mesmas palavras que o profeta Samuel falou, Ebenezer, até aqui o Senhor nos ajudou. Pai, quantas vidas agora, meu Deus, precisam do Teu amparo, da Tua misericórdia, da Tua ajuda, do socorro que vem do alto. Senhor, meu Deus, pessoas que estão com o coração ferido, um coração, meu Pai, até mesmo, Senhor, dilacerado por palavras que atingiram a mente, o coração desse homem, essa pessoa que passou por um processo, pelo relacionamento, essa pessoa que ouviu uma notícia, meu Pai, desagradável, e agora essa pessoa está em lágrimas na Tua presença, meu Deus, pedindo ajuda, pedindo socorro, pessoas que não aguentam mais esse fardo tão pesado, Senhor. Mas estamos aqui para interceder, Pai. Estamos aqui para colocar tudo diante do Senhor nosso Deus. Pai de amor, Pai de misericórdia, limpa esse coração, meu Pai, que está tão, meu Deus, angustiado. Deus, tira os pensamentos contrários, negativos. O inimigo tem lançado os dardos inflamados, o inimigo tem lançado palavras contrárias, Senhor, que esta pessoa possa crer na Tua palavra, que esse homem, que esta mulher possa ter fé, Senhor, e entregar tudo em oração nas Tuas mãos, ó Pai. Meu Deus, Tu és o Deus que trabalha para que neles confiam. Pai, olha aí o Teu povo confiando, olha aí a Tua filha confiando, meu Pai. Eu quero clamar o Deus das causas impossíveis. O Senhor tem poder de resolver esse problema, o Senhor tem poder de mudar o cenário, a situação. Meu Deus, escrito está, tudo que é pedir oração crendo, recebereis, Pai. Estamos aqui pedindo com muita fé, estamos clamando, meu Pai, ainda que o inimigo se levante, ainda que a situação, meu Pai, seja desfavorável. Estamos aqui clamando, meu Deus, assim como Josafá,
convocou o povo de Judá para orar. Está aqui, meu Pai, uma multidão de pessoas orando comigo agora, buscando a Tua face. E eu creio, meu Deus, assim como o Senhor falou, meu Pai, para Josafá, parai-te e vede o livramento. Esta peleja não é vossa, esta peleja é de Deus. Pai, dá o livramento para esta família. Dá o livramento para esse homem, dá o livramento nessa situação, meu Pai, nesse local de trabalho, para esta empresa, dá o livramento nessa cirurgia, dá o livramento, meu Pai, nesta viagem, meu Deus, guarda, Senhor, livra para a Tua glória, para a Tua honra, Senhor. Nós cremos, ó Pai, no Teu poder, Senhor, meu Pai. Nós cremos, ó Deus, que o Senhor está fazendo uma grande obra, porque o Teu povo, meu Pai, está deleitando tudo em oração, está entregando tudo nas Tuas mãos, ó Pai. E nós cremos, ó Deus, que tudo o Senhor fará. Que o Senhor vai fazer a obra do Senhor completa. Que o Senhor, meu Pai, aquele que começou a boa obra, Ele é fiel para aperfeiçoar. E o Senhor está trabalhando. Muitas vezes, esse homem, esta mulher não está entendendo o que está acontecendo. Mas é o oleiro trabalhando no vaso. Sim, Pai. Nós somos o vaso. O Senhor é o oleiro. O Senhor, meu Pai, está nos modelando a cada dia. O Senhor permitiu esse problema, o Senhor permitiu essa diversidade para modelar esse homem, esta mulher, mas o Senhor está no controle de

intercedendo por um familiar que se encontra no leito de um hospital, de uma UTI. Ó Deus querido, venha curar esse homem, esta mulher, visita agora esse hospital, meu Pai, visita com milagres, com cura divina, com sobrenatural, essa pessoa que está respirando através desses aparelhos, que recebam o fôlego de vida da tua parte, meu Deus, sopra, meu Pai, o fôlego de vida. Põe o teu espírito, assim como naquela passagem de Ezequiel 37, ali faltava o fôlego de vida, o espírito, e o Senhor derramou o fôlego de espírito, e todos se levantaram. Pai, levanta esse homem do leito da cama, esta mulher do leito da cama, meu Deus, venha fazer uma grande obra. O Senhor, meu Pai, é poderoso para repreender essa enfermidade, esse câncer, esse nódulo, essa pessoa que tem uma bactéria, meningite, essa pessoa, meu Pai, que tem, meu Deus, Senhor, meu Pai, até mesmo dias de vida, reverte o quadro, reverte a situação, manifesta o teu poder, a tua glória, saia agora toda a mortandade, em nome do Senhor Jesus Cristo. Oh, Deus querido, olha aí, meu Pai, esta família orando, olha aí, meu Deus, esta mulher suplicando, essa mulher fazendo um voto contigo para o Senhor curar o seu esposo, o seu filho, olha aí, meu Pai, esse homem, meu Pai, em lágrimas, ó Deus, pedindo socorro, misericórdia, e o Senhor é socorro bem presente na hora da angústia. Senhor, meu Pai, glorifica o teu nome. Exalta o teu nome, essa pessoa que está fazendo um propósito para sair, meu Pai, desse hospital. Livra ele, livra ela do vale da sombra da morte. Meu Deus, alcança esse presídio, meu Pai, esse familiar que está conosco, orando com muita fé, meu Pai. Deus, conceda essa grande vitória. Liberta esse homem, liberta esta mulher, que é

pessoa possa ter, ó Jesus Cristo, um encontro contigo, assim como um Saulo teve, e ali foi a sua vida transformada, e ali foi um pregador da palavra. Meu Deus, liberta esse homem, liberta essa mulher, que essa pessoa possa ser um pregador, uma pregadora do teu evangelho, Senhor meu Pai. Visita mesmo esse cárcere, esta casa, visita meu Pai, essa comunidade, liberta esse homem das drogas, liberta essa mulher das drogas, da prostituição, do crime, do tráfico, liberta, meu Pai, essa pessoa que o fardo está pesado, essa pessoa está dizendo, Senhor, eu não aguento mais a vida que eu estou vivendo. Meu Deus, ouve esta oração, ouve, meu Pai, esse grito de socorro, de misericórdia, que essa pessoa, meu Pai, está pedindo uma nova oportunidade, essa pessoa está arrependida dos seus pecados, e o Senhor falou, se o povo que chama pelo meu nome, orar, se humilhar, se converter, se arrepender dos seus maus caminhos, o Senhor ouviria do céu, o Senhor perdoaria os pecados e sararia a vossa terra. Pai, traz cura, meu Pai. Traz cura para esta alma abatida. Traz cura para esse homem, para esta mulher, meu Deus, que está com o seu emocional abalado. Essa pessoa que está tendo crise de ansiedade, pânico. Essa pessoa, meu Pai, que está em situação de depressão. Meu Deus, faça uma grande obra. Deus, livra, meu Pai, esse homem desse sofrimento. Livra esta mulher desse sofrimento, meu Pai. Senhor, meu Deus, venha agir de uma forma sobrenatural. Essa pessoa, meu Pai, que está no seu local de trabalho, mas está orando conosco, alcança ele, alcança ela, dá o livramento para esse homem, para esta mulher, meu Pai. Livra, Senhor, meu Pai, de todos os males, ó Deus. Protege, meu Pai, no retorno para a sua casa. Livra esta pessoa, meu Pai, de toda a violência, do perigo, do assalto. Livra, meu Pai, esse motorista. Livra, meu Pai, esse caminhoneiro.

essa pessoa que está na rodovia, meu Pai, livra, meu Pai, todos que estão, meu Pai, dirigindo nesse exato momento, guarda, repreenda toda a fúria de Satanás, meu Deus, eu creio na proteção, no cuidado, meu Deus, no grande mover das tuas mãos, ó Pai, para abençoar e essa pessoa voltar em paz para sua casa, porque esta mulher está orando, este homem está orando pelo seu cônjuge, ó Pai, para que o Senhor possa trazer em segurança, em paz, esses filhos estão aguardando os seus pais retornar para o seu lar, meu Deus, põe as tuas mãos para abençoar e para livrar de todo o mal, Senhor meu Pai, meu Deus, eu quero apresentar, meu Pai, nesta oração, esta vida, meu Deus, que está, meu Deus, precisando de uma porta de emprego, meu Pai, essa pessoa que está muito tempo desempregada, prepara esta vitória, prepara, meu Deus, esta provisão, o Senhor, meu Pai, enviou a providência lá no Monte Moriá, meu Deus, envia esta providência nesta casa, nesta família, essa pessoa que está enfrentando uma crise financeira, eu clamo a Ti, ó Pai, em favor desta família, para que haja prosperidade, o Senhor multiplicou, meu Pai, o azeite daquela viúva que tinha só um pouquinho, mas ela ouviu a palavra do Senhor através do ministério do profeta Eliseu, e o Senhor, meu Pai, multiplicou naquela casa, meu Deus, eu oro pela prosperidade, pela multiplicação, meu Pai, meu Deus, provém a surpresa. Oh, meu Deus, esta pessoa que tem uma dívida e não está conseguindo pagar, meu Deus, conceda, meu Pai, esta provisão. O Senhor é o nosso pastor e de nada teremos falta. É o Senhor que provém, meu Pai, as bênçãos. É o Senhor que provém o alimento. É o Senhor que provém, meu Pai, o sustento. Meu Pai, eu creio. Essa pessoa que clama com fé, essa pessoa que pede, meu Pai, esta vitória, esta bênção financeira, o Senhor possa conceder para que o Teu nome, ó Pai, seja glorificado. Meu Deus, vai entregando agora, meu Pai, esta provisão desse comércio, Pai, esse comércio que o movimento está muito pouco, meu Pai. Meu Deus, antes era bem movimentada esta loja, e agora o movimento caiu, as quedas caíram, meu Pai. Senhor, socorre esse empreendedor, esse empresário, esse comerciante, prospera para a Tua glória. Envia, meu Pai, clientes nesta loja, meu Pai. Essa pessoa até mesmo fez um voto contigo. Se o Senhor me abençoar, eu vou ajudar a obra do Senhor. Pai, conceda a bênção recalcada, sacudida e transbordante. Meu Deus, visita esse Nordeste, visita esse Norte, visita, meu Pai, esse Sul, visita, meu Pai, o Centro-Oeste, visita, meu Pai, ó Deus, os quatro cantos da pátria brasileira, meu Pai, meu Deus, essa família que está com dificuldade de comprar um alimento diário, meu Deus, envia a provisão, envia, meu Pai, a prosperidade, meu Deus, abençoa, meu Pai, esse agricultor, abençoa, meu Pai, esta plantação, meu Pai, meu Deus, põe as tuas mãos nessa negociação, toma a direção de tudo, que este homem, que esta mulher receba a bênção e a provisão que vem dos altos céus, ó Pai querido, confira, meu Pai, o teu agir, meu Deus, abençoa todos, ó Pai, que estão trabalhando, meu Pai, para trazer o sustento para a sua casa, Senhor meu Deus, Espírito Santo, venha tirar toda a preocupação, porque esta pessoa, meu Pai, nem está conseguindo dormir mais, porque está preocupado com as dívidas, com os boletos, mas que ela possa, que ele possa, meu Pai, tomar posse da vitória agora, que ele possa confiar e entregar tudo nas tuas mãos, ó Deus querido, confirma esta vitória, confirma esta prosperidade, meu Deus, para que o teu nome seja glorificado, Senhor.
Eu clamo ao Deus das causas impossíveis, Senhor. Manifesta, meu Pai, esta provisão para a Tua glória. Ajuda este homem, meu Pai, ajuda esta mulher. Pai, eu quero orar por esta pessoa que está, meu Pai, enfrentando uma batalha na área da saúde. Esta pessoa, meu Pai, que fez exames médicos e constatou uma alteração nesse exame. Essa pessoa que foi diagnosticada com câncer. Meu Deus, põe as Tuas mãos, meu Pai. Arranca esse nódulo. Arranca essa enfermidade. Arranca, meu Pai, toda essa doença, para que Teu nome seja glorificado. Essa pessoa, meu Pai, que está, Senhor, meu Deus, derramando o seu coração nesta oração, pedindo, meu Deus, me cura, meu Pai, tem de misericórdia. Oh, meu Deus, se compadece dele, se compadece dela agora, Senhor. Visita agora esses pulmões, ó Pai, repreende a enfermidade, derramando o seu coração nesta oração, pedindo, meu Deus, me cura. Ó Pai, seu pulmonares, repreende, meu Pai, enfermidade no ouvido, na garganta, nos olhos, enfermidade no estômago, enfermidade na coluna, enfermidade no joelho, meu Deus, manifesta o Teu poder, manifesta a cura divina agora, sai desse corpo, enfermidade, sai doença agora, saia todo mal, pelo poder que é no nome do Senhor Jesus Cristo. Meu Deus, o Senhor se revelou no livro do Êxodo, dizendo: eu sou o Senhor que te sara. Pai, vai curando essa enfermidade, essa diabetes que está descontrolada, essa pressão, uma outra hora está muito alta, outra hora está muito baixa. Meu Deus, põe as Tuas mãos agora e opera milagres, maravilhas, sinais, ó Pai. Eu clamo ao Senhor, meu Pai, que tudo podes. O Senhor tem poder de dar saúde. Esse câncer no sangue, essa enfermidade na pele, esta alergia, meu Pai. Esse homem, esta mulher já tomou vários medicamentos, já passou pomada e essa alergia não para. Meu Deus, põe as Tuas mãos agora, dá saúde para a Tua glória, meu Pai. Essa pessoa, meu Deus, que na sua casa parece uma farmácia, é remédios e mais remédios, meu Pai, liberta esse homem, liberta esta mulher, cura ele, meu Pai, cura ela, Senhor, para que essa pessoa possa testemunhar das Tuas maravilhas e o Senhor possa ser glorificado, meu Deus. Traz a cura, traz saúde, traz o sobrenatural, meu Deus. Senhor, eu oro para esta criança, eu oro, meu Pai, por esse idoso, por esta idosa, eu oro, meu Deus, por esta pessoa, meu Pai, que está, meu Deus, pedindo um direcionamento. Fala com ele, fala com ela, Espírito Santo, não permita este homem, esta mulher tomar nenhuma decisão precipitada, mas que o Senhor possa falar, Espírito Santo, o Senhor possa dirigir os passos, dirigir o caminho desse homem, desta mulher, meu Deus. Senhor, o Senhor trabalha para que neles confiam, e nós confiamos no Senhor, porque aqueles que confiam no Senhor serão como os montes de Sião, que não se abala, mas que permanece. Sim, meu Pai, em nome do Senhor Jesus Cristo, meu Deus, que esse homem, que esta mulher possa crer, possa confiar. Bem-aventurado aquele que não viu, mas aquele que creu. Pai, nós cremos no Teu agir, meu Pai. Muitas vezes não entendemos, meu Deus, essa situação, mas tudo está no controle do Senhor. Meu Deus, tem de misericórdia de nós, ó Pai. Nos purifica de todos os nossos pecados, ó Deus. Nos lava com Teu sangue, meu Pai. Que o nosso coração, meu Deus, esteja quebrantado na Tua presença. Não deixas, ó Pai, com o coração endurecido, meu Deus, tem de misericórdia, meu Pai. Tem de misericórdia desse homem, desta mulher, que está, meu Pai, de joelhos dobrados, pedindo perdão, pedindo a Tua ajuda, reconhecendo as suas transgressões, os seus pecados. Ó Pai, lava, purifica com sangue carmesim, Senhor. Pai, restaura esse homem, restaura esta mulher, meu Deus.
Passa, meu Deus, a gota do teu sangue, purificando, meu Pai, santificando, porque nós somos pó, somos caco de barro, precisamos de ti, conforme está escrito, sem ti, ó Deus, nada podemos fazer. Senhor, nos ajuda, meu Pai, a nós fazermos a tua vontade. Não deixa nós fazermos a nossa própria vontade, mas todavia, Senhor, seja feita a tua vontade, assim no céu como na terra. Meu Deus, que nós possamos experimentar a tua boa, perfeita e agradável vontade do Senhor. Meu Deus, não deixa nós seguirmos o nosso próprio coração, porque escrito está, o coração do homem é enganoso. Meu Deus, ajuda nós, ó Pai, a fazermos a tua vontade, Senhor meu Deus, a quebrando o nosso coração, nos livra do orgulho, da soberba, do eu, tudo aquilo que não provém do Senhor, meu Pai. Que o nosso coração esteja sensível a ouvir a voz do Senhor falar conosco. Pai, queremos relacionar nosso coração.

0: relacionamento, queremos intimidade, queremos a cada dia ser o teu amigo, Jesus Cristo. Senhor, esteja conosco, meu Pai, em todos os nossos caminhos. Nos guarda, meu Pai, guarda este homem na entrada, na saída, guarda essa pessoa que sai muito cedo para trabalhar. Meu Deus, protege essa pessoa no ponto de ônibus, guarda esse motoqueiro, esse motorista de aplicativo, de 99, de Uber, esse taxista, guarda esse caminhoneiro, esse motorista de ônibus, ó Pai. Meu Deus, protege, Senhor, meu Pai. Confirma, meu Pai, o teu cuidado, o livramento, a proteção, a misericórdia, a bênção do Senhor, nosso Deus. Senhor, tende misericórdia de nós, Senhor. Purifica o nosso coração, a nossa mente. Meu Deus, que nós possamos a cada dia mais, ó Pai, fazer a Tua obra, a Tua vontade. Que nós possamos, ó Pai, ó Deus, amar mais o nosso próximo. Que nós possamos, ó Pai, olhar com olhar de misericórdia para o nosso próximo, ó Deus. Senhor, muito obrigado, meu Deus. Que o Senhor possa confirmar milagres, prodígios e maravilhas, ó Pai. Visita esse país, visita esta província, visita essa cidade. Agora, meu Pai, socorre esse homem, socorre esta mulher, ajuda ele, ajuda ela, meu Deus, confirma a bênção, confira, meu Pai, as portas abertas, meu Pai, liberta esse homem das drogas, liberta, meu Pai, essa pessoa da bebida alcoólica, do cigarro, meu Pai, olha aí, esse homem, esta mulher, orando pela sua família, esses pais que estão orando pelos seus filhos, esses filhos que clamam pela libertação dos seus pais. Pai, Senhor, atende, meu Pai, o clamor, a intercessão, a petição, para que o teu nome seja glorificado. Senhor, apazigua a tempestade nesta casa, nesta família, repreende a contenda, a discórdia, o rancor, o ódio. Meu Deus, que esses pais possam, meu Deus, ter paciência com esses filhos e que esses filhos possam honrar os seus pais. Meu Deus, trabalha, guarda esse jovem na escola, na faculdade, no curso, no trabalho, guarda esse adolescente, guarda esse senhor, essa senhora, meu Deus. Senhor, eu te peço a bênção, a vitória da inteligência, da sabedoria, meu Pai. Essa pessoa, meu Deus, que está orando para passar no concurso público, meu Pai, confirma esta bênção, confirma esta vitória, esta provisão. Meu Deus, eu coloco a minha vida e a minha família em Tuas mãos, ó Pai. Meu Deus Todo-Poderoso, eu quero orar pela nossa liderança mundial. Abençoa nossa querida presidente Irene Miranda, meu Pai. Meu Deus, dá vitória para Tua filha, dando saúde, prosperando, guardando, livrando. E abençoa na Tua filha, abençoa nossa vice-presidente, a nossa irmã Débora Miranda, meu Pai, guardando a Tua serva, dando saúde para ela, abençoando, usando nas Tuas mãos para a Tua glória, Senhor. Abençoa nosso pastor Lourival de Almeida, dando vitória, dando saúde, meu Pai. Realiza a Tua obra, o Teu projeto na vida do Teu ungido, ó Deus. Abençoa o pastor Davi Miranda Neto, meu Pai, guarda o Teu servo, abençoa ele, usa ele, meu Pai, como instrumento nas Tuas mãos, Senhor, guarda a sua família, abençoa, meu Pai, toda a nossa querida diretoria executiva, meu Pai, abençoa os Teus filhos, ó Pai, a família deles, a Tua filha, meu Pai, guardando, meu Pai, dando saúde, meu Deus, abençoa todas as nossas igrejas pentecostal, Deus amor, desde a menor até a maior, meu Pai, visita as capitais, visita, meu Pai, as igrejas que estão localizadas nas chacras, na fazenda, esse país, ó Pai, a evangelização na África, na Europa, na Oceania, na Ásia, meu Deus, na América Central, do Sul, do Norte, abençoa, meu Pai, esse missionário, esse obreiro, esse pastor, usa ele, meu Pai, usa ela como instrumento para pregar o evangelho das boas novas, Senhor. Eu quero orar para esta pessoa que o inimigo está colocando um pensamento para ele desistir, para ela desistir, meu Pai, ó Deus, segura na mão dele, na mão dela, Senhor, ô papai, usa ele, renova ele, meu Pai, tira todo o pensamento contrário, que essa pessoa possa receber a graça, a virtude e possa continuar, meu Pai, tira esse desânimo, meu Deus, Tira, meu Pai, todo cansaço físico, emocional, espiritual, e renova o teu povo, meu Pai. Abençoa todos que oram conosco agora, essa pessoa que está afastada, que possa voltar agora para a tua presença. Meu Deus, muito obrigado por tudo que o Senhor está fazendo em nossas vidas. Eu te agradeço e coloco todos os pedidos de oração em tuas mãos, ó Pai. Amém, amém, amém, Jesus. Glória a Deus. Que bênção, queridos irmãos. Nós estamos aqui na presença do nosso Deus, orando, colocando tudo nas mãos dEle. Ele tudo fará. Agora eu quero chamar a atenção de você que ainda não aceitou Jesus, você que está afastado do Evangelho. Chega o momento de você entregar a sua vida para Deus. Jesus Cristo falou: aquele que me confessar diante dos homens, eu vou confessar diante do Pai que está nos céus. Chegou o momento de você confessar a Cristo para que o seu nome seja escrito no livro da vida. Ore comigo essas seguintes palavras: Senhor Jesus, eu reconheço os meus pecados. Senhor, eu entrego a minha vida para o Senhor. Escreve o meu nome no livro da vida e sela com teu sangue para a vida eterna. Amém, amém, amém, Jesus.
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4: 18:31.
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0: amor, espalhe alegria onde você for, sorria. E se tem uma coisa que pra mim já virou, Cido, aqui no nosso programa, uma forma de espalhar o amor é aquela nossa...
1: Aquela nossa canção, aquela nossa campanha maravilhosa que eu vou mostrar agora, muito essa aqui vai, que a gente não consegue parar.
2: Ó. Agosto verde chegou, é tempo de estender a mão.
1: Começamos bem, né?
0: Começamos muito bem. Olha. Aceitem a gloriosa paz do Senhor Jesus, essa paz que invade a alma, que invade o ambiente e que transforma tudo, tudo, tudo naquele, aquela serenidade, aquela coisa gostosa,
1: o
0: né?
1: O prazer de estar vivo,
0: exatamente,
1: né?
0: Exatamente, o prazer de estar vivo, exato, é isso mesmo. E Cido, você, como que tá assim, a sua vida, assim, na sua vida, o seu sentimento em relação ao Agosto Verde?
1: Olha, eu vou falar pra você, quanto mais, eu já juntei as coisinhas, né? Tô juntando, já trouxe um pouco, mas foi bem no dia primeiro, deixei aqui na NEM, porque até avisando o pessoal, fica, é fácil de doar aqui,
0: é
1: né?
0: É fácil, nós temos ali o nosso centro de doação.
1: Como eu venho de moto, eu não posso trazer um grande volume.
0: Sim.
1: Mas eu já vi lá umas roupinhas, eu já tinha separado ali, eu já entreguei. Ótimo, mas a sensação, só que não é suficiente, né?
0: Aí a gente falei, sempre quer fazer mais.
1: Verdade.
0: E sabe de uma coisa? O que é mais interessante assim, é porque, por exemplo, né, eu vejo a doação daqui de São Paulo. É. Ah, chegou tanto. Peraí, nós vamos trabalhar porque dá pra conseguir mais.
1: Dá pra conseguir. É. E eu, a minha esposa, né? A Mari falou assim: você vai levar essa? Eu falei, mas não dá pra levar agora de moto. Uhum. Então vai distribuindo. Mas o que eu quero dizer não é o doar em si, mas o prazer que é gerado.
0: Exato.
1: A ação, assim, é uma sensação. Bom, é que já é comum, não é uma novidade pra gente,
0: sim,
1: né?
0: Sim.
1: Mas a sensação de estar de tá ajudando alguém, às vezes você olha uma criancinha, né, nessa época do frio, no inverno, teve um frio forte em São Paulo, né?
0: Tá chegando uma outra onda.
1: Exatamente. E claro, a gente tá no inverno no Brasil, né? Claro, tem região que não vai ser tão fria porque é quente. Mas voltando ao foco do... Né, a gente mora numa região que é mais instável. Faz frio, faz calor. O inverno aqui é mais intenso. E aí, só de saber que uma roupinha vai aquecer alguém, que vai aquecer um bebê. Às vezes a mãe pega uma roupa um pouquinho maior, põe o bebê dentro, sim, que foi o que eu vi. É, isso gera uma sensação de bem-estar... E assim, de agradecimento a Deus, que é difícil até... Olha, eu sou um comunicador, eu sou jornalista, mas fica difícil de descrever a tamanha sensação de você falar, eu estou fazendo um bem para uma pessoa que eu não conheço, que eu nunca vi.
0: Sabe qual a sensação que eu tenho?
1: Ah.
0: Que assim, o meu tempo é útil na Terra.
1: É, exatamente.
0: O meu útil é tempo. Eu estou aqui, mas não estou só passando, eu estou deixando uma marca.
1: Exatamente. E a gente vê isso e libera tanta serotonina assim,
0: nossa,
1: que aí você quer fazer mais. Quer fazer mais. Seja doando alimento, seja doando... E isso já vira um hábito, sabe? Aí eu conheço gente que fala que era meio desanimado. Vai fazer... Olha, eu já falei aqui no programa, para quem ouve sempre, já ouviu isso. Teve uma época que a minha esposa, ela estava muito tristinha, sabe? Ela, sabe, meio sem... Claro que a gente passou por situações na vida muito difíceis, né? Mas teve a época também, antes de passar por aquele... Um grande choque que nós passamos, que eu já comentei, mas não é o foco agora.
0: Uhum.
1: A gente estava lá, não tinha fita, vida boa, nada acontecia. Falei, quer saber? Vamos arrumar um lugar, que ela era cabeleireira.
0: Né?
1: A Mari era cabeleireira. Vamos cortar cabelo de criança carente. Ó, oh, mudou a vida. Aí voltava cheia de história, todo dia. Então, eu sei disso, que quando a gente, e você que está desmotivado, experimenta, faz um teste, começa a falar assim, ó, eu vou numa instituição, eu vou num hospital orar por alguém, falar, olha, eu estou aqui orando por você, eu vou, claro que no hospital é diferente, mas é só usando um termo, porque às vezes tem alas de hospitais que a pessoa fala, ó, eu aceito uma oração. Né? Tem alas tem lugares que as pessoas só precisam de uma ajuda, de uma reforminha.
0: Sim.
1: Né? Numa instituição carente, numa casa de um irmãozinho. O irmãozinho tá lá e já é velhinho.
0: Uhum.
1: Não pode limpar a casa, o quintal tá uma bagunça. Ô, irmão, dá licença um pouquinho, a gente pode falar. A gente tá fazendo, para ele não se sentir mal, já fica até a dica, porque é isso que eu faço. Para ele não se sentir mal, assim, o que, que a gente faz? Olha, a gente está fazendo um mutirão para deixar a casa mais bonita dos vizinhos. A gente pode dar uma força para o senhor aqui? Ah, claro!
0: E tudo depende da abordagem, né?
1: Exatamente.
0: Você chegar lá falando para a pessoa, ah, sua casa está muito cheia de lixo, está muito sujo aqui, a pessoa vai dizer assim, vai cuidar da tua vida que eu vou cuidar.
1: É bem isso, porque fala, olha, eu já não suporto mais essa sujeira aqui, né?
0: Vai dar certo.
1: Tem um grupo aqui que quer limpar sua casa. Não, vocês nem vão invadir aqui. Mas com carinho, a pessoa vai enxergar de uma forma diferente. Olha, a gente está fazendo isso. Se o senhor não quiser, não precisa. Mas a gente vai ficar muito feliz de ajudar o senhor.
0: Exatamente.
1: Colocar amor no que faz.
0: Sim, sim.
1: E isso muda o nosso dia, muda a nossa vida.
0: Com toda certeza. Eu já dividi várias vezes com vocês aqui sobre as minhas viagens, as minhas experiências e tantas coisas que Deus me permitiu viver para poder... Acho que para isso mesmo, para estar hoje dividindo com todos os nossos ouvintes. E cada vez você falando aqui agora me levou, sim, a uma situação, né, da minha vida, quando eu estava evangelizando, mas tinha passado por alguns processos, aí estava num estágio de depressão profunda, e aí nesse estágio que eu estava, eu falo que eu sobrevivia, eu não vivia, eu sobrevivia, que eu não tinha prazer, não tinha aquela alegria que hoje eu chego aqui quando eu falo que eu estou muito feliz, que tudo isso é verdadeiro, porque eu sei o que é não ter vontade de viver. No passado, eu tive isso. E aí, então, eu numa situação reclamando da minha vida, porque isso, porque aquilo, eu só conseguia ver as coisas negativas, não conseguia ver os benefícios, as bênçãos de Deus nesse período de luta, de provação,
1: tipo,
0: né?
1: Tem 100 bênçãos e uma provação, só olha, as 100 bênçãos não tem valor nenhum.
0: Exatamente.
1: Só a provação que está em evidência.
0: Era bem assim que eu estava. E o Senhor me permitiu, então, ir aí a um local, um lugar, um orfanato lá, provação, né? Na África, onde ali eu tive essa experiência de ver seres humanos, crianças, adolescentes, pela metade, seres humanos onde faltava parte do corpo, e quando eu vi o sorriso daquelas crianças, que eu vi ali aqueles jovens sorrindo, foi uma cena que me marcou muito, porque uma menininha, que acho que tinha uns 3, 4 anos, e ela chegou perto de mim assim, e aí ela puxou a minha saia, eu olhei para ela, ela não falava nada comigo, mas ela pediu para que eu abaixasse, eu me abaixei, e ela passou a mão no meu rosto, a mão no meu cabelo ali, sorrindo, como se aquele momento fosse tão prazeroso para ela, só um momento que eu permiti que ela tocasse no meu cabelo, que ela tocasse no meu rosto, e aquilo para mim, assim, eu falei, meu Deus, eu reclamando da minha vida, e tudo que essa criança quer é só um toque humano, para ela já é motivo para ela. Foi abandonada pelos pais, ela não tem pais, eu já expliquei aqui que tem alguns países da África que quando a criança nasce com deficiência física ou deficiência mental, então ou eles acabam até matando a criança ao nascer porque eles entendem que isso é maldição, ou então eles criam a criança por um tempo e depois colocam na rua, aí a polícia recolhe e leva essa criança para esse lugar, para esse orfanato. Eu tenho um carinho muito especial por este lugar, porque ali são pessoas que foram abandonadas pelos seus entes queridos.
1: Por uma deficiência.
0: Por uma deficiência. Uma coisa que não é culpa deles, porque nesses países existem muitos casamentos entre parentes.
1: Parentes.
0: E não só isso, existe a desnutrição durante a gravidez, existe a formação, porque tem doenças lá, que são doenças que atacam, se pega na gravidez, como a malária e tantas outras, e geram essas doenças, essas deformidades. Então, é por isso, elas não têm culpa de nascerem assim, mas elas são vistas como maldição. E por ser vista como maldição, então ninguém quer. E aquelas crianças olhando para mim e falando, meu Deus, foi deixado ali pelo pai, pela mãe, que deveria cuidar, que deveria proteger, que deveria amar. Mas ela me olha e tudo que ela precisa para ser feliz nesse momento agora é um toque no rosto, é um toque no cabelo, é um toque, um afeto. ali de outro ser humano. E isso mexeu muito comigo. A ponto
1: nessa
0: assim,
1: hora você olha para Deus e fala, Senhor,
0: eu estou reclamando do quê?
1: O que, que eu vou falar para Deus agora?
0: Exatamente. É aquela hora que Deus te coloca na parede e fala, vem cá, ó, peraí, deixa eu te mostrar que a sua realidade não é nada diante da realidade de outros.
1: É.
0: E nesse momento, então, é um choque de realidade.
1: É, porque você até se pergunta, Senhor, cadê o meu sofrimento?
0: Exato.
1: Onde é que foi parar o meu
0: aí
1: sofrimento?
0: Você pensa, eu não sou sofredor. De repente você começa a ser grato pelo que você tem, porque foi o que aconteceu comigo.
1: Foi.
0: Eu comecei a agradecer. Agradecer pelo pedaço de pão que eu vou comer. Eu comecei a agradecer pelo sabão que lava a minha roupa. Eu comecei a agradecer pela torneira que eu abro e caia a água ali. Eu comecei a agradecer por coisas que a minha vida inteira passou desapercebido diante de mim.
1: Que era comum, né?
0: Era, pra mim, é tão comum.
1: Uma água
0: comum
1: quente
0: que
1: no
0: valorizava.
1: Chuveiro, você decidir a hora que você quer tomar banho e a qualquer momento do dia vai ter uma água quente, um banheiro confortável.
0: Exatamente.
1: Água para beber quente, fria, gelada.
0: É bem isso. Então, assim, a transformação acontece, é um choque de realidade que pra mim foi necessário. Então, quando você olha para as pessoas que estão na rua, eu não vejo ali aquela coisa assim de olhar, estão morando na rua, ah, que nojo desse povo, ah, que isso, aquilo, ah, só porque chegou perto de mim eu vou achar que vai me roubar, que vai fazer isso. Não, eu não penso assim. Eu uso, quando eu vejo as pessoas na rua, eu uso motivo para agradecer a Deus pelo muito que Deus tem feito na minha vida. E existem várias formas de ser gratos a Deus, não existe?
1: Exatamente, existe.
0: E uma das formas que você pode ser grato a Deus é tomando essa atitude, exatamente o que o Cido falou. Vai lá, se oferece para o seu vizinho, vai lá, se oferece na sua comunidade, se oferece para o seu pastor. Chega lá, pastor, é o seguinte, ó, vou ter um dia de folga aí e eu quero fazer parte dessa campanha aí, Agosto Verde, é o mês da beneficência cristã, vamos aproveitar para poder demonstrar que nós podemos, nós conseguimos, porque nós temos um Deus que nos ensina a amar ao nosso semelhante. Então vai lá, às vezes, né, você, eu sei que tem muita coisa, inclusive, nós tínhamos aqui na nossa igreja, que pintou a nossa creche, um irmão, que ele era, assim, um gênio com um pincel na mão. Você foi lá na creche, você viu a nossa pintura.
1: Exatamente, é um artista.
0: É um artista, exatamente. Então, às vezes, você é um artista e aí você quer fazer algo, uma forma de expressar a sua arte aí, né? A sua gratidão pela comunidade. Então, vai lá na sua prefeitura, ó, tem um muro lá, que aquele muro você precisa pedir, né, autorização
1: para a prefeitura.
0: Autorização para o seu vizinho. Ó, tem um muro aqui do vizinho, ó, tem um muro, né, a casa do vizinho precisa aí de um upgrade, né?
1: É verdade.
0: Aquela coisa assim, um up, que eu falo que é dar uma levantada, assim, né? E aí você vai lá, né? Pede autorização lá e faz uma pintura, deixa algo. Outro dia eu vi uma pintura que foi muito interessante, que eles fizeram uma pintura na parede e tinha uma árvore. E pintaram o rosto de uma mulher e o cabelo da mulher eram os galhos da árvore.
1: Ah, eu vi isso.
0: Ficou
1: assim.
0: Muito bonito.
1: Muito lindo.
0: Então, é uma forma também de você expressar aí o seu lado artístico e fazer algo que vai alegrar a comunidade. Eu mesmo gosto de passar aqui nas ruas de São Paulo, né? Tem os prédios pintados, eu gosto de passar e olhar. Olhar e pensar assim, né? O que o pintor estava pensando quando estava pintando ali e tudo mais.
1: É.
0: Então, tem várias formas de ajudar. Então, é só você disponibilizar aí o seu tempo, disponibilizar aí, né, a sua alegria, a sua gratidão, que vai dar certo.
1: Verdade.
0: Nós temos, inclusive, e também, Cido, irmãs que são costureiras, sabia? Elas são costureiras e elas fazem, nós recebemos aqui na nossa sede, então elas decidem, olha, eu vou fazer aqui vestidinho para as meninas da creche.
1: É.
0: Teve um ano que uma pessoa ligou aqui para nós e falou isso, falou, nós somos costureira, eu e a minha irmã aqui, e nós queremos doar umas roupinhas. Me fala mais ou menos a idade das crianças, me fala mais ou menos aí o número de calçado, quero doar calçado. E aí, então, elas fizeram a doação. Você pode fazer cachecol, sabe? Eu não sou muito boa no tricô, não, mas cachecol eu sei fazer. Então você pode fazer um cachecol para doar, tem aquelas irmãs que fazem crochê, pode fazer a toquinha para doar, tem luvas, tem tanta coisa que dá para fazer.
1: Tem, e olha, é que a gente não trabalha com a rede social simultânea. Mas se tivesse, a gente até colocaria assim, ó, você trabalhando, pode, você vai falar assim, ó, Não funcionou comigo. Eu fiz um cachecol já com a intenção de doar. Separei aqui um quilinho de arroz com a intenção de doar. Separei uma blusa aqui com a intenção de doar. Ah, eu vou pintar aquela parede com a intenção de doar seu tempo. A sensação que é criada no seu corpo é instantâneo.
0: Exatamente.
1: Não dá. A gente fala assim, ó, eu vou falar assim, eu acredito que você vai ser diferente. Não vai ser diferente.
0: O sentimento é o mesmo.
1: O sentimento
0: Porque
1: é o mesmo.
0: Porque os hormônios da felicidade são os mesmos em qualquer corpo.
1: E isso então, impacta até na longevidade, sabia?
0: Sim, sim.
1: Estudos
0: sim.
1: mostram que uma pessoa que doa muito,
0: pessoas
1: que cuida...
0: Pessoas mais felizes vivem mais,
1: Vivem
0: não é?
1: Mais, vivem mais. É uma coisa assim, fora da curva. Por mais que a gente tente explicar só vivendo.
0: E quero dizer uma coisa, você fique atento às nossas lives, porque eu estarei disponibilizando ali um número para que você envie os seus vídeos do que você está fazendo na sua comunidade, na sua sociedade aí. E olha, vai ter uma premiação, viu? Vai ser algo bem legal aí, ó. Fica atento, porque você vai receber um agrado aí. Nós vamos fazer assim, vamos pôr assim, não vai ser uma competição.
1: Não
0: vai ser uma competição.
1: Mas exposição.
0: Vai ser, exato, uma exposição. Exatamente.
1: É.
0: E aí a gente vai mostrar lá o que você está fazendo na sua comunidade e vamos selecionar ali algumas pessoas para serem sorteadas ou... Né? Vamos ver lá como que nós estamos pensando aqui, como que nós vamos estar presenteando essas pessoas.
1: Um grupo de júri para ajudar a gente.
0: Vamos
1: jogar. Mas olha,
0: ali.
1: O mais importante é o resultado, é a participação e a emoção de estar fazendo parte de mais uma vez essa história, né?
0: Quem sabe, né, Cido? Uma pessoa artística lá faz pinta um quadro, faz alguma coisa para doar, né?
1: É verdade.
0: E aí eu posso mostrar o seu trabalho artístico, né? Posso estar, né? Olha, gente, vamos fazer aí uma mídia, né? Para a pessoa,
1: verdade,
0: né?
1: Por que não? Comenta, olha, aqui foi o pintor Cido Gamero, que pintou este paisagem francês.
0: Aí, se quiser encomendar, já deixamos
1: então,
0: o contato.
1: Agora
0: ali,
1: meu contato está cá, então.
0: Contatou?
1: Mas eu, olha, pinto parede, pinto roda, pinto tudo, menos quadro. Quadro, a não ser que alguém fale assim, isso é arte, porque que é coisa nenhuma com não sei o quê.
0: Com nada, né? É tipo assim, Picasso botava lá uma cadeira quebrada com uma roda de bicicleta, é arte contemporânea.
1: Então,
0: eu faço também.
1: Mas olha, assista a nossa live, acompanha pela nossa rede social, fique à vontade para participar.
0: Toda
1: quinta-feira a gente faz com muito carinho. Às 18h40. Logo depois do informativo, a gente tem um intervalinho de 10 minutos.
0: Uh-huh.
1: Aí já vai direto. Então vai ser muito bem-vindo.
0: Com essas pessoas simpáticas aqui.
1: Sim,
0: né?
1: Espanjando simpatia. Claro, somos muito sérios no que a gente faz, mas muito felizes
0: muito
1: nos nossos resultados.
0: Eu falo que eu tenho o melhor trabalho do mundo, que eu amo demais.
1: Então,
0: é muito bom.
1: E você que de repente quer ajudar, fala assim, eu tenho vontade de ajudar.
0: Agora.
1: E já. Como é que faz? Tem um jeito prático de ajudar? Eu quero ajudar, mas eu não tenho tempo para levar o alimento, não tenho tempo para... Mas pode ajudar, sabe de que forma? Dessa aqui, ó.
0: Presta atenção.
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0: Glória a Deus nas alturas. Louvado seja o nome do Senhor que nos dá a oportunidade de estarmos aqui ligadinhos, juntinhos, para poder falar do amor de Deus. E tem um momento que é muito especial, que é esse momento de meditarmos no nosso Manual de Vida na Terra. Hoje vamos ler no Evangelho de João, capítulo 10, versículo 28, que diz o seguinte: e dou-lhes a vida eterna, e nunca perecerão, e ninguém as arrebatará da minha mão. Meu Pai, que me as deu, é maior do que todos. Ninguém pode arrebatá-las da mão de meu Pai. Eu e o Pai somos um. Que maravilha! Isso me dá uma satisfação, uma tranquilidade, não é? Porque a nossa vida terrena é cheia de perdas. Nós perdemos o tempo todo. Às vezes até mais perdemos do que ganhamos, não é? Depende do ponto de vista. Mas se tem uma coisa que me conforta o coração, me acalenta a alma e diz para mim: sossega, sossega, fica tranquila, é saber que ninguém pode me tirar das mãos do Senhor. Que ninguém pode me tirar da proteção dEle. Ninguém pode me tirar a certeza da salvação em Jesus Cristo. Todos os dias eu sou grata a Deus, porque Ele me deu o privilégio de conhecê-Lo. E conhecer da forma que eu conheço. Eu não conheço Ele como alguém distante, como alguém que de vez em quando eu aceno, mas eu conheço Ele na intimidade, na profundidade, porque Ele não é aquele que de vez em quando eu encontro, mas Ele é aquele que todos os dias está presente na minha vida. Nos momentos mais difíceis, Ele está comigo. Nos momentos mais felizes, Ele está comigo. Naquele momento que ninguém me vê, Ele está me vendo. No momento em que ninguém tem cuidado de mim, Ele está cuidando de mim. Isso me dá uma tranquilidade, uma paz de espírito, porque eu consigo ver nos mínimos detalhes o quanto é precioso construir uma vida espiritual, construir uma vida com Cristo, o quanto é precioso saber que enquanto eu durmo, Ele está preparando o meu dia seguinte. Eu não tenho que me preocupar com o que eu vou comer, com o que eu vou vestir, porque Deus já está provendo as minhas necessidades. E esta tranquilidade se encaixa perfeitamente nestas palavras, onde Jesus diz que a vida eterna é dada por Ele, é Ele quem me dá, e de maneira alguma ninguém pode tirar. O único que tem poder para tirar de mim a minha salvação é Jesus Cristo, e Ele está me garantindo, Ele está dando a palavra dEle, que Ele não fará isso. As minhas atitudes, sim, pode reverter, pode mudar a história. Mas mesmo que eu erre, mesmo que eu caia, Ele está já a posto, pronto para dizer: eu te perdoo. Levanta e se coloca de pé, porque eu estou aqui para te ajudar a permanecer de pé. Ainda que eu erre todos os dias, que eu caia todos os dias Ele me colocará de pé e todos os dias Ele me perdoará. Você pode buscar na sua vida aí, na sua análise, se você conhece algum ser humano assim, você não vai encontrar. Mas Jesus Cristo, o Verbo que se fez carne, o Filho de Deus, que deixou toda a glória, deixou toda a autoridade, todo o poder que Ele tinha ali para se fazer carne, se fazer mais um neste mundo tão grande, com tantos seres humanos. Ele veio, se tornou como eu. Sentiu as mesmas dores, teve as mesmas provações, as mesmas privações, para que Ele pudesse hoje entender E desta maneira, jamais, ele garante aqui na sua palavra, ele está dizendo para mim, está dizendo para você, que ele não abre mão de você. Ele não vai soltar a sua mão. O homem pode fazer isso, o ser humano pode fazer isso, mas ele jamais fará. Ainda que seu pai e sua mãe te rejeite, não te queira, te expulsem de casa, virem as costas para você, ele está dizendo, eu estarei contigo onde quer que você esteja. Você não está sozinho. Tem alguém aí do seu lado? Tem alguém aí? Olha aí para um lado, olha para o outro. Não está vendo ninguém aí? Pois é, mas ele está. Se você não vê, sinta. Sinta a presença dele, porque ele está aí, segurando a sua mão, cuidando de você, te abraçando, dizendo, você é importante e eu vou cuidar de você. Não desanimes. Continua vivendo a sua vida. Continua passando pelas suas aflições, pelos seus problemas, mas tenha certeza de uma coisa, você não está sozinho. Eu estou contigo. E a palavra de Deus me dá essa certeza tão grandiosa. E ele está dizendo aqui, ó, eu e o Pai somos um. E assim como ele e o Pai é um, também em nós ele é um. Assim também como na sua igreja ele é um. Nós nos tornamos um com ele através do seu Espírito Santo. E é por isso que nós nunca estamos sozinhos, mas estamos muito bem guardados por ele. Que Deus abençoe você. Chegamos ao fim de mais um informativo Reviver. Vamos firme e forte na nossa campanha.
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1: Olá, boa noite.
2: Boa noite para você que nos acompanha em todo o país.
1: Sexta-feira, 10 de julho de 2026.
2: Vamos ao destaque do dia na Voz do Brasil.
1: Meio ambiente.
2: Desmatamento na Amazônia cai em junho 30% em relação ao mesmo período do ano passado.
1: No Cerrado, houve queda de 5,3%, segundo dados do INPE, o Instituto Nacional de Pesquisas Espaciais. Luana Karen.
3: Os dados são do Sistema de Detecção de Desmatamento em Tempo Real, DETER, que emite avisos diários de desmatamento a partir de imagens de satélite.
2: Pesquisa Nacional vai avaliar a saúde dos brasileiros.
1: Entrevistadores do IBGE vão visitar 140 mil famílias. Graziele Bezerra.
4: Os entrevistadores do IBGE estarão identificados com crachá do Instituto, uniforme institucional e dispositivo eletrônico de coleta.
2: E hoje vamos falar sobre a Lei de Acesso à Informação.
1: Na plataforma Informa BR é possível fazer qualquer pedido de dados e políticas públicas federais.
2: Quem explicou pra gente como funciona a ferramenta foi o secretário da Controladoria Geral da União, Marcelo Vidal.
5: A partir de agora, todo e qualquer pedido de acesso à informação, ele deve ser feito pela plataforma Informa BR, que disponibiliza ao cidadão uma ferramenta onde ele pode fazer uma busca das informações que ele tem interesse.
1: Na apresentação da Voz do Brasil hoje, eu, Mariana Jungmann e Luciano Seixas.
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1: Dados do Sistema de Detecção do Desmatamento em Tempo Real, o DETER, mostram uma redução na área degradada na Amazônia e no Cerrado.
2: A divulgação é uma rotina mensal de transparência do monitoramento por satélite da vegetação nativa.
3: Os avisos de desmatamento na Amazônia e no Cerrado recuaram em junho de 2026, comparado ao mesmo mês de 2025. Na Amazônia, os alertas de desmatamento somaram pouco mais de 297 quilômetros quadrados em junho de 2026, uma queda de 35% comparado ao mesmo período do ano passado. No acumulado de agosto de 2025 a junho de 2026, os avisos na Amazônia somaram 2.485 quilômetros quadrados, contra quase 4 mil quilômetros quadrados registrados no intervalo anterior, uma redução de 37,2%. Os dados são do Sistema de Detecção de Desmatamento em Tempo Real, DETER, que emite avisos diários de desmatamento a partir de imagens de satélite. O coordenador do Programa de Monitoramento Biomas BR, do Instituto Nacional de Pesquisas Espaciais, INPE, Cláudio Almeida, fala mais sobre esse sistema de alertas.
6: O DETER, ele tem essa coisa de que ele é feito de maneira muito mais rápida. O objetivo primário dele não é dar aquela área com precisão. É dizer para o órgão de fiscalização, olha, está ocorrendo um desmatamento aqui. Né? Então é importante que você... São milhares de alertas que são enviados por ano.
3: No Cerrado, os avisos de desmatamento caíram 5,3% em junho deste ano, comparado com junho de 2025. No entanto, de acordo com o Instituto Nacional de Pesquisas Espaciais, houve significativa cobertura de nuvens durante o mês, o que pode ter dificultado o mapeamento em determinadas regiões. Já no acumulado de agosto de 2025 a junho de 2026, os avisos de desmatamento no Cerrado somaram 4.689 quilômetros quadrados, uma queda de quase 8% comparado ao mesmo período anterior. Reportagem Luana Karen.
1: Minerais críticos são caracterizados pelo risco de escassez combinado com uma alta relevância econômica.
2: Eles são utilizados na fabricação de itens como baterias, computadores, celulares, painéis solares, turbinas eólicas e veículos elétricos.
1: O tema foi discutido hoje num encontro que reuniu representantes do setor produtivo, do governo e da academia.
7: Lítio, cobalto, níquel, cobre e terras raras fazem parte do grupo conhecido como minerais críticos. Eles são considerados estratégicos para alguns setores como tecnologia, defesa e energia. Com o aumento da demanda mundial, esses recursos ganharam maior importância econômica e geopolítica. Nesta sexta-feira, houve uma reunião entre representantes do governo, da academia e do setor produtivo para discutir diretrizes para o desenvolvimento da cadeia de minerais críticos no país, como detalhou a ministra da Casa Civil, Miriam Belchior.
8: Aprofundamos questões relacionadas ao contexto geopolítico e parcerias internacionais, o potencial minerário do Brasil nessa área e instrumentos de apoio ao setor, a transformação mineral e a sustentabilidade, em quais cadeias produtivas apostar, quais são as necessidades de ampliação das nossas capacidades tecnológicas e produtivas e também os instrumentos de financiamento e de viabilização econômica.
7: Um estudo sobre terras raras elaborado pelo Centro de Gestão e Estudos Estratégicos, divulgado neste mês no Rio de Janeiro, revelou que o Brasil tem capacidade de se destacar nesse mercado até 2040. Alguns dos minerais críticos são a base para viabilizar a transição energética e a expansão de tecnologias digitais, de celulares a carros elétricos, por exemplo. O tema também avança no Congresso Nacional, com uma proposta de criação de uma política nacional para o setor. Reportagem, Márcia Fernandes.
2: O Brasil enviou nesta sexta-feira uma nova remessa de insumos hospitalares para a Venezuela, depois dos terremotos que atingiram a cidade de La Guaira há 2 semanas.
1: Foram enviadas aproximadamente 5 toneladas de materiais de uso médico, cirúrgico e para atendimento pediátrico.
2: De acordo com o balanço divulgado pelo governo venezuelano, pelo menos 3.889 pessoas morreram. Mais de 6 mil foram resgatadas com vida e o número de feridos ultrapassa 16 mil.
1: E logo mais, retornam da missão de apoio humanitário equipes brasileiras da Defesa Civil, do Corpo de Bombeiros, da Anatel e militares que atuaram no hospital de campanha em La Guaira.
2: A aeronave da Força Aérea Brasileira está prevista para desembarcar às 8 horas da noite na base aérea de Brasília.
1: E no início da tarde, o presidente Lula conversou por telefone com a presidente designada da Venezuela, Delcy Rodrigues.
2: De acordo com nota enviada à imprensa, os dois líderes trataram das perdas humanas e materiais provocadas pelos graves terremotos que assolaram o país.
1: A presidente da Venezuela agradeceu a ajuda humanitária enviada pelo Brasil e informou que as buscas pelas vítimas seguem em curso.
2: A líder venezuelana destacou ainda que se prepara para a difícil tarefa de reconstrução das áreas atingidas, em especial as moradias das famílias desabrigadas.
1: O Vale Recarga do mês de julho do programa Gás do Povo está disponível para as famílias beneficiárias.
2: Confira quem pode receber e como acessar o benefício.
9: Famílias inscritas no Cade Único com renda familiar mensal de até meio salário mínimo por pessoa podem ter direito à recarga gratuita do botijão de gás do programa Gás do Povo. O pagamento ocorre sempre no dia 10 de cada mês, inclusive quando a data cai em fins de semana ou feriados. Para ter acesso ao benefício, é preciso ter pelo menos 2 pessoas no lar e renda de até meio salário mínimo por pessoa.

0: Cadastro único atualizadas nos últimos 24 meses e nenhuma pendência no CPF também são critérios obrigatórios para acesso ao programa. O benefício varia conforme o número de integrantes da família. Casas com duas ou três pessoas recebem um vale a cada 3 meses, enquanto famílias maiores recebem a cada 2 meses. Quem não tem celular ou internet pode usar o cartão do Bolsa Família, o cartão da Caixa ou informar o CPF na maquininha azulzinha nos pontos autorizados. A iniciativa prevê a recarga gratuita do botijão de gás de 13 quilos para famílias de baixa renda. Vale lembrar que não estão inclusos os custos do vasilhame e do frete. A consulta do benefício e das revendas pode ser feita pelo aplicativo Meu Social Gás do Povo, pelo portal Cidadão e pelo Disque Social 121. Para mais informações, acesse gasdopovo.mds.gov.br. Thaís de Araújo, para a Voz do Brasil.
1: Busca centralizada de dados públicos federais com auxílio de inteligência artificial.
2: Onde qualquer cidadão pode solicitar informações aos órgãos públicos com uma única ferramenta.
1: Essa é a proposta da plataforma InformaBR, lançada pela Controladoria Geral da União para atender aos pedidos relacionados à Lei de Acesso à Informação.
2: Nós conversamos com o secretário nacional de Transparência e Acesso à Informação em Exercício, Marcelo Vidal, sobre a nova ferramenta e os direitos do cidadão à transparência de dados públicos. Acompanhe.
1: Olá, secretário, bem-vindo à Voz do Brasil. Antes da gente falar diretamente sobre as novidades do InformaBR, eu queria começar explicando para os nossos ouvintes sobre a Lei de Acesso à Informação, que é o que está na base dessa mudança que a gente vai tratar hoje aqui nessa entrevista. O que prevê essa lei? Como que o serviço público atende essa demanda atualmente?
3: Olá, Mariana, olá, Luciano. É um prazer para a gente estar aqui. Bom, a Lei de Acesso à Informação, ela vem, na verdade, regulamentar um direito fundamental do cidadão que está previsto lá no inciso 33 do artigo 5º da Constituição, que diz que todo e qualquer cidadão tem direito a ter acesso a informações públicas produzidas pelos órgãos da Administração Pública Federal. Então, ela traz uma inovação muito grande, que é o principal princípio dessa lei, que diz que a transparência é a regra e o sigilo é a exceção. Além disso, o que a lei traz para o cidadão? Ela traz já o direito de, sem que ele precise pedir informações, os órgãos têm a obrigação de publicar em suas páginas na internet algumas informações de interesse coletivo. Para além disso, ela traz também o direito do cidadão em fazer um pedido de acesso à informação. E em cima desse pedido de acesso à informação, que pode ser feito por qualquer cidadão, o órgão tem 20 dias para responder, prorrogado justificadamente com mais 10, e a partir daí o cidadão pode fazer esse pedido mesmo e principalmente sem que seja necessário ele justificar o que ele vai fazer com aquela informação. Então, essa é a nossa lei de acesso à informação, é essa lei que possibilita um controle social, que possibilita uma participação social mais qualificada e que é um dos principais pilares da nossa democracia.
2: A partir de agora, então, todos os pedidos de informações pela LAI, a Lei de Acesso à Informação, serão concentrados na plataforma InformaBR, é isso? As pessoas deixarão de procurar diretamente os órgãos responsáveis por aquela informação?
3: É exatamente. A partir de agora, todo e qualquer pedido de acesso à informação, ele deve ser feito pela plataforma InformaBR, que é uma plataforma que disponibiliza ao cidadão uma ferramenta onde ele pode fazer uma busca das informações que ele tem interesse para ver se elas já estão publicadas, e se não estiverem publicadas, ele pode aí sim fazer um pedido de acesso à informação dentro dos prazos regulamentares da LAI.
1: Agora, para isso, para fazer esse pedido ou consulta, a pessoa deve então usar a conta dela gov.br, né? O senhor pode explicar para a gente como é que funciona esse acesso?
3: Exatamente. Para acessar a plataforma e fazer um pedido, na verdade, para acessar a plataforma ela é pública, mas para fazer um pedido de acesso à informação, o cidadão precisa se identificar e ele se identifica por meio do seu login no gov.br. A plataforma ela exige a conta no gov.br, que pode ser no nível bronze, que é o nível de entrada do gov.br, mas a gente recomenda fortemente que se utilize o nível prata ou ouro, porque muitas

0: Às vezes o cidadão ele pede informações pessoais referentes a ele próprio, e aí somente com esse nível de acesso ele vai poder ter acesso a essas informações sem precisar ir até o órgão e comprovar que ele que está pedindo aquela informação é o proprietário daquela informação.
1: Agora, secretário, o governo possui outra plataforma, que é o Fala BR, focada exatamente no serviço de ouvidoria. O senhor pode explicar a diferença entre as duas?
0: Perfeito, exatamente. A administração também tem o sistema Fala BR. Até então, todos os pedidos de acesso à informação, como as manifestações de ouvidorias, eram feitas por meio desse sistema, mas a partir do dia 29 de junho passado, todos os pedidos de acesso à informação migram para essa nossa nova plataforma, o Informa BR. Continua sendo feito no Fala BR aquelas manifestações de ouvidoria, e aqui eu estou me referindo àqueles elogios, reclamações, denúncias, elas continuam sendo feitas na plataforma Fala BR. Agora, os pedidos de acesso à informação, eles passam a ser feitos pelo Informa BR, porque são públicos normalmente diferentes que fazem uso dessas duas plataformas. E é interessante também a gente ressaltar, Luciano, porque assim, se a lógica do serviço, desses dois serviços, e aqui é bem interessante a gente trazer isso para que o ouvinte possa entender, nós estamos trabalhando com a ideia desses dois serviços trabalharem de forma muito integrada, muito harmônica, com plataformas, inclusive visualmente, muito parecidas. Agora, dentro da ideia e do contexto de que, pelo Fala BR, o cidadão fala, ele reclama, ele pede manifestação, ele denuncia. E pelo Informa BR, ele pede informação que o governo vai informar. Então daí vem o nome Fala BR e o nome Informa BR.
2: Já são autoexplicativos, né? Secretário, a gente sabe que qualquer cidadão pode usar o Informa BR, mas é muito comum, é mais comum é que a lei de acesso à informação seja utilizada por pesquisadores, por jornalistas, né? Se a pessoa quiser fazer um pedido no Informa BR, ela tem como checar se aquela dúvida, aquele pedido que ela está fazendo, já foi feito antes? Isso fica disponível publicamente? Quer dizer, se já foi alvo de uma consulta, existe uma base de dados pública? Como é que funciona isso?
0: Então, Mariana, exatamente essa é uma das grandes inovações que a gente traz com essa nova plataforma Informa BR. Porque nessa plataforma, o cidadão vai poder colocar numa ferramenta de busca se aquela informação que ele está precisando, se ela já está disponível proativamente. O que significa isso? A Administração Pública Federal ela tem algumas obrigações legais de, independente de um pedido de acesso à informação, de publicar algumas informações sobre a sua gestão. Além disso, hoje nós já respondemos, desde a vigência da entrada em vigência da LAI há 14 anos atrás, nós já respondemos mais de 1.600.000 pedidos de acesso à informação. E toda essa base também, ela está disponível já na internet para que seja consultada. Então hoje, no Informa BR, uma das grandes inovações é que a gente traz uma tecnologia de inteligência artificial para que o cidadão, antes de fazer o seu pedido de acesso à informação, ele consulte se aquela informação já está publicada. E ao colocar isso na busca, a plataforma vai retornar para ele dizendo, olha, essa sua informação que você está pedindo, ela já está publicada aqui nesse endereço e aí facilmente ele vai ter acesso àquela informação.
1: E no caso de informações sigilosas, mesmo assim é possível fazer o pedido de informação pelo Informa BR? Quais são os critérios para o pedido ser atendido, secretário?
0: Sim, na verdade, toda e qualquer informação pública pode ser objeto de solicitação. A questão das informações sigilosas e classificadas, ela tem que ser avaliada no momento da resposta do pedido. Então, assim, não cabe ao cidadão saber se a informação é sigilosa ou não. Ele pede a informação. Cabe ao órgão respondente verificar se aquela informação é uma informação que precisa ser protegida ou que tem algum sigilo. Lembrando que a própria LAI já traz algumas hipóteses de sigilo, principalmente em relação àquelas informações pessoais que dizem respeito à honra, à intimidade de alguma pessoa, mas também a gente tem várias leis que impõem sigilo a algumas informações, como a lei do sigilo bancário, a do sigilo fiscal. Então, no momento da resposta, cabe ao órgão verificar se a informação que está sendo solicitada ela tem algum tipo de restrição. Lembrando que isso é um dever do órgão também. Então, assim, agora, também é um dever de quem está respondendo, ao negar uma informação com base em um sigilo, que ele expressamente explicite qual é o motivo, e esse motivo necessariamente tem que estar ou na LAI ou em uma norma, uma lei específica. Então, da mesma forma que é um dever do Estado entregar a informação, é um dever do Estado proteger aquelas informações que precisam ser protegidas. Agora, precisa estar sempre muito bem fundamentado e explicitado para o cidadão que está requerendo aquela informação o motivo pelo qual ela não está, ela não é pública, não pode ser fornecida.
2: E tem situações também que pode ser fornecida parcialmente, né? Atendido parcialmente o pedido, ou seja, parte das informações são sigilosas, mas as outras não, e aí o pedido pode ser atendido parcialmente.
0: Perfeito. Excelente pergunta. Na verdade, o fato de ter parte de uma informação que esteja protegida por uma regra de sigilo não significa que o todo não deva ser concedido. Então, precisa ser feita uma análise se é possível fazer o tarjamento de alguma parte da informação do documento que está sendo solicitado. E aí sim, se tem partes que podem ser tarjadas e partes que são públicas, é dever do Estado entregar essa informação com a preservação daquela parte que é sigilosa, com o devido tarjamento.
1: Muito bem, nós conversamos com Marcelo Vidal, secretário nacional de Transparência e Acesso à Informação em Exercício. Muito obrigado, secretário, por sua entrevista aqui à Voz do Brasil.
0: Muito obrigado e é um prazer estar aqui com vocês.
2: Conab, Companhia Nacional de Abastecimento, alerta para tentativas de golpe registradas em diferentes regiões do país.
1: Pessoas estão se passando por representantes da Conab e prometem doações de cestas de alimentos, pescado e kits de irrigação mediante cobrança antecipada de valores, como supostos custos de transporte.
2: O presidente da Conab, Silvio Porto, informa que a companhia não cobra qualquer valor para a entrega de alimentos ou insumos e não solicita depósitos, transferências ou pagamentos para participação em seus programas.
3: Não há cobrança, isso chega de forma de doação. Então é muito importante que essas organizações fiquem atentas. Caso recebam esse tipo de demanda, tentem identificar quem está fazendo, em nome de quem, ou o número de telefone, enfim, de contato, de WhatsApp, e façam a denúncia por meio da nossa ouvidoria, busquem os nossos canais aqui pelo nosso site, pode ser também pelas nossas superintendências regionais, e também denunciem nas polícias. Levem isso, registrem boletins de ocorrência.
1: Caso receba esse tipo de abordagem, entre em contato com a Conab pelo telefone 61-3403-4575 ou pelo e-mail ouvidoria@conab.gov.br.
2: Entrevistadores da Pesquisa Nacional de Saúde já começaram a visitar domicílios em todo o país.
1: O levantamento reúne informações sobre as condições de saúde da população e nesta edição contará também com coleta de sangue e urina em parte dos participantes.
4: Qual é o peso médio da população brasileira? Quantos têm anemia ou algum problema de saúde? E como está a saúde mental ou a prática de esportes no Brasil? Essas são algumas das perguntas que constam na Pesquisa Nacional de Saúde, que começou agora em julho e vai até 30 de novembro deste ano. Agentes do IBGE e do Ministério da Saúde vão visitar 140 mil famílias brasileiras para coletar informações sobre as características dos domicílios, perfil dos moradores e condições de saúde, como explica Mônica Marli, coordenadora adjunta da pesquisa.
5: Então a gente vai falar sobre alimentação, a gente vai falar sobre o uso de álcool, a gente vai falar sobre fumo, a gente vai falar sobre sono, sobre bem-estar. Também vamos falar sobre saúde da mulher, saúde da pessoa com mais de 60 anos também, saúde de crianças e adolescentes. Então, é um perfil bem amplo da saúde e da saúde como um todo, né? Não só de doenças. A gente fala do bem-estar também.
4: O questionário individual será aplicado a um morador com 15 anos ou mais. Também serão verificados pressão arterial, peso e altura dos participantes. A pesquisa vai contar ainda com coleta de sangue e urina de cerca de 20 mil participantes com 35 anos ou mais, residentes em capitais e regiões metropolitanas. Os exames de sangue vão avaliar hemograma, perfil lipídico, hemoglobina glicada, creatinina, ácido úrico, sódio e potássio, além de sorologia para chikungunya e dosagem de chumbo e mercúrio. De acordo com Letícia Cardoso, diretora do Departamento de Análise Epidemiológica e Vigilância de Doenças Não Transmissíveis do Ministério da Saúde, os resultados vão servir para produzir indicadores relacionados a doenças crônicas e outros agravos à saúde, além de direcionar políticas públicas.
6: Muitas pessoas não conseguem o acesso ou não fazem os seus exames de rotina, tanto na frequência quanto na oportunidade que deveria fazer, e desconhecem situações de saúde, como, por exemplo, diabetes. Então, é muito importante que a gente tenha esse diagnóstico mais preciso. Essa informação ela é útil para compor o retrato do Brasil.
4: Os entrevistadores do IBGE estarão identificados com crachá do Instituto, uniforme institucional e dispositivo eletrônico de coleta. A identidade dos servidores pode ser confirmada pelo portal respondendo.ibge.gov.br ou pelo telefone 0800-721-8181. Reportagem Graziele Bezerra.
2: E essas foram as notícias do governo federal.
1: Uma realização da Secretaria de Comunicação Social da Presidência da República.
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1: Fique agora com as notícias do Poder Judiciário e do Congresso Nacional. Boa noite, bom fim de semana.
2: A gente volta segunda. Boa noite.
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9: Em resposta ao STF, tribunais estaduais negam irregularidades nos pagamentos feitos a magistrados entre abril e julho deste ano. TST promove seminário de precedentes na Justiça do Trabalho. Para o STJ, é possível partilha amigável com divisão desigual dos quinhões hereditários. Boa noite, eu sou Walter Lima. Em resposta ao STF, tribunais estaduais negam irregularidades nos pagamentos feitos a magistrados. As informações são sobre os meses de abril e julho deste ano. Marcelo Della Libera.
10: Os sete tribunais brasileiros negaram irregularidades nos pagamentos a magistrados após cobrança do Supremo Tribunal Federal. As cortes do Paraná, Rio Grande do Norte, Rio de Janeiro, Maranhão, Distrito Federal, Rondônia e Goiás responderam ao ministro Alexandre de Moraes, que exigiu esclarecimentos sobre o cumprimento do teto constitucional entre abril e julho deste ano.
9: Herdeiros podem dividir bens de herança entre partes diferentes, desde que sejam maiores de idade, capazes e haja cessão de direitos hereditários. Esse é o entendimento do STJ, Fátima Uchoa.
11: Um homem falecido deixou dois irmãos como herdeiros, sendo um bilateral e o outro unilateral. Após o inventário, ambos fizeram acordo no qual o irmão unilateral receberia a maior parte dos bens. A Justiça de São Paulo recusou a homologação da partilha por entender que haveria renúncia parcial da herança, o que é vedado por lei. Mas a terceira turma do STJ considerou que o juiz deve verificar apenas se a vontade dos herdeiros foi manifestada de forma livre e regular, sem exigir que cada um receba a mesma parcela. Segundo a ministra relatora Nancy Andrighi, a partilha amigável prevista no Código Civil prestigia a autonomia dos herdeiros, exigindo apenas que eles sejam capazes, estejam de acordo com a divisão e sigam as formalidades legais.
9: Atenção, magistrados, servidores da Justiça do Trabalho e público em geral. TST promove seminário de precedentes na Justiça do Trabalho. O encontro é para debater os entendimentos consolidados que devem ser aplicados nos julgamentos de processos em todo o país. Mila Amaral.
12: O seminário está marcado para os dias 2 e 3 de setembro na sede do TST em Brasília. O evento faz parte da Semana Nacional dos Precedentes Trabalhistas 2026. O encontro vai debater a formação e a aplicação dos precedentes judiciais, que são as jurisprudências definidas pelo Tribunal Superior do Trabalho, que devem ser aplicadas em todos os julgamentos semelhantes na Justiça do Trabalho. Os painéis serão presenciais, mas depois vão ficar disponíveis no YouTube. Já os cursos são exclusivos para os magistrados e servidores com direito a certificado. Então, se você tem interesse em participar, logo mais as informações sobre as inscrições e a programação completa serão divulgadas nos canais oficiais do TST.
13: Resolução do TSE reúne regras sobre ilícitos eleitorais e condutas proibidas nas eleições 2026. O objetivo é que a disputa eleitoral se dê em condições de igualdade. Fábio Ruas.
14: As diversas irregularidades são divididas em 6 grupos principais: abuso de poder, fraude, corrupção eleitoral, arrecadação de gastos ilícitos de campanha, captação ilícita de voto e condutas vedadas a agentes públicos. Para saber quais tipos de conduta caracterizam essas irregularidades, é só entrar no site tse.jus.br, acessar diretamente as resoluções ou a série de reportagens por dentro das eleições.
13: Justiça confirma a suspensão de novas licenças para Complexo Azulão, no Amazonas, até a realização de consulta prévia e estudos sobre povos indígenas. A ação foi proposta pelo MPF. Vanessa Pereira.
15: O Tribunal Regional Federal da Primeira Região, o TRF1, manteve por unanimidade a decisão que suspende as atividades e a emissão de novas licenças ambientais para o Complexo Azulão, empreendimento de exploração de gás natural da empresa Eneva S.A., localizado nos municípios de Silves e Itapiranga. A área é sobreposta ao território reivindicado como terra indígena Gavião Real. O TRF1 reafirmou que a ausência de homologação definitiva da terra indígena não afasta a proteção constitucional do território.
13: 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Uma boa noite, bom fim de semana e até segunda-feira.
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17: Eu sou Paula Groba.
18: E eu sou Ricardo Nakaoka.
17: E estes são os destaques de hoje do Jornal do Senado, que começa agora.
19: Sugestão de cidadão para simplificar tributação de profissionais liberais vira projeto de lei.
17: Projeto cria alerta nacional para ampliar buscas por pessoas desaparecidas.
19: Porte de arma para mulheres sob amparo da Lei Maria da Penha pode ser autorizado.
17: Boa noite.
18: Boa noite.
17: Uma ideia que nasceu da participação popular pode mudar a forma como profissionais liberais pagam impostos no Brasil.
19: A Comissão de Direitos Humanos aprovou uma sugestão apresentada no portal E-Cidadania para simplificar o regime tributário da categoria. O texto agora será transformado em projeto de lei. Repórter Patrícia Oliveira.
20: Um cidadão de Goiás sugeriu ao Senado a criação de um regime tributário simplificado para arquitetos e engenheiros que atuam como pessoa jurídica e não possuem funcionários. A sugestão recebeu mais de 20 mil apoios online e foi aprovada na Comissão de Direitos Humanos. O relator, senador Laércio Oliveira, do Progressistas de Sergipe, ampliou essa medida para todas as categorias de profissional liberal que trabalha por conta própria, chamado de microempreendedor profissional, ou MEP. Poderá optar pelo regime do MEP, o profissional que tiver receita bruta anual de até R$ 120 mil, reais, com recolhimento mensal de 6% da receita bruta. A intenção é reduzir a burocracia, incentivar a formalização e diminuir a carga de impostos para quem atua sozinho na profissão. Como destacou na leitura do relatório o senador Jaime Bagatoli, do PL de Rondônia.
0: Os jovens profissionais que hoje operam na informalidade ou como pessoa física com carga tributária sufocante teriam uma porta de entrada viável para o mercado formal.
20: A sugestão aprovada será transformada em projeto de lei complementar.
17: E avançou no Senado um projeto que pode agilizar a regularização de áreas ocupadas irregularmente e melhorar as condições de moradia de milhões de brasileiros.
19: A proposta foi aprovada pela Comissão de Assuntos Econômicos e agora segue para a Comissão de Constituição e Justiça. O repórter Márcio Maturana tem os detalhes.
21: Mais de 5 milhões de domicílios no Brasil em 2022 estavam em assentamentos irregulares, como favelas, invasões, comunidades, loteamentos ilegais e palafitas, segundo o IBGE. Para enfrentar essa situação, a Comissão de Assuntos Econômicos aprovou um projeto que atualiza as regras de regularização fundiária para incluir novas diretrizes de reassentamento, planejamento urbano e de concessões urbanísticas. A proposta amplia a segurança de moradores em áreas de risco, facilita a regularização fundiária, permite maior participação da iniciativa privada, dá mais autonomia aos municípios, agiliza obras de saneamento e esclarece regras para evitar entraves na legalização dos espaços. O relator foi o senador Fernando Dueire, do PSD de Pernambuco.
22: Esses locais são marcados por ocupações desordenadas, falta de serviços públicos e infraestrutura inadequada, evidenciando a necessidade urgente de políticas públicas eficazes para regularização fundiária e melhoria da qualidade da moradia e, por conseguinte, da qualidade de vida das pessoas.
21: O texto de autoria do senador Chico Rodrigues, do PSB de Roraima, segue para a votação na Comissão de Constituição e Justiça.
17: E a Comissão de Agricultura e Reforma Agrária analisa um projeto que reduz o tamanho mínimo para o desmembramento de imóveis rurais. A proposta fixa esse limite em 5 mil metros quadrados, o equivalente a meio hectare. Hoje, a área mínima varia entre 2 e 5 hectares, conforme a região, e imóveis menores não podem ser registrados em cartório nem cadastrados no INCRA.
19: O relator da proposta é o senador Wellington Fagundes, do PL de Mato Grosso. Segundo ele, a mudança pode ampliar as oportunidades para as famílias que vivem no campo, estimular a geração de empregos, facilitar a comercialização da produção rural e contribuir para reduzir os conflitos fundiários.
23: Como relator, já tenho decisão de fazer um relatório favorável, porque tenho certeza que esse parcelamento de terras com 5 mil metros quadrados vai permitir geração de emprego, vai permitir paz no campo.
17: A Comissão de Segurança Pública pode votar o projeto de lei que autoriza o porte de arma de fogo para mulheres sob medida protetiva da Lei Maria da Penha.
19: A proposta, que já passou pela Comissão de Direitos Humanos, chega ao colegiado com a sugestão de que o porte seja transformado em posse, caso a medida protetiva seja revogada. Repórter Bruno Lourenço.
24: O projeto de lei altera o Estatuto do Desarmamento para garantir o direito ao porte de arma de fogo a mulheres sob amparo de medidas protetivas da Lei Maria da Penha. O texto também reduz a idade mínima para 18 anos, tanto para aquisição quanto para o porte de arma pelas vítimas. O senador Plínio Valério, do PSDB do Amazonas, explicou que a situação vivida por mulheres ameaçadas justifica a concessão do porte.
25: A medida se justifica pelo princípio da legítima defesa e pelo direito à vida, ambos garantidos pela Constituição Federal. Em situações extremas em que a ameaça à integridade física é clara e presente, a possibilidade de portar uma arma pode funcionar como meio de defesa eficaz em um momento de emergência.
24: A Comissão de Segurança Pública pode acrescentar dispositivo para determinar que, caso a mulher perca o direito de portar a arma na rua, em virtude do fim de medida protetiva, ela mantenha pelo menos a posse, a fim de preservar o investimento na aquisição da arma e munição e protegê-la em casa ou no ambiente de trabalho.
17: E a Comissão de Direitos Humanos aprovou a criação de um alerta nacional para ajudar a localizar pessoas desaparecidas. Só no ano passado, o Brasil registrou mais de 85 mil desaparecimentos atendimentos, uma média de 233 casos por dia.
1: Pelo projeto, operadoras de telefonia vão enviar alertas gratuitos aos celulares de pessoas que estiverem na região do desaparecimento, mobilizando a população nas primeiras horas das buscas. A proposta também prevê parcerias com aplicativos de mensagens e redes sociais e segue para a Comissão de Segurança Pública.
17: A senadora Zenaide Maia, do PSD do Rio Grande do Norte, fez um apelo para que a população doe sangue e alertou para a queda nos estoques dos hemocentros. Ela lembrou que uma única doação pode salvar e beneficiar até 4 pessoas. A parlamentar destacou que, mesmo após o fim da campanha Junho Vermelho, a necessidade de doações continua para garantir o atendimento a cirurgias, emergências, tratamentos contra o câncer e outros procedimentos hospitalares.
1: Zenaide Maia também ressaltou que, durante as férias escolares, o número de doadores costuma cair, enquanto a demanda por transfusões aumenta. Além disso, criticou a chamada PEC do plasma, que propõe autorizar bancos de sangue privados a comercializar plasma humano, o que hoje é vedado pela Constituição.
2: A doação de sangue não é transação, não é negócio, não é mercado, é um ato de fé e solidariedade da humanidade.
17: E uma nova lei sancionada garante mais segurança a professores da educação básica da rede pública que queiram investir na própria formação. A norma assegura licença remunerada para cursos de especialização, mestrado, doutorado, qualificação profissional e pesquisas na área de educação.
1: A medida foi aprovada pelo Senado em junho e teve como relatora a senadora professora Dorinha Seabra, do União do Tocantins. Segundo ela, a Lei de Diretrizes e Bases da Educação já previa o direito à licença remunerada, mas não definia quais atividades poderiam ser consideradas aperfeiçoamento profissional. Com a nova lei, essas hipóteses passam a estar expressamente previstas, o que traz mais segurança jurídica e reforça a valorização dos professores.
3: Trata-se de reconhecer que o professor não é apenas receptor de conhecimento produzido pela academia, mas ele também é agente capaz de produzir saberes a partir da sua experiência profissional.
1: Com a edição de Paula Groba e trabalhos técnicos de João Lira, o Jornal do Senado fica por aqui. Acompanhe agora as notícias da Câmara dos Deputados. Boa noite.
17: Boa noite e um bom fim de semana.
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6: Deputados estudam considerar peso do veículo no cálculo do IPVA.
26: Projeto autoriza governos a comprar produto ou processo inovador.
6: Comissões avaliam ação nacional de enfrentamento ao capacitismo.
26: Boa noite. Avança projeto na Câmara sobre a Política Nacional de Enfrentamento ao Capacitismo. A repórter Júlia Lopes nos conta quais são as medidas.
27: A Comissão de Defesa dos Direitos das Pessoas com Deficiência aprovou o projeto que institui a Política Nacional de Enfrentamento ao Capacitismo. A proposta, apresentada pelo deputado Duarte Júnior do Maranhão, tem como objetivo erradicar a discriminação contra pessoas com deficiência e promover a inclusão social efetiva. Pelo texto, o conceito de capacitismo é associado à definição prevista na Convenção Internacional sobre os Direitos das Pessoas com Deficiência, que reconhece como discriminação por motivo de deficiência, direta ou indireta, toda ação que resulte na violação de direitos humanos, na exclusão social e na restrição do direito à cidadania. O Brasil tem hoje mais de 14,4 milhões de pessoas com deficiência, o equivalente a 7,3% da população com 2 anos ou mais. Segundo a 4ª edição da pesquisa Udiversity, 72% das pessoas com deficiência que procuram emprego afirmam já ter sido alvo de capacitismo no processo de contratação. Isso significa que 7 em cada 10 profissionais com deficiência relatam ter enfrentado discriminação na busca por trabalho. O deputado Duarte Júnior destacou a importância de conscientizar a população sobre o tema e ressaltou que a legislação brasileira já prevê a discriminação como crime.
7: É fundamental uma política de enfrentamento ao crime de capacitismo. E esse enfrentamento passa por uma sanção, uma punição que preenche o caráter punitivo, coercitivo e pedagógico para desestimular essa prática. O crime de capacitismo já é previsto pela Lei Brasileira de Inclusão, mas estamos apresentando aqui na Câmara Federal duas propostas que transformam um crime de capacitismo, um crime hediondo e também um crime inafiançável e prescritivo.
27: A proposta também estabelece que o governo federal deverá implementar a política, além de adotar outras diretrizes, como a realização de campanhas educativas e de conscientização sobre o capacitismo, o incentivo à inserção de pessoas com deficiência no mercado de trabalho e em todos os setores da sociedade, além do fortalecimento da educação e da cultura inclusiva. Na opinião da deputada Érica Cocai, do PT do Distrito Federal, que participou da discussão, a acessibilidade e a inclusão precisam estar presentes em todos os espaços.
9: Então, portanto, se nós vamos assegurar uma cidade onde todos os nossos direitos possam ser contemplados e tenham espaços fartos para que eles possam serem efetivados, não é permitido que nós tenhamos a exclusão de determinados espaços da acessibilidade. A acessibilidade tem que ser em todos os cantos onde nós exercemos essa mágica condição humana.
27: A proposta que busca reduzir a discriminação e ampliar a conscientização da população sobre os direitos das pessoas com deficiência segue agora para análise na Comissão de Finanças e Tributação. Da Rádio Câmara de Brasília, Júlia Lopes.
10: Habitação. A Câmara promoveu audiência para discutir os critérios de seleção para o Minha Casa Minha Vida Rural. Hildo Rocha, do MDB do Maranhão, resume que foram priorizados municípios com menor índice de desenvolvimento humano, maior população rural e maior déficit habitacional.
26: Hildo Rocha também cita a ampliação dos investimentos em habitação rural e informa que cerca de 80 mil moradias já foram contratadas. O parlamentar acrescenta que 3 mil casas do residencial Mato Grosso, no Maranhão, devem ser entregues nos próximos dias.
10: Meio Ambiente. Carlos Gomes, do Republicanos do Rio Grande do Sul, comemora a aprovação do projeto que amplia os incentivos fiscais destinados à reciclagem para fortalecer a economia circular. A proposta aumenta o limite de dedução do imposto de renda para estimular novos investimentos.
26: O parlamentar afirma ainda que a lei de incentivo à reciclagem já viabilizou centenas de projetos em todo o país e que o aperfeiçoamento da legislação vai ampliar a captação de recursos. Carlos Gomes pede o apoio dos deputados para a aprovação da matéria.
10: Transportes. Comissão da Câmara dos Deputados aprovou uma proposta que muda cálculo do IPVA para considerar peso do veículo. A repórter Paula Bittar explica qual a diferença para o sistema atual.
11: A Comissão de Constituição e Justiça da Câmara aprovou uma proposta que altera a base de cálculo do Imposto sobre a Propriedade de Veículos Automotores, o IPVA, para considerar apenas o peso do veículo e não mais o valor de mercado. O texto também estabelece um teto para a cobrança do imposto. O valor total não poderá exceder 1% do valor de venda do automóvel. Além disso, a proposta autoriza os estados a criarem descontos para veículos menos poluentes. Atualmente, o IPVA é cobrado pelos estados com base no valor de mercado do veículo calculado pela tabela FIPE, com alíquotas que variam entre 1% e 4%. O relator na CCJ, deputado Rodrigo de Castro, do União de Minas Gerais, apresentou parecer favorável à proposta, mas com uma mudança que retirou do texto o item que estabelecia um limite na despesa total anual do Congresso Nacional, das Assembleias Legislativas e da Câmara Legislativa do Distrito Federal, assim como dos Tribunais de Contas. Segundo Castro, esse item estabelecia parâmetros financeiros incompatíveis com a manutenção da autonomia administrativa e financeira dos entes federados. Mas o texto mantém um limite para gastos com propaganda institucional de todos os poderes e do Ministério Público de 0,1% da receita corrente líquida. Fica proibida a publicidade de caráter promocional ou pessoal. Com relação à mudança na arrecadação dos entes a partir de novas regras para o IPVA, o relator disse que a comissão que ainda vai analisar a proposta deverá se debruçar sobre o tema para avaliar os efeitos fiscais, federativos e orçamentários, inclusive quanto à eventual redução de receitas, a repercussão sobre a autonomia financeira dos estados e a necessidade de regras de transição capazes de preservar a continuidade dos serviços públicos. Logo no início da reunião da CCJ, o presidente da comissão, deputado Leul Lomanto Júnior, do União da Bahia, disse que o debate é sobre a modernização do sistema tributário brasileiro.
0: É legítimo reconhecer que para milhões de brasileiros o veículo deixou de ser um bem de luxo há muito tempo. Para inúmeras famílias, representa instrumento de trabalho, fonte de renda, meio de transporte indispensável e condição para o exercício de atividades econômicas. Em um cenário de elevada carga tributária, é natural que o Parlamento seja chamado a discutir se determinados modelos de tributação continuam atendendo aos princípios da razoabilidade, da justiça fiscal e da capacidade contributiva.
11: Já o deputado Helder Salomão, do PT do Espírito Santo, disse que a comissão especial deverá encontrar uma solução para a redução na arrecadação. E ele também acredita que a mudança poderá gerar uma distorção.
8: O cara que tem um caminhão velho, pesado, vai pagar um imposto maior do que o cara que tem uma Ferrari construída com fibra de carbono, levíssima. Então não podemos promover aqui uma distorção e privilegiar os ricaços, aqueles que vão poder comprar uma Ferrari, uma BMW.
11: O autor da proposta, deputado Kim Kataguiri, do Missão de São Paulo, por outro lado, afirmou que não falta de onde cortar para garantir a redução na carga tributária.
12: Nós temos para apresentar na comissão especial mais de 200 bilhões de reais em diferentes compensações que podem ser colocadas. Privilégio para cortar, seja tributário, seja de supersalário, seja de desonerações setoriais, não falta no nosso país.
11: A proposta que altera a base de cálculo do IPVA para considerar apenas o peso do veículo e não mais o valor de mercado ainda precisa ser analisada por uma comissão especial que deverá ser criada para esse fim e depois segue para a apreciação do plenário, onde precisará ser votada em dois turnos. Da Rádio Câmara, de Brasília, Paula Bittar.
13: Previdência.
26: Dr. Flávio, do PL do Rio de Janeiro, solicita aprovação de projeto de sua autoria que propõe o pagamento automático do salário maternidade pelo INSS logo após a apresentação do atestado médico ou certidão de nascimento.
14: Dr. Flávio afirma que o projeto reduz a burocracia e as longas filas enfrentadas pelas mulheres, evitando que muitas mães fiquem sem renda por 2 a 4 meses, justamente no momento de vulnerabilidade e aumento de despesas com o recém-nascido, como acontece hoje.
13: Desenvolvimento Regional.
26: Daniel Trizeciak, do PSDB, pede a liberação de 27 bilhões de reais da multinacional chilena CMPC em Barra do Ribeira, no Rio Grande do Sul. Segundo ele, a falta de conhecimento da realidade local e a burocracia travam a instalação da fábrica, que deve gerar mais de 12 mil empregos.
14: Uma ação civil pública do Ministério Público Federal questiona a falta de consulta a indígenas da região. Daniel Trizeciak defende, entretanto, o cumprimento da lei e o apoio ao maior aporte privado da história gaúcha para assegurar os trabalhadores e impulsionar o sul do estado.
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13: Votação.
26: A Câmara aprovou duas medidas provisórias, uma delas para subsidiar o custo do litro do diesel e a outra para ajudar na recuperação após as enchentes em Minas Gerais. O repórter Antônio Vital acompanhou a votação.
16: A Câmara dos Deputados aprovou duas medidas provisórias que autorizam o uso de dinheiro público para finalidades emergenciais não previstas no orçamento deste ano. Uma delas permite que a Agência Nacional do Petróleo, Gás Natural e Biocombustíveis, a ANP, use 10 bilhões de reais do orçamento para custear parte do preço do diesel, depois do aumento no mercado internacional provocado pela guerra entre os Estados Unidos e o Irã. Ao editar a medida provisória, o governo argumentou que o conflito tem o potencial de gerar um efeito cascata inflacionário, desabastecimento e comprometimento da atividade econômica. A medida provisória foi editada em março, 20 dias depois do início do conflito no Oriente Médio, com efeito imediato. Na prática, esse dinheiro está sendo usado para subsidiar 32 centavos por litro de diesel para os produtores e importadores do combustível, o que tem reflexo no custo final para o consumidor. O prazo para o subsídio termina no fim do ano, ou quando atingir um montante de 10 bilhões de reais. O deputado Tadeu Venere, do PT do Paraná, defendeu a necessidade de custear parte do preço do diesel.
18: Parte desses recursos vem justamente de um imposto, entre aspas, uma taxação sobre exportação, para evitar que nós tivéssemos uma disparada do preço do diesel. Lembrar que o diesel hoje movimenta praticamente 100% do transporte público. Lembrar que o diesel é responsável por mais de 80% de todo o transporte de carga no Brasil, seja ele rodoviário, seja ele ferroviário, seja ele por navios. Então é preciso que a gente olhe para esta medida que está sendo tomada como uma medida para proteger a população brasileira.
16: A segunda medida provisória aprovada autoriza o uso de 1,3 bilhão de reais para compensar danos causados pelas enchentes que afetaram em fevereiro a população de cidades como Ubá e Juiz de Fora, na Zona da Mata de Minas Gerais. Desse total, 500 milhões foram destinados à construção de 1.500 casas do programa Minha Casa Minha Vida. O restante será usado para custear ações para diminuir as consequências das mudanças climáticas, para assistência social e para financiar pequenas empresas da região. O deputado Hildo Rocha, do MDB do Maranhão, defendeu a importância dos recursos emergenciais.
19: É uma provisória importante que vem em socorro de Minas Gerais, da cidade, principalmente da cidade de Juiz de Fora, de Ubá, que precisava de atendimento, famílias que sofreram com as enxurradas, com as enchentes que lá tiveram durante já neste ano, e também ainda aqueles do Rio Grande do Sul que precisavam de moradia.
16: As duas medidas provisórias foram enviadas para análise do Senado. Da Rádio Câmara de Brasília, Antônio Vital.
20: Agricultura.
21: João Daniel, do PT de Sergipe, é favorável a medidas emergenciais de apoio aos produtores rurais e preservação dos rebanhos. Ele informa que apresentou projeto de lei e indicações ao governo federal em busca de crédito para evitar prejuízo à economia regional.
22: João Daniel alerta para os efeitos das mudanças climáticas e da estiagem sobre a produção agropecuária no semiárido de Sergipe. De acordo com o deputado, a seca comprometeu grande parte da safra e ameaça a principal bacia leiteira do estado.
23: Economia.
21: Florentino Neto, do PT do Piauí, defende projeto que autoriza a União a criar uma empresa estatal para atuar na distribuição de combustíveis e gás de cozinha. A proposta também permite ampliar a participação pública em refinarias e outras estruturas estratégicas para abastecimento nacional.
22: No entendimento de Florentino Neto, a medida fortalece a soberania energética e protege o país em situações de desabastecimento. Ele considera ainda que a iniciativa contribui para a estabilidade da oferta de combustíveis, além de proteger os consumidores contra aumentos abusivos.
21: Dimas Gadelha, do PT do Rio de Janeiro, defende a criação da Terrabras, empresa pública destinada à pesquisa, exploração e processamento de minerais estratégicos. A estatal atuaria em áreas ligadas a terras raras e outros insumos utilizados na transição energética.
22: O deputado argumenta que a medida fortalece a soberania nacional, estimula a industrialização e a agregação de valor no país. Dimas Gadelha conclui que o texto prevê ainda mecanismos para ampliar o controle estatal sobre cadeias produtivas consideradas estratégicas.
23: Ciência e tecnologia.
21: Comissão aprova projeto para compra pública de produto inovador. A repórter Sofia Peçanha tem os detalhes.
25: A Comissão de Ciência, Tecnologia e Inovação da Câmara dos Deputados aprovou o projeto que altera a Lei da Inovação para permitir que o poder público adquira produtos ou processos inovadores desenvolvidos com recursos de incentivo à pesquisa e ao desenvolvimento tecnológico. A A proposta autoriza que contratos firmados pelo governo para atividades de pesquisa e desenvolvimento possam incluir cláusula que garanta a compra do produto ou processo inovador resultante desses projetos, inclusive nos casos de encomendas tecnológicas e transferências estratégicas de tecnologia. A deputada Maria do Rosário, do PT do Rio Grande do Sul, relatora na comissão, explicou que o objetivo é dar segurança aos investimentos em inovação.
1: Propõe resolver essa lacuna ao incluir dispositivo que trata da garantia de mercado para produtos e serviços resultantes de projetos contratados por meio de encomendas tecnológicas, conferindo previsibilidade e atratividade aos investimentos em inovação.
25: Segundo a justificativa, embora existam recursos públicos significativos aplicados em inovação por meio de editais de subvenção econômica e fundos tecnológicos, ainda não há mecanismos claros que assegurem mercado para os produtos desenvolvidos com esse apoio. Para a deputada Alice Portugal, do PSDB da Bahia, relatora na Comissão de Administração e Serviço Público, a mudança busca justamente superar essa limitação.
2: Esse dispositivo não tem sido amplamente aplicado, pois carece de mecanismos que garantam a continuidade dos investimentos e, consequentemente, o interesse do setor privado no desenvolvimento tecnológico como parceiro dos interesses públicos, traduzidos pelo avanço tecnológico do país a médio e longo prazo. É exatamente desse ponto que reside o objetivo dos projetos.
25: Os autores do projeto, a deputada Jandira Fegali, do PSDB do Rio de Janeiro, e outros parlamentares, defendem que, ao garantir a possibilidade de aquisição dos produtos desenvolvidos com recursos públicos, o texto amplia a segurança jurídica para empresas e instituições de pesquisa e fortalece a autonomia tecnológica do país. Atualmente, a Lei da Inovação estabelece mecanismos de fomento à pesquisa, mas não prevê de forma explícita a garantia de aquisição, pelo Estado, das soluções desenvolvidas. O projeto pretende fechar esse ciclo, fortalecendo a política de inovação e estimulando a consolidação de uma base produtiva nacional mais competitiva. Agora, o projeto que permite a compra pública de produto inovador financiado com recursos públicos segue para análise da Comissão de Finanças e Tributação. Da Rádio Câmara de Brasília, Sofia Pessanha.
3: Justiça.
26: Marcelo Moraes, do PL do Rio Grande do Sul, critica a operação realizada pela Polícia Federal na residência de Jair Bolsonaro por determinação do ministro Alexandre de Moraes. Para o deputado, a medida foi uma perseguição política e, segundo ele, não encontrou irregularidades.
14: Marcelo Moraes também questiona a atuação da Polícia Federal em outros casos envolvendo autoridades e familiares do ex-presidente. O parlamentar conclui manifestando solidariedade a Jair Bolsonaro e afirmando que o ex-presidente é alvo de perseguição política.
26: Termina agora o Jornal Câmara dos Deputados, produzido pela Rádio Câmara, com trabalhos técnicos de Everson Urani e apresentação de José Carlos Andrade e Márcio Aquilissardi. Uma boa noite para você.
14: Uma ótima noite. A Voz do Brasil volta na segunda-feira. Bom fim de semana.
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6: 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Ici, c'est le pasteur da Silva Nivaldo, de la Église Pentecôte d'Etamou, de Paris, France.
7: Aqui quem vos saluda é o pastor Robert de Jesus, de la sede nacional Madrid, Espanha.
8: Queridos mino, e naio tio, pastor Erivelto Martina, tutenai e capasti e yada.
9: Quem fala com todos vocês neste momento é o pastor Antônio Alexandre, aqui de Lisboa, Portugal.
10: Aqui é o pastor Adibel, do país da Suíça.
11: E quem fala com os irmãos é o pastor Jonas Fernandes, pastor nacional do país da Holanda.
12: Aqui é o pastor Ismael Martins, de Luxemburgo.
13: Aqui é o pastor Ismael Rodrigues, responsável pelas igrejas Deus de Amor, no país da Alemanha.
14: Pastor Francisco de Assis Mendes, responsável pelo país de Trinidad e Tobago.
15: Aqui é o pastor Ismael Martins, de Luxemburgo.
16: Aqui é o pastor Elias de Almeida, da igreja de Pampano Beach, estado da Flórida.
17: Aqui quem fala é o pastor João Batista, responsável aqui da sede da Guiana Francesa, aqui em Itaína.
18: Quem tem imenso prazer em cumprimentá-los é sua irmã em Cristo, irmã Ilza Rocha.
19: Quem cumprimenta a todos é o seu irmão em Cristo, pastor Marco Magno.
20: Aqui é a irmã Regine Tinonim.
21: Falando com vocês, pastor Luiz Rubio.
22: Quem saúda a todos, seu irmão em Cristo, pastor Antônio Osmar de Oliveira.
23: Seu irmão, pastor Milton de Almeida.
24: Quem vos cumprimenta com a santa e gloriosa paz de nosso Senhor e Salvador Jesus Cristo, seu irmão em Cristo, pastor Roberto Marinho.
25: Amados irmãos, aqui vos fala a irmã Eleni Miranda. Deus vos abençoe. Todos são bem-vindos.
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2: Dorme, dorme de noite, e os que embebem-se de noite. Mas nós que somos do dia, sejamos sóbrios, vestindo-nos da couraça da e do amor, e tendo por capacete, versículo 9, porque Deus não nos destinou para a ira, mas para a aquisição da salvação por nosso Senhor. Levante as mãos ao céu pela fé que uma vez foi me dada para seguir o Cordeiro. Pela graça de Deus andarei com valor. Toda igreja quero.

Jesus te ama, aleluia. E segui. Jesus está aqui, irmãos. Jesus está pairando nesse lugar. Levanta a mão, diga: Senhor Jesus, fala comigo através da tua palavra. Senhor, me ajuda a entender, a compreender a tua vontade. Amém. Toma os assentos, pode glorificar a Deus, pode exaltar o Senhor. Bem forte as palmas para Jesus. Aleluia, glória a Deus. Dá um pouquinho de retorno, irmão Jacir. Queridos irmãos, estamos felizes, alegres de estarmos na direção de Deus neste culto para trazer a santa palavra de Deus que cura, que salva, que liberta. Sabemos que estamos vivendo dias difíceis, sim. Não está fácil para ninguém, sim ou não, igreja? Para ninguém está fácil, irmão. O reino dos céus é tomado à força, precisamos se esforçar. Se queremos subir no arrebatamento da igreja, se queremos ser salvos, se queremos morar no céu, nós temos que se esforçar, nós temos que lutar, nós temos que renunciar ao pecado, à vaidade, ao mundo, a todo mal, nós temos que se apegar com Jesus. Quem entendeu, dá glória a Deus. Veja, meus irmãos, que o apóstolo Paulo escreve a carta aos Colossenses, aos 1 Tessalonicenses, capítulo 5, e versículo 2, ele diz assim, ó: porque vós mesmos sabeis muito bem que o dia do Senhor virá como o ladrão de noite. Ele está dizendo, em outras palavras, queridos irmãos, vocês sabem muito bem que o Senhor vai voltar. Nós não somos inocentes, nós não somos, não ficaremos desapercebidos quanto a isso, porque o Senhor vai voltar a qualquer momento, e quando Ele voltar, não vai ser surpresa para nós, porque nós já estamos esperando por isso. Quem entendeu, dá glória a Deus. Quem está aguardando a volta do Mestre? Quem está esperando a volta de Jesus? Aumenta o retorno, por gentileza, um Jaci, aleluia. Queridos irmãos, preste atenção. Jesus vai voltar no momento que nós não pensamos. Veja que o apóstolo Paulo alerta a igreja dizendo que nós devemos estar atentos. Porque quem ficar vai dizer na reportagem, vai testemunhar, vai dizer, ó, eu fiquei, eu sabia muito bem que ele ia voltar, mas eu fiquei porque eu não me preparei, não vigiei, não orei, não busquei, não fui na casa de Deus, não congregava, não obedecia, não guardava a palavra, então eu sabia muito bem que ele ia voltar, e ele voltou, e quem estava preparado subiu. Quem entendeu, da glória a Deus. E o apóstolo Paulo continua dizendo: porque quando dizerem a paz e segurança, sobrevirá repentina e destruição. Aleluia. Sabemos que a paz verdadeira somente Jesus pode nos dar, conforme está escrito no Evangelho de João, capítulo 14, versículo 27. Deixo-vos a minha paz. A minha paz não a dou como o mundo dá. Não atemorize o vosso coração. Quem entendeu, da glória a Deus. A paz que Jesus dá, irmãos, não é passageira. A paz que Jesus dá não é como é a paz deste mundo. É como diz aquele louvor que a gente sempre canta: a paz que eu sinto agora não é passageira. É dada por que dura a vida inteira. Quem entendeu, da glória a Deus. O mundo não conhece a paz que Jesus dá. Por isso o nosso desejo é estar aqui, porque esta paz interior, na alma, no espírito, só Ele pode nos dar. Quem entendeu, da glória a Deus. A paz que o mundo proporciona é uma paz passageira, que depende de prosperidade, que depende de melhoria, que depende de segurança, depende de tantas coisas terrenas para ter paz. Não pode ter guerra. Para ter paz, o mundo é assim. Para ter paz,
não pode ter briga, não pode ter contenda, não pode ter guerra, não pode ter miséria. Assim, a paz e segurança. Mas Jesus nos dá uma paz, meus irmãos, que não depende disso. A paz de Jesus é dentro de nós. É por isso que as pessoas começam a olhar para você e ficam pensando como é que ela consegue cantar, como é que ele consegue ir para a igreja, como é que ele consegue ficar louvando a Deus, está fazendo os afazeres dele, mas está cantando, está louvando, está salmodiando o Deus dele. Sabe o que é isso? É que você tem paz de Deus, tem a presença de Deus, tem o Espírito Santo, tem Jesus na tua vida, e aonde Jesus mora, não há tristeza. Aonde Jesus mora, só há alegria. A gente canta noite e dia e só é feliz quem tem Jesus no coração. Quem tem, levante a mão. Quem tem Jesus, bate palma. Quem tem Jesus, louva o Senhor. Aleluia! A paz que o mundo oferece é passageira, mas a paz que Jesus dá, essa te faz você chegar em casa e dormir tranquilo, colocando a sua cabeça no travesseiro. É a paz de Jesus. Essa paz que liberta de todo mal. É a paz que excede a todo o entendimento. É a paz de Deus. É a paz que Jesus garante na nossa vida. Você pode estar, quem sabe, doente, enfermo, preocupado com a situação, mas quando você ouve a palavra do Senhor, esta palavra entra na tua vida e te traz esperança. Te traz alívio, te traz confiança, te traz paz para a tua alma, que você até esquece dos problemas, porque você crê que Jesus garante a tua vitória, que Ele garante o teu milagre, que Ele cura as tuas feridas, Ele prepara o emprego, a porta aberta para a tua vida. Quem crê, dá glória a Deus. Veja que a palavra está dizendo aqui: mas vós, irmãos, não estáis em treva, para que aquele dia vos surpreenda como o ladrão. Nós não estamos em treva, nós estamos na luz. A luz de Deus, que é a palavra de Deus. As trevas cegaram o entendimento desta geração, mas nós fomos clareados pela luz. A luz de Deus chegou na tua vida, meu irmão, minha irmã. É por isso que você hoje está na presença de Deus, na casa de Deus, porque esta luz, que é Jesus, clareou o teu caminho, o teu entendimento, a tua vida. E hoje você está aqui sentado, ouvindo a palavra de Deus, porque você foi alcançado pela luz de Deus, que é Jesus. Esta luz é Jesus. Quem anda com Jesus não anda em treva. Quem anda com Jesus tem prazer de estar na presença de Deus. Quem ama Jesus de verdade não tem prazer de beber, fumar, prostituir, porque a luz de Deus, que é Jesus, libertou ele das trevas, do pecado. Quem entendeu, dá glória a Deus. Jesus é a luz do mundo. Jesus é a luz, meu irmão. Jesus disse: eu sou o caminho, a verdade e a vida. Ninguém vai ao Pai a não ser por Jesus. Jesus é a luz. Não andamos em treva, meus irmãos, porque nós já fomos chamados para a luz. Quem anda em treva não sabe para onde vai. Não tem esperança, não tem paz, não tem alegria, porque não tem a luz de Deus, que é Jesus, em sua vida. Mas todo aquele que vem para a luz, aleluia, a sua vida é iluminada. Recebe paz, recebe sabedoria. O trabalho é bem administrado com a ajuda de Deus. A família vai bem, os negócios prosperam. As coisas dão certo porque Jesus, que é a luz do mundo, está clareando tudo na tua vida. Quem entendeu, dá glória a Deus. Sem Jesus não dá para viver. Não tente sozinho. É como diz o louvor do Jota Neto: eu tentei sozinho e quase me acabei. Quem entendeu, dá glória a Deus. Não tente sozinho. Jesus disse no livro de João, capítulo 15, versículo 5, ele diz assim, ó: sem mim, nada podereis fazer. Sem Jesus, nós não fazemos nada. Toda vara, se não tiver ligado na videira, que é Jesus,
ela não pode produzir. Assim somos nós. Se nós estiver em Jesus, nós venceremos. Se você estiver em Jesus, conectado com Cristo, você vence a luta, você vence a dificuldade, você tem vitória sobre a situação impossível, porque você está em Jesus. Quem entendeu, dá glória a Deus. Esteja em Jesus. Não fique fora de Cristo. Porque aquele que está em Cristo Jesus, nova criatura é. Evangelho, no livro de Romanos, capítulo 8, verso 1, diz assim, ó: nenhuma condenação há para aqueles que estão em Cristo Jesus, que não andam segundo a carne, mas segundo o Espírito. Quem entendeu, dá glória a Deus. Esteja em Jesus, porque com Cristo é vencer, com Cristo é vida, vida eterna. Porque Jesus disse para Pedro: vós que estão me seguindo, recebereis 100 vezes nessa vida e depois a vida eterna. Quem entendeu, dá glória a Deus. Aquele que serve a Jesus, que segue ao Senhor, que está na presença do Senhor, ele recebe 100 vezes nesta terra, através de Jesus, e depois que vai partir desta vida, ele recebe ainda a vida eterna. Quem entendeu, dá glória a Deus. Vale a pena servir a Deus. Vale a pena aceitar Jesus. Não dá para viver sem Jesus. É o que diz a palavra do Senhor aqui no livro de 1 Tessalonicenses, capítulo 5, e versículo 5. Porque todos vós sois filhos da luz e filhos do dia. Nós não somos da noite e nem das trevas. Aleluia. Quem crê que você é filho da luz, diga glória a Deus. Todo aquele que é filho da luz, ele perdoa, ele teme a Deus, ele busca o Senhor, ele procura estar em comunhão com os irmãos, não guarda mágoa, não guarda ódio, mas sabe amar, sabe perdoar. Todo aquele que é filho da luz, porque os filhos das trevas, irmãos, como diz o ditado popular, né? Que os filhos das trevas são mais astuto ou prudente do que da luz. Quem entendeu, da glória a Deus. É. Então nós temos que ser o filho de Deus, irmão. É diferente. Os filhos de Deus são aqueles que temem a Deus. A Bíblia fala que quando os filhos de Deus foram adorar a Deus na presença do Senhor, veio entre eles quem? Os Satanás. E o Senhor perguntou: da onde vens? Ele diz: eu vim rodear a terra e passear por ela. E o Senhor perguntou o que para ele? Tem observado meu servo Jó? Ele disse: sim, tenho observado. Homem íntegro, reto, sincero e temente a Deus, e se desvia do mal. Ah, mas é, isso aí tudo é porque o Senhor cercou ele de riqueza. O Senhor deu emprego para ele, deu esposa, deu filho, deu fazenda, deu funcionário, deu bastante prosperidade. É por isso que ele honra o Senhor, e ele não é de varde. Se ele honra o Senhor e teme o Senhor, é sincero, é íntegro e se desvia do mal, é porque o Senhor cercou ele de bênção. Quem entendeu, diga glória a Deus. O Senhor diz: olha, Satanás, pode tocar. Só não toca na alma dele. Pode tocar, toca tudo que ele tem. Eu vou tocar, você vai ver. Ele vai te negar. Ele vai te trair. Porque ele só te serve porque o Senhor deu para ele bastante riqueza. Mas Satanás se enganou, meus irmãos, porque Deus conhece o teu coração. Deus sabe que você não está servindo a Deus por bem material, você está servindo a Deus, honrando a Deus, porque você ama a Deus de verdade. Com bênção, sem bênção, você continua sendo adorador de Deus. Quem é adorador, levante a mão, da glória a Deus. O inimigo tocou em tudo de Jó. E Jó estava temente a Deus. Quando o inimigo tira tudo de Jó, Jó se levanta, rasga suas vestes, dobra o joelho e diz: nu eu vim e nu eu voltarei. O Senhor me deu
o Senhor levou. Bendito seja o quê? O nome do Senhor. Será que dá para dar uma glória a Deus aí, irmãos? Bendito seja o nome do Senhor. Nós temos que bendizer o nome do Senhor, irmão. Em tudo, dai graças ao Senhor, diz a palavra de Deus. Quem é agradecido aí, levante a mão da glória a Deus. Tem que agradecer. Agradeça a Deus. Seja generoso. Seja grato. Porque Deus te ama. Gentileza gera gentileza. Seja generoso com Deus. Seja grato. Deus é soberano, é poderoso. Ele é o dono do ouro e da prata. Nele está a vida. A vida é a luz dos homens. Aleluia. Ele é a luz. Ele é a luz do mundo. Aleluia. Ô glória, levante a mão e dá glória a Deus, irmão. Ele é poderoso. Se ele quiser, ele opera, e a sua palavra diz em Isaías 43, versículo 13, antes que houvesse dia, eu sou, e ninguém há que possa fazer escapar das minhas mãos. E operando eu, ninguém impedirá. Quem crê que ele pode operar e ninguém vai impedir? Levante a mão da glória a Deus. Estão tentando impedir o teu milagre. Estão tentando impedir a tua bênção. Estão tentando engavetar, arquivar aquele documento, aquele processo, aquela causa, aquele contrato, mas Deus está dizendo, operando eu. Quem crê que ele já está operando, levante a mão, dá glória a Deus. Ele está operando nessa noite. E ninguém vai impedir de você receber o teu milagre. Levante a mão e creia. Porque Jeová Jirê, o Deus da provisão, está agindo na palavra. Receba. Eu estou recebendo aqui, está recebendo aí. Levante a mão. Receba, ouvinte, receba. Jeová Jirê, o Deus da provisão, está pelejando pela sua família, pela sua casa, pela sua vida. Glória! Oh, maravilha! Não durmamos, pois como os demais, mas vigiemos e sejamos sóbrios. Porque os que dormem, dormem de noite. Os que bebem, bebe-se de noite. Mas nós que somos do dia, sejamos sóbrios, vestindo-nos da couraça da fé, da caridade, e tendo por capacete a esperança da salvação. Porque Deus não nos destinou para a ira, mas para a aquisição da salvação do nosso Senhor Jesus Cristo. O que, que é aquisição? Foi o que Jesus disse no Calvário. Jesus estava crucificado lá. Ele disse a seguinte palavra: Pai, está consumado. Está pago, aleluia. A salvação foi paga por Jesus no Calvário. Nós estamos hoje aqui, mas este culto está sendo realizado em homenagem ao Senhor Jesus. Este culto está acontecendo por causa de Jesus. Estamos reunidos aqui no nome de quem? De Jesus. Então glorifica Jesus, irmão. Exalte a Cristo. Exalte o Rei. Ele merece toda a glória, toda a honra. Nós estamos aqui por Jesus. Jesus disse na sua palavra, ele disse aqui nesta mensagem, porque Deus não nos destinou para a ira, Deus não destinou eu e você para a ira, não, mas para a salvação, aleluia. O teu destino é a salvação. O teu destino não é condenação eterna, não é a morte eterna, mas é o quê? É a salvação. Quem entendeu? Quem recebe salvação? Quem recebe? Quem recebe a palavra da salvação, bate palma e dá glória a Deus. Salvação em Jesus. Havia um homem chamado Zaqueu, no Evangelho de Lucas 19, e versículo 6 diz assim, ó, Jesus parou debaixo da figueira. Ele disse, Zaqueu, desce depressa, porque hoje me convém pousar o quê? Tua casa.
Zaqueu, meus irmãos, desceu depressa. Ele teve uma decisão de fé. Não basta ter atitude. Atitude de fé é bom. Atitude de subir a figueira e lá de cima ficar observando as pessoas contando a bênção, vendo as pessoas tocar em Jesus e ser curada, vendo as pessoas se aproximar de Jesus e tocar em Jesus, é muito bom. Mas agora Zaqueu, meus irmãos, estava ali em cima da figueira, olhando Jesus, olhando as pessoas, mas não sabendo ele que Jesus já tinha um encontro marcado com ele. Quem entendeu, dá glória a Deus. Jesus para debaixo da figueira, faz o convite para Zaqueu, e ele sai da atitude, porque não basta ter apenas atitude, nós temos que ter decisão, e decisão gera salvação. E quando ele desce da figueira, ele vai ao encontro de Jesus, já tomando a decisão, aceitando a Jesus, abraçando o Salvador, abraçando a oportunidade concedida a ele naquele dia. Quem entendeu, levante a mão da glória a Deus. Ele recebe a oportunidade, ele aproveita o momento. O próprio Isaías, ele prega dizendo assim: Senhor, a quem deu crédito a nossa pregação? A quem foi manifesto o braço do Senhor, a mão do Senhor? Quem entendeu, dá glória a Deus. Zaqueu tomou a decisão, ele abraça Jesus. E ele diz assim: eu me arrependo. Senhor, eu reparto metade dos meus bens com os pobres. E se eu tenho defraudado alguém, eu restituo esta pessoa 4 vezes. Aí veio a resposta de Jesus: hoje chegou salvação nesta casa. Estendeu o mistério. É preciso se arrepender. É preciso confessar, aleluia. Porque se você confessa, aleluia, Jesus entra na tua casa. Jesus salva o casamento, salva a empresa, ele salva a tua filha que está depressiva dentro do quarto, pensando em tirar a vida, já não é de hoje. Jesus vai lá e faz o milagre. Jesus vai salvar teu filho, Jesus vai salvar tua nora, Jesus vai libertar teu filho das drogas, Jesus vai salvar tua família. Levante a mão, porque hoje chegou salvação na tua casa. Quem crê, levante a mão, da glória a Deus. É hoje, não é amanhã, é hoje. O que Deus quer fazer é hoje, dia 10 de julho, na tua vida. Salvação. Pastor, eu vim buscar algo material. Deus tem salvação para a tua alma. O Senhor tem perdão para o teu pecado. O Senhor quer te libertar, te salvar, te curar. Ele quer curar tua alma. Ele quer curar você, meu irmão, nesta noite. E a cura é espiritual. Porque se o espiritual recebe, o material acontece. Porque a palavra de Deus diz em Mateus 6, versículo 33: buscai primeiramente o reino de Deus e a sua justiça, e as demais coisas ele vai acrescentar. Quem crê, levante a mão, da glória a Deus. Ele acrescenta. As demais coisas, pode ser material, sentimental, financeiro, ele acrescenta. Mas primeiro, é o reino de Deus, é a palavra, é o arrependimento, é você confessar, é você aceitar Jesus, é você se render aos pés de Jesus, é você confessar que ele é o Senhor dos senhores, que ele é o rei dos reis, e que sem ele não dá para viver. Jesus é tudo. Levante a mão, diga: Jesus, eu te amo. Levante a mão, diga: Jesus, eu te amo. Jesus está aqui. Jesus está aqui. Eu sinto a presença dele neste lugar. Há uma presença gloriosa do nosso Senhor e Salvador Jesus Cristo aqui neste lugar. Quem está sentindo aí? Quem está sentindo? A palavra de Deus termina dizendo: porque Deus não nos destinou para perdição. Deus não nos destinou para a ira, mas para a aquisição da salvação. É isso que Deus quer, salvar, salvação. A salvação é importante, irmão. Eu visitei um senhor de idade, 58 anos, no hospital do Sepom, no terceiro andar,
estava no quarto, desenganado pela medicina. O câncer tinha tomado conta da sua perna esquerda. E o nome dele estava escrito assim, Vilso. Ele olhou para mim desesperado e disse, pastor, eu não quero morrer. A minha operação vai ser na quarta-feira. Eu visitei ele no domingo à tarde, 2:30 da tarde. E ele estava debaixo do lençol, só aparecendo só os olhos. E todo tremendo. Eu falei, eu vim te visitar, tua família pediu. Entrei. Ele apertou minha mão tremendo, com medo da morte. Porque ele sabia que ia perecer. Ele apertou minha mão e segurou e disse, pastor, me socorre, não deixa eu morrer. Comecei a chorar naquele momento, irmão, porque deu para ver aquela alma abatida. Medo da morte. Abri a palavra de Deus, falei sobre Jesus, o Salvador. Jesus, ele é a ressurreição e a vida. E ele foi recebendo a palavra, foi parando de tremer e foi ficando calmo, foi recebendo a presença de Deus, foi recebendo a palavra foi entrando e foi fazendo morada. Fiz o apelo, ele aceitou Jesus, chorando, confessou com a boca dele, aceitou a Cristo. Fiz uma oração novamente por ele e diz, agora eu vou indo. Ele disse, pastor, eu sinto uma paz tão grande dentro de mim, pastor. Ah, não tenho mais medo da morte. A cirurgia é quarta-feira. Aconteça o que for, se for para ir, eu for para ficar. O importante é que agora eu tenho Jesus e eu tenho uma paz tão grande. Eu sinto algo maravilhoso, pastor. O medo foi embora, a morte foi embora. Jesus reina, Jesus reina no nosso coração. Quem entendeu, dá glória a Deus. Jesus reina, meus irmãos. Quem tem Jesus tem tudo. Ele passou pela cirurgia. Depois de 30 dias, Deus recolheu ele. Mas ele partiu salvo. Deu para ver o sorriso no rosto dele. A paz. Não tem coisa melhor, irmão, do que a salvação. Aqui é passageiro. É passageiro. Por que ficar perdendo tempo com ódio no coração, com intriga, briga, ciúme, inveja? Perdoa, para de ficar indiferente, para de ficar cortando o caminho para não saudar fulano, para evitar de falar com fulano. Cuidado, não podemos fazer excepção de pessoa. Transmite o amor de Jesus, transmite a paz de Deus, transmite a presença de Deus, transmite a palavra, porque nós estamos de passagem nesta vida, não levamos nada. Jó disse, eu vim nu, não vim com roupa não, quando eu nasci, eu não tinha nem roupa, tiveram que botar roupa em mim, é, e quando a gente morre, não é você que vai escolher a roupa, alguém vai escolher, vai vestir você. Nu nós vem, e quando nós vai, vai sem nada também. Deixa o legado de amor, de um bom testemunho, de um fiel esposo, de um bom marido, de uma boa esposa. Seja fiel, honra a Deus, honra o Senhor, obedeça a palavra de Deus, porque o Senhor, ele garante a salvação da tua alma. Quem entendeu, dá glória a Deus. Perdoe aquele que te deve. Sim, perdoe. A Bíblia diz assim, ó, perdoai, como diz o livro de Mateus, capítulo 6 e versículo 9. Jesus nos ensinou a oração do Pai Nosso. O que, que ele disse? Pai Nosso que está no... santificado seja o teu nome. Venha a nós o teu reino. Seja feita a sua... assim na terra como no céu. Perdoai, né, as nossas dívidas, assim como nós perdoamos aquele que tem nos ofendido, aquele que está nos devendo. E tem gente que não quer perdoar não, mano.
Perdoe, se liberte disso, porque se você perdoar, Deus vai te dar uma bênção tão grande, uma bênção tal, que adivinha a maior abastança na tua vida. Quem entendeu, levante a mão da glória a Deus. Deus quer te dar vitória, perdoe, libera o perdão, que o céu vai se abrir, a muralha vai cair, a porta vai se abrir, e a causa vai ser ganha, e a bênção vai chegar na tua vida. Levante a mão e dá glória a Deus. É o perdão, perdoe, que Jesus faz a obra. Deus não tem como operar, fazer o milagre, enquanto o coração está magoado, está com receio, está com ódio, com inveja. Como é que Deus vai operar? Deus opera no coração limpo. Jesus disse assim, ó, bem-aventurado os limpos de coração, porque eles verão a Deus. Quem quer ver Deus? Só vê Deus operando quem tem o coração limpo, um coração que perdoa. Se fizeram mal, fizeram, pastor, retribua com bem. Ah, mas eu vou ter que agir. Não, eu estou na razão. Perca a razão, mas não perca a paz. Jesus te dá a paz desta noite. Jesus abre a porta na tua vida. Não precisa brigar por oportunidade. Deus te dá um lugar melhor. Deus abre uma porta melhor. Fica na paz, porque Deus é poderoso para mudar a tua história. Fica tranquilo, que Ele peleja por você. Quem entendeu, levante a mão da glória a Deus. Fica de pé toda a igreja, em nome de Jesus. Oh, glória. 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

0: Que Deus abençoe a todos os ouvintes do programa Voz da Libertação. Deus abençoe o seu lar. É isso aí, Deus tem feito grandes coisas na Igreja Pentecostal Deus e Amor, na Avenida Mauro Ramos, número 184, no centro, no coração de Florianópolis, em frente o Instituto. Está localizada a Igreja Deus e Amor, aonde o Espírito Santo tem feito grandes maravilhas. Lembrando os irmãos que hoje, segunda-feira do pão, culto da palavra. Logo mais às 19 horas, eu mesmo, presbítero Samuel Dolor, estarei no altar ministrando a palavra de Deus. Eu tenho certeza que nós seremos edificados, abençoados pelo poder da palavra.
1: Quem vem até Jesus não sai frustrado. Quem vem até Jesus não sai decepcionado. Quem vem até Jesus é recebido por Ele, é sarado por Ele, é tratado por Ele, é tocado por Ele, e Ele está dizendo para alguém: ô glória, você veio até mim, eu venho ao seu encontro para agir, para trabalhar, para abençoar, para fazer coisas grandes acontecer. Que segura empresa não é técnica, não é curso, é a presença de Deus que manda o cliente, que abre a porta. E eu tenho uma palavra, levanta a mão: a presença de Deus vai abrir a porta, a presença de Deus vai mandar a clientela, a presença de Deus vai restaurar teu casamento, a presença de Deus vai mudar a sua história.

deste culto, logo às 19 horas, nós estaremos trazendo a palavra do Senhor no culto da palavra. Eu quero meditar no texto com os irmãos que está na carta aos Romanos, capítulo de número 12, versículo 1, que diz: portanto, irmãos, rogo pelas misericórdias de Deus, que se ofereçam em sacrifício vivo, santo e agradável a Deus. Este é o culto racional de vocês. No Antigo Testamento, os sacrifícios, irmãos, eram mortos e colocados no altar. Já no Novo Testamento, por sua vez, Deus nos chama a sermos sacrifícios vivos, santos e agradável a Deus, entregando nosso corpo, nossas ações, nossas escolhas a Ele. Cultivar o culto racional significa, à luz das Escrituras, viver de forma santa no nosso cotidiano, viver uma vida de santidade diante de Deus, no trabalho, na família, na faculdade, nos relacionamentos, nas decisões. Nosso corpo se torna um instrumento de adoração quando nós escolhemos honrar a Deus em tudo. Haja vista que o próprio apóstolo Paulo diz: quer comais, quer bebais ou façais qualquer outra coisa, fazei tudo para a glória de Deus. Você que ficou curioso e quer aprender um pouco mais sobre o capítulo 12 da carta aos Romanos, às 19 horas nós estaremos trazendo uma ministração minucioso sobre esse estudo para nosso elevo e edificação espiritual. Avenida Mauro Ramos, número 184, no coração de Florianópolis, é o culto da palavra. 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